Mas, com a ajuda do nosso anjo de guarda, essa subida será sempre suave. Será, o fardo a ser carregado será sempre leve, como ensina Jesus. Eles se acham ao vosso lado por ordem de Deus. Foi Deus quem aí os colocou, e aí permanecendo por amor de Deus, desempenham bela, porém penosa missão. Sei onde quer que, sim, onde quer que estejais, estarão convosco. Nem nos cárceres, nem nos hospitais, nem nos lugares de devassidão, nem na solidão, estais separados desses amigos, a quem não podeis ver, mas cujo brando influxo vossa alma sente, ao mesmo tempo que lhes ouve os ponderados conselhos. Então vejamos, aqui eles aprofundam um pouco mais. Nós já vimos que essa ordem de Deus para o Espírito é aquele desejo proveniente do dever consciencial de auxiliar aqueles que têm menos. Pela lei de solidariedade, todos aqueles que têm mais sentem impulso de auxiliar aqueles que têm menos. Quando é um espírito afim, essa missão, além de ser penosa, como o benfeitor diz aqui, ela é prazerosa. Quando não há uma afinidade direta, ele cumpre a missão por amor de Deus. E aí, em qualquer situação, eles vão estar nos orientando. Quando São Luís e Santo Agostinho dizem aqui que nós não podemos vê-los, mas o influxo deles nós sentimos, isso se aplica em todos os casos? Não. Por que não? O influxo deles nós vamos sentir sempre? Não. O influxo deles vai estar sempre presente. Agora, a nossa percepção vai depender de nós. Quando é que nós percebemos esse influxo com mais intensidade? Quando elevamos os nossos pensamentos, principalmente em oração, em meditação, em oração, se nós quisermos sentir a companhia dos anjos de guarda, devemos sempre nos ligarmos a eles em oração. Né? Em oração nós vamos ver no próximo encontro. Qual a maneira de nós nos conectarmos mais profundamente com o anjo de guarda? Entrar em contato com esse influxo, porque dele para nós sempre haverá, de nós para eles nem sempre. Então, necessitamos de entender essa questão para realizar as ações que nos cabem. Ah, se conhecesses bem esta verdade, quanto vos ajudaria nos momentos de crise? Quanto vos livraria dos maus espíritos? Mas, ó, quantas vezes no dia solene não se verá esse anjo constrangido a vos observar? Não te aconselhei isto? Entretanto, não o fizeste. Não te mostrei o abismo, contudo, nele te precipitaste. Não fiz ecoar na tua consciência a voz da verdade, preferiste, no entanto, seguir os conselhos da mentira. Então, que dia é esse que ele está falando aqui? Que dia solene é esse? No dia da nossa desencarnação ou da nossa morte, né? Depende da escolha do freguês, né? Porque muitos poderão morrer e ficar encarnado ainda no corpo em putrefação. Mas no dia, vai ter um dia solene que pode acontecer em conjunto com a nossa morte do corpo, e a gente já se desprende dele e vai passar em revista a nossa consciência, ou um pouco mais tarde. Mas vai sempre acontecer, né? Esse momento em que nós fazemos o balanço na nossa consciência
E com toda certeza, as orientações do anjo de guarda vão estar lá impressas em nós. Todas elas impressas em nós a nos falar. Ele nos recomendou isso e eu fiz aquilo. Ele me recomendou realizar esta ação e eu fiz exatamente o oposto. Ou, se nós agirmos consciencialmente, ele me recomendou isso e eu realizei exatamente o que ele me recomendou. Ele me sugeriu agir assim e eu fiz esforços e agi assim. Vai depender sempre de nós, do nível de docilidade que nós tivermos às orientações dele. Por quê? Por que que isso acontece? Porque o anjo de guarda, o que ele detém plenamente que nós apenas temos intuição? Nosso plano espiritual, nosso planejamento espiritual antes de encarnarmos, ele sabe todos os detalhes do nosso plano, do plano de ação, do nosso contrato espiritual antes de encarnarmos. Então, como ele sabe todos os detalhes e nós, pela própria bênção do esquecimento, desconhecemos os detalhes, mas tudo está na nossa intuição, na nossa mente, gravado na nossa consciência, quem vai ser o companheiro ideal para nos orientar? Ele, né? Ele será o companheiro ideal, ele ou ela, porque é uma questão... Ele, espírito imortal, né? O espírito, o anjo de guarda. Pode ser estar numa condição feminina, como o caso de Joana de Anjos com Divaldo. Mas é um espírito. Então, esse espírito estará sempre nos orientando para seguir as nossas programações. Se agirmos com docilidade, com obediência, nós vamos com certeza poupar para nós muitas dores, muitos sofrimentos. Caso contrário, como diz aqui, se nós preferirmos os conselhos da mentira, do auto-engano, daquilo que nós mesmos muitas vezes queremos que seja verdade, mas que não corresponde à verdade, aí só nos cabe chorar. Né? A oportunidade perdida, os conselhos, as orientações oferecidas, que nós não aproveitamos. Como chegam as orientações do anjo de guarda? Se por intuições, por alertas conscienciais, por tudo isso. Na verdade, o anjo de guarda, como ele tem uma ascendência sobre nós, ele nos fala diretamente à mente. Mas ele fala de uma forma que deixa o nosso livre-arbítrio livre, senão não seria livre-arbítrio. Né? Ele deixa a nossa escolha, porque se ele chegasse e falasse diretamente para nós, olha, você tem isso, isso e isso, a chance de a gente... segui-lo seriam maiores, mas seria um direcionamento forçoso. É claro que tem pessoas que, mesmo se o anjo de guarda materializar e falar o que é para ela fazer, ela não faz, né? Os rebeldes contumazes. Mas ele fala de uma maneira sutil à nossa mente. Durante o sono, ele, no desdobramento pelo sono, que é da mesma forma, nós vamos ver a ação dos espíritos durante o sono, no encontro específico, da mesma forma que os obsessores agem muito durante o sono, o anjo de guarda também age muito durante o sono. Porque durante o sono nós estamos desdobrados, conversamos com eles e voltamos ao corpo apenas com a intuição daquilo que nós tivemos, porque o próprio cérebro não registra, salvo alguns casos especiais, mas ele não registra os detalhes daquilo que nós fizemos no sono. Mas a lição fica. Para quê? Para que nós a sigamos, utilizando o nosso livre-arbítrio, porque a escolha, nesse caso, será nossa e não dele. Porque senão ele estaria evoluindo e não nós. Por isso, o nosso livre-arbítrio fica sempre vivo nessa questão. Essa é a diferença do anjo de guarda para os espíritos obsessores, sim. Os obsessores impõem as suas ideias.
os protetores sugerem pontos para que nós possamos escolher o melhor. Como ele sabe o que é melhor para nós, ele vai sugerir os pontos que realmente sejam benéficos, mas jamais nos impondo, porque, como é para o processo evolutivo, se eles nos determinassem alguma coisa, seria eles tomando a decisão por nós e não nós por nós mesmos. Mas sugestões e conselhos, orientações sempre vai haver. No caso de pessoas mais no início da evolução, o anjo de guarda tem uma evolução de acordo com o espírito. Não correria risco o espírito tendo um protetor menos evoluído? Não, porque o espírito protetor vai ser sempre um bom espírito, que já está na escala espírita a partir da sexta ordem, tá? Da sexta até a nona ordem. Então, não é um espírito já com experiência suficiente para auxiliar. Não será isso para um anjo de guarda. Um protetor pode ser até um espírito da mesma hierarquia, um protetor familiar, vamos dizer assim. Mas o anjo de guarda vai ter sempre um conhecimento suficiente para proteger. Claro que, por exemplo, um hotentote não vai ter o mesmo um protetor da mesma hierarquia que um cientista como Einstein, por exemplo. Não é possível, né? O próprio Livro do Espírito fala isso. Você não vai dar para crianças no primário um professor universitário. Você vai dar de acordo com... Mas sempre um espírito capaz de resolver as questões atinentes àquele nível de evolução. Nunca um espírito, por exemplo, vai dar um pseudo-sábio para proteger uma pessoa. Jamais, não é possível. Sempre espíritos já da categoria de bom espírito para cima. Não vai dar para um espírito iniciante na evolução um professor universitário. Como se não se dá para uma criança sendo alfabetizada um professor com doutorado. Mas vai dar um professor que saiba ensinar. Porque se ele for analfabeto, como que ele vai poder ensinar? Então, se for da mesma categoria, não sabe nem agir para ajudar o protegido. Interrogai os vossos anjos guardiães. Estabelecei entre eles e vós essa terna intimidade que reina entre os melhores amigos. Não penseis em lhes ocultar nada, porque eles têm o olhar de Deus e não podeis enganá-los. Pensai no futuro, procurai adiantar-vos na vida presente. Assim fazendo, encurtareis vossas provas e mais felizes tornareis as vossas existências. Vamos, homens, coragem! De uma vez por todas, lançai para longe todos os preconceitos e ideias preconcebidas. Bonito esse texto, né? Então, o Santo Agostinho diz aqui, São Luís, não é possível enganar o anjo de guarda. Porque como ele recebeu a missão diretamente de Deus, a quem ele se submete? A Deus. E é possível enganar Deus? Não. Então, tudo ele sabe. Então, não existe nada oculto ao anjo de guarda. Porque tudo a nossa consciência é testemunha. Se ele não estiver junto conosco, ele pode depois chegar perto de nós e ler tudo o que aconteceu? Vamos lembrar aquela fotografia do pensamento que nós vimos lá. É válida só para os espíritos obsessores? Não. Tudo fica decalcado em nós, na fotografia do nosso pensamento, no nosso perispírito. Então, mesmo que eles não estejam juntos, quando nós fizermos qualquer coisa indevida, eles sabem efetivamente que nós fizemos. Agora, o que ele diz aqui, né? Pensai no futuro, procurai adiantar-vos na vida presente, para que nós encurtemos as nossas provas e mais felizes nos tornemos. Eles colocam dessa forma em que
para que nós tenhamos coragem, superemos esses preconceitos e realmente utilizemos os recursos que o anjo de guarda nos oferece. Mesmo nós, no movimento espírita, fala-se muito mais de obsessor do que de anjo de guarda. Vocês já perceberam isso? Teme-se muito mais os espíritos obsessores do que nós realmente nos ligarmos aos anjos de guarda. Por quê? Porque o nosso movimento mais comum é de focalizar o mal, de focalizar o menos e não aquilo que é importante que nós focalizemos. Se nós formos comparar o poder do anjo de guarda e o poder de qualquer obsessor que fosse, que seja, o anjo de guarda é muito mais poderoso. Não há obsessor que meça forças com o anjo de guarda, que é capaz de medir forças com o anjo de guarda. O grande problema somos nós, os protegidos, porque nós nos entregamos de bandeja para os obsessores e damos tchauzinho pro protetor, para o espírito, para o anjo de guarda, sem realmente seguir as orientações deles. Por isso que é importante que nós realmente tenhamos coragem e nos libertemos desse movimento de acreditar que o mal tem mais poder sobre nós. O bem tem muito mais poder, mas é preciso que nós nos demos as chances para nos envolver pelo bem e não ficar focados no mal. A questão, por que que nós não, muitas vezes não conseguimos estabelecer essa terna intimidade com os nossos anjos de guarda? Exatamente por isso que nós acabamos de falar. Nós tendemos a valorizar muito mais o mal do que o bem. Nós lembramos, às vezes, muito mais do espírito obsessor que está nos influenciando e nos gerando mal-estar do que do anjo de guarda que pode nos auxiliar naquele momento. Tem gente que não tem nem hora, tem gente que tem vergonha do anjo de guarda, tem gente que tem vergonha de Deus. Né? Na verdade, Deus nos aceita incondicionalmente. O anjo de guarda também nos aceita incondicionalmente. Ele pode até não concordar com com muitas das nossas ações. Porque como espírito já experiente, ele pode não concordar com muitas das nossas ações. Mas ele nos aceita incondicionalmente. Por isso, ele é o nosso melhor amigo, verdadeiramente, é o anjo de guarda. Então, criar esse hábito de conexão profunda com o anjo de guarda é uma necessidade de todos nós. Criar essa intimidade, como Santo Agostinho coloca aqui. Seria o caso deles estarem em plena sintonia com as leis divinas e nós queremos contrariar as leis divinas? Também, porque na verdade tem a ver com essa predileção pelo mal. Por que essa predileção pelo mal acontece? Porque nós, em vez de nos submetermos às leis e a Deus e desenvolvermos virtudes em nós, nós ficamos temendo o mal. Né? Como nós tememos Deus, como nós vimos no primeiro módulo, no nosso estudo reflexivo. Então, enquanto nós estivermos focados no temor, enquanto estivermos focados mais em valorizar o mal, nós não estaremos em sintonia com as leis divinas que existem para que nós sejamos felizes, com Deus. E, claro, não realizaremos o exercício de desenvolver virtudes em nós. Se duas questões que vão gerar dificuldade seria culpa e rebeldia nessa questão da intimidade, sim. A culpa que leva a esse processo de envergonharmos-nos e aí nos sentirmos indignos, às vezes, até da presença do anjo de guarda. E como nós vimos naquela questão agora há pouco, em todos os ambientes eles vão, seja num presídio, seja num lupanar, seja num antro de perversão, eles estarão. E para nos auxiliar, nunca para nos julgar. Então não há motivo para sentirmos vergonha, culpados e não queremos nem
orar para pedir ajuda, porque ele vai nos julgar. Não vai acontecer. E a rebeldia, porque muitas vezes

para nos auxiliar diretamente. Se pedirmos a Jesus, Jesus vai agir, vai nos auxiliar pelo anjo de guarda. A questão é essa consciência da ajuda ou não. Porque o que Santo Agostinho e Santo Luís estão respondendo aqui é para que nós tenhamos essa intimidade, porque o anjo de guarda pode estar aqui do nosso lado. Agora, Jesus não vai. Para todo pedido, ele está ali do lado da pessoa, porque não é possível, né? Então, é para que nós adquiramos essa intimidade de aquele, como a primeira questão que aborda o assunto, o irmão espiritual aqui do lado, mais experiente a falar para você aquilo que é o melhor para você, né? Criar esse hábito é muito importante. Porque se Jesus está em sintonia com Deus e eles fazem tudo em nome do amor de Deus, claro que eles estão em sintonia com Jesus, né? Mas ao criar a sintonia direta com eles, nós aí que sim, você encurta o caminho, né? Podemos continuar pedindo para Jesus, mas a sintonia com o anjo de guarda, quanto mais consciente tiver, melhor para nós. Entrai na nova senda que diante dos passos se vos abre. Caminhai, tendes guias, segui-los, que a meta não vos pode faltar, porquanto essa meta é o próprio Deus. É o que nós acabamos de comentar. Aos que considerem impossível que espíritos verdadeiramente elevados se consagrem à tarefa tão laboriosa e de todos os instantes, diremos que nós vos influenciamos as almas estando embora a muitos milhões de léguas distantes de vós. Então, há milhões de quilômetros, esses espíritos atuam sobre nós, sim. Eles não precisam estar do nosso lado o tempo todo, porque são espíritos que não têm a única tarefa de nos proteger. Quanto mais evoluído o espírito, mais tarefas eles têm. Só que aquele espírito que tem capacidade, às vezes, de fazer várias tarefas ao mesmo tempo. Então, como ele tem capacidade de fazer várias tarefas ao mesmo tempo, ele, mesmo à distância, nos protege, nos intui dentro das nossas necessidades. E se precisarmos diretamente deles, em um átimo de segundo, eles estarão junto conosco, porque tem evolução suficiente para isso. O espaço para nós nada é, e não obstante viver em outro mundo, os nossos espíritos conservam suas ligações com os vossos. Gozamos de qualidades que não podeis compreender, mas ficais certos de que Deus não nos impôs tarefa superior às nossas forças e de que não vos deixou sós na terra sem amigos e sem aparo. Cada anjo de guarda tem o seu protegido, pelo qual vela como pai pelo filho. Alegra-se quando vê no bom caminho, sofre quando ele lhe despreza os conselhos. Eles estão sempre conosco, independente de estarem próximos fisicamente de nós. Não vão necessariamente estar ali, né? Mas é uma determinação divina. Então, eles aceitam porque têm o dever consciencial de ser solidários a todos nós. Deus não nos deixou sem amigos e sem amparo. E eles vão sempre nos orientar e vão se alegrar, claro, com a nossa melhoria e vão realmente se compadecer, porque esse sofrimento aqui não é um sofrimento igual, angustiante, como nós temos. É o sofrimento da própria compaixão por nós estarmos ainda dessas condições. Quando ele fala aqui no outro mundo, o que ele está se referindo? Outro planeta? As várias dimensões espirituais do nosso próprio planeta. Eles podem estar em altas esferas, realizando ações que nós nem conseguimos entender e nos protegendo aqui na crosta. Não receeis fatigar-nos com as vossas perguntas. Ao contrário, procurai estar sempre em relação conosco.
Sereis assim mais fortes e mais felizes.

0: São essas comunicações de cada um com seu espírito familiar que fazem sejam médios todos os homens. Médios ignorados hoje, mas que se manifestarão mais tarde e se espalharão qual oceano sem margens, levando de rodão a incredulidade e a ignorância. Então, essa convocação, né? Não receeis fatigar-nos. Porque tem gente que fala, mas eu encho a paciência do meu anjo de guarda, porque o tempo todo eu pergunto coisa para ele. Não tenhamos medo de fazer isso, porque nós não vamos encher a paciência deles, porque a paciência deles é muito maior que a nossa, né? Porque eles estão ali para nos auxiliar. É claro que é importante que a gente não fique também desesperado para ouvir respostas, sabendo que as respostas são intuitivas e que elas vêm com o tempo, né? E aí é como a Santo Agostinho diz aqui, nessa questão da intuição, todos nós somos médios, todos nós recebemos inspiração. Mas no futuro, as nossas relações com os anjos de guarda vai ser muito maior, porque nós vamos ter cada vez mais, com o desenvolvimento da humanidade, a mediunidade mais natural e espontânea, que vai fazer com que toda a incredulidade e ignorância seja superada. Que é o que acontece nos mundos de regeneração para cima. Se nós formos lá na escala espírita, né, toda essa ligação com os anjos de guarda, com os espíritos superiores, é muito maior. Homens doutos, instruí os vossos semelhantes. Homens de talento, educai os vossos irmãos. Não imaginais que obra fazeis desse modo, a do Cristo a que Deus vos impõe. Para que vos outorgou Deus a inteligência e o saber, se não para o repartirdes com os vossos irmãos, se não para fazerdes que se adiante pela senda que conduz à bem-aventurança, à felicidade eterna. A felicidade eterna, Santo Agostinho. Então, essa doutrina do anjo de guarda deve ser propalada. Devemos estudar dessa maneira, trazendo para o nosso sentimento. Qual é o sentido do anjo de guarda na nossa vida? Né? Para podermos sentir no coração essa necessidade de buscar sempre esse amigo, que vai ser o amigo do coração, que nós vamos tê-lo sempre à nossa disposição para nos ajudar. Não como um serviçal, porque muitas vezes, como da mesma forma como nós tratamos até Deus, como se eles fossem serviçais nossos, com petitórios incessantes para o anjo de guarda resolver. Não é dessa forma. É ajuda para que nós nos ajudemos. Né? Senão nós vamos ficar pedindo para coisas que é da nossa alçada resolver. Se estaria incluído nós auxiliarmos pessoas que têm menos que nós para já iniciar o nosso treinamento de anjo de guarda? Talvez não, porque nós estamos muito distantes desse momento de virar anjo de guarda. Mas, claro, tudo que você faz em prol do próximo, você está, na verdade, desenvolvendo a lei de solidariedade. O anjo de guarda, ele é anjo de guarda exatamente para cumprir a lei de solidariedade. Então, eles vão atuar em termos da lei de solidariedade. Se todas as ações que nós fizermos em sintonia com a lei de solidariedade, nós estaremos treinando, claro, o futuro, o nosso futuro espiritual que passará por essa condição de ser anjo de guarda, né, de alguém. Mas, por enquanto, é importante que a gente pelo menos entre em sintonia com o nosso, né, para fazer o que é para ser feito e não aquilo que a gente gostaria de fazer. Aí, aqui um comentário de Kardec. Nada tem de surpreendente a doutrina dos anjos guardiães a velarem pelos seus protegidos, malgrado a distância que medeia entre os mundos. É ao contrário, grandiosa e sublime. Não vemos na Terra o pai velar pelo filho, ainda que muito longe, e auxiliá-lo com seus conselhos, correspondendo-se com ele? Essa analogia que Kardec faz é bem interessante. E hoje, com o e-mail, ainda fica mais fácil de entender, né? Na época de Kardec, era carta que levava meses para chegar. Com WhatsApp, e-mail, Facebook e tudo mais, é instantâneo o processo. Com o anjo de guarda é muito mais intenso, muito mais instantâneo ainda. Imagina que tipo de equipamentos que tem no mundo espiritual para comunicação à distância, né? Se aqui nós já inventamos tudo isso, que motivo de espanto haverá então que os espíritos possam, de um outro mundo, guiar os que, habitantes da Terra, eles tomaram sob sua proteção, uma vez que para eles a distância que vai de um mundo a outro é menor da que aqui, nesse planeta, separa os continentes? Não dispõe, além disso, do fluido universal que entrelaça todos os mundos, tornando-os solidários, veículo imenso da transmissão dos pensamentos, como o ar é para nós, ou da transmissão do som? Então, qualquer pensamento nosso repercute onde? No fluido cósmico universal, que é captado pelo anjo de guarda onde quer que ele esteja. E se houver a necessidade da presença dele física, né, entre aspas, aqui junto conosco, imediatamente ele estará. Não tenhamos dúvida. Física entre aspas, né? Com base nas orientações estudadas, quais são as duas virtudes que nos garante estar em sintonia com o nosso anjo de guarda? Além do discernimento, que nós já trabalhamos, que é para saber se é um bom espírito ou se não é, existem duas outras virtudes importantes. Hã? Tem a ver com ela. É uma filha da mansidão.
1: A resignação.
0: A resignação e... Está faltando? Hã? Obediência, né? Obediência e resignação. Vejamos. Vamos lá para o Evangelho segundo o Espiritismo. Uma mensagem de Lázaro, no capítulo 9, item 8. Obediência e resignação. Essas duas virtudes são fundamentais para que nós sejamos dóceis aos nossos anjos de guarda. Vejamos o significado das duas. A doutrina de Jesus ensina em todos os seus pontos a obediência e a resignação. Duas virtudes companheiras da doçura e muito ativas. Se bem os homens erradamente as confundam com a negação do sentimento e da vontade. Vejamos, nós ainda trazemos uma rebeldia tão contumaz que nós acreditamos que obediência e resignação seria a negação do sentimento e da vontade. Não, mas eu vou obedecer esse espírito aí? Quem ele é para que eu obedeça? Né? Tem gente que tem esse movimento com o próprio Criador, como se obediência fosse uma anulação da vontade. Não é. É uma adequação da nossa vontade. Se a nossa vontade é de proceder egoicamente, o que o anjo de guarda vai fazer? Ele vai anular a nossa vontade? Quem busca anular a vontade é espírito obsessor. O que o anjo de guarda vai fazer é orientar você para que você adeque a sua vontade às questões superiores da vida, às questões essenciais, e não que você negue a vontade e seja marionete. Ele não nos quer para ser marionete. Ao contrário, ele nos quer para tomarmos decisões coerentes. Se essas decisões estiverem em sintonia com a nossa programação de vida, nós seremos felizes. Se tiverem desintonia com a nossa programação de vida, nós nos tornaremos infelizes devido a isso. Todos nós temos vontade de sermos felizes, não temos? Todos nós temos. Agora, a maioria das pessoas buscam a felicidade num caminho equivocado. O que o anjo de guarda vai fazer é orientar para que nós sigamos o caminho certo. Mas eles orientam, nunca vão nos impor nenhuma orientação. Nos auxilia a buscar o caminho correto. A obediência é o consentimento da razão e a resignação é o consentimento do coração. Forças ativas ambas, porquanto carregam o fardo das provações que a revolta insensata deixa cair. O pusilânime não pode ser resignado, do mesmo modo que o orgulhoso e o egoísta não podem ser obedientes. Então vejamos essa definição que o Espírito Lázaro coloca aqui, que é maravilhosa. Obediência com sentimento da razão. Isso daqui que eu quero é útil para mim? Não, não é. Isso daqui que eu devo, mas eu não estou querendo bem, é útil para mim? É. E meu anjo de guarda vai me orientar para isso. A minha consciência vai orientar para isso. Então, quando eu consinto com a razão, eu estou obedecendo aquilo que é consciencial. E a resignação é o consentimento do coração. Como eu me sinto escolhendo este caminho ou este caminho? Normalmente o caminho é egóico, o sentimento é um pouco inadequado, desajustado. O caminho essencial é sempre, faz sentido, casa com aquilo que nós trazemos na nossa programação. Então essas duas virtudes vão facilitar muito intensamente a conexão com o anjo de guarda. Como Lázaro diz aqui, carregam o fardo das provações que a revolta insensata deixa cair. Então, se nós nos rebelarmos, as provações caem no chão e a gente cai junto com elas. Se tivermos obedientes e resignados, nós vamos carregar as provações até o final e sermos muito felizes por isso. Jesus foi a encarnação dessas virtudes que a antiguidade material desprezava. Ele veio no momento em que a sociedade romana perecia nos desfalecimentos da corrupção. Veio fazer que no seio da humanidade deprimida brilhassem os triunfos do sacrifício e da renúncia carnal. Então, nós vivemos momentos de corrupção tão graves quanto na época do Império Romano, né? Mesmo passados 2000 anos, e cabe a nós realmente tomar essas decisões de viver consciencialmente. Só para concluir, a questão 496. O espírito que abandona o seu protegido, que deixa de lhe fazer bem, pode fazer-lhe mal? Então, se momentaneamente o protetor abandonar o protegido, ele pode lhe fazer o mal? Os bons espíritos nunca fazem mal. Deixe que o façam aqueles que lhes tomam o lugar, porque ele não pode tolher o livre-arbítrio do encarnado. Costumais, então, lançar a conta da sorte as desgraças que vos acabrunham, quando só as sofreis por culpa vossa. Então, a responsabilidade será sempre nossa. Eles apenas respeitam o nosso livre-arbítrio. 497. Pode um espírito protetor deixar o seu protegido à mercê de outro espírito que lhe queira fazer mal? E aí? Pode. Pelo mau uso do livre-arbítrio do protegido. Se ele escolher o inferior, né, exatamente pode. Os maus espíritos se unem para neutralizar a ação dos bons. Mas se o quiser, o protegido dará toda a força ao seu protetor. Pode acontecer que o bom espírito encontre alhures uma boa vontade a ser auxiliada. Aplica-se então em auxiliá-la, aguardando que seu protegido lhe volte. Deu para entender o que eles colocaram aqui? Muito interessante, né? Então, se tem um anjo de guarda tentando proteger alguém, fazendo todo o esforço para proteger, e essa pessoa quer a companhia de espíritos obsessores, ele deixa este aqui e busca outra pessoa para auxiliar. Se o protegido quiser a sua ajuda, ele volta a atuar com o protegido original. Mas enquanto isso, ele não vai perder tempo, né? Porque os espíritos dessa categoria nunca perdem tempo. Se um não quer, outro vai querer a sua ajuda e ele vai oferecer os seus recursos. Na questão 910, pode o homem achar nos espíritos eficaz assistência para triunfar de suas paixões? O que vocês acham?
1: Pode.
0: Pode. É a função do anjo de guarda. Se o pedir a Deus e ao seu bom gênio, o bom gênio é o próprio anjo de guarda, com sinceridade, os bons espíritos lhe virão certamente em auxílio, porquanto é essa a missão deles. Aí, não apenas um anjo de guarda, mas outros espíritos. Ele pode trazer espíritos especialistas para nos ajudar. Espíritos ajudar através de encarnados que estão ao nosso redor. Utilizar de todos os recursos para nos auxiliar a nos libertar das paixões. Se ele reencarnar antes de nós desencarnarmos, outro substitui. Nós citamos o caso do Chico. Né? O Chico Xavier, ele reencarnou, o Emmanuel reencarnou antes dele desencarnar. E aí outro espírito substituiu, ficou por 2 anos o protegendo. Vamos fechar os olhos. Entre em contato com você mesmo em essência, buscando sentir o conteúdo estudado neste encontro. O que você entendeu do conteúdo que se aplique à sua vida?

O conteúdo estudado mudou a forma como você percebe a influência do seu anjo de guarda? Caso positivo, que mudança foi essa?

deste encontro, refletimos sobre a ação dos anjos de guarda e espíritos protetores sobre os seus protegidos encarnados. Somos convidados a desenvolver as virtudes da obediência e da resignação, juntamente com discernimento, para sermos efetivamente protegidos. Como você se sente desenvolvendo essas virtudes? Como é para você realizar esforços para desenvolver?

Como você sente a sua vida aplicando o conteúdo estudado? Você sente que ele pode melhorar a sua vida em sua busca de autotransformação e nas suas atividades na prática do bem?

um espírito imortal, que traz em si mesmo a determinação divina de evoluir até a perfeição relativa, pelo conhecimento pleno e cumprimento das leis divinas, pela prática das virtudes e pela busca da unidade com Deus. Mergulhe profundamente nessa verdade espiritual. Sinta, veja-se desenvolvendo todas as virtudes essenciais da vida ao longo do tempo, buscando o poder real em si mesmo, sentindo a presença amorosa de seu anjo de guarda em sua vida.

0: Então, nosso boa noite, sejam muito bem-vindos a todos os internautas que estão chegando agora para este Evangelho no Lar. Então, é com muita alegria que a gente ingressa nesse texto iluminado que é o Evangelho no Lar. Eu quero saudar a todos que estão acompanhando e também aos colegas, né, que compõem o nosso mosaico. Então, boa noite, Douglas, boa noite, Lúcio e boa noite, Ariane. Sejam muito bem-vindos, queridos amigos. E eu gostaria de fazer agora, nessa parte inicial, a descrição da nossa tela. Então, nós estamos em quatro quadros. Eu estou no canto inferior, superior direito, esquerdo. No superior esquerdo estou eu, né, André? Eu sou um homem de pele clara, olhos claros, cabelos claros. Estou usando uma camisa branca e atrás de mim eu tenho uma estante com vários livros. No canto direito superior, nós temos o Lúcio Munhoz, que é um homem de pele branca, tem cabelo claro, está usando óculos e usa barba no estilo cavanhaque. Atrás do Lúcio tem um quadro de pintura mediúnica de Francisco de Assis. No canto inferior esquerdo está Douglas Galeno, nosso querido amigo, está usando um fone estilo arco. Ele é um homem de pele clara, de cabelos um pouco grisalhos. Ele está usando óculos, um fone de ouvido tipo arco. E atrás do Douglas tem uns azulejos compondo o cenário. No canto inferior direito, no último quadro, nós temos a nossa intérprete de Libras, que é a Ariane Rabelo. Ela é uma mulher morena clara, tem os cabelos cacheados, estão presos, né? Cabelos escuros presos. Ela usa óculos, tem os olhos escuros e ela está usando uma camisa preta. Atrás da Ariane, nós temos uma parede branca para facilitar, então, a visualização dos sinais. Então, sejam muito bem-vindos, amigos. Esse é o nosso mosaico, está completo agora. E eu convido o querido Lúcio para fazer a nossa prece inicial desse Evangelho no Lar.
1: Vamos elevar o nosso pensar, agradecendo a esse Pai de imenso amor, pelo dia de hoje, pela oportunidade da vida, por tudo que a vida representa para cada um de nós, irmanados nesta escola, esse educandário evolutivo para todas as almas. Obrigado, Senhor, que possamos, nesse momento em que estamos reunidos, procurar sintonizar o bem, a caridade, e dividir com todos os nossos irmãos, todos os nossos semelhantes que também labutam nessa jornada na vida. Obrigado por tudo que somos, por tudo que temos, por tudo que a vida representa para cada um de nós. A espiritualidade amiga, que a todo instante nos cerca e nos intui com os melhores pensamentos, com as melhores ideias. Nós te agradecemos, Senhor, por tudo que a vida possibilita que nós possamos avançar em direção a Ti. Ao Mestre Nazareno, maior psicoterapeuta que aqui esteve, que também nos acolhe e nos ajuda, e temos ele como guia e modelo a ser seguido. Obrigado, Senhor. Obrigado e que possamos, irmanados, ilustrar por todos os cantos do universo esse sentimento de fraternidade, de união, de paz, de gratidão pela vida que nos concede. Muito obrigado, Senhor. Que assim seja.
0: Que assim seja. Então, com essa gratidão, né, nós iniciamos o Evangelho de hoje. Eu vou convidar o Douglas para fazer a leitura do tema que nós escolhemos para essa atividade, que é as causas atuais da aflição. Seja bem-vindo, amigo.
2: Obrigado, obrigado pelo convite, obrigado pela oportunidade para estar nesse Evangelho. Causas atuais das aflições, no Evangelho segundo o Espiritismo, capítulo 5, e o item 4. As vicissitudes da vida são de duas espécies, ou, se quisermos, têm duas origens bem diversas, que importa distinguir. Umas têm sua causa na vida presente, fora desta vida. Remontando à fonte dos males terrenos, reconhece-se que muitas são as consequências naturais do caráter e da conduta daqueles que os sofrem. Quantos homens caem por sua própria culpa? Quantos são vítimas da sua imprevidência, de seu orgulho e de sua ambição? Quantas pessoas arruinadas por falta de ordem, perseverança, por mau comportamento ou por terem limitado seus desejos. Quantas uniões infelizes porque resultaram dos cálculos do interesse ou da vaidade, nada tendo com isso o coração. Que dissensões de disputas funestas poderiam ser evitadas com mais moderação e menos susceptibilidade. Quantas doenças e aleijões são os efeitos da intemperança e dos excessos de toda a obra. Quantos pais infelizes com os filhos por não terem combatido as suas más tendências desde o princípio. Por fraqueza ou indiferença, deixaram que se desenvolvessem neles os germes do orgulho, do egoísmo e da tola vaidade que ressecam o coração. Mais tarde, olhando o que semearam, admiram-se e afligem-se com a sua falta de respeito e a sua ingratidão. Que todos os que têm um coração ferido pelas vicissitudes e as decepções da vida interroguem friamente a própria consciência, que remontem passo a passo à fonte dos males que os afligem e verão se, na maioria das vezes, não podem dizer: se eu tivesse ou não tivesse feito tal coisa, não estaria nesta situação. A quem, portanto, devem todas essas aflições, senão a si mesmo? O homem é, assim, num grande número de casos, o autor de seus próprios infortúnios, mas, em vez de reconhecê-lo, acha mais simples e mais humilhante para sua vaidade acusar a sorte, a providência, a falta de oportunidade, sua má estrela, enquanto, na verdade, sua maestrela é a sua própria incúria. Os males dessa espécie constituem seguramente um número considerável das vicissitudes da vida. O homem os evitará quando trabalhar para o seu adiantamento moral e intelectual. A lei humana alcança certas faltas e as pune. O condenado pode então dizer que sofreu a consequência do que praticou, mas a lei não alcança nem pode alcançar a todas as faltas. Ela castiga especialmente as que causam prejuízos à sociedade e não as que prejudicam apenas os que as cometem. Mas Deus vê o progresso de todas as criaturas, eis porque não deixa impune nenhum desvio do caminho reto. Não há uma só falta, por mais leve que seja, uma única infração à sua lei, que não tenha consequências forçosas e inevitáveis, mais ou menos desagradáveis. Donde se segue que, nas pequenas como nas grandes coisas, o homem é sempre punido naquilo em que pecou. Os sofrimentos consequentes são, então, uma advertência de que ele andou mal. Dão-lhe as experiências e o fazem sentir a diferença entre o bem e o mal, bem como a necessidade de se melhorar para evitar no futuro o que já foi para ele uma causa de mágoas. Sem isso, ele não teria nenhum motivo para se emendar e, confiante na impunidade, retardaria o seu adiantamento e, portanto, a sua felicidade futura. Mas a experiência chega, algumas vezes, um pouco tarde, e quando a vida já foi desperdiçada e perturbada, gastas as forças e o mal é irremediável. Então, o homem se surpreende a dizer: se no começo da vida eu soubesse o que hoje sei, quantas faltas teria evitado. Se tivesse de recomeçar, eu me portaria de maneira inteiramente outra, mas já não há mais tempo. Como o trabalhador preguiçoso que diz: perdi o meu dia. Ele também diz: perdi a minha vida. Mas, assim como para o trabalhador o sol nasce no dia seguinte e começa uma nova jornada em que pode recuperar o tempo perdido, para ele também brilhará o sol de uma vida nova, após a noite do túmulo, e na qual poderá aproveitar a experiência do passado e pôr em execução suas boas resoluções para o futuro.
0: Que belo texto, queridos amigos. Então, onde estariam, né, as causas das aflições atuais, né? O Evangelho, desde o início até o final, está nos apontando no caminho de que a gente tem que escutar o nosso próprio coração, os nossos próprios comportamentos. Amigo Lúcio, o que tu pensas sobre esse tema, meu irmão?
1: É um tema que toca a todos nós, assim como todos os temas do Evangelho, né, André? O Evangelho é aquele livro que nos acolhe, que nos abraça, como um norte, né, procurando nos auxiliar muito na caminhada da vida. Mas essas as causas atuais das aflições, ela, na minha visão, ela começa nos colocando uma afirmativa de que ela tem duas origens, que são das nossas vidas passadas e da nossa vida atual. Então, nós vamos ter que primeiro compreender a questão de reencarnação. Se a gente não compreender a questão reencarnatória, fica muito difícil a gente conversar e expor a questão de vidas passadas. Porque muitos se questionam que fazem todo o esforço na vida atual para fazer o bem, para se empenhar, e mesmo assim, eles acabam enfrentando dores, sofrimentos e dificuldades nessa caminhada. Então, a gente vai compreender que isso que mexe conosco é a modificação, a mudança daquilo que nos equivocamos no passado. Então, vem fazer com que a gente mude a nossa maneira de agir. Alguns outros se questionam que mal fizeram para merecer tanto castigo. Será que veio ao mundo unicamente para sofrer? E essas perguntas são feitas, esses questionamentos, com uma voz de certo desespero, da depressão, da revolta, deixando claro a ausência da indispensável compreensão como é que funcionam as leis divinas sobre a Terra, as leis divinas da vida. E aí acabam criando um Deus à nossa imagem e semelhança, fazendo ele vingativo, cruel, tirano, atirando todas as suas dificuldades a esse Pai Criador, não nos recordando, né, que Deus é a inteligência suprema do universo, soberanamente justo e bom, desvelado pela doutrina dos Espíritos, e ninguém sofre na Terra em função de castigo divino. O que se convencionou chamar de castigo divino é de fato a manifestação do amor para com seus filhos. Ou seja, ele, a lei divina nos coloca nos trilhos através das dificuldades para que a gente não venha a cometer equívocos de novo. E aí nós vamos, paulatinamente, sendo colocados, sai do trilho, a lei divina nos coloca de novo. E assim vamos indo, até que a gente consiga, né, como aquele vagão que consegue continuar a vida andando nos trilhos e tendo uma visão mais ampla dessa vida, né, que é uma vida que não tem finitude, ou seja, tem finitude física, mas não acaba com esse processo educativo, iluminativo desse ser espiritual.
0: Verdade, amigo. Douglas, traz alguma reflexão para nós sobre esse tema tão importante, meu amigo.
2: O Lúcio começou muito bem chamando a atenção para algo que a gente precisa compreender, que é a nossa caminhada constante. E se tem algo que precisamos enxergar é a bondade, a misericórdia e o amor de Deus nos dando a oportunidade da reencarnação. Agora, graças ao Espiritismo, a gente vai entender como funciona essa misericórdia, essa bondade, como funciona a reencarnação. E quando a gente encontra essa riqueza de informação, quando a gente pega o Evangelho para ler, a gente vai compreendendo essa maravilha que foi deixada em nossas mãos com o trabalho dos benfeitores da humanidade, com o trabalho árduo, inteligente de Kardec para organizar esse material para a gente. E o que a gente percebe muito é de pessoas que chegam a uma casa espírita e é natural que tragam entendimento diverso, entendimento equivocado do que o Espiritismo propõe, da mensagem espírita, e que também tenham um entendimento equivocado a respeito da encarnação. Então, às vezes, a gente escuta alguém dizer: eu joguei pedra na cruz, é por isso que eu estou assim. É por isso que eu estou passando por essa dificuldade, é por isso que eu não consigo um relacionamento legal, é por isso que eu não consigo um trabalho legal. Então, sai colocando como sendo coisa da reencarnação o fato de estar passando por algumas questões, algumas vicissitudes. Mas o que o texto traz para a gente, os benfeitores trazem, e temos, inclusive, inúmeras mensagens que mostram que a grande parte das dificuldades que nós enfrentamos na nossa caminhada, enquanto estamos aqui encarnados, é fruto das nossas faltas nessa encarnação e não reflexo do que fizemos no passado. E o texto fala exatamente: preguiça, um mau comportamento, falta de esforço, vaidade, desejos desmedidos, atitudes equivocadas que acabam provocando situações que inevitavelmente vão trazer dor e sofrimento. O texto fala exatamente daquele que é imprevidente, daquele que não tem exatamente um controle sobre o seu temperamento, sobre as suas ações, sobre sua atitude. Se a gente fala da questão financeira, quantas e quantas pessoas, quando conseguem ter um pouco mais de recurso, não tem a previdência e o cuidado de fazer uma poupança, de fazer uma reserva, acaba provocando despesas desmedidas. Outros acabam abusando do corpo com uma alimentação equivocada, com consumo de entorpecentes, de alcoólicos, de comida gordurosa ou salgada, coisas que a gente sabe que agridem o nosso corpo. Ah, mas eu não sinto nada. É porque é jovem, mas com o peso da idade, esses excessos, essa a forma de agredir sucessivamente o corpo vai ter um retorno. Então, isso não vai ter nada com a reencarnação. A gente, infelizmente, encontra nas salas de aulas, seja nos cursos regulares ou nos cursos superiores, encontraremos aquele aluno esforçado, que faz de tudo para aprender, mas também vamos encontrar uma boa parcela daqueles que são dedicados à fila e à preguiça. Então, como querer depois um resultado positivo se nós não estamos fazendo essa semeadura? Essa lição que a gente estava lendo chama atenção até para o pai que tem sob sua responsabilidade uma criança que foi confiada por Deus para ser encaminhada, orientada. Mas quantos e quantos pais fecham os olhos para pequenos comportamentos que são apresentados pelos infantes que já demonstram agressividade, egoísmo, tendências que não são boas, né? E o texto fala, cabe aos pais conduzirem essa criança da melhor maneira possível. Se a gente falar do ensino moral, do ensino religioso, quantos pais deixam em terceiro, em quarto plano o ensino religioso, sem dar a oportunidade do filho conhecer a palavra de Jesus. E mais na frente, o filho vai ter um comportamento que não vai ser um comportamento muito saudável. Então, não é fruto da reencarnação. E a gente vai encontrar na casa espírita alguém que chega dizendo que meu filho tem esse comportamento, isso é coisa de vida passada. Não é. Ele tem um exemplo que não é legal dentro de casa. Ah, meu filho adolescente, ele está se transformando num alcoólatra. Isso aí é coisa de vida passada, né? Ele já era alcoólatra na outra encarnação. E quando a gente vai conversar, a gente vai ver que esse pai, ele não tem em casa uma prateleira com livros, mas ele tem no cantinho da sala um bar recheado de bebidas. E a criança, desde tenra idade, no aniversário de um ano do filhinho, tinha muita bebida, de 2 anos, de 3 anos. Então, a criança cresceu no universo onde tinha bebida o tempo todo. Então, não tinha um cantinho da leitura, mas tinha um cantinho do alcoólico. Então, como é que essa criança vai gostar de ler? Ela tem todo o referencial de alguém que só ia na escola para fazer a matrícula e no final do ano para pegar as notas. Mas todo final de semana está num bar. Então, na verdade, o pai está dizendo que o bar é mais importante que a escola do filho. E depois o pai vem dizer que o filho adolescente está se tornando um alcoólatra, é coisa de vida passada, é não querer reconhecer a sua parte nesse problema que está se mostrando agora. E é mais ou menos isso que a lição mostra para a gente quando fala das causas atuais. A gente precisa ter humildade para reconhecer que a gente, por sermos ainda portadores de defeitos, nós somos anjos, mas em construção, né? ainda tem um caminho pela frente. Mas a gente precisa reconhecer que alguma coisa não está legal na gente para a gente poder começar a mudar. Então, essa parte que a espiritualidade amiga traz, ela toca muito, muito nessa questão. E a gente precisa, sabe, ter esse carinho e essa maneira toda gentil de trazer essas conversas para as pessoas que chegam à casa espírita, que nos procuram no ambiente de trabalho, no ambiente de estudo, quando descobrem que somos espíritas, justamente para querer entender. Olha, como é isso? Quer dizer que tudo é da encarnação? Não, meu amigo, não é. Não é tudo da reencarnação, não é tudo de vidas passadas, não. Nós temos essa oportunidade aqui e, infelizmente, por sermos ainda seres que estamos no meio do caminho, né? A gente ainda comete alguns equívocos e isso acaba repercutindo na nossa vida e dos nossos familiares. Né?
0: Douglas, enquanto você falava, eu estava raciocinando aqui em relação à minha reforma íntima também. E como os filhos crescem rápido, eu fico impressionado, estou com uma filha adolescente em casa, eu tenho um com 3 anos, e quando tu falaste em relação à questão dos males, bem como o Evangelho ele traduz para nós, realmente, as causas atuais, elas demonstram sim as nossas construções passadas. É claro, o que somos hoje é uma construção permanente, dos nossos filhos também é uma construção permanente. Mas quando eu fico pensando em relação à rapidez como os nossos filhos, eles já têm filhos já adultos, né? Então tu sabe o que eu estou falando, como cresce rápido, como a gente às vezes se sente um pouco não senhor do tempo. E, na verdade, não deve ser assim também. Nós não somos senhores do tempo, nós gostaríamos de estar mais presentes nesse tempo e fazer o máximo que a gente pode, né? Então, levando em consideração as suas reflexões, Douglas, eu também pensando sobre essas duas crianças que eu tenho aqui em casa e a responsabilidade assumida no plano espiritual, a gente fica se questionando, né? Quase que diariamente ou semanalmente, como espíritas, em relação à consciência do que a gente está construindo, em relação ao que a gente oferta a essas crianças. Não só as crianças, mas também o que a gente oferta a nós também. Porque, de alguma forma, nós temos uma criança interna, né, que precisa ser curada, que precisa ser cuidada, que precisa ser nutrida por nós. E quando nós temos alguma questão com essa criança interior, quando nós deixamos mal resolvido questões, talvez, da nossa infância, nós repetimos esses padrões que não são saudáveis. E aí eu estava me questionando em relação ao álcool que tu falaste também. Tá, tudo bem. O meu avô, o meu pai apresentaram o álcool numa prateleira, eu também vou apresentar aos meus filhos. Quando é a melhor, ou melhor dizendo, quando é o fim desse ciclo, né? Onde é que deve ser o fim desse ciclo, se não por nós hoje? Porque talvez a gente fique justificando, não, porque foi assim a vida inteira, né? A vida inteira foi com o meu avô, a vida inteira foi com o meu pai, a vida inteira foi com a minha avó, a vida inteira foi com a minha mãe. A quem cabe pôr fim num ciclo destrutivo, no caso do alcoolismo, no caso de manter o álcool em casa e ter como um hábito natural, né? Se não por nós que já temos um pouco mais de consciência. Então foi muito bem colocada essa situação, porque talvez a gente encontre muleta, né, para dizer assim, poxa vida, mas como é que eu vou mudar uma coisa que a vida inteira lá em casa foi assim? Esse esforço é o esforço cristão. Eu penso que o Evangelho nos convida justamente a não olhar para as nossas construções passadas, ou até das pessoas que fizeram parte dessas construções passadas. Mesmo porque é muito claro no Evangelho essa questão de o passado reencarnatório ser velado a nós. Mas aquilo que já nos é conhecido dessa reencarnação indica um caminho de tantas coisas que precisamos ajustar, mas tantas coisas. E essa força do ajuste, às vezes, ela tem que ser uma força proporcional ao hábito que foi instaurado em nossa vida. Portanto, aqui o Evangelho faz, eu destaquei uma parte do texto, que o Evangelho fala sobre as nossas características pessoais, né? A dificuldade, às vezes, de nós mantermos perseverança, né? A conduta no bem, limitar os desejos. Essa é a parte do texto que eu destaquei, porque esses hábitos eles vão sendo construídos desde a infância, desde a nossa juventude, adolescência. E os modelos que nós recebemos nem sempre são os modelos mais adequados. Portanto, quando eu me questiono em relação aos modelos dos jovens hoje, a gente acha quem como modelo, né? Será que a gente vai encontrar Jesus como modelo dos jovens? É uma pergunta que eu me faço com muita recorrência, assim, e não adianta forçar, né? Não adianta forçar porque esse jovem, esse adolescente, ele busca um modelo que leve à sua afirmação social, que leve ele a construir um círculo de amigos. E aí, às vezes, se torna difícil esse modelo estar no centro, aquele que deveria estar, que é Jesus. Então, para nós que já trilhamos um caminho diferente, que estou entre pais, né? Para nós que já trilhamos um caminho que a gente já reconhece o verdadeiro modelo, A sutileza, eu penso, que nós deveremos ofertar esse modelo que é Jesus aos nossos filhos. Não de uma forma imposta, porque não vai adiantar, né? E não desrespeitando também os modelos que esses jovens acolheram para serem esses modelos sociais, que muitas vezes são modelos que não têm aquela substância, mas eles são importantes para aquele momento da adolescência, o momento da juventude. Não desconsiderando esses modelos, mas não deixando de ofertar esse modelo maior para o Espiritismo e, diria, para a nossa espécie, que é o maior espírito que já trilhou uma jornada reencarnatória, que foi Jesus. Ofertar de uma forma que a criança, que o jovem e também aqueles que nos cercam, a nossa família, né, também a nossa esposa, o nosso esposo, os cônjuges, de uma forma que não seja um fardo de se carregar, mas sim um modelo a se seguir pela luz que traz, pela forma como a gente encontra a saída, né? Não imposição. Então, acho que a gente tem que superar nesse momento, queridos amigos, justamente essa questão da imposição pela religião, porque o Espiritismo não impõe nada, né? Mas, ao mesmo tempo, essa não imposição não pode se tornar uma negligência a ponto de a gente não apresentar esse modelo, né? Se é um modelo de amor, que a gente consiga apresentar esse modelo com amor. E quando eu falo isso, até embarga um pouco a minha voz, porque eu não acredito que tenha um pai que não se questione se está apresentando na medida certa, né, as coisas ao filho. E eu, quando eu falo a medida certa, é tudo. A medida certa na alimentação, a medida certa na religião, a medida certa do convívio social, a medida certa do cuidado para que a criança não vá, ou o adolescente não vá cair em situações de dificuldade na vida social. Então, essa autoproteção que nós buscamos é um exercício muito constante, mas que de alguma forma nos traz uma certa opressão, porque a gente não sabe, a gente está em construção, como o Douglas comentou antes, a gente é anjo em construção, e essa construção dá muito trabalho, não dá, meus amigos? Dá trabalho ser pai, dá trabalho ser marido, dá trabalho ser esposa, no sentido que esse trabalho é o trabalho de Deus, é um trabalho divino.

0: seja algo que veio só para ficar, mas seja sentido por nós, porque eu tenho certeza que se a gente conseguir sentir o Evangelho de verdade no nosso coração, os Espíritos vão contribuir para que também aqueles que nos cercam consigam sentir em nós esse exemplo que nós estamos pondo através das nossas ações. Não existe outra forma de que o Evangelho seja efetivo na nossa vida senão através das nossas ações. Está aberto aos comentários, tá, amigos? Logo, logo a gente vai começar a trazer interação. Por favor, você que está aí no chat, comenta com a gente, traz o seu comentário. O que que você acha sobre as causas atuais das aflições, né? O que nós estamos passando no momento? O que você está passando, querido internauta, no momento de aflição? Vamos tentar encontrar a raiz, a causa, o que está por trás dessa aflição. O exercício nosso hoje é esse. Então está aberto aos comentários, queridos amigos, podem complementar esse texto.
1: André, e esse é o papel do Evangelho no lar. É o Evangelho no lar, e a gente vai conversar sobre Jesus, sobre a proposta trazida por Jesus, e nós vamos apresentar para os nossos pequenos, para os nossos filhos, Jesus. E a gente vai falar do mundo que está lá fora. O mundo vai se encarregar de mostrar as coisas do mundo, e nós vamos nos encarregar de mostrar a riqueza. O tesouro que Jesus trouxe para a gente, para que a gente possa caminhar pelo mundo, trilhar a nossa trajetória profissional, emocional, de relação na sociedade, mas com uma fortaleza dentro de nós. É isso que o Evangelho vai trazer para a gente. Então, quando a gente começa a falar de Jesus, a criança vai ter algo para contrapor. Diferente daquele que não vai falar de Jesus. Ah, não, eu vou deixar meu filho para que ele escolha uma religião. Aí ele vai escolher a religião, sim, mas para ele escolher, ele precisa ter opções. Então eu tenho que dar as opções, eu tenho que fornecer opções para que ele possa escolher. Mas se eu não dou nada para ele se nutrir, ele não vai ter como escolher. Então, em casa, a gente vai fazer a parte que nos cabe. Vamos falar o quanto foi bom conhecer essa mensagem, o quanto foi bom a gente ter respostas para os nossos questionamentos. E os desafios da vida estão aí. E para aquele que tem essa riqueza nas mãos, como nós temos, fica muito mais fácil a gente sobreviver. A gente tem percebido nesse período de pandemia mesmo um adoecimento emocional ou um agravamento de um quadro emocional nas pessoas. E olha que até para aquele que tem uma fortaleza, que tem a mensagem espírita, que é uma pessoa religiosa, mas olha, pessoal, é um desafio grande. É um desafio que mexeu com o planeta todo ao mesmo tempo. Então, olha, não é coisa pequena, não. Então, olha, a gente precisa exercitar as nossas orações, a nossa confiança, a nossa fé. E assim a gente vai seguindo.
0: Vamos seguindo, é verdade. Lúcio, o que tu pensa sobre esse assunto, querido amigo?
2: André, queridos amigos, nós estamos encarnados num mundo que a gente tem ele como um mundo atrasado, né? Então, aquilo que o Douglas colocava a respeito dessa questão do alcoolismo, né? E eu me veio à mente o seguinte: nós somos bombardeados diariamente na mídia televisiva propaganda de cervejas, né? Então, isso faz parte de um contexto do mundo aonde nós estamos inseridos. Então, fica difícil nesse aspecto, olhando esse aspecto, né? Porque cada um quer levar, quer ter progresso, quer atingir seus propósitos, e isso é livre, né? Ou seja, a gente tem esse outro lado aí, dando vazão a essas questões que, no meu entender, não poderiam ser assim, né? Claro que você vai dizer assim, ah, mas

0: tem o livre-arbítrio do ser escolher se ele vai querer se utilizar do álcool ou não. Se ele tiver a estrutura sólida da família, do evangelho no lar, das colocações, da orientação, da pedagogia do mestre, né? É uma pedagogia. A questão da educação que a doutrina espírita, desde lá de Pestalozzi, a base dos caracteres do homem, com certeza nós vamos estar mais convictos e fortes para enfrentar tudo isso que o mundo, que esse mundo nosso nos apresenta. Nós vamos conviver com essas circunstâncias. Por isso que nós estamos aqui, todos nós. Por isso que Deus nos coloca seres à nossa volta, para que a gente possa encaminhar nesse mundo de regeneração que todos nós sonhamos. Mas a responsabilidade é dos pais. É dos pais saber colocar e dizer: olha, isso aqui não é legal, não faz bem. Porque é uma briga muito árdua, né? Por exemplo, assim, essa questão. O jovem, né? O jovem vai para as festas, vai para os bailes, vai para os bares, está com a turma, é influenciado. E se você não tiver muitas vezes bebendo junto com a turma, ele é deslocado, ele cai fora. Então, a gente tem que olhar toda essa conjuntura, mas é o alicerce. É o alicerce da educação dentro da família. E é o que falta hoje. Talvez a pandemia veio trazer isso, essa reflexão de que as pessoas estão convivendo mais dentro do lar com os seus filhos. Né? Antes era uma liberdade completamente, às vezes nem viam os filhos. E agora a pandemia talvez tenha trazido esse convívio. Dê mais tempo dentro do lar, de conversa, embora não todas salutares, nem todas educativas, mas se melhorou esse relacionamento, né? Então, mas é o evangelho no lar, é o homem de bem, né? Como nos diz o evangelho, a mudança desses caracteres do homem de bem.
1: Muito bem, meu amigo. Nós temos várias interações aqui. Eu quero agradecer a todos que estão comentando. Mas eu gostaria de comentar alguma coisa em relação também a isso que o Lúcio falou sobre a pandemia, né? As causas atuais das aflições. De alguma forma, eu acho que Deus está colocando algumas coisas no lugar, né, gente? Se a gente for olhar bem, antes a gente não tinha tempo, como o Lúcio comentou, às vezes essa distância, a falta de conexão entre as pessoas no lar, daí de repente vem a pandemia, chacoalha tudo e as pessoas param em casa. Não é uma forma de colocar as coisas no lugar, né? Os pais talvez estejam brincando mais com os filhos, estejam mais próximos, né? Por mais que estejam ali naquela questão de contrabalançar entre o trabalho em casa, que é tão difícil, né? No meio das demandas do lar, se confundem um pouco as coisas, mas eu acho que essa confusão é salutar, gente. Se a gente for ver, onde é que está a saúde nessa confusão que está acontecendo aí? A gente está percebendo que a gente estava doente demais, né? A gente estava ansioso, correndo demais, e a gente sempre falava: não, a gente corre demais, mas não faz nada para melhorar. A gente falava, a gente já tinha consciência que a gente estava muito acelerado no tempo, nós estávamos? Estávamos, sim. Nós tínhamos consciência que passávamos pouco tempo em família e que chegávamos em casa exaustos do trabalho. Nós tínhamos consciência, mas a gente não fazia nada. Aí, como a gente não faz nada, chega Deus com essa pandemia, porque nós não podemos tirar da mão de Deus esse reajuste, né? Está nas mãos dele o reajuste da humanidade, e sacode as nossas famílias para que a gente consiga ter uma conexão quase que à força, não foi? Foi uma conexão quase que à força que a gente teve que ter com as pessoas que são aquelas que estão conosco. E eu não posso pensar em outra palavra senão obrigado, Senhor, né? Porque no começo eu sofri bastante, porque eu não sabia como é que ia ser com a estabilidade. Mas hoje eu digo obrigado, Senhor, por tudo que aconteceu e está acontecendo ainda. Não podemos esquecer que nós estamos no auge, né? Está crescendo os casos ainda e requer muito cuidado. Mas eu falo esse obrigado do fundo do meu coração porque alguma coisa mudou dentro de mim, no sentido de que a gente não vai voltar a trabalhar nunca mais da mesma forma como a gente ia, da forma automática. Nós vamos ter condições agora de raciocinar, porque a gente já teve uma experiência de dor que nos fez raciocinar. E é claro que nem todos raciocinaram, nem todos tiveram essa percepção, sentiram isso de uma forma profunda em seu ser. Mas não houve um ser humano que não passou por um abalo de alguma forma da interpretação do que é a vida, da forma da vida. A gente passa por algumas coisas que realmente significam. Quando a gente passa por um perigo na vida, né? Quando a gente passa por um grande perigo, a gente começa a avaliar a vida diferente. E eu acho que esse é o momento da gente encarar de frente as nossas relações familiares, compreendendo que a gente não vai sair perfeito da pandemia, não vai sair perfeito dessa situação, mas nós vamos sair diferentes. Essa é uma certeza. Todos nós construímos algo de diferente em nós, né? E que não se torne inconsciente isso no curso do tempo. Porque olha que interessante, quando acontecem os dramas da nossa vida, passado o drama, passada aquela tensão, o problema, a tendência é que a gente comece a levar tudo aquilo que aconteceu para um plano inconsciente. E a nossa vida, de alguma forma, volta a ser o que era antes. Cuidado! Se nós passamos por essa dor tão grande, a ponto de o Divaldo dizer que teria uma guerra, uma grande guerra, né, e não teve por causa desse ajuste, né, no caso, esse ajuste da pandemia veio trazer uma substituição por uma grande guerra, algum problema social muito profundo, a ponto de ele falar essa questão, é claro, ele fala amparado pelas questões que envolvem a espiritualidade, né? É uma revelação espiritual, é porque realmente nós tínhamos que sentir na pele isso, né? Nós tínhamos que passar por algo difícil, algo que nos transformasse, algo que nos levasse a pensar, algo que nos levasse a refletir. Então, esse capítulo de hoje, gente, ele cai como que assim, como uma bênção de esclarecimento e de entendimento sobre o porquê dos nossos sofrimentos, né? E a gente fala, ah, não, mas é um vírus que está causando mal aí fora. Olha, é muito mais provável que seja a união dos nossos pensamentos, a psicosfera que se torna, que se ergue a partir dos nossos pensamentos que causam os males do mundo, do que em si um mal que vem nos atingir de fora. Nós temos sim participação nisso, nós temos uma colaboração na construção coletiva, do pensamento coletivo, e se esse vírus ele é e veio antes, a causa dele está na espiritualidade, como nós acreditamos pelo espiritismo, nós também somos coparticipantes da forma de que nós criamos esse processo de reparação para nós mesmos, né? Deus está aí como mediador para que a gente cresça, Ele está ouvindo a gente, que a gente saiba recorrer a Ele, né? Que a gente saiba buscar Ele. Amigos, se tiverem algum comentário, eu vou trazer as interações dos ouvintes, mas se tiverem algum comentário, por favor, essa é a hora para a gente dialogar sobre essa questão das aflições.
2: André, lembrando daquela mensagem do Emmanuel, quando ele fala que a escassez, ela gera disciplina. Olha, escassez de liberdade, escassez de diversão, escassez de balada, escassez de recursos, e as pessoas precisaram desenvolver uma certa disciplina. Disciplina na hora de se alimentar, disciplina na hora de sair, disciplina na hora de interagir. Olha a mensagem de Emmanuel mostrando que existe um aprendizado que tem as suas dores, mas que vamos extrair lições, vamos. No final dessa lição, quando a gente está começando a entender essa mensagem das causas atuais, aí ele lembra, olha, aquela pessoa que já está no final da vida e diz, puxa vida, ah, se eu soubesse no início o que eu sei hoje, eu teria me comportado de maneira diferente. Então, olha, é um processo de aprendizagem. Então, essa riqueza do Evangelho no lar, a riqueza da gente ler o Evangelho para entender que Deus está no comando. Eu já vi pessoas equivocadas dizerem, ah, quem gosta de sofrer é espírita. Eu disse, olha, peraí, vamos com calma, não é assim não. Espírita não gosta de sofrer, não gosta de sofrer, não. Não. Agora, nós precisamos reconhecer o benefício do sofrimento em várias situações, fazendo com que a pessoa mude o seu comportamento, redirecione a sua caminhada. Então, se a gente passa por um sofrimento, se a gente não extrair uma lição positiva, aí é complicado, né? Continuaremos executando os mesmos erros e novamente o sofrimento vai chegar.
1: Então, amigos, nós temos alguns comentários aqui em relação ao nosso tema, né, das causas atuais da aflição. E a Silene Góes fala, com certeza, eu tive Covid e não foi nada bom. Tive momentos de muita reflexão e de medo também. Olha só o que nos causa, né? O como essa situação que passamos, ela acaba nos impulsionando a reflexões, a superação dos nossos medos, a testar os nossos limites interiores. Muito obrigado, Silene, por seu comentário. Nós temos aqui também um comentário da Laís Oliveira, que fala, a pandemia é fruto da plantação que fizemos por... Muito bem, Laísa Oliveira, traduziu aquilo que eu tentei colocar aqui em palavras, mas a tua frase traduz exatamente aquilo que eu gostaria de falar e que tentei falar anteriormente, que é, nós também temos essa corresponsabilidade, né? Durante milênios de comportamentos equivocados e hoje resulta nisso que nós estamos vivendo. A Laísa também comenta aqui, ó, boa noite, gratidão. Estamos fazendo o nosso Evangelho no Lar hoje como vocês. Eu, meu esposo, 3 filhas, minha irmã, sobrinha e amiga. Estamos quarentenados juntos e orando sempre. Gratidão. Gente, que exemplo maravilhoso, Laísa. Que nós todos possamos seguir, né, essa luz redentora, essa luz que nos traz o conforto, nos traz a paz, que é o Evangelho no Lar. Então, muito obrigado por seu comentário. Nós temos uma pergunta aqui. A pergunta é da Sandra Maria Silva Ferreira. Ela faz a pergunta, as causas das aflições, ela faz parte da nossa caminhada ou não é necessário passar pela aflição? Será que é possível não passar pela aflição ou ela faz parte da nossa caminhada? Amigos, está com vocês a palavra.
0: Olha, André, como nós colocamos, o Evangelho é muito claro nisso, a semeadura é livre, a colheita é obrigatória, né? Então, quando a gente cai, a gente tem que olhar para trás e ver aonde que a gente caiu, por que que a gente caiu. A dor, quando a gente sofre, a gente tem que parar, analisar, refletir, ver por que que a gente está sentindo. Há alguma causa, né? Nada é por acaso. A doutrina espírita nos coloca muito claramente isso. Nada na vida é por acaso. Não cai uma folha de uma árvore que assim Deus não queira. Então nós estamos todos conectados numa imensa teia no universo todo. Ou seja, se eu estou num canto da Terra emitindo sentimento de orgulho, de egoísmo, de ódio, eu, em algum lugar, alguém sente isso. O que que o mundo vinha fazendo ao longo de séculos? Brigando por coisas materiais, esquecendo do relacionamento amoroso que o mestre nos pregou há 2000 anos atrás. Até hoje, a gente não conseguiu viver em paz. a gente não conseguiu deixar de ser um pouco menos egoísta e dividir esses bens da terra com aqueles que necessitam tanto? Então, eu entendo que as causas das nossas aflições, na grande maioria das vezes, somos nós os próprios causadores. O evangelho que foi lido agora, ele coloca claramente ali que muitas situações que a gente convive hoje, a gente, se pensasse antes de agir, a gente ia ponderar e dizer: se eu tivesse agido de uma outra forma, talvez o resultado hoje teria sido totalmente diferente. Então aí ele nos responde, né? Aí ele vem nos responder claramente isso.
1: Queridos amigos, nós estamos nos encaminhando para a finalização, então, e eu queria agradecer a presença de todos e convidá-los para a prece de encerramento, que vai também ser uma irradiação. Nesse momento que todos nós estamos precisando dessas energias da espiritualidade, que possamos unir o nosso pensamento e o nosso coração agora em prece.
2: André, amigo, me permite só um breve comentário? Não vou me estender. A postagem da nossa irmã, também vamos encontrar no material que os benfeitores trouxeram, no Evangelho, no Livro dos Espíritos, aquela certeza de que aquele que fez tudo que estava ao seu alcance poderá repousar e dormir sossegado. Então, o caso de uma mãe que fez todo o esforço, o caso de um pai que fez tudo que estava ao seu alcance para bem direcionar o seu filho, e mesmo assim ele não seguiu aquele caminho maravilhoso, mãe, pai, tenha certeza de uma coisa: se não fosse o teu esforço, se não fosse a tua dedicação, ele teria seguido um caminho muito pior. Então, graças à tua ajuda, graças ao teu empenho, ele hoje está numa situação que é possível. Foi possível. Mas você ore a Deus, rogue aos benfeitores, a Jesus, o amparo necessário. Durante essa pandemia, nunca se orou tanto. Nunca esse planeta esteve tão voltado para a espiritualidade quando surgiu exatamente essa pandemia. E quanta generosidade, quantas doações chegaram de diversos lugares, de diversas empresas. Então, tudo isso fruto desse momento que a gente está vivendo. Deus está no comando e nós vamos sim, minha irmã. Nós vamos orar e vamos orar pedindo pela tua família e pela família de todos aqueles que nos ouvem nesse instante.
1: Então, buscando elevar o nosso pensamento, vamos colocar em nossa tela mental aquele que é o amigo de todas as horas, o nosso Mestre Jesus. Senhor, sabemos, com a tua presença em nossas vidas, tudo se torna mais fácil, Senhor. Queremos compreender a nossa reencarnação. Queremos viver a nossa reencarnação com o olhar do Espírito, com o coração ligado ao teu. E que a tua bondade, Senhor, possa corrigir as nossas famílias no entendimento, na consciência necessária que se faz para seguirmos os verdadeiros valores do ser imortal que somos. Ajuda-nos, Senhor, nessa autodescoberta, ajuda-nos, Senhor, a bem orientar os nossos filhos, a amar, a zelar pelos nossos pais. Ajuda-nos, Senhor, a sermos amorosos com os nossos cônjuges. Ajuda-nos, Senhor, a compreender com o olhar do Espírito as aflições da vida. E de todas as características que nos compõem, que somos feitos, Senhor, que são uma construção, senão, de tudo aquilo que fizemos e que estamos fazendo das nossas vidas. Pai, ajuda-nos a enxergar o caminho de redenção, de construção deste ser imortal que somos. Te rogamos, Senhor, por todas as famílias e todos os lares, Deus e internautas, que cada lar possa estar recebendo nesse momento de Tua luz, de Tua paz, e que os bons espíritos possam contribuir com a nossa jornada, nos intuindo, abrindo nosso coração na direção do que bem podemos realizar por nós e pelos outros. Obrigado, Senhor, pela bênção preciosa da vida, que saibamos manter com coragem esse dom, que não é senão um fruto do Teu amor por nós. Então Te agradecemos esse encontro, esse Evangelho, e em Te rogando por todas as pessoas em aflição, que possam receber o Teu alento lenitivo, o Teu colo de Pai amoroso, a cuidar destes espíritos, estando eles reencarnados ou desencarnados, que a Tua bondade e a Tua presença aí esteja iluminando os nossos corações. Que assim seja. Então agradecemos a presença de todos, agradecemos aos colegas, agradecemos de coração a Ariane, que está fazendo a interpretação com tanta dedicação. Que Jesus ilumine a todos os lares e até o nosso próximo domingo.

0: 20:55.
1: Muito obrigado a todos que fazem a Web Rádio Fraternidade, a Rubens, Divina. Muito obrigado pelo esforço, pela perseverança de fazer essa programação abençoada, que traz muitas luzes às nossas vidas, nos preenchendo de perseverança, de fé, diante das dificuldades, dos momentos difíceis em que passamos. Saibam que o esforço de vocês são como luzes que nos iluminam, que nos dão, renovam a nossa coragem.
0: 20:55.
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1: Muito boa noite, ouvintes, internautas, espalhados pelo Brasil e pelo mundo, segunda-feira, dia 19 de outubro de 2020, mais uma edição do Pinga Fogo, que a gente começa assim.

0: A nossa alegria de estar com você, espalhado pelo Brasil, pelo mundo, acompanhando aqui pela Web Rádio Fraternidade, tanto em áudio, em radiofraternidade.com.br, como também em vídeo no seu canal no YouTube, no Facebook, e também nos parceiros, na FEB TV, na Rai TV, na TV 7, na TV Secal, os amigos da Web Rádio Amigo Espiritual e os companheiros queridos do Espiritismo.net. Meu querido Jorge Larrá, muito boa noite.
1: Boa noite, Rubens. Boa noite para todos os nossos companheiros internautas que estão ligados conosco através dos vários canais apresentados aqui e que estão ligados através das várias formas, através da rádio, através do vídeo, para participar conosco desse momento tão importante para o esclarecimento das nossas vidas. Uma boa noite para todos nós.
0: Vamos lá, a gente está nesse horário novo que a gente já está acostumando aqui, daqui a pouco a gente volta à normalidade, então por isso que a gente está colocando as 21 horas, porque aí já deu tempo da gente chegar da casa espírita, sentar e acompanhar o programa de hoje e os outros que virão pela frente. Então nós vamos começar o nosso programa convidando os nossos amigos para a gente fazer uma prece, agradecendo a Deus, a dádiva que nós temos de nos encontrarmos aqui hoje, para refletirmos sobre a mensagem de Jesus. Que o nosso irmão, Jorge Larrá, nosso querido amigo, seja teu instrumento, Senhor, convidando-nos à reflexão, nos esclarecendo à luz da tua mensagem consoladora. E é por isso que em teu nome nós iniciamos esse nosso singelo trabalho. Que assim seja. Meu querido Jorge, hoje nós vamos começar falando sobre o quê? Qual que é a nossa reflexão de hoje?
1: Hoje quero falar alguma coisa sobre uma pergunta que muitas vezes as pessoas se fazem. Se eu estou não cumprindo aquilo que a vida pediu que eu fizesse? Isso é muito comum, porque quando nós nos defrontamos com a mensagem espírita, nós logo temos notícia de que temos uma programação espiritual a cumprir, que temos uma tarefa a realizar na Terra. E todos de nós que começamos a travar contato com essa informação, começamos a nos questionar se nós estamos cumprindo a nossa tarefa, se nós estamos executando aquilo que nos era previsto para fazer. Quem não tem essa preocupação é porque ainda não entendeu em profundidade a mensagem que o Espiritismo nos traz. E essa é a grande questão. É nós sabermos se nós estamos de fato executando o que a gente veio aqui realizar. E nessa tarefa de realizar, de fazer o que nos era previsto, nós não trazemos nenhum tipo de bula, nenhum tipo de bola de cristal, não existem linhas da mão, estrelas no céu, que nos aponte efetivamente o que é que nós temos para fazer. E onde então está essa programação? Ela está dentro da nossa consciência, na intimidade dos nossos corações. É dentro de nós que nós vamos encontrar a resposta do que é que nós viemos aqui fazer. Só que para acessar essa resposta, nós precisamos estar bem conosco. Porque se nós não tivermos serenidade e busca interior, nós não iremos encontrar no íntimo das nossas almas aquilo que a gente veio realizar. Mas o primeiro espaço aonde nós temos que trabalhar essas nossas emoções é no ambiente familiar. É o espaço primeiro aonde se movimentam as nossas grandes lutas, as nossas grandes dificuldades, os nossos grandes desafios e os nossos grandes encontros. E ali, naquele espaço pequeno, que nós iremos encontrar os companheiros de outras existências que reaparecem agora no lar novamente, antigos amores do passado ou antigos desafetos do ontem, que muito frequentemente surgem dentro do lar, além daqueles outros espíritos que não necessariamente são do ontem, mas que podem ser do hoje e que se juntaram ao nosso grupo familiar nessa atual existência. E quando a gente se depara com essas questões, nós ficamos nos perguntando muitas vezes se nós estamos fazendo tudo aquilo que a gente deveria fazer. Se tudo o que estamos fazendo era exatamente o que era previsto. Se estamos deixando de cumprir alguma obrigação. Se estamos fazendo tudo o que nós deveríamos fazer. E como essa pergunta é uma questão muito recorrente, eu quero aproveitar para falar, antes mesmo que ela possa vir a ser feita hoje, que as nossas responsabilidades com relação ao nosso grupo familiar não é de salvar os outros, porque nenhum de nós tem o poder de salvar quem quer que seja. Nós só temos o poder de salvar a nós mesmos. Nós podemos ajudar, podemos estender as mãos, podemos orientar, podemos caminhar juntos, podemos nos esforçar para auxiliar a caminhada do outro, mas nós não temos o poder de salvar ninguém. A única criatura que nós temos o poder de efetivamente libertar da loucura do mundo somos nós próprios. Então, diante de uma situação familiar que se apresente, o que nós temos que pensar é se nós estamos fazendo o papel que nos é próprio, não de salvar ao outro, mas de olhar para nós mesmos, para saber se nós estamos fazendo aquilo que era previsto que nós fizéssemos conosco mesmo, a partir da convivência com o outro. Então é se esforçar, sim, mas é lutar para que eu também esteja bem. Há muitas pessoas que carregam muitas culpas, porque de repente tem um familiar que escorrega, envereda pelo caminho do crime, pelo caminho da droga, desencarna nas nossas mãos. Uma mãe que entrega a chave de um carro e o filho desencarna no acidente e ela traz para si a culpa da desencarnação de seu próprio filho. Então nós muitas vezes carregamos muitas culpas pelas faltas ou pelos tropeços ou até mesmo pela desencarnação dos nossos familiares. Não é essa a principal responsabilidade que nos compete diante da vida. A nossa responsabilidade é nós trabalharmos em prol da harmonia de todos, é darmos de nós para que todos caminhemos. Mas eu não sou responsável diante das circunstâncias de decisões graves que o outro toma quando eu realizei tudo o que eu poderia fazer para auxiliar esse companheiro a crescer. Se eu fiz tudo o que eu podia e ele não enveredou pelo bom caminho, a responsabilidade cabe a ele. Nós assumimos parcela de responsabilidade quando nós somos omissos. Porque se nós formos debitar na conta dos outros tudo aquilo, ou melhor, debitar nas nossas contas tudo aquilo que acontece na vida dos outros, como se o que acontece na vida dos outros eu sou o responsável, vamos ter que culpar Jesus pelo suicídio de Judas, porque ele conviveu com Judas o tempo todo e Judas ainda assim se suicidou. Então o que nós temos que saber é: eu fiz o que eu podia fazer? Se eu fiz, então a minha consciência está liberta. A mesma coisa acontece com relação à desencarnação. É muito comum as pessoas trazerem para si determinadas culpas por conta da desencarnação de seus entes queridos. Mas a desencarnação é um fenômeno assaz importante para que nós sejamos o elemento responsável por ela, porque entregamos a chave do carro. Porque nós, de repente, tomamos uma atitude que nem é tão relevante para que a desencarnação acontecesse. Eu saí para trabalhar e meu filho fez uma grande bobagem com a vida dele. E aí eu vou me responsabilizar porque eu saí. Na verdade, cada um de nós responde pela parte que lhe cabe. Então o que nós temos que ver é que nós temos responsabilidades e os outros também tem as suas responsabilidades relativas com relação às suas próprias vidas. E não posso ser eu a carregar sobre os meus ombros toda a responsabilidade do meu grupo familiar. Temos responsabilidades com eles? Sim. Devemos ajudar? Sim. Devemos desistir dos outros? Não. Mas em nenhum momento a doutrina espírita nos aconselha a colocar sobre as nossas costas as responsabilidades que pertencem aos outros, mas nos chama para o compromisso de auxiliarmos para que todos nós consigamos encontrar a porta estreita e alcançarmos a felicidade que Deus reserva para as almas que entendem o propósito de sua grande lei.
0: Muito bem, Jorge Alahá, ouvintes que estão conosco, acompanhando mais esse trabalho que nós estamos fazendo juntamente com os amigos que retransmitem o nosso sinal. E a gente vai para a primeira pergunta, meu amigo Jorge Alahá. Deixe-me pegar aqui a pergunta da nossa ouvinte. Ela se identificou como Lia, ela é de São Paulo. E ela nos conta, eu vou resumir, ela nos conta que ela cuidou do irmão dela, diagnosticado com câncer. né? Ela, o irmão tinha 60 anos, ele com 63 anos, ela com 60, ela ficou muito tempo com ele no hospital. E aí, para a gente resumir, ela diz assim, ó, que nos últimos dias ele pegou Covid, foi para UTI, e no mesmo dia tive os sintomas e também estava com o vírus. Fiquei em casa 14 dias, e ele, 3 dias após minha quarentena, veio a óbito. Desde então me sinto culpada. Minha pergunta é, ele vinha em sofrimento há tempos, físico, emocional e espiritual. Eu estaria comprometida no plano espiritual para esse acontecimento? Ou minha negligência o teria levado a óbito? Que ela, talvez ela pense que tenha levado o vírus para ele, né, o Jorge? Também.
1: Boa noite, Lia. A primeira coisa a se considerar sobre isso é que a desencarnação é um fenômeno muito importante na existência humana. E ele não corre por conta do acaso. Eu não estou trazendo para a mesma circunstância outros fenômenos que acontecem conosco que não são relevantes. De repente você se machucou, deu uma topada, machucou o dedo. Aí, isso aí era do passado. Nem todas as coisas obrigatoriamente têm uma raiz no ontem. Mas a desencarnação é um fenômeno muito significativo para que passe despercebido da equipe espiritual que cuida de cada um de nós. Então, se de repente seu irmão desencarnou nessa circunstância, é porque, de certa forma, a espiritualidade entendeu que esse era o melhor mecanismo para que isso acontecesse. Nós desconhecemos muitas coisas e a gente não deve, interessante, né? Falar de culpa. A gente não deve trazer a culpa daquilo que acontece em derredor de nós em função das coisas que acontecem. Por quê? Porque nós não fazemos muitas coisas no sentido intencional. Ou seja, quando você se resguarda da Covid em casa por conta da quarentena, é por uma razão óbvia. Você precisa cuidar de você também. E aí, ele nesse período vem a óbito. Você faz eu recordar aqui um trecho do livro Os Mensageiros, os últimos capítulos. Capítulo 49, 50 dessa obra, refere-se a um caso, é a desencarnação de Fernando. Fernando é visitado por Aniceto e André Luiz para um trabalho de socorro, porque ele já está em um estágio muito avançado de leucemia. Também tinha câncer. E estava ali, acamado, numa condição bastante difícil, quando Aniceto e André Luiz chegam para visitá-lo. O corpo já está muito debilitado, já tem um comprometimento muito significativo das faculdades orgânicas. Ele está num processo realmente muito acelerado de ida para a desencarnação. Mas o que, é que está acontecendo? Os familiares que estão no quarto, e ali está a irmã, o cunhado, o irmão, várias pessoas, tem umas 5 pessoas que estão dentro do leito onde Fernando está acamado. Essas pessoas, elas estão todas elas orando, pedindo para que Fernando não desencarne. Estão todas elas suplicando a Deus para que ele permaneça. E exatamente essa prece, ela acaba tendo uma emissão de energias que segura Fernando no corpo e não permite que ele desencarne. Então, o que é que Aniceto faz para que seja realizada a libertação do companheiro que está em processo de sofrimento, porque ele deveria estar já desencarnando ou desencarnado, mas a família, em função das orações e das vibrações, está segurando o companheiro. Nessa hora, Aniceto promove um fenômeno que a gente costumeiramente intitula de melhora da morte. Os mentores dão um passe no paciente, melhoram a condição clínica geral dele, ele desperta, pede água, conversa, fala com os familiares e as pessoas dizem, graças a Deus ele melhorou, os sinais vitais estão bem melhores, vamos descansar. E aí é isso que acontece no livro, no capítulo 49. Os familiares se alegram, se acalmam por conta da melhoria que ele teve e eles se recolhem. Eles vão para casa, vão dormir porque o paciente melhorou e fica no quarto apenas o irmão e o médico conversando. E como ele melhorasse, eles vão se descuidando e daqui a pouco, passa algumas horas, eles estão nem pensando mais no paciente que está ali acamado, Eles estão conversando, batendo papo sobre outros assuntos. Aí Aniceto diz, está na hora de proceder à desencarnação. E aí, nessa hora, enquanto houve um afrouxamento dessas vibrações que seguravam Fernando no corpo, Aniceto promove um passe de desligamento e retira Fernando do corpo e facilita com essa atividade a desencarnação dele. Eu perguntaria, terá sido a sua Covid e o seu afastamento físico de seu irmão para cuidar de sua própria saúde, teria sido isso uma ação da espiritualidade para facilitar a desencarnação dele, uma vez que a sua presença, os seus rogos para que ele permanecesse no corpo, independente da vontade de Deus, não teria atrapalhado de alguma forma o processo daquilo que seria os desígnios do Senhor? Então, não considere como culpa o seu afastamento. Deus, o soberano Senhor de todas as coisas, sabe o que faz. Se ele acomete você de Covid, retira você de próximo de seu irmão que já estava mal, e nesse período ele desencarna, talvez tenhamos aí a mão silenciosa de Deus, oferecendo ao seu irmão a libertação necessária para que ele se curasse, uma vez que aqui na terra já não estava fácil de conseguir a sua cura. O Senhor o levou para restituir a saúde do outro lado da vida, aonde tudo continua, conferindo a você repouso para que você não se angustiasse durante os dias em que ele estaria no hospital, permitindo um desligamento mais fácil e a você a possibilidade de estar em paz. Então, refaça seus pensamentos e considere que Deus, que tudo sabe, escolheu essa forma para garantir a seu irmão um melhor retorno para o mundo espiritual e um repouso para você também, nesse momento tão singular da vida de vocês dois.
0: Muito bem, nós estamos com o nosso Pinga Fogo, edição número 27, nesta segunda-feira, dia 19 de outubro de 2020. Vamos para uma pergunta que chegou aqui no YouTube. A Dani Silva pergunta: tem como explicar, por favor, como a mediunidade de Saibaba consegue materializar coisas reais e materiais? Ela é lá de Ribeirão Preto.
1: Boa noite, Dani. Sim, Saibaba é um caso muito extraordinário de mediunidade. Ele é muito singular, não sei nem dizer se ele era médium ou se era simplesmente um paranormal, porque de repente aquilo que ele fazia sem auxílio dos espíritos. Quando uma entidade, quando um determinado espírito realiza fatos como aqueles que Saibaba fazia, sem a necessidade do auxílio de espíritos para proceder o que faz, nós não podemos dizer que esse indivíduo é médium. Nós podemos dizer que esse indivíduo ele é paranormal. Ele produz fenômenos anímicos e não fenômenos mediúnicos. Jesus, por exemplo, curava as pessoas sem a necessidade de espíritos, porque se você for pensar que o governador planetário, para curar alguém, precisa de um espírito para fazer o trabalho, então é porque esse que o ajuda é maior do que ele. Então, o próprio Cristo realizava as curas, o próprio Cristo fazia os seus processos de levitação para andar sobre as águas, o próprio Cristo atuava para acalmar a tempestade. Então, é o próprio Espírito que tem grandeza suficiente para fazer determinados fenômenos. No caso específico de Saibaba, para quem não sabe, Saibaba é um homem santo que viveu na Índia no nosso século 20, 21. Acho que desencarnou em 2005 ou 2009, não lembro bem, mas é um homem singular, extraordinário, de muitos feitos incríveis no campo dos fenômenos. Então não dá para a gente saber se ele era realmente médium, ou seja, se algum espírito produzia os fenômenos que ele fazia, ou se era Saibaba propriamente dito que produzia aqueles fenômenos extraordinários. E que fenômenos, para quem não está com intimidade nas coisas, que fenômenos Saibaba fazia? Saibaba produzia muitos fenômenos. Eu vou citar aqui três situações diferentes. Uma, ele possuía o dom de esfregar os dedos e criar uma substância que parece uma cinza, mas é uma cinza dourada, ela não é uma cinza cor de cinza. É um pó chamado vibhuti, que ele esfregava com as mãos e aquele pó caía das mãos dele. Mas caía muito, ele gerava muito, fazia quilos daquela substância. E aquele pozinho que ele gerava tinha poderes extraordinários. Curava doentes, fazia uma série de benefícios para as pessoas. Eu, particularmente, tive a oportunidade de visitar a casa de um companheiro que era muito voltado para Sai Baba. Gostava muito de Sai Baba, tinha uma ligação muito forte com ele. E ele tinha, na sala, um retrato de Sai Baba dentro de um porta-retrato, com um vidro na frente. Então, o retratinho do Sai Baba e o vidro. E um dia que eu fui visitá-lo, ele me pegou o porta-retrato e disse, olha aqui. Aí eu olhei e disse, o que é que é? Está formando vibhuti em cima do retrato. Eu sempre que quero orar, eu oro, converso muito com Sai Baba, e está formando vibhuti em cima do retrato dele. Então essas características, o vibhuti, ele fez demais. Existem muitos vídeos no YouTube mostrando o Sai Baba produzindo vibhuti. Então, esse era um dos fenômenos muito comuns que ele fazia. Outro fenômeno também bastante comum que ele produzia eram flores. As pessoas iam visitá-lo, ele mexia as mãos e colocava guirlandas de flores no pescoço das pessoas, materializando esses objetos em torno das pessoas. E também materializava peças de ouro, materializava cordões de ouro. Uma das vezes que ele materializou um cordão de ouro, a pessoa disse para ele, mas Sai Baba, o senhor é um homem tão espiritualizado, fala tanto de coisas do espírito, e o senhor materializa coisas tão materiais como ouro. Como que o senhor explica materializar coisas tão próximas do interesse, da ganância humana, se o senhor fala de tantas coisas espirituais? E ele respondeu, meu filho, se materializando ouro as pessoas ainda duvidam, que dirá se eu fosse materializar outro tipo de metal? Então, ele tem vários fenômenos incríveis. Mas o que você pergunta não é exatamente isso. O que você está perguntando são as materializações de objetos reais. Sim, é verdade. Ele materializava objetos reais. Eu não posso garantir a veracidade do que eu vou dizer, porque eu li. Então, eu vou passar para você aquilo que eu li, aquilo que eu tive conhecimento sobre Sai Baba. Ele deu uma vez para uma pessoa que estava lá um Rolex de ouro. Isso está na biografia de Sai Baba. O homem estava encostado numa pilastra e ele passou, mexeu com a mão, pegou um Rolex de ouro e botou na mão dele. Aí ele olhou o Rolex e aí ficou impressionado de ver o Rolex ali. Aí Sai Baba se afastou, saiu andando e ele ficou olhando o Rolex e pronto, agora estou preso. Como que eu vou sair da Índia com um relógio de ouro, Rolex, caríssimo, que eu não tenho como comprovar quando foi com um mês? Vou ser preso na hora que eu chegar no aeroporto. Aí Sai Baba deu alguns passos para frente, parou, voltou e deu para ele, toma, a nota fiscal. E deu para ele a nota fiscal, eu estou contando o que eu soube. Não me digam que é verdade ou que é mentira, porque eu não posso garantir. Aí ele entrega a nota fiscal para o cara. Aí o que ele fez? Ele desdobrou a passagem, porque ele viu que o relógio havia sido comprado em Londres. Aí ele desdobra a passagem e vai a Londres e procura se havia o endereço daquela loja onde o relógio havia sido comprado. A loja existia. Ele entra na loja, pega a nota fiscal e diz, essa nota que eu tenho aqui na minha mão, ela é verdadeira ou falsa? Aí o cara disse, não, essa nota ela é verdadeira. Essa nota é verdadeira? Se é. Confira para mim, por favor. Veja se o dia que ela tirou está na sequência das notas. Aí o rapaz vai lá para você e procura. Então essa nota foi comprada? Sim, foi. A gente ficou assim pensando, você tem certeza? Tenho. Eu nunca esqueceria quem o comprou. Aí se quem comprou-se? Foi um senhor baixinho, com jeito de indiano, vestido com uma túnica laranja e descalço. Ele entrou na loja, comprou o relógio com dinheiro e saiu. Pouco tempo depois ele voltou e disse: a minha nota, por favor. E pediu a nota para o vendedor. Esses fenômenos existem. Se eles forem assim verdadeiros, como está relacionado na biografia de Sai Baba, então os fenômenos de materialização ele ia buscar. As guirlandas, as flores, ele evidentemente trazia de algum lugar e colocava nas pessoas. Conheço várias pessoas do meu conhecimento sobre as quais Sai Baba derramou flores. Conheço pessoas que ele derramou flores sobre elas. Não conheço ninguém que recebeu um relógio de ouro, mas conheço flores. E esses objetos mais caros, esses objetos que teriam que ser comprados, a explicação que a gente tem daquilo que está escrito na biografia de Sai Baba é que ele comprava nas lojas onde ele trabalhava. Mas isso não é o mais importante. Olhar Sai Baba apenas pelos fenômenos extraordinários que ele produziu é a mesma coisa que comparar Jesus e olhar Jesus apenas pelos milagres que ele fez. A doutrina de Sai Baba, o que ele ensinava sobre o amor e todas as mudanças que ele produziu da vida das pessoas com as verdades que ele pregava, eram extraordinárias. Eu vou contar só um ensinamento de Sai Baba, para a gente perceber como é que ele entendia a vida de maneira diferente. Ele criou hospitais, escolas, ele fez muita coisa. Ele olhava as pessoas que o visitavam e dizia: você vai ficar aqui para trabalhar comigo. E as pessoas deixavam suas vidas em outros países e se dedicavam a vida inteira a trabalhar nos seus hospitais e nas suas escolas. E na

0: acertar o que vê e que pode ser mudado.
1: Muito bem, Jorge, essa questão da culpa é interessante. Quando você respondia, né, nós recebemos aqui de um ouvinte, um comentário muito interessante, a Vera, né? E ela fala assim, dizendo que cuida da mãe dela, com 89 anos, que sempre foi muito forte, trabalhadora, só que agora não quer mais alimentar, está fraquinha, definhando dia a dia. E ela está muito preocupada. Tem uma consulta no dia 21. Agora, né? Mas é tudo moroso, resultado de exames, agendamento de consulta. Se ela desencarnar agora, vou me sentir culpada por não ter conseguido atendimento médico logo. Essa questão da culpa é difícil, né? Se você puder dizer algumas palavras para nossa irmã Vera.
0: Vera, veja só, Deus não dorme. Os espíritos que nos cuidam não descansam. Sua irmã, sua mãe, se foi uma mulher assim, batalhadora, lutadora, tem muitos amigos espirituais. Eles sabem o que está acontecendo, estão cuidando dela. Se acontecer uma desencarnação antes do dia da consulta, hoje é dia 19, só faltam 2 dias, mas se acontecer isso, considere que isso não passou pela sua possibilidade de resolver. Porque se você mobilizou tudo que podia e não conseguiu que essas coisas mudassem, é porque esse mecanismo está fora da sua governança. Nós temos que entender aquilo que está debaixo da nossa governança e aquilo que não está debaixo daquilo que a gente pode mudar. Porque senão a gente vai se angustiar demais. Os nossos filhos podem enveredar por caminhos muito tortuosos. E se isso acontecer, eu não posso colocar o mundo sobre as costas. O que me compete fazer como pai é orientar, dizer, falar, buscar, me esforçar, mas aceitar os desígnios que ele decidiu para si mesmo, o uso do seu próprio livre-arbítrio, das suas próprias decisões. A gente sofre. Mas tem que sofrer consolado, na certeza de que não estamos sós. E de que a nossa responsabilidade como pais não é impedir que nossos filhos sofram, mas é orientá-los para que não sofram. E da mesma forma como os nossos pais, quando a gente cuida dos nossos pais idosos, a gente deve se esforçar ao máximo para dar a eles o conforto, a sensação de amor, de cuidado que a gente tem que despender a eles. Mas o corpo deles também definha. Eles também têm um período para viver na Terra. Nossos pais, num determinado momento, a despeito de todo o amor que a gente tenha, eles deverão voltar para a pátria espiritual. Muitos deles, nesse período final de existência, já começam a enxergar os parentes desencarnados, começam a ver o esposo, a mãe, o pai que já partiu. Começa a conversar sozinho, a perguntar quem são as pessoas que estão dentro do quarto e que ela não conhece. Esses são os sinais indeléveis que a gente deve entender, que é a assinatura da vida dizendo que ele não está sozinho. Então, quando a gente tem um parente, ele começa a dar esses sinais, ao invés da gente se desesperar e dizer, meu Deus, minha mãe está partindo, nós devemos dizer, meu Deus, minha mãe está assistida. Porque esses que estão vindo visitá-la estão ambientando os nossos parentes para a grande jornada da partida. Então, quando começa esses períodos de definhamento, às vezes é um processo de Alzheimer, que a gente sente os nossos pais, nossos avós, definhando nas nossas mãos, ou é uma doença cardiovascular, um AVC que a pessoa teve e ela vai perdendo as funções motoras, aí tem outro AVC em cima daquele e vai ficando cada vez mais frágil, mais dependente, mais inerte, e a gente vai ficando desesperado querendo que a pessoa volte à vitalidade e ela não vai voltar. A gente tem que entender que o corpo não é a vida. A vida está no espírito. O corpo apenas é uma veste para que a gente realize uma tarefa na Terra. Quando a tarefa está cumprida, alguém vem e corta o fio do balão a gás. Quando corta o fio do balão, o balão sobe. Às vezes, está na hora da libertação daqueles que a gente tanto ama. Mas pode ser que não seja, Vera. Pode ser que as suas angústias não sejam verdadeiras. E sua mãe ainda venha durar alguns anos sob os seus cuidados. definhando progressivamente

0: Excessivamente. E você vai assistir ela com menos funções vitais nos meses e nos anos que se seguirão. Mas você vai ter a oportunidade de exercitar a sua paciência, a sua dedicação, o seu esforço interior em amar aquela pessoa que já não vai mais poder devolver em carinho aquilo que você faz. Então, é o seu momento de prova de exercitar a sua perseverança e é o momento de prova dela também, de esperar o momento exato para o corte da vida, que não necessariamente vai acontecer agora. Nós poderemos ter esses momentos bem mais à frente. Nós não sabemos os desígnios de Deus, não sabemos o que Ele nos aguarda. Portanto, ore para que se faça a vontade de Deus. Se for da vontade dele que ela vá. Mas se for da vontade de Deus que ela fique, que o seu coração se redobre de força e de coragem para os novos desafios que surgirão com o progresso das incapacidades que ela deverá ter e que vai exigir de você ainda mais afeto, mais amor e vai conferir a você no final da jornada muito mais medalhas no seu coração pela grandeza de tudo aquilo que você fez.
1: Muito bem, vamos para mais uma pergunta. A Daniele, será que quando a gente faz prece por alguém, a outra pessoa fica sabendo que estamos orando por ela, mesmo desconhecido nesta encarnação? A Daniele Fernandes pergunta.
0: Se a pessoa fica sabendo, não necessariamente. Quando é encarnado é difícil. Às vezes a pessoa sente até um bem-estar, melhora, mas ela não consegue muitas vezes perceber que tem alguém orando. Mas você percebe, por exemplo, se uma pessoa quebra o ombro e tem milhares de pessoas orando por ela para que ela se restabeleça, ela percebe isso por quê? Porque o processo de recuperação é muito bom.
1: E aí
0: Porque
1: tá
0: a
1: aí
0: cicatriz.
1: uma semana depois já tá aí firme e forte, né?
0: Aí a pessoa, 2 semanas depois, já está firme, forte, fazendo live. Então, a cicatrização é melhor, o sucesso da cirurgia é muito bom. Falta agora o braço voltar a mexer, que ele não está mexendo. Mas, até agora, o que poderia ter acontecido, tem acontecido de maneira muito positiva. Então, as orações que foram feitas, eu não sinto, eu não sou médium, eu não sinto nada. Mas eu percebo pelo sucesso das coisas que algo se movimenta do mundo espiritual a meu favor. Vamos para uma segunda situação, os desencarnados. Os desencarnados têm mais capacidade de saber que estão orando por eles. Tem vezes que eles percebem isso de maneira mais nítida, quando eles estão mais lúcidos. No livro Os Mensageiros, no capítulo 24, existe um caso, a prece de Ismália, em que ela ora por 1.980 entidades, espíritos que estão quase como múmias, e ela ora, essas entidades não percebem que está sendo orado. Umas bolhas de luz caem sobre elas, e dessas 1.980, só duas conseguem despertar, assim, meio alucinadas, correndo enlouquecidas, as outras reagem, mas nem sabem que se está orando por elas. Quando nós lemos o livro Memórias de um Suicida, nós temos uma informação diferente. Nós temos a informação de que as entidades suicidas, elas estão despertas, não estão dormindo, não são múmias. E quando nós oramos aqui por eles que estão lá, eles ouvem nos alto-falantes do vale os seus nomes serem citados, as orações que são feitas em seu favor. E isso é feito para uma função terapêutica, para que eles ouçam as preces que estão sendo feitas, e isso encha seus corações de esperança, porque eles estão num processo de muita angústia em função do suicídio. E quando nós oramos pelos suicidas, e eles ouvem as preces que são feitas por eles, ouvem seus nomes quando são citados, isso dá uma paz, um sentimento de aconchego muito grande. E os espíritos que tomam conta do Vale dos Suicidas, porque o Vale não é um local de sofrimento, o Vale dos Suicidas é um local de guarda, de proteção dos suicidas no mundo espiritual, eles ouvem. E isso enche seus corações de um conforto, de um consolo muito grande. No livro O Céu e o Inferno, nós temos a situação de um dos casos que ele está preso no túmulo. E aí ele ouve as preces, ele ouve Quando oram por ele, ele ouve, mas ele está dentro do túmulo. E os mentores estão ali, ajudando para que ele se desprenda do corpo físico. Então, cada situação no mundo espiritual reage de maneira diferente. Nós temos, por exemplo, no livro Libertação, um personagem Domênico, que ele está cego no mundo espiritual. Ele é um padre, que fez muita bobagem, e está cego. E quando ele está no mundo espiritual e eles conseguem recolhê-lo, eles começam a fazer com que ele comece a orar. Então você vai orar, ele ora, parece uma criança. Você vai repetir o que eu vou dizer. Aí ele se coloca de joelhos, junta as mãos, igual um menino, cego. Aí se, Senhor Jesus, aí ele, Senhor Jesus, tem misericórdia de mim, tem misericórdia de mim. Aí nessa hora, quando ele está orando, a mãe espiritual dele se comove e começa a chorar. E aí ele começa a sentir as lágrimas delas caindo sobre ele. Aí ele diz, o que é isso? Eu estou sentindo algo caindo em mim como se fosse água. O que está acontecendo? Aí o mentor diz a ele, quando uma alma se levanta da escuridão, os próprios anjos do céu choram de alegria. E o anjo do céu estava chorando. Era a mãe espiritual dele, que havia intercedido para que a equipe espiritual fosse buscar Domênico. Então existem percepções diferentes. Para os encarnados, muito pouco. Para os desencarnados, vai depender fundamentalmente do grau de evolução dessa entidade para que ela consiga reagir melhor ou não a essa oração que é feita. Há outros que reagem de maneira grandiosa, recebem a oração de maneira extraordinária e percebem isso de maneira mais nítida. Outros, de maneira bem mais pálida.
1: Vamos lá, vamos para mais uma pergunta aqui, para a gente tentar ir caminhando, meu amigo Jorge Alahá. Pode tomar água se você quiser aí, viu? Ouvintes da Emissora do Bem, estão acompanhando a gente. É, vê se você consegue responder essa nossa pergunta aqui da Rita, da Silva Lima. A parábola dos talentos pode ser entendida como bens materiais empréstimos de Deus para desenvolver a nossa ação de progresso no sentido de aprendizado moral? Ela é lá de Santos, São Paulo.
0: Boa noite, Rita. Os talentos podem ser entendidos como qualquer tipo de riqueza, material ou espiritual. Tudo que Deus nos concede para que a gente, com esse talento, com essa riqueza, com esse dom, com esse atributo, multiplique esse talento e transforme isso no dobro daquilo que a gente recebeu, pode ser entendido como talento. Talento, na verdade, ao longo do tempo, perdeu o sentido. A gente hoje usa talento com o sentido de dom espiritual. Na época de Jesus, talento não era nada disso. Talento era uma moeda, era uma quantidade de dinheiro. Um talento eram 60 minas. Então, quando você tinha um talento, era muito dinheiro, muito dinheiro. E aí, quando você recebia um talento, que era uma riqueza grande, você tinha que investir esse talento. Só que, com o tempo, a gente faz uma interpretação de talento como se fosse um recurso que Deus nos dota. E, por exemplo, para um ele deu 5 talentos. Ele deu para um, por exemplo, os 5 talentos. Deu riqueza material, deu uma família harmônica, deu acesso ao estudo, deu condição da pessoa ter um trabalho, deu todas as condições para que você pudesse pegar esses 5 talentos e transformar isso em 10, multiplicar, fazer muito mais coisa. Com a inteligência, ele conseguiu fazer uma empresa, empregou mais pessoas. Com a escolaridade que tinha, ele conseguiu fazer... Então, você vai pegando os talentos e vai multiplicando. Para o outro, ele deu 2 talentos. 2 só. Ele deu o amor da sua vida. Não deu riqueza. A pessoa é pobre. Mas deu o amor da sua vida para que ela vivesse com ela. E deu uma família profundamente maravilhosa. Com esses 2 instrumentos, ele fez muita coisa com isso. Com essa família harmônica e com esse amor da vida, ele conseguiu fazer uma família linda e conseguiu fazer com que seus filhos também fizessem. Multiplicou o talento. Isso é multiplicar o talento. E o outro recebeu 1 único talento. Só 1. ele nem recebeu a riqueza material, não recebeu estudo, não recebeu condição de trabalho maravilhoso, não teve essa vida confortável, também não recebeu essa família maravilhosa, mas recebeu um talento. O talento que ele recebeu foi o conhecimento espírita. E com esse conhecimento espírita ele poderia fazer muita coisa. Esse foi o talento que ele recebeu. O que ele fez com o talento? Enterrou. Isso eu não dou conta. Isso é pesado demais para mim, eu sou muito imperfeito, não dou conta de fazer nada, enterrou o talento, enterrou. Aí o que aconteceu? Quando o dono da vinha veio, disse, olha, esse que pegou o talento e que não multiplicou, vai perder o talento. E o que, que eu vou fazer com o talento? Dá para aquele que tem mais. Aí deu para aquele que já tinha 5, que virou 10. Então o cara que já tinha escolaridade, dinheiro, tinha emprego, tinha tudo, e que multiplicou isso, ganhou conhecimento espírita junto. Então o talento ele pode ser tanto coisas materiais como coisas espirituais. Pode ser saúde, pode ser beleza, pode ser juventude, pode ser muitas coisas. E pode ser os dons também. É, não digo das virtudes, porque as virtudes elas são conquistadas, elas não são dons gratuitos, mas você pode dizer que são as questões espirituais, a opção de você ter uma saúde mental que lhe permite fazer um trabalho melhor. Então, os talentos podem ser qualquer coisa, Rita. Que você quiser dar como interpretação, mas é sempre algo que Deus nos concede para que a gente, de posse dele, multiplique esse recurso em prol de si mesmo e dos outros, fazendo para todos uma vida melhor.
1: Muito bem, esse é o nosso Pinga Fogo, edição número 27, você acompanha com a gente. Vamos lá, uma pergunta que chegou para a gente também, o Afonso Landini, de Campinas, pergunta, Jorge, poderia um espírito aparecer a um médium com a imagem de outro espírito? Por exemplo, poderia ele, não sendo Paulo, por exemplo, aparecer semelhante a Paulo e enganar o médium?
0: Sim. Este fenômeno se chama mistificação. Um médium, realmente, quando vê um espírito, ele não está vendo o espírito, está vendo o perispírito, que é o corpo espiritual que o espírito possui. E esse corpo espiritual, ele é moldável. Ele não tem uma forma única. Ele se espelha na imagem que o espírito faz de si mesmo, chamado corpo mental. Dentro da mente do espírito, existe uma imagem que ele tem de si mesmo. Eu tenho uma imagem de como eu sou. Você tem uma imagem de como você é. Cada um de nós tem uma crença de como nós somos. Quando nós desencarnarmos, com que forma nós iremos nos apresentar? Com essa que está dentro da sua cabeça. Com a imagem que você tem de si mesmo. Então, a imagem que eu creio de mim é a imagem com a qual eu me apresento. Vamos falar sobre Emmanuel. Emmanuel, mentor de Chico Xavier, como nós bem sabemos, segundo a literatura espírita, teria sido Publio Lentulus no livro... do livro Há 2000 Anos, o senador romano. Depois foi Nestório, um escravo grego, no livro 50 Anos Depois. Daí foi Quinto Varro, na obra Ave Cristo. Depois, na obra Renúncia, foi Frei Damiano, foi Padre Manuel da Nóbrega. Teve diversas existências. Daí eu pergunto, com qual forma Emmanuel se apresenta? Ele deveria se apresentar com a última, porque, segundo o Livro dos Espíritos, a tendência do Espírito é se apresentar com a última existência que ele teve. Por quê? Porque é que está armazenada na cabeça, é aquela que está guardada dentro da nossa mente, porque foi o último exercício que a gente teve de 40, 50, 70, 80 anos, foi se ver com aquela forma. Então, o Espírito tem a tendência de se apresentar com aquela forma. Mas Emmanuel não se apresenta como o Padre Manuel da Nóbrega. Ele se apresenta como Publio Lentulus, lá atrás, aquela primeira que eu falei. Por que que ele se apresenta com essa? Porque ele diz que é uma homenagem que ele faz pelo fato de ter sido nessa existência, com essa forma que ele viu Jesus. Então, o que faz Emmanuel? Ele busca nos seus próprios arquivos a imagem que ele tinha como Publio Lentulus. Ele recorda como ele era e ele entra numa mentalização de lembrar de como ele era quando Publio Lentulus. Ele altera o corpo mental que ele tem aqui dentro. E automaticamente o perispírito se transforma. Esse é o mesmo mecanismo que as entidades mentirosas utilizam para enganar. O que ela faz? Eu quero me passar por Jesus Cristo. Então, eu pego uma imagem de Jesus e fico olhando, digo, é assim, né? Então, eu vou me concentrar, fazer de conta que eu sou assim. E quando eu me concentro de maneira firme, pensando de maneira firme, que eu sou desse jeito, o meu perispírito ele vai alterando progressivamente a sua forma, assumindo a característica física do corpo que eu gostaria de expressar. Só que isso não é uma tarefa fácil. Para fazer isso, os espíritos precisam ser bem adestrados, porque ele precisa ficar concentrado na ideia de que ele tem aquela forma. Quando ele desconcentra, ele volta para a forma natural dele. Então, se uma entidade se apresenta dizendo ser quem não é, ela não é uma entidade ignorante. Ela é um espírito, pode ser mau, mas ele não é ignorante. Ele é muito inteligente, porque ele é capaz de fazer com que a sua mente controle a forma, ele mantém parte da sua mente concentrada para dar a representação física daquilo que ele quer passar para o outro e tentar manter um diálogo dentro da forma que ele tem. Se ele desconcentrar, desfaz aquilo como se fosse um boneco de cera. Se desfaz aquela imagem e ele volta para a forma que lhe é própria. A forma natural que já está armazenada na sua cabeça. Então, é um treino mental que o espírito faz para poder enganar. E isso, sim, é plenamente possível. Alguém pode se passar por Paulo sendo apenas Pedro.
1: Muito bem, vamos lá, ouvintes, internautas acompanhando o nosso programa. Uma perguntinha que está chegando aqui é pelo Facebook. Vamos lá. O Robson. O que fazer quando começamos a conviver com as pessoas e não consegue mais sentir elas como era antes, mas sim o espírito delas? No início fiquei apavorado.
0: Vamos ler de novo?
1: Vamos lá. O que fazer quando começamos a conviver com as pessoas e não consegue mais sentir elas como era antes, mas sim o espírito delas? No início fiquei apavorado. Olha, Rovilso, até eu não entendi muito bem a pergunta, não. Não sei se o Jorge pode falar alguma coisa.
0: Eu vou tentar responder daquilo que eu entendi, Rovilso. Então, vamos lá. Se não for, aí você depois volta. Eu entendi que é o seguinte, você convive com uma pessoa e tem um certo conceito sobre o que ela seja. Mas a partir do tempo que você vai convivendo, a personalidade dela vai desnudando aquilo e você começa a ver não mais a pessoa como você via, mas ela enquanto espírito que é. E a partir daí, eu já não vejo mais a pessoa com as características até físicas que ela tinha, mas eu começo a ver a pessoa com características físicas diferentes, que seriam as características espirituais dela. Para que isso aconteça, isso que eu estou dizendo que é uma interpretação, primeiro a pessoa que passa por esse fato tem que ser médium, para que ela comece a olhar a outra e começar a ver não somente a forma física que ela tinha, a forma física que ela tem, mas a forma física que ela já teve, e olhar para a pessoa e não ver mais a representação orgânica que ela tem agora, mas sim a imagem espiritual que a pessoa possui. Isso às vezes acontece, tem algumas pessoas que dizem assim, fulano quando está falando na tribuna e eu olho para ele, ele não é a pessoa que aparece na tribuna, eu vejo um velho, eu vejo uma pessoa velha falando, eu não vejo ele como se fosse uma pessoa jovem. O que está acontecendo ali? Eu estou na hora da fala entrando no psiquismo de quem está apoiando aquela pessoa ou na hora da exposição, o próprio espírito está assumindo uma característica de mais idade, de mais senectude, está ficando mais velho. E aí eu olho e penso, gente, ele está velho, olha, eu não. Aí cutucou do lado, está vendo fulano ali? Tu está vendo como ele está velho? Não, eu estou vendo ele normal. Gente, eu vejo ele daqui, ele está um velho. O que está acontecendo? Eu, vidente, estou me enxergando além da questão orgânica. Então, isso pode acontecer. Se for isso que você está querendo dizer, é um indicativo primeiro de que você deve ser médium vidente e consegue estar enxergando, além das considerações físicas que a pessoa possui, os seus aspectos espirituais. Esse é o primeiro ponto. E o segundo é que a gente não deve se impressionar demais, porque senão a gente pode perder o contato com a realidade. A gente pode escorregar para a situação na qual passamos a exercer a faculdade mediúnica de maneira desnecessária. Quando a gente perceber isso, a gente deve manter a vigilância para que a gente não caia nessa situação. E não é desejável que a gente fique olhando as pessoas e vendo os aspectos espirituais que elas possuem, porque isso o tempo todo não é saudável. Se de um momento ou outro a gente tem uma percepção, bom, mas eu passar a ver a pessoa sempre pelo lado espiritual que ela tem, pode nos gerar uma espécie de fascínio. Eu recomendaria a leitura do capítulo 10 do livro Mensageiros, O Caso Joel, que ficou tão impressionado de ver as questões espirituais suas e dos outros, que perdeu o contato com a realidade e perdeu a existência, porque se fascinou com a realidade espiritual que nós temos e esqueceu de viver a existência presente que ele tinha, misturando o psiquismo do ontem no hoje, vivendo a história do ontem no agora, e perdeu-se completamente na compreensão daquilo que fosse o propósito da atual existência que ele tinha. Então, se você está tendo essas percepções, isso é bom. Opa, estou percebendo alguma coisa de espiritual. Mas não se empolgar demais para não enveredar pelo caminho do fantástico e perder-se no objetivo que a vida tem para todos nós.
1: Muito bem, gente. Olha, vou falar para vocês, deve ter umas 1000 perguntas aqui, viu? Então, não dá para a gente responder todas num programa só. Então, assim, eu queria pedir a compreensão de todo mundo aos poucos. O que, que a gente faz? A gente pega uma numa plataforma, pega outra noutra plataforma, pega no WhatsApp da rádio, nos grupos de bate-papo, nas redes que estão retransmitindo com a gente. Então, aos poucos, a gente vai tentando contemplar aqui as perguntas de todo mundo. Mas, assim, como esse programa ele há de eterno, né? Não tem tempo para acabar, né? Assim, do ponto de vista de várias edições, a gente vai tentando. As perguntas, se a gente não conseguir responder a sua dúvida agora, certamente num outro Pinga Fogo a gente vai apresentar aqui para você. Tem essa pergunta que chegou aqui também para a gente, Jorge, a Maria do Perpétuo. Jorge, tem um filho que diz que fiz alguma coisa com ele no passado e que não sabe o que é, sente mágoas. Como melhorar a relação entre nós?
0: É por esse motivo que Deus concede a todos nós a infância. O período da infância é exatamente o período em que a personalidade está mais moldável, mais maleável, e que esse período nos é dado para que você conviva de maneira mais próxima e fortaleça os laços de afeto. Porque quando chega o período da chamada puberdade, em que o espírito desperta no corpo, determinadas emoções e até lembranças parciais do passado podem se tornar consolidadas. E aí pode acontecer, a partir desse evento, um fenômeno de afastamento progressivo, porque eu não tenho mais a visão que eu tinha antes. Eu começo a ver meu pai, minha mãe, meus irmãos, não sei conscientemente dizer, mas sinto uma certa rejeição. Não consigo mais abraçar e nem dizer as coisas que eu dizia antes. Então, a infância nos é dada exatamente para que a gente trabalhe esse período. Quando vem o período da puberdade, nós já criamos uma esteira de afeto que permite com que a gente atravesse com menos turbulência esse período. Então, eu estou dizendo isso para os pais que têm ainda filhos na fase da infância, para que cuidem disso antes que a adolescência chegue. No caso específico da situação que está citada na pergunta, me parece que já não é mais uma criança, já é alguém que passou dessa fase, até pelos questionamentos que estão sendo feitos. Então, existe a compreensão disso. Então, o que se pode fazer nesse caso? O mais recomendável é que o filho e a mãe se aproximem do conteúdo que a doutrina espírita tem. De repente, eles já estão mais próximos, mas eles precisam entender e começar a interpretar o propósito do porquê renasce. Qual o sentido da família? Qual o entendimento disso? E fazer a reflexão de que, se eles estão juntos hoje, só tem um objetivo: solucionar os dramas do ontem. Não é para a gente reviver hoje aquilo que aconteceu no passado. Se eu tivesse que viver no presente tudo que eu vivi no ontem, não fazia sentido reencarnar. A gente reencarnou para fazer uma nova história e não para repetir a história do passado no hoje. Resultado, se você hoje tem alguém que você tem alguma rejeição dentro de casa, uma dificuldade, o nosso primeiro movimento deve ser o de tentar vencer essa resistência, tentar se aproximar e fazer uma relação de convivência saudável, sabendo que essa história não pertence mais ao agora, ela pertence ao ontem. O objetivo do esquecimento do passado é exatamente esse. É esse que é o propósito. Então você me pergunta, o que fazer para tentar resolver isso? Então vamos lá. Ponto número 1. Buscar uma aproximação, tanto de sua como de seu filho, do conteúdo da doutrina espírita, para que esse conteúdo faça sentido na vida. Ponto número 2. Promover dentro de casa o culto do Evangelho do Lar com a presença dos dois. Não só ele lá, se ele for adulto, na casa dele, você na sua casa, mas os dois no mesmo ambiente, para que possa ser trocada essa relação. Ponto número 3. Promover um processo de cumplicidade. Fazer um esforço para que sejam cúmplices. Quem vai fazer isso? Quem estiver em melhores condições espirituais. Porque quem cede está no controle. Se é você e não ele, uma vez que ele sente que você fez algo de ruim para ele, então você está em melhores condições de fazer isso. Promover o processo de integração. Descobrir o que ele gosta e participar das coisas que ele gosta. Participe você das coisas que ele tem prazer de fazer. Ele gosta de esporte? Vá assisti-lo. Vá prestigiá-lo. Crie novas emoções positivas. Não fique martirizando o negativo, né? Mas foi mesmo? Fez então que eu fiz coisa errada para você? Foi mesmo? Eu fui sua mãe má, né? Não reforce isso. Esqueça essa história. É o esquecimento do passado que tem exatamente esse objetivo. Então, crie imagens positivas. Cozinhe o que ele gosta. Faça o que ele tem prazer. E faça uma história nova. Não deixe com que a história do hoje repita o desacerto do ontem. O afastamento, o desamor, a rejeição, a antipatia. Crie espaços para que momentos saudáveis se criem. Um culto do Evangelho no lar, fazer a comida que ele tem prazer de comer, participar das coisas que ele gosta. Crie momentos felizes, crie novas âncoras. Ele tem âncoras negativas do passado. Construa âncoras positivas para que ele agora lembre de você e tenha não somente as lembranças amargas do inconsciente, mas que no hoje ele encontre lembranças positivas, lembranças boas, que encham a sua vida de paz. E ele diga, não, eu tenho coisas boas que eu vivi com a minha mãe. E esse hoje misturado com o ontem vai lentamente promovendo o processo da terapia espiritual que a gente precisa fazer. Mas se você não fizer isso e tentar, por conta da rejeição que ele hoje diz ter, repetir o ontem do hoje, terá sido de muito pouca valia a atual existência, porque você não conseguiu construir novos sentimentos no agora. Então faça, não a sua vontade para que ele participe, faça a vontade dele, para que ele que sente a rejeição tenha novas histórias, novos momentos, novas âncoras, e uma nova história possa ser criada na relação entre vocês dois.
1: Muito bem, seu Jorge Alahá, ouvintes, internautas que estão com a gente. E não para de chegar pergunta! E vamos lá, vamos que vamos. Vamos para mais uma pergunta.
0: Vamos aqui. Ter que fazer esse programa diário.
1: Ainda não vamos dar conta, Jorge. Nem você na sua agenda, nem a gente aqui. Mas que é gostoso, é. Isso é bom, porque é um momento de trocar ideias e aprendizados. E assim, a gente teve um problema.
0: Rubens. Você vê como a doutrina espírita é rica. Nós estamos no problema número 27. Já respondemos, acho que mais de 1000 perguntas aqui.
1: Eu vou te falar, eu estou fazendo um compilado que a gente vai fazer o seguinte, eu vou adiantar para você aqui, nós vamos colocar, nós estamos pegando, separando todas as perguntas em áudio e vai rodar na rádio, pergunta e resposta durante a programação, fazendo o link. Então vai ficar legal, né? Então, assim, o pessoal separou, está editando para a gente, separando cada pergunta. Eu acho que eu já parei nas 50.
0: Deixa eu contar uma outra coisa para você. Nós temos dois amigos da cidade de Conchal, o Daniel e o Paulo, que devem estar nos ouvindo nesse momento, que o que, que eles fazem? Eles estão registrando em cada programa em que minuto uma dada pergunta é feita. E aí ele já tem o rol completo de todas as perguntas que foram feitas em todos os programas. E aí, nesse texto, poxa, eu queria saber sobre ovoides. Aí eu digito lá ovoides, aí ele vai para cima. Nossa, do programa.
1: E um minuto.
0: Foi no programa 23, sei lá, no momento 45 minutos. Aí você procura o programa 23, vai no minuto 45 e ouve a pergunta e a pretensa resposta que foi dada.
1: Você já pensou na sua responsabilidade? É maior que a minha. Você até quebrou o braço e não parou, né? Vamos seguir.
0: Sabe que eu tenho pensado nisso? Porque esse negócio fica gravado.
1: É, e depois te mostra, né? Vem cá. Você falou isso aqui, ela tá registrado. Mas é muito bom. E a gente brinca aqui, mas o pessoal gosta. E esse bate-papo descontraído aqui é muito importante, porque nos ajuda na compreensão desses ensinamentos. E a doutrina espírita, realmente, como você falou, nos dá um leque de interpretação, é muito rica, nos ajuda a entender. A Divina aqui me passou algumas perguntas que chegaram também. Deixa eu recuperar aqui, se eu não me perder aqui, né? A Margarete Rodrigues pergunta o seguinte, o planeta Terra ainda é de provas e expiações ou já é de regeneração? Margarete Rodrigues.
0: Boa noite, Margarete Rodrigues. Você pergunta qual a condição do planeta Terra, em que estágio de evolução ele está. Para responder essa pergunta, a melhor forma é consultar o que está escrito no livro O Evangelho Segundo o Espiritismo, no capítulo 3, onde Allan Kardec define as características dos mundos de regeneração e do mundo de provas e expiações. Nos mundos de regeneração, estão lá colocadas 7 características. Primeira delas, o corpo dos espíritos que habitam mundos de regeneração são materiais como os nossos. Então, por essa via, nós já estamos... Esse a gente conseguiu, marcamos esse ponto. Característica número 2. Os espíritos que habitam no mundo de regeneração, eles têm uma sensação de paz interior, como se eles tivessem vencido uma grande batalha e estão vivendo agora um momento de tranquilidade, como se tivesse tido um vendaval, um furacão, uma tempestade, que depois que acabou, você diz, graças a Deus, passou. Estamos seguros agora. Nós não temos essa característica ainda. A sensação que a gente tem é que nós estamos na tempestade. Então, essa segunda característica nós não temos. Terceira característica dos mundos de regeneração. Diz Kardec que esses mundos não são mundos superiores, não é habitado por espírito superior. Opa, muito bom, porque realmente nós não somos espíritos superiores. Então, essa terceira característica pode ser que a gente tenha. Terceira característica, os espíritos dos mundos de regeneração têm uma relação com Deus muito intensa. Eles têm uma espiritualidade desenvolvida e uma busca nessa relação com o Criador. Faltamos nessa. Não temos essa também. Até agora nós só estamos com 2 pontos, está 2-2. Ponto número 5. Acentuado senso de justiça para a construção de uma sociedade igualitária. Perdemos de novo, 2-3. Sexta característica, os espíritos que habitam mundos de regeneração, eles já venceram as suas paixões. Não possuem, portanto, as experiências das expiações candentes, como acontecem nos mundos de provas e expiações. nós também não temos essa, estamos só com dois pontinhos. E a terceira, a sétima e última, diz que os espíritos de mundos de regeneração são almas falíveis e que, por serem falíveis, eles podem, a um momento qualquer, retornar para habitar mundos de provas e expiações se eles não tiverem as demais características. Então, das sete, nós estamos apenas com três. Quais são elas? Primeiro, os corpos são materiais, o mundo não é superior, e terceiro, são falíveis. Muito fraquinhas essas que a gente tem. Está faltando para nós quatro. Quais são? Conexão com o Criador, senso de justiça, vitória sobre as paixões e, além de tudo isso, a sensação de paz por viverem numa sociedade que venceu seus grandes desafios. Então, não temos todas as características de mundos de regeneração, mas nós já temos algumas características de provas de regeneração, o que indica que nós estamos fazendo um processo de saída de provas e expiações, nos direcionando para mundos de regeneração. Em síntese, nós não somos mais mundos de provas e expiações, mas ainda não somos mundo de regeneração. Somos ainda um mundo em transição, porque estamos com uma mescla na nossa sociedade, uma vez que já existe uma parcela significativa de pessoas que estão buscando a sua espiritualidade, têm um senso de justiça e de preocupação com o coletivo aguçado e estão lutando fortemente para vencerem as suas más tendências e buscando construção de uma sociedade com paz de espírito. Estão com paz dentro do coração porque estão evitando os conflitos e fazendo tudo o que podem para ter uma vida harmoniosa, em harmonia com a natureza, com Deus, com o próximo, consigo mesmo. Então, como nós já temos uma quantidade grande de pessoas com essas quatro características que estavam faltando no todo, é sinal de que uma parcela da nossa população já tem os sinais da regeneração. Conversando uma vez com o Wagner, da Fraternidade Sem Fronteira, ele me disse uma coisa bem curiosa. Ele perguntou para mim, como que você acha que a regeneração vai acontecer? Eu disse, ah, eu acho que isso vai ser um momento, um processo progressivo, devagar e tal. Disse, é, devagar, mas eu tenho uma imagem de como ela seria. E eu gostei muito da imagem que ele disse. Você imagina o planeta criando ilhas de regeneração. Vai surgindo pequeninas ilhas em lugares distintos. E essas ilhas vão como que crescendo. E elas vão ganhando cada vez mais espaço. E essas ilhas vão se tocando. E à medida que elas se tocam, elas vão transformando a superfície do planeta. E à medida que a superfície vai mudando, nós vamos entrando numa nova ordem social. O trabalho que o Wagner desenvolve na Fraternidade Sem Fronteiras é já um trabalho que é uma ilha de regeneração. A Web Rádio Fraternidade é outra ilha de regeneração. E quando essas ilhas vão crescendo, elas vão se tocando e vão fazendo a mudança progressiva do planeta. Então, respondendo sua pergunta, a Terra não é mundo de regeneração, mas também não é mais mundo de provas e expiações. Nós somos nitidamente um mundo em processo de transição.
1: Até pegando um gancho, Jorge, nessa resposta sobre mundo de regeneração, o Daniel pergunta, aqueles que estão desencarnando ainda voltam a encarnar na Terra ou em outro mundo devido a essa transição para o mundo de regeneração? Daniel de Palhoça, Santa Catarina, faz a pergunta.
0: Boa noite, Daniel. Tudo bom? Depende da condição do espírito. Se for um espírito de uma condição melhorada, ele permanece na Terra. Agora, os que estão marcados para a transição, esses já estão saindo do planeta. E aí você me pergunta, quem são esses? Esses são os chamados por Allan Kardec de os maus não tocados pelo bem. Veja que não é qualquer mal, é o mal não tocado pelo bem. São os espíritos endurecidos que fazem o mal, que se comprazem no mal, repetem o mal, gargalham do bem, fazem, debocham, não estão nem um pouco interessados na sua mudança. São essas almas endurecidas, empedernidas, que parecem irrecuperáveis, mas não são. Mas que você diz, meu Deus, quando é que esse espírito vai mudar? Como é que pode? Esses que estão tão endurecidos e que não estão dando sinais de querer se preocupar com a melhoria de si mesmos, Esses estão sendo levados do planeta. Agora, quem fica na Terra? Ficam os que são bons e os que são maus, mas os maus que são tocados pelo bem. Nós estamos nessa segunda categoria. Nós somos ainda maus. Mas nós não somos a população típica para ser retirada do planeta. Os espíritas não constituem a retaguarda do planeta Terra. Existem outras entidades com o perfil mais típico para serem migradas da Terra. Porque, veja, os espíritas se esforçam, eles trabalham, fazem o bem, se dedicam. Não faz muita lógica que eles sejam aqueles que vão ser retirados da Terra. Observe, por exemplo, quando você faz um congresso espírita. Imagine quando você, a Web Rádio Fraternidade, promove o céu, aquele congresso com milhares de pessoas. Se você esquecer um celular no banheiro, esse celular vai aparecer ou não? As pessoas não devolvem? Quando as pessoas... Não é assim? Estou certo?
1: Está certinho. É isso mesmo.
0: As pessoas... Aí você vai na lanchonete, aí o troco está errado. Aí a pessoa diz, olha, você me deu o troco errado. Ah, desculpa. E aí corrige. O que é isso? Isso é uma sociedade de regeneração. Aquele espaço ali... É assim, porque, repare, o mundo de regeneração não é o mundo dos espíritos regenerados. É o mundo de regeneração. É onde as pessoas dizem, eu cansei de ser mal. Eu quero mudar. Então é um local onde... Não é o mundo superior. Por que não é o mundo superior? Porque os espíritos são ainda problemáticos. Então eles vão para lá porque eles querem mudar. Eu estou cansado de viver assim. E a gente observa que o perfil, não estou falando só dos espíritas, mas o perfil de muitas coletividades religiosas são tipicamente de regeneração, que querem um mundo melhor, querem ver em paz, não querem conflito. Então, não é razoável a gente pensar que os espíritas, e não estou falando só os espíritas, mas as pessoas que têm uma vida mais espiritualizada sejam guindadas do planeta para outro local. Os que vão sair... Não deverão ser esses, mas sim as almas endurecidas, empedernidas, aquelas que a gente diz, meu Deus do céu, como é que pode? São esses os que são os mais propensos para saírem do planeta. E só para terminar a minha fala, eles não serão muitos, tá? As pessoas às vezes falam, ai, vai sair, vai ficar pouquinho na Terra. Não vai ficar pouquinho. Tem um pessoal que acha que vai... Embora do planeta 90% vai ficar 10%. Não, vai não. Muita gente vai ficar. O que vai sair são só os maus não tocados pelo bem. São aquela parcela difícil que arrasta os outros. Se você pegar na nossa sociedade, pega na sua cidade, no seu estado ou no país, quem são os espíritos endurecidos que você tem? O Brasil tem 210 milhões de pessoas. Se pegar 1 milhão de gente desse tipo, melhora demais o nosso país. Se tirar 500 mil desses endurecidos, a gente vai ter uma vida muito mais tranquila. Então, não é a maioria que sai, porque nós vamos continuar sendo maus, mas maus que somos tocados pelo bem.
1: A caminho de transformar-se dia a dia, né? A cada oportunidade reencarnatória, né? A cada experiência. E é por isso que a gente vive essas experiências.
0: É, porque o mal não tocado pelo bem, ele faz o mal e dá gargalha. Nós, a gente faz o mal e chora. Meu Deus, não podia ter feito, aí chora. Faz de novo.
1: Tá,
0: mas chora. É, mas estamos em caminho, então dá para regenerar esse sujeito.
1: Graças a Deus. Vamos lá, Jorge, tem uma pergunta aqui interessante. Ela nos chegou, da Sandra Maria Rabelo. Podemos fazer prece para desencarnados no culto do Evangelho no Lar? Essa também é a pergunta feita pela Gracil Peixoto, que está nos acompanhando lá de Jequié, na Bahia.
0: Sem dúvida nenhuma, é um sinal de fraternidade nós orarmos pelas pessoas que desencarnaram. Isso, na verdade, é até muito comum, nós aproveitarmos o culto do Evangelho para orar pelos que partiram, uma vez que durante o culto do Evangelho nós temos uma coletividade de entidades espirituais que podem fazer de maneira mais exata o socorro para esses que nós estamos pedindo nas nossas preces do Evangelho. O que a gente deve evitar é outra coisa. É a manifestação mediúnica durante o culto do Evangelho. Então, nós vamos orar pelos desencarnados? Vamos. mas nós não vamos trabalhar no sentido de pedir a presença deles na nossa reunião no lar, porque o lar é o lar, a casa espírita é a casa espírita. Nós já tivemos um período do movimento espírita em que isso acontecia. As pessoas promoviam reuniões mediúnicas dentro de casa, mas era um período mais incipiente do movimento espírita. A própria obra de André Luiz mostra isso. No livro Nos Domínios da Mediunidade, a reunião mediúnica é pública, com uma série de pessoas assistindo. Está na casa espírita, mas é pública. Hoje a gente não faz mais. No livro Os Mensageiros, as reuniões mediúnicas também são públicas e são em casa, na casa de Isidoro e de Isabel. Então, era a circunstância do movimento espírita dos anos 50. Hoje não existe mais, então a gente vai remodelando a prática da forma do movimento funcionar. Então a gente vai fazer o culto do evangelho, vai orar pelos desencarnados? Vai. Mas a gente não vai estimular para que durante o culto, dentro de casa, que tem um outro propósito, não tem as proteções que são típicas de uma casa espírita, nós não vamos estimular a manifestação mediúnica dentro de casa, para evitar que entidades negativas, pesadas, problemáticas, deixem traços das suas energias ruins no ambiente doméstico onde a gente vive.
1: Muito bem, seu Jorge Elahá. Olha só, o pessoal da PS falou do céu aí, 2021. Olha só, gente, vamos adiantar para vocês que, em função da pandemia, cada dia mais está muito complicado realizar presencialmente o céu 2021, porque existem protocolos. Nós reunimos no último céu mais de 3 mil pessoas, então hoje é inviável, a prefeitura não libera e nem nós vamos expor as pessoas ao risco da pandemia em função da gente não ter uma vacina ainda e as pessoas não serem imunizadas. Então a gente aguardou até esse mês de outubro para poder avaliar situações que a gente achava que talvez desse para fazer, mas a gente nessa semana deve fechar direitinho, mas assim, é 99% de chance da gente não ter como fazer presencialmente o céu 2021. Mas vamos continuar orando. A gente nessa semana deve bater o martelo, né, adiar o céu 2021 para 2022, né, fazendo um evento virtual em 2021, mas a gente deve jogar o céu 2021 com o mesmo tema, com os mesmos expositores para 2022. Mas vamos aguardar aí, infelizmente é uma circunstância que não depende da gente, né, Jorge? Que faz parte da, né, faz parte desse processo. Vontade a gente tem, porque, olha, é o Jorge que participou, que carregou coisa conosco, que ajudou a montar, sabe o quanto é gostoso, quanto é bom essa energia, né? Mas aguarde aí que a gente vai soltar um comunicado direitinho, né? Mas possivelmente a gente vai adiar o céu 2021, garantindo a todas as pessoas que se inscreveram para janeiro a inscrição para 2022, tá? Mas vamos seguir aqui, Jorge, com mais uma pergunta que chegou para a gente. Deixa eu abrir aqui para a gente pegar. A pergunta é... Cadê a pergunta, hein, Rubens? Ah, tá aqui. O Fernando, lá de Florianópolis, pergunta o seguinte, olha. O esquecimento do passado, Jorge, é um castigo ou uma dádiva para a evolução?
0: Sem dúvida nenhuma, milhões de vezes repito, a maior das dádivas não é um castigo. Ele é o beijo de Deus garantindo para nós a possibilidade de um novo futuro. Não faria o menor sentido nós encarnarmos na Terra com a lembrança integral do nosso passado. Meu Deus, quanta loucura, quanto desamor, quanta violência e quanto ódio existiria dentro das famílias se fosse levantado o véu do esquecimento. Que seria de nós, misericórdia, meu Deus, se nós pudéssemos olhar para os nossos familiares tendo lembrança integral de tudo aquilo que nós vivemos. Quem empregaria o ladrão? Quem empregaria o ladrão? Estaria condenado por toda a eternidade para nunca mais conseguir um emprego. Quem daria guarida para o assassino? Quem seria capaz de perdoar aquele que feriu tão profundamente a sua própria alma? Nós não conseguiríamos caminhar. Nós tínhamos a necessidade de que isso fosse feito. É por isso que ele acontece. E como é que ele acontece? Ele acontece porque nós encarnamos em corpos densos. É essa que é a grande questão. O esquecimento do passado é uma consequência natural da diferença de densidade entre o corpo que a gente habita e a nossa essência. Então, como nós somos muito sutis em termos de espírito, e nós temos que nos acomodar em um corpo muito denso, nesse mecanismo de acomodação, durante a chamada embriogênese, que é o período em que nós vamos ser formados no ventre das nossas mães, durante esse período da embriogênese, o corpo vai se modelando e aquela fração nossa espiritual, ela tem que se acomodar num corpo denso. E é esse encaixar da coisa sutil na coisa densa que vai promovendo o apagamento da memória. Que é maravilhoso. Que é maravilhoso. Quando a gente encarnar em corpos mais sutis, o esquecimento do passado não vai ser assim. Mas quando a gente encarnar em corpos mais sutis, a gente não vai precisar esquecer porque a gente está mais resolvido. Então Deus, o soberano Senhor, vestido de uma sabedoria inigualável, diz assim, para que você possa caminhar. Eu vou juntar você com as pessoas que você ama dentro do seu lar. Então ele pega as pessoas que a gente ama, coloca dentro do lar. Mas vou juntar também com as pessoas que você tem mais dificuldade e não conseguiu perdoar. Você não perdoou, meu querido. Então vou pegar esses outros também. Vou botar lá dentro. Aí junta no mesmo lugar os nossos amores e os nossos desafetos. Se, mas Senhor, eu não vou dar conta de lidar com os meus infelicitadores. Eu não vou dar conta de lidar com as pessoas que desgraçaram a minha vida. Pare. Porque eu vou dar um beijo em cada um de vocês. Meu beijo de boa sorte. O beijo de Deus é o esquecimento do passado. Então, quando nós renascemos com a memória semi-apagada, porque não apaga tudo, nós temos mais condições de fazer uma nova história, de fazer uma nova vida. Existem tantas pessoas que na vida, na encarnação, fazem bobagens. Meu Deus, eu queria tanto apagar minha vida. Eu queria poder trocar meu CPF, trocar meu nome, fazer uma plástica, mudar minha cara e ir para a China. Para a China, não. Eu quero ir para outro lugar do mundo, começar uma nova vida, sabe, com outra história. Aí se eu pudesse ser uma outra pessoa, apagar tudo que eu fui. É isso que é o esquecimento do passado. Deus, o soberano Senhor, nos ama tão intensamente que faz com que a gente esqueça parcialmente o passado, para que a gente retome a nossa história, para que a gente recomece a nossa vida e tenha a chance de se reconciliar com os nossos adversários. E tenha a chance de fazer uma nova história, esquecer os nossos delitos e fazer com que a vida progrida. Então, de jeito nenhum é um castigo. Ele é uma dádiva, talvez a mais extraordinária de todas as dádivas que Deus nos deu. Algumas das dádivas extraordinárias. A imortalidade é uma dádiva maravilhosa. A reencarnação, porque se a gente fosse imortal e não reencarnasse, não adiantava de muita coisa. Então, eu tenho a dádiva da imortalidade, a dádiva da reencarnação, a dádiva do esquecimento do passado, a dádiva da família e a dádiva da fé. Essas são as cinco maiores dádivas que Deus concedeu a nós para que a gente pudesse superar a nossa pequenez e alcançar o processo de engrandecimento das nossas almas.
1: Muito bem, nós estamos aqui com o nosso Pinga Fogo, edição número 27, e é uma alegria ter você aqui com a gente, mesmo que a gente não consiga responder todas as perguntas que nos são enviadas. Tem uma pergunta aqui, Jorge, que ela é muito delicada, ela é problemática, inclusive além dessa colocação que foi feita aqui no chat do YouTube, a gente recebeu também aqui no WhatsApp, eu vou colocar ela aqui.
0: Não.
1: Pode falar.
0: Leia, não ponha para não ver o nome, já que ela é delicada.
1: Não, acho que assim, vamos lá. O que fazer quando se tem dois irmãos, usuários de droga e álcool, e não fazem nada para mudar, só dão trabalho, e moram com os pais, sendo que a mãe com Alzheimer e o pai esquizofrênico? E aí, imagine que seja da mesma pessoa, porque também nós temos o complemento aqui no WhatsApp que nos chegou, ó.

infelicita a família como um todo. Porque todo mundo fica sequelado por conta dela. Seja somente o álcool ou seja o álcool combinado com a droga que tem os seus naturais. Então, se você está vivendo uma situação desse tipo, em que eles estão vivendo dessa forma irregular, estão maltratando os pais, que pelo que se percebe já são doentes, e eles estão cada vez mais assumindo, de certa maneira, o protagonismo dentro da família, alguma coisa precisa ser feita sim. Não dá para deixar desse jeito. Então, não sei o nível de possibilidade de tentar tratamento para eles, talvez seja difícil, geralmente as pessoas são adictas, não gostam de pensar num tratamento, mas preciso sofrer um trauma, sentir um tranco para que ela diga socorro, preciso de ajuda. Esse tranco pode ser uma cadeia, uma prisão, uma situação de muita violência, né? Em que a pessoa se apavora e começa a pedir ajuda. Porque nas condições normais, eles não costumam pedir ajuda. Eles não se sentem viciados, ou às vezes sabem, mas não se dão conta de querer mudar, se sentem confortáveis na situação equivocada em que se encontram. Mas é preciso resolver. Então, se você tem pais que estão nessa condição, você precisa tirar seus pais dessa situação. Tirá-los. Colocá-los em local seguro. Algumas alternativas que podem ser feitas. Retirar os pais e deixá-los na casa. Então, pega os pais e leva para outro canto. Vende a casa e compra duas. Uma para os pais e outra para eles. Essas são algumas das possibilidades. Vende a casa, leva os pais para a sua casa e deixa eles numa outra casa menor. E às vezes a casa dos pais é uma casa maior, mais confortável, com mais conforto, mais quartos, mais cômodos. Então você pega, vende aquela, compra duas pequenininhas, bota o pai numa próximo de você para você cuidá-los de maneira mais efetiva e coloca eles onde vocês querem morar. Vou colocar uma outra, vocês morarem lá longe. E deixa eles lá. E a gente não abandona de maneira absoluta. A gente mantém um contato, porque pode ser que eles precisem de ajuda. Mas é preciso preservar os pais. Eu não faria esse primeiro movimento de ir na delegacia. Eu não moveria isso. Por conta da possibilidade de violência. Eu acho que o mais conveniente nessa situação seria preservar os pais. Se ela já tem Alzheimer, o pai também está doente, com esquizofrenia, tem que cuidar, tem que tirar os dois de lá, porque senão eles vão cada vez mais maltratar e a gente, na condição de filho, precisa tomar uma atitude. Então, resumidamente, não ficaria inerte, tentaria fazer alguma coisa. Para não dizer que não se fez, conversa para tentar ver se eles não querem um tratamento. E em seguida, reunir não só um, mas se você tiver outros irmãos, fazer uma reunião familiar e dizer, olha, em função da situação de meu pai, nossa mãe, que estão doentes, precisando de ajuda, nós vamos tirá-los daqui, levá-los para outro local, onde eles possam ser melhor assistidos, melhor cuidados, que aqueles estão sozinhos, não estão conseguindo ser cuidados como deveriam, já estão idosos, com Alzheimer, papai com esquizofrenia, isso tudo dificulta, então a gente vai vamos tornar os dois aí, a gente vai fazer o impedimento deles e aí vamos vender essa casa para que a gente possa dar a boa solução. Aí, se tiver muita dificuldade, aí vai ter que utilizar um pouquinho mais de força, porque todos terão que assinar, uma vez que a casa pertence aos pais, e os dois irmãos também terão que assinar para que ela possa ser vendida. Aí, em função do que está acontecendo, vai precisar, talvez, envolver o Conselho do Idoso para que esses dois irmãos que estão criando obstáculo sejam atendidos, sejam cuidados. O próprio Ministério Público pode ser acionado nessa hora por conta da proteção, acho que é o artigo 140, que é abandono de incapaz. E aí pode ser evocado isso daí para tentar, de alguma maneira, facilitar a venda do imóvel. Vende o imóvel e aí traz os dois idosos para mais perto de você ou para dentro da sua casa, se você tiver condição, tiver estrutura para cuidar de um esquizofrênico e uma pessoa com Alzheimer, ou coloca pertinho que você vai poder dar um apoio

0: temático, né? Em casa seria mais adequado, né? Por conta do Alzheimer, que vai gerar um processo progressivo de dependência, e a questão da esquizofrenia, que a qualquer momento a gente pode ter um surto. E os outros dois a gente cria um outro local para eles ficarem. Se eles ficam lá, ó, fiquem com Deus. Se é isso que vocês querem, então vamos decidir assim. Ó, você pode até dizer assim: a gente reuniu em família, ou vocês se internam ou vocês vão para outra casa. Aí coloca eles em xeque. Eles: não, não quero me tratar, então você vai para outra casa. Pronto, não tem problema. Se não se trata, então vocês vão ficar como vocês querem lá, vocês são adultos. Coloca uma casinha menor, cria para eles e deixa os irmãos nesse outro lugar. Essa é uma forma para a gente trabalhar, porque na tentativa da gente socorrer aquele que está em processo de drogadição, a gente corre o risco de perder a família inteira. Às vezes a gente, na tentativa de salvar um, perde o resto. Então a gente tem que jogar a corda para tentar salvar. Mas às vezes a gente mesmo não tem força suficiente para trabalhar essa questão. Então a gente se retira do cenário até para ganhar um pouquinho mais de força, para que a gente possa fazer a retomada da nossa própria história. Talvez por aí a gente consiga uma solução para o problema.
1: É, Jorge, que se a gente for, a gente vai virar o corujão, viu? Vamos encaminhar para o final, que o relógio até parou aqui, viu? Até parou de marcar. E a gente. Eu sei que são muitas perguntas, mas vamos para as nossas considerações finais e aquela prece que normalmente você faz para a gente, né? Muita gente perguntando sobre essa questão da culpa, né? Tem uma outra colocação que foi feita aqui, talvez você pudesse até dizer para a gente encerrar. Eu não vou deixar, eu não vou registrar o nome, mas é o seguinte: meu marido desencarnou em abril. Eu estava trabalhando fora e ele fez uma cerca elétrica para alguém tomar um choque, mas no mesmo dia ele mesmo se bateu na cerca e faleceu. Gostaria de saber algo a esse respeito.
0: De certa maneira, ele contribuiu para que isso acontecesse. O que fala a doutrina espírita sobre isso? Estava no quadro de possibilidades. Não necessariamente teria que ser assim. A cerca acabou servindo de instrumento para que se desse o processo de desencarnação dele. Como a gente já comentou outras vezes aqui, existem dois grandes fenômenos que promovem a decisão sobre a desencarnação dos indivíduos. Um deles é o gênero da morte. E o outro é o tempo de encarnação. Há pessoas que reencarnam prioritariamente para desencarnar em um certo tempo de existência, 10 anos, 20 anos, 50, 100. Então, o tempo de vida é o mais importante. E tem outros que desencarnam em função do gênero da morte. Um gênero é por conta do pulmão, é uma desencarnação por conta de uma leucemia, é um problema de um acidente de trauma. É um problema cardíaco. Em função do quê? Em função da história que a gente tem no passado e que determinados tipos de gênero de morte podem justificar para o espírito a solução de alguns conflitos internos que ele possua. Então tem gente que vem para prioritariamente desencarnar por tempo e tem gente que vem prioritariamente para desencarnar pelo gênero de morte. Mas é prioritariamente, isso não está amarrado de maneira absoluta. Então, quando por algum motivo as circunstâncias favorecem, as coisas podem acontecer sem que a gente pense que seja dessa forma. Então, eu estava programado para desencarnar aos 70 anos do coração. Aos 70 anos, e a minha causa prioritária seria o coração. Uma cerca elétrica pode ser a questão do coração que eu estava precisando. Mas não acontece aos 70 anos, porque o que eu faço atraiu para mim a possibilidade de eu desencarnar dessa forma. Como nós colocamos no começo dessa live, a desencarnação é um fenômeno muito forte para passar despercebido do mentor. Então, se a equipe espiritual permitiu que isso acontecesse, ela tem uma razão para que isso se dê. A pessoa, ninguém desencarnaria por um cochilo do mentor. Se a pessoa desencarnou, existe um propósito para isso. Mas a sua pergunta é se ele contribuiu para isso. É possível que ele tenha contribuído. Mas como ele não fez de maneira intencional para que isso fosse para ele, não se pode dizer que foi processo de suicídio. Mas ele, de certa maneira, contribuiu. Só que o instrumento que ele criou tornou-se, na verdade, a forma pela qual ele desencarnou. Ele criou a cerca e ela serviu de instrumento para a desencarnação dele. É um fato realmente lamentável, mas pela grandeza do que isso significa dentro da existência, a gente não pode considerar que isso aconteceu sem que Deus tenha percebido. Isso é um fato que se deu por uma programação e não podemos pensar que seja um castigo. Ah, como ele fez a cerca, então ele desencarnou por ela. Não necessariamente temos que pensar dessa forma, porque não é assim que trabalha a justiça divina. Como você criou a cerca, então você vai desencarnar por ela. Porque muitas pessoas também desenvolveram cercas e não desencarnaram. Então isso, na verdade, tem mais a ver com a história pessoal que a gente tem e as experiências que a gente precisa atravessar no curso da existência.
1: Ô Jorge, antes de você fazer o fechamento aí com a nossa prece, essa ouvinte, ela a partir do momento da resposta que você deu sobre a questão da reunião mediúnica, a gente está colocando na tela aqui, ó. A reunião mediúnica contato de lá para cá, médios responsáveis com Cristo. Por que não fazer em casa se antes era assim? E a doutrina espírita dizendo que não pode, não estará agindo como a igreja fez?
0: Veja, Alessi, a questão é assim, você tem razão, toca de lá para cá, mas a gente não deve estimular essa prática exatamente porque a gente não sabe se nós temos a proteção espiritual que a gente pensa ter. Às vezes nós acreditamos que temos a fortaleza espiritual que a gente não tem. No caso específico que eu estava citando da obra Os Mensageiros, que é o lar de Isidoro e de Isabel que fazem reuniões mediúnicas, se você consultar lá, eu não posso dizer para você se é no capítulo 42 ou 43, mas um desses dois capítulos, lá é dito o seguinte, que existem as comunicações mediúnicas na casa desse casal, mas que a equipe espiritual que cuida daquele lar, e cuida muito bem, porque eles são muito bem alinhados em termos espirituais, servem de exemplo, inclusive, a harmonia que eles produzem no lar, eles só assistem à entidade sofredora. Eles não atendem entidades perversas. Os espíritos maus, os espíritos das trevas, os cruéis, não se manifestam na reunião da casa de Isabel. Eles só recebem entidades que estão em processo de dor, os espíritos chorosos, as almas angustiadas e perdidas. Boa parte das entidades que se manifestam na casa dela são entidades que estão perdidas na crosta, espíritos desencarnados que nem sabem que desencarnaram, almas ignorantes que chegam ali e são atendidas e são levadas. Então veja que eu não estou querendo diminuir o trabalho, mas é mais simples você atender uma entidade que está perdida do que você atender uma entidade cruel que se manifesta. Então se você começa a estimular esse tipo de prática em casa e você recebe uma entidade perversa, você vai ter grandeza para fazer o trabalho? Eu sei que existe uma equipe espiritual que coordena tudo. Sim, é verdade, existe. Mas até que ponto a equipe espiritual que a gente tem, ela está habilitada para fazer esse tipo de atividade? Lendo Os Mensageiros, você vai encontrar também nessa mesma obra que existem dois espíritos que atuam na casa de Isidoro e de Isabel, que foram no centro da cidade e buscaram entidades para receberem o benefício da prece. Só que na hora de buscar as entidades, eles resolveram ajudar dois parentes dele. Um trouxe o tio e o outro trouxe o primo, que eram entidades perdidas e que eles acharam que poderiam trazer para a reunião. Veja, é a equipe espiritual fazendo isso. Eles trouxeram para a reunião seus próprios parentes. Sabe o que aconteceu? Os parentes desencarnados perturbaram a reunião toda, quiseram incorporar na Isabel, viraram um tumulto, virou um zezeu a reunião e atrapalhou a reunião como um todo. Aí o orientador geral do trabalho chamou os dois e disse, nunca mais façam isso. Não misturem os seus parentes com o socorro que tem que ser feito. Nós vamos cuidar aqui somente das pessoas que tiverem condições. Não tragam nunca mais pessoas que não tenham condição, porque perturbou a reunião todinha, a gente deixou de fazer atendimentos por conta da presença dos parentes de vocês. Não façam mais isso. Só tragam aqueles que estiverem realmente desejosos de serem assistidos. Então veja, Isa, Leci, como de repente essa nossa atividade dentro do nosso lar nos expõe a determinados perigos. E a gente não sabe se a gente vai ter grandeza e um espírito mais elevado para fazer esse trabalho de filtragem. Se a gente tiver espíritos familiares que não são tão graduados, a gente pode ter uma perturbação em casa. Isso acontecia quando o nosso movimento não era bem aparelhado com casas espíritas. Hoje não é necessário mais que isso seja feito. Não é mais preciso que a gente faça reuniões mediúnicas dentro de casa. Mas eu não estou dizendo com isso que se de repente num culto do Evangelho no Lar alguém manifestou um espírito, automaticamente essa pessoa está condenada à desgraça por conta disso. Isso pode até acontecer, mas não deve ser estimulado. A nossa prática do Evangelho no Lar deve ser aquela de proteger, de acolher, e os espíritos fazem o trabalho de atendimento dos espíritos do lado de lá, sem precisar que eles se manifestem mediunicamente nos nossos lares.
1: Bom, Jorge, vamos lá para a nossa prece final, né? A sua reflexão final, se você quiser, e fazer a nossa prece, que a gente já tem quase 2 horas de live.
0: Então, hoje a gente teve a chance de conversar muitas coisas sobre culpa e sobre família, né? A gente passou muito sobre esses aspectos. E realmente é um espaço de muita dor, é um espaço de muito aprendizado, mas a doutrina espírita ela não chega para nós em vão. Ela chega exatamente pela possibilidade que ela nos concede de nós conseguirmos reler a vida pelo lado do espírito. Você poder enxergar a sua realidade pelo ângulo espiritual. Meu Deus, quanta luz se abre diante dos nossos caminhos quando nós percebemos a vida pela ótica que o Espiritismo nos apresenta. Porque passamos a ver nossos familiares, os dramas de família, os conflitos, as desencarnações dentro do lar, problema de drogas, de desamor, de violência. Todos esses dramas olhados pelo ângulo do Espírito. Para a gente perceber, nós não estamos abandonados, que existe uma equipe espiritual que de tudo cuida. Nossos pais, nossos cônjuges e nossos filhos são espíritos, assim como nós. E, portanto, eles não são indivíduos desprovidos de uma questão espiritual. Não vieram à toa para a encarnação no nosso planeta. E, por conta de todas essas coisas, nós temos que, diante das dificuldades, que não são poucas, nos conflitos familiares, relembrarmos sempre a dimensão espiritual que nós temos. E nos forrarmos de coragem e de perseverança para atravessarmos as horas graves que muitas vezes em família nós iremos ter, observando as verdades que os Espíritos nos trazem e que nos ajudam a reinterpretar o cenário da vida pela ótica extraordinária e consoladora que o Espiritismo nos apresenta. Portanto, diante de todas essas coisas, a gente reflita nossas famílias não como o espaço físico que elas são, mas como a universidade da alma, como o grande espaço onde as nossas almas se movimentam e que tem a chance extraordinária de se libertarem. Que a gente consiga olhar para cada familiar e dizer no fundo das nossas almas: você é a grande oportunidade para que eu dê o passo decisivo na minha vida. Conviver com a dificuldade que você me traz pode ser a virtude que eu preciso para libertar a minha alma e ser feliz. E se a gente começar a enxergar os outros como sendo nossos grandes professores do Espírito, talvez teremos lições valiosas no nosso crescimento espiritual, naquilo que for possível, na nossa pequenez ainda, mas naquilo que a gente for capaz de fazer para dar às nossas vidas um sentido mais espiritual e sair desta existência muito melhor do que quando aqui chegamos. Por isso,
1: vamos orar, né?
0: Nós vamos fazer a nossa prece para o encerramento da nossa atividade da noite de hoje. Querido Senhor das nossas vidas, de diante da imensidão de dores que trazemos dentro das nossas almas e da multidão de angústias que arrastamos a diversas existências no interior dos nossos corações, trazendo para cada um de nós conflitos insondáveis que se arrastam através dos séculos e que se depositaram de maneira muito forte no fundo das nossas almas, pelos nossos conflitos e pelas nossas dores, e pela imensidão das angústias que todas essas questões nos trazem. Nós comparecemos diante de Ti, Senhor, para Te agradecer pela bênção extraordinária do esquecimento do passado, pela chance que Tu nos concedeste de lançar um véu sobre a escuridão que trazemos dentro dos nossos corações, por haveres dado a cada um de nós o alçapão que fechou o porão das nossas consciências para que durante essa existência nós tivéssemos a lucidez suficiente para termos condição de caminharmos na direção do progresso. Pela bênção extraordinária que Tu nos deste, de não relembrarmos a multidão dos nossos delitos e de não compreendermos plenamente todo o mal que os outros nos fizeram, mesmo daqueles a quem chamamos pelos nomes carinhosos de pai, de mãe, de esposo, de esposa, de filhos e de netos. Obrigado, Senhor, pela chance que Tu nos concedeste de um novo recomeço, a oportunidade divina de uma nova existência, sem que arrastássemos no nosso consciente a multidão de culpas, de loucuras e de erros das nossas múltiplas existências. Pela demonstração do Teu amor infinito, nós Te rendemos graças, Senhor, e do fundo das nossas almas Te dizemos o mais profundo muito obrigado por haveres nos concedido a chance de podermos, através dessa oportunidade, agora termos condições de fazermos um futuro novo, de conseguirmos trilhar uma história que nunca trilhamos, de conseguirmos perceber as estrelas nos nossos caminhos, de conseguirmos perceber as flores e os aspectos positivos da vida, porque nos deste a condição de esquecer os caminhos sombrios e tortuosos do nosso passado. Pela luz extraordinária que Tu nos concedes com o conhecimento espírita, que ilumina as nossas sendas, a fim de que descubramos um caminho novo, novos destinos, novas possibilidades, nós Te agradecemos, Senhor. Nós Te agradecemos por não desistires de nós, apesar da nossa imensa pequenez, apesar das nossas reiteradas quedas, Tu continuas a apostar na possibilidade do nosso sucesso. Por isso Te rogamos que Tu nos ajudes, para que lancemos mão dessa oportunidade sagrada que Tu nos concedeste, e que não sabemos se ela irá se repetir, porque não sabemos quando a mensagem espírita novamente cruzará os nossos caminhos, servindo de bússola para as nossas almas, que tateavam às cegas, procurando a luz sem saber onde estava. Por essa sacrossanta oportunidade, e talvez pela primeira vez, levantarmos os nossos olhos na direção da luz e fazermos a opção, ainda que parcialmente, por caminhos menos dolorosos, nós Te rendemos graças Te trazemos o nosso muito obrigado como almas falidas que somos. Nos ajoelhamos diante de Ti, Senhor, para dizer o nosso muito obrigado, não como pessoas, mas como espíritos, porque nos concedeste a chance divina de cerrarmos de alguma forma as portas do nosso passado, abrindo um amanhã venturoso para cada um de nós. Ajuda-nos assim a correspondermos a tudo isso e podermos ser efetivamente úteis ao trabalho de transformação que acontece no mundo de hoje. Que sejamos, portanto, Senhor, não somente beneficiados pela Tua misericórdia, mas que sejamos também capazes de, a partir daí, oferecermos os nossos braços, os nossos corações, as nossas almas, no bom propósito de transformação e construção do mundo novo. Por isso te pedimos, protege a todos nós, para que sejamos úteis. Ilumina as nossas almas, para que sabemos usar o tesouro, os talentos das horas, das nossas virtudes, das nossas potencialidades, para que multipliquemos todos esses talentos na construção de um futuro venturoso, não somente para nós, mas para toda a humanidade. Abençoa, sim, Senhor, a terra como um todo. Derrama as Tuas bênçãos sobre a nossa humanidade tão sofrida, que as Tuas bênçãos infinitas possam se derramar sobre todos os lares, principalmente os lares em conflito, tomados pela droga, pela loucura, pelos vícios, iluminando a mente de todas as almas enlouquecidas pelas inúmeras facilidades que o mundo concedeu para que nos perdêssemos. Certos do Teu apoio, da Tua misericórdia e da Tua graça derramada sobre as nossas vidas, nós simplesmente Te agradecemos, Senhor, e Te pedimos que Tu nos abençoes, para que nossas existências constituam-se assim um processo permanente de gratidão pela Tua misericórdia e pela Tua solicitude. Estejas assim conosco, Senhor da vida, guarda-nos na Tua paz e nos protege hoje e sempre.
1: Muito bem, Jorge, obrigado, viu? Mais uma vez. Que vem o 28 agora, semana que vem, se Deus quiser. Agradecimento a todos os nossos amigos que estiveram conosco, que nos acompanharam aqui pela Web Rádio Fraternidade, pelos canais no YouTube e no Facebook da rádio, também os nossos queridos amigos da FEB TV, da RAI TV, da TV 7, da TV Secal, os nossos amigos da Web Rádio Amigo Espiritual, os nossos amigos do Espiritismo.net. A nossa eterna gratidão a cada um de vocês. E o nosso objetivo é multiplicar esse conhecimento espírita que consola de verdade para que a gente siga adiante. Abraço para você, Passamia. Fiquem com Deus, viu?
0: Muito obrigado. A Passamia agradece o abraço aqui. Fiquemos todos com Deus e Deus nos abençoe. Muito obrigado a todos pela presença.
1: É isso aí, gente. Amanhã cedo a gente está aqui de novo no momento de prece. Fica o convite. E semana que vem, Pinga Fogo, 28, se Deus quiser. Tchau, tchau. Um abraço. Muita paz.
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Vamos dar continuidade à nossa aula sobre o sofrimento. Hoje nós vamos falar sobre a finalidade do sofrimento. Talvez seja difícil, no momento em que estamos sentindo ou estamos sofrendo, que possamos parar e nos perguntar qual a finalidade do nosso sofrimento. Jung já fazia uma proposta que, em momentos difíceis, nós não deveríamos nunca perguntar o porquê. Porque muitas vezes perguntar o porquê nos leva a muitas outras perguntas sem respostas. Mas aí ele propõe, para quê? Para que sofremos? E é nessa pergunta do para que sofremos que podemos entrar em contato com a verdadeira finalidade desse sofrer. Para a psicologia analítica, o sofrimento é um sintoma da alma. Aquela alma que se encontra machucada, que se encontra ferida, e por isso ela tem um sintoma, um efeito no sofrimento. Na sociedade que nós vivemos hoje, nessa sociedade moderna, nessa sociedade da tecnologia, nessa sociedade onde tudo é tão rápido e vivemos acelerados no mesmo ritmo quase da velocidade da informação e da comunicação, o sofrimento também vem tomando uma nova dimensão. Então, hoje, nós não sofremos só das questões físicas, orgânicas, mas também sofremos, e sofremos muito, e principalmente pelas questões emocionais e psíquicas. Mas por que isso acontece? Isso é decorrente também da mudança de necessidades, de desejos e de anseios. Hoje, é muito comum nós pegarmos uma criança ou até mesmo se pararmos um pouco para avaliar a nossa vida, as nossas necessidades mudaram. Então, a necessidade de um homem ou de uma mulher há 40, 50 anos atrás, um homem por volta de 30, 40 anos, há 50 anos atrás, as necessidades desse homem não se comparam nunca às necessidades do homem de 30, 40 anos do mundo moderno. Então, hoje, nós sofremos não só pelo desgaste orgânico, não só pelas nossas próprias questões do nosso mundo interno, mas também sofremos pelos nossos falsos desejos, por tudo aquilo que eu anseio, por tudo aquilo que o coletivo cobra de mim e que eu não consigo atender, ou que desejo, mas não consigo alcançar. Então, Joana de Ângeles, em Plenitude, ela traz: o homem, desde as suas origens sociais, aprende a ter medo, a conservar mágoas, a desequilibrar-se por acontecimentos de só menos importância, desarticulando o seu sistema energético. Passa de um aborrecimento para outro, cultivando vírus emocionais que facultam a instalação dos outros, degenerativos, responsáveis pelo agravamento das suas doenças. Nunca foi tão comum hoje em dia chegarmos nos consultórios médicos e ouvirmos os médicos dizerem assim: virose. E aí nós temos sintomas, mas isso agora tem nome de virose. Então é muito comum você observar que de tempos em tempos a sociedade é tomada por essas viroses. E aí nós vamos adoecendo. Mas essas viroses só têm lugar hoje no indivíduo porque antes, como Joana afirma, nós abrimos espaço para uma outra virose, que é a virose emocional. Então, como ela vai trazendo esse homem, hoje, que aprende desde muito cedo a ter medo. Então, hoje, as crianças elas já começam a ter uma preocupação que nós não tínhamos quando crianças. Eu ontem passeava, tinha ido fazer um remédio, e escutava uma criança conversando com a mãe. E ela estava muito nervosa. E a mãe pedia à criança, de mais ou menos 8 ou 9 anos, calma. E a fala do menino era: mãe, você não vê no jornal? A rua é muito perigosa. Então, essa criança aqui com 8, 9 anos apresentava um sintoma de fobia, um sintoma quase de pânico, por conta dos noticiários e que provavelmente ele escuta em casa, o que vai deixando que ele se torne cada vez mais inseguro. Então, em uma sociedade onde nós aprendemos a não confiar no outro, a não ter mais uma relação social saudável, amável e significativa, essa sociedade começa então a adoecer. E esse adoecimento psíquico, emocional, esse afastamento também de uma relação saudável com o outro, também gera no ser humano sofrimento. E aí Joana continua, né? Nesse aprender a ter medo, nós começamos a conservar também mágoas.
Porque muitas vezes, pelo verniz social, nós aprendemos também que não devemos fazer, ser ou ter determinadas atitudes e comportamentos. Então, nesse processo também de uma valorização excessiva da persona, a mágoa termina ganhando campo no ser humano. Quando eu não me percebo, quando eu não me relaciono intimamente comigo mesma, eu também vou abrindo campo para todos os gigantes da alma, né? A mágoa, o ressentimento, a culpa, tudo mais. Bem, e com isso, né, o que vai acontecer? Vai desequilibrando-se. E por estar desequilibrado internamente, ele começa agora a ir se envolvendo de um problema para outro. Então, muitas vezes, situações que poderiam passar tranquilamente, essa pessoa, por já estar afetada, né, seus complexos já estão ali atuando, essa pessoa começa a sofrer por situações que, como Joana coloca, de só menos importância. Então, tudo passa a ser muito grave, tudo passa a ser muito significativo, porque essa pessoa já está contaminada pelo vírus, né, emocional, pelo vírus psicológico. Então, a mentora continua. A frustração, por sua vez, responde por sofrimentos que seriam evitáveis, não fossem as exageradas esperanças do homem, as suas confusas ideias de automerecimento, que lhe infundem crenças falsas nas possibilidades que não lhe estão ao alcance. E aí nós vemos, quanto maior a expectativa, é o anseio por algo, maior é a minha frustração. É na mesma proporção. Claro que a grande questão aí, geradora do sofrimento, é o ego, para amadurecer, precisa ser frustrado. Então, quanto mais as negativas acontecem na nossa vida, quanto mais eu digo ao meu filho e dou a ele os limites e ensino a ele a disciplina, mais eu possibilito a essa criança que no passar do tempo seu ego amadureça. Mas nesse processo, como ela vai afirmar, onde eu acredito merecer muito mais do que de fato mereço, esse ego vai se frustrando e por não estar estruturado, por não estar maduro o suficiente, ele sofre. Então, o que nós vamos percebendo aí é que nos meus desejos, que não são tão importantes, vamos dizer, as minhas necessidades são necessárias, na frustração, na decepção que esse ego sofre, o que vai acontecendo também, eu vou adquirindo uma nova qualidade ou quantidade de sofrimento. Então, hoje, além de todos os motivos importantes e necessários para o ser, que vai gerar sofrimento também, o que vai acontecer, né, é que eu sofro agora se eu não tenho o celular do momento, se eu não tenho aquela roupa, se eu não tenho aquele carro, se eu não moro naquele apartamento. Então, essa falsa necessidade também vai me gerando sofrimento. Mas o que é importante a gente perceber é que o sofrimento é percebido pelo ego. Então, toda vez que o meu ego é frustrado, eu sofro. Então, quando eu começo a perceber que toda vez que o meu ego é frustrado, o sofrimento aparece, eu também começo a perceber que o sofrimento tem uma finalidade. Ele é importante, porque o ego precisa ser frustrado para que ele amadureça. Então, se o sofrimento é gerado, é sentido como fruto de uma frustração, então é importante sim que eu pare e questione, avalie e me perceba dentro daquela situação que me causa sofrimento. Porque se o meu ego se sentiu frustrado, provavelmente ele estava tentando impor ou estava querendo muito que algo fosse atendido para ele, né? Então, Joana vai continuar. Em alguns casos, o sofrimento em si mesmo ainda é a melhor terapia para o progresso humano. Enquanto sofre, o homem menos se compromete, demorando-se em reflexão, de onde partem as operações de reequilíbrio. É comum a mudança de comportamento para pior quando diminuem os fatores afligentes. E aqui a gente já começa a perceber a primeira importância desse momento do sofrimento. Muitas vezes a gente vai dizer à pessoa assim: olha, você está passando por isso agora, então viva isso, sinta isso. Porque no momento em que eu estou passando pela situação, onde meu ego está sendo frustrado, onde eu estou decepcionada, onde eu percebo que algo me impede de atuar narcisisticamente ou egoisticamente,
é uma oportunidade para que eu possa não me comprometer tanto. É mais ou menos assim, de uma forma bem figurada. Já pensou se tudo que nós pedirmos a Deus acontecesse? Ia ser uma tragédia, porque ia ter mar no lugar errado, ia ter deserto no lugar errado, ia ter carro demais na rua, ia ter rico demais na rua, ia ter gente desaparecendo do nada, porque de repente você olha para aquele sujeito que te incomoda e diz assim, mas meu Deus, mas nem para sumir, pum, a pessoa desaparecia. Então ia ser uma confusão, provavelmente o ser humano já estaria extinto. Então, quando isso não acontece, eu sou automaticamente frustrada. Então, eu preciso entrar em contato com esse sofrimento, porque nesse momento que eu estou ali sofrendo, estou percebendo, como nós dizemos, estamos remoendo a situação, Joana coloca o quê? Nesse momento você não se compromete tanto, porque você está reavaliando a situação vivida. Então, é muito comum a gente perceber, naqueles momentos onde estamos despreocupados, né, tranquilos, vamos dizer assim, estamos também invigilantes. E por estarmos invigilantes, nos comprometemos. E aí vamos gerar sofrimento. Às vezes a gente tem a sensação que precisamos viver no sofrimento justamente para ter a atenção devida no nosso processo, o que não é verdade, né, senão seria um processo masoquista. A questão toda é, se alguma situação aconteceu na minha vida, e não precisa ser nada muito grave. Às vezes você se programa para chegar em determinado lugar em um período de hora e você pega um trânsito difícil. E isso é suficiente muitas vezes para te deixar angustiado, ansioso. Às vezes é um compromisso muito importante. Então você vai chegar no lugar, às vezes tem que se explicar. E isso gera um desconforto, uma frustração. Por que frustração? Porque o ego entende que tudo aquilo que ele deseja fazer, que ele anseia por realizar, quando não consegue, ele se sente frustrado. Então é preciso que em uma situação simples como essa, a gente possa parar um pouco e dizer, mas para que eu estou sentindo isso agora? Qual é a finalidade dessa situação agora na minha vida? E aí vamos tendo a possibilidade de encontrar nessa situação simples ou numa situação muito maior, o significado e a importância para o nosso ego, para o nosso processo de individuação daquela situação de sofrimento. Então, James Hollis traz, sem o sofrimento, que parece o requisito epifenomenal para o amadurecimento psicológico e espiritual, permaneceríamos inconscientes, infantis e dependentes. E é interessante pensar que sem isso, ficaríamos então imaturos, emocionalmente, psicologicamente e espiritualmente. Bem, sem o sofrimento, que parece, como ele vai dizer, um requisito epifenomenal, não cresceríamos. E não cresceríamos por quê? Bem, quando acontece um episódio na minha vida e eu me frustro e sofro, o sofrimento não é a causa maior. E nós ficamos todo o tempo parados e observando o sofrer. Por isso ele vai dizer que isso é um epifenômeno, é algo da superfície. O sofrimento é só uma consequência de uma causa muito maior. E aí nós voltamos para a proposta de Jung de perguntar para que sofremos? Para que essa situação aconteceu agora na minha vida? É como se nós pudéssemos imaginar que colocamos uma peça no meio da sala, apagamos a luz e todas as pessoas que passam ali batem com a peça e machucam a perna. Não adianta eu ficar no escuro massageando a perna, eu preciso acender a luz e ver o que está acontecendo naquele espaço e tirar a peça do caminho. Então o sofrimento termina sendo para nós como um tumor que sinaliza que algo maior está acontecendo no nosso organismo. Como uma febre que indica, tem uma inflamação em algum lugar, investigue. Então, quando eu sinto aquela necessidade, aquela angústia, que muitas vezes me traz um vazio interior, se eu paro para ficar só presa no sofrimento, eu não cresço. Mas se eu começo a me adentrar e perceber por que é que eu estou sentindo toda aquela angústia, todo aquele vazio, o sofrimento agora parece passa a ter uma finalidade maior, que é a possibilidade de gerar para mim um crescimento emocional, psicológico e espiritual.
Então eu começo agora a construir uma nova estrada na minha vida, porque aquela situação do sofrimento me gerou um aprendizado. É como dizer, sofrer ajuda você a crescer, mas só ajuda você a crescer se você de fato aprende com aquele sofrimento, porque senão você fica só sofrendo. E sofrendo a gente não consegue caminhar. É como você imaginar que você está com uma dor terrível e você não toma nada, não investiga o que é aquilo, mas acha que a dor vai estar purificando você para você chegar no mundo espiritual mais rápido. Vai porque vai morrer, né? Então vai chegar lá bem rápido. Mas você precisa cuidar, precisa ver a causa daquilo, porque senão a dor não vai te proporcionar nenhum crescimento. Bem, e aí Joana vai trazer que existir sem o contributo da luta, dos desafios contínuos, é permanecer em estágio automatista do processo da evolução, não alcançando o significado psicológico maduro que diferencia os indivíduos e os promove. Quando James Hollis traz que o sofrimento gera o crescimento, nós vamos ver em Joana, no Despertar do Espírito, que sem a luta não haveria evolução, sem a luta não haveria crescimento. E não podemos imaginar que um herói entra num campo de batalha e vai sair de lá ileso, sem sequer um arranhão. Então, nesse processo nosso, nessa jornada evolutiva, nesse processo nosso da vida, nós vamos viver, sim, situações difíceis, situações complicadas, situações kármicas também, porque somos espíritos comprometidos com nós mesmos. Somos espíritos que, em alguns momentos da nossa existência, causamos situações e, pela lei de causa e efeito, vamos sofrer também com essas consequências. Então, não existe vítima, né? Somos todos responsáveis pelos nossos atos, sejam eles da vida presente, sejam eles da vida passada. Face à sensibilidade de que é constituído o ser humano, também experimenta a purificação mediante a dor, que gera os sofrimentos psicológicos, físicos e morais, que o propelem ao aceleramento do esforço de sublimação na qual conseguirá a plenificação. Bem, como Joana vai colocar, nós vamos passar pelo processo, né, também de dor, como forma purificadora. Claro que a dor vai gerar sofrimento, mas isso só acontece, como eu estava falando há pouco, porque somos seres comprometidos. E aí vale pararmos um pouco, muitas vezes eu diria, para refletirmos se não estamos muitas vezes valorizando em excesso situações que na realidade não merecem tanta atenção. Será que não estamos às vezes hipervalorizando situações na nossa vida que estão ali acontecendo para o nosso crescimento, para o nosso desenvolvimento, e que de repente passaria como mais uma lição a ser aprendida, e que muitas vezes eu interrompo todo o meu processo de crescimento porque eu fico valorizando uma situação, porque não quero aceitar que na minha vida possa aparecer uma situação difícil ou uma situação complicada. E pior do que isso, pior do que não perceber isso, é também construir situações que nos geram um sofrimento desnecessário. Eu assisti a um documentário muito conhecido, Quem Somos Nós, e nesse documentário, em um determinado momento do trabalho, eles fazem uma pergunta. Então, os cientistas começam a mostrar lá todo o desenvolvimento do ser, todas as nossas conquistas e possibilidades, e a pergunta que eles geram é o seguinte: por que, diante de tantas possibilidades que temos, nós fazemos as mesmas escolhas? Escolhemos os mesmos empregos, os mesmos relacionamentos, os mesmos problemas. E essa pergunta me ficou realmente na cabeça. Por que será que fazemos isso? Diante de tantas coisas que a vida nos traz, o universo nos oferece, diante de tantos conhecimentos que a própria doutrina espírita nos traz, por que ainda continuamos sofrendo pelas mesmas coisas? Por que ainda continuamos desejando as mesmas coisas que muitas vezes nos trazem sofrimento? Aí alguém pode dizer assim: ah, teimosia, né? É porque a pessoa é perseverante, ela quer aquilo e não vai desistir nunca, porque ela é brasileira e não desiste, coisas desse tipo. Mas será que isso não nos mostra muitas vezes e nos aponta a nossa imaturidade,
né? A teimosia, muitas vezes, parece muito mais um comportamento de uma criança birrenta que não aceita o não. Então, será que eu também não preciso gerar para mim mesma alguns nãos e perceber que eu termino causando para mim situações desnecessárias e que não me levam à sublimação, não me levam ao meu processo de plenitude, de individuação. Pelo contrário, me prendem a uma situação e aí ficamos todo o tempo vivendo ainda na roda das reencarnações. Não que isso não seja importante e necessário, mas reencarnamos e reencarnamos às vezes para viver as mesmas histórias, para viver os mesmos problemas, onde poderíamos, até porque já temos recursos para isso, sair de uma situação muito mais maduros, muito mais crescidos, muito mais preparados para enfrentar uma nova vida, um novo desafio. O sofrimento, por outro lado, está vinculado à sensibilidade de cada um, variando, portanto, e adquirindo dimensões diversas. A dor do bruto apresenta-se selvajada e perturbadora, explodindo em agressividade e loucura. O sofrimento do esteta e do santo se expressa como anseio de libertação e crescimento íntimo. E Joana, quando chama a atenção para isso, é muito interessante. Porque quando eu pensava nessa diferença do sofrimento, né? Claro, nos comparando, e precisamos fazer sempre isso. Então eu imaginava o sofrimento do santo e me perguntava, talvez eu vendo o santo sofrendo, eu entenda como sofrimento. Mas será que o santo percebe o sofrimento como um sofrimento? Será que para ele toda aquela situação onde o meu ego entenderia como sofrimento terrível, será que para ele ali não é mais uma situação que ele precisa passar para se purificar cada vez mais? E isso não é uma visão nem um desejo masoquista. É simplesmente uma compreensão muito mais ampla, uma consciência muito maior de que a vida nos traz situações para o nosso crescimento, para o nosso aprimoramento. É como você imaginar que passaria pela vida inteira como se estivéssemos de férias. Mas se pensarmos nas nossas férias, elas são tão tranquilas assim, às vezes essas férias são períodos tão conturbados porque você vai viajar. Só em organizar uma viagem já é um transtorno, muitas vezes. Se você vai de avião, então nem se compara, né? Porque tem um atraso e tudo aquilo. Então, será que a vida passaria para mim desta forma? Bem, a razão nos diz que não. Mas por que buscamos isso? Buscamos uma vida onde eu não teria que tomar nenhuma decisão, eu não teria que fazer nenhuma escolha, eu não teria que errar. As coisas aconteceriam para mim de uma forma extremamente positiva, Deus ia gostar mais de mim do que de todo mundo, os bons espíritos estariam 24 horas comigo, me dando, né, me dando avisos, intuições, impedindo que o mal acontecesse comigo. Então, provavelmente, não se estaria vivo, não se estaria vivendo, né? Porque todo momento, a partir do momento em que eu acordo, eu preciso fazer escolhas. E nesse fazer escolhas, eu tenho a possibilidade de acertar 50% e de errar 50%. Se eu acertar, ótimo, mas isso também não é uma garantia que eu vou acertar sempre. E se eu erro, eu aprendi que esse caminho não é o bom e agora eu preciso fazer o outro caminho, preciso fazer uma outra caminhada. Então Joana vai chamar a atenção para isso, que o sofrimento está vinculado à sensibilidade de cada um. Então, se o sofrimento está vinculado à sensibilidade de cada um, começamos a perceber que o tamanho do meu sofrimento vai ser exatamente o tamanho que eu dou a ele. E para isso, algumas questões pessoais e individuais precisam estar atreladas. Então, às vezes, alguém te conta uma situação de ela estar sofrendo muito e você pode ouvir e dizer assim, não me parece que é tão grave assim. Mas para aquela pessoa, aquele sofrimento é muito grande, é muito doloroso. E aí eu vou mais profundamente. O sofrimento vai ter o tamanho e intensidade da maturidade do meu ego, da condição que o meu ego tem de perceber as coisas, da minha aceitação. Ou melhor, o sofrimento vai ter o tamanho e a dimensão conforme a minha capacidade de ir além do ego, de perceber muito mais do que isso. Então, quando aquela frustração aparece e eu me sinto extremamente injustiçada, eu preciso de fato perguntar, será que eu não estou me sentindo importante demais? Será que eu não acho que eu mereço muito? Será que eu não me coloco muitas vezes em uma condição
E nós espíritas, às vezes, nos comportamos assim, que achamos que os bons espíritos precisam estar à nossa disposição 24 horas por dia. Então, eu preciso, de fato, confrontar com a minha incapacidade de aceitar as minhas imperfeições. E aí nós voltamos para nosso trabalho de todos os dias, que é trabalhar a sombra. Reconhecer seus medos, reconhecer suas imperfeições, não valorizando, mas reconhecendo para que eu possa transformá-la. Toda vez que eu topar com uma situação e que eu me sinta ali injustiçada, eu me sinta ali desmerecida ou diminuída, antes de qualquer coisa eu preciso me perguntar se eu não estou querendo muito mais do que de fato eu mereço ou já posso suportar naquele momento. Então, a própria dor faz parte do processo que integra a criatura num contexto da sociedade, sem cujo contributo desapareceriam os esforços para o autoaprimoramento, a iluminação pessoal, o progresso geral. Então, Joana, em Amor Imbatível Amor, ela vai trazer a importância de se viver isso até num contexto social, né? Então, a própria dor possibilita que o ser humano se integre no contexto social. Por quê? Porque senão a nossa vontade seria todo o tempo, estaria para nós o tempo todo prevalecendo. Daí a gente perceber a importância da lei, da ética, da moral. Porque senão seríamos todos nós, como num jardim de infância, querendo que o meu brinquedo seja o melhor, que o brinquedo seja só meu. Então imagina só no trânsito, se nós pudéssemos agir livremente, seria uma loucura. Né? Porque passaríamos um por cima do outro, iríamos passar por cima dos pedestres. Então, é essa dor, essa frustração que eu sinto também me ajuda no meu processo de integração ao espaço coletivo. Quando alguém me diz que eu não posso entrar em um casamento, participar de um evento social com trajes de banho, e eu queria muito fazer isso, aquela frustração que pode me causar um sofrimento tem uma importância, porque faz com que a minha persona se aprimore nessa relação social. Quando a criança recebe um não e chora porque os pais estão impedindo que ela faça algo que ela queria muito, isso é um contributo para que a persona dessa criança que está em formação saiba agora conviver em sociedade. Que esse ego que vai se manifestar no mundo aprenda a lidar com todas as dificuldades que ele vai encontrar pela frente. E aí ela continua. Sem isso, né, esse contributo da dor, todos os nossos esforços de autoaprimoramento, de iluminação pessoal, provavelmente não ajudariam no progresso geral. E aí nós vemos por que o sofrimento tem uma finalidade. Aí nós vamos percebendo por que a lei de destruição é necessária. Por que tudo precisa, em um momento, ser destruído, deixar de existir, ser modificado. Toda vez que eu me confronto, que eu me defronto com uma situação impeditiva, esse é um momento, é uma oportunidade ímpar para que eu possa reavaliar todas as minhas questões e, provavelmente, e de preferência, transformá-las, sublimá-las, para que eu possa ser um ser humano melhor. A dor, porém, não é uma punição, como pode parecer. Antes, revela-se um excelente mecanismo da vida a serviço da própria vida. Então, como pode parecer muitas vezes, e aí nós vamos, né, ouvir as pessoas muitas vezes queixando que Deus esqueceu de mim, que não é possível que alguém tenha que vir para a vida sofrendo tanto processo de dor física ou dor moral. Mas essa dor, como Joana traz na introdução do livro Plenitude, ela é um excelente mecanismo da vida a favor da própria vida. Quando nós estamos, às vezes, em contato com pessoas com sofrimento físico,

estava lá, comecei a ficar com pena de mim mesma. Já estava me sentindo a pior da espécie, uma pessoa muito má. E parei e me lembrei de Jung. Eu disse, não, mas peraí, eu estou fazendo uma pergunta errada, eu preciso perguntar para quê? E aí comecei, para que essa dor? E aí fiquei, passei um dia inteiro, uma semana inteira, e a coluna não parava de doer, eu para quê, para quê, para quê? Mas um certo momento, eu estava em uma situação que não tinha, não era consultório, nada, e aí eu conversava com uma senhora e dizendo a ela que eu estava com muita dor na coluna, né, e ela também com dor, e as duas começaram a fazer a lamúria uma da outra. Mas aí ela olhou para mim e fez assim, minha filha, mas tem uma coisa importante quando a gente tem uma dor como essa, a dor da coluna. Eu disse, e qual é, minha senhora? Ela disse, olha só, quando eu estou indo além do que eu posso, a minha coluna sinaliza. A minha coluna não me mostra só quando vai chover, não. Mas toda vez que eu estou fazendo algo, esforço físico ou emocional, que está além do que eu dou conta, ela trava. E aí é meu freio. E então eu fui para casa me perguntando se não seria também para a minha coluna um freio. Se não seria também a coluna uma forma de me mostrar assim, olha, você está indo muito além, está esticando a corda, como a gente diz, e a corda um dia pode partir. Desse dia em diante, toda vez que a coluna dói, eu vou lá e começo a questionar se eu não estou me esforçando demais, seja fisicamente ou emocionalmente, se eu não tenho que estar observando alguma outra questão que eu estou negligenciando. Coincidência ou não, a coluna tende a parar de doer. Tem um problema físico, que está lá instalado, que eu sei que não vai, né, não tem cura, mas as dores têm também um efeito emocional e psicológico, muitas vezes. Por quê? É o meu ponto fraco. Então, se eu tenho o meu ponto fraco no estômago, na cabeça, qualquer situação que acontece comigo emocional, qual é o ponto que dói? A cabeça, o estômago, as pernas. Então, o sofrimento, assim como a dor, favorece a melhora da vida. Todo conteúdo que é negligenciado, ele guarda energia, energia psíquica. E se eu chego lá e vou abrir aquele baú, abrir aquela gaveta que eu nunca abro, tem sempre uma tendência que eu encontre preciosidades ali dentro. Assim também é o sofrimento, assim também é a dor. Então, por extensão, pode-se dizer que o sofrimento não é imposto por Deus, constituindo-se a eleição de cada criatura, mesmo porque a sua intensidade e duração estão na razão direta da estrutura evolutiva das resistências morais características do seu estágio espiritual. Então não é Deus que nos castiga, né? Nos coloca assim, você vai sofrer bastante. Então eu já me convenci que eu não saí quebrando ninguém na outra vida. Né? Algum outro motivo fez com que a minha coluna doesse. A mesma coisa, e é interessante porque simplificamos muito as coisas às vezes. Então eu começo a ver tudo como karma. Então se eu tenho um problema de saúde, é karma. Se eu tenho um problema familiar, é karma. E sofro isso como se eu tivesse que sofrer o karma para poder me purificar. E não é o sofrer o karma, é crescer com o karma. Né? É passar por ele, aprendendo com ele. Assim eu vou estar evoluindo no meu processo existencial. Até porque eu não tenho certeza se eu realmente passei ou gerei alguma situação lá atrás. Porque pode ser algo que eu me comprometi aqui, nessa existência. E não que eu tenha trazido de uma outra existência. Então, Joana vai chamar a atenção para isso. Primeiro, não é imposto por Deus. Então, se não é imposto por Deus, não é algo que ele, você tem que passar por isso, nós começamos então a voltar bem. Mas por que ele acontece? Por que acontece? Se não é imposto por Deus, por que é que eu sofro? Por que eu preciso passar pelo sofrimento? Para que o sofrimento existe na minha vida? Bem, primeiro nós temos o inconsciente. E no meu inconsciente coletivo está lá armazenado, impresso, guardado, tudo o que eu já vivi em todas as minhas existências. Tem lá um lugar. Quando eu reencarno, como tudo surge do inconsciente, o meu inconsciente pessoal, que está ali começando a trabalhar e desenvolvendo o meu ego e a minha persona, que vão sendo desenvolvidas nessa encarnação, vão acessar os conteúdos que eu já experienciei. Então eles vêm, vão subindo.

Eu já vivi histórias, mas Deus não impõe a mim o sofrimento. E nessa existência eu reencarno com um pai, com uma mãe, com familiares, que também já passaram por existências e que provavelmente já passaram por existências comigo. E que também, por conta dos seus inconscientes coletivos, pessoal, ego e persona, também têm atuação na vida, reagem à vida, agem de determinada maneira. E nesse processo de educação que eu vou passando, essas pessoas com suas deficiências morais, com suas questões pessoais, me educam. E ao me educarem, interferem no meu processo pessoal, que eu já vivi, no meu comprometimento. Então, quando eu vou desenvolvendo a consciência nessa existência, eu termino trazendo à tona questões que são minhas, que eu me comprometi com a lei divina. Não que Deus impôs, mas que eu me comprometi. E como a lei de Deus está na nossa consciência, então ela vem para que eu possa vivenciá-la e resgatá-la. Não como castigo, mas como um processo de crescimento e aprendizado. Então o homem tem de lutar com o problema do sofrimento. O oriental quer livrar-se do sofrimento, expulsando. O ocidental procura suprimi-lo com remédios. Mas o sofrimento precisa ser superado. E o único meio de superá-lo é suportando. Aprendemos isso com ele, o Cristo. E Jung vai trazer essa frase, que é extremamente profunda e que serve muito para nossas reflexões. Bem, primeiro ele diz que precisamos, nós, homens e mulheres, precisamos lutar com o problema do sofrimento, não com o sofrimento, mas com o problema do sofrimento, com a causa e não com o sintoma. Se eu tenho uma dor de cabeça, não adianta tomar um analgésico, porque a dor de cabeça, se ela for causada por uma outra doença, ela volta. Então não adianta eu ficar medicando o sintoma, eu preciso achar a causa. Então ele já começa dizendo isso, precisamos lutar com o problema do sofrimento. Então ele vai avaliar, o homem oriental, ele quer livrar-se do sofrimento. Esse é o papel que muitas vezes a gente vai ver em todas as correntes orientais. Livrar do sofrimento, expulsando. E aí nós vamos ver o quê? Diminua seus desejos, reavalie suas necessidades, deseje só o que realmente é importante. Que a gente realmente vai perceber que isso é um gerador de muitos sofrimentos. Quando eu desejo coisas que não são de fato importantes. O ocidental, que somos nós, procuramos suprimi-lo, tomando remédios. Não que Jung fosse contra as medicações, até porque ele era médico. A nossa questão toda é que hoje, se na farmácia vendesse pílula para a felicidade, pílula para a alegria, iríamos lá comprar com certeza. A coisa mais comum de se escutar em consultório, na casa espírita, no atendimento fraterno, é a pessoa chegar e dizer assim, mas não tem uma coisinha para tirar esse sofrimento? Nem reza braba tira, né? Não adianta. Então, assim, se tivesse uma coisinha, tomaria, com certeza. Mas só que existe mesmo, de alguma forma, a ilusão de que as coisinhas vão sair se a gente toma medicação. Então, hoje, terminamos vivendo em uma sociedade onde sofre quem quer. A questão é, a gente só trata o sintoma. E a causa? Onde fica a causa desse sofrimento? Onde fica as minhas mazelas morais, as feridas da minha alma? Porque o remédio não cura, ele só mascara. Faz uma maquiagem bonita e eu começo a acreditar que aquilo não existe. E aí Jung continua. Mas o sofrimento precisa ser superado. E o único meio de superá-lo é suportando. E nós aprendemos isso com ele, o Cristo. Então o sofrimento que está na minha existência hoje, as questões que me causam sofrimento, precisam ser superadas. E a única forma que eu tenho de superá-las é suportando-as. Não de forma masoquista, mas crescendo com elas. Buscando a finalidade desse sofrimento. Achando a causa e indo até a causa dessa angústia, dessa dor, dessa frustração que me causa. Tanta angústia e tanto sofrimento também.
E provavelmente, ao mergulhar na causa, iremos encontrar ali as nossas resistências, a nossa rigidez, a nossa inflexibilidade, a nossa imaturidade de lidar com os problemas da vida. Então, somos adultos, somos homens e mulheres crescidos, mas que muitas vezes nos comportamos e respondemos à vida como pequenas crianças, que não aceitam o não, não aceitam as dificuldades, não aceitam simplesmente que a nossa vontade prevaleça. Então, precisamos, além de encontrarmos a finalidade do sofrimento, precisamos nos perguntar todos os dias: qual é o tamanho do meu egoísmo? Muita paz.

Os mitos gregos, eles são muito ricos, trazem muitos elementos. Mas para a nossa análise de hoje, gostaríamos de utilizar o mito como ponto de referência a essa saída da juventude e chegada na idade madura. Desde que Teseu matara o Minotauro, o exílio de Dédalo estava revogado e ele poderia novamente voltar a Atenas. Somente que o cerco do rei Minos era muito forte, muito intenso. E somente construindo asas ele poderia voar e partir novamente em busca de Atenas. Enquanto Pasífae, esposa de Minos, o visitava, levava pequenas quantidades de penas para que o rei Minos não desconfiasse. E com todo o seu engenho, com toda a sua arte, aos poucos Dédalo foi construindo asas. Foi colocando cera, juntando aquelas penas e construindo juntamente com o couro que uniu em cordas, asas vigorosas para que pudessem alçar e levantar voo. Chegou finalmente o dia em que, havendo testado o material, disse ao seu filho, Ícaro, agora nós temos asas para voar. Nós iremos voar, mas temos que tomar dois cuidados. Não podemos voar muito baixo no mar, porque senão a umidade vai encher de água as penas e nós afogaremos com o peso da própria água. Mas também temos que tomar o cuidado de não voar muito alto, meu filho, porque se formos muito alto, o sol derreterá a cera das nossas asas e também será fatal. E Ícaro, como todo jovem apressado, disse ao pai, certo, meu pai, eu escutei os seus conselhos e estou ansioso para partir nesta jornada. E finalmente, quando todos os soldados não estavam ali presentes, eles levantaram voo e começaram a partir em direção a Atenas. No começo, quando Pasífae viu duas asas sendo levantadas por cada um deles, comentou com o marido, ali vão os deuses voadores saindo em direção ao Olimpo, quando na verdade tratavam-se de Ícaro e Dédalo que partiam em direção a Atenas. Começaram a sua jornada, passaram por diversas ilhas, Ícaro ia cada vez se entusiasmando mais com aquela jornada. E quando começava a se distanciar, o pai gritava, Ícaro, meu filho, cuidado com o sol. O sol pode derreter a cera. Estou cuidando, meu pai, estou com cuidado. Mas como são os jovens impetuosos. Não ouvem os conselhos da maturidade. E certa feita, quando Dédalo, preocupado com o destino, passou a olhar a rota com mais acuidade, quando olhou para cima, percebeu que já era tarde. Ícaro se distanciara muito. E ele tentando gritar e falar com o filho, mas o filho, àquela altura, não escutava mais. E ocorreu que o próprio Dédalo previra. O sol começou a derreter as ceras das asas. E ali ele viu, de maneira muito triste, o próprio filho ser levado ao mar e morrer com a cera que derreteu as próprias penas e a soltou. E assim finalizava a própria vida de Ícaro, e Dédalo, triste, conseguiu pegá-lo junto ao mar e levá-lo para enterrar. Depois Dédalo prosseguiu a sua jornada, retornou a Atenas e viveu por largos anos, mas sempre com a lembrança do filho Ícaro e com sua impetuosidade. Gostaríamos de utilizar o mito como ponto de referência a essa saída da juventude e chegada na idade madura. Porque trata-se de um momento de grande importância para o ser encarnado, aquele em que ele parte para a própria jornada pessoal, desprendendo-se dos vínculos com seus pais, com a família. Ele tem o dever agora de buscar construir o seu próprio clã. Mas nem sempre esses jovens impetuosos, esses jovens cheios de vida, de energia, têm a sabedoria suficiente para dar bom uso às suas forças físicas, à sua inteligência. Não construíram, às vezes, padrões suficientes para lidar
com a idade adulta, mas também não podem voltar para trás e continuar como crianças, porque senão seria um retrocesso psíquico, emocional. Então, dirá Joana de Ângeles em o ser consciente. Ao atingir a idade adulta, o ser deve estar em condições de viver as suas responsabilidades e os desafios existenciais. É comum, no entanto, perceber-se que o desenvolvimento fisiológico raramente faz se acompanhar do seu correspondente emocional, o que se transforma em conflito. É o conflito desses jovens que partem em busca do trabalho, em busca do relacionamento, em busca de construir um clã, mas não têm ainda dentro de si mesmos os valores suficientes para partir por conta própria. Não têm a atitude reflexiva e muitas vezes entram em brigas com o seu clã porque não ouvem os conselhos daqueles que passaram pela jornada da vida. Não têm, às vezes, algo que detém a sua própria impetuosidade e saem como Ícaro voando alto demais. Não quer dizer que certas personalidades não tenham que arriscar, porque isso pode fazer parte da própria identidade do espírito. Mas o arriscar também deve ser uma maneira dosada de lidar com a própria vida, uma maneira dosada de construir os próprios valores, e aí advém a importância das fases anteriores, da infância, da juventude, que podem conduzir o jovem a construir valores necessários para lidar com essa nova fase, que é um desafio. E continua sendo um desafio, às vezes, por muito tempo. Porque, embora chegue a idade adulta, qual de nós se sente pronto, 100% preparado, quando a maturidade bate a porta? Quem, até mesmo os dias atuais, depois de passados alguns anos na idade adulta, na idade madura, não sente momentos de insegurança? Momentos de questionamento das próprias escolhas? Imaginemos os jovens e essa distância do mundo atual que separa as duas gerações. Porque nós vivemos num novo mundo. O mundo mudou drasticamente nesses últimos tempos. O avanço da tecnologia, das ciências, da medicina, faz com que esse vão que separa as gerações fique cada vez maior. E é um desafio para as duas gerações tentar construir um diálogo. Tentar dialogar para que possamos nós, mais maduros, adultos, possamos passar aos jovens valores para que quando eles vivam a situação de levantar voo ou partir em busca da divisão dos bens do Pai, como trouxe o simbolismo de Jesus, eles tenham os valores suficientes para lidar com essa jornada. O que nós temos feito para construir uma juventude mais madura? Porque, de um lado, não podemos mais prendê-los, como fazem muitos pais, que pela própria insegurança cercam de muitos cuidados e mimos e não auxiliam os filhos a cumprirem a sua jornada. Outros abandonam demais e não dão referenciais para que os filhos partam e tenham suficiente condição de lidar com essa jornada adulta. E o que nós vemos é que esse desenvolvimento fisiológico raramente se faz acompanhar de um desenvolvimento emocional e espiritual. E Thomas Armstrong, no livro Odisseia do Desenvolvimento Humano, nos diz que você pode se sentir impelido a estabelecer um lar, encontrar um parceiro, formar uma família ou achar um nicho para si. Mas não há muito apoio ou orientação do mundo sobre como se deve fazer qualquer dessas coisas. Acrescente-se a isso o fato de estar lutando com problemas e conflitos mal resolvidos de etapas anteriores. Então, se de um lado o mundo nos cobra para que... Você agora é um jovem adulto, você agora está maduro, tem que arrumar um emprego, tem que construir a própria família, o próprio clã, tem que buscar parcerias, tem que estabelecer relações na sociedade. Por outro lado, questionamos,
Estamos dando referenciais suficientes para que os nossos jovens façam isso? Estamos auxiliando no processo educacional para que esses jovens tenham valores morais saudáveis dentro de casa e também nas instituições, para que possam se pautar nessa jornada? Ou continuamos numa vida que serve muito ao ego, mas se esquece dos valores profundos da alma? Ou continuamos numa vida chamada sacrificada, como muitos pais fazem, e ensinam para os filhos que a vida é um enorme sacrifício? Esse é o ensinamento inconsciente que fica embutido. E que tipo de vida os filhos buscarão? Que tipo de crença eles levarão consigo, senão que a vida é um grande sacrifício? E quantos pais dizem aos jovens: eu faço tudo isso para deixar uma boa herança para você. Eu faço tudo isso, me sacrifico por você. Será que isso é verdadeiro? Será que o sacrifício é em prol dos filhos ou é a maneira que o pai e a mãe aprenderam a levar a vida e a viver a vida? Porque a vida é a busca constante da individuação. Esse é o maior exemplo que eu posso dar aos meus filhos para que construam a maturidade em si. Fazer a minha jornada de individuação, o que de maneira alguma significa egoísmo. Quando nós partimos para que os valores do self nos conduzam, estabelecemos relações de projeções saudáveis, porque esses filhos, esses jovens, que se transformarão nos futuros adultos, terão referencial suficiente para ver que a vida é a busca do desenvolvimento dos valores que fazem parte da alma. O que não significa abandonar o mundo, não é isso. Podemos e devemos trabalhar, ter o nosso sustento, construir um lar, mas mostrar que isso não é o principal. Cumprir as nossas necessidades básicas, sim, temos que cumpri-las, mas não ir adicionando novos desejos como necessidades prioritárias que estejam em primeiro lugar, porque isso estaremos passando também uma mensagem implícita. E isso, como acresce o próprio autor, temos muitas vezes nessa fase, que adentramos pela fase adulta, de lidar com problemas mal resolvidos de etapas anteriores. A nossa criança ferida, o nosso jovem rebelde, que tantas vezes tem que ser atendido em nossa jornada. Certa feita eu atendia uma paciente e ela se queixava de fortes dores de cabeça. E conversamos muito sobre a dor de cabeça dela e ela dizia: olha, essas dores de cabeça são recorrentes. Desde que eu me conheço por gente, eu tenho essas dores de cabeça. E eu perguntei a ela: qual é o evento mais distante na sua memória que você se lembra de estar com dor de cabeça? E aí pedi que ela fechasse os olhos para tentar se recordar desse evento, o evento mais distante da memória. Ela se recordou. Ela estava na casa do pai, e os pais dela eram separados, e ela estava sentindo uma enorme dor de cabeça. E naquele dia que ela sentiu a dor de cabeça, o pai se aproximou e sentou-se ao lado da cama, colocou o remédio, deu o remédio para ela, e ela ficou ali conversando com o pai. E depois o pai teve que sair por algum motivo e ela ficou dormindo ali. Quando acordou, o pai não estava. E ela se recordou daquele fato com tamanha emoção que eu percebi que ali se encontrava uma criança ferida. Ela, na idade adulta, reproduzia a energia daquele encontro, daquela emoção que não foi trabalhada porque o pai esteve distante dela muitas vezes. E ela carregava na idade adulta essa dor, a dor da falta de convivência com o pai durante muito tempo, a dor da ausência, que tinha reflexos na idade adulta. Ela tinha dificuldade de escolher a profissão, ficava mudando de emprego em emprego, tinha crises constantes, porque a criança da idade anterior, da fase anterior, não havia ainda resolvido seus conflitos e precisava, no processo terapêutico, retornar, reelaborar.
fazer-se escutada pela adulta que ela era nesse momento, com uma nova compreensão para que pudesse restabelecer a cura. Então é necessário, muitas vezes, estabelecer um contato com a criança e com o jovem que nós fomos para dar vazão à idade madura. E prossegue Joana de Ângeles em Um Homem Integral. Por desinformação, ou fruto de um contexto imediatista, consumista, elaborou-se a tese de que a segurança pessoal é o resultado do ter, que se manifesta pelo poder e recebe a resposta na forma de parecer. Como a sutileza da benfeitora Joana de Ângeles nos traz reflexões profundas. Porque se pensarmos bem, que tipo de valores esses jovens adultos têm encontrado, que são passados pela mídia, que são passados pela sociedade, que diz aos jovens, consuma, consuma imediatamente tudo o que você pode consumir. Tenha ao seu redor tudo o que você pode ter. E há pouco tempo eu via a reportagem num canal de televisão de pais que levaram seus filhos, crianças da pré-adolescência e adolescentes, ao show de um ídolo infantil, da música infantil. Esses filhos estavam acampados há 3 dias, aguardando o início do show, em frente a pais que aplaudiam esse tipo de comportamento. Filhos que estavam faltando aula da escola, filhos que estavam ali em condições precárias, sem tomar banho, sem cumprir com as suas próprias obrigações. Que tipo de mensagem esse filho passa para os pais? Gastando quantidade, um valor enorme, absurdo, em frente à economia que sabemos precária do dia a dia, às dificuldades e batalhas. Não é que não se possa ceder em alguns momentos, em alguns instantes, mas que tipo de adulto está sendo construído a partir dessa postura consumista, imediatista, daquilo que eu quero agora e tem que ser agora? Essa é a cultura do ego, que constrói jovens e adultos que estão impulsionados ao ter, ao imediatismo, e que se manifesta através do poder, porque vão estabelecendo relações de poder. Quando o meu desejo tem que ser atendido, eu começo a criar teias de poder para que as minhas necessidades pessoais sejam satisfeitas a qualquer custo. E a partir disso, nós nos perguntamos aonde fica o ser em toda essa história. Temos que construir jovens saudáveis, não é deixando-os alienados do mundo, mas sentando ao lado desses jovens, desses adultos, que ainda sentem seus momentos de insegurança, e dizendo-os das dificuldades, mas também das possibilidades. Contando a nossa história também dos desafios que enfrentamos, das crises pelas quais passamos, para que eles não se sintam isolados, para que eles possam sair desta ditadura do poder, desta ditadura do ego, desta ditadura de relações doentias que criam pessoas que mostram somente a face do parecer, a sua persona, que mostram somente a sua superficialidade, onde nós devemos construir internamente a nossa identidade mais profunda. Por isso, todos os mecanismos responsáveis pelo homem e sua sobrevivência se estribam nessas propostas falsas, formando uma sociedade de forma sem profundidade, de apresentação sem estrutura psicológica nem equilíbrio moral. Quais são os mecanismos que podem nos levar à responsabilidade? E aí passamos a nos questionar. Quantos valores nobres nós temos na doutrina espírita, por exemplo? Esses valores temos vivido em nossos lares? Temos conduzido aos nossos filhos? Temos feito e servido de exemplo na sociedade na qual frequentamos, no ambiente de trabalho? Isso é ser um instrumento ativo dentro da sociedade que habitamos. É ser uma forma de construção para que a sociedade não seja somente uma forma sem profundidade.
precisamos de profundidade. Nesses dias de tamanhas crises institucionais, precisamos transformar esse mundo mostrando que nós somos seres éticos a partir do nosso comportamento, a partir da verdade que vivamos dentro do lar, a partir da verdade do que somos como pessoa e que pode servir de exemplo para o dia a dia, mesmo que tenhamos ainda as nossas limitações, porque não se cobra ainda a perfeição. Mas o nosso dever é estar a caminho da construção dessa identidade, que um dia possa olhar para trás e ver que suas crises são passageiras, porque conseguimos passar pelo mundo, mas não se contaminar pelas suas propostas centradas no ego. As castrações e as inibições, os conflitos não superados e as necessidades emocionais não satisfeitas contribuem para o transtorno de identidade, gerando a necessidade da projeção do papel dos mesmos nas outras pessoas. Então, esses que se adentram pela idade madura, mas ainda não desenvolveram os valores dentro de si, vão construindo relações superficiais. Vão se projetando em ídolos do pé de barro. E pior, não tem profundidade suficiente para dar um novo rumo à vida. Por mais que tenham satisfeitas as necessidades do ego, são jovens, homens e mulheres que se perdem de si mesmos, se tornam neuróticos. Neurose, para Jung, significa o afastamento de si mesmo. Quando nos afastamos da nossa identidade profunda, estamos na condição de neurótico. Quem de nós não tem um pouco de neurose, no sentido de não viver essa identidade profunda? Quem de nós não tem, certos dias, alguma crise de valores? E essa crise é até um bom sinal, desde que bem aproveitada. A crise significa um chamamento da consciência de que nós nos afastamos dela. Por isso devemos sempre verificar as nossas crises, analisar qual o caminho que ela toma, analisar as nossas dificuldades para que possamos retomar essa jornada, trabalhando as castrações e as inibições. Porque se hoje nós temos a liberdade de expressão em muitos sentidos, no passado éramos castrados. E os dois excessos são patológicos. Precisamos encontrar o caminho do meio. Precisamos verificar as nossas inibições. Porque muitas vezes, por trás da timidez, da insegurança, da inibição, existem os nossos medos inconscientes, que precisam ser trabalhados. E esses conflitos não superados, essas necessidades emocionais não satisfeitas, vão contribuindo para o transtorno de identidade. Nos perdemos de nós mesmos. E precisamos recuperar a jornada. Temos ao nosso favor toda a nossa máquina, as nossas emoções, os nossos pensamentos. Tudo isso pode vibrar a favor do novo ser, desde que tenhamos a cautela da qual já se referia Dédalo. Nem tanto perto do sol, para que as asas não se derretam, nem muito próximo do chão, porque senão ficamos pesados demais. Nem tanto céu significa não precisamos viver somente dos ideais. Precisamos viver no mundo pautados e orientados pelo ideal superior. Mas não podemos estar muito rasteiros no nível do ego. Precisamos estar atento também para esse equilíbrio. O viver a espiritualidade não significa abandonar o mundo, mas ter a consciência do espírito que nós somos. E complementa Joana de Ângeles na obra Psicologia da Gratidão. Ninguém é totalmente autossuficiente, exceto os narcisistas, que se consideram especiais na criação. O que significa imperiosa necessidade de parceria. Essa parceria e dependência, porém, estarão em nível de companheirismo, de trabalho de ajuda recíproca, de cooperação e não
de submissão. Então, mesmo se adentrando à fase adulta, não significa que estamos completos. Soma-se a isso a nossa condição de seres gregários, seres que participam de uma vida coletiva, porque ninguém é autossuficiente. Ninguém se satisfaz isoladamente. Isso vem desde o mito da criação, quando Deus percebeu que não seria bom que Adão permanecesse sozinho no paraíso. Então nós vemos que a própria mitologia traz essa ideia dos seres gregários que nós somos, dessa necessidade de termos ao nosso lado alguém, de estabelecermos vínculos, porque isso também diz respeito à necessidade imperiosa de amar, de estabelecer relações de afeto. E aos poucos vamos criando uma grande teia onde nos auxiliamos uns aos outros. Aqueles mais adiantados da jornada podem servir como referencial para aqueles que estão na retaguarda. E vamos criando um elo para que todos nós possamos trilhar o caminho da individuação. O narcisismo é a patologia. E o próprio mito de Narciso já chamava a atenção de que o afastamento dele das pessoas era algo patológico. E o mito convidava Narciso a olhar no espelho o reflexo de si mesmo. Temos que olhar o reflexo de nós mesmos. Temos que olhar a nossa própria imagem para que essa parceria não se transforme em dependência, porque a dependência também é doença. Quando eu passo a depender do outro para tudo, significa que eu não tenho autonomia. E nós precisamos caminhar rumo à autonomia, o que não quer dizer ser egoísta. Eu preciso dar conta daquilo que está ao meu redor. Preciso ser autossuficiente o bastante para não depender do outro. O que não significa dizer que não podemos compartilhar. Podemos e devemos compartilhar emoções, afetos, companheirismo, porque tudo isso vai transformando a vida em algo muito mais agradável e saudável de se viver. E como diz John Finlay, maturidade é a capacidade de suportar a incerteza. A capacidade de suportar a incerteza. De forma sutil, esse autor nos convida e nos faz refletir de que mesmo sendo adultos e maduros o bastante, sempre teremos certa incerteza a respeito da vida. Sempre haverá algo que não poderemos controlar, porque o que nós podemos controlar é muito pouco, muito pequeno perante a grandiosidade da vida. Quais são os eventos que nós podemos controlar? O que irá nos acontecer daqui a alguns instantes? Não temos certeza. Temos alguma noção, temos um planejamento. Mas a todo tempo nosso planejamento pode ser refeito por forças que estão além do ego. O ego muitas vezes deseja segurança, deseja controle. O problema não é o ego, mas a sua atitude. A atitude de querer dominar, querer controlar o comportamento das pessoas, querer controlar os resultados de tudo, quando na verdade o exercício para o ego maduro é saber lidar com as próprias frustrações, é saber lidar com a incerteza do que irá nos ocorrer daqui a pouco. Irei fazer uma viagem, faço o planejamento, mas pode algo dar diferente do meu planejamento. A maturidade significa ter respostas adequadas quando as coisas não dão como nós planejamos. E não significa controlarmos tudo o que tem que acontecer. Pode observar, quanto mais controladores nós somos, mais inseguros somos de si. Pessoas autoritárias que querem controlar tudo e todos, que viram fiscais da vida e querem controlar as coisas no mínimo os detalhes, na maioria das vezes, por trás, tem um medo tremendo da vida. Uma insegurança que muitas vezes não demonstram, mas que permanece no inconsciente atuante, porque não sabem lidar
com a própria crise. E passando com essa fase, dessa fase adulta, vivemos muitas vezes a chamada crise da meia-idade ou metanoia. Alguns autores situam por volta dos 40 anos essa crise da meia-idade. Não é que tracemos um marco definitório que seja a metade da vida e que depois dessa metade iremos desencarnar. Não é isso. Mas é uma crise muito importante para o psiquismo, onde nós questionamos as nossas escolhas feitas muitas vezes com imaturidade, feitas muitas vezes naquele impulso, nos arroubos da juventude, e que nem sempre paramos para nos questionar. Quantos jovens, no início da sua fase adulta, já constroem famílias, têm filhos, escolhem uma profissão que irá durar muitas vezes por largos períodos, mas depois se arrependem. E no meio do caminho, às vezes, fica difícil de desistir das suas escolhas. Então vem uma coisa, olha como o psiquismo é bom para a gente. Vem uma coisa chamada crise da meia-idade. Não se assustem com o nome metanoia. Não é apenas um nome. Outros autores criaram outros jargões. Criaram, por exemplo, a chamada mulher balzaquiana, que colocava medo nas mulheres que chegavam aos 30 anos e não tinham um companheiro para se relacionar. Hoje isso já virou uma coisa tão comum, tão normal, a crise do sem relacionamento. Mas isso não é o mais importante. O mais importante é, na idade madura, construir um relacionamento saudável consigo mesmo. Saber que nem tudo na nossa vida segue conforme o que planejamos, mas que sempre podemos mudar o direcionamento das coisas. E que se algumas coisas são inexoráveis e não podemos transformá-las agora, não soframos por isso. Aos poucos, nós podemos incluir nas nossas vidas algo que vá satisfazendo a alma, porque agora nessa fase é a alma que conclama. Por isso, James Hollis irá nos dizer: conseguir permissão para viver a própria realidade é essencial na meia-idade. É a crise em que nós temos que nos questionar: o que minha alma pede de mim? Até, desde os 20 anos, até os 30, 40 anos, nós servimos ao mundo. Corremos atrás de conquistar emprego, de construir família, de conquistar coisas, de ter, acumular. Mas agora é hora de ouvir e escutar a alma. O que minha alma pede de mim? Quais são os caminhos que eu tenho que trilhar na minha jornada e que não foram satisfeitos ainda? Será que devemos deixar esses caminhos para quando nos aposentarmos? Porque isso é muito comum de ouvir. Quando convidamos pessoas a trabalhar em obras assistenciais, servirem como voluntários para a sociedade, muitos dizem: ah, agora não posso. Agora o meu emprego não deixa. Agora eu tenho que construir uma herança para os meus filhos. Tenho que pagar as contas do mês. E quantas vezes vamos deixando de lado atitudes e atividades importantes para a alma, mas chega um momento que a alma cobra e pergunta, e nos pergunta: o que você tem feito para me servir? Porque até agora foi serviço a postos do ego. Mas o self conclama, a alma conclama. E essa meia-idade é essencial para que façamos essa reflexão. Porque mesmo enquanto o mundo exterior continua a reclamar nossos esforços, precisamos nos voltar para dentro de nós, para crescer, para mudar, para encontrar a pessoa que é o objetivo da jornada. Essa reflexão é a reflexão mais importante da chamada crise da meia-idade. É lógico que quanto mais chegarmos preparados à fase adulta e quanto menos nos desviemos do caminho de nós mesmos, essa crise será mais breve, porque teremos muito poucas correções a fazer na jornada. Mas muitos de nós seguimos por caminhos tortuosos, desperdiçamos nossa saúde, desperdiçamos nossas energias. E quantos jovens, no vigor das suas forças,
adentram-se pelos caminhos dos vícios. Perdem-se de si mesmos e vão perdendo a própria força vital. Vão deixando de lado possibilidades imensas e quando chega nessa fase verificam quantas energias perdidas e desperdiçadas. Precisamos nos voltar para dentro de nós e perguntar: quais foram mesmo as potencialidades que eu não desenvolvi e que eu gostaria de ter desenvolvido? Aonde está o artista que existe dentro de mim? Aonde está aquele que tem uma vida saudável? Aonde está aquele que se dedica ao próximo? Onde está aquele que ama? Porque muitas vezes chegamos nessa etapa da vida como seres fechados, que não têm alegria de viver, que não têm uma vida saudável, cheios de conflitos existenciais, porque ainda não tivemos a coragem de questionar a nós mesmos, de ouvir a nossa criança ferida, de dar vazão às emoções que sobrevivem e vivem dentro de nós. Portanto, conclui Joana de Ângeles, em Encontro com a Paz e a Saúde: a crise é uma necessidade sociológica e psicológica, facultando melhor aproveitamento das oportunidades existentes, ensejando a coragem para serem realizadas mudanças de paradigmas, assim como de condutas. De que forma nós temos aproveitado as nossas crises existenciais? Temos transferido aos outros a possibilidade de solução dessas crises? Ou nós mesmos temos feito o caminho da reflexão e colocado um pouco mais de tempero na nossa vida, o tempero da alegria, o tempero da saúde, o tempero do bem viver? Porque a sociedade precisa muito disso. Ícaro não ouviu o conselho do pai Dédalo, que dizia: meu filho, preste atenção. Não siga muito próximo ao sol, porque as asas derreterão e você perderá a vida. Não siga também, meu filho, muito próximo ao chão, ao mar, porque a asa pegará a umidade e também você correrá risco de vida. E nós, de que forma temos conduzido a nossa vida? Temos fugido do mundo, ido alto demais? Ou temos estado muito rasteiro, próximo ao ego, perdendo o contato com o self que nos direciona? Porque assim como Dédalo esculpia nas praças de Atenas e de toda a Grécia as belas esculturas, nós temos como tarefa esculpir a nossa própria personalidade, retirando os excessos, as arestas, aformoseando as formas que ainda não estão belas, dando vazão à nossa energia e criando asas para a vida. E quando não houver solução para os seus conflitos, olhe para o alto e comece pouco a pouco a construir as próprias asas, ouvindo a voz da consciência, para que possa finalmente sair do labirinto das próprias crises existenciais. Ficamos por aqui e desejamos votos de muita paz para todos. Até o nosso próximo encontro.

as nossas saudações às amigas, aos amigos aqui presentes, nossas saudações àqueles que nos acompanham pela TVCEI, para hoje reflexionarmos a respeito da inteligência emocional e inteligência espiritual. Narram as tradições da mitologia grega que quando Minos, rei de Creta, teve por vitória e conquistou o reino de Creta, ele decidiu fazer uma homenagem a Deus Poseidon. E disse ele que faria o sacrifício de um touro, um belo animal. Mas como aquele animal era muito belo, Minos, de última hora, desistiu de fazer a oferenda, substituindo por um outro animal menos valioso. E os deuses ficaram possessivos àquela altura. Os deuses da mitologia grega tinham muito das paixões humanas. E Poseidon então decide castigar Minos, fazendo com que sua esposa, Pasífae, ficasse apaixonada pelo próprio touro. E daquele amor nasceu o conhecido Minotauro. Quando o Minotauro nasceu, era uma fera desgovernada, que Minos teve tanta vergonha do ocorrido, que decidiu pedir a Dédalo, que era um excelente escultor e arquiteto, para que construísse um labirinto. O touro deveria ficar escondido no labirinto, e aquele labirinto seria impossível de alguém sair. Assim foi feito. Somente que, depois de uma guerra com Atenas, e sendo a cidade de Atenas derrotada, foi instituído um tipo de pensão que Atenas deveria pagar para o reino de Creta, onde durante 9 anos seguidos, 7 jovens masculinos e femininos seriam levados como um tributo pago à Creta. E Atenas não se conformava com aquilo. Até que no 3º ano daquele resgate, daquele prêmio, surgiu um herói destinado a modificar o rumo daquilo. Era Teseu. Teseu não se conformava com aquele tributo, porque será que 7 homens e 7 mulheres, jovens, deveriam morrer todos os anos para alimentar o Minotauro? Isso não deveria continuar assim. E munido de uma força heróica interna, Teseu decidiu partir com aquela embarcação de Atenas até o reino onde governava Minos. Lá chegando, a filha de Minos, Ariadne, apaixonou-se pelo jovem herói e disse a ele: é impossível que alguém se adentre e consiga sair do Minotauro, do labirinto do Minotauro, vitorioso. Mas Teseu era insistente. Ele sabia que deveria haver alguma forma de enfrentar o Minotauro, de lidar com aquela força que devorava as pessoas. Ariadne, então, teve uma ideia. Ela elaborou um fio pelo qual Teseu conduziria, adentrando-se pelo labirinto, e munido de uma espada, ele mataria o Minotauro e conseguiria sair novamente, seguindo os passos por onde o fio estava marcado. E assim foi feito. Teseu, com um heroísmo incomum, conseguiu desfechar o golpe fatal no Minotauro, resgatando a própria honra de Atenas e trazendo de volta aqueles jovens que deveriam ser sacrificados. O mito segue por outras vertentes, mas por ora pararemos a análise nesse ponto. Porque, de certa forma, temos em nós uma natureza desgovernada. Somos talvez como um Minotauro. Parte de nós é humana, mas parte de nós ainda faz parte dos instintos animais. Metade homem, metade touro, como era o Minotauro. Somente que, como a cabeça do Minotauro era de touro, ele não tinha ainda a luz da razão, do discernimento, de saber lidar com o próprio campo emocional e matava as criaturas. E quantas criaturas ainda se encontram na Terra desgovernadas por seus instintos?
desgovernada pela própria força emocional, a raiva, o medo, o ódio, a amargura, a tristeza, vão se assenhorando do nosso campo racional e vão nos fazendo tomar decisões inusitadas. Quantas vezes nos sentimos fora de nós mesmos? E nós, homens e mulheres de alta tecnologia, perdemos o controle por pequenas situações. Munidos de raiva, somos tomados por um impulso e não sabemos lidar com a ocasião. É por isso que certa feita, Carl Gustav Jung disse o seguinte: a despeito da nossa orgulhosa pretensão de dominar a natureza, ainda somos suas vítimas, pois não aprendemos nem a nos dominar. E o que deveremos fazer para nos dominar? O que deveremos fazer para aprender um pouco mais a respeito da nossa própria natureza? Como construir em nós esse herói interno, tal qual Teseu, que possa desfechar o golpe no Minotauro, mas saber fazer o caminho de volta, andando pelo labirinto de nós mesmos? O labirinto pode significar a nossa própria psique, aqueles quartos escondidos dentro do nosso mundo interno, aquelas gavetas trancadas que muitas vezes nos adentramos, mas não sabemos como sair. A força dos nossos próprios complexos, que agem de forma autônoma na nossa psique, e se não tivermos uma vontade férrea, o discernimento, a luz da amorosidade, a luz da sabedoria que vá se assenhorando de nós, muitas vezes ficamos e nos deixamos ser levados por essa força desgovernada e destrutiva. Como o Minotauro era destrutivo para Atenas, que tinha que pagar um alto tributo de jovens, onde vidas eram ceifadas. Qual é o Minotauro que se encontra em meu mundo íntimo? O que é que me faz perder o controle, perder a razão, agir de maneira impulsiva, ou ser dominado pela emoção do medo e nada fazer quando deveria tomar uma atitude? Qual é o meu Minotauro? Qual é o impulso da minha razão? Porque durante muito tempo a humanidade pensou que deveria estimular cada vez mais a inteligência do intelecto. A razão deveria falar mais alto. Binet e Simon, na França, elaboraram o famoso teste de QI. E inicialmente tinha bons motivos para fazer aquilo. Eles desejavam aprimorar a educação. Desejavam fazer com que cada aluno tivesse um direcionamento adequado a partir da capacidade lógica de se destacar em problemas, de resolver desafios. Mas somente que esse lado racional nosso consegue conquistar, consegue administrar as nossas próprias emoções? E a benfeitora Joana de Ângeles nos recorda: por longos anos, e particularmente durante o século XX, se acreditava na existência de apenas uma inteligência, que seria denominada intelectual, encarregada da análise das coisas, dos cálculos, do conhecimento generalizado, e que, mediante testes bem elaborados, podia ser medida. Então, isso no início do século XIX, século XX, acreditava-se que o QI era essencial para desenvolver bons cidadãos. Então, vamos ensinar muitas coisas,

sombra, como diz a benfeitora, por conta das nossas emoções virem à tona. E quando vem à tona, nós perdemos a razão. Por que muitas pessoas falam que estão fora de si? Porque parece que a emoção, como ela é um disparo, ela toma conta de todo o nosso organismo e até mesmo das conexões cerebrais. Os neurotransmissores e os neuroreceptores ficam, de certa forma, encharcados daquela emoção e não conseguem discernir, não conseguem fazer um raciocínio lógico dentro de uma situação que pode parecer uma situação simples. E com o avançar dos estudos do consciente intelectual, percebeu-se, muitos homens, muitas mulheres tinham um alto QI, mas porque não eram portadores de valores morais, porque não sabiam lidar com situações do dia a dia, dos desafios existenciais, nem sempre conseguiam ser pessoas bem-sucedidas na vida. Então existia algo errado. Não é somente o QI separadamente que irá solucionar os problemas da educação, os problemas da coletividade, os problemas da sociedade, porque muitas vezes a alta inteligência, destituída da emoção, cria monstros. Como vemos nos atentados terroristas, esses monstros de alta inteligência cognitiva elaboram planos ardilosos, elaboram assassinatos em série, sem conseguir serem detidos a tempo de causarem estragos profundos. Mas porque não têm associado uma moral, um comportamento ético, não podem ser considerados bons cidadãos. Não podem ser considerados pessoas de bem, porque agem ainda puramente com a razão associada a um instinto natural, a um instinto selvagem que fala mais alto, ao instinto do poder. E como o próprio Jung recordava, quando somos dominados pelo poder, não conseguimos fazer fluir a força do amor em nós. As relações de poder não têm amor e precisamos elaborar a força da amorosidade para que consiga nos conectar de forma mais profunda com a alma. E Jung terá a oportunidade de dizer: o homem gosta de acreditar-se senhor da sua alma. Mas enquanto for incapaz de controlar os seus humores e emoções, ou de se tornar consciente das inúmeras maneiras secretas pelas quais os fatores inconscientes se insinuam nos seus projetos e decisões, certamente não é o seu próprio dono. Quem é dono de si mesmo? De que forma poderemos ser donos de nós mesmos? Somente desenvolvendo a inteligência num só prisma, numa só ótica? E aí a psicologia avançou enormemente para perceber. Não bastava um autoconsciente intelectual. E nos dirá Aristóteles, já na filosofia antiga, que qualquer um pode zangar-se, pois isso é fácil. Mas zangar-se com a pessoa certa, na medida certa, na hora certa, pelo motivo certo e de maneira certa, não é fácil. Não é fácil direcionar as emoções de forma positiva. E isso não tem inteligência cognitiva racional que nos faça fazer isoladamente. Se não temos um comportamento emocional equilibrado, se não temos valores, quando a raiva se assenhoreia, tomamos medidas destrutivas para fora e para dentro. Ou então, dominados pela emoção do medo, nada fazemos, o que também é um erro, porque muitas vezes nós precisamos da raiva. O correto, o positivo, seria transformar essa raiva numa indignação que mobilizasse e modificasse o estado das coisas. Quantas vezes precisamos, sim, de um pouco de raiva, não para pegar e esgoelar o outro, para colocar as mãos no pescoço do outro, porque isso foi na época do homem e da mulher da caverna, mas para tomar atitudes, para corrigir.

determinados comportamentos, para dar limites no processo educacional. Porque, imaginemos, enquanto pais, se nós não colocamos limite na relação com os nossos filhos, se não usamos da nossa indignação para orientá-los, para colocá-los de castigo, isso sem precisar de violência, quem é que vai fazer esse papel? Se nós não aprendemos a lidar com essa raiva e transformá-la e canalizá-la de maneira positiva, se esses jovens não são educados, serão os futuros delinquentes que gerarão confusão na sociedade, porque não tiveram pais atentos, que soubessem lidar com esse processo. E aí adentra-se a questão de Aristóteles, nem o excesso para um lado, nem para o outro. Nem a ação exagerada, nem a falta de ação. Então, ter raiva e saber de canalizá-la, ter medo também e saber se direcionar mesmo com esse medo, ter afetos, a emoção da paixão que vem à tona, e saber direcioná-la de maneira correta, tornou-se um desafio para todos nós. É o nosso desafio atual. Porque se não saímos como pessoas desgovernadas, que não têm controle, nos deixamos dominar pela ira, pelo medo, nos deixamos dominar pelo ódio e vamos transformando as nossas relações em um campo de guerra. E vamos transformando o nosso corpo em um receptáculo de lixo emocional, porque não sabemos filtrar, não sabemos direcionar, não sabemos elaborar as nossas próprias emoções. E aí os estudos de Daniel Goleman chegaram às seguintes conclusões. Que fatores entram em jogo, por exemplo, quando pessoas de alto QI malogram e as de QI modesto se saem surpreendentemente bem? Eu diria que a diferença muitas vezes está nas aptidões aqui chamadas de inteligência emocional, que incluem autocontrole, zelo e persistência, e a capacidade de nos motivar a nós mesmos. Então a psicologia chegou à conclusão de que não bastava o quociente intelectual. Era necessário desenvolvermos também a inteligência emocional. Inteligência emocional não significa que de uma hora para outra nos transformaremos todos em monges e ficaremos no estado de meditação o tempo todo, sem nos perturbar. Não, isso seria provavelmente uma fuga do mundo, uma ilusão, porque senão Deus criaria para cada um de nós uma caverna. E aí teríamos a nossa caverna de meditação, cada um viveria isoladamente. Mas enquanto seres sociais que somos, devemos participar do mundo e com as nossas emoções, com o nosso arcabouço de minotauro ainda, trazendo à tona as nossas pulsões. Porque, como bem lembraram os espíritos a Kardec, nós devemos intelectualizar a matéria, trazer a razão ao lado instintivo, fazer com que razão e emoção se encontrem e ir se adentrando também pelas outras funções psicológicas, a sensação, a intuição, para que todo esse movimento se dê de forma equilibrada. Porque se não houver equilíbrio dentro dessas instâncias que fazem parte de nós, nós não seremos seres equilibrados. Por maior domínio que tenhamos das forças da natureza, por maior domínio da tecnologia que nós tenhamos, se não sabemos governar a nós mesmos, se não entendemos as nossas emoções, se não as respeitamos e dialogamos com elas, fica difícil se conhecer mais profundamente. E temos que ter tempo para dialogar com as nossas emoções. Parar para conversar um pouco mais. Quando elas chegam à tona, saber qual é a mensagem. Se é o medo, o que o medo quer nos dizer? É uma paralisia ou é algo que nos impõe uma cautela? Se for cautela, tenhamos cautela, mas não nos detenhamos perante o medo, porque as pessoas, além do medo natural, vão tendo medos que se tornam patológicos. O medo de amar,
o medo de se relacionar com os outros, o medo de ter um diálogo saudável, o medo de ter conquistas também, não somente as conquistas do ego, mas principalmente as conquistas do self, da alma, do ser que somos em essência. E quantas vezes o medo paralisa as nossas melhores intenções. Temos a necessidade de um diálogo com o outro e vamos postergando porque temos medo da reação do outro. Certa feita, eu tomei uma atitude que depois eu me arrependi. Um diálogo que tive mais áspero com a pessoa e resolvi pedir desculpas a ela, porque minha atitude não havia sido correta, embora eu achasse que a atitude da outra pessoa também não havia sido adequada. Mas eu tinha que fazer a minha parte. Então procurei essa pessoa, ele passava por uma calçada e eu falei, bom, é uma oportunidade de conversar com essa pessoa. E quando ele chegou próximo, ele não tinha me visto ainda, eu chamei pelo nome. Mas ele entendeu errado a forma como eu chamei e pensou que eu queria brigar com ele. Mas esse homem saiu correndo pelo meio da rua e chamou um táxi para parar. E aí eu fiquei, quase que eu sorrio na hora, né? Não sei se ele ficou com medo de estabelecermos uma briga ali. E aí eu chamei novamente, calma meu amigo, calma. Eu vim lhe pedir desculpas. E aí foi que ele caiu em si. Ele caiu em si, olhou para mim e também tomou uma atitude inesperada porque ele me abraçou. Ah, me desculpa também, e bateu nas minhas costas. Eu agi de maneira impulsiva. E ali naquele momento eu percebi como muitas vezes nós somos dominados por emoções e a razão não se dá conta do processo que está acontecendo, do processo que está em curso. Ali se tratava de uma tentativa de um diálogo, mas o que ele decodificou foi uma tentativa de agressão. E como a emoção que deve ter vindo à tona para ele foi o medo, ele decidiu correr, porque é assim que nós fazemos no reino animal. Ou corremos, ou nos paralisamos, ou então enfrentamos. Ainda bem que ele não decidiu enfrentar, porque senão ia ser uma situação desastrosa. Mas para ver como muitas vezes esses homens e mulheres de alta razão têm dificuldade emocional. E uma das grandes dificuldades da emoção é quando ela nos detém na força do amor e desistimos de amar. Encontramos mil desculpas. Falamos que as pessoas não são confiáveis. Falamos que não existe ninguém disposto a um bom relacionamento. Falamos que as pessoas são difíceis. Mas deixamos de olhar para a nossa própria dificuldade. Para também nos momentos que nós somos pessoas difíceis de trato, difíceis de lidar. E quando aprendemos a lidar com a nossa própria sombra, as nossas próprias limitações e dificuldades, fica mais fácil compreender o outro. E esse é um caminho também para a construção da inteligência emocional. Aprenda a dialogar com suas emoções. Joana de Ângeles vai dizer, graças a essa conquista e entendimento dos valores, o ser humano mais se enriqueceu mediante o desenvolvimento do seu QE, consciente emocional, desenvolvendo recursos e aptidões adormecidos que lhe dão amplitude para o relacionamento humano e social, bem como para o equilíbrio das emoções. Então, Joana de Ângeles, ela confirma, corrobora a importância dessa inteligência emocional para que aprimoremos esse nosso lado humano de se relacionar primeiro conosco, porque a inteligência emocional tem que partir de nós. Conversar com minha raiva, conversar com meu orgulho, meu medo, conversar com meu ciúme, minha insegurança, o que é que há? O que é que está acontecendo? Não somente negar essas forças, porque, como nós vimos nos mecanismos de defesa, tudo aquilo que fica reprimido na nossa psique vai alimentando a sombra. E quando alimenta a sombra, sai de maneira destrutiva. Mas quando eu dialogo, quando eu estabeleço uma conversação, entendendo que essas forças emocionais são forças importantes do espírito, são energias que devem ser direcionadas à individuação, à conquista de si mesmo, e não ficarem retidas e aprisionadas. E aí as pessoas perguntam,
Como que nós devemos fazer isso? E como eu dizia, Daniel Goleman contou um relato muito interessante no livro a respeito da experiência que fizeram com crianças na escola. Eram crianças de quinta série e eles passaram alguns ensinamentos básicos a respeito de como lidar com a própria emoção. Porque viam que as crianças muitas vezes brigavam, chegavam chateadas, não sabiam lidar com determinadas dificuldades deles e dos pais. E aí começaram a conversar com aquelas crianças, já na pré-adolescência, dizendo o seguinte: olha, existe uma maneira de controlar os impulsos. Primeiro, sinal vermelho. Sinal vermelho é quando a emoção vem à tona. E a emoção causa, de certa forma, um incômodo na gente, e a gente não sabe nem pensar direito, porque é movido por aquela força química, e Daniel Goleman dá a seguinte receita: olha, pare, se acalme e pense antes de agir. Pense, porque é o momento em que toda essa conexão cerebral, essa conexão química, ela vai se acalmando. Quando nós tomamos umas medidas impulsivas, somos governados pela emoção em descontrole. E normalmente tomamos atitudes que nos arrependemos, às vezes por longos anos. Como diz uma frase, o impulso é muito rápido, o arrependimento pode ser muito longo. O impulso vem rápido, porque a emoção vem à tona, causa o desconforto, e se nós não tivermos um filtro, ele toma aquela medida de sopetão, de maneira impulsiva, e muitas vezes os desastres são imensos. Então pare um pouco, se acalme, respire. Porque às vezes a ansiedade, ela não oxigena as nossas células, não oxigena o nosso cérebro e não conseguimos raciocinar direito. Sinal amarelo, depois que tiver um pouco mais calmo, diga o problema e como você se sente. Inteligência emocional não significa de maneira alguma negar as nossas emoções naturais. Não é negando que iremos conquistar a nós mesmos. Temos que reconhecer: não, eu estou com raiva, eu estou com medo nesse instante, não, eu estou confuso, porque as emoções fazem isso com a gente, nos tornam confusos. Então, reconhecimento é como se dessemos a identidade para essa emoção. Pare, pense, perceba como você está. E se for possível naquele momento, de alguma forma, expresse essa emoção. Porque muitas vezes temos dificuldade disso, ou pela educação deficiente, ou porque a cultura não aceita, ou porque o momento é inadequado, e vamos como se fôssemos engolindo aquela emoção sem digeri-la, sem conseguir digeri-la. Então o diálogo, esse reconhecimento, permite que de certa forma canalizemos aquele impulso. Chame alguém para conversar, um amigo, converse com alguém que possa orientá-lo, ou se for possível, diálogo com a pessoa, se for uma situação a dois, dialogue no momento em que estiver mais calmo. Olha, a sua atitude me deixou de tal e tal forma. Uma das dicas terapêuticas é o seguinte: quando falar das suas emoções, não tente não falar julgando a pessoa, mas fale da atitude e de como você se sentiu. Olha, com aquela sua atitude, eu me senti de tal forma. Olha como é diferente do que você falar para o outro: você me faz sentir somente assim. Você é uma pessoa ruim, você é mal, você não me deixa em paz. Não julgue a pessoa. Fale da atitude. A sua atitude me faz ter determinado tipo de reação. E eu não gosto de ter essa reação. É uma maneira de se respeitar e de possibilitar que a relação cresça, porque estabelece um diálogo com o outro. Ao mesmo tempo que você reconhece a sua emoção, pode estar melhorando as suas relações também. Estabeleça uma meta positiva. A partir dessa emoção que você tem, você pode estabelecer uma meta. Olha, eu gostaria de uma próxima vez, isso internamente, ter um determinado tipo de atitude. Lógico que você não pode saltar de um tipo de atitude e ir para o outro extremo. Eu gostaria de não mais sentir raiva.
Isso não é possível, porque a raiva é uma emoção humana básica. Nós sentiremos. Agora, nós podemos programar um novo tipo de atitude a partir da raiva. Bom, a próxima vez que eu sentir isso, eu vou conversar com a pessoa, eu vou dialogar, eu vou buscar um conselho, eu vou tomar tal ou tal atitude. É como um diálogo interno que nós fazemos conosco. Muitas pessoas querem romper de uma hora para outra com o próprio padrão comportamental. E a evolução não dá saltos. Quando nós temos um padrão, é como se estivéssemos acostumados dentro daquele tipo de comportamento. E para romper é necessário uma vontade muito firme, é necessário que desejemos bastante modificar aquele processo. E aos poucos nós vamos conseguindo. Bom, eu continuo sentindo medo, mas eu vou caminhar um pouco mais. É como o treino, é interessante uma pesquisa que fizeram a respeito do medo. Sabe qual é o maior medo que as pessoas têm? De falar em público. Falar em público mexe com as pessoas, às vezes, muito mais que o medo da morte. Porque ela pensa que se for falar em público vai morrer. Bom, eu não conheço casos, né, da pessoa morrer porque estava falando em público. Pode até ter tido um mal orgânico. Mas é porque por trás disso, muitas vezes, vem outros medos. Vem o medo de ser julgado. Vem o medo de cometer um erro, dar um branco e a pessoa não saber o que fazer. E nós trazemos isso arraigado. Então, às vezes, não, o medo de falar em público é somente a fachada. Está por trás, às vezes, uma autoestima muito baixa, porque eu me considero uma pessoa que não tem muitos recursos. Não é que todos nós precisemos falar em público e desenvolver tal habilidade, mas precisamos lidar quando isso se transforma numa trava para as nossas vidas. Isso se transforma no medo e saber o que está por trás. Eu me recordo das primeiras vezes que fui convidado para falar em público, e meu coração parecia uma escola de samba, né? Que ia para um lado, ia para o outro. E aí eu estabeleci uma meta. Eu falei, bom, vai continuar batendo, porque faz parte do meu processo orgânico. Agora, ele bata ou não bata, eu vou falar. E aí estabeleci como meta, que ia seguir adiante. E o coração, ele foi entrando num compasso menor. Hoje ele toca uma valsa, né? Às vezes ele dá uma acelerada, um pouquinho, dependendo do ambiente, porque ainda existe a insegurança interior em algumas situações. Isso é natural, porque vamos treinando com as próprias emoções e vamos estabelecendo desafios, cada vez passos um pouco adiante. Não precisamos andar todos os passos de uma vez só. Passo a passo, estabelecendo o limite. Bem, a minha emoção me faz tomar determinada atitude. Qual atitude melhor eu posso tomar numa próxima vez? Como é que eu posso agir a partir de determinado evento, se ocorrer novamente? E aí vamos estabelecendo metas. E aí, como o próprio Daniel Goleman diz, pense em muitas soluções. Deixe sua mente ser criativa, porque também as emoções em desgoverno nos limitam à criatividade. Não pensamos em outras formas de ver a coisa, de sentir, de elaborar soluções, e vamos deixando que as emoções nos governem, para finalmente, depois de adiantar-se às consequências, prevendo o que pode acontecer, termos o sinal verde. Siga e tente o melhor plano. Daniel Goleman e outros pesquisadores perceberam que com o desenvolvimento emocional teríamos grandes avanços. Mas será que a criatura é somente o seu intelecto e as suas emoções? Será que são somente essas duas partes que fazem o contexto todo funcionar e, de alguma forma, direcionar melhor os seus esforços? Com o avançar das pesquisas, e nos anos 90, fizeram vários experimentos com pessoas que tinham alguma conexão religiosa. Fizeram escaneamentos cerebrais em determinados indivíduos quando meditavam, quando oravam, quando pensavam em Deus e perceberam. Esses indivíduos parecem ter, além de um melhor funcionamento orgânico, porque são dotados de melhor saúde,
eles têm um maior controle perante as suas emoções. Maior controle não é detê-las, mas são indivíduos que sabem lidar com suas emoções, porque também interagem com sua essência espiritual. Então, Dana Zorra chegou à conclusão de que havia, além do consciente intelectivo, do consciente emocional, havia inteligência espiritual. Se o homem não sabe governar a sua relação com Deus, se ele não se adentra na essência do espírito que é, pode até ter um certo nível, um certo padrão de controle emocional, lidar bem com as emoções. Mas se ele não se adentra na essência do que é, ele não pode ser considerado um ser total. É por isso que a inteligência espiritual também deve conectar-se à nossa inteligência emocional, porque traz a questão dos valores, traz a questão da ética, do padrão e da relação com nossa unidade cósmica fundamental. Porque, como diz Dana Zorra, nem o QI, nem o QE, separadamente ou combinados, são suficientes para explicar a enorme complexidade da inteligência humana, nem a riqueza imensa da alma do homem e de sua imaginação. Inteligência espiritual. Inteligência espiritual não é ter uma religião, mas é ter um profundo senso de religiosidade. Não é simplesmente frequentar uma sessão doutrinária, porque muitos vêm para uma doutrinária por um contexto social. Outros vêm porque tem uma energia tão boa que dá vontade da gente dormir, como alguns estão fazendo aqui. O olho vai fechando, a pessoa vai virando a cabeça para trás. Né? Tem um deus da mitologia, que é o deus Hipnos, que adora a sessão espírita, ele adora. Ele fica nas cadeiras e vai puxando as cabeças, hein? Aí você só vê a cabeça balançando para trás. A pessoa olha, acorda atenta, como se tivesse. Então não é exatamente frequentar uma religião, mas qual é o senso de ligação que eu tenho com Deus? Como eu converso com esse Deus interno e com Deus do universo? Como é que minha essência, o ser espiritual que eu sou, se conecta a essa outra essência? Porque também saber lidar com as emoções, saber lidar com minha natureza, é perceber que existe um plano divino para cada um de nós. Existe uma finalidade precípua para cada alma. Existe um ser latente em mim que quer vir à tona, mas enquanto eu não faço minha jornada, ele permanece preso nas amarras do mundo, permanece preso nas próprias emoções. E Joana de Ângeles, em Triunfo Pessoal, diz que ante essa imensa crise de valores e a crescente onda de vazio existencial, descobriu-se que existe um outro tipo de inteligência, que é o de natureza espiritual, aquela que permite situar a vida e os sentimentos em um contexto mais extenso e significativo. É preciso, é necessário que cada um descubra o seu fio de Ariadne. Qual é o fio que irá me conduzir adentrando-me no labirinto de mim mesmo? Qual é a emoção que vem à tona desse minotauro que eu ainda não sei domar? E quem construiu o labirinto foi Dédalo. Dédalo, um arquiteto com a sua sabedoria, um escultor famoso de Atenas, havia sido exilado na ilha de Creta, porque pensaram que ele tinha matado seu próprio sobrinho, quando na realidade houver ocorrido um acidente. Mas ali, depois de participar da construção do labirinto, quando Mino soube que ele também ajudou Teseu a adentrar-se pelo labirinto junto com Ariadne, ele foi punido e foi colocado dentro do labirinto no lugar do Minotauro. E ali ficou preso junto com seu filho Ícaro. E os dois ficavam olhando para aquele labirinto e Dédalo sabia que era impossível sair. Não havia como sair. Então, finalmente, um dia, ele olha para o sol e percebe. Havia uma maneira de sair. Olhando para o alto, ele percebeu que deveria construir asas. E, de certa forma,
ali havia também o símbolo da inteligência espiritual, que nos possibilita construir essas asas. Mas como o próprio Dédalo advertiu a Ícaro: meu filho, não voe nem tão alto, porque senão o sol irá derreter a cera das asas, e nem tão baixo, porque senão a água do mar irá pesar as nossas asas e não conseguiremos voar. O mito de Dédalo, seguindo, depois que conseguem sair do labirinto, parece também demonstrar a tragédia de Ícaro, que não ouvindo os conselhos do pai, segue muito alto e o sol derrete. É por isso que devemos ter sempre a sabedoria de que somos humanos. Não somos isentos de emoção. A despeito de adentrarmos uma religião, nós continuamos sendo seres emocionais. Continuamos tendo raiva, continuamos tendo medo, continuamos participando de toda a série de pulsões, instintos que precisam ser educados. Com as nossas asas, não podemos seguir muito distante desses instintos no sentido de negá-los, mas podemos sim voar, sair do labirinto que governa as nossas vidas e fazer como Dédalo. Voar num nível seguro para que não estejamos muito rasteiros, porque senão os instintos nos governam. E nem negando as nossas emoções, mas educando-as para que estejam a serviço da vida. Então a vida nos convida para que desenvolvamos sim o nosso intelecto, a nossa razão, sem esquecer do nosso lado emocional e, principalmente, estando cada vez mais certos de que somos espíritos. E enquanto espíritos, deveremos estar conectados com a força maior da vida. Desejamos votos de muita paz para todos e até o nosso próximo encontro.

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1: Queridos companheiros, é com grande prazer que estamos dando continuidade ao estudo do Livro dos Espíritos. Vamos estudar a segunda parte, capítulo 2, que fala da encarnação dos Espíritos. Vamos então hoje da pergunta 134 a 136. Iniciaremos então com a pergunta 134. E Kardec questiona aos benfeitores espirituais: que é alma? E observem como ele faz essa colocação, né? Ele não pergunta quem, o que, não, o que é. Deixa, amplia, abre as possibilidades para ver qual seria essa resposta dos benfeitores espirituais. E assim os protetores respondem: um espírito encarnado. Então, quando temos essas respostas, né, observamos então que alma é um espírito encarnado. E aí vemos que alma e espírito, em verdade, são a mesma coisa. Apenas colocado, né, uma terminologia para que nós possamos, possa ser sinalizado que alma é quando o espírito está encarnado. E espírito, quando aquela criatura está desencarnada. Então, fica através da literatura de Chico, né? Através de toda a literatura espírita, quando nós falamos, né? Então, o espírito aparece, significa que aquele companheiro está desencarnado. E alma, a pessoa está encarnada. Com isso também lembramos que muitas vezes nós falamos assim: ah, porque a minha alma está tão cansada, o meu espírito está tão cansado. Quer dizer, em verdade, nós não temos uma alma, né, já que estamos encarnados, ou temos um espírito, que sabemos que alma e espírito significa a mesma coisa. Em verdade, nós somos esta alma, né, esse espírito que nesse momento está encarnado. Então, em verdade, é como se fosse um motorista que guia um carro, né, um taxista, por exemplo. O motorista é o espírito imortal, essa alma que é que está encarnada nessa caminhada terrestre. E o carro, o corpo físico. Então, nós, quando falamos a minha alma, o meu espírito, não é o mais adequado. O adequado é que nós somos o espírito, né? Essa alma encarnada nessa caminhada evolutiva para que possamos chegar ao progresso, que é a grande finalidade da nossa encarnação. E depois dessa pergunta, Kardec, então, na 134, volta a questionar aos benfeitores espirituais. Ele continua agora na 134A, quando ele pergunta assim: o que era a alma antes de se unir ao corpo? Então, o que era, né? O que tinha? E os benfeitores têm uma resposta curta, mas muito explicativa, quando eles falam assim: é o espírito. Então, novamente, ele traz, os benfeitores espirituais vêm nos colocar que não há essa distinção, apenas de maneira didática para que a gente possa entender melhor, e às vezes aquelas criaturas que estão chegando há pouco tempo à doutrina espírita, tendo esse contato com essa doutrina abençoada, para poderem se situar melhor. Então, os benfeitores trazem que a alma, antes de se unir ao corpo, era o espírito, esse espírito imortal que traz uma história grande de um passado, porque a vida não começa no berço, nem termina no túmulo. Então, ao reencarnarmos, nós já trazemos milênios aí nessa iniciação evolutiva que estamos, para que possamos fazer o nosso aprendizado, a nossa evolução moral, sairmos dessa encarnação melhores do que a hora que nós aqui chegamos. Então, os benfeitores espirituais, novamente, eles voltam a explicar que a alma, antes de se unir ao corpo, era espírito, estava na erraticidade. Daí a doutrina espírita responde aquelas perguntas que são um questionamento, né, de toda a humanidade: de onde eu venho, para onde eu vou, quem sou eu? Então, eu sou um espírito imortal, venho da pátria espiritual. E para onde eu vou? Vou retornar à pátria espiritual, numa região onde há uma compatibilidade com o meu comportamento moral. Então, isso é importante, esses grandes questionamentos da humanidade que chegam e os benfeitores nos explicam para que possa esclarecer melhor os nossos corações. E ainda para ratificar, Kardec prossegue com mais uma pergunta para que não haja dúvida quanto a isso. Na 134B, ele novamente questiona, porque Kardec ele quer saber e ele vai fazendo essas perguntas de várias formas, muitas vezes, para que possa trazer dos espíritos a informação muito clara e que não fique dúvida nem para ele, nem para ninguém que tivesse o acesso ao livro dos espíritos. Né? Porque exatamente o livro é para nos esclarecer. Então, na 134B, Kardec volta a perguntar e coloca: as almas e os espíritos são, portanto, idênticos à mesma coisa? Então, ele, para saber, o meu raciocínio está correto, né? Alma e espírito é a mesma coisa? E os benfeitores falam: sim, as almas são apenas os espíritos. Antes de se unir o corpo, a alma é um dos seres inteligentes que povoam um mundo invisível, os quais temporariamente revestem um invólucro carnal para se purificarem e esclarecerem. Então, nós vimos aí. Olha quantos conceitos nessa resposta dos benfeitores. Então, antes, né, antes de se unir ao corpo, a alma é um dos seres inteligentes que povoam o mundo invisível. Então, somos nós, esses seres inteligentes da criação divina, nessa caminhada evolutiva fantástica, aonde um dia chegaremos à felicidade absoluta como os espíritos puros, como o Mestre Jesus que toma conta do nosso planeta, né, e vai trazer para nós essas possibilidades. Então, são os seres inteligentes da criação, os espíritos imortais, e quando eles também trazem, são os que temporariamente revestem o invólucro carnal para purificarem e esclarecerem. Então, temporariamente estamos na carne, muitas vezes por 70, 90, alguns chegam a 102, 105 anos, mas é temporário, não somos daqui, estamos de passagem. A Terra é como um grande aeroporto do qual todo mundo está com a sua mala. Nesse momento em que estamos aqui reunidos, estudando o Livro dos Espíritos, alguns estão chegando neste planeta numa oportunidade evolutiva e outros estão retornando à pátria espiritual. Então são esses espíritos, esses seres inteligentes que temporariamente estão nesse invólucro carnal e viemos para purificar, nos esclarecer, natural que não é somente numa encarnação, né? Mas é todo um processo de esclarecimento e de progresso. Na 135, Kardec volta a questionar: há no homem alguma coisa além da alma e do corpo? E os benfeitores trazem: há o elo que une a alma e o corpo. Então, nós vamos ver aí o que já vamos deixar para vocês, né? Uma grande questão para o nosso segundo bloco, quando os benfeitores falam que há alguma coisa que faz esta união da alma e o corpo. Já que na pergunta 134, 134A e B, os benfeitores espirituais nos trazem que a alma e espírito são a mesma coisa, mas que possuímos um invólucro carnal, né? E que é o habitat desse espírito, né? Dessa alma encarnada, enquanto estamos na Terra, mas que há necessidade de um elo que faz essa ligação, essa junção para que nós, enquanto espíritos imortais, possamos atuar na matéria. Então, esse elo, que tem o nome de perispírito, que vai fazer exatamente essa possibilidade desse espírito atuar na matéria, né? Então, o espírito, nós vamos ver que ele não está solto, colocado, mas seria um corpo espiritual, que nós podemos ver depois em maiores detalhes, esse perispírito. Ao desencarnarmos, levamos esse elo, fica apenas na Terra o corpo físico, retornamos à pátria espiritual com o perispírito, que ele chama que é esse elo que une a alma ao corpo, né? E o espírito é a inteligência, essa inteligência que povoa o universo. E então os benfeitores espirituais nos trazem esses esclarecimentos aonde o espírito tem a possibilidade de atuação nessa pátria terrena, que é uma pátria temporária e não a pátria verdadeira, que é a pátria espiritual. Mas então, queridos amigos, agora nós vamos fazer um breve intervalo. E no segundo bloco vamos exatamente trabalhar que elo é esse que une a alma e o corpo. Então, faremos esse breve intervalo e já voltaremos.
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6: Bom, amigos, estamos de volta com o estudo do capítulo 7 do livro A Gênese, de Allan Kardec, que é o esboço geológico da Terra, falando sobre o período primário. E Kardec continua nos dizendo o seguinte: a segunda consequência do resfriamento da Terra foi a liquefação de algumas matérias contidas no ar em estado de vapor e que se precipitaram na superfície do solo. Houve então chuvas e lagos de enxofre e de betume, verdadeiros regatos de ferro, de chumbo e outros metais fundidos, infiltrando-se pelas fissuras da crosta e que hoje constituem os veios e os filões de metais. Muito interessante que a gente vê que essa mistura de material é que acabou fazendo com que, depois do resfriamento, né, da crosta terrestre, que a gente pudesse ter essa matéria solidificada na crosta, né? E que tanto tem nos trazido benefícios em termos de riquezas minerais que nós utilizamos para a nossa vida, que estão constantemente no nosso dia a dia. Se a gente olhar em volta agora, onde a gente esteja nesse momento, eu, por exemplo, estou olhando aqui em volta no estúdio, e são tantos objetos formados de materiais diversos, materiais esses que foram retirados da onde? Da natureza, né? E que só existem na natureza e da forma como se apresentam hoje, porque ao longo de um grande tempo a Terra sofreu essas modificações. Como continua ainda a sofrer, né? Só que a gente não tem, pela visão de um espaço muito pequeno de tempo que nós vivemos, né, reencarnamos no planeta, nós não conseguimos identificar assim, numa vida só, uma mudança muito grande, né? Mas a Terra ainda passa por transformações, não é verdade? E aí, Kardec continua dizendo: sob a ação desses diversos agentes, a superfície granítica sofreu várias decomposições. Produziram-se misturas que formaram os terrenos primitivos, propriamente ditos, distintos da rocha granítica, mas em massas confusas e sem estratificações regulares. Em seguida, vieram as águas, que, caindo sobre um solo ardente, se vaporizavam de novo e recaíam em chuvas torrenciais e assim sucessivamente até que a temperatura permitisse que ela ficasse no solo em estado líquido. E ainda hoje, os pesquisadores, os cientistas, ainda não chegaram a uma conclusão única, então existem correntes de pensamentos diversas, sobre a quantidade de água que a gente tem no nosso planeta, se ela é oriunda propriamente daqui, ou se é proveniente de outros mundos. Por quê? Porque, pelo que eles fazem dos cálculos, né, a quantidade de água original não seria suficiente para cobrir esse grande volume, né, que nós temos hoje de água nos mares, nos rios, enfim, que deveria ter vindo de fora. Então há uma teoria sobre que os meteoritos, né, que ficavam bombardeando a Terra frequentemente, eles é que traziam essa grande quantidade de água capaz de fazer com que hoje em dia nós possamos sobreviver no planeta, né? Então seria uma contribuição extraterrestre aí também para a gente, né? E aí Kardec prossegue: é a formação dos solos graníticos que dá início à série de períodos geológicos. Aos seis períodos principais conviria, portanto, acrescentar o do estado primitivo de incandescência do globo, que foi o que nós estudamos na semana passada, né? E aí o revisor mais uma vez fala que essa quantidade de períodos e esses nomes, eles hoje em dia têm um pouco de diferença do que Kardec na ocasião teve acesso e estudou. E aí prossegue Kardec: assim foi o aspecto desse primeiro período, verdadeiro caos de todos os elementos misturados, buscando sua estabilização, onde nenhum ser vivo poderia existir. Por essa razão, uma das características que o distingue dos demais em geologia é a ausência de qualquer vestígio de vida vegetal ou animal. Então nós vemos aqui e deduzimos disso uma coisa muito interessante, né? Deus não tem pressa. Porque cada período desse estudado aqui, quer seja com a ideia que se tinha no início da geologia, com os períodos que eram lá, a escala de tempo geológico que foi estabelecida na ocasião, né, lá no início do século XIX, ou no que nós temos hoje, são grandes períodos de tempo. E a gente vê que nesse período aqui, que Kardec estuda com a gente nesse momento, não havia ainda condição de ter vida como nós entendemos hoje. Então, nenhuma vida vegetal, nenhuma vida animal. Mas por que que Deus não tem pressa, e foi isso que nós dissemos? Porque o planeta estava sendo preparado e sofrendo as modificações exatamente para que pudesse, no futuro, abrigar vida, que pudesse servir de berço a todos nós, para que nós pudéssemos nos desenvolver enquanto espíritos, para que nós progredíssemos, para que nós crescêssemos. E o elemento material é importante nesse processo, por isso que nós reencarnamos. E aí, o planeta estava ainda sendo preparado, sem pressa, com tranquilidade, porque ele sabia que tinha que entregar uma obra perfeita, para que aqueles que aqui viessem pudessem usufruir de todos os benefícios que encontrariam nesse abençoado berço, né? E para fechar, ele nos diz assim: é impossível estabelecer uma duração determinada para esse primeiro período, assim como para os que se seguiram. Mas observando o tempo necessário para que uma bola de ferro de determinado volume, aquecida a incandescência, resfrie a sua superfície, a ponto de permitir que uma gota d'água permaneça sobre ela no estado líquido, calculou-se que se essa bola tivesse o tamanho da Terra, seriam necessários mais de 1 milhão de anos. E aí, o revisor, ele faz uma observação, né? Atualmente, estima-se em 500 milhões de anos o intervalo de tempo que foi necessário ao resfriamento e à solidificação da crosta terrestre. Então, para a nossa finalização aqui, vale uma reflexão sobre essa questão do tempo, da estimativa do tempo, né? Porque não se levava em conta, naquela época de Kardec, a existência dos elementos radioativos, né? Então, o que que nós vemos? Com a existência dos elementos radioativos e a ação deles sobre os demais, a gente vê que esse processo de resfriamento, ele tem uma alteração, né? Então, é muito interessante isso, ou seja, por quê? Porque muitas coisas não são levadas em consideração apenas pelo desconhecimento, Então vejam, na época, um pouquinho antes de Kardec, ainda no século XVIII, nós temos o quê? A história oficial contada pela Igreja era o que valia, de que a Terra tinha 6.000 anos, mais ou menos. Era a estimativa que se fazia de tempo. Depois, começou a se pensar em alguma coisa a mais, né? Então, Lord Kelvin, ele, com o uso da termodinâmica, ele chegou a pensar que a Terra deveria ter 20 milhões de anos. E hoje em dia, o que a gente sabe? 4,5 bilhões de anos é o tempo estimado da existência do nosso planeta, né? E que só no finalzinho é que foi possível a vida ser, existir, o homem, no final de todo esse processo, porque primeiro foram os minerais, depois os vegetais, os animais, e depois o homem que veio a viver nesse orbe, né? E tudo isso para quê, gente? Tudo isso porque, como nós já dissemos, Deus preparou um lugar adequado, específico, às nossas necessidades de crescimento espiritual. Nós não temos que agradecer a Ele sempre por essa oportunidade? Nós não temos que louvar o Seu nome sempre por fazer tudo isso por nós? A gente fica pensando, por que que Ele quis fazer tudo isso por nós? Ainda não sabemos, mas podemos refletir. É porque era algo útil e muito importante, porque senão Deus não se ocuparia com isso, não é verdade? Então, quando analisamos esses períodos todos, nós temos sempre que agradecer a Deus pela possibilidade da vida, pela oportunidade da reencarnação e entendermos profundamente que tudo tem o seu tempo. Tudo exige um período de amadurecimento, um período de revoluções internas, um período de transformação, para que depois nós possamos usufruir de todos os benefícios advindos de todo esse processo. É isso, meus amigos. Espero que tenhamos sido útil e aguardamos vocês no próximo estudo do livro A Gênese, de Allan Kardec. Um grande abraço a todos.
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1: E assim, amigos, vamos dando continuidade à nossa conversa, né? Sobre os espíritos sofredores. Sobre o espírito aqui, sobre o seu novel. Bom, ele continua assim dizendo pra gente: pode um mortal prejulgar as torturas materiais pelos arrepios da carne? Mas as vossas frágeis dores, amenizadas pela esperança, atenuadas por distrações ou mortas pelo esquecimento, não vos darão nunca a ideia das angústias de uma alma que sofre sem tréguas, sem esperança e sem arrependimento. Voltando àquele aspecto, né? Nós estamos protegidos por um corpo material. Esse corpo material, ele esconde as nossas reais intenções, né? Eu posso sorrir para o meu vizinho, mas por dentro dizendo assim: nossa, mas essa pessoa é muito complicada, gosta de fazer uns comentários esquisitos, mas eu estou sorrindo para ele, né? Ou então eu posso chegar na casa de uma pessoa que eu estou visitando e eu dizer assim: nossa, mas eu adoro bichinho. Aí quando o cachorro vai pular em cima da gente, a gente sai correndo porque o cachorrinho pulou em cima da gente. Então é uma discordância entre o que eu falo e o que eu sinto, que esse corpo material encobre essa discordância, tá? Ele vai encobrir totalmente isso. Eu vou mostrar aquilo que eu estou sentindo, eu vou falar sobre aquilo que eu estou sentindo e vou estar encobrindo o que na realidade eu estou sentindo. Então, é quando ele coloca aqui para a gente: pode um mortal prejulgar as torturas materiais pelos arrepios da carne? A gente pode prejulgar isso. mas as vossas frágeis dores, amenizadas pela esperança, atenuadas por distrações ou mortas pelo esquecimento, não vos darão nunca a ideia das angústias de uma alma que sofre, sem trégua, sem esperança, sem arrependimento. A gente não tem essa ideia. A gente não pode ter essa ideia, a gente não tem condição de ter essa ideia quando a gente tem determinadas atitudes. Nós não podemos ter a dimensão do que o outro sente, nós temos a dimensão daquilo que a gente sente. Nós podemos analisar qual é a angústia de uma alma desencarnada que passa pela... quanto à sua consciência, né, que passa pelas angústias e a sua consciência o acusa, o mostra aquelas condições em que ele está se encontrando ali, eu não tenho como avaliar. Assim como eu não tenho como avaliar a dimensão da dor do meu próximo, eu não tenho como avaliar a dimensão da felicidade do meu próximo. Eu posso ter determinados comportamentos que vão dizer das minhas condições internas, se eu estou feliz ou se eu não estou feliz. O meu corpo vai dar essas noções, o meu comportamento vai me dar essas noções de felicidade ou de infelicidade. De infelicidade, de tristeza, o nosso rosto vai apresentar aquele nosso sentimento. O sorriso que possamos dar nesse momento, muitas vezes não é um sorriso franco, não é um sorriso largo, é um sorriso mais comedido, né? É um sorriso meio que forçado para desmistificar uma situação, mas não é aquilo que nós estamos sentindo. Quanto mais analisar ou prejulgar ou predizer ou qualquer situação que seja, para que eu possa analisar a condição de uma alma que sofre em função daquilo que, das suas atitudes, das atitudes cometidas ao longo das suas encarnações, né? Das decepções. O que é uma decepção? É quando você tem expectativas extras sobre o comportamento, sobre uma determinada situação ou um comportamento. Quando o comportamento ou a situação não condiz com aquilo que você esperava, então muitas vezes nos decepcionamos com aquilo que nós estamos vendo. Agora vamos imaginar, como ficou para dever de casa, vamos imaginar como é que a gente se decepciona com a gente mesmo. Com a gente mesmo. A gente tem a ideia do que é ficar triste ou se decepcionar com a atitude do outro, sempre colocando o outro como responsável pelas nossas ações. O outro responsável pelo sentimento que nós carregamos dentro de nós mesmos, né? Agora, como é que eu vou me sentir quando a decepção é comigo mesmo, com o meu ato? Com aquilo que eu fiz, aquilo que eu planejei fazer e eu não consegui fazer, simplesmente porque eu não quis fazer. Eu não lutei.

Imagina quando a gente diz assim, fulano é impaciente, Beltrano é intolerante, não sei quem mais lá não tem o mínimo de benevolência para com os outros, para comigo. Quando eu percebo que quem não tem a benevolência sou eu, quem não tem a fraternidade sou eu, quem não tem a paciência sou eu. Então, eu que sou isso tudo. A gente se sente assim meio que esquisito, sabe? Quando a gente veste uma roupa que não está dentro do nosso número, que fica assim, às vezes, apertado, ou às vezes largo demais, que não cai muito bem. Nós nos sentimos assim meio que estranhos desta roupa, dentro desta roupa. Imagina nos sentirmos estranhos dentro dessa nossa roupa que vamos chamar de consciência, né? Vem à tona quando nós perdemos esse corpo físico, apenas o corpo espiritual se fica aparecendo. Então, todo esse torvelinho de emoções, toda essa gama de atitudes, elas vão aparecer para a gente. Então, é isso que ele quer falar aqui. A gente não tem essa ideia. Nós, enquanto encarnados, não temos essa ideia. Mas, como a benevolência divina é tanta para com a gente, ela já permite que a gente fique triste com algumas atitudes que nós cometemos ou com algumas situações que nós vivenciamos, que nos dá uma sensação de tristeza, né? Então, por aí, a gente pode imaginar a sensação do espírito que entra em contato com atitudes que ele não queria ter, com coisas que ele não queria fazer sobre a sua vida. E ele continua assim para a gente. Decorrido um tempo cuja duração não posso precisar, invejando os eleitos cujos esplendores entrevia, detestando os maus espíritos que me perseguiam com remoques, desprezando os humanos cujas torpezas eu via, passei de profundo abatimento a uma revolta insensata. Se eu vejo uma determinada situação e eu não consigo entender por que que eu estou sofrendo quando tantos não sofrem, por que que eu passo por dificuldades quando tantos não passam por dificuldades, a gente vai precisar esperar desencarnar para poder alavancar essas mudanças na gente? A gente pode começar a pensar a partir de agora. Por que que eu sofro e fulano não sofre? Deus é injusto comigo, porque tudo acontece comigo, nada acontece com o meu vizinho. As coisas só acontecem erradas dentro da minha casa, na casa do vizinho isso não acontece. Por que que eu passo por dificuldades, com tantas dificuldades, se eu trabalho muito, se eu tenho um trabalho honesto, eu passo por dificuldades? O que a gente precisa aprender? Quando a gente passa por determinados momentos, determinadas situações, a gente precisa tentar compreender o que nós estamos precisando aprender dessas situações que estamos vivenciando. O que eu preciso aprender quando eu lido com um salário que não me acompanha até o final do mês? Com um salário que quando chega na primeira metade, dos primeiros 10 dias do mês, o salário acaba e ainda tem 20 dias de mês pela frente. O que eu preciso aprender com isso? O que eu estou precisando desenvolver na minha alma com isso tudo? O que eu preciso aprender quando eu passo por situações de sofrimento que me levam a um sofrimento moral? Onde foi que eu errei? Que ações eu tive? Que ações eu cometi para que venham como resposta esse desconforto moral que eu passei? O que eu preciso aprender com isso? É o que o Sr. Novel passa nos ajuda a descobrir aqui, né? Todas essas situações pelas quais nós passamos, mas nós achamos que não acontecem com a gente, só acontecem na casa do outro, não acontecem na casa da gente. É que ele está nos ajudando a descobrir quando ele fala isso tudo, quando ele inveja os eleitos cujos esplendores entrevia, detesta os espíritos maus que estão junto com ele e a torpeza que ele via nas pessoas que passavam pela rua. Ele está invejando tudo e todos. Ele não está escolhendo alguém. Ele está invejando tudo e todos. Ele começa a descobrir uma revolta insensata dentro dele, porque ele não tem razão para pensar assim. E ele termina dizendo assim para a gente: chamaste-me finalmente e pela primeira vez um sentimento suave e terno me acalmou. Escutei os ensinos que te dão e os teus guias. A verdade impôs-me, orei. Deus ouviu-me, revelou-me por sua clemência, como já se me havia revelado pela sua justiça. Então, no momento em que ele chama, no momento em que ele é chamado e que ele percebe a sinceridade do propósito de quem está convocando, quando ele percebe o sentimento de amor, o sentimento de carinho existente naquelas pessoas, ele se abre para uma nova perspectiva. Ele se abre para uma perspectiva que está chegando para ele, que é diferente de tudo.

tudo aquilo que ele estava experimentando, que ele tinha experimentado antes, né? E aí a gente, encerrando, a gente já caminhando para o encerramento, a gente se pergunta, né, qual é a responsabilidade do amor naquilo que nós estamos fazendo? O amor no nosso dia a dia, o amor nas nossas palavras, o amor nos nossos sentimentos, o amor naquilo que nós estamos experimentando, aquilo que nós estamos vivenciando e aquilo que nós estamos fazendo. Fica como trabalho de casa também analisar as questões do amor na vida da gente. Muito obrigada pela paciência do ouvir de todos, muito obrigada pela oportunidade de estar aqui presente, estudando com esses amigos as questões que a doutrina espírita nos traz de uma forma tão clara e tão gostosa. Muita paz aos nossos corações.

0: Sejam todos bem-vindos a mais uma videoaula da série psicológica de Joana de Ângeles. E hoje vamos continuar as nossas reflexões a respeito da saúde. Quem é que não quer ter saúde? A saúde faz parte dos nossos votos a todas as pessoas quando terminamos um ciclo, quando desejamos que algo vá bem e todos pensamos a respeito da saúde. Mas como é que podemos conquistar a saúde? Será que a saúde é resultado somente de uma questão hereditária, genética? Será que é somente resultado de uma saúde determinada pelas instâncias governamentais? Ou nós também podemos fazer a construção de uma vida saudável, construir um modelo saudável para nós, para que a partir disso tenhamos também saúde? E as mais antigas escolas de filosofia, as escolas científicas, sempre buscaram um método que nos proporcionasse a saúde. Ficaram famosas as experiências dos alquimistas que tentaram construir o elixir da longa vida. Esse elixir, diziam eles, seria capaz de proporcionar que o corpo físico fosse indestrutível. E dedicaram tempos, estudos preciosos para tentar construir esse elixir da longa vida. Fazendo uma análise a respeito desses alquimistas, tanto desses que buscaram construir o elixir da longa vida, como também daqueles que tentaram construir o ouro através das suas experiências, Carl Gustav Jung chegou à conclusão de que isso também fazia parte de um processo psíquico. Através do nosso psiquismo, poderíamos proporcionar a construção de um elixir de longa vida, ou então de um ouro interno, a partir do nosso desenvolvimento. Mas vemos no dia a dia a correria de homens e mulheres atrás das conquistas que o ego proporciona, sem nenhuma crítica quanto a isso. Mas se esquecemos do principal, se esquecemos da nossa própria essência espiritual, se deixamos de lado parte importante da nossa vida, como é que queremos ter saúde? Se a nossa vida é uma corrida desenfreada, uma corrida ansiosa atrás de tudo, como queremos poder ter saúde se não estamos tendo uma vida saudável? É por isso que certa vez perguntaram a Confúcio: o que o surpreende mais na humanidade? Confúcio respondeu: os homens perdem a saúde para juntar dinheiro e depois perdem o dinheiro para a recuperar. Por pensarem ansiosamente no futuro, esquecem o presente, de tal forma que acabam por não viver no presente nem no futuro. Vivem como se nunca fossem morrer e morrem como se não tivessem vivido. E nós vemos que essas reflexões feitas 5 séculos antes do próprio Cristo são reflexões profundas a respeito da conduta humana. Como podemos querer ter uma vida significativa se todos os nossos esforços estão pautados no ego? Como querer ter uma busca profunda se a nossa corrida diária continua sendo ansiosa? Perdemos a saúde, como já dizia Confúcio, para juntar dinheiro. Por que perdemos tanta saúde para juntar dinheiro? E alguns respondem: é o meu ganha-pão? Tenho que sustentar minha família? Os meus filhos, tenho que deixar herança para os meus filhos, tenho que construir um patrimônio para a minha vida. E qual o verdadeiro patrimônio que eu construo? Se não essa essência que somos, que cada vez mais deve ser trabalhada, elaborada, experimentada, e é o único e verdadeiro patrimônio que nós temos. Mas a nossa vida ansiosa faz com que não vivamos nem no presente, e como não podemos também estar no futuro e no passado, ficamos perdidos nesse tempo, sem saber construir de forma mais profunda uma vida significativa. E a ansiedade está na raiz de muitos males da vida presente. Sabe qual o resultado imediato da ansiedade? Fazer com que nós não consigamos nos fixar no momento presente, que é o momento mais importante. É o momento onde a vida acontece. É o momento onde eu posso dar respostas efetivas, emocionais, cognitivas, para todos os fenômenos que acontecem. Mas como as criaturas se encontram presas ou no seu passado, no ressentimento, na angústia, na mágoa, nas dores vividas, na criança ferida, ficam perdidas nos seus pensamentos. Ou então, pelo próprio medo, pela insegurança, estão constantemente no futuro, não conseguem estar no momento presente, vivendo aquilo que é passado. E esses medos, essa insegurança, vai produzindo uma carga de adrenalina, que passa para a corrente sanguínea e vai se transformando em doenças, em crises, em consequências graves para o nosso organismo, porque não temos uma mente saudável que saiba lidar com os fenômenos que a vida apresenta. Que se tem dificuldades, sabe-as que são momentâneas. Sabe, percebe que isso tudo faz parte de um plano maior para trazer à tona o eu que eu sou. De trazer à tona o self que se encontra escondido na sombra ainda, mas que deve fazer brilhar a pouco e pouco. E muitas vezes chegamos ao final de nossa existência como se não tivéssemos vivido. O que tenho feito da minha vida? Para onde estão sendo destinados os meus esforços, a minha energia, o meu pensamento, o meu sentimento para a construção de algo maior? Ou ainda me perco nesses meandros da vida, nesse vai e vem, nessa correria desenfreada e não paro para pensar nisso? Porque a gente pode até não pensar na vida nem na morte. Mas a vida é um fenômeno contínuo. Acontece no corpo e fora do corpo. A morte do corpo é uma realidade. Porque, em verdade, a cada momento, o nosso corpo se encontra em transformação. Já não temos o mesmo corpo de apenas alguns minutos atrás, porque o processo de regeneração celular vai acontecendo. Para que nascesse o corpo juvenil, foi necessário que morresse o nosso corpo de criança. E assim sucessivamente na vida, sem nos darmos conta, essa transformação vai acontecendo. O mais importante é estarmos atentos onde nossa energia está sendo canalizada. Que tipo de construção, que tipo de desenvolvimento eu desejo para a minha vida? Porque isso vai trazer reflexos tanto para a saúde como para a doença. E também séculos antes de Cristo, Hipócrates já dizia: tuas forças naturais, as que estão dentro de ti, serão as que curarão suas doenças. Olha que sabedoria esse considerado pai da medicina já trazia em suas observações. Tuas forças naturais, aquelas que existem dentro de ti. E o que temos feito das nossas forças naturais? Porque se nossa busca continua ansiosa, continua uma busca angustiada, atrás de construções e mais construções externas, sem o equivalente interno, eu me encontro perdido em minha jornada. E não coloco essas forças naturais em ação para que elas produzam o resultado da saúde. Não cremos mais da forma como deve ser feito. E eu li um relato de um jovem, certa feita, um exemplo de uma fé que se conectava à saúde. Esse jovem tinha graves problemas oculares. E a cada ano que se passava, o seu grau ia aumentando. Só que chegou a determinado período, e ele leu a passagem da Bíblia da cura do cego de Jericó e ficou impressionado com aquela passagem. E chegou certo dia, esse jovem tirou os óculos e disse para a mãe dele: se Jesus curou o cego de Jericó, ele vai me curar também. Tirou os óculos, jogou fora e, por incrível que pareça, ele mobilizou tal força interna que, a partir daquele ato, os exames começaram a mostrar uma diminuição do grau até que cessasse a necessidade de utilização do óculos. Por favor, não façam isso em casa se não tiverem a devida fé. Claro que isso é efeito de um processo de ativação interno ou mesmo de uma intervenção espiritual que possa ter auxiliado aquele jovem a dar um exemplo da conexão entre a fé e a saúde. Mas mostra também que uma predisposição interna, muitas vezes, ocasiona processos fantásticos. Ocasiona recuperações que nós mesmos e a medicina não explicam. Não temos explicação. Porque tal é a força do psiquismo, tal é a força dessas possibilidades internas que residem em nós, mas que nós desconhecemos. Acreditamos somente que a cura se dará por conta de utilizar um medicamento. Ótimo, os medicamentos servem para isso, trazem substâncias valiosas para a construção da saúde. Mas se eu não ativo juntamente o medicamento e a força interna, eu perco algo valioso, perco uma possibilidade de tratar a saúde de uma forma holística. Tanto o medicamento externo, como também minhas forças naturais, atuando em prol da construção da própria saúde. E em Desperte e Seja Feliz, Joana de Ângeles estabelece que o corpo humano é laboratório de gigantescas possibilidades, sempre suscetível de autodesarranjar-se ou autorrecompor-se conforme as vibrações emitidas pela mente. Esse é o ponto. Conforme as emissões da nossa mente, vamos construindo ou saúde ou enfermidade. E muitas vezes não nos damos conta desses pequenos tropeços que sucedem no nosso corpo por conta de estarmos dissociados, muitas vezes, do nosso psiquismo. Não percebemos o que pensamos. Não percebemos o teor das nossas emoções. Não percebemos, às vezes, a nossa forma agressiva de falar com as pessoas. E isso é doentio. Não percebemos o nosso medo que paralisa muitas vezes as nossas mais belas intenções, as melhores intenções. E ao não lidar com esse medo, muitas vezes nós mesmos adoecemos para que não ter que enfrentar determinadas situações. Quantas vezes isso ocorre? Pessoas que têm um desafio pela frente e o próprio organismo parece que se debilita e não consegue levar adiante um projeto. Eu tive uma paciente, ou quase paciente, que ela me ligou umas 4 vezes para marcar uma sessão terapêutica. Mas era impressionante, porque todas as vezes que ela marcava, tinha um impedimento de saúde. Uma vez ela quebrou o pé, aí não pôde ir. Não pôde ir por 2 semanas. Numa terceira vez, ela ficou rouca. Estava quase afônica e não poderia falar, então não haveria sessão terapêutica. E na quarta teve um outro transtorno, que eu não me recordo, mas ela não pôde ir. E eu dei esse retorno a ela no próximo encontro. Você percebe como, mesmo antes de iniciar um processo terapêutico, o seu corpo apresenta reações que podem demonstrar essa união entre a mente, o corpo, o espírito, porque quebrar o pé antes de ir para uma sessão terapêutica pode ser algo casual, mas é muito simbólico, porque são as pernas que nos fazem andar, nos fazem escolher o caminho, seguir adiante na nossa jornada. Ficar rouco, afônica, Significa que muitas vezes eu não tenho a capacidade de expressar aquilo que eu sinto. Ou eu tenho medo de dizer porque posso me sentir julgado, posso me sentir muito vulnerável perante o retorno daquilo que vai ter. Então, esse processo simbólico mostra, e muitas vezes nós não estamos atentos a esses símbolos, mostra que existe uma conexão profunda entre o que ocorre no meu corpo com a minha alma. O que é que constantemente o meu corpo dá o sinal na pele e eu não estou atento? Quais são as minhas marcas? Qual a área mais atingida da saúde e que eu não percebo a canalização? E isso pode ser um autodesarranjo ou um autoarranjo. Porque se essa orquestra interna se encontra desafinada, eu preciso afinar os meus instrumentos. O meu violino, o meu violão, o meu teclado interno precisam estar em sintonia para que a música seja harmônica. Se não está harmônica, é porque algo na alma está errado. Por isso mesmo, como o Iris falou na aula passada, existe um médico interno. E Joana diz isso em Desperte e Seja Feliz. Quando estabelece que há no corpo humano um médico às ordens da mente, que o espírito encarnado comanda, aguardando a diretriz para agir corretamente. Como anda esse médico interno em você? Como anda a sua conversa com você mesmo quando está a sós com o seu pensamento? Ou não existe a possibilidade de você ficar com o seu pensamento? Porque quando chega em casa, já liga logo o rádio, a televisão, já faz um pouco de barulho, porque a voz interna às vezes é tão dolorida, é tão doído lidar consigo mesmo que não consegue fazer um pouco de silêncio para escutar. Quantas vezes a gente reclama que as nossas preces não têm respostas? A espiritualidade parece que me abandonou porque não traz respostas sistemáticas. E quantas vezes a espiritualidade pode estar dizendo, mas fulano não faz silêncio para poder ouvir a resposta. E esse turbilhão da mente nos faz desconectar desse médico interno, esse médico que está às ordens do Espírito, esse médico que pode e deve ser canalizado para a construção de uma saúde mais ampla. Mas, quando desconsiderado, deixa de atuar, superado pelos fatores destrutivos, igualmente íncitos na organização fisiológica, prontos à desgastante tarefa da doença e da degenerescência celular. Esquecemos desse médico interno e nos adentramos no caos. Pensamos que esse caos que ocorre conosco muitas vezes é punição, deve ser causa de vidas passadas, deve ser um karma. Não necessariamente. Na maioria das vezes, talvez não seja. Seja o meu próprio descuido dessa vida atual. Seja o próprio esquecimento desse médico interno que vai sendo negligenciado. E tudo que é negligenciado no nosso psiquismo fica guardado onde? Na sombra. Vocês sabem, né? A gente sabe. Precisamos voltar à sombra para descobrir os nossos tesouros. Hoje eu fazia um pouco dessa faxina, né? O guarda-roupa estava daquele jeito que a gente mal pode abrir, senão desencarna de tanta coisa que cai em cima. E aí, depois de minha amada mulher falar um pouquinho, eu resolvi fazer uma reciclagem nesse guarda-roupa. E não é que eu descobri coisas valiosas, é como a nossa sombra. Na sombra tem coisas que nós já podemos reciclar, ou inutilizar, ou passar adiante, mas também tem coisas valiosas. Alguns tesouros guardados, escondidos, e um deles é o nosso médico interno, que deixamos esquecido, que deixamos inatuante e muitas vezes nos sentimos sem forças para voar. E é impressionante porque ao tempo que eu fazia isso, eu ouvi o cantar de um passarinho, no mesmo momento que eu estava fazendo a faxina. E aí cheguei bem devagar à janela, era um filhote de passarinho que talvez estivesse dando seus primeiros voos e estava perdido, assustado, ali na minha janela. Ele não se sentia confiante o bastante para seguir adiante. E aí eu comecei a falar, a conversar um pouco com o passarinho. Isso aprendi com minha sogra, porque ela conversa com a cachorra dela. E aí, bom, se ela conversa com a cachorrinha dela, eu posso conversar com o passarinho também. E eu comecei a conversar com o passarinho. Que há, meu rapaz? Não está confiante o bastante, não é? Para dar esse voo. E logo chegaram mais dois passarinhos adultos, que deveriam ser os pais, preocupados já com o filhote que dava os primeiros voos. E enquanto eu e Iris observávamos essa cena, quando demos uma saída e voltamos, o passarinho não estava mais. Provavelmente ele conseguiu a força necessária para dar o seu primeiro voo apoiado. É como um médico interno que existe em nós. Se nós deixamos na sombra, ele não atua. Mas quando fazemos uma conexão profunda, ele nos mostra as asas que existem em nossa alma para que demos os grandes voos da alma na construção de uma saúde mais ampla. Porque esse médico interior pode e deve ser orientado pelo pensamento seguro, pelas disposições do ânimo equilibrado, pela esperança de vitória, pela irrestrita fé em Deus e na oração, que estimulam todas as células para o desempenho correto da finalidade que lhes diz respeito. O pensamento seguro. O pensamento seguro de que a minha ação, o meu pensamento se conecta com o meu corpo e pode produzir efeitos muito benéficos para a minha saúde. Não somente quando estou doente, mas pode me precaver de enfermidades que eu não tenha que passar e que passe às vezes, talvez, porque minha mente se encontra enferma. O pensamento seguro de que, por mais difícil que seja a vida, ela me coloca situações onde há possibilidade de crescimento. O pensamento seguro de que, mesmo nesse mundo corrido de tantas enfermidades, eu não devo ser mais um enfermo. De tantas dificuldades, eu não devo ser também mais uma dificuldade. De tantos desafios, de saber que eles existem para o meu aprimoramento constante. E esse pensamento seguro, essa esperança, esse ânimo equilibrado, vão sintonizando forças maiores, o médico interno. É o médico que faz uma conexão profunda com Deus, não numa perspectiva somente religiosa no contexto social, mas faz uma conexão profunda com Deus, porque é a fonte da vida e que traz também essa possibilidade de eu me realizar plenamente. Desse Deus interno que tantas vezes é esquecido no meu caminhar. Portanto, nós devemos seguir alguns passos para a construção da saúde. É lógico que não existe uma regra única para que cada um conquiste a saúde. Mas existem algumas reflexões que gostaríamos de passar para que pensemos a respeito de como andam essas instâncias em nossa vida. Em momentos de saúde, Joana de Ângeles nos diz o seguinte: dedica-te à meditação salutar em torno das tuas deficiências para corrigi-las e dos teus valores para ampliá-los. Dedica-te à meditação. Não precisamos ficar meia hora, uma hora parados, não. Fique o tempo que for possível e vá exercitando a mente ao fazer a autoavaliação, uma autoanálise. Porque somente através da autoanálise nós poderemos corrigir aquilo que se encontra distorcido. Podemos melhor orientar as nossas crises e aproveitar as crises para o nosso processo de transformação. É uma forma de treinar o pensamento, mas muitas vezes nós queremos também disso ter resultados mágicos. A pessoa começa a fazer uma meditação e aí já vem as queixas, mas eu sento para meditar e só vem assombração. Não é possível? Claro que é possível. Quanto tempo ficamos alimentando nossas sombras, nossos conflitos? E no momento que silenciamos, são eles que vêm à tona. Não se assuste. Dialogue com seus conflitos. Converse com seus conflitos. Tente verificá-los como se estivesse de fora. Se fosse uma outra pessoa que estivesse vivendo a situação que eu estou vivendo, o que eu aconselharia? Porque quando fazemos isso, nós nos distanciamos um pouco do fator emocional que às vezes nos tira de uma perspectiva racional, equilibrada. Se afaste um pouco se a emoção estiver em desarmonia. Verifique aquilo que ocorre com você como se estivesse acontecendo com um terceiro, porque aí fica mais fácil. Porque para o problema do outro, a gente sempre tem uma solução. Sempre tem um olhar de que o outro não faz porque não quer, ele está assim porque deseja, a dificuldade dele não é tão grande assim. Isso ocorre porque a nossa emoção não participa como a emoção da pessoa. Por isso mesmo devemos fazer conosco também, distanciando-nos da emoção, fazer uma análise da nossa vida. Quais são os transtornos, os conflitos que ocorrem? E essa meditação serve para corrigir as minhas deficiências, mas também para avaliar os meus valores. Eu tenho possibilidades, tenho os tesouros, tenho valores que eu posso acionar e que muitas vezes esqueço. Um segundo tópico: incorpore hábitos saudáveis em sua vida. Todos queremos ter saúde, mas temos uma vida saudável? Saudável no corpo, inicialmente, num exercício físico, que não precisa ser um excesso, porque muitas vezes as pessoas vão para o excesso e excessos também são doentios. Quando falamos em exercitar, não é para todo mundo ficar com aquele corpo perfeito do modelo, da modelo, que muitas vezes são construídos em Photoshop e as pessoas correm atrás do corpo perfeito que nem existe. Que nem existe. Porque foi trabalhado através de imagem. Ou então, se existe, muitas vezes foi construído através de anabolizantes, de pílulas artificiais que prejudicam a saúde e não a constroem. Constroem formas que as pessoas admiram e que isso também passa, porque a moda do corpo, uma hora diz que a pessoa tem que ser magra, uma hora diz que a pessoa tem que ser forte, uma hora diz que a pessoa tem que ser um pouco mais cheinha. Então não corra atrás disso, corra atrás de saúde. Exercite seu corpo porque faz bem para você. Tente ter uma alimentação equilibrada, porque o seu corpo vai funcionar melhor. A sua digestão estará melhor e todo o seu raciocínio estará mais claro. Imaginemos até mesmo nas atividades espirituais. Quantas vezes as pessoas vão para uma reunião doutrinária ou mediúnica depois de uma refeição farta? E aí chega na reunião, dorme que às vezes até ronca dentro da mediúnica. E aí sai dizendo, não, é o espírito obsessor. Não, meu amigo. Seu obsessor se chama feijoada, mocotó, né? Carne seca, que às vezes vai entulhando o organismo, quando não o uso de alcoólicos, sem nenhuma crítica àqueles que fazem, mas todo excesso é prejudicial. O organismo tem que ter um tempo para a digestão. E até mesmo para a reflexão profunda, o nosso corpo vai se prejudicando nesse aspecto, porque não temos uma vida saudável. Uma vida saudável que considere nem dormir demais, nem dormir de menos. Um sono equilibrado para recompor as forças, onde nós tenhamos um cuidado especial, porque o corpo é um empréstimo divino. É através do corpo que o Espírito se manifesta também. E temos que cuidar desse instrumento, porque através dele as potências do Espírito têm vazão na nossa vida. E de que forma estamos cuidando do nosso corpo? Ele também é parte do todo que deve ser cuidado. Renove constantemente os seus padrões mentais. Renove sua forma de pensar, de olhar a vida. Não fique olhando somente por um único ângulo. Olhe as situações da vida sob novos ângulos. Certa feita, uma colega me contava. Ela estava indo deixar a filha na escola e depois ia para o trabalho. E como toda cidade grande, o trânsito naquele dia parece que estava assim algo especial. E ela começou a reclamar. Mas esse carro da frente que não anda, esse povo que fica buzinando o tempo todo, e falava e falava. E a filhinha de 4 anos, que estava no banco de trás, perguntou a ela assim, muito calmamente, ô minha mãe, você já olhou para o céu hoje como ele está bonito? A gente vem todo dia, minha mãe, pela praia, mas eu não vejo a senhora nem virar o olho assim para ver a praia quando os carros da frente permitem que a gente faça isso. E ela se deu conta. Se deu conta que estava vivendo uma ansiedade tremenda em algo que ela não podia fazer nada. Não podia tirar todos os carros da frente. Se fosse chegar atrasada, que curtisse da melhor forma aquele trajeto até lá chegar, porque senão lá chegaria num estado de ânimo que nos adoece cada vez mais. São os nossos padrões mentais viciados em emoções destrutivas. Temos que renovar os nossos padrões mentais, modificando a nossa forma de falar, modificando os hábitos de leitura, os programas que nós vemos. Tudo isso vai sendo armazenado no inconsciente e vai trazendo subsídios para os nossos padrões mentais. Se eles não são satisfatórios, temos que renová-los constantemente. Temos que modificá-los porque eles resultam ou em saúde ou em enfermidade. Aprenda a escutar os seus sentimentos. Normalmente nós vamos ao médico para que ele escute os batimentos cardíacos, vejam a nossa pressão, mas nós temos que auferir também como andam os nossos sentimentos. São somente sentimentos de amargura, de tristeza, de desapontamentos, de decepção, porque tudo isso interfere no nosso sistema imunológico. Ou são sentimentos solidários, de amor, de fraternidade, um olhar mais profundo para com a vida? Porque se nos deixamos levar pelo turbilhão do mundo, os nossos sentimentos ficam tumultuados. Passamos a nos distanciar dos outros, passamos a construir muros cada vez mais altos, nos cercamos e queremos estar seguros perante a sociedade que vivemos, mas qual a maior segurança que existe se não a de ser pleno? Se não a de estar consigo mesmo e deixar que a própria vida nos traga os desafios e vamos lidando a pouco e pouco com o que a vida traz, porque esses são os nossos ensinamentos. Escutar os sentimentos, perceber quando estamos demasiadamente tristes ou eufóricos, perceber quando estamos angustiados ou perceber quando esses sentimentos estão em desalinho e precisamos harmonizá-los. Não é que toda tristeza seja ruim, mas quando ficamos excessivamente tristes, algo está errado no nosso caminho, porque não temos lentes para olhar a vida como ela é. Não é também que ser alegre seja coisa sempre boa, porque também os excessos eufóricos podem mostrar que nós estamos desequilibrados. A própria depressão bipolar mostra isso. O perigo, dizem os médicos, não são somente os períodos da depressão, no sentido de estarmos tristes, mas são os picos de euforia onde a pessoa pode cometer loucuras. Porque quando a energia sai de maneira intensa, o próprio movimento psíquico, da energia psíquica, faz com que ela retorne ao inconsciente. E se na euforia eu fui demasiadamente desequilibrado, quando a força vem comigo, vem para dentro, eu não sei lidar com ela. Por isso que escutar os sentimentos é a possibilidade que nós temos de perceber se algo está em excesso, se estamos demasiadamente cultivando emoções autodestrutivas, se a força de Thanatos, a morte, vai ganhando corpo em nós e nós não nos damos conta disso. Não deixe para ser saudável e feliz no dia que. Às vezes a gente faz isso, coloca determinados projetos sempre para frente. Como uma dieta que só começa na segunda-feira, não sei porquê. Segunda-feira eu começo com minha dieta. Mas aí passa o final de semana, né, aquelas guloseimas tão apetitosas e eu nunca começo minha dieta. Assim também, às vezes, eu faço com projetos de ser saudável e feliz. Vou sempre postergando. Ah, eu vou começar esse projeto quando o momento em que vivemos é o agora. Então, comece a mudar agora as suas predisposições. Não deixe para marcar numa data futura do calendário, porque talvez ela não exista. Para o espírito, o momento é agora. O espírito não está muito preocupado da nossa idade, se temos ou não temos mais forças físicas. O espírito não está preocupado com isso. Porque para ele a vida é para sempre. Então o momento de se transformar é agora. Agora é que minhas predisposições devem estar firmes. Começando com uma conexão firme da mente, que aproveita as vibrações do movimento, do momento presente. Quanta coisa ocorre e a gente nem se dá conta. Enquanto estamos aqui, quantas ocorrências lá fora, quantas pessoas transtornadas, quantas pessoas doentes, e a gente tendo possibilidade de reflexionar a respeito da saúde. Então, o mundo que eu posso modificar é o meu mundo. São as minhas percepções, emoções, os sentimentos, o direcionamento da energia para que tudo mais também se equilibre. Busque aprender coisas novas, que faz parte de uma renovação. Nós vivemos num mundo de muita intensidade, de mudanças, e até mesmo para poder dialogar com os nossos filhos, nós temos que nos aprofundar do mundo moderno e quantas possibilidades de aprendizado nós temos. E o que mais me impressiona em pessoas sábias é essa capacidade, essa busca constante de aprendizado. Essa sede de aprender sobre a vida, sobre o mundo, sobre si mesmo, nunca deve terminar. Não há idade para isso. Nós devemos ter em mente que não há idade para novos aprendizados. E quantas vezes deixamos esquecidos esses projetos, sonhos às vezes de infância, e essas possibilidades ficam guardadas na sombra. Portanto, esse aprendizado de coisas novas possibilita isso. Sair da sombra, aquela característica e qualidade que eu tenho, e que às vezes nem sei porque a vida foi acontecendo, e o direcionamento do ego foi tão grande que eu deixei isso perdido. Quantas pessoas que deixaram esquecidos seus projetos de fazer algum curso de música, de dança, de pintura, e aquilo poderia ser a vazão da própria alma e que fica escondida, não vem à tona porque a vida foi acontecendo, os filhos foram nascendo, a profissão tomou muito tempo, e eu deixei a alma de lado. Jamais deixemos a alma de lado. É ela que é o mais importante. Por isso a conexão profunda com ela é que nos traz a cura. Somente quando a alma se expressa ela vai trazendo à tona os seus valores e organizando a harmonia para que finalmente atinjamos a cura. Seja útil à sua comunidade. Não basta ter saúde somente para nós. A saúde, a construção da saúde, de uma vida mais digna, deve englobar também a comunidade, as pessoas que vivem ao nosso redor. E em nosso país, a miséria campeia, precisando de nós. Não somente a miséria econômica para que demos coisas, mas acontece lá fora a miséria dos sentimentos, a miséria dos valores ético-morais, a miséria da degradação humana que vai ocorrendo todo dia, muitas vezes com o nosso silêncio ou com a nossa inação. Muitas vezes nos calamos perante aquilo que vemos em erro e aquilo continua sucedendo. E se não estamos no corpo, enfermos no corpo, a nossa sociedade está enferma e dá mostra disso todos os dias nos telejornais. Seja útil à sua sociedade, à sua comunidade, primeiramente consigo mesmo, porque essa mudança interior já vai atingir aqueles que convivem com você, porque encontrarão novas vibrações. Mas não deixe somente com sua família essas suas vibrações e leve também às ruas, ao seu trabalho, ao ambiente, trazendo consigo o sorriso no rosto, não aquele sorriso para mostrar a aparência, mas daquele que travou a luta consigo mesmo e se encontra no caminho da construção da saúde, porque está em paz consigo, em paz com o mundo e, consequentemente, em paz com Deus. Todos queremos ter saúde, mas porque nem todos construímos uma vida saudável, é que as enfermidades campeiam. Mais do que doenças externas, precisamos cuidar do ser doente que nós estamos. Mas se existe a doença lá fora, que isso não se transforme em algo normal. A normalidade, diz Joana de Ângeles, quando todos estão gripados, isso não significa que a saúde é estar gripado também, o normal é estar gripado. Mas a construção da saúde para que mostre aos outros que existe uma saúde interna que deve ser ativada a partir do meu médico interno, o médico da alma. E quando finalmente estivermos em paz com esse médico da alma, teremos a conquista da saúde. Nossas vibrações de paz a todos vocês e até o nosso próximo encontro.
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1: Continuando então, meus irmãos, o nosso estudo, estamos encerrando aqui esse item 102. Vamos ver se a gente consegue sair dele, né? Que é tanto detalhe. Você vê, meus irmãos, como que é rico? É muito rico estudar Livro dos Médiuns. E tem gente que diz que é técnico, que é difícil. Não é não. Tem que estudar. Aí, só para encerrar aqui a minha fala, que eu não posso deixar de falar, até como um incentivo para que vocês busquem, conheça Ivone do Amaral Pereira, as suas obras. São riquíssimas em explicar fenômeno, porque ela vivenciou esses fenômenos e ela explicou para nós a espiritualidade através dela, explicou, ensinou, mostrou detalhes. E no livro Devassando Invisível, é Devassando Invisível mesmo, porque ela vem trazendo esses detalhes. Por exemplo, tem um capítulo que é Como se Trajam os Espíritos. E ela mostra a roupagem ou as aparições dos espíritos para ela de 4 ou 5 espíritos, e espiritão, né? Foi Frederico Chopin, foi Vitor Hugo, foi o Charles, Bezerra de Menezes, né? Então ela mostra como era um traje desses espíritos. Mostra também dos espíritos inferiores, né? Que a gente não pode deixar de lembrar disso. Para quê, meus irmãos? Comprovar o que o Livro dos Médiuns está ensinando para nós. Ela é a comprovadora também disso. Porque, através das suas experiências, ela veio ajudar a gente a entender tudo isso, né? Então, ele ainda lembra como detalhe, olha, se eram pessoas que gostavam de ler, de estudar, geralmente vão aparecer com livros na mão. Eu lembro até agora, estou lembrando agora um fato, que o Jair, ele tem mediunidade ostensiva. De vez em quando ele vê nitidamente os espíritos. Então, quando a gente fazia o culto no lar, lá em casa, ele dizia assim, eu acho que esse espírito que acompanha a gente no culto é professor, porque já vem ele cheio de livros e canudos debaixo do braço. Cheio de canudos e livros, cheio de livros e canudos debaixo do braço. Esse espírito é professor, né? Porque o espírito uma vez se apresentou para ele e disse que eram espíritos lá que pertenciam à nossa casa, a casa espírita que a gente frequenta, né? E que eles estavam encarregados de ir fazer o culto conosco, de nos acompanhar no culto no lar, né? A gente não tem essa visão, né? Das coisas. A gente não precisa ver, a gente só saber que eles estão ali já é uma maravilha, né? É uma força. Então, para aquele que gosta de estudar, vai mostrar-se os sábios, né, que diz aqui, com livros, o assassino com um punhal, o guerreiro com armaduras, até com cavalo, ele vai se mostrar, né? Para quê? Para ser reconhecido. Para ser reconhecido. Uma outra visão, o Jailton não sabe disso, mas eu vou contar para ele, que quando Paulo desencarnou, o Aristeu, né, que amigão da gente, que também já desencarnou, né? O Aristeu teve uma visão muito interessante na hora que ele foi fazer a prece junto ao féretro do Paulo, né? Ele, um grupo de espíritos muçulmanos, né, vinham assim em cavalos e camelos, e ele, um dos espíritos, desce do animal e chega junto do rosto do Aristeu, assim próximo, e disse assim: ele nesta encarnação escolheu o Cristo e Alá respeitou, porque o Paulo é um desses espíritos que veio lá daquela região. Era a primeira encarnação dele, parece, ou as primeiras encarnações dele, voltada para o Cristo, né? Então a gente foi ligando um monte de fato, de hábito do Paulo, de gosto do Paulo, né?

aqui, ele diz no item 104, dissemos que as aparições têm algo de vaporoso e, em certos casos, poder-se-ia compará-la à imagem refletida num espelho sem aço e que, apesar da sua nitidez, não impede que se vejam através dela os objetos que se encontram por trás dela. Isso é a visão, porque isso aí geralmente aparece para o médium, né? Mas o que, que ele vai dizer adiante? Geralmente é assim que os médiuns videntes as percebem. Eles a veem ir e vir, entrar no cômodo, sair do cômodo, circular entre a multidão, etc. Muitas vezes são vistos a se aproximar de uma pessoa, soprar-lhe as ideias, influenciá-las, consolá-las, e são, se são bons... Muitas vezes são vistos a se aproximar de uma pessoa, soprar-lhe as ideias. Se são bons, essas ideias serão boas. Se não são bons, vão ridicularizar, vão zombar, vão passar ideias ruins, negativas, né? Então, ele vem mostrando aqui, que interessante a gente ver, ele diz assim... Assim é este mundo oculto que nos cerca, em cujo meio vivemos, sem o percebermos, como vivemos, e tão pouco percebemos no meio das miríades do mundo microscópico que a gente vê. O ar é cheio de germe. Você está no meio de germe e você não vê, não sente. E ele existe, ele influencia na tua vida. Assim também são os espíritos. O microscópio nos revelou o mundo do infinitamente pequeno. O espiritismo, auxiliado pelos médiuns videntes, nos revela o mundo do infinitamente pequeno ou infinitamente grande do mundo espiritual, né? Com o auxílio dos médiuns videntes, temos podido estudar o mundo invisível, começar a compreender seus hábitos, como um povo de cegos poderia estudar o mundo visível com a ajuda de alguns homens que gozasse da faculdade de ver. No item 104, ele diz, o espírito que quer ou pode aparecer, reveste-se algumas vezes de uma forma mais nítida, tendo todas as aparências de um corpo sólido, a ponto de produzir uma ilusão completa e de fazer crer que tem diante de si um ser corpóreo. Ivone fala disso. Então, são as manifestações que vão se tornar palpável, concreta. E outra coisa, outro detalhe que não podemos deixar de falar, o calor do corpo. Eles não são gélidos como cadáver. Nós é que temos essa mentalidade de que espírito é gelado. Eu mesmo tive uma visão uma vez na minha vida, coisa rara, raríssimo, mas eu tive tão nítida essa visão que eu toquei no espírito. Lá no, durante o sonho, isso não foi uma aparição, foi num sonho, um momento de cochilar. E aí, quando eu toquei o espírito, eu senti o calor do corpo dele. Aí ele disse assim, pensou que eu fosse frio como a morte, não é? E realmente eu fiquei toda sem graça, vocês me desculpam, mas eu fiquei. Fiquei sem graça, por quê? Porque era o que eu pensava, né? E, no entanto, ele veio comprovar para mim que ali também foi uma tangibilidade a nível de sonho. Mas eles podem processar essa tangibilidade a nível de aparição concreta, né, quando a gente vê as materializações, né? Então, meus irmãos, muito temos ainda que estudar, muito temos que aprender. Essas são uma das particularidades que esse capítulo traz para nós. Que Deus nos abençoe.

As nossas saudações às amigas, aos amigos aqui presentes, a todos aqueles que nos acompanham pela tvsei.com, os nossos votos de paz.

Hoje vamos falar um pouco a respeito da consciência, da conquista da consciência. Porque nada obstante verificarmos os avanços do homem e da mulher na tecnologia, nas ciências, no campo do conhecimento, nas mais diversas áreas, verificamos que, de certa forma, isso não foi o suficiente para transformarmos o mundo em um mundo de paz. Não foi o suficiente para sabermos lidar com as próprias forças da natureza. Não foi o suficiente para fazermos vir à tona todos os valores que nos tipificam, os valores da nossa própria alma. E esse avanço da consciência, quando o homem se descobre ao mesmo tempo superinteligente, provido de conhecimento, provido de valores, por outro lado, percebemos que existe ainda uma grande carência moral. Então o homem trilha metade do caminho entre as feras e os deuses. É o que dirá Plotino, um filósofo que viveu 270 anos depois de Cristo, quando estabelece: a humanidade equilibra-se a meio caminho entre os deuses e as feras. Porque se é verdade que ora esses homens parecem deuses com um D minúsculo, tais as maravilhas da ciência que nos chegam nos dias atuais, por outro lado, verificamos nos mesmos noticiários que vêm através da tecnologia as feras que ainda somos. A violência campeia em nossos dias. A violência, a ferocidade, campeia nas nossas cidades, nos nossos países. E nos damos conta que, nada obstante o grande avanço, ainda temos que domar muitas feras do nosso mundo íntimo. Ainda temos que avançar na escala evolutiva, nada obstante essas eras em que passamos entre as feras e agora entre os humanos, mas não sabemos ainda domar esses instintos, transformar essa nossa natureza, vivenciar o divino que somos nós. E Charles Darwin irá estabelecer: o homem pode ser desculpado por sentir orgulho de ter atingido o ápice da escala orgânica, embora não por esforço próprio. E o fato de ter galgado essa escala, em vez de ter sido originariamente posto na posição que ocupa, pode lhe dar esperanças de um destino ainda mais elevado no futuro distante. E Charles Darwin tinha muita propriedade para falar de evolução humana. Ele que estudou as espécies, ele que percebeu, de certa forma, uma escala evolutiva que seguia desde o reino animal até chegar ao homem. Ele que preencheu uma lacuna na ciência, de certa forma percebia intuitivamente. Não nos deteremos da humanidade. Não nos deteremos no estado atual que nos encontramos. Seguiremos adiante. O nosso destino é mais elevado do que podemos supor. E isso, quando sintonizamos com os ensinamentos da doutrina espírita, fica muito mais fácil compreender. Porque, nada obstante tenhamos vindo das feras, nas mais diversas eras que caminhamos, temos um destino angélico a cumprir. Temos uma trajetória. E essa trajetória, de certa forma, vem sendo comprovada através da própria ciência. Os neurocientistas, neuropsicólogos, neurofisiologistas têm avançado na pesquisa do cérebro humano e descobriram que na nossa própria estrutura cerebral nós contemos toda essa trajetória evolutiva. É o que dirá o neurocientista norte-americano Paul MacLean. É o que diz Joana na obra Triunfo Pessoal, quando estabelece: considerando-se o cérebro triuno de Paul MacLean, nele encontramos toda a história antropológica do ser, desde os primórdios, inscritos na presença do cérebro réptil, passando pelo mamífero e alcançando o neocórtex,
onde permanecem valiosas possibilidades ainda não identificadas de todo. E quando verificamos que a neurociência descobre que nós temos um cérebro triuno, ou seja, dividido em três partes, essa herança arqueológica da humanidade, que depois Carl Gustav Jung irá identificar no nosso inconsciente coletivo, está impressa em nosso ser, está gravada em nós mesmos. E se se encontra gravada no cérebro, é porque no perispírito, naquele corpo espiritual, ela já vem impressa. E através de um mecanismo de sintonia, ela estabelece nas próprias células, na própria estruturação orgânica, toda a nossa trajetória da humanidade. E veremos como funcionam esses três cérebros em nós. O primeiro, diz Joana de Ângeles, seria o complexo R, ou cérebro réptil, responsável pelo comportamento agressivo, herança do primarismo animal, os rituais existenciais, a noção de espaço territorial, a formação do grupo social e sua hierarquia, estando presente nos primeiros répteis. Apareceu há cerca de 4 bilhões de anos. Então imaginemos essa primeira camada do cérebro réptil sendo formada na essência do nosso ser. E é interessante perceber que os neurocientistas verificaram que esse cérebro réptil, ele é responsável pelas funções automáticas do nosso organismo. Por exemplo, quem aqui está pensando nos seus batimentos cardíacos? Ninguém. É um movimento que não passa pela consciência, a não ser que tenhamos alguma doença, estejamos atentos ao nosso batimento. Quem aqui está pensando em respirar? É um movimento automático efetuado pelo cérebro. Então, esses movimentos e uma série de outros movimentos, ditos automáticos e comandados pelo tronco cerebral, formam a primeira camada do nosso cérebro, o cérebro réptil. E como não passa pela luz da consciência, todos os nossos movimentos instintivos, impulsivos, de certa forma acionam essa área. Tudo que não passa pelo nosso sentimento de solidariedade, o que não passa por uma emoção superior, pode ser comparado à invasão desse cérebro réptil em nosso psiquismo. São os ditos animais de sangue frio. Matam com tremenda crueldade a nosso olhar, mas cumprem a função deles. É crueldade porque percebemos como tal o sentimento. Mas para eles não há essa noção de valor entre eu e o outro. Então eles agem instintivamente. E se pararmos para pensar, quantos homens e mulheres agem como répteis ainda? Quantas vezes nós mesmos dizemos, fomos tomados de fúria, eu não estava em mim quando tomei aquela atitude. Ou seja, como se a consciência superior fosse apagada e nós retroagíssemos na história, na nossa própria história, e ativássemos essa parte do complexo réptil, do cérebro réptil. Mas a evolução não para por aí e segue adiante no chamado cérebro mamífero. Logo depois viria o cérebro mamífero, expresso pelo sistema límbico, com a inclusão da glândula pituitária, responsável por grande parte das emoções humanas, quais a área da afetividade, dos relacionamentos, do sentimento de compaixão e de piedade, da manutenção do grupo social e da organização gregária. Detalhe. Essa evolução do cérebro mamífero se deu há não mais que 150 milhões de anos. Embora pareça muito para nós, para a história parece apenas um momento, quando essa segunda camada do cérebro foi sendo formada. Então verificamos nos animais esse treino inicial para as emoções superiores. Dirá Joana de Ângeles, quando a fera lambe os seus filhotes, é o treino para a futura mãe, milhões, bilhões de anos depois,
acariciar o seu filho junto aos seus seios, acariciar junto ao peito, colocá-lo no colo, fazer um gesto de afeto. Então esses animais iriam treinando essa parte nossa para lidar com as emoções. Ainda não existe nos animais uma consciência de si, ainda não existe uma percepção de diferenciação dele com o mundo em que habita. Mesmo que nós tentemos acreditar que eles têm uma percepção mais profunda, principalmente aqueles que têm cães, assim o fazem. Quantos e quantos eu vejo chamando seus cães de filho? Minha sogra mesmo, eu posso falar dela, que ela se encontra em outro local. Minha sogra adora chamar a cachorrinha dela de minha filhinha. Oh, minha filhinha, mamãe vai sair, mas mamãe volta logo, viu? E ela diz que a filhinha dela responde. Claro que se trata de um gesto de carinho, os animais sentem o afeto, um gesto de abraço, o amor que lhes é dirigido, mas ainda não há uma percepção mais profunda. Lógico que esse psiquismo treina para as emoções superiores, mas ali se manifesta ainda o cérebro mamífero. Essas glândulas que vão sendo formadas e que futuramente farão parte do nosso desenvolvimento. Porque também eles não têm o mínimo pudor em nos morder. A filhinha dela morde ela também. Então, vemos os instintos em predominância, mas um treino para os relacionamentos, as crias que vão protegendo seus filhotes, que vão tendo noção do território, do seu espaço, que vão tendo uma noção de afetuosidade e vão treinando para emoções superiores, que se dá a partir da outra camada do cérebro. Quando Joana estabelece, por fim, o neocórtex, ou cérebro primitivo, encarregado das funções nobres do ser, como a inteligência, o raciocínio, o discernimento, a linguagem, a percepção de tudo quanto ocorre à nossa volta, da administração da visão. Esse último, o cérebro primitivo, resulta da conquista da evolução há apenas algumas dezenas de milhões de anos. Então fomos caminhando. Desde aquele contato onde não havia nenhum tipo de consciência com o reino que habitava, não havia nenhum tipo de evolução, de percepção das emoções que faziam parte do nosso ser. Depois fomos treinando essas mesmas emoções e, por fim, quando elas estavam completas em nosso ser, o neocórtex se estabelece no nosso psiquismo, dando origem à consciência. A partir desse momento, dirá Joana de Ângeles, o cérebro se reparte em três, e todas as conquistas passadas vão sendo arquivadas na nossa estrutura espiritual e também na nossa estrutura orgânica, que traz os registros das eras anteriores vividas para que possamos avançar na escala evolutiva. Porém, o homem do alvorecer, dirá Ken Wilber no livro Éden, que é do Ascensão, começou sua caminhada imerso nos domínios subconscientes da natureza e do corpo, do vegetal ao animal. E inicialmente se percebeu indistinguível do mundo que já evoluíra até aquele ponto. Embora esse homem já tivesse feito as conquistas do passado, ele não se dava conta disso. Embora já tivesse passado da era dos instintos, avançado pelas emoções, a natureza era ainda algo muito incógnita para esse homem do alvorecer. O homem primata, o homem das cavernas e tantas outras denominações arqueológicas, que não vem ao caso detalhar, mas que são importantes para percebermos a evolução da consciência humana. Esse homem olhava para o meio ambiente, não tinha nenhuma consciência de como se dava o sol, a chuva, a noite, o dia, por que trovejava, por que os animais corriam atrás dele e ele também tinha que correr atrás dos animais. Então era um ser completamente instintivo. Será que nos dias atuais também não somos ainda um pouco instintivos, como esse homem do alvorecer? E Joana de Ângeles irá dizer,
todo ele apresentando-se como um formidando aglomerado de automatismos que se expressavam através dos instintos primários, a reprodução, a alimentação e o repouso. A sua era uma experiência instintiva, contínua, sem qualquer contato com a realidade que o cercava. Ou seja, esse homem, e é bom lembrar que esse homem e essa mulher também, porque falamos só os homens das cavernas, não é isso? E as mulheres das cavernas não existiam? Existiam também homens e mulheres da caverna, que nesse alvorecer faziam parte da reprodução instintiva. Era chamada consciência de sono que nos habitava. Não tínhamos nenhum conhecimento do self que somos. Não tínhamos nenhum conhecimento da realidade espiritual. Não tínhamos conhecimento das reencarnações. Não tínhamos conhecimento da vida. Então esse homem vivia apenas para sobreviver. Ele se reproduzia, ele se alimentava e ele participava de um repouso. Mas foram necessários eras, anos nessa caminhada evolutiva para que ele começasse a perceber os seus efeitos na própria natureza. Os seus efeitos também no outro, que o outro possuía sentimentos. Ele também começava a se dar conta das próprias emoções. Então ele começava a caminhar nos pródromos da consciência. E partindo dessa etapa, ele segue adiante no seu pensamento. Porque começando a saber como comportar-se diante das forças desconhecidas e temerárias que dominavam a Terra, esse homem agora sonhador desenvolveu pensamento mitológico ou mágico, podendo situar-se com equilíbrio no solo, passando as edificações trabalhadas, com refinamento ou não, protetoras e seguras. É interessante que esse homem passe a observar a própria natureza, como a natureza faz para se proteger. Ele sentia frio, verificava que alguns animais possuíam a pele para lhe cobrir do frio. Então ele pensava para consigo: bem, e se eu colocar uma pele em volta do meu corpo? Começava a construir uma inteligência, um discernimento, percebia que certos tipos de construção poderiam protegê-lo da chuva. Então ele começa, de forma rudimentar, a fazer também novas construções, a fazer novos tipos de construções que lhe deem abrigo e que propiciem um pouco mais de segurança. E vão desenvolvendo o pensamento mágico. É nessa época que surgem os mitos, porque como ele não compreendia a natureza, ele passa a achar que todas as forças da natureza eram deuses. Começa a dar nome a esses deuses, a deusa lua, o deus sol, o deus das águas, o deus da natureza. Ele começa a estabelecer mitos para que, de certa forma, expliquem o seu comportamento. Começa a fazer sacrifícios para esses deuses, como se os sacrifícios fossem agradar os deuses que ele achava que os punia. Porque quando ele percebia a chuva estragando as suas plantações, os raios levando abaixo as suas próprias construções, ele se sentia punido de alguma forma. Então ele começava a tentar se relacionar com esses deuses de uma maneira mágica. Mas será que esse pensamento mágico não persiste até os dias atuais? Quando nós fazemos promessas, se acontecer isso comigo, eu vou ficar uma semana sem comer tal coisa. Se eu conseguir essa graça, eu vou subir de joelhos à escadaria de alguma igreja famosa. E quantas pessoas não fazem isso até nos dias atuais? Sem nenhuma crítica àqueles que se comportam dessa forma, mas é chamando a atenção que ainda predomina o pensamento mágico na nossa vida. Ou então, se eu torço para o meu time de futebol, eu faço figa, eu fico ali com a mesma camisa às vezes, porque digo, não, se eu trocar a camisa, meu time vai perder. E fico a Copa do Mundo toda assistindo com um determinado tipo de camisa, só que se esquece de um detalhe que ninguém pode chegar mais perto, né? Porque aí se transforma efetivamente no homem das cavernas, porque não pode lavar a camisa também.
Né? Existe todo um ritual mágico que faz parte desse processo. Então, ainda hoje, continuamos com o pensamento mágico. É por isso que o Espiritismo, de certa forma, chama a atenção para a participação da razão na percepção religiosa. Não que seja uma religião extremamente racional no sentido de que a fé não participe. Não é isso. Mas que a fé deve passar também pelo crivo da razão. Tem que ter um movimento lógico naquilo que eu acredito. Não se estabelece uma mágica. Não se estabelece o salvacionismo. Porque quando eu busco uma religião de forma salvacionista, ou seja, não preciso fazer nada, ela mesmo me salva, eu participo do pensamento mágico. Permaneço preso às fases anteriores do próprio processo evolutivo. E não avanço na percepção de que eu tenho responsabilidade sobre o meu processo. Eu tenho responsabilidade na conquista da própria consciência. E Emmanuel, na excelente obra O Caminho da Luz, irá dizer o seguinte: os séculos correram o seu velário de experiências penosas sobre a fronte dessas criaturas, de braços alongados e de pelos densos. Até que um dia, as hostes do invisível operaram uma definitiva transição no corpo perispiritual pré-existente dos homens primitivos, nas regiões siderais e em certos intervalos de suas reencarnações. Quando Emmanuel traz essa consideração, ele quer dizer que essa evolução se dava tanto no plano físico da Terra, como também no plano espiritual. Essa diferenciação do próprio cérebro, esse homem primitivo que vai mudando sua estrutura orgânica, teve um preparo do próprio perispírito. É por isso que a ciência às vezes tem dificuldade de achar o elo que liga uma etapa à outra etapa da evolução, porque essa evolução se deu no plano espiritual. É aí que se complementa a chave segura para a evolução da consciência humana. Partimos desde o cérebro réptil, construindo o cérebro mamífero, o neocórtex, o pensamento arcaico, logo depois o pensamento mágico, para que essas mudanças fossem efetivadas tanto na Terra como no céu, como diz a própria oração, ou seja, no corpo físico e no corpo espiritual, foi sendo operada essa mudança paulatina, gradativa, que fez com que a nossa consciência se ampliasse. Então, partindo desse processo, o pensamento mágico avançou para a conquista de um novo estágio, o egocêntrico, que nele jazia em forma de belicosidade, de ambição desmedida, de reivindicação de direitos, de propriedade, de poder. Então, esse homem primitivo, que se desenvolve ao longo da evolução, chega no momento do pensamento egocêntrico. Que quer dizer, mas pode ser resumido da seguinte forma: primeiro eu, depois eu também, depois os meus, e se sobrar alguma coisa, eu vou lutar ainda para que seja meu. Porque tudo tem que participar da vontade do ego. Esse homem primitivo ainda não tem uma noção de solidariedade. Ele é movido por automatismos. Esse homem vive um egocentrismo que o leva à belicosidade. Será que estamos falando somente dos dias passados? Ou essa belicosidade ainda permanece na nossa estrutura? Será que já avançamos muito se pensarmos em termos morais, do sentimento, da convivência com o outro? É certo que adquirimos um avanço enorme na nossa inteligência, lidando com os meios, lidando com o material, mas ainda há muito espaço a avançar nesse egocentrismo, nessa belicosidade, nesse poder que domina a nossa essência. Porque Carl Gustav Jung tem uma frase muito interessante. Ele diz o seguinte: onde há poder, não existe amor. E aonde o poder se estabelece, ele domina de certa forma essa amorosidade
que faz com que as relações se estabeleçam a partir do ego. Eu não olho o que o outro sente. Eu não percebo que eu atinjo o outro também nas minhas atitudes, nas minhas intenções. Eu sempre penso em mim em primeiro lugar. É por isso que o Espiritismo também traz que o grande mal da humanidade, a grande chaga, é o egoísmo. Psicologicamente, é o homem preso nesse pensamento egocêntrico, que não dá um passo além da sua própria estrutura, que não olha ao seu redor para perceber que existe um movimento coletivo também que ele deve estar atento, que existe o outro também. Não que exista somente o outro, mas que o outro também participe desse processo e deva ser observado na interação. Porque senão o homem permanece preso a esse pensamento egocêntrico e nós vemos o resultado disso na atualidade. Nós vemos o resultado dessas nações de alta tecnologia que bombardeiam países somente por conta do poder econômico. E que outro nome dará isso senão egocentrismo? E o pensamento racional, com mais dificuldade, passou a dirigir-lhe os atos, a ampliar-lhe o conhecimento, a fazê-lo melhor entender os mecanismos existenciais e as infinitas possibilidades de realização que se lhe encontram à disposição, dando lugar à ciência, à tecnologia, à informática, prolongando a existência orgânica e tornando-a menos aflitiva. Evoluímos, caminhamos, criamos a medicina para diminuir as nossas dores, diminuir os nossos males, mas porque o homem ainda permanece doente, mesmo que ele investigue as doenças, novas doenças surgirão. Esse homem que tem a mais alta tecnologia ainda não consegue dominar a natureza. E hoje vemos nações poderosas sob o jugo da natureza cruel. Cruel entre aspas. A natureza são as forças que participam do movimento da vida. Nós que devemos respeitá-las, entendê-las e tentar se adaptar da melhor forma possível, como já fizemos no processo evolutivo. Somente que, se nesse movimento da consciência, da percepção da vida, nós perdemos contato com a instância moral que somos, isso traz efeitos para a nossa existência. Isso exerce um efeito sobre nós mesmos. É por isso que cada evento que acontece no mundo, nós devemos refletir como se fossem nós mesmos. Quando essas nações são dominadas pelos tsunamis, pela força da natureza, pela fúria dos vulcões, dos terremotos, nós devemos nos questionar internamente. Aonde eu sou invadido por uma grande onda? Aonde a onda do discernimento, a onda da sombra ainda faz parte da minha essência? Aonde os meus instintos, as minhas emoções sacodem como um terremoto, chamando a atenção da minha instância e eu não me dou conta? Aonde eu devo avançar além do pensamento arcaico, do pensamento mágico de achar que uma superstição ou um gesto qualquer irá resolver todas as situações da vida para mim e não assumo a parte que me cabe? Aonde eu não faço o trabalho que deve ser feito na vida e permaneço estagnado a esse homem antigo, a essa mulher do passado, que deve avançar na escala evolutiva? Porque dirá Joana de Ângeles que, compreensivelmente, após o longuíssimo trânsito pelos instintos e reflexos condicionados, o breve tempo em que foi conquistado o pensamento lógico, este ainda não facultou ao Homo sapiens superar os automatismos a que se encontra fixado, para melhor agir ao invés de sempre reagir. Onde é que nós reagimos e não agimos? Onde é que nós somos movimentados por esses automatismos existenciais e baixamos a cabeça e dizemos: ah, a vida é assim mesmo, vou como Deus quer e vou levando a vida sem uma maior consciência,
sem uma maior compreensão, sem uma maior reflexão em torno daquilo que me habita. E o que me habita em essência? Qual é a essência que nos habita? Nós somos dominados por esses automatismos? Permanecemos presos a esse passado que faz parte de nós e que já é uma conquista efetiva? Ou avançamos ainda mais nessa escala? Porque além da tecnologia, existe o desafio de alcançar o que Joana de Ângeles chama do homo noéticus. O homo noético será aquele que administrará, perceberá em maior insistência, em maior profundidade, os arcanos do próprio universo, porque conhecerá mais a si mesmo. Não há como fugir do processo de autoconhecimento. Se queremos observar o caminhar dessa escala evolutiva, temos que perceber a nós mesmos em nossos automatismos. Aonde eu permaneço automático? Não sei se vocês já viram um filme que eu achei muito interessante. Ele se chama Clique. E esse filme, ele traz uma proposta fantástica, porque em alguns momentos é como se o ator principal detivesse um controle remoto em sua mão. E aí, coisa que é muito chata para ele vivenciar, por exemplo, ele via quando a esposa chegava em casa e começava a conversar com ele, não que as mulheres gostem de conversar muito, de falar muito, é só uma ficção, né, que fique bem claro. E aí, quando começava o blá, blá, blá, e fala daqui, fala de lá, ele apertava o controle remoto e tudo passava como num passe de mágica. Quando o trabalho estava muito chato e ele tinha que permanecer naquele processo, naquele cansaço, o que ele fazia? Vamos apertar o botão automático, e apertava o controle remoto, e tudo passava como num passe de mágica. Aqueles momentos difíceis da vida, quando tem que dar com dores existenciais, quando tem que lidar com as frustrações, lógico, ele iria esquecer do controle remoto? Não. Acionava também um controle remoto. Só que depois ele se dá conta. Depois de acionar tantas vezes o controle remoto, o tempo havia passado. Ele já não era mais um garoto, não era mais jovem, não era um menino. Era um homem muito bem sucedido, mas extremamente frustrado, porque a vida havia passado por automatismo. Ele não havia reflexionado a respeito da sua própria existência. Não havia reflexionado na importância das frustrações do dia a dia, porque através das frustrações nós aprendemos também. Ele não havia aprendido com as próprias dores. Ele não havia exercitado diálogo. Havia vivido simplesmente por automatismos e não havia lidado com o pensamento lógico. A razão que conquistamos a duras penas e que não deve ser esquecida. Se temos toda essa conquista espiritual, se temos essa conquista em nós mesmos, por que deixá-la esquecida? Não, temos que absorver, temos que trazer para perto de nós toda essa conquista da evolução e nos perguntar: qual é a atitude que meu eu superior pode tomar nesse instante? Qual é o tipo de comportamento que eu devo ter perante essa situação? E lidar com todos os momentos, é lógico que alguns momentos serão de dores, lógico que alguns momentos serão de frustrações, lógico que seremos desapontados, não teremos retribuição em alguns instantes, mas a vida é só isso? Ou é a nossa percepção que ainda é muito egocêntrica e não percebe a vida nos treinando para os patamares superiores da existência? Somos nós que não percebemos essa escala evolutiva caminhando para a era do Espírito. E dizemos, temos vontade de que a era de regeneração se estabeleça. Mas nós somos seres regenerados ou somos ainda seres automáticos? Porque eu estarei aonde se encontra a minha consciência. Então, o desenvolvimento coletivo também passa pelo desenvolvimento de cada um de nós.
passa pelo desenvolvimento da nossa própria consciência. Porque complementa Joana de Ângeles, essa inquestionável conquista da vida não cessou ainda. Porquanto ao homem primitivo sucedeu o sapiens, a esse sobrepõe-se o tecnológicos, que irá ensejar o campo para a saga do Noéticos, que penetrará com mais facilidade os arcanos do universo. Estamos a meio do caminho entre as feras e os deuses. Qual é o tipo de comportamento que podemos escolher hoje? Podemos permanecer com as feras que nos habitam, com o lobo interior que ainda nos faz tomar decisões precipitadas, impulsivas. Podemos permanecer belicosos, instintivos, violentos, porque a Terra é um planeta que abriga vários níveis de consciência, desde a consciência de sono até a consciência cósmica. Se já viveu na Terra um homem como Jesus, é porque também eu posso chegar até lá na escala evolutiva. Mas se vive ainda na Terra um homem cruel, viveu na Terra um homem, ou vivem e viveram homens cruéis, como os ditadores, imperadores, Hitler, Mussolini, eu tenho que perceber aonde a minha natureza ainda também se comporta como tal, porque isso faz parte da minha bagagem evolutiva. Homens e mulheres do mundo, devemos caminhar, não somente a partir do Homo sapiens, conquistando a era da tecnologia. A era da tecnologia trouxe grandes avanços à humanidade. Foi e é importantíssima para todos nós. Mas não nos devemos tornar neuróticos com a tecnologia, porque, como já frisava Paulo, de que me bastará toda a ciência se eu não tiver amor? Paulo falava, de certa forma, desse desenvolvimento da inteligência que deve caminhar ao lado do sentimento, as duas polaridades da conquista humana. Então, esse meio do caminho entre as feras e os anjos é um grande desafio para todos nós. Do discernimento da consciência, do avanço das nossas possibilidades, do abraçar da responsabilidade que nos cabe no mundo. Hoje, quando vemos as grandes potências serem invadidas pelas forças da natureza, devemos nos questionar a respeito dos nossos avanços também. Não somente os avanços do ego, as conquistas de fora, mas perguntar, além dessas conquistas externas, tenho avançado na escala moral da vida? Como eu devo lidar com essas forças da natureza? Como devo lidar para respeitar essa mesma natureza para que ela não precise se voltar contra mim? Enquanto eu pensava nesse tema, no dia de ontem, eu voltava dos meus exercícios matinais e fui tomado por uma chuva intensa. Uma chuva intensa começou a cair e me molhou da cabeça aos pés, me encharcou. E eu fiquei pensando que em mim habitava ainda, de certa forma, o homem das cavernas. Ele faz parte da minha herança, faz parte da minha caminhada. Enquanto eu olhava aquela força intensa da natureza, fechando o tempo, dando trovões, e eu corria para chegar em casa, tentava absorver um pouco daquela força que passava do meu conhecimento, daquela força que ia e que vai além da minha percepção, e me perguntava, aonde eu posso caminhar ainda mais para perceber o anjo que existe em minha natureza, domar as minhas feras, transformar as energias que ainda se encontram nesse caos primitivo dentro de mim, colocá-las a serviço da individuação e a serviço da própria vida. Passando pelo Homo Tecnológicos, chegaremos a esse Homo Noéticos, que possibilitará compreender os grandes arcanos do universo.
Fiquemos então aqui nas nossas reflexões a respeito da consciência. As nossas saudações e votos de muita paz. Até o nosso próximo encontro.

Na noite de hoje, nós vamos fazer um trabalho em cima, basicamente, do livro Paulo Estevão e algumas passagens do Atos dos Apóstolos, que nós vamos fazer uma introdução às epístolas, como surgiram as epístolas e a importância delas para o cristianismo. Como nós sabemos que o Espiritismo tem como compromisso principal reviver o cristianismo legado por Jesus, puro e simples, como ele nos foi legado, e que depois foi adulterado quando ele se tornou a religião oficial de Roma, o cristianismo foi, uniu-se ao paganismo romano e deu origem à Igreja Católica Romana, que praticamente dos princípios do cristianismo resta muito pouca coisa. Nós vamos ver na noite de hoje como funcionava as primeiras igrejas cristãs, e nós vamos sempre fazer um paralelo com o nosso movimento espírita atual, porque as igrejas cristãs dos primórdios exatamente funcionavam da mesma forma que os centros espíritas modernos funcionam, exatamente por essa proposta maior da doutrina espírita, que é reviver em espírito e verdade a essência do cristianismo, a essência daquilo que Jesus realmente nos legou. Então nós estaremos sempre fazendo as reflexões voltada para o espiritismo atual, o movimento espírita atual, os centros espíritas que nós frequentamos. Na noite de hoje trabalharemos de uma maneira geral, e a partir do mês que vem nós vamos estudar todas as epístolas de Paulo, não na íntegra, porque elas são muito longas, nós precisaríamos de uns 5 anos de estudo para estudá-las na íntegra, todas elas. Nós vamos estudar por temas, nós vamos pegar cada tema que Paulo aborda, e ele aborda em várias epístolas o mesmo tema, em diferentes versículos. Nós vamos agrupar esses versículos e vamos estudar esses temas. A partir do mês que vem, nós vamos trabalhar o amor de Paulo pela verdade e todas as questões atinentes à questão da verdade. E aí nós vamos, ao longo do ano, trabalhar os temas que diz respeito mais próximo ao movimento espírita. Então, o nosso trabalho vai ser a maiêutica socrática, fazendo perguntas para vocês e sempre trazendo para o movimento espírita as reflexões para que nós possamos usar no dia a dia no nosso movimento. Porque o Paulo Estevão é riquíssimo de conteúdo. Nós vamos estudar praticamente o Paulo Estevão inteiro durante todo o curso. Mas não só o Paulo Estevão, juntamente com as epístolas, porque no Paulo Estevão só faz referência às epístolas. O conteúdo das epístolas é necessário que nós nos reportemos ao original no próprio Evangelho. Então, nosso módulo 1, nós estaremos trabalhando como surgiram as epístolas e a importância delas para o cristianismo como um todo. E também, claro, consequentemente, para o Espiritismo, que tem como compromisso maior reviver o cristianismo como Jesus nos legou. Inicialmente, nós vamos fazer rapidamente uma retrospectiva da personalidade de Saulo de Tarso antes de conhecer Jesus, antes de se converter ao amor de Jesus. Esse conteúdo nós demos mais intensamente no curso do ano passado. Aqueles que desejarem podem depois adquirir o DVD
do curso do ano passado, Modelos de Liderança, Trabalho e Autotransformação. Então, essa primeira parte vamos passar assim rapidamente só como dados históricos a respeito de Saulo de Tarso como perseguidor do Cristo. Essas referências são todas do livro Paulo Estevão, de Emmanuel. Então, começando com uma passagem relatada no livro Paulo Estevão, que Saulo vai até uma pregação de Estevão. Ele fica sabendo do trabalho dos chamados homens do caminho e vai até lá para tomar ciência de como funcionava esse trabalho dos irmãos do caminho e assistir a pregação de Estevão, que era um dos maiores oradores da igreja, da chamada Igreja do Caminho, comandada por Simão Pedro. Então, Saulo, depois de ouvir a pregação de Estevão, admirado, inclusive, com a beleza da pregação de Estevão, com os conceitos relatados, ele se insurge contra tudo aquilo, porque ele sentiu naquele momento que o Cristo era maior que Moisés. E ele, como um grande amante das leis mosaicas, ele não admitia isso. Ele não admitia ninguém maior que Moisés. Então ele faz essas exclamações aqui. Sempre o Cristo, sempre o impostor, trovejou Saulo carrancudo. Minha autoridade é insultada pelo vosso fanatismo. Neste recinto de miséria e de ignorância, mistificadores, rejeitais as possibilidades de esclarecimento que vos ofereço. Galileus incultos, não quereis o meu nobre cartel de desafio. Saberei vingar a lei de Moisés, da qual se tripudia. Então aqui começa todo um movimento de perseguição ao cristianismo nascente, oriundo dessa personalidade singular que é Saulo de Tarso. Inicia-se uma fase de perseguições aos chamados adeptos do caminho. No capítulo 7, a primeira parte do livro Paulo Estevão, Emmanuel se refere às perseguições nestes termos. No dia seguinte à prisão de Estevão, aqui já depois de todo um processo instaurado, Estevão é preso. Saulo procurou arregimentar as primeiras forças com a máxima habilidade. A cata de simpatia para o amplo movimento de perseguição que pretendia efetuar visitou as personalidades mais eminentes do judaísmo, abstendo-se, contudo, de procurar a cooperação das autoridades reconhecidamente pacifistas. A inspiração dos prudentes não o interessava. Necessitava de temperamentos análogos ao seu, para que o cometimento não falhasse. Então aqui nós vemos Saulo de Tarso, movidos pela paixão às leis mosaicas, inclusive tendo um ato que não era do seu feitio, porque ele era um grande amante da verdade. Mas ele cego, e muito provavelmente, como nós até estudamos no mês passado, envolvidos por espíritos menos felizes, inimigos do Cristo, ele começou até a adulterar a verdade. Forjou processos, ele entrou num processo de extrema fascinação, e o que ele colocou na mente é que ele tinha a obrigação de destruir o trabalho de Jesus. Que ele deveria destruir o cristianismo nascente, não importava a forma como ele usasse para destruir, mas ele iria destruir. Que era o compromisso maior deles, porque estava competindo, na sua opinião equivocada, com as leis de Moisés. Então ele começou a
até a evitar aqueles que pudessem demovê-lo das suas atitudes, como Gamaliel, que foi o seu grande mestre desde da sua infância. Saulo começou a coordenar as primeiras diligências por desvendar as atividades do caminho, em suas mínimas modalidades. Obcecado pela ideia de desforra pública, idealizava quadros sinistros na mente superexcitada. Tão logo fosse possível, prenderia os implicados. O evangelho aos seus olhos dissimulava sedição iminente. Então aqui fica muito claro essa fascinação dele. Um processo eminentemente espiritual, de obsessão, muito claro. Ele, obcecado pela ideia, com a mente superexcitada, tentando destruir o evangelho de todas as formas. Apresentaria os conceitos oratórios de Estevão como senha da bandeira revolucionária, de maneira a despertar a repulsa dos companheiros menos vigilantes, habituados a pactuar com o mal, a pretexto de acomodatícia tolerância. Combinaria os textos da lei de Moisés e dos escritos sagrados para justificar que se deveria conduzir os desertores dos princípios da raça até a morte. Então, todo o processo que ele passou a realizar. Demonstraria a irrepreensibilidade da sua conduta inflexível. Tudo faria por conduzir Simão Pedro ao calabouço. Na sua opinião, devia ser ele o autor intelectual da trama sutil que se vinha formando em torno da memória de um simples carpinteiro. No arrebatamento das ideias precipitadas, chegava a concluir que ninguém seria poupado nas suas decisões irrevogáveis. Então a ideia era de levar à morte, como ele acabou fazendo apenas com Estevão, por intercessão de Gamaliel, o Simão Pedro, João e todos os demais discípulos. Naquele tribunal singular, aqui já um pouco mais depois o Emmanuel cita no livro Paulo Estevão, um tribunal que Saulo instaurou, que ele chamava Expurgo de Jerusalém, que era para varrer do mapa toda e qualquer referência a Jesus. Naquele tribunal singular, por longos dias seguidos, verificaram-se punições de toda espécie. Das respostas do querelado dependiam o encarceramento, os açoites, o chanfalho, as bastonadas, as macerações e os apupos. Então, dependendo da forma como a pessoa se conduzia, um tipo de suplício iria ser realizado. Saulo tornara-se a mola central do movimento terrível e execrado por todos os simpatizantes do caminho. Multiplicando energias, visitava diariamente os núcleos do serviço a que costumava chamar Expurgo de Jerusalém, desenvolvendo a atividade pasmosa, dentro da qual mantinha a vigilância constante das autoridades administrativas, encorajava os auxiliares e prepostos, instigava outros perseguidores dos princípios de Jesus, sem deixar arrefecer-se o zelo religioso do Sinédrio. Então, todo o processo que ele chamava de expurgo foi dado vazão. Ele dando vazão à sua onipotência e à sua prepotência. A partir daí, Saulo de Tarso começa o seu processo de vingança, no qual a sua prepotência atinge o auge, durante o processo instaurado, no qual forja testemunhos contra os galileus. Pedro, João e Estevão

que lhe haviam modificado os planos e esperanças da vida. Imputava o insucesso dos seus sonhos de mocidade àquele Cristo que não conseguia entender. Então, quem já leu o livro, Saulo, ele tinha uma noiva chamada Abigail, que se tornou cristã, e era irmã do Estevão, que ele levou a lapidação no Sinédrio, e após isso ele rompeu com ela. Um pouco antes dela desencarnar, ele reatou os laços com ela, mas ela já havia se tornado cristã, e ele imputava todos os insucessos da mocidade dele ao Cristo. E ele passou a ser esse perseguidor de Jesus de todas as maneiras. Odiá-lo-ia enquanto vivesse, não sendo possível encontrá-lo para uma vingança direta, persegui-lo-ia na pessoa dos seus caudatários, através de todos os caminhos. Não obstante a perseguição cruel que o transformara em mola central de todas as atividades contra a igreja humilde do caminho, Saulo sentia que as necessidades espirituais se multiplicavam no espírito sedento de consolação. Então, ao mesmo tempo que ele tinha todo esse ódio, a sua necessidade espiritual ampliava cada vez mais. Um vazio interior, uma secura interior, o dominava. E entender essa faceta de Paulo, de Saulo ainda, né, porque ele não tinha mudado o nome, é muito importante para nós entendermos, depois da sua transformação, o ardor com que ele defendia Jesus, né, a ponto de falar que não era mais ele que vivia, mas o Cristo que vivia nele. Então, o mesmo ardor que ele perseguiu Jesus, ele seguiu Jesus na mesma intensidade, na mesma energia poderosa que ele tinha. Agora vamos já adiantar um pouco mais na obra e vamos recordar o chamado de Jesus a Saulo de Tarso. É uma passagem belíssima do Paulo Estevão, quando Jesus, na estrada de Damasco, vem até ele e o convoca a se converter. Ele havia sido preparado um pouco antes, já na estrada, no caminho, por Abigail e Estevão. Ele começa a se recordar da mocidade, a secura interior que ele vivia, a beleza das falas de Estevão, apesar de ele não concordar, tudo isso estava passando na mente dele, até que acontece dele ele perceber uma luz muito brilhante e cai do cavalo. Então, Emmanuel, no Paulo Estevão, na primeira parte, no capítulo 10, ele refere: tomba do animal ao desamparo sobre a areia ardente. A visão, no entanto, parece dilatar-se ao infinito. Outra luz lhe banha os olhos deslumbrados. E no caminho, vê surgir a figura de um homem de majestática beleza, dando-lhe a impressão de que descia do céu ao seu encontro. Sua túnica era feita de pontos luminosos. Os cabelos tocavam nos ombros a Nazareno. Os olhos magnéticos, emanados de simpatia e de amor, iluminando a fisionomia grave e terna, onde pairava uma divina tristeza. Então, essa descrição de Jesus vindo ao seu encontro com esse olhar triste. O doutor de Tarso contemplava-o com espanto profundo, e foi quando, numa inflexão de voz inesquecível, o desconhecido se fez ouvir: Saulo, Saulo, por que me persegues?
O moço tarsense não sabia que estava

instintivamente de joelhos. Sem poder definir o que se passava, comprimiu o coração numa atitude desesperada. Incoercível sentimento de veneração apossou-se inteiramente dele. O que significava aquilo? De quem o vulto divino que entrevia no painel do firmamento aberto e cuja presença lhe inundava o coração precípite de emoções desconhecidas? Saulo interrogava em voz trêmula e receosa: quem sois vós, Senhor? Aureolada de uma luz balsâmica e num tom de inconcebível doçura, o Senhor respondeu: eu sou Jesus. Então viu-se o orgulhoso e inflexível doutor da lei curvar-se para o solo em pranto convulsivo. Dir-se-ia que o apaixonado rabino de Jerusalém fora ferido de morte, experimentando num momento a derrocada de todos os princípios que lhe conformaram o espírito e o nortearam até então na vida. Diante dos olhos tinha agora e assim aquele Cristo magnânimo e incompreendido. Os pregadores do caminho não estavam iludidos. A palavra de Estevão era verdade pura. A crença de Abigail era a senda real. Aquele era o Messias. E que amor deveria animar-lhe o coração cheio de augusta misericórdia para vir encontrá-lo nas estradas desertas, a ele, Saulo, que se arvorara em perseguidor implacável dos discípulos mais fiéis. Experimentou invencível vergonha do seu passado cruel. Uma torrente de lágrimas impetuosas lavava-lhe o coração. Notou que Jesus se aproximava e, contemplando-o carinhosamente, o mestre tocou-lhe os ombros com ternura, dizendo com inflexão paternal: não recalcitres contra os aguilhões. Saulo compreendeu, desde o primeiro encontro com Estevão, forças profundas o compeliam a cada momento e em qualquer parte a meditação dos novos ensinamentos. O Cristo chamara-o por todos os meios e de todos os modos. Então aqui a primeira conclusão que ele tira, de que aqueles chamados anteriores, que nós estudamos no curso do ano passado, quando ele assistiu à pregação de Estevão, foi o primeiro chamado de Jesus para que ele se convertesse ao seu amor. Depois, ele teve muitos outros chamados nos próprios processos que ele forjou, que ele criou, nas falas das pessoas humildes que ele torturou, ele tinha o chamado de Jesus. Depois, quando Abigail se converte ao amor de Jesus, ela também o convoca. E várias outras passagens da vida dele, ele é convocado e recalcitrava, até que Jesus, compadecido da atitude dele, vem ao seu encontro. Porque, na verdade, Saulo não era um qualquer. Ele já tinha um compromisso de ser esse grande apóstolo de Jesus. O que não estava previsto na vida dele foi a perseguição do Evangelho de Jesus. Isso com certeza não estava. Isso foi
um movimento de invigilância da parte dele, que acabou gerando todo o processo de fascinação que ele passou a manter. É porque, claro, ninguém vem para errar. O erro é um acidente de percurso. Então, para nós é muito importante refletir isso, porque ninguém está indene ao erro. Há alguns anos atrás, não me lembro bem o ano, Dr. Bezerra de Menezes, através do Divaldo Franco, no Conselho Federativo Nacional, ele nos trouxe uma mensagem que ele se referiu a Paulo de Tarso. E ele disse que no nível profundo, analisado à luz da psicologia profunda, que é a psicologia transpessoal, quando Saulo combate o cristianismo, o que ele estava querendo? Lá no fundo ele já sabia tudo aquilo que ele iria passar futuramente, isso segundo o Dr. Bezerra nessa mensagem. Então ele queria matar o Paulo que haveria de nascer dentro dele. É como se fosse assim uma espécie de medo, de temor do compromisso que ele passaria a ter a partir do momento que se convertesse ao amor de Jesus. E por isso ele entrou nesse atalho. Claro que os espíritos das sombras aproveitaram essa dificuldade dele e praticamente o conduziram nesse processo que nós acabamos de ver de perseguidor do Cristo. Agora, ele já era o vaso escolhido, no sentido de que era um espírito já de uma certa envergadura, que renasce no seio do judaísmo, para, a partir de uma certa idade, muito provavelmente, tudo indica que seria com a ajuda de Estevão e da própria Abigail, ele levaria avante o compromisso dele sem ter caído naquilo que ele caiu. Agora, como disse Jesus, Deus não quer a morte do pecador, mas a morte do pecado. Mesmo após tudo isso que ele fez, mesmo após a morte de Estevão, Jesus determina para Estevão ser o grande companheiro de Saulo de Tarso. Estevão acompanha Saulo de Paulo durante 30 anos do seu apostolado. E nós vemos aí a beleza, né, das leis divinas, a beleza da forma como Jesus atua, sempre dando oportunidade, uma após a outra, para que nós possamos imprimir o trabalho do bem. E isso deve servir sempre para nós refletirmos, porque muitas vezes nós nos colocamos numa posição como se nós fôssemos indignos do trabalho do bem, como se nós não fôssemos merecedores, como se nós não fôssemos pessoas realmente à altura do trabalho. E a personalidade de Saulo de Tarso, mais tarde Paulo, nos mostra que é possível sim sair de uma condição infeliz e vir para uma condição mais feliz, que não seja na mesma existência como ele fez, mas de uma existência para outra. Claro que nós podemos sempre nos engrandecer, buscar realmente seguir no caminho que a nossa consciência nos convida. Então, nós vemos aí realmente o movimento de Saulo já iniciando o processo de conversão ao amor de Jesus. E aí Emmanuel continua: o moço de Tarso soluçava ante a expressão doce e persuasiva do Messias Nazareno, considerava o tempo perdido em caminhos escabrosos e ingratos. Certo, Salvador apiedara-se do seu coração leal e sincero, consagrado ao serviço da lei.
e descera da sua glória estendendo-lhe as mãos divinas. Ali mesmo, no santuário augusto do Espírito, fez o protesto de entregar-se a Jesus para sempre. Então aqui o Emmanuel coloca as características de Saulo. Apesar de estar sendo esse perseguidor, ele era alguém com um coração leal e sincero. Ele só perseguiu Jesus porque ele amava muito as leis de Moisés. E aí ele acreditou, naquele estado de fascinação que ele se entregou, acreditou que Jesus era inferior a Moisés e que nunca um ser inferior poderia sobrepujar as leis mosaicas. E passou a ser esse perseguidor. E Jesus, claro, sabendo de tudo isso, sabendo do compromisso desse seu grande discípulo, veio até ele para despertá-lo para a realidade da vida. Banhado em pranto, como nunca lhe acontecera na vida, fez ali mesmo, sob o olhar assombrado dos companheiros e ao calor escaldante do meio-dia, a sua primeira profissão de fé. Senhor, que quereis que eu faça? Aqui nós vemos a determinação desse espírito. Ele não ficou titubeando. E agora, que será de mim? Que será que Jesus quer de mim? Ele fala de uma forma extremamente proativa, direta. Que quereis que eu faça? Qualquer ordem que Jesus desse, ele cumpriria integralmente. Porque ele se entrega verdadeiramente de corpo e alma, a partir desse momento, ao Evangelho de Jesus. Aquela alma resoluta, diz Emmanuel, mesmo no transe de uma capitulação incondicional, humilhada e ferida em seus princípios estimáveis, dava mostras de sua nobreza e lealdade. Então aqui fica claro, né? A nobreza dele já havia, já estava ali. Porque todos nós trazemos virtudes, mesmo que sejam latentes. E apesar dele estar capitulado no sentido de que ele reconheceu que Moisés era importante, mas Jesus muito maior que Moisés, muito mais importante, que era o Messias prometido lá das Sagradas Escrituras, das profecias de Isaías, ele reconhece isso, ele a reconhece com uma resolução muito grande. Encontrando a revelação maior em face do amor que Jesus lhe demonstrava solícito, Saulo de Tarso não escolhe tarefas para servi-lo. Na renovação de seus esforços de homem, entregando-se-lhe de alma e corpo, como se fora ínfimo servo, interroga com humildade o que desejava o mestre da sua cooperação. Então ele se converte ao amor de Jesus, como diz Emmanuel, de alma e corpo. Era aquela entrega total, incondicional. Aqui nós concluímos a primeira parte do livro Paulo Estevão, que Saulo, de perseguidor, passa a ser aquele chamado de Jesus e se resolve por se entregar totalmente à doutrina do Cristo. E aí ele vai até Damasco, como Jesus o orienta, e Jesus aparece a Ananias para retirar as escamas dos seus olhos, porque ele ficou momentaneamente cego. E ele que foi até Damasco para matar Ananias, ele é curado por Ananias. E após essa cura, Saulo já mostra a que ele veio.
Isso é muito importante para nós. A reflexão que caberia a todos nós: a que nós estamos servindo no movimento espírita? Uma pergunta para todos nós: a que nós viemos no movimento espírita? O exemplo de Saulo de Tarso nos mostra a necessidade de resolução, porque muitas vezes nós ficamos no movimento espírita de uma maneira morna. Podemos fazer isso? O que que Paulo fala sobre isso? Pode, tudo nos é lícito, mas nem tudo nos convém. É necessário sermos resolutos. O convite é que nós sejamos resolutos, que nós realmente não fiquemos de maneira morna dentro do movimento espírita, porque nós necessitamos muito mais da doutrina espírita do que ela de nós. Podemos ter certeza disso. Jesus não precisava de Saulo, mas ele recorreu a Saulo. Jesus não precisa de nenhum de nós, mas ele recorre a nós. E no trabalho é que nós crescemos, é que nós nos modificamos, é que nós nos autotransformamos. Então Saulo mostra aqui, já minutos depois dele ter sido restituído a visão a ele, ele nos coloca isso aqui. Então vejamos a visão de futuro de Saulo de Tarso. Logo após voltar a ver, a partir da imposição de mãos de Ananias, Saulo reflete: agora pertenceria para sempre aquele Cristo amoroso e justo, que era o Messias prometido. Nas emoções extremas que lhe caracterizavam os sentimentos, passou a considerar o poder do Evangelho, examinando seus ilimitados recursos transformadores. E aqui ele diz para Ananias: precisamos estudar um meio de difundir a nova revelação com a maior amplitude possível. Jesus é um socorro do céu. Tardar na sua mensagem é delongar o desespero dos homens. Aliás, a palavra evangelho significa boas notícias. É indispensável espalhar essas notícias do plano mais elevado da vida. Então aqui ele mostra a sua resolução. Aqui ele veio. Ele, já percebendo a grandeza do Evangelho, ele já se coloca: o que podemos realizar para levar avante essas lições? E agora vamos refletir juntos uma questão para nós no movimento espírita. O que nós podemos realizar para levar a revelação cristã, rediviva pela doutrina espírita, ao maior número de pessoas, usando essa resolução de Saulo de Tarso? No meu trabalho dentro do movimento espírita, o que eu posso, como eu posso agir para levar a mensagem espírita? Porque, como ele diz aqui, tardar na sua mensagem é delongar o desespero dos homens. Como a doutrina espírita é o cristianismo redivivo, e o cristianismo foi vilipendiado durante quase 2000 anos, e é através da doutrina espírita que o cristianismo retorna ao seio da humanidade, que papel nos cabe? Que papel nós somos convidados a desempenhar? Vamos imaginar
a passagem na estrada de Damasco e Jesus vindo ao nosso encontro. O que nós perguntaríamos a Jesus? Que quereis que eu faça? Ou perguntaríamos, será que eu dou conta? O que nós perguntaríamos? O compromisso maior nosso, Jesus, ele diz assim: conheça a verdade e a verdade vos libertará. Para que nós possamos vivenciar a verdade, é necessário primeiro o conhecimento da própria verdade universal. Segundo, sentir a verdade no coração. Por isso que Jesus diz: conheça a verdade. E não é o conhecimento que liberta, é a verdade. E a verdade sentida no coração. A libertação já é a vivenciação dessa verdade. Então, claro, nós espíritas somos convidados, como disse o próprio apóstolo Paulo, a sermos cartas vivas do Evangelho. A carta viva do Evangelho é aquele que fala por ele mesmo, pela sua transformação moral, pelo esforço que faz para domar as suas más inclinações, como bem nos ensinou Allan Kardec. Então, quando nós realizamos isso, nós estamos em movimento para auxiliar outras pessoas a realizarem o mesmo. E a doutrina espírita, ela tem esse condão, como diz a Paulo aqui, tudo que ele está falando aqui para o cristianismo nascente serve para a doutrina espírita. É a nova revelação. E difundir a nova revelação com a maior amplitude possível é o nosso compromisso. E essa difusão feita de todas as maneiras possíveis dentro das casas espíritas e fora delas. Vamos agora falar um pouquinho do significado de Estevão no apostolado de Paulo. Paulo teve durante todos os 30 anos de atividade a companhia espiritual de Estevão. Vejamos por que Estevão se torna esse companheiro fiel de Paulo. Então, depois que Saulo, a visão dele é restituída a partir de Ananias, ele vai até onde está Gamaliel. Gamaliel o sugere que ele vá até o deserto para meditar nessa nova fase que ele estava tendo na sua vida. E depois dessa fase de meditação no deserto, ao se despedir do casal amigo que esteve durante esses 3 anos no deserto com ele, Áquila e Prisca, Saulo, Emmanuel diz aqui no Paulo Estevão: não podia definir aquele estado espiritual, mas o caso é que dali por diante, sob a direção de Jesus, Estevão conservava ao seu lado como companheiro fiel. Jesus quis que a primeira vítima das perseguições de Jerusalém ficasse para sempre irmanada ao primeiro algoz dos prosélitos de sua doutrina de vida e redenção. Então, aquilo que nós estávamos nos referindo agora há pouco, a beleza das leis divinas que sempre nos convida ao bem. Estevão, primeiro mártir, Paulo, o primeiro algoz, juntos, irmanados, com o objetivo dessa transformação maior de realmente levar avante a doutrina de Jesus. Agora vamos refletir, já um pouco mais além, a primeira ideia de fundação de novas igrejas. Porque à época de Saulo, só havia 2 igrejas realmente como instituições formadas: a chamada Igreja do Caminho e a Igreja de Antioquia. E com aquela visão de futuro de Saulo, que nós vimos logo depois da sua conversão,
Saulo continuou bastante inquieto em relação a isso. E, certa vez, ele está junto com Barnabé e ele vai refletir sobre a fundação de novas igrejas. Ao ser recebido na casa do caminho, isso daqui já depois que ele sai do deserto, ele vai até Jerusalém e busca os apóstolos. Necessito entrar numa fase ativa de trabalho com que possa desfazer meu passado culposo. É verdade que fiz todo o mal à igreja de Jesus em Jerusalém. Mas se a misericórdia de Jesus dilatar minha permanência no mundo, empregarei o tempo em estender esta casa de amor e paz a outros lugares da terra. Então aqui a primeira ideia, antes dessa passagem que ele está com Barnabé, que ele volta a falar do mesmo assunto. Então ele, que era o perseguidor, passa a ser, ele já antevê que ele iria levar a proposta da casa do caminho para outros lugares. Vejamos agora como funcionavam as igrejas cristãs nos primórdios. E sempre refletindo como funcionam os centros espíritas hoje, porque é muito próximo a descrição das duas igrejas cristãs que tem no livro Paulo Estevão, a das minúcias, fora a casa do caminho, a proximidade que elas têm com os centros espíritas de hoje é muito interessante. No início do apostolado de Paulo, somente havia dois núcleos que funcionavam como instituição: a Casa do Caminho, em Jerusalém, e a Igreja de Antioquia. As demais igrejas eram núcleos incipientes que funcionavam na casa de pessoas adeptas do caminho, como eram chamados os primeiros cristãos. Saulo, né, nesse texto anterior de Emmanuel, vamos voltar aqui ao texto, ele não fica chorando o leite derramado. Ele, como espírito extremamente resoluto, ele não fica se auto-recriminando, se auto-julgando em relação àquilo que ele fez. Ele tinha plena consciência dos erros praticados, dos crimes até praticados, não era um simples erro. Ele levou à morte em Estevão, ele forjou processos, ele fez muita coisa errada. Mas ele, reconhecendo o mal feito, de forma resoluta, ele decide, de uma vez por todas, fazer o bem. E quem nos ensinou isso, hein, gente? Muito oportuna a fala da Antônia, porque nos leva à reflexão de uma fala muito bonita do Evangelho. Quem nos ensinou isso? Jesus. Em que passagem, Romildo? Hã? Da mulher adúltera é uma delas. Qual outra? Para o trabalhador do bem, o que ele falou? Aquele que quiser vir após mim, tome a sua cruz, renuncie a si mesmo e siga-me. Então, ele, numa outra passagem, ele diz a respeito da charrua: quando nós estivermos com a charrua, não olhemos para trás. Significando que quando nós estivermos o seguindo, não importa o passado tenebroso, o que importa é a decisão no presente. É aquilo que nós estamos fazendo no presente para o nosso futuro. Nós podemos ter um passado tenebroso, seja dessa ou de outras existências. Dificilmente nós temos um passado como o de Paulo, na mesma existência, sair do crime ao martírio pelo Cristo. Agora, nosso passado de outras existências, com certeza, nós temos um passado tenebroso. Agora, não importa, aquela atitude que muitas vezes nós vemos no movimento espírita: ah, eu sou assim hoje porque no passado
eu fui assado, eu fui dessa forma, eu agi muito mal e agora eu estou sofrendo, é uma postura comodista. Porque o convite da vida é sempre de amor, de renovação, de transformação. Então, se nós, reconhecidos do mal que fizemos, começarmos a trabalhar o bem de todas as maneiras, como Paulo diz aqui, o que importa não é o mal feito, é o bem que nós estamos fazendo aqui agora. E a passagem da mulher adúltera fica, aliás, não é da mulher adúltera que fica mais claro isso, a passagem do encontro de Jesus com Madalena, Maria de Magdala. O amor cobre uma multidão de pecados. Maria de Magdala é outro grande exemplo de alguém que numa mesma existência mudou completamente a sua vida e por amor ela se redimiu de todos os erros passados. Então nós todos, sem exceção, somos convidados a fazer o mesmo. Então voltemos a falar das igrejas cristãs nos primórdios. Os vocábulos cristão e cristianismo, só uma curiosidade, foram criados posteriormente a partir de uma sugestão de Lucas aos irmãos de Antioquia. Porque até essa sugestão de Lucas eram chamados de adeptos do caminho, porque a igreja do caminho era localizada no caminho que ia até Jope, de Jerusalém a Jope. Então ficou aquele apelido. E Lucas, muito sabiamente, sugere aos irmãos de Antioquia que, em vez de adeptos do caminho, se desse o nome de cristão e cristianismo. E a partir daí, os primeiros cristãos foram chamados de igrejas cristãs. Por isso que está aí cristãs aqui entre aspas. Ainda não era chamada cristãs igrejas até esse momento, que havia essas duas igrejas, a de Antioquia e a de Jerusalém. Vejamos agora o início do apostolado de Paulo na igreja de Antioquia, como que ele, depois de se preparar lá no deserto, aí ele vai para Tarso, começa a trabalhar como tecelão em Tarso. E ele é convocado para ir servir na igreja de Antioquia a partir de uma sugestão de Simão Pedro. Emmanuel, no livro Paulo Estevão, segunda parte, capítulo 4, ele diz assim: o ex-levita de Chipre, Barnabé, encontrava-se em Antioquia a braços com sérias responsabilidades. A igreja ali fundada reclamava a cooperação de servos inteligentes. A instituição fora iniciada por discípulos de Jerusalém, sob os alvitres generosos de Simão Pedro. Não faltavam contribuintes para o custeio das obras, porque o empreendimento grandioso tivera repercussão nos ambientes de trabalho mais humildes. Entretanto, escasseavam os legítimos trabalhadores do pensamento. Ainda aí entrou a compreensão de Pedro, para que não faltasse ao tecelão de Tarso o ensejo devido. Observando as dificuldades, depois de indicar Barnabé para a direção do núcleo do caminho, aconselhou-o a procurar o convertido de Damasco, a fim de que sua capacidade alcançasse um campo de exercício espiritual. Então, por sugestão de Simão Pedro, Barnabé vai até Tarso para convocar Saulo para ser uma das pessoas, como ele diz aqui, trabalhadores do pensamento. Porque havia os trabalhadores mais braçais, mas necessitava de ter pessoas que pudessem fazer pregações, atendimento fraterno, como de fato aconteceu, e nós vamos trabalhar mais tarde essas passagens. Em Atos dos Apóstolos, no capítulo 11, versículos 25 e 26, está registrado: e partiu Barnabé para Tarso à procura de Saulo.
tendo-o encontrado, levou-o a Antioquia, e por todo um ano se reuniram naquela igreja e ensinaram numerosa multidão. Em Antioquia foram os discípulos pela primeira vez chamados cristãos. Lucas, no Atos dos Apóstolos, ele se refere ao fato, mas ele não se refere que foi ele que sugeriu. No Paulo Estevão, esse dado histórico aparece, os vocábulos cristãos e cristianismo sendo cunhado por Lucas e sugerido a Paulo e Barnabé. Paulo Estevão, na segunda parte, no capítulo 4, Emmanuel continua: pressuroso e prestativo, Saulo de Tarso em breve se instalava em Antioquia, onde passou a cooperar ativamente com os amigos do Evangelho. Durante largas horas do dia, consertava tapetes ou se entretinha no trabalho de tecelagem. Destarte ganhava o necessário para viver, tornando-se um modelo no seio da nova igreja. Aqui mais uma referência muito interessante a respeito do apóstolo Paulo. Ele sempre defendeu a ideia de que as igrejas não deveriam sustentar os seus adeptos. Os adeptos não, as pessoas que eram os líderes da igreja. Que todos deveriam trabalhar durante o dia e somente à noite iriam para as igrejas para fazer o trabalho voluntário. É exatamente o que nós fazemos no movimento espírita. No movimento espírita não tem ninguém remunerado, ninguém, nem lugar. Se tem alguma pessoa remunerada, esse centro não é espírita, porque nós temos a nossa atividade profissional, todos nós, os que não estão aposentados, e à noite ou no fim de semana, como é de praxe, nós vamos para as nossas atividades exatamente retomando essa condição dos primeiros cristãos. Depois que o cristianismo se tornou a igreja oficial de Roma, que criou-se, porque como havia os sacerdotes do paganismo que eram remunerados, que eram profissionais, religiosos profissionais, aí criou-se toda essa profissionalização dentro do cristianismo, que não havia no cristianismo nascente. Até por esse grande exemplo que Paulo de Tarso fazia questão de afirmar, inclusive nas epístolas ele afirma isso, a necessidade de todos terem as suas profissões e para não sobrecarregar as igrejas. Quando ele estava nas cidades, mesmo em viagem, ele ficava, mesmo que ele ficasse uma semana, ele montava a tenda dele e fazia os tapetes, as sandálias, para não pesar para os irmãos daquela localidade. Então ele é esse grande exemplo nesse sentido. Agora vamos ver como funcionavam as igrejas cristãs originais, exatamente para fazer o paralelo com o movimento espírita de hoje. Praticamente a mesma coisa, vejamos aqui. No Paulo Estevão nós temos a descrição minuciosa de duas igrejas, a de Antioquia e a de Corinto, que nós vamos ver. Vejamos primeiro a instituição de Antioquia. A instituição de Antioquia era então muito mais sedutora que a própria igreja de Jerusalém. Vivia-se ali um ambiente de simplicidade pura, sem qualquer preocupação com as disposições rigoristas do judaísmo. Havia riqueza porque não faltava trabalho. Todos amavam as obrigações diuturnas, aguardando o repouso da noite nas reuniões da igreja. Qual uma bênção de Deus! Então todos tinham seu trabalho e à noite iam para a igreja. Na igreja de Jerusalém, no Paulo Estevão também descreve muito isso, havia toda uma mescla do cristianismo com o judaísmo, para até evitar as perseguições do Sinédrio que o próprio Saulo de Tarso começou. Os israelitas, distante do foco das exigências farisaicas, cooperavam com os gentios. Então havia uma união entre os israelitas e os gentios.
Porque os judeus, ele tinha aquele orgulho de raça e considerava os gentios, que eram os não judeus, como pessoas de segunda categoria. Já na igreja de Antioquia isso não acontecia. Sentindo-se todos unidos por soberanos laços fraternais, raríssimos os que falavam na circuncisão e que, por constituírem fraca minoria, eram contidos pelo convite amoroso à fraternidade e à união. As assembleias eram dominadas por ascendentes profundos do amor espiritual. A solidariedade estabelecera-se com fundamentos divinos. Então a gente vê aqui toda a fraternidade reinante, né, muito próxima dos centros espíritas de hoje, em que convive operários junto com pessoas, às vezes até com um doutorado universitário. Convivemos no mesmo ambiente sem discriminação, revivendo essa postura dos primeiros cristãos. As dores e os júbilos de um pertenciam a todos. A união de pensamentos em torno de um só objetivo dava ensejo a formosas manifestações de espiritualidade. Em noites determinadas havia fenômenos de vozes diretas. A instituição de Antioquia foi um dos raros centros apostólicos onde semelhantes manifestações chegaram a atingir culminância indefinível. A fraternidade reinante justificava essa concessão do céu. Imaginemos um ambiente, né, aquela igreja simples, humilde, e havia esses fenômenos de voz direta, que nada mais é do que um fenômeno de defeitos físicos, em que os médiuns presentes doavam ectoplasma e os benfeitores vinham e falavam diretamente aos adeptos do cristianismo nascente. Então, como Emmanuel diz, nessa igreja atingiu-se a culminância desses fenômenos. Nos dias de repouso, a pequena comunidade organizava estudos evangélicos no campo. A interpretação dos ensinos de Jesus era levada a efeito em algum recanto ameno e solitário da natureza, quase sempre às margens do Orontes, do rio Orontes. Então, essa atividade que muitos centros espíritas também fazem, de vez em quando, nós até fazíamos aqui na federação, estamos parados um pouco disso, de fazer a chamada dia de convivência. Então, no dia de descanso, eles se reuniam à beira do rio para falar de Jesus, da mesma forma como Jesus também pregava junto à natureza no seu apostolado. Então, essa prática, né, os centros espíritas, seria muito interessante que os centros espíritas fizessem, porque gera aquela fraternidade maior, aquele congraçamento maior acerca da proposta cristã. Saulo encontrara em tudo isso um mundo diferente. A permanência em Antioquia era interpretada como um auxílio de Deus. A confiança recíproca, os amigos dedicados, a boa compreensão constituem alimento sagrado da alma. Procurava valer-se da oportunidade a fim de enriquecer o celeiro íntimo. A cidade estava repleta de paisagens morais menos dignas, mas o grupo humilde dos discípulos anônimos aumenta sempre em legítimos valores espirituais. Apesar da cidade ter toda uma série de que era característica da época, todo um processo de licenciosidade, havia esse processo da fraternidade cada vez maior na igreja. A igreja de Antioquia continuava oferecendo as mais belas expressões evolutivas. De todas as grandes cidades, afluíam colaboradores sinceros. As assembleias estavam sempre cheias de revelações. Numerosos irmãos profetizavam animados do Espírito Santo. Então havia
além dos fenômenos de vozes diretas em que os benfeitores espirituais se comunicavam diretamente, havia a comunicação indireta através de médiuns, que nada mais era do que o chamado dom do profetismo, que Paulo se refere nas suas cartas, nada mais são do que esses fenômenos, nada mais são do que a mediunidade dos centros espíritas que nós temos hoje. Então, como os núcleos eram muito pequenos e poucas pessoas, havia esses fenômenos de orientação espiritual, que vai ser um dos módulos do nosso curso, trabalhar como Paulo via a questão da mediunidade e, nos nossos dias, como nós vemos e como devemos ver. Há uma nota de Emmanuel no Paulo Estevam, ele diz assim: ninguém deve ignorar que o Espírito Santo designa a legiões dos Espíritos santificados na luz e no amor, que cooperam com Cristo desde os primeiros tempos da humanidade. Então, ainda hoje em dia, o Espírito Santo é visto como aquela pomba que simboliza, na verdade, Deus. E Espírito Santo, na visão do cristianismo primitivo, era exatamente os espíritos benfeitores que auxiliavam Jesus na difusão do amor na terra. Não tem nada a ver com esse símbolo que se usa até hoje de simplesmente ser o Espírito de Deus numa forma de paz ou de alguma coisa nesse sentido. Eram vários espíritos que são chamados de Espírito Santo. Agora vejamos a descrição da Igreja de Corinto. A Igreja de Corinto foi fundada por Paulo de Tarso, em Corinto, na península do Peloponeso. E essa igreja ainda era mais fraterna, havia muito mais proximidade com os centros espíritas de hoje do que a própria Igreja de Antioquia, que foi fundada por Simão Pedro. Então vejamos, na segunda parte do capítulo 7, Emmanuel se refere à Igreja de Corinto. Ele diz assim: o ex-doutor da lei procurou enriquecer a Igreja de Corinto de todas as experiências que trazia da instituição antioquense. Os cristãos da cidade viviam num oceano de júbilos indefiníveis. A igreja possuía seu departamento de assistência aos que necessitavam de pão, de vestuário e de remédios. Venerandas velhinhas revezavam-se na tarefa santa de atender aos mais desfavorecidos. Então a gente vê exatamente como funciona os centros espíritas hoje, né? Atividade do Serviço Assistência e Promoção Social Espírita, as velhinhas atendendo as pessoas. Diariamente à noite havia reuniões para comentar uma passagem da vida do Cristo. Em seguida à pregação central e ao movimento das manifestações de cada um, todos entravam em silêncio a fim de ponderar o que recebiam do céu através do profetismo. Então eles faziam estudo do Evangelho. Esse estudo era um estudo participativo, as pessoas participavam. Provavelmente eles utilizavam a maiêutica, que o Saulo ele voltou a pregar através da maiêutica socrática, porque ele passou uma fase de inibição. Nós vamos ver isso mais para frente, porque que Saulo passou por essa fase de inibição da sua oratória, e através da maiêutica socrática ele retoma. E essa técnica fica claro que ele usa aqui também na Igreja de Corinto. As pessoas participavam, davam opiniões e depois iam meditar a mensagem do dia pelos benfeitores espirituais. Os não habituados ao dom das profecias possuíam faculdades curadoras, que eram aproveitadas a favor dos enfermos em uma sala próxima. Olha a sala de passe aqui. Exatamente a sala de passe funcionando, né? Então aqueles que não eram médiuns psicofônicos atuavam como médiuns curadores, dando passe nas pessoas.
O mediunismo evangelizado dos tempos modernos é o mesmo profetismo das igrejas apostólicas, como nós já falamos. Então, a gente vê aqui a beleza dessa retomada do cristianismo dos primórdios, das primeiras cristãs originais, nos centros espíritas modernos. A Ivete faz uma pergunta se essa prática de uma sala ao lado de se fazer as curas, se era uma inspiração. Muito provavelmente foi inspirado pelos próprios benfeitores que profetizavam, ele utilizando os médicos. Por quê? Nós vemos que as primeiras igrejas cristãs, elas tiveram uma tutela muito intensa dos benfeitores. Porque senão o cristianismo não teria subsistido. Então o tempo, inclusive, nós vamos, vai ser um dos módulos que nós vamos trabalhar o profetismo. Tem uma passagem do Paulo Estevão Paulo desmascara um falso profeta, né, um falso pregador que falava em praças públicas através de uma médium. E Silas, que está com ele, sugere que fosse abolido o profetismo das igrejas para que não houvesse mistificação. E Paulo fala que não, em hipótese alguma, poderia acontecer isso, porque se o cristianismo ficasse sem o profetismo, ele seria aniquilado na sua pureza. Então, provavelmente, todas essas manifestações mediúnicas, o próprio passe curador que era dado, foi através de orientações espirituais que eles receberam e foi modelando as igrejas cristãs dentro desse critério que está sendo descrito aqui. Os centros espíritas, por que Kardec, nas obras básicas, no livro dos médios, ele sugere que os centros espíritas sejam núcleos pequenos, exatamente para fazermos nos centros espíritas o mesmo princípio das igrejas cristãs. Porque aqueles centros espíritas enormes, essa fraternidade, todo esse processo, essa forma de atuar como das primeiras igrejas cristãs não acontece, ou tem dificuldades, ou acontece em alguns grupos, mas não no centro espírita como um todo, exatamente por causa da quantidade. Quanto mais gente, mais difícil de se congregar fraternalmente. Então, Kardec sugere os núcleos pequenos. É preferível ter muitos núcleos pequenos do que poucos grandes. Exatamente o mesmo princípio que Paulo utilizava. Em cada cidade que ele passava, ele deixava um núcleo nascente, mesmo que fosse na casa de uma pessoa. E a mesma coisa aconteceu também com o Espiritismo. Os centros espíritas, na época de Kardec e no início do século passado aqui no Brasil, a maior parte deles eram núcleos pequenos que aconteciam em salas específicas da casa das pessoas, né? Em muitos centros do interior ainda funciona assim, né? Então isso é muito interessante, esse paralelo entre as casas espíritas originais, as igrejas cristãs originais e as casas espíritas de hoje, né? Mostrando que realmente o Espiritismo é o cristianismo redivivo, e o movimento espírita tem como compromisso reviver esse movimento cristão original que Paulo de Tarso foi um dos fomentadores. Como acontecia, ainda falando da igreja de Corinto, como acontecia por vezes em Antioquia, surgiam também ali pequeninas discussões em torno de pontos mais difíceis de interpretação, que Paulo se apressava a acalmar, sem prejuízo da fraternidade edificadora. A gente vê também as mesmas querelas que às vezes tem no movimento espírita, pontos discordantes de difícil interpretação, em que as pessoas começam a discutir por causa de interpretação. E que se seguirmos a orientação aqui como Paulo faz,
a acalmar a questão da forma e focalizar a essência, nós vamos ganhar em fraternidade edificadora em detrimento das questões

materiais que acabou auxiliando principalmente os carentes da região. Os israelitas pobres encontravam na igreja um lar generoso, onde Deus se lhes manifestava em demonstrações de bondade, ao contrário das sinagogas, em cujo recinto, em vez de pão para a fome voraz, de bálsamo para as chagas do corpo e da alma, encontravam apenas a rispidez de preceitos tirânicos nos lábios de sacerdotes sem piedade. Nós não vemos que a mesma coisa acontece nas igrejas cristãs tradicionais, né? Dificilmente as pessoas encontram o pão para a fome voraz e o bálsamo para as chagas do corpo. Mas nas igrejas cristãs modernas, as pessoas têm mais ali um Deus duro, que põe as pessoas para sofrer por prazer, por prazer não, que escolhe a pessoa para sofrer. Nos centros espíritas, nós vemos essa mesma fraternidade de que Deus não nos quer para o sofrimento, Ele nos quer para o aprendizado, Ele quer que nós aprendamos, né? E o sofrimento é apenas um caminho para chegar lá. Então tudo isso nós temos nos centros espíritas modernos. Por isso a importância de nós levarmos avante essa doutrina de todas as formas possíveis. O conhecimento espírita de todas as formas possíveis para podermos levar avante essa proposta cristã original. Então agora vejamos a ideia da fundação de outras igrejas cristãs pelo apóstolo Paulo, aqui já o início do processo da criação das igrejas. É um diálogo memorável que entre Paulo e Barnabé, descrito na segunda parte, no capítulo 4 do livro Paulo Estevão. Emmanuel diz assim: "Tenho uma ideia que parece vir de mais alto", disse o ex-doutor da lei, sinceramente comovido. Aqui é o início do diálogo entre Paulo e Barnabé. "Suponho que o cristianismo não atingirá seus fins se esperarmos tão só dos israelitas anquilosados no orgulho da lei. Jesus afirmou que seus discípulos viriam do Oriente e do Ocidente." Aqui ele faz referência àquela profecia de Jesus, que seus discípulos viriam de toda a parte, não apenas do chamado povo escolhido, que eram os israelitas. E aqui nós estamos vendo já Paulo colocando em prática aquela visão de futuro que nós trabalhamos agora há pouco. "Nós que pressentimos a tempestade, e eu principalmente que a conheço nos seus paroxismos, por haver desempenhado o papel de verdugo, precisamos atrair esses discípulos. Quero dizer, Barnabé, que temos necessidade de buscar os gentios, onde quer que se encontrem. Só assim, reintegrar-se-á o movimento em função da universalidade." Aqui, Paulo faz uma referência que no movimento espírita nós trabalhamos bastante. Qual é? O ensino geral dos espíritos, a universalidade dos ensinos dos espíritos. Não é o que Kardec fala? Que uma ideia, para ser realmente verdadeira, deve vir de maneira universal. E aqui Paulo já se ocupa dessa questão da universalidade. Porque se a igreja permanecesse, a igreja cristã, só entre os povos judeus, o que aconteceria? Provavelmente toda aquela aqueles rituais, todas aquelas questões próprias dos judeus permaneceria e o cristianismo seria desvirtuado. Então toda aquela questão da circuncisão, dos dogmas, da comida, que Tiago, na Igreja do Caminho, fazia questão de manter, com certeza impregnaria no cristianismo. E o critério da universalidade, em que vários povos têm a mesma ideia, vários, no caso do movimento espírita, na doutrina espírita, vários médiuns trazem a mesma ideia. Esse é o conceito de universalidade.

que Paulo de Tarso coloca muito claro aqui nessa passagem, muito interessante. É, e esse critério de universalidade não tem sido, no movimento espírita moderno, não tem sido respaldado. Nós vamos ver, um dos módulos que nós vamos trabalhar é exatamente essa questão, que Kardec fala da universalidade do ensino dos espíritos, e muita coisa nós temos no movimento espírita moderno engolido como se fosse verdades, mentiras escabrosas em livros psicografados, onde passa por cima desse critério da universalidade, que o apóstolo Paulo já coloca de uma forma magistral aqui. Então isso é muito importante, nós nos mirarmos no exemplo do cristianismo nascente, para que nós não incorramos no mesmo erro que as igrejas cristãs, depois que o cristianismo se uniu ao paganismo, acabaram criando doutrinas fechadas e falsas em si mesmo, porque a verdade ela necessita ser o mais ampla possível, mas dentro de um critério muito verdadeiro, né, bem alicerçado. Vejamos o que Paulo diz logo em seguida, que é maravilhoso. Aqui já é Barnabé. O discípulo de Simão Pedro fez um movimento de espanto, porque aquelas ideias de Paulo eram muito grandes para a cabeça dele. E é muito interessante isso aqui, porque no Atos dos Apóstolos, Paulo praticamente ele é apagado. Barnabé aparece como autor da ideia, e Paulo, ele sutilmente, ele deixa que Barnabé seja o autor da ideia de difundir o cristianismo para as cidades próximas. Mas na verdade ele inclusive ficou espantado como quando Paulo veio com a ideia, né? E Paulo, fazendo um exercício muito grande de humildade, se apagou para que Barnabé aparecesse, porque o que mais importava não era ele, Paulo, era a ideia de fundar as novas igrejas cristãs. Essa é uma outra referência muito importante para nós, porque hoje quantas pessoas se utilizam do movimento espírita para que ele apareça. Um outro grande discípulo de Jesus, que é João Batista, ele se referiu uma vez: para que ele cresça é necessário que eu diminua, ele se referindo a Jesus. Paulo foi talvez, depois de João Batista, o discípulo que mais fez isso. Ele desaparecia para que Jesus aparecesse. Todos nós somos convidados a fazer o mesmo. Quando nós temos o movimento de nós aparecermos em detrimento do trabalho de Jesus, alguma coisa está muito errada conosco. Com certeza nós estamos envolvidos por processo de fascinações muito graves quando agimos assim, né? Colocando o nosso ser em primeiro lugar em detrimento do Cristo, que deve vir sempre em primeiro lugar, né? Romildo se refere a Allan Kardec, né? Hippolyte Léon Denis Arrivaio, que desapareceu para surgir Allan Kardec. Allan Kardec já era extremamente conhecido na Europa inteira como grande educador, mas ele desapareceu. Hippolyte, que é o nome dele verdadeiro, né? Ele era extremamente conhecido e ele desaparece para surgir Allan Kardec, um desconhecido, para que aparecesse a doutrina espírita e não a personalidade dele. Então é são referências muito grandes, muito sábias para todos nós, para fazermos o mesmo. É o Cristo que deve aparecer e não nós. Nós somos instrumento. Se nós colocarmos nós em detrimento do trabalho,
Nós podemos até fazer coisas boas, mas o bem maior, que é para nós mesmos, nós não faremos. Então vejamos aqui esse diálogo que mostra de forma magistral isso. Paulo desaparecendo com a ideia para que ficasse patente, não ele, mas a ideia. O ex-rabino percebeu o gesto de estranheza e ponderou de modo conciso. É natural prever com isso muitos protestos e lutas enormes. No entanto, não consigo vislumbrar outros recursos. Não é justo esquecer os grandes serviços da Igreja de Jerusalém aos pobres e necessitados. E creio mesmo que a assistência piedosa dos seus trabalhos tem sido, muitas vezes, sua tábua de salvação. Existem, porém, outros setores de atividades, outros horizontes essenciais. Poderemos atender a muitos doentes, ofertar um leito de repouso aos mais infelizes, mas sempre houve e haverá corpos enfermos e cansados na terra. Aqui Paulo faz a referência ao objetivo principal da Igreja do Caminho, que era atender os necessitados. A parte espiritual ficava relegada a segundo plano, até que ele sugeriu que os atendidos pudessem trabalhar e João e Pedro tivessem mais condições de dar a parte espiritual, porque eles ficavam tão assoberbados de trabalho que não tinham como dar a parte espiritual. Então Paulo faz essa referência aqui, muito interessante, que também serve de exemplo para o movimento espírita de hoje, porque muitos centros espíritas ainda hoje dão prioridade aos corpos doentes, às dificuldades mais imediatas, em detrimento do imediato, que é o espírito imortal. E Paulo, com essa visão de futuro, ele já coloca de uma forma muito clara aqui, né? Ele já tinha dito isso lá para Simão Pedro, e aqui ele volta à tônica de que doentes, necessitados haveriam sempre. Agora, o que era mais importante, ele coloca logo em seguida aqui. Na tarefa cristã, semelhante esforço não poderá ser esquecido, mas a iluminação do Espírito deve estar em primeiro lugar. Então, essa fala de Paulo é magistral e extremamente atual, porque o movimento espírita ainda dá prioridade às questões materiais, muitas vezes. Tem centro espírita que se especializou apenas em atividades assistenciais. E muitas vezes os trabalhadores que poderiam dar o pão espiritual estão tão assoberbados de trabalho, ou às vezes até fazendo coisas antidoutrinárias para manter as atividades sociais em detrimento do espírito imortal. No curso Fora da Caridade dá uma Salvação, que nós demos no ano passado, nós falamos um módulo sobre isso, dessa, da questão de você passar por cima das questões espirituais para atender as questões puramente imediatas, que, como diz ele, o Paulo, são importantes, mas não são mais importantes do que o atendimento do Espírito em primeiro lugar. Carla Coleta lembrando a fala de Jesus, que ele não veio para curar corpos, ele não veio para colocar remendo novo em pano velho, né? Isso tudo tem a ver com essas questões. Tudo que diz respeito à questão social mais imediata são importantes, mas não mais importantes que o atendimento do Espírito imortal. Então nós vamos trabalhar mais tarde também no curso essa questão de que muitos centros espíritas, às vezes passa por cima de questões doutrinárias básicas para atender o necessitado materialmente e criando necessidades espirituais muito sérias que os seus dirigentes depois vão
necessitar prestar contas perante a própria consciência. Então ele continua aqui: se o homem trouxesse o Cristo no íntimo, o quadro das necessidades seria completamente modificado. A compreensão do Evangelho e da exemplificação do Mestre renovaria as noções de dor e sofrimento. Olha que beleza de visão de futuro de Paulo, que até hoje nós não compreendemos na integridade. Porque se nós trouxermos verdadeiramente o Evangelho de Jesus em nossos corações, haverá espaço para mendigos, para pessoas miseráveis? Não haverá. Porque tudo isso é fruto do egoísmo. E quando se educa o espírito, o egoísmo desaparece. E o egoísmo desaparece, vai fazer desaparecer todos os necessitados materiais, passando a haver apenas necessidades espirituais. É o que vai acontecer com o planeta na regeneração. Então Paulo há quase dois mil anos já refletia isso. E até hoje nós ainda não entendemos na totalidade esse ensino. Recursos no próprio esforço, aqui ele fala, né, se o necessitado souber o motivo da dor, o motivo dele estar passando pelas dificuldades, ele mesmo vai encontrar recursos nos próprios esforços. É o que se trabalha no serviço de assistência e promoção social espírita, que realmente é digno desse nome. O doente sentiria a enfermidade mais longa, na enfermidade mais longa, um escoadouro das imperfeições. Ninguém seria mendigo, porque todos teriam luz cristã para o auxílio mútuo. E por fim, os obstáculos da vida seriam amados como corrigendas benditas do Pai amoroso a filhos inquietos. Então toda a compreensão da verdade do Cristo ao entendimento proporcionaria toda uma mudança, né, que nesses 2000 anos praticamente não se fez, ou está se fazendo de maneira muito lenta, e que a partir deste século nós somos convidados a acelerar um pouco mais esse processo. Barnabé pareceu entusiasmar-se com a ideia, mas depois de pensar um minuto acrescentou. Então a gente vê a diferença entre Paulo e Barnabé, né? Barnabé, que ficou como autor da ideia, na verdade ele foi praticamente conduzido o tempo todo por Paulo. Entretanto, esse empreendimento não deveria partir de Jerusalém? Ele questiona. Mas Jerusalém, é como se Jerusalém fosse a sede e tivesse que partir tudo de Jerusalém. Paulo tem uma ideia diferente, porque na verdade Jesus não colocou Pedro como chefe da igreja, que tudo tinha que sair de Pedro. E Paulo coloca isso de forma muito clara aqui. Ele diz assim: penso que não, sentenciou Saulo de pronto. Seria absurdo agravar as preocupações de Pedro. Excede a tudo esse movimento de pessoas necessitadas e abatidas, convergente de todas as províncias a lhe baterem as portas. Simão está impossibilitado para o desdobramento dessa tarefa. Claro que Simão Pedro não poderia sair de Jerusalém e viajar por aquelas cidades inóspitas, fazendo o que Paulo mais tarde fez. Mas e os outros companheiros? Inquiriu Barnabé, revelando o espírito de solidariedade. Os outros, certo, aonde protestar, principalmente agora que o judaísmo vai absorvendo os esforços apostólicos, e justa prever muitos clamores. Contudo, a própria natureza das lições nesse sentido. Não clamamos tanto contra a dor? E quem nos traz maiores benefícios? Às vezes, nossa redenção está naquilo mesmo que antes nos parecia verdadeira calamidade. É indispensável sacudir o marasmo da instituição de Jerusalém. Olha novamente a visão de futuro de Paulo. Chamando os incircuncisos, os pecadores, os que estejam fora da lei,
De outro modo, dentro de alguns anos, Jesus será apresentado como aventureiro vulgar. Então aqui ele coloca muito claro, se ficasse no marasmo da igreja de Jerusalém, o cristianismo iria desaparecer. Naturalmente, depois da morte de Simão, os adversários dos princípios ensinados pelo mestre acharão grande facilidade em deturpar as anotações de Levi. A boa nova será aviltada, e se alguém perguntar pelo Cristo daqui a 50 anos, terá como resposta que o mestre foi um criminoso comum a espiar na cruz os desvios da vida. Restringir o evangelho a Jerusalém será condená-lo à extinção no foco de tantos dissídios religiosos sob a política mesquinha dos homens. Então, essa visão de futuro aparece muito claro nesse texto dessa fala de Paulo aqui. E essa deturpação que ele prevê aqui, de fato, aconteceu não pelos judeus, pelos próprios cristãos, de faz de conta que depois alteraram o evangelho. Necessitamos levar a notícia de Jesus a outra gente, ligar as zonas de entendimento cristão, abrir estradas novas. Será mesmo justo que também façamos anotações do que sabemos de Jesus e de sua divina exemplificação. Aqui também uma outra referência muito interessante do Paulo Estevão. Por que surgiram outros evangelhos a partir do de Levi? Porque Levi, Mateus é a mesma pessoa. Ele escreveu muitas coisas que Jesus falou durante o próprio apostolado de Jesus, mas muita coisa ele não anotou. Paulo tensionava até a prisão, ele tensionava buscar Maria, mãe de Jesus, para escrever o evangelho segundo Maria, segundo as lembranças de Maria. Ele não pôde escrever porque foi preso, e ele pediu a Lucas que fizessem em nome dele. Daí surgiu o evangelho segundo Lucas. Se não fosse esse alvitre de Paulo, Lucas não teria escrito o seu evangelho, e também provavelmente João, talvez só João Marcos, que era sobrinho de Barnabé, tivesse escrito o seu. Então essa atenção que Paulo tinha, a visão de futuro muito grande, serve de exemplo a todos nós. Então ele diz aqui: será mesmo justo que também façamos anotações do que sabemos de Jesus e de sua divina exemplificação. Outros discípulos, por exemplo, poderiam escrever o que viram e ouviram, pois na prática vou reconhecendo que Levi não anotou mais amplamente o que se sabe do mestre. Há situações e fatos que não foram por ele registrados. Não conviria também que Pedro e João anotassem suas observações mais íntimas? Não hesito em afirmar que os pósteros hão de rebuscar muitas vezes a tarefa que nos foi confiada. Olha a visão dele, e muito do que nós temos no cristianismo de hoje aconteceu pela influência de Paulo. Que se não houvesse a influência de Paulo, nós teríamos uma pobreza em termos de conteúdo a respeito de Jesus. Ele falou, a fala da Soraya é muito interessante, né? Lembrando essa fala de Jesus: não vade aos gentios. Ele falou isso naquele momento que ele estava no apostolado, né? Que ele estava fazendo os 3 anos do apostolado dele. Mas ele mesmo disse, essa fala Paulo recorda aqui, que os discípulos viriam do Oriente e do Ocidente, do Setentrião e do Meio-Dia. Então, que viriam de toda a terra. E que depois ele solicitou que os apóstolos, principalmente ele fala isso a Pedro, que apaziguasse os irmãos e que levasse o evangelho avante a todos os povos. E Paulo de Tarso foi chamado basicamente para isso. O Paulo era muito teimoso e intolerante. Né? E depois ele passa
a tolerar os gentios, a, como ele diz, buscar os fora da lei, buscar os pecadores, buscar todas as pessoas que conviviam com Jesus em harmonia. Né? E que os demais apóstolos, eles tinham um certo ranço contra isso. Ele não. Ele, praticamente por ter saído da intolerância, ele faz exatamente o oposto. Né? E ele é esse grande exemplo nesse sentido. E Lacordaire está lembrando, né, que nós trabalhamos isso no curso passado, ele era um poliglota. Então ele tinha também capacidade para ir até os povos gregos, aos macedônios, todos aqueles pelo fato dele falar o latim, o grego, o aramaico e o hebraico, que eram as línguas faladas naquela região. Barnabé rejubilar, só aqui que ele se rende, olha, ele conduziu até esse momento, praticamente se anulando no processo, e agora Barnabé ficou convencido. Barnabé rejubilava-se com perspectivas tão sedutoras. As advertências de Saulo eram mais que justas. Haveria que prestar informações amplas ao mundo. Tens razão, disse admirado, precisamos pensar nesse serviço. Mas como? Ele sente que a ideia é interessante, mas aí já começa a dificuldade. Como fazer? Paulo tem a resposta, vejamos aqui. Ora, esclareceu Saulo, tentando aplanar as dificuldades. Se quiseres chefiar, ó, aqui que ele dá a lição de humildade. Ele

0: Pro dia nascer, feliz está começando mais um programa, turma linda. Bom dia mesmo, um dia maravilhoso para todos nós, começando uma semana novinha, dia 12 de dezembro de 2022. Aqui é Douglas Galeno, começando aqui o programa 801. Que coisa boa, gente, olha. Mais de 800 programas aconteceram com muito carinho, com muito empenho para que esse dia seja um dia maravilhoso para todos nós, que possamos vibrar positivamente, ânimo, superando os desafios e contando com Jesus na nossa caminhada maravilhosa. Aqui estamos nós e comigo hoje essa turma linda, Regina Beatriz, direto lá de Contagem, nas Minas Gerais. Bom dia, Rê!
1: Bom dia, meus queridos! Paz e alegria a todos! E vamos lá, um cafezinho, um pão de queijo para a gente acordar e continuar fazendo o que é melhor possível. Vamos que vamos!
0: Vamos que vamos, Juscelia, essa lindona. Gente, a gripe pegou ela, mas ela tá aqui firme e forte, viu?
2: Essa danadinha me abraçou, gente, mas estou aqui, firme e forte, como diz o Douglas. Bom dia! Vamos lá para essa segunda-feira linda que já nos espera. Bom dia a todos.
0: Coisa boa, gente, coisa boa. E aqui estamos nós, começando mais um programa. E a gente começa fazendo aqui a audiodescrição da tela. A gente aproveita, né? De vez em quando a gente lembra aqui, para que essa audiodescrição? Por que é que faz isso? Porque tem algumas pessoas que têm uma deficiência, um déficit na visão, tem baixa visão, só tem 30%, 25%, 20%. Tem algum déficit cognitivo e fica embaçado, fica confuso, não consigo entender o que é isso. Gente, são flores, muitas flores branquinhas, com pétalas branquinhas, cinco pétalas em cada flor, umas folhinhas verdes, ao fundo uma parede, uma parede num tom azul, roxo, né? E era quando a musiquinha tocava, era um vídeo mostrando as flores se abrindo. Quando a musiquinha para, fica a imagem. Essa imagem irá acompanhar o programa. Em cima está destacado, num azul mais claro, está escrito com letras pretas, pro dia nascer feliz. E o feliz é grandão, com fundo luminoso branco. Abaixo, bom dia mesmo. Do lado direito, todos os dias, às 6 horas. E os dois zerinhos são duas carinhas sorrindo. Abaixo, feliz segunda. No canto direito, na vertical, aparecem as logomarcas. Produção, TV de luz. Coprodução Web Rádio Amigo Espiritual, apoio TV7, Rai TV, Rádio Portal da Luz e Web Rádio Fraternidade. Embaixo a gente tem uma faixa grandona que começa com girassol amarelinho, coração vermelho, e está escrito Celebre a Vida. E lá embaixo, no rodapé, uma faixinha, um banner deslizando, que tem um girassolzinho também, um coração, e está escrito aqui nesse instante. Curta e compartilhe esse vídeo. E seja você também um semeador de esperança. É isso aí, turma linda. E ao longo do programa, esse banner, essa faixa, vai mudando, que a gente vai trazendo aqui os comentários dessa turma linda e trazendo também os quadros do programa. E vamos lá, vá chegando aí com todo carinho, coloca aí o celular, a televisão, vá preparando o seu café da manhã, chamando a criançada, se arrumando para ir para o trabalho. E enquanto isso, a gente vai aqui com todo carinho buscando essa sintonia amorosa para esse dia maravilhoso. Vamos começar fazendo a nossa prece, gente. Vamos conectar aqui no Wi-Fi divino com todo carinho para o dia ser abençoado para todos nós. Vamos lá!
2: Vamos lá, meus queridos. Vocês desculpem a voz hoje, viu? Mas que Jesus possa vir fluidificar as nossas águas, trazer tudo o necessário para cada um de nós nesse dia. E eu escolhi uma canção que nos faz pensar um pouquinho, já chegando o Natal, que a gente possa pensar nos momentos em que a gente precisa refletir um pouco, parar um pouco e acalmar o coração e fazer o que a gente precisa fazer pelos outros, para nós e para cada um que caminha junto conosco. Vamos lá.

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0: Regina, olha quem acordou cedinho, já está aqui com todo carinho.
1: Caiu da cama? Bom dia, Robertinha! Bom dia, queridos amigos! Diz ela para nós! Bom dia, minha flor! Jesus te abençoe!
0: Hoje sempre coisa boa. Aqui conosco também nosso querido irmão Beto Leite. Bom dia, Escola Amada, que temos uma ótima semana, boa aula a todos, muita paz e luz a todos os alunos, e coloca muitas figurinhas de muitas casinhas. Gratidão, querido irmão. Uma semana maravilhosa, um dia maravilhoso para você, para sua família, para a turma linda que está lá em João Pessoa. Ô, coisa boa, que maravilha. Eita, quem apareceu por aqui, Ju? Ó.
1: Nossa, querida, aí é a Letícia, né? Falando aí do nominho da vozinha linda, da Valdinha Xavier. E ela diz: Bom dia com Jesus, sou a Letícia. Bom dia, Lele. E a vovó fazendo café. E com certeza esse cuscuz gostoso aí, né, Letícia? Um cheiro, minha linda. E ela deixa aí saudades. Saudades de você também, viu? Grande cheiro para você. Um beijinho. Tava
0: Que
1: sumidinha, né?
0: maravilha, que
1: É, tava
0: maravilha.
1: mesmo.
0: Coisa boa, um cheiro para tu, Lele. Um cheiro para tu, e coisa boa. Eita, olha quem está aqui, a Marlene Harenberg. Bom dia, paz e bem, que Jesus nos abençoe e ilumine a todos com seu amor e o amor de Maria Santíssima para a semana de bênçãos. E saúde, saúde, gente, saúde para todos nós, né? E a Helena mandando aqui um carinho aqui, falando aqui com Letícia. Bom dia, Roberta. Letícia, que bom você estar aqui hoje, tomando um cafezinho da vovó. Beijinhos no coração. Olha que carinho, gente, que coisa boa, né? Essa troca, esse companheirismo amoroso, isso é bom demais. Quem está chegando por aqui também seria um querido Hércules trazendo aqui a sua mensagem, Regina.
1: Bom dia, Hércules. Também estava sumidinho, né, do chat. Jesus te abençoe hoje e sempre, meu querido.
0: Maravilha, maravilha. Ju, traz aqui o Felipe.
1: Ah, o Felipe de Souza. Bom dia, família querida, irmãos, amigos do Pro Dia Nascer Feliz. Ótima semana para todos nós, com Jesus no comando da nossa escola amada. E ele lá de Feira de Santana, na Bahia. É isso aí, Felipe. Vamos juntinhos aí, com Jesus sempre nesse comando, nos guiando. Gratidão, amigo.
0: Coisa boa. Regina, tem gente nova conosco aqui, olha.
1: É mesmo, é a Nilda. Uma senhora de óculos, cabelos negros, camiseta branca, dizendo pra gente bom dia, gratidão. Lá de São Borja, no Rio Grande do Sul. Seja bem-vinda, minha querida.
0: Coisa boa, gente. Lá juntinho do Andrezinho e junto da Janete lá do Valdir. Olha só, coisa boa. Um abraço para a turma linda lá de São Borja, coisa maravilhosa. Conosco também aqui a Isa Souza Silva trazendo seu bom dia. Bom dia, querido irmão, de abençoado para você, para sua família. Que coisa boa a gente aqui, ó, recebendo aqui uma turma nova. E tem uma turma que fica acompanhando aqui, mas não tem muito tempo, né? Naquela correria não é muito de estar postando. E a gente com muito carinho. Deixa eu trazer também aqui, olha, um abraço para uma querida aqui, que ela estava até agradecendo aqui, a querida Joanice Jesus. Gratidão, gratidão, querida. Querida, essa prece que nós fazemos, essa sintonia que nós buscamos essas forças maravilhosas. A coragem, o ânimo, a confiança. Confia. Faça suas preces. Nós estamos aqui vibrando pela sua sobrinha, vibrando por tantos outros irmãos que estão passando aí, ó, pelos desafios. Gente, é assim mesmo. São os desafios da vida e todos nós temos esses desafios, não é? Cada um com o seu, e vamos nos fortalecendo e vamos crescendo e tocando a vida com muito carinho. Vamos aqui, ó, agradecendo, sabe por quê? Porque hoje, graças ao avanço das medicações, dos tratamentos, o avanço da medicina, está tudo muito mais fácil e a gente sabe que os desafios acontecem, gente. Acontecem, às vezes no começo da vida, às vezes no final da vida. Tem gente que passa a vida inteira vencendo os desafios da vida. E nós vamos celebrando a vida e buscando essas energias maravilhosas, orando um pelo outro, para que o dia seja feliz e que a gente possa estender a mão àquele que está ali com o coraçãozinho apertado.

0: mercado, no sufoco, para que ele tenha também muita confiança. E vamos lá, gente, vamos começando aqui esse bom dia com alegria e poesia. Daqui a pouquinho a gente traz mais comentários dessa turma amorosa. Vamos lá, seguindo, qual será a poesia de hoje?
1: A poesia de hoje é uma poesia linda. O Cristo de Deus. Cristo de Deus, que eras a pureza, eterna, absoluta e variável, antes que fosse a humana natureza, nestes cosmos, matéria transformável. Que já eras fúlgida, realeza, dessa luz soberana, impoderável. O expoente maior dessa grandeza, da grandeza sublime e imutável. Ainda antes da humana inteligência, era já todo amor, toda ciência, perfeição do perfeito inconcebível. Fostes, és e serás, eternamente, o enviado do Pai onipotente, Cristo, luz da verdade, inconfundível. Isso aí, gente. Essa poesia, O Cristo de Deus, é de Antero de Quental, psicografado pelo Chico no livro Excursão de Paz. Eu fico pensando aqui, né? Quantas palavras a gente tenta para explicar a grandeza de Jesus, né? E se a gente pegar o dicionário todo, não vai achar uma que possa, assim, expressar toda a nossa gratidão e toda a grandeza desse querido irmão mais velho, né? Esse Cristo, nosso irmão maior. Isso aí.
0: O título do livro, né? Excursão de Paz. Gente, olha só. Eu fico sempre observando esses pequenos detalhes, esse carinho, gente. Até na capa do livro você já vê ali, né, qual é a essência daquelas poesias, daquelas mensagens amorosas. Gente, vamos em busca da paz. Quem tiver ouvidos, vai ouvir. Quem tiver olhos, vai ver. Busque, busque a paz. E a mensagem é essa, gente. A mensagem de Jesus, ela é muito clara, muito simples e muito profunda. Vamos fazer o bem, vamos amar, vamos fazer ao outro o que gostariam que fizessem conosco. E a gente vai seguindo aqui com muito carinho, com muito amor. É bom demais, gente, bom demais mesmo, né? Tava dando uma olhadinha aqui nas mensagens, uma turma linda chegando aqui com todo carinho, uma troca de energias maravilhosas. A Renata chegando aqui, Juscelia, olha que mensagem linda.
2: Ah, sim, ela deixa pra gente bom dia, amigos queridos, coloca flores, corações entrelaçados. Excelente semana, com muita paz, amor e gratidão. É isso aí, Renata. Vamos junto com essa vibração maravilhosa. Um ótimo dia para você, linda.
0: Maravilha, maravilha. Regina, tem gente lá de Caxias do Sul.
1: Ah, é a querida Marise. Bom dia, Marise! Ela diz pra gente: bom dia, irmãos. Feliz segunda com alegria e muito amor no Cristo. Parabéns aos aniversariantes. Caxias do Sul. Isso aí, minha querida. Uma segunda-feira já com gente comemorando aniversário. Vamos lá falar os aniversariantes desse dia? Então vamos lá, esse pessoal que mereceu renascer. Parabéns para Lígia Melo. Uma querida companheira de evangelização, uma professora de yoga que é toda zen. Ela receba aí o nosso abraço carinhoso nesse dia assim tão especial. Parabéns também para Bruna Albuquerque. A Bruninha é uma já foi, né, uma coordenadora de mocidade com espetáculo e está aí junto com a gente, né, no trabalho mediúnico, ajudando, colaborando, aprendendo cada dia mais, e uma companheira que vale ouro. Viva a Bruna! Parabéns também para o Jamir. O Jamir é um querido amigo. Ele é pai do Bruno, que foi meu aluno lá no Vivendo Aprendendo. E a nossa amizade assim ficou cada dia mais forte, mais bonita. O Jamir tem uma tarefa linda com o pessoal idoso. Ele tem umas casas que acolhe o idoso. Então receba aí o nosso abraço. a nossa força, né? E o nosso carinho e a gratidão por esse trabalho tão lindo, Jamil. Jesus te abençoe, viu? Hoje e sempre. É, gente, esse pessoal não dá mole, não. Trabalha de com força. E olha, completar aí mais uma volta em torno do sol com muita alegria. Parabéns. Você mereceu renascer. E que bom, né, que a gente está junto nessa caminhada rumo à luz, rumo à felicidade. Que Jesus possa aí nos acompanhar, né, nos abençoando a cada dia. Parabéns. Você mereceu renascer. E você que não colocou seu nome aí no chat, seja também abraçado, fortalecido nesse dia especial. Que Jesus possa te abençoar cada vez mais. Parabéns.
0: Maravilha, maravilha de dia, gente. Parabéns para essa turma linda. Regina, e você falando aí. A gente conversava aqui um pouquinho antes da gente... Gente, está todo mundo aprendendo e todos nós temos oportunidades maravilhosas. E a maior prova da misericórdia e do amor de Deus, gente, é a reencarnação, gente. Nós temos outras e outras vivências, outras oportunidades, novos professores, novos coleguinhas de turma. Às vezes a gente não aprende de um jeito, a gente aprende de outro, gente. Às vezes a gente é reprovado numa disciplina, né? Eu lembro uma vez, pela primeira vez eu fui reprovado numa disciplina, aí tive que pagar, né, com uma outra turma, fui para a turma da noite para pagar uma disciplina. Gente, não é que eu aprendi. Passei 6 meses com o professor, não aprendi nada, fui reprovado, fiquei me sentindo tão mal. Fui para a noite, gente, só fez trocar o professor, entrou tudo na cachola. Eu saí tão feliz porque tinha aprendido, conheci gente nova, aprendi novas experiências, coisa boa, né? E assim é a vida. Regina, quando você falou dessa professora de yoga, né? Gente, olha, é tão legal, é tão bom, e vocês não fazem ideia. Olha só, algumas pessoas, né, que são assim um pouquinho aceleradas, né, estão assim na velocidade 3x, 4x, né? Aí, ó, quando vai fazer... Eita, tem gente balançando o dedo aqui, levantando, sou eu, não sei quem é.
1: Sou eu. É, e olha, tá precisando de um parabéns especial hoje. Sabe quem tá fazendo aniversário hoje, Douglas? Belo Horizonte. 125 anos faz a nossa cidade aqui. Essa cidade que nos acolhe.
2: Verdade. Tanto,
0: né? Eu acho que nossa. Vai ter bolo gigante. Vai ter bolo gigante?
1: Ah, sempre tem, né?
0: Eita, coisa boa, gente. Pois que é. Delícia! Maravilha, que coisa boa. Olha só, um dia festivo, gente. Isso é bom demais mesmo, né? Mas, gente, olha, só fechando o que eu estava falando, olha... A gente vai encontrar o professor certo, gente. Olha, tem gente que vai encontrar exatamente essa serenidade fazendo yoga, né? Tem gente que vai encontrar fazendo natação. Sério, sério. Tem gente que vai encontrar fazendo judô. Judô. É, gente. Disciplina. Tem que ter disciplina, tem que esperar a sua vez, aguardar as orientações do professor. E a pessoa vai se controlando, vai acalmando, vai aprendendo a esperar a sua vez, a respeitar o coleguinha, respeitar seus limites. Gente, é a escola da vida. Todos nós aprendemos de um jeito ou de outro, mas a gente aprende. Sabia que teve gente que controlou a ansiedade aprendendo a fazer crochê, Regina?
1: Eu acredito. Sim. E olha, tem gente que aprende a controlar a ansiedade fazendo programa para o Jornal Ser Feliz, assim, bem cedinho, sabe?
2: Tem várias maneiras, né?
0: Coisa boa, coisa boa. E vamos lá, turma linda. Deixa eu ver quem tá por aqui. Quem é que tá aqui, Juscelia, conosco?
2: Ah, Rosimeire Marteline. Bom dia, povo lindo. Bom dia, Rosimeire. Deixa o seu like, pessoal. Deixa aí um recadinho pra gente. Deixa o seu like. Gratidão, Rosimeire.
0: E ela não tá só, não, ó. Ó quem tá aqui, Regina.
1: Ah, é o nosso fisólogo. Esse fisólogo é um espetáculo. Bom dia, Severino Bento. Ele dizendo pra gente aí, ó, gente. Bom dia, pessoal. Deixa o like e compartilha, gente. Aproveita aí. Vamos compartilhar, chamar os amigos, a família. E sempre lembrar, nem é esquecer. É sempre lembrar de dar o like para a gente divulgar esse programa, que é um espetáculo, não é mesmo?
0: Um abraço para esse querido irmão. Teve gente que não entendeu aqui, deixa eu trazer. Tem uns filósofos, Severino Bento, é um fisólofo, gente. Gente, bota o óculos de Tandera aqui, deixa eu botar aqui. Gente, ele viveu na Grécia, Sócrates de Platão, naquela época, gente, ele estava lá também. Ele vendia tapioca, vendia bolinho de bacia. Ele era um fisólogo. Cheiro para esse querido irmão. É um querido Severino Bento, gente, é bom demais. E vamos lá, turma linda, devagarzinho aqui a gente vai trazendo os comentários dessa turma linda que vai chegando aqui com todo carinho. A gente fica nessa vibração, nessa alegria, gente, nessa alegria, né? Eita, eita! E a Eneida tá aqui, ó, feliz da vida aqui interagindo com a gente. Douglas, o professor faz diferença na vida da gente. E ela rindo. É verdade, gente. Troca o professor, a gente aprende, a gente tem dificuldade com o professor. Não consegue com o jeito dele, com outro professor. A gente aprende, gente. É assim que funciona, né? Eita, Regina, olha, teve gente que tá aqui lembrando, ó.
1: Já passei o aniversário de BH por lá. Eita, cidade cheia de oportunidades culturais. Uma maravilha. Parabéns e gratidão, gente. É mesmo, viu? Aqui tem tanta coisa legal pra gente ver. Olha, é um passeio que vale ouro, viu? Pode vir. Olha, o mais legal de tudo. Aqui tem pão de queijo com cafezinho em toda esquina. É. E tem casa de amigo pra visitar também, né, Ju?
2: E tem guia. Aqui, tem duas guias já aqui.
1: Pois é.
0: Coisa boa, gente, ó, falando de professor, Ju, olha quem tá na área aqui, ó.
2: Ah, o querido professor Léo, bom dia, gente bonita, uma excelente segunda-feira a todos, coloca aí corações, flores, isso aí, professor Léo, vamos lá, bom dia, vamos juntinhos.
0: Maravilha, que maravilha, querida Fátima, deixa eu trazer o comentário dessa linda, que bom dia, e coloca aqui um sol lindo, meus irmãos, que nosso Pai Celestial nos abençoe grandemente nossas vidas, coisa boa, e ela tá aqui, ó, tá aqui pertinho, gente, região metropolitana aqui, ela tá em Olinda, aqui tá em Ouro Preto é um bairro aqui de Olinda, né, que coisa boa, né, aqui trazendo aqui o seu bom dia com muito carinho, gratidão, queridona, um cheiro na alma para você, para sua família linda, que coisa boa, coisa boa. E a nossa querida Janete, que está lá em São Borja, desejando aqui, ó, muitas felicidades e um bolo bem gostoso aqui, ó, a todos os aniversariantes do dia, muita saúde e alegrias, que coisa boa, isso é bom demais mesmo. E vamos tocando aqui o trem, gente, vamos tocando aqui o trem de Gavazinho, de Gavazinho mesmo, e trazendo aqui mensagens, notícias, interação dessa turma linda. E também lembrando, Ju, vamos lembrar aí que existe um trabalho muito bonito feito por duas equipes maravilhosas.
2: Com certeza, essa união, parceria entre o Projeto Escutatória e o SOS Preces. Lá você vai encontrar uma escuta sensível, afetiva e respeitosa, 24 horas por dia, nos 7 dias da semana. Para você aí que não conhece o projeto, para você que possa estar passando um momento de desafio e que não consegue nem fazer uma prece porque está tão angustiado e não consegue, né, fazer uma prece, aí você vai encontrar um ombro amigo, uma escuta de coração para coração, e o custo é de uma ligação local. Você pode divulgar, se precisar, você faça o contato. Anote aí o número. O DDD é o 31-3334-9700. Porque a escuta e a prece clareiam sempre o caminho. E aí você vai encontrar, do outro lado da linha, um aconchego, um ombro amigo, uma prece que vai te iluminar seu dia. E gratidão a esses trabalhadores de amor desse projeto lindo. Gratidão.
0: Isso, gente. Anota aí, ó. Coloca na agenda do celular. 31-33-34-9700. Pode ligar, gente. É 24 horas mesmo. Não fique com vergonha, não. Pode, não. Mas de madrugada, pode ligar. A gente sabe que tem algumas pessoas que ficam assim, ó, tão angustiadas, preocupadas, não conseguem nem dormir direito. Acorda no meio da noite, não consegue mais dormir, não consegue nem fazer uma prece, não consegue ler. Gente, liga, fala um pouquinho, escuta uma prece, procura essa sintonia, acalma o coração. A procura, gente, ela tem que acontecer em todos os instantes. E a gente tem aqui um trabalho muito bonito feito por esses voluntários amorosos. E a gente sabe, gente, olha, essa escuta amorosa, a prece, sempre vão indicar um caminho, gente, um caminho mais sereno para a gente superar aqui os desafios e seguir tocando aqui a caminhada com muito carinho. A gente sempre manda aqui um abraço para essa turma linda, um abraço muito caloroso para que continue com essa tarefa tão bonita, que Jesus abençoe a todos, todos que se dedicam a esse trabalho de amor ao próximo, a estender a mão com muito carinho. Isso é uma alegria mesmo contar com essas equipes maravilhosas. Vamos lá, turma linda, quem está chegando aqui, a Elia, eita coisa boa, bom dia, amados, e coloca aqui um coraçãozinho, está lá em Salvador, oh, coisa boa, um sorriso lindo, essa lindona, coisa boa, gente, é bom demais mesmo, né? E vamos seguindo aqui, Regina, queridona, vamos falar aqui da nossa dica cultural, gente, para quem perdeu o NEP Clara de Assis no sábado, Regina, fala aí.
1: Gente, né? Clara de Assis acontece todo sábado, às 4 da tarde. Querido Emmanuel Chakra, faça o comentário sobre o livro Fonte Viva, em Autocão, em também Libras, é um programa super legal. É um programa que é certo, dá para fazer durante o tempo. Vou sair fazendo o almoço.
0: Ju, tá, peraí, então, Regina está cortando o teu som para mim. Juscelia, como é que tá o som dela?
2: Tá picando também, Rê.
0: Eu acho que tá entupido o fio aí. Tá entupido o fio aí, mulher. Que danado
2: que você...
1: Vou falar de Gavarinho. Vamos ver se vai dar certo.
2: Isso.
1: Então, gente. O Clara Nep de Assis, todo sábado, às 4 da tarde, tem um estudo super, hiper, mega bacana com o Emmanuel Chakra. Ele estuda com a gente o livro Fonte Viva. A gente já está no capítulo 24 e é muito legal. Se você perdeu, não tem problema, porque fica gravado e a gente aproveita o tempo da terapia para poder rever, escutar esse programa, que tem audiodescrição, tem Libras e é um espetáculo. E olha, gente, o Emmanuel tem trago para a gente muita coisa bacana. Se você perdeu, dá para ver, tanto no canal do NEP Clara de Assis, quanto aqui no canal da Ediluz. E olha, eu vou dar mais uma dica, eu vou atropelar aqui um pouquinho. Sábado, no consultório de afeto, o Emmanuel também estava lá. Gente, que estudo maravilhoso! Vocês não podem perder. Aproveita aí ó, o tempo hoje. Se você perdeu, porque sábado foi muita atividade, ainda dá para ver. Consultório de afeto com Emmanuel Chakra. Foi muito, muito bacana. Eu já combinei aqui. No Natal, eu vou escutar o programa junto com os meus filhos, que eles perderam, mas eu já estou guardando aqui. Ó. Vai ser o nosso culto do Natal, vai ser escutar o Emmanuel Chakra falando um pouquinho do pensamento. Muito legal. Escuta lá que vocês vão gostar, viu? Então tá aí, ó. Consultório de afeto com o nosso querido Emmanuel Chakra e também o NEP Clara de Assis no estudo do Fonte Viva. Duas dicas deliciosas, viu? Fica aí. Vamos lá.
0: Excelente, Rê. Muito bem lembrado. Sábado passado, nosso querido Emmanuel Chakra estava ali inspiradíssimo, gente, compartilhando reflexões amorosas. Esse querido irmão tão dedicado, tão estudioso e sempre buscando essa sintonia para levar uma boa mensagem. Gente, a gente colocou aqui no chat a playlist do consultório de afeto. Gente, são vários programas que aconteceram trazendo essa mensagem amorosa. Olha, olha o título. Consultório de afeto, gente, afeto, de carinho, de amor, para que a gente possa, olha, escutar o outro, enxergar o outro, sentir o outro com mais afeto, com mais carinho, ajudando, estendendo a mão nessa caminhada emocionante que é a nossa vida, que tenhamos vida e vida em abundância, com muito amor. Um abraço para esse querido irmão que se dedica nessa jornada maravilhosa, compartilhando aí com muito carinho. É bom demais mesmo, gente. pedir para a Ju. Traz o comentário da Magda aqui para a gente, Ju.
2: Sim, ela deixa feliz dia, amigos. Coloca aí uma arvorezinha de Natal. Que Deus abençoe cada instante do dia. Que traga oportunidade de semearmos sempre mais amor. Uma semana abençoada para todos nós. Antes ela colocou corações, girassóis e flores. E ela está em Santos, São Paulo. Gratidão, linda. Vamos aí nessa receita sua. Sempre mais amor.
0: Isso, aquele abraço para a turma de Santos. Ô, coisa boa. Regina, de vovó para vovó.
1: Ai, ai, essa vovó linda. Eneida falando para a gente, bom dia. Segunda perfeita para uma vovó. Vou estar com os meus netos queridos. Um beijo para todos na Escola de Jesus. Eneida, eu vou fazer figuinho em você também. Hoje também eu vou encontrar com os meus netinhos. Já estive ontem, hoje eu vou estar de novo. Outro trem bom demais da conta. Energia pura.
0: Gente, Regina tá aí, ó, disputando o troféu Vó do Ano. Na família dela, ela é a em primeiro lugar.
1: É, na minha família, eu sou a primeirona.
0: Eita, Regina, tem gente que queria estar em Besonte.
1: É, isso aí, Severino. O dia que você vier, viu? Estaremos aqui, eu e a Ju, para te receber. Você vai gostar.
2: E fazer o bolo.
1: É. E a gente vai te dar um taco de bolo, com certeza, viu? É isso aí.
0: Maravilha, maravilha. Quem chegou aqui também é o nosso querido irmão, Valdeci Siqueira aqui. Uma coisa boa, fazia um tempinho que ele não postava, está aqui postando aqui, ó. Bom dia e paz, meus irmãos e irmãs amados do meu coração, mas eternamente antes amados e amados de Jesus. Uma coisa boa, que maravilha. E ele continua aqui, ó, que o nosso divino mestre Jesus continue derramando bênçãos poderosas sobre a nossa semana que já começou. Abençoada por Deus. Oh, coisa boa. Lindo, meu querido irmão. É isso aí. Seguindo nessa energia maravilhosa, né? E o Severino Bento aqui mandando um carinho pra gente, Ju. Olha aí, ó.
2: Ah, gostaria de mandar um abraço para esse grupo de três. Delícia. Gratidão, meu amigo. Recebemos com todo amor e também mandamos um forte abraço a você.
0: Coisa boa, Regina, ele... Opa, tem um pedaço de bolo para mim aí, obrigado.
2: Vou chegar, é só vir.
0: Vou pegar esse taco de bolo, coisa boa. Esse Severino Bento é do meu, gente. Esse é o melhor bolo que existe, é o bolo Simidão. Ô, oh, gente, é bom demais, é uma delícia. E vamos lá, gente, tocando aqui o programa, vamos trazer aqui dicas de leitura. Gente, tem tanto livro legal que ajuda na nossa caminhada... mensagens amorosas, mensagens de esperança, de ânimo, acalmando o nosso coração. E a gente está sempre divulgando essas obras maravilhosas que a gente encontra, gente, na doutrina espírita. É um leque de opções, mas todos trazendo uma mensagem positiva, incentivando a nossa caminhada. E vamos trazer aqui, ó, duas dicas maravilhosas. Ju, traz para a gente aí quais são as dicas de hoje aí para acalmar o coração e trazer muita alegria.
2: Olha só a primeira dica, Verdade e Amor. Olha o título, é do nosso querido Francisco Cândido Xavier, por Espíritos Diversos. Entre poemas e prosas, apresenta mensagens inéditas pela psicografia de Francisco Cândido Xavier, com reflexões sobre perdão, otimismo, auxílio e bondade, além de preces, entrevistas e palavras consoladoras de Emmanuel, Maria Dolores, Cornélio Pires, Irmão X, entre outros, que levam ao genuíno significado da verdade e do amor. Alguns dos capítulos, Nossa Mãe, Súplica de Filho, A Doença e a Justiça, Riqueza e Fraternidade, Grande Pátria, Reconciliação, entre outros. E a segunda dica, Simplesmente Francisco, de José Carlos de Luca. Oi?
0: Isso, exatamente. Aqui, que está trocado aqui, mas olha, Simplesmente Francisco, gente, um trabalho lindo do José Carlos de Luca, resgatando, gente, não aquele Francisco de Assis, já tão conhecido, mas ele foi atrás, gente, de outras informações mostrando aqui o Francisco de Assis, um ser humano, gente, na sua caminhada, nos seus desafios, nas suas lutas, nas suas situações ali, ó, naturais de qualquer jovem, de qualquer pessoa na sua caminhada, e mostrando que foram todos esses desafios que o ajudaram, gente, a ressignificar a caminhada e se transformar nesse querido irmão. Um trabalho lindo do José Carlos de Luca, que tem outros livros maravilhosos. E tá aí, ó, duas dicas de leitura muito boas. E fica aí uma dica, gente, ó, uma dica super especial, olha, o presente de final de ano, de Amigo Secreto. Se você ficar na dúvida, puxa vida, queria dar um livro, mas não sei, porque meu colega não é espírita, pode ser que ele não goste. Gente, olha, os livros de Zé Carlos de Luca, gente, eles falam de carinho, de amor, de aprendizado, de esperança, de superação. São livros que você pode dar com certeza, sem nenhuma dúvida, né? Ele não vai falar de espiritismo, ele não faz proselitismo, como ninguém faz proselitismo. Ele fala de esperança, de ânimo, fala de Jesus, fala de amor. E esses livros são maravilhosos e a gente está sempre divulgando aqui, né? E você encontra esses livros na Livraria do Luz da Verdade, que tem esses e outros livros maravilhosos. E que tem também, gente, o Clube do Livro Espírita. E tudo isso, gente, com um único objetivo: estimular a leitura, estimular o estudo e facilitar, gente, facilitar a nossa caminhada para que a gente mantenha, ó, a cabeça erguida, a fé e a esperança no coração. Tá dada aí a dica, se você quiser se associar, ficar interessado aí, ó, faz contato com a gente. Você pode fazer contato por esse telefone que está aí na tela, é a querida Valdinha que vai atender esse telefone, né? A gente está colocando aqui no chat também um formulário eletrônico, onde você também pode utilizar para se associar e receber na sua casa, gente, dois livros a cada dois meses, entregues aí no endereço que você indicar, né? E é uma dica boa também, viu? De presente para alguém que vai receber aqui, está sempre atualizado, recebendo livros maravilhosos. Tá dada a dica, gente. Livros maravilhosos para aquecer aqui o nosso coração, né? E aí a gente já faz aqui a nossa propaganda, a nossa divulgação desse trabalho tão amoroso, né? E tá todo mundo aprendendo aqui na Escola da Vida e vem a outra parte, que é a gente colocar a mão na massa, colocar a mão na massa para que a gente possa aqui, ó, exercitar a nossa angelitude. Então, ó, procura, gente, procura aí uma atividade, vê aí uma casa para você frequentar, procura saber das ações que tem aí na casa espírita e vai se inserindo devagarzinho. Ou então, gente, se você não encontrar a tarefa que você quer fazer, começa com todo carinho aí e vai convidando outras pessoas. Dê oportunidade a outras pessoas a exercitarem, gente, a caridade, a fraternidade e o carinho. Tudo isso é muito importante. O Luz da Verdade tem aqui as suas atividades e tem uma campanha que a gente sempre divulga, que é uma campanha permanente, gente, levando amor ao sertão, tá bom? Que é aqui para levar amparo para os nossos irmãos que estão lá na zona rural, gente, da cidade de Buíque. São mais de 1.500 pessoas cadastradas, pequenos grupos, pequenas famílias, e a gente está sempre aqui, ó, divulgando, recebendo donativos e mandando. Vai chegando, a gente vai juntando aqui, vai mandando para lá. Alimentos, produtos de limpeza, higiene, roupas, roupa nova, roupa usada, em boas condições, calçados, tudo para ajudar aqui a turma linda que está lá. Tá dado aqui o recadinho. Tá dado o recadinho para que a gente exercite aqui a nossa angelitude, gente. Isso é bom demais mesmo. Regina, querida, traz aqui o bom dia da querida Dudinha.
1: Ah, querida Duda, dizendo pra gente, bom dia, irmãos queridos. Paz e luz, esperança e harmonioso dia para todos nós. Gratidão, amoroso Pai Celestial, pelas bênçãos a todos nós. Gratidão, bondoso Jesus, sua misericórdia a todos nós. Isso aí, minha querida, Jesus sempre conosco, né? Graças ao bom Pai.
0: Coisa boa, gente, que maravilha, gente. É bom demais mesmo. Eita, Regina, olha quem tá por aqui, Regina. Olha quem tá por aqui.
1: Bom dia, Rô! É, Rosângela Watanabe aí, todas as manhãs com a gente. Eu sei que mesmo quando ela não posta, ela tá escutando, ela já me contou. Essa querida amiga aí, receba o nosso abraço, Rô. Jesus te abençoe.
0: Regina, vê que bom dia mais alegre, Regina.
1: Ah, do Ivani Venâncio. Bom dia com alegria. Uhul! Bom dia, Ivani! É muita alegria para todos nós, né, gente? Com alegria, o dia fica cada vez melhor. Vamos que vamos!
0: Vamos que vamos. Deixa eu trazer só essa linda que está aqui, a Georgia de Souza. Bom dia! Olha o bom dia lindo dela. Que maravilha ouvir vocês. E coloca aqui as mãozinhas unidas. Ô, querida, que carinho, que coisa boa. Gratidão, é muito bom também escutar você aqui, trazendo o seu bom dia, com carinho, com amor, com alegria. Que Jesus te abençoe, abençoe tua família, querida. Esse programa existe para vocês, para você, para sua família, para essa turma linda que vai compartilhando essa energia amorosa. Isso é muito bom, gente, é bom demais. E vamos refletir, turma linda, porque quem reflete brilha. Qual vai ser a nossa reflexão de hoje, gente?
2: Sim, hoje nós temos a inspiração do Natal. Ouves a música do Natal e sentes o coração se transformar numa concha de alegrias e lágrimas. É a luz do passado que te retoma o caminho e com ela reencontra Jesus na tela das emoções mais íntimas. Glória a Deus nas alturas e paz na terra. Diante de cada nota da inolvidável melodia, tornas ao regaço do lar, pelos prodígios da memória, revendo particularmente os que te amaram, com quem não podes trocar de imediato um abraço do carinho aconchegante. Aqui, nesse recanto do pensamento, escutas orações maternas que te falavam de Deus. Ali, reconstituis a imagem de teu pai, apontando-te no firmamento a seara rutilante dos astros. Além, regressas ao convívio de professores inesquecíveis que te abençoaram a infância. E mais além ainda, contemplas de novo afeições diletas que as provas e dificuldades do cotidiano não te arredaram da alma. O amor refugia em ponto sempre mais alto, na trilha das horas, e Jesus nos reaparece a pedir também que também nos amemos, a começar daqueles que nos rodeiam. Não te detenhas, reparte não apenas a mesa farta que te emoldura o júbilo festivo, mas oferece igualmente a ternura que se extravasa do sentimento. Se alguém te feriu, perdoa. E se feriste a alguém, cobre o gesto impensado com a luz da humildade que te fará recuperar o apreço de teus irmãos. Divide o agasalho que te sobre ante as necessidades do corpo, no entanto, esparze a compreensão além dos limites de tuas próprias conveniências. E quando se faça possível, estende auxílio e coragem aos companheiros caídos nas sombras da perturbação ou da culpa. Natal é Jesus volvendo a nós, batendo-nos à porta da alma, a fim de que volvamos também a Ele. Descerremos o coração para que o Senhor nasça na palha singela da nossa esperança de paz e renovação. E enquanto a vida imortal brilha sobre nós, a feição da estrela divina, dentro da noite inesquecível, seja cada um de nós, uns para com os outros, o Natal e em todos os dias, a presença do amor e o amparo da bênção. Essa inspiração do Natal é dessa linda Meimei, psicografia de Chico Xavier, o livro Os Dois Maiores Amores. Que mensagem linda, né, gente? Só podia ser Meimei trazida por Chico. Essa inspiração que possa brotar assim dentro de nós. Eu penso assim, gente, vai chegando essa época, como que a gente fica tão emocionado, né? Quando vai chegando o Natal, a gente começa a ver ações, a gente começa a se emocionar, a gente escuta as músicas aqui, como ela diz no início, ouve a música do Natal e sentes que o coração se transforma numa concha de alegrias e lágrimas. E realmente eu me sinto tão tocada com tudo que eu vejo, com as coisas que eu escuto. e mexe muito comigo mesmo. Eu não sei com vocês se sentem a mesma emoção, mas eu creio que sim, porque é uma época que nos mexe, que mexe muito com a gente, né? Então, se ela pede aqui, na própria mensagem, no próprio título já diz, inspiração do Natal. Então, que a gente possa ser inspirado nas ações que estão acontecendo perto de nós, nas ajudas que possamos ser, né? Pode começar na nossa casa, pode começar na vizinhança, pode começar no nosso bairro, pode começar lá no sertão, em Buíque, pode começar em tantos lugares que tenhamos, sim, ações de ajudar os nossos irmãos, de poder alimentar uma pessoa, de poder vestir alguém, de poder arrumar um sapato, que possamos fazer o desapego de coisas que estão sobrando demais e que não usamos mais e que estejam em boas condições e que possamos, sim, abraçar as causas e fazer o que devemos fazer e sentir esse amor de Jesus que invade as nossas casas, que transborda dentro da gente e que nos abraça, né? Jesus é esse ser iluminado e ele vem para estar conosco sempre e que possa a gente senti-lo e ajudá-lo a fazer espalhar esse amor, né? Então, como diz aqui, descerremos o coração para que o Senhor nasça na palha singela da nossa esperança de paz e renovação. Eu fui numa mensagem de Emmanuel, que ele disse assim, irmão, que ouves no Natal os ecos suaves do cântico milagroso dos anjos, recorda que o Mestre veio até nós para que amemos uns aos outros. Natal, boa nova, boa vontade. Entendamos a simpatia para com todos e começamos a viver realmente com Jesus sob esplendores de um novo dia. Vamos lá, com essa energia do nosso querido Jesus, trazendo esse amor que ele nos ensina todos os dias e que vibremos amor nesse Natal. Que sejamos inspirados, como o Meimei nos pede aí.
0: Maravilha, gente. Que lindo. Linda mensagem, linda reflexão. Que tenhamos o Natal todos os dias, esse Natal do nascimento de Jesus na nossa caminhada. Regina, querida, tem outra Duda na área aqui, viu?
1: Oh, viva a Duda Andrade! Ela dizendo pra gente, bom dia, com paz e alegria, hoje e sempre. Assim será, querida Duda Andrade. É, seja bem-vinda aí ao nosso chat. E que você possa estar conosco todos os dias.
0: Regina, traz mais uma mensagenzinha pra gente aqui da Sueli, essa linda.
1: Ei, Sueli, bom dia. E a Sueli dizendo pra gente, bom dia, amigos em Cristo. Deus abençoe o dia de hoje com alegria, amor e paz. Namastê. Namastê, minha querida.
0: Um cheiro na alma. Regina, será que dá tempo da gente escutar a Mari Manso?
1: Deixa eu ver. Ah, dá sim. Fala, meu bem.
3: Tema. Trabalhar o Evangelho de Jesus é aprender a humildade. Trabalhar o Evangelho em nossas vidas é um excelente recurso de ganhar tempo na caminhada com Jesus, evitando tantos dissabores para nós mesmos e para os outros. Um dos principais recursos para uma aprendizagem mais direta e clara é o ato de humildade. É fundamental que, ao utilizar um recurso, nós tenhamos ciência deste recurso. Pois bem, inicialmente nos apropriemos do seu conceito. Portanto, humildade é a virtude que consiste em conhecer as suas próprias limitações e fraquezas e agir de acordo com essa consciência. Quando se cala a soberba, a mente tocada pelo coração humilde se abre para novos conhecimentos, permitindo usar a borracha naqueles erros de outrora e reescrever novos apontamentos. O budismo tem uma interpretação bastante interessante quando afirma que a humildade é a consciência que se tem do caminho a levar para se libertar do sofrimento. Esse caminho que nos leva a entender mais sobre si mesmo e ainda aprender a usar as nossas virtudes em favor do todo, nos leva a também aprender durante a vida, que é fundamental para que se criem as bases que se precisam para o início do seu processo de evolução diária. O Evangelho de Cristo nos ensina formas de despertar e de manter a felicidade autêntica. A sua prática busca pela identificação dos diversos fatores que contribuem para o desenvolvimento de emoções, sejam elas positivas ou negativas. Ao nos apropriar e entender as emoções e suas origens, será mais fácil reger os nossos pensamentos, ações e reações diárias. Portanto, nada mais justo do que as estudar a fundo para analisar o papel de cada uma delas no nosso cotidiano. Olhar positivamente para a vida não exclui perder a capacidade crítica das adversidades comuns da caminhada. Inclusive, não nos isenta de vivê-las, mas de como aproveitar os ensinamentos que cada diversidade nos favorece. Reconhecendo em nós as virtudes já conquistadas, aprimorando o autoconhecimento, a autoestima, o autodesenvolvimento e a inteligência emocional. Viver o Evangelho de Cristo é saborear uma vida simples, regada de humildade e, sobretudo, domínio sobre si mesmo. Uma das características de Jesus Cristo foi a humildade, pois a Bíblia diz que ele, sendo em forma de Deus, não teve por usurpação ser igual a Deus, mas esvaziou-se a si mesmo, tomando a forma de servo, fazendo-se semelhante aos homens, e achado na forma de homem, humilhou-se a si mesmo, sendo obediente até a morte, e morte de cruz. A todos, o meu abraço.
0: E o nosso abraço para essa lindona. Que coisa boa, Regina!
1: Demais da conta! Essa Mari Manso não é fácil não, viu? Que menina danadinha essa Mari Manso. Sempre trazendo aí a gente para pensar, né? Muita paz, muita alegria, gratidão, Mari. Vamos que vamos. É, vamos, a Fátima tem razão. Mari, você é maravilhosa. É mesmo, Fátima, concordo.
0: Coisa boa, gente, coisa boa. A Duda está aqui também, trazendo seu carinho. Fala, meu bem. Gratidão, querida Mari. Mari Manso, trazendo flores, coisa boa, né? A Fátima está aqui dizendo para a gente, Mari, suas mensagens são maravilhosas, coloca lindas carinhas amorosas, assim, coisa boa, coisa boa. Deixa eu trazer aqui essa fofa, aqui a Ciomara. Bom dia, amados amigos, paz e sabedoria a todos nós. Quem sabe vocês podem convidar alguns amigos uma vez por mês para um estudo rápido, é uma sugestão. Querida, a gente está pensando aqui em começar agora 2023 com umas alterações aqui no programa, com todo carinho. A gente já teve um momento, a gente fez um estudo aqui do céu e o inferno, trazendo exatamente mensagens maravilhosas, né? A gente vem, vai sempre buscando aqui trazer boas mensagens, trazer aqui boas reflexões, né? E vamos ajustando, a gente está sempre pensando aqui em fazer, né? E vamos lá, gente, vamos seguindo aqui com todo carinho, porque chegou a nossa hora, Regina! Olha a hora de fazer a prece, convida a turma aí para pegar água quem não pegou.
1: Isso mesmo, gente, quem pegou pode pegar ainda. Põe aí no seu cantinho a garrafa que você vai carregar para o trabalho, né? O copo de água, para uma prece sincera, ligando aí o nosso coração com o Wi-Fi divino, né? Para que a gente possa estar sempre fortalecido, em sintonia com o bem, que estejamos sempre em prece, não é mesmo? Hoje, para a gente encerrar o programa, eu estava aqui pensando, né? A gente falando de Natal, viajei aqui no ketchup e na maionese. Ciomara vai lembrar bem desse nosso tempo. Estava lembrando de uma propaganda que a gente tinha na televisão e que é uma música que a gente cantava sempre, né, nessa época de Natal. Então vai aí para a gente relembrar e nos conectar com essa amorosidade, esse carinho. O menino vem aí por amor, vai renascer.

0: E para toda a gente a mesma canção de amor e paz. O presente mais bonito é viver, é renascer. O presente mais bonito é viver, é querer bem. Que a nossa prática aí, né? Para harmonizar a nossa vida. E esse final de ano, para que a gente possa estar sempre com Jesus no nosso coração, que o nosso maior presente seja estar em paz, fazer a paz, né, e amar imensamente. Beijo, beijo, pão de queijo, e até amanhã, pessoal.
1: Até amanhã, meus queridos.
2: Um cheiro na alma, turma linda. E até amanhã.

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1: Amigos e todos aqueles que estão nos ouvindo através do Espiritismo.net. É com muita alegria em nossos corações que estamos podendo dizer presentes nesse dia aqui, tão importante na vida de cada um de nós, que Deus está nos concedendo a oportunidade do estudo, está nos concedendo a oportunidade do trabalho, está nos concedendo a oportunidade do aprendizado. Vamos falar hoje, dando continuidade ao estudo sobre o capítulo 5, Bem-aventurados os aflitos, vamos falar sobre o item 19, que fala para nós o mal e o remédio, é uma mensagem de Santo Agostinho. Diz assim o item 19. É a terra um lugar de alegrias, um paraíso de alegrias, um paraíso de delícias? A voz do profeta não ressoa mais aos vossos ouvidos? Ele não proclamou que nela haveria prantos e ranger de dentes para aqueles que nascessem nesse vale de dores? Vós que viestes viver na terra, esperai, pois, lágrimas dolorosas e sofrimentos amargos, e quanto mais agudas e profundas forem as vossas dores, olhai o céu e bendizei o Senhor por haver querido vos submeter à prova. Dito assim, né, se nós analisarmos esse trecho do Evangelho, estaremos então perdidos na terra. A terra é um local de muito sofrimento e só encontraremos um mundo de lágrimas, um mundo de dor, e não haverá nenhuma felicidade sobre a face da terra. É claro que todos nós somos espíritos rebeldes e que, se estamos encarnados na terra, um motivo há. Se fôssemos espíritos já bem mais adiantados, estaríamos encarnados num mundo de regeneração, em mundos felizes. Se estamos aqui encarnados, um motivo há. Há um

0: continuar sofrendo.
1: Diz assim o Evangelho: procurai, pois, as consolações para os vossos males no futuro que Deus vos prepara, e a causa desses males no vosso passado. E vós, que mais sofreis, considerai-vos os bem-aventurados da terra. O doente está hospitalizado. Está sofrendo, está passando por uma situação difícil. O médico chega para ele e diz assim: amanhã iremos fazer um procedimento em você que vai trazer para você um pouco de dor, um pouco de desconforto, mas será apenas algumas horas de sofrimento. Mas após a cirurgia, você estará curado. Qual é a atitude daquele doente que quer ficar curado? Ele aceita com prazer, embora com medo, vamos assim dizer, que todos nós temos esse medo da dor, mas aceita esse procedimento que vai trazer para ele momentos de dor, mas que vai fazer com que ele fique curado daquela doença que tanto está sofrendo. Nós não aceitaríamos esse tipo? Quase sempre todos nós aceitaremos. No estado de desencarnado, diz assim o Evangelho para a gente, no estado de desencarnados, quando estáveis no espaço, escolheste vossa prova, julgando-vos bastante fortes para suportá-la. Por que lamentar agora? Vós que pediste a fortuna e a glória, era para sustentar a luta contra a tentação e vencê-la. Vós que pediste para lutar de corpo e alma contra o mal moral e físico, sabias que quanto mais difícil fosse a prova, mais gloriosa seria a vitória, e que se saíssemos vencedor dessa prova, ainda que vosso corpo devesse ser lançado em uma estrumeira, ao morrer, ele deixaria escapar uma alma resplandecente de brandura, de brancura e purificada pela expiação e pelo sofrimento. Temos sempre que pensar: sou um espírito imortal, sou um espírito que precisa passar por determinadas dores para que eu possa vencer, progredir. Mas para tudo isso, eu preciso ter fé, absoluta fé em Deus, fé em Jesus, fé no futuro, fé de que a vida continua. Para todos nós doentes, que remédio então receitarmos? Para todos nós doentes, que remédio então vamos pedir a Deus e a Jesus para nós todos? E aqui Santo Agostinho nos diz, ele faz a pergunta: que remédio então receitar para aqueles que foram atingidos por obsessões cruéis e males pungentes? Só um é infalível: a fé. Voltar os olhos para Deus. Se no auge dos vossos mais cruéis sofrimentos, vossa voz louvar o Senhor, o anjo, a vossa cabeceira, vos indicará o sinal da salvação e o lugar que deveis ocupar um dia. A fé é o remédio certo para o sofrimento. Ela sempre mostra os horizontes do infinito, diante dos quais desaparecem os poucos dias sombrios do presente. Determinada feita lá no centro, uma companheira veio nos falar que ela estava passando por situação muito difícil, muitas dores, muito sofrimento, que a vida dela estava muitíssimo atribulada e que por isso ela estaria se afastando do centro para dar um tempo maior à sua vida, um tempo melhor, dizia ela, para continuar ajudando a mãe, ajudando aqueles que estavam junto a ela. E ela escreveu o plano espiritual. E o plano espiritual respondeu a ela uma coisa muito interessante. Disse assim: um morador que frequenta aqui a casa deu a seguinte afirmativa: quando eu estou bem,

0: Vem ao centro espírita. Quando eu estou mal, aí é que eu não falto. O nosso centro espírita, o centro espírita é, para todos nós, o nosso hospital. É aonde vamos receber a ajuda do plano espiritual, receber os fluidos, vamos assim dizer, para o nosso bem-estar físico, moral e espiritual. O doente que deixa de ir ao hospital, ele quer ficar curado? Mágica, por mágica. Ele quer ficar curado, mas não quer tomar o remédio. Ele quer ficar curado, mas não quer tomar aquela medicação que o faz curar, que irá curar o seu mal. Determinada feita, um outro amigo, escrevendo para o plano espiritual, a mãe escrevendo para o filho, que estava passando por muitos problemas, e ela pede ajuda ao plano espiritual. E o plano espiritual diz assim: traga seu filho aqui ao centro. Traga, convide-o para vir assistir às palestras públicas. Aqui, melhor poderemos trabalhar em sua cabeça, em seus pensamentos, para ajudá-lo a mudar o seu modo de agir, mudar o seu modo de pensar. Aqui é o melhor lugar para ele. Dentro do centro espírita é o nosso hospital. O centro espírita é o nosso hospital, é a nossa escola, é aonde vamos receber o remédio que irá nos curar. A doutrina espírita, Jesus, é esse remédio que todos nós precisamos no nosso dia a dia. Vamos então ao intervalo, daqui a pouco continuaremos.
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2: Meus irmãos, que Jesus nos abençoe o estudo. Estamos estudando o capítulo 4, Ninguém pode ver o reino de Deus se não nascer de novo. E os itens que seguiremos agora são os que se referem aos laços de família, fortalecidos pela reencarnação e rompidos pela unicidade da existência. Esse tema aborda os itens que vão de 18 a 22. Quando nós colocamos a questão da reencarnação associada aos laços de família, é muito comum ouvirmos, acreditamos mesmo que vocês já tenham ouvido, comentários do tipo: ora, então eu tenho quantas mães? Quantos pais? E com relação ao casamento, quantos maridos e quantas esposas? Ora, isso rompe os laços de afeto, porque quem é minha mãe hoje não será minha mãe amanhã? Na verdade, não é disso que se trata. Vamos começar pensando sobre as consequências da doutrina anti-reencarnacionista. Ela está no item 21. Essa doutrina anula a pré-existência da alma, ou seja, as almas são criadas ao mesmo tempo que o corpo. E ao final desta vida, cada uma tem o seu destino específico. Pensando dessa maneira, o pai é estranho à sua esposa, aos seus filhos, aos seus próprios pais. Uma família, homem e mulher, se conhecem. Os filhos que vêm não têm ligação anterior. Seguem pelos caminhos da vida. Suponhamos que um desses familiares tenha uma vida dissoluta, uma vida envolvida em erros graves. Qual será o destino desse familiar? Suponhamos que aqueles que seguiram a lei de Deus, obviamente, estarão sendo levados ao paraíso, e aquele de vida dissoluta irá para o inferno. não se conheciam antes da encarnação, não estarão juntos depois, porque cada um segue o próprio caminho estabelecido também pelas penas eternas. Quando, ao invés disso, nós temos a doutrina da reencarnação, o que é que nós encontramos? O Evangelho nos diz, no item 18, que os espíritos formam grupos ou famílias unidos pela afeição, simpatia e identidade de inclinações. Esses espíritos, felizes por estarem juntos, se procuram. A encarnação só os separa momentaneamente, visto que após retornarem à erraticidade, eles se reencontram como amigos ao retornarem de uma viagem. A realidade, então, é bem melhor do que a da doutrina anti-reencarnacionista. Na verdade, aquele que me aceitou por filha, aquela que me aceitou por mãe, são espíritos que já me conheciam e a quem eu conhecia também. Alguns dirão, mas não se fala que muitas vezes essas ligações são organizadas em função de erros anteriores, de desavenças. Sim, por vezes sim. Mas nós sabemos que aqueles que se amam se procuram. Está escrito aqui, acabamos de ler. E aqueles que ainda não se amam, pela lei do amor estabelecida por Deus, um dia virão a se amar. Se eu fiz mal a meu pai ou a minha mãe, ou se meu pai ou minha mãe fizeram mal a mim em vidas anteriores, é inegável que nesta encarnação eles me aceitaram por filha. Isso é amor. Isso é busca de crescimento no amor. Isso é busca de caminhar de mãos dadas. E isso é muito bom. Saber que alguém te deu uma nova oportunidade, ou saber que alguém simplesmente te ama muito, é muito bom. Saber que você tem um carinho especial por uma avó, por um tio, saber que aquele irmão é o seu companheiro, isso é muito bom. Nós sabemos que temos uma caminhada anterior com esses espíritos. E se aquele irmão, aquela irmã que está comigo no mesmo lar, não é o irmão, amigo e companheiro que eu gostaria que fosse? Nós que somos espíritas e que estamos estudando e procurando nos melhorarmos segundo a vontade de nosso Pai Celestial, sabemos que estamos ao lado desse irmão e dessa irmã exatamente para que venhamos a nos amar de maneira cada vez mais forte. Nós temos um caso que está no livro Nosso Lar, que muitos conhecem, que é a história da mãe de André Luiz. É uma história muito rica para nós, porque nós podemos ver ali a realidade das nossas vidas. Foi casada com o marido, boa mãe, boa esposa, mas, na verdade, o marido tinha uma vida nem sempre muito regrada. Envolvia-se com outras mulheres, e duas em particular. Com essas duas, ele teve um relacionamento mais forte e mais difícil, porque as duas depois se sentiram abandonadas e no direito de cobrar dele aquilo que achavam justo. Desencarna ele, o marido, desencarnam elas, as duas mulheres. Na espiritualidade, a mãe de André Luiz vê o marido em dificuldade, em sofrimento. E tenta ajudá-lo. Sabendo de tudo, localiza também as duas companheiras e vê o sofrimento de ambas. Ela ampara André Luiz, nós sabemos da história, André caminha na espiritualidade, progride, porque na erraticidade, sem o corpo de carne, também progredimos e aprendemos muito. E chega um determinado momento em que ela diz, vou reencarnar para casar-me novamente com seu pai. André Luiz não entende. E ela explica, ele precisa de ajuda. Ele é o ponto mais fraco nessa história, Como ficará sem socorro? E André questiona, mas a senhora pode ajudá-lo daqui. Ele encarnado e a senhora daqui ajudando. E ela diz, não, eu quero estar mais perto. Eu quero estar do lado, eu quero caminhar junto. E André pergunta novamente, mas mãe, e aquelas duas companheiras, elas vão continuar perseguindo? E a mãe de André Luiz diz, não, mais tarde as duas serão minhas filhas. O título do capítulo é Sacrifício de Mulher. Isso são os laços de afeto, que ultrapassam de muito uma existência material. Esposa dedicada numa vida, esposa dedicada na vida seguinte. A fim de quê? A fim de ajudar aqueles a quem ela ama. Ajudar ao marido. Ajudar aquelas duas mulheres que ainda não são queridas do seu coração. Que não serão aquelas filhas exemplares, mas ela já tem o amor de irmã por aquelas companheiras. E não deseja vê-las sofrer também. Ela não resolve amparar só o marido. Ela resolve amparar aquelas duas companheiras também. E diz para André que tem a esperança firme dentro dela de que retornando todos à espiritualidade estarão unidos pelos laços do amor. E ainda diz para André, você, meu filho, que aqui ficará, será o meu sustento. Então, o amor que nos une em família, é uma coisa muito maior do que aquilo que normalmente nós pensamos. Nós pensamos que encontramos alguém, casamos, um filho nasce, não nasce, nascem dois. Não é. Não é assim, de uma maneira solta. É de uma maneira organizada. É de uma maneira amorosa. É de uma maneira presente. Deus está conosco. A espiritualidade está conosco. Isso é planejado. Nós nos organizamos e viemos todos para dar certo. Viemos todos para reforçar os laços do amor e para acertar aonde não há ainda um amor tão presente. Esse é o objetivo da família. A família existe para que nós possamos fortalecer e expandir os laços de afeto. Nós vamos precisar parar agora para um ligeiro intervalo e retornaremos em breve.
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4: Bem, voltamos com o estudo do capítulo 5 da segunda parte do livro Céu e Inferno, que fala sobre os suicídios e o caso específico do pai e o conscrito, e que nós vemos na pergunta 6, Kardec fazer da seguinte forma: podeis prever o fim dos vossos sofrimentos? E o espírito desse pai responde que ele não sabe quando esse sofrimento irá acabar, mas diz ter a certeza de que acabarão, o que é um alívio para ele, pois só a percepção de que terá um fim, de que não será um castigo eterno, faz com que ele se sinta aliviado, tenha mais confiança em Deus. Ele diz, eu tenho certeza de que irá acabar. Né? Isso nos remete ao artigo 8º do Código Penal da Vida Futura, que fala o seguinte: a duração do castigo está subordinada à melhora do espírito culpado. Nenhuma condenação por um tempo determinado é pronunciada contra ele. O que Deus exige para colocar um fim aos sofrimentos é o arrependimento, a expiação e a reparação. Em uma palavra, uma melhora séria, efetiva e um retorno sincero ao bem. Esse espírito desse pai, ele já tem um certo progresso, ele não tem aquela inferioridade que faz com que ele não enxergue o término da sua situação. Tá? Ele já consegue prever um fim, Não prever do ponto de vista de uma duração efetiva. Olha, daqui a tanto tempo retornarei ao corpo físico para novas provas. Mas ele tem a certeza que irão acabar. E isso já é um alívio. Imagine você estar numa situação difícil, bem dolorosa, e que não consegue conceber um término para aquela situação. Daí a noção que alguns espíritos têm da eternidade da pena, de um castigo eterno. E isso faz com que seja mais doloroso o seu processo. Por quê? Falta um detalhe fundamental, tá? A esperança. Aquele espírito que, encarnado ou desencarnado, que se desespera, que não tem essa visão de futuro, essa confiança em Deus, já sofre, porque se sente condenado eternamente àquele fogo do eterno, do inferno, aquela concepção ao qual, por séculos, milênios, fomos imersos e que ainda não conseguimos nos libertar por completo, né? Então, quando o espírito faz a reflexão a respeito das suas escolhas, entra no processo de arrependimento, o efeito mais imediato que ele percebe é a percepção, né, a confiança de que tem uma duração. E vê que está em suas próprias mãos definir qual é essa duração, tá? Como disse Kardec lá no artigo 8, o que Deus quer é um retorno sincero ao bem. E na continuação desse artigo, no parágrafo seguinte, desse mesmo artigo, Kardec escreve assim: o espírito é sempre o árbitro da sua própria sorte. Ele pode prolongar seus sofrimentos pela obstinação no mal, abrandá-los ou abreviá-los por seus esforços em fazer o bem. Esse pai, ele só fez mal a si mesmo quando deixou de cumprir o que mostra na 944. O homem não tem o direito de dispor de sua própria vida. Só Deus tem esse direito e ele sofre as consequências disso. Mas a sua intenção, o que o motivou a fazer essa escolha, é levado em consideração. A justiça dos homens age dessa forma também. Nós temos diversos artigos do nosso Código Penal que rege a nossa vida encarnada, que tem os seus atenuantes e as suas agravantes em função da intenção, das circunstâncias que envolve o cometimento de algum delito. Deus, que é perfeito, faz isso com precisão perfeita. Ele sabe o que vai do interior dos nossos corações. Nós podemos enganar o irmão de caminhada. Nós podemos mostrar para o mundo uma coisa que nós ainda não somos, até mesmo estamos tentando ser. Mas Deus sabe exatamente o que se passa em nosso coração, lá no fundo, em coisas que às vezes nós conseguimos ocultar até mesmo de nós, por nosso orgulho, é um véu que não permite que façamos uma avaliação precisa do que nós somos de fato, né? O orgulho, egoísmo, são as causas de diversos males, por nos enganar. No Livro dos Espíritos, tá, quando aborda o tema instinto, os espíritos não falam que se nós seguíssemos o que diz o nosso instinto, seria um guia confiável, tá? Porque o instinto nos mostra uma relação natural, uma escolha natural, e que ele é mascarado justamente pelo nosso orgulho, que faz com que no exercício do nosso livre-arbítrio nós escolhamos nem sempre o caminho que nos leva ao Pai. Então, as escolhas instintivas, quando não mascarada pelo orgulho, são uma escolha correta, né? Então, temos que fazer essa avaliação, nos libertar o mais rápido possível dessa chaga que é o orgulho e o egoísmo, para que nosso progresso seja mais efetivo, né? E isso mostra que a duração, a condição a qual nós vivenciamos de aprendizado, ela dura em função das escolhas que fazemos. Jesus disse: a cada um segundo as suas obras. E as obras as quais fazemos são fruto das escolhas no exercício do nosso livre-arbítrio. Esse pai, infelizmente, fez a escolha mais difícil, mas ele está consciente de que essa escolha foi errada, ainda está se ajustando com a lei de Deus, mas ele já tem essa certeza de que aquela dificuldade é momentânea, faz parte do seu processo evolutivo, e ele segue assim a sua caminhada em direção ao pai. Ao final seu diálogo, dessa sua comunicação, Kardec fala que há pouco ele não pôde escrever Deus e pergunta se ele poderia fazê-lo, né? E ele diz que poderia escrever com grandes esforços de arrependimento. E Kardec o incentiva a isso: pois bem, fazei grandes esforços e tratai de escrevê-lo. Estamos convencidos de que será um grande consolo para vós se o fizerdes. E ele consegue escrever, depois de muito esforço, com letra irregular, tremendo, que Deus é muito bom. Olha, ele tem um alívio, né? E Kardec faz essa pergunta: sabemos que estás reconhecido por ter vindo ao nosso chamado e rogaremos a Deus, pediremos a sua misericórdia para vós. E ele pede: sim, por favor. São Luís, na sua avaliação a respeito do estado desse espírito, tá, ele finaliza mostrando a infinita bondade, justiça, misericórdia de Deus, a sua onisciência. Ele termina: Deus, que vê o fundo dos corações e que é justo, o pune apenas por suas obras. Então, meus irmãos, vamos procurar refletir acerca da o que tem sido as nossas obras. Vamos orar para que tenhamos uma escolha em sintonia com a justiça de Deus, para que possamos colher os bons frutos dessa escolha. Que sigamos em paz e sempre, sempre com a confiança de que não estamos sós e somos amparados. Sempre. Deus não abandona nenhum de seus filhos. Sigamos com a RadioEspiritismo.net em seus estudos esclarecedores.
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5: Queridos companheiros, é com muita alegria que voltamos aos estúdios do Espiritismo.net para darmos prosseguimento ao estudo do livro Céu e Inferno. Esse livro que nos traz tantas informações sobre a pátria espiritual, com grandes esclarecimentos, relatos de espíritos, né, desencarnados em várias situações na pátria espiritual. E hoje, dando prosseguimento, nós estamos estudando a primeira parte, no capítulo 10, que tem como título Os Demônios Segundo a Igreja. E nós vamos poder refletir sobre esta passagem que Kardec vem nos explicar. E logo no início do item 7 do capítulo 10, dos demônios segundo a Igreja, Kardec já faz uma colocação para nós. E ele diz assim: segundo a Igreja, Satã, o chefe ou o rei dos demônios, não é uma personificação alegórica do mal, mas um ser real. A gente já vê com essa primeira frase de Kardec, né, quando ele vem trazer o conceito que a Igreja vai dar referente a Satã, é demônio, e nós vamos observar vários nomes que são dados. E a gente tem que ter bastante cuidado, que a doutrina espírita vem nos explicar quanto a isso. Né? Existem pessoas até que não gostam desse nome, mas são nomes que são muito usados por companheiros de outras religiões. E Kardec prossegue. Então, para a Igreja, não é uma personificação alegórica, mas um ser real, fazendo exclusivamente o mal, enquanto que Deus faz exclusivamente o bem. Aceitamo-lo, pois, tal como nos é dado. Então, para a Igreja, no caso do demônio, seria uma personificação, uma criatura que foi criada para fazer o mal. Kardec prossegue dizendo: Satã existe toda a eternidade como Deus ou é posterior a Deus? Então, após a colocação inicial, quando ele dá o conceito de como a Igreja entende a situação do demônio, Kardec questiona: será que o demônio existe desde a eternidade como Deus, que é o único ser eterno, né? que não foi criado e que nunca vai acabar? Então, a situação da eternidade. Então, Kardec questiona: então, Satã também é eterno? Existe de toda a eternidade? Ele é incriado e, por consequência, igual a Deus? Nesse caso, Deus não é mais único? Existe o Deus do bem e o Deus do mal? Então, Kardec, quando ele explica o conceito para a gente do demônio segundo a Igreja, ele já inicia fazendo alguns questionamentos que a gente precisa pensar. Será que esta conceituação vai estar de acordo, né, com que nós temos de esclarecimento quanto a Deus, que é infinitamente justo e bom? Como teríamos um ser destinado a fazer a maldade para sempre, para a eternidade? Então, Kardec, respeitando os conceitos do qual a Igreja traz e outras religiões, mas vem nos esclarecer quanto a isso. E aí a gente vai estudando mais um pouco, referente aos conceitos da Igreja, e a gente observa que essa crença do homem, né, do ser humano em algo superior, essa crença ela é instintiva. Todos nós temos. E essa crença quanto ao demônio, que a Igreja vem nos trazendo com vários nomes, como um ser destinado completamente a fazer o mal, a gente vai observar no homem primitivo, cada vez isso mais exacerbado. Porque o homem, quanto mais próximo ao primitivismo, ele era mais sensível às coisas do mal. Porque ele traz a sua ignorância maior. E a gente, com isso, já vai dando uma nova visão diante do mal, que o mal é mais a ignorância. Né? Aquela criatura que faz o mal é mais por ignorar a lei de Deus. E quanto mais faz o mal, mais sofre, mais é infeliz. Então, o mal é uma verdadeira ignorância, é a falta do bem, né? Que um dia todo aquele processo vai se modificar. E aí, então, nós vamos ver com essa crença originando naquela criatura mais primitiva do mal, e o homem, quanto mais primitivo, ele é mais sensível. E a gente também observa que como nós temos uma tendência a guardarmos mais o que foi mal em nossa vida. Às vezes, as lembranças, as coisas ruins ficam junto de nós. Então, isso se percebe por toda a evolução da humanidade. Inclusive, naquelas doutrinas, naquelas seitas mais primitivas, o culto ao mal era muito realizado, porque se trazia no mal um grande poder, né? Era como se fosse um poder paralelo ao poder de Deus. É muito desse conceito que a Igreja traz aqui, quando o conceito diz, né, que é uma personificação de alguém que foi criado para fazer o mal. Então, a gente vai ver muito isso nessa origem desse homem mais primitivo. E essa coisa do acreditar no demônio, nesse ser malvado, que contraria todas as coisas, também pela observação daquele homem primitivo, onde havia uma luta incessante pela sua sobrevivência entre o bem e o mal, onde o mal imperava exatamente pelo patamar evolutivo que a humanidade estava naquele período. A gente observa que se faziam sacrifícios para que o mal pudesse se calar, né? Para que o vulcão não entrasse em erupção, se jogavam companheiros ali dentro, natural, numa ideia, numa ignorância para agradar algum poder superior, mas um poder superior malvado, ruim, que não cabia hoje com os conhecimentos que nós temos, né? Então, daí começa a nascer essa doutrina do princípio do bem e do mal. E vai surgindo a conceituação do demônio. Então, a igreja vai trazer para a gente este ser não como algo alegórico, mas uma personificação real, uma personificação de alguém destinado ao mal. E existem pessoas que, às vezes, têm esse medo grande do demônio, né? E até um respeito maior pelo mal do que um respeito pelo bem. Mas sempre trazendo para todos vocês que Kardec, quando ele vem trazendo essa conceituação do demônio diante da igreja, é para que nós possamos ter uma ideia, possamos até fazer diante do que a doutrina espírita vem nos explicar, quanto à situação do que é ser o demônio, que isso nós vamos ver no segundo bloco, daqui a pouco, para que possamos entender melhor, não sendo, fazendo qualquer tipo de crítica a companheiros de outra religião, mas vendo, principalmente, trazendo para nós isso, né? Como um demônio, alguém, poderia provocar coisas, né? Ser predestinado a recrutar almas para o inferno, com a permissão de Deus, né? Como seria dessa maneira? Porque todas as histórias que contam não é isso. Onde existiria um inferno, um lugar muito quente, um lugar ruim, em que as pessoas ficam para a eternidade e que esse ser iria pegar essas almas, essas criaturas, para levar para lá. Então, dá para nós uma visão feia, uma visão que entristece, uma visão que nos faz mal. Muito usados pelos filmes, tanto é que filmes de terror usam essas figuras para nos amedrontar. E a gente precisa desanuviar. Mas isso são os conceitos da igreja e também de castigos, que seriam castigos por toda a parte, né, para esses seres decaídos, seres malditos, companheiros que são designados àquele tipo de sofrimento diante e dessa conceituação de ser demônio, né? Companheiros que ficariam ali para sempre, tanto sofrendo quanto levando a outras criaturas ao mal. Então, esse é muito do conceito da igreja quando vem trazer para nós essa ignorância diante desse ser que ali fica. Então, os demônios, segundo a igreja, vêm nos falar referente a essa situação. Agora, no segundo bloco, nós vamos poder ver um conceito maior, né, que se traz tanto diante dessa situação, de como um ser pode ser criado para fazer o mal para a eternidade. Que poder é esse que esse ser tem diante de um Deus infinitamente justo e bom? Mas isso é um conceito que nós vamos trabalhar no segundo bloco, pedindo a vocês que fiquem conosco e que nós voltamos já. Até daqui a pouco, então.
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Bem-vindos a mais um encontro, na verdade, o nosso primeiro encontro, a nossa primeira aula desse ano de 2011. E vamos começar, então, a introdução do nosso curso da série psicológica, da série Joana de Ângeles. É muito interessante quando a gente começa a falar da proposta de uma série psicológica dentro da doutrina espírita. E é claro que o próprio Divaldo, logo no começo do trabalho, foi muito questionado. O primeiro livro, quando foi lançado, Jesus e a Atualidade, algumas pessoas questionavam a Divaldo porque o próprio Divaldo percebia uma diferença na forma da psicografia, na forma de escrever da mentora Joana de Ângeles. E aí ela foi escrevendo mais alguns livros e, em um determinado momento, toda a linguagem muda e passa a ter uma linguagem com um cunho muito psicológico. E ele foi muito questionado, e o próprio Divaldo questionava por que aquela mudança naquela linguagem. E, claro que a maioria de nós, e por conta disso também, a própria obra da mentora passou a ser cercada de um mito de que Joana de Ângeles é muito difícil. A Joana de Ângeles escreve umas coisas que ninguém entende. Mas é porque a grande questão agora é que ela vai falar e ela vai trazendo para a gente nessa obra, na série psicológica, uma linguagem para a alma. Isso é o que a gente vai começar a entender um pouco, né? Porque a própria palavra, a psicologia, a palavra psique, vem de alma. Então, se vem de alma, nada mais natural que a doutrina espírita fale um pouco disso, porque de alma, pelo menos, a gente entende. Então, para começar, nós vamos trazendo Albert Einstein. E Einstein vai trazer um questionamento dentro de um apanhado de um estudo que ele fazia, e ele traz uma frase: a ciência sem religião é manca, a religião sem a ciência é cega. E é muito importante para todos nós que estamos começando um estudo profundo, um estudo dentro da doutrina espírita, dentro de uma doutrina religiosa, mas que vamos estar falando de um conteúdo científico, empírico, e que foi estudado e que vem sendo desenvolvido e, claro, ganhou um desenvolvimento maior no século XX, final de XIX para o século XX. Mas Einstein já dizia, ele como grande cientista, que a ciência sem a religião, ela era manca, faltava um pedaço. Ela era não totalmente compreendida se ficasse puramente na questão fria da ciência. Eu assisti um documentário há algum tempo de um cientista e eles estavam tentando comprovar alguma coisa que eu não entendi muito bem o que era. E aí ele vai dar um exemplo que eu achei muito interessante sobre o que é a ciência. Então ele pega um cone e põe um rato dentro do cone. E põe um gato solto no ambiente. E ele diz que sabe que o gato, que vai perceber que o rato está lá dentro daquele cone, ele vai entrar no cone. E isso o gato fez. O gato entra no cone. A partir do momento que o gato entra no cone onde está o rato, ninguém mais, os observadores, poderiam ver o que estava acontecendo lá dentro. Mas todos poderíamos deduzir o que estava acontecendo, porque o gato provavelmente pegou o rato. E aí ele vai dizer que isso é a ciência. A ciência é aquilo que eu imagino que vai acontecer a partir do momento que eu ponho um rato dentro do cone e um gato solto pela sala. Mas o que viria a ser a religião nesse caso? O que é a religião, ou qual seria o alcance da religião para que a gente possa começar a compreender qual o sentido de estudar psicologia ou estudar o desenvolvimento da pessoa, do ser, da alma, dentro de uma proposta que é religiosa? O primeiro ponto a se lembrar é que a doutrina espírita é uma religião com três pés: ciência, religião e filosofia. Então, cabe dentro de uma doutrina, como a doutrina espírita, estudar a ciência. Mas lá, voltando para o nosso cone com o nosso gato e o nosso rato, onde entra a religião e onde entra a filosofia nesse caso? Te poderia dizer que ficaríamos aqui a noite toda filosofando sobre as questões do gato pegar o rato e por que talvez do rato tentar fugir ou do rato ficar lá dentro e todas as questões filosóficas que levaria à atitude do gato.
Mas a religião reside justamente naquilo que a nossa razão ou a nossa objetividade não consegue responder. Esse é o âmbito da religião. Porque a religião, ela precisa ir além do que a minha razão possa compreender. Por isso que muitas vezes, quando estamos dentro das experiências religiosas, nós sabemos, mas não conseguimos fazer exatamente aquilo que dizemos saber ou dizemos conhecer. Porque o conhecimento religioso precisa além da razão, ele precisa transcender o ser. E essa é a grande proposta, quando ela vai trazer uma série psicológica, onde nós temos livros com mais de 20 anos editados e que agora eles estão tão atuais que a impressão que dá é que ela acabou de escrever. Agora ela traz, depois de 20, 23, 24 anos, alguns livros com uma linguagem que agora para nós é atual, quando ela vai trazer as propostas da psicologia analítica, da psicologia transpessoal. Então Kardec, na Gênese, ele vai, vamos dizer, complementa, ou Einstein complementa, porque vem após, um pouco depois, ele vai dizer, Kardec, Espiritismo e ciência se completam reciprocamente. A ciência, sem o Espiritismo, se acha na impossibilidade de explicar certos fenômenos só pelas leis da matéria. Ao Espiritismo, sem a ciência, faltariam apoio e comprovação. E quando nós começamos a pensar, e nós espíritas sabemos o quanto Kardec foi muito pontual com a questão de você ver a ciência e, enquanto isso estivesse caminhando junto, a importância de você estar analisando de fato tanto a ciência quanto a própria proposta que a doutrina espírita traz, é que nós vamos percebendo hoje, principalmente para quem já estudou a fundo a Gênese ou o próprio Livro dos Espíritos, o quanto a física quântica, a tão moderna física quântica, traz agora respostas que a doutrina espírita já trazia há muito tempo. Então agora a ciência de fato consegue comprovar, consegue chegar muito perto, muito próxima do que o Livro dos Espíritos, a Gênese, já apresentava há mais de 150 anos. Então isso é a comprovação para todos nós dessa necessidade de uma relação de razão e emoção caminhando juntas o tempo inteiro. É interessante também quando a gente começa e volta um pouco no tempo, no próprio começo da doutrina espírita, que o berço da doutrina espírita é no berço da ciência. Ele vai surgir, vai se consolidar, vai ser codificado na França. Lá era o berço da ciência. Porque se não fosse assim, era possível que tivéssemos perdido muito da própria doutrina. Porque nessa época, século XVIII, XIX, a ciência era muito forte, tudo precisava ser comprovado fisicamente, matematicamente, filosoficamente. Sem essas comprovações, aquilo tudo perdia o valor. Porque houve, com o materialismo, com o cartesianismo, uma separação. E aquilo que era da religião era visto como místico, como fantasioso, como aquilo que não tinha muito valor, porque não tinha como ser comprovado cientificamente. Foi aí que a grande separação veio acontecer. A ciência é uma coisa, a religião é outra, porque até então tudo estava muito misturado, até por conta da própria filosofia. Então, o homem que ainda estava descobrindo, ele ainda estava muito envolvido nas questões mais subjetivas até do que objetivas, ele via a religião, a ciência, estava tudo muito junto. Mas aí vem o materialismo, vem toda aquela parte, Marx e tudo mais, e começa a consolidar e separa. Bem, agora a religião é vista como ópio da sociedade. Isso aqui vai fazer com que todo mundo fique alienado, então não é mais importante. E Deus sai do contexto da própria ciência. Então tudo agora é separado e Deus é simplesmente uma criação para que as pessoas se tornem pessoas obedientes e comportadas, e aquele coletivo vai sendo guiado por aí. Então, durante um tempo, e é mais ou menos um período de muita crise da própria religião e da ciência, que o Espiritismo começa a tomar uma forma no berço da ciência. Com um grupo que não eram pessoas leigas, não eram pessoas que estavam ali simplesmente envolvidos com a própria questão, só com a questão religiosa, mas cientistas, pessoas que estudavam a energia,
estudavam plano, estavam começando a compreender, e o próprio Kardec vai buscar a doutrina muito mais com o olhar curioso de um cientista do que com o olhar de alguém que acreditava que ali era meramente uma comunicação mágica dos espíritos. E aí, nesse contexto, quando a gente vai passeando um pouco, e poderíamos ficar aqui a noite toda até chegarmos de fato na psicologia, Joana vai trazer no Homem Integral, logo na introdução do livro, como é que mais ou menos essa psicologia também chega e vai tomar um formato, vai tomar uma postura dentro, né, da própria doutrina espírita. Então, a psicologia, que inicialmente confundia com a estrutura filosófica, de passo em passo libertou-se de seu jugo e, buscando estudar a psique, alcançou na atualidade a expressão de relevo para a compreensão do homem, dos seus problemas e seus desafios psicológicos. Logo no começo, a psicologia não era vista como uma ciência. Como eu falei um pouco antes, ela estava misturada, ela estava envolvida com a própria filosofia. Se a gente voltar lá para trás, bem atrás, antes de Cristo até, a própria questão da psicologia, da palavra da psique, da alma, na época dos gregos, as sessões terapêuticas, vamos dizer assim, eram aqueles momentos que eram realizados com os deuses. Então, os deuses, eles se comunicavam com as pessoas para dar conselhos, para fazer com que as pessoas compreendessem os mitos e as próprias questões emocionais que os envolvia. Então, desde do tempo da Grécia, dos gregos, dos antigos gregos, dos primeiros filósofos, existia já aquele momento onde a alma era escutada, onde a alma era manifestada. E no sentido, quando eu falo alma, eu não estou falando questão do espírito, mas do ser que somos. Então, vai desenvolvendo a parte da própria Grécia, a filosofia, e todos nós sabemos aqui Sócrates e todo o seu método da maiêutica, onde ele tinha uma forma de abordagem, onde ele acreditava que todos nós tínhamos um saber que nascia já no ser, e que todas as nossas perguntas já tinham resposta em nós. E aí ele tinha aquele método onde ele dizia que ele nada sabia. Então ele perguntava, perguntava, perguntava, e a pessoa, sem se dar conta, ia trazendo as respostas. O que é muito parecido com o trabalho mesmo que a psicologia mais moderna, a partir da humanista, começa a desenvolver no seu trato direto com a pessoa. Então é esse o caminhar que a psicologia, que antes não tinha esse nome, ela estava envolvida mesmo com a filosofia, começa até o final do século XIX, quando Freud começa a sua investigação profunda e ele vai trazer para nós o inconsciente. E é essa descoberta do inconsciente, é esse contato inicial com o inconsciente que começa agora a trazer uma nova imagem do ser. Nós temos uma parte de nós que nós desconhecemos e ele deu o nome de inconsciente. Então, a partir de Freud, alguns outros psicólogos, mas Joana trabalha muito com as ideias de Jung, vai trazer todo um estudo profundo do inconsciente, que nós vamos ver no decorrer do curso, principalmente esse primeiro ano, todos os conceitos, e vamos tentar destrinchar, de fato, o que é essa psique, compreender o que é tudo isso que reside em nós. E é interessante porque nós falamos assim, que está dentro, mas na verdade não está dentro, porque dentro tem o fígado, o estômago, o rim, né? É isso que está dentro. A psique está em torno de nós, então nós, como espíritos, sim, somos essa psique. Mas é para poder a gente entender melhor, como o ego tem uma dificuldade muito grande de perceber qualquer coisa além dele, a gente pensa que está dentro, mas não está dentro. E é muito interessante quando a gente começa a pensar nisso, porque todos nós temos psique. Todos, sem exceção. Nós, seres humanos, né? Para ninguém achar que o cãozinho de casa tem psique. Então, nós temos a psique, temos uma consciência de que somos uma pessoa, do que somos, temos uma identidade. E isso é tão nosso, desde que somos quem somos, desde o homem primitivo, que é muito complicado, às vezes, a gente compreender essa separação. E esse foi um grande dano, que quando a ciência e a religião vai sofrer uma cisão, vai causar um dano também no que hoje a gente conhece como psicologia. Porque psique, como eu falei no começo, significa alma.
Então é o estudo da alma. E é difícil a gente pensar na ideia de psicologia sem um olhar profundo da alma. Não dá para a gente pensar em psicologia se eu olho para o outro e não consigo enxergar ali um ser além de um corpo. Além de uma pessoa que tem pai e mãe e tem conflitos com esses dois. Então é preciso que a gente tenha um olhar muito maior. E quando há um rompimento da ciência, e a ciência começa a dizer não, a religião e Deus e tudo mais que seja, além do que eu consigo pegar, comprovar, não existe, é que o ego, essa instância que nós somos, que é tão dono de si em alguns momentos, começa a perceber a psique como um objeto separado dele. Então eu sou. A psique é alguma coisa que guarda lá todos os meus problemas. É como se a gente começasse a pensar assim bem. Se eu perguntasse ao peixe o que é água, ou quem descobriu a água, o peixe diria que era ele? Vocês acham que o peixe ia dizer que foi ele? Não, né? Por quê? Porque ele vive lá. Então, para ele, a água é o normal. Estranho é essas pessoas que vivem fora dela, mas não para ele. Então, provavelmente, a gente não vai descobrir quem descobriu a água, mas o peixe a gente sabe que não foi, porque é o normal para ele. Então, é mais ou menos a ideia que nós temos do espírito, da psique, porque isso é nosso, somos nós. Só que quando a ciência se apodera disso, a gente começa a ver tudo isso como algo separado de nós. E aquilo que eu não conheço, aquilo que eu mantenho longe de mim, vai se tornando tão desconhecido de mim e que vai formar então um outro ser à parte da pessoa que sou. E aí a gente começa a perceber a grande importância do que Joana vai chamar de uma psicologia espírita. A ideia, lógico, para ela não é construir uma nova ciência, não é trazer uma coisa nova. Nunca foi. A ideia é ter um olhar do espírito naquilo tudo que a ciência já conseguiu trazer da própria psicologia. Tudo que Freud, Jung, Moreno e tantos outros já conseguiram trazer e juntar, ela traz agora uma ampliação com o olhar do espírito. Então, a tarefa da psicologia espírita é tornar-se ponte entre os notáveis contributos dos estudos ancestrais dos eminentes psicólogos, oferecendo-lhes uma ponte com o pensamento espiritista, que ilumina os desvãos e os abismos do inconsciente individual e coletivo, os arquétipos, os impulsos e tendências, os conflitos e tormentos, as aspirações de beleza. Essa é a proposta. Então, quando a gente fala de um estudo da série psicológica, na verdade, a gente poder ampliar esse olhar. E nós, espíritas, principalmente, claro que não tem rótulo religioso, mas que possamos compreender de fato e viver como espíritos que somos. Conseguir perceber toda a intensidade da nossa psique, toda a riqueza do nosso mundo interno e toda a grandeza do que somos, para que possamos realizar a vida justamente dentro daquilo que nós nascemos para ser e que, por conta das questões da vida, nós vamos nos perdendo desse contexto. Então, as bases da série psicológica, durante os dois primeiros anos do curso, nós vamos trabalhar dentro dessas bases. Na verdade, foi uma forma mais didática, né, que eu e Cláudio juntamos a obra e fomos separando para que a gente possa desenvolver. Seria o que Jung chama de um processo de individuação, né? Então, Jung vai trazer a proposta, né, do processo de individuação, que é esse processo de crescimento do ser. Então, dentro da obra, nós vamos separando mais ou menos dentro de uma sequência de todas aquelas questões que nós precisamos trabalhar e que Joana vai apresentar no decorrer de sua obra. Então, o primeiro ponto é aprender a se conhecer.

né? Então, a gente vai estar fazendo isso nesse aprender a se conhecer. Então, ela vai trazer em O Homem Integral, que foi uma das obras onde a linguagem muda totalmente, né? Ela começa, mas em O Homem Integral, ela começa a aprofundar muitos conceitos psicológicos. Então, ela vai dizer que o grande desafio contemporâneo para o homem é o seu autodescobrimento. Não apenas identificação das suas necessidades, mas principalmente da sua realidade emocional, das suas aspirações legítimas e reações diante das ocorrências do cotidiano. O que é muito interessante, como eu falei há pouco, é que O Homem Integral foi escrito há 20 anos atrás. E quando ela vai trazer que o nosso grande desafio é justamente esse processo do autodescobrimento, nós vemos ainda a atualidade dessa obra, né? Porque esse é o nosso desafio. O homem moderno, ele se perde justamente na ânsia das coisas do cotidiano. Então, nós temos uma vida muito corrida, uma vida cheia de atribulações, cheia de compromissos, e quando não os temos, inventamos. Então, às vezes, nós estamos numa pressa, numa agonia. E se você parar de fato para ver, você não está atrasado, você não tem que dar socorro a ninguém, você não tem que fazer realmente absolutamente nada, mas você já está naquele ritmo extremamente acelerado. Augusto Cury, ele disse que esse mal da sociedade moderna se chama spa. Não é porque a gente vai para o spa ficar magrinho e bonitinho. Na verdade, é a síndrome do pensamento acelerado. Então, tudo é muito rápido. Acho que o próprio hábito da internet, que você clica e você já tem a notícia do mundo em segundos, é mais ou menos assim o ritmo que a gente começa a dar à nossa vida. Então, isso vai fazendo com que esse desafio de autodescobrir-se vai se tornando realmente algo muito grande, porque não dá tempo. Isso é o que dizem as pessoas, né? Não dá tempo. Então, eu não tenho tempo de meditar, eu não tenho tempo de me concentrar, eu não tenho tempo de pensar nas coisas do Espírito. Talvez daqui a um tempo, mais tarde, quando eu estiver mais velho, eu faça isso. A questão é se vai dar tempo de chegar à velhice para pensar em tudo isso, né? Se vai dar tempo de estar lúcido para pensar nessas coisas. Então, nessa proposta do se conhecer, ela vai trazer justamente o grande ponto hoje. Então, hoje nós somos uma sociedade que sofremos de uma doença, que é a doença emocional. Todo o processo do próprio corpo, né, é uma somatização das nossas emoções mal canalizadas. Então, nós não aprendemos, durante o nosso processo de educação, a cuidar das nossas emoções. Então, a gente não sabe o que fazer com a nossa raiva, a gente não sabe o que fazer com os nossos medos, a gente não sabe fazer sequer, não sabe o que se faz sequer do nosso amor, do que nós sentimos. Então, tudo isso vai sendo acumulado. Eu costumo sempre dizer que a gente guarda em sacolas. Então, a gente vai botando as sacolinhas, sabe aquele quarto da casa? Mulher sabe o que eu estou falando, aquele canto, a gente vai dizer o quarto da bagunça. E aí a gente faz isso na psique. Então, tudo aquilo que eu não sei o que fazer, eu vou botando lá no quarto da bagunça da psique. O problema é que chega uma hora que está tão cheio que a porta começa a empurrar, e quando você ousa abrir, tudo aquilo vem. Então, esse é o nosso desafio e esse é o convite que ela faz. Né, que a gente possa, de fato, aprender a lidar com tudo. E, principalmente, e uma coisa que uma dica que eu dou a vocês, é a obra, de fato, tem linguagem, tem termos que são, às vezes, complicados da gente entender. Principalmente porque ninguém tem a obrigação de conhecer termos psicológicos. Mas, quando a gente vai pegando a obra e vai lendo por parágrafo, a gente consegue ir na profundidade da obra, porque às vezes Joana coloca uma única palavra e naquela única palavra ela diz todo o texto. Então, não tenham pressa, somos eternos, temos o tempo inteiro para estudar essa obra. Então, no começo do curso, a gente pensava que o curso ia durar 2 anos, o curso já passou para 4, já passou para 6. Então, como somos eternos, a gente vai ficar estudando até conseguir entender e, principalmente, nos transformarmos com essa proposta. Então, ela vai trazer uma questão, um detalhe muito importante, porque ela vai dizer assim, é preciso, e principalmente, né, que na questão do homem enfrentar esse desafio, não é apenas identificar as suas necessidades, né, mas, principalmente, a realidade emocional,

suas aspirações legítimas. Porque muitas vezes a gente fala de necessidade e aí a gente começa a achar que ter um carro do ano é uma necessidade, que ter um celular ultramoderno é uma necessidade, mas o que ela está falando aqui é de aspirações legítimas. E o ser legítimo é o espírito. Então essa é a proposta, é se conhecer e se conhecer ao ponto de entrar em contato com o ser real que eu sou. Porque todas as outras questões passam. E eu não tenho que estar agoniada durante a vida por conta das questões que só são importantes para o ego. Mas eu preciso sim me comprometer com as questões que são importantes para a minha alma. Isso sim é a transformação que ela propõe. Depois nós vamos aprender a viver. Pense que isso tudo que eu falei é o começo, né? Depois a gente, disso tudo, a gente vai aprender a viver. Aí vocês vão dizer assim, mas eu sei viver, né? Eu nasci, estou aqui, respiro, como, então eu vivo. Mas não é bem isso, como diz o pessoal no interior, a gente vive às vezes. A proposta é viver. E Joana tem uma palavra que ela usa muito quando ela está se referindo a viver. Ela diz, viver é viver com dignidade, com autenticidade. E é essa a proposta. E a gente só consegue viver tanto com dignidade como com autenticidade quando nós somos nós de verdade. Quando eu me conheço com as minhas mazelas, com os meus medos, mas também com a minha luz, com a minha grandeza e que também é desconhecida de nós. Então ela vai pegar em vida desafios e soluções e vai dizer, não se creia equivocadamente que a finalidade primeira da conjuntura existencial seja viver bem. Isso ela já desmanchou um monte de coisa da cabeça da gente, né? No sentido de acumular recursos, fruir comodidades, gozar sensações. E é exatamente isso. Então, não pense que você reencarnou para viver bem. Aí dá uma sensação assim, ó, e foi para quê? Né? Não é para isso. Porque a questão não é satisfazer essas necessidades, como na frase anterior do se conhecer, não são as necessidades pequenas, são as grandes necessidades. É de fato aquilo que é importante para que eu me aprimore como uma pessoa, como ser que eu sou. Porque se a gente volta para a questão básica da doutrina, quando vamos pensar que todos nós estamos aqui, nós que já vivemos muitas outras experiências e que vamos continuar vivendo tantas outras experiências. Então, qual seria o sentido real da reencarnação? Com certeza, ninguém nasce, vai ter todo esse trabalho da espiritualidade para programar o seu nascimento e tudo mais, para você chegar aqui, para a sua missão ser ter o carro do século. Já pensou? Missão? Ou então para que eu seja a mulher mais bonita do universo? Não é essa a missão. Isso pode acontecer por questões, né, momentâneas da sua existência, da sua experiência na Terra. Mas a grande proposta é que você aprimore tudo aquilo que fez com que você precisasse de novo reencarnar. Essa é a grande questão. E às vezes as pessoas ficam assim, ah, eu vou fazer regressão. Porque espírita tem isso, tudo do espírita é por causa da outra vida. Né? Porque a gente tem um álibi perfeito, a gente esqueceu, é uma maravilha isso, né? Esqueceu e sabe que viveu já. Então, assim, ah, é por causa da outra vida. Então, deixa tudo para a outra vida. E não faz nada nesta vida. E aí já começa a criar débitos para a próxima vida. Aí eu fico, gente, se a gente pode pagar à vista, para que vai pagar a prazo? Paga logo. Ou paga pelo menos a maior parte das parcelas que já tem para pagar. Então já paga agora. Então essa é a proposta. Você reencarna para aprimorar tudo aquilo que eu não consegui fazer na outra. Mesmo que eu não consiga aprimorar, e não vai mesmo conseguir aprimorar 100%, mas se a gente consegue aprimorar 0,1% de cada coisinha dessa, na outra existência já tem uma melhora. É mais ou menos como funcionam as questões na psique. Às vezes a pessoa diz assim, mas Iris, é muito difícil mudar. Eu digo, eu sei, se fosse fácil, não ia ter um pingo de graça, não é verdade? Mas é, eu vou conseguir? Vai conseguir, porque todo mundo aqui, eu acredito, já teve a experiência, sabe aquelas correntinhas fininhas que a gente às vezes usa? Ou então linha, que dá aquele nó, mas é um nó que a gente olha e não consegue saber onde é que está o início daquilo?
Isso acontece na psique. Só que aí, se a gente fica desesperado, não desata um nó. Então, a gente tem que ter calma, paciência, e vai puxando pontinha por pontinha. Em um determinado momento, sem que a gente espere, a gente puxa uma ponta e desata tudo. Então, é mais ou menos isso que também acontece no nosso processo. E no nosso processo também, como espírito, isso vai acontecendo. Mas eu preciso tomar consciência. E tomar consciência é conhecer. É saber que, de fato, eu preciso mudar. Eu preciso me aprimorar. E essa é a proposta do que Joana vai dizer, do que é saber viver. Porque se eu estou cheia de nó, é difícil que a minha vida esteja fluindo. É como uma mangueira que está lá com o nó passado. A água pode até passar, mas ela vai passar pequenininha, fraquinha, e não vai atender, de fato, a sua capacidade total. Depois que você aprende a se conhecer, aprende a viver, a gente vai aprender a ser. Que é diferente, né? Do que a gente já falou. Então, Joana vai propor agora o aprender a ser. Então, ela traz em um homem integral. O homem deve ser educado para conviver consigo próprio, com a sua solidão, com os seus momentâneos limites e ansiedades, administrando-os em proveito pessoal, de modo a poder compartilhar emoções e reparti-las. Então, ela já começa a dizer que uma das propostas de você aprender a ser é que você aprenda a conviver com você. Porque se você não consegue conviver com a pessoa que você é, você não consegue conviver com mais ninguém. Mas se você não consegue conviver com a pessoa que você é, provavelmente você não é você. Você é um estereótipo, você é uma proposta, você é algo que foi formado por uma sociedade, mas que, de fato, a pessoa que você é, você também desconhece. E aí é o cúmulo da rebeldia quando você briga com você mesmo, né? Então, você está tão rebelde que você briga com você, deixa uma carta lá dizendo que vai embora, né? Então, é importante que no nosso processo de autoeducação eu me proponha a viver comigo. E aí vem uma outra questão que a sociedade moderna vive muito hoje, né? Além das nossas doenças emocionais, das depressões e tudo mais, nós temos a doença da solidão. Hoje, a sociedade vive de solidão. E eu não estou falando aqui dos solteiros, não é isso. Eu estou falando das pessoas que vivem casadas, com família, em grupo e que continuam se sentindo sozinhas. Sozinhas, às vezes, porque não se conhecem o suficiente, se isolam do coletivo, ou sozinhas porque, de fato, não conseguem se integrar àquele coletivo por se sentirem, muitas vezes, um peixe fora d'água. Então, é importante que, nesse meu aprendizado de ser, eu também dedique momentos para viver comigo, para me escutar. E aí nós voltamos para uma proposta que no início eu já falei, que é parar um pouco até para meditar, ouvir a voz interior, né? Escutar, porque muitas vezes a gente fica procurando respostas fora o tempo todo. Então eu quero que o médium me diga alguma coisa, eu quero que o médico me diga alguma coisa, que o terapeuta, que alguém me diga qualquer coisa. Mas todas as respostas, assim como Sócrates lá na antiguidade já dizia, todas as respostas estão ali naquele que pergunta. Porque o nosso ser sabe. Então eu só preciso me conectar com isso de novo. Daí a própria palavra religião, né, de religar, é ligar-se de novo. Não com Deus externo, mas com Deus interno. Então quando eu falo de religião, de religiosidade, eu estou falando de uma conexão com esse ser que sou eu, que Jung deu o nome de self, mas que a gente sabe que nós estamos falando do espírito que eu sou, onde reside, de fato, Deus em nós. Então é importante que eu me aprimore para viver a minha solidão, mas não a solidão sofrida, mas a solidão daquele espírito, daquele viajou, que sabe que tem que caminhar o seu caminho sozinho, porque o nosso processo é, de fato, solitário. E aí ela continua em um homem integral. A educação, a psicoterapia, a metodologia da convivência humana devem estruturar-se em uma consciência de ser antes de ter. De ser ao invés de poder. De ser, embora, sem a preocupação de parecer. Isso aqui daria um workshop.
se a gente quisesse ficar aqui, não é? Então veja a sutileza e ao mesmo tempo a profundidade da proposta da mentora. Então ela vai dizer que o mais importante nisso tudo, né, quando você vai nesse aprimoramento de educação, nesse processo que ela vai chamar de psicoterapia, dessa metodologia de aprender a conviver, de aprender a ser, é estruturar a consciência de ser. Eu preciso saber que eu sou, o espírito que eu sou. Eu preciso conhecer isso antes de ter. E não é essa a educação que a gente recebe. Toda a nossa cultura é contrário a esse movimento. Nós crescemos e estudamos focados o tempo inteiro em ter as coisas. Você precisa estudar para ser alguém. Mas ser alguém não significa ser o ser, é ser alguém que vai ter um trabalho, um bom emprego, uma boa casa, que vai ter dinheiro, que vai ter roupas caras. Essa é a ideia que a gente passa muitas vezes para as crianças do que é ser alguém. Que na verdade estamos educando para ter e não para ser. E aí ela segue adiante. Ao invés de poder. A ideia da consciência de ser ao invés de poder. E a gente vai poder ver muito isso mais adiante quando estivermos estudando os complexos, né? Essa ânsia de ser o dono do mundo que muitas vezes nós temos. Por isso a gente vive tão acelerado, né? Essa agonia toda, porque o que está por detrás disso é o complexo de poder. Então eu vou e acho que posso tudo. E vou deixando, porque toda vez que eu entro nessa ânsia do externo, o meu mundo interno é abandonado. E aí ela segue mais adiante. Embora sem a preocupação de parecer. Porque a construção tem que ser sólida, de ser e não de parecer ser. Porque aí muitas vezes a gente vai construindo uma ideia de que já chegamos em determinado patamar, estamos muito longe disso ainda. E aí tudo aquilo que eu penso que sou, eu não sou. Eu só pareço ser. E aí a gente vai percebendo o quanto é profundo. Enquanto é profunda a proposta. E aí ela vai, depois que a gente se conhece, depois que a gente aprende a viver, aprende a ser, aprende agora a amar. E essa é uma proposta muito profunda, porque a gente vai dizer assim, mas amar? E aí ela vai, nos garante isso em Garimpo de Amor, que é necessário sim aprender-se a amar. Portanto, o amor também se aprende. E é fato, porque o amor é um verbo. E como um verbo, a gente tem que aprender também a conjugá-lo. Então, o amor também se aprende. É necessário, sim, que tenhamos a disposição de desenvolver essa capacidade. Então, é importante que busquemos o aprender. Porque muitas vezes o que nós vamos perceber em nós é uma resistência. Nós somos seres muito resistentes à mudança. Então, se eu acho que o meu comportamento é correto, é muito mais fácil para mim modificar o outro, para que o outro faça exatamente aquilo que eu acho que é o certo, do que eu me modifique para. E aí, quando nós falamos em amor, nós vamos para uma crise. Não é que aqui no Centro Espírita de Salvador isso não acontece, né? Coisa lá de fora. A solteirice crônica, porque já está virando um transtorno isso, né? Então, processo quase psiquiátrico, quase médico. E aí as pessoas falam assim, ai, mas eu estou procurando o homem ideal, a mulher ideal, a pessoa ideal. Mas é procurando fora. São poucos aqueles que se colocam e se candidatam para se transformar na mulher ideal, no homem ideal. Sempre eu quero fora. Então, é o outro que vai ter que ser. Eu não preciso ser, porque provavelmente ou eu já sou, ou outro, e aí às vezes a gente vai ouvir assim, quem gostar de mim tem que gostar de mim como eu sou. Né? E vamos ficando nessa rigidez e não entramos na proposta desse aprender a amar. Mas por que de fato é importante aprender a amar? E aí em Garimpo de Amor também ela vai colocar, o amor que se deve oferecer ao próximo é consequência natural do amor que se reserva a si mesmo. Sem cuja presença, muito difícil será a realização plena do objetivo da afetividade. O grande ponto é importante que eu aprenda a amar, porque se eu aprendo a amar a mim mesma, como eu sou, com as dificuldades que eu tenho, o meu amor para o outro é genuíno.
é verdadeiro. Porque eu não estou amando no o outro aquilo que eu espero encontrar no outro. Eu estou amando o outro de verdade, o ser que ele é. Então, nesse processo de aprendizado que a mentora nos traz, ela vai trazer na sua obra a importância do amor, de aprender a amar. Mas esse ponto só vai acontecer genuinamente se eu faço toda a minha trajetória e, principalmente, se eu consigo amar a mim, a pessoa que eu sou de fato. Nós vamos encerrar a nossa aula e até o próximo encontro, nesse mesmo horário.

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1: Bom, meus amigos, estamos aqui mais uma vez para dar continuidade ao estudo do livro Depois da Morte de Leon Denis, no capítulo A Vontade e os Fluidos. Nos diz Leon Denis: qualquer ato da vontade, dissemos, reveste uma forma, uma aparência fluídica e grava-se no envoltório perispirítico. Torna-se evidente que se esses atos são inspirados pelas paixões materiais, sua forma será material e grosseira. O perispírito, impregnado, saturado dessas formas, dessas imagens, materializa-se ao seu contato, adensa-se cada vez mais. As mesmas causas, reproduzindo-se, os mesmos efeitos acumulam-se. A condensação acelera-se, as percepções enfraquecem-se, as vibrações diminuem de poder e de extensão.
2: Já vinha falando, né, sobre a ação da vontade sobre o fluido, né? Que essa modificação que a vontade produz sobre os fluidos, para chegar na matéria bruta, depende de ações, né, do ser sobre a matéria. Agora, para o desencarnado, né, ou para o espírito desligado do corpo, esses movimentos da vontade se plasmam continuamente no perispírito. Né? É isso que ele está falando aí. Se esses atos são inspirados pelas paixões materiais, o perispírito tem essa característica, né? Que, aliás, a gente vê mesmo na pessoa encarnada, né? Uma pessoa encarnada muito voltada para as questões da comida, da bebida, da agressividade, da violência. Você olha assim, tem alguma coisa, né, que tá ali impregnado daquilo, né? Imagina no desencarnado.
1: Tem, é como se você provocasse uma transfiguração daquele corpo.
2: É, isso. É. Né? São os pensamentos habituais, né? As questões com que o espírito se envolve habitualmente, mesmo encarnado. Desencarnado, então, essa coisa é muito mais visível, né? Intensa. É uma, como ele fala aqui, é uma saturação, né? O perispírito fica saturado dessas imagens. E materializa isso no fluido. A gente lê, por exemplo, Nosso Lar sem ter esse conhecimento, a gente parece que está lendo uma obra de ficção. Né? Como é possível ter prédios, fontes, jardins, hospitais, câmaras, disso e daquilo, né? Umbral, névoa, quer dizer, tudo vontade dos espíritos atuando sobre esse fluido. Uhum. Né?
1: Por ocasião da morte, o espírito encontra-se envolto em fluidos opacos e pesados, que não deixam mais passar as impressões do mundo exterior e tornam-se para a alma uma prisão e um túmulo.
2: Acho que pode ler o seguinte:
1: eis o castigo preparado pelo próprio espírito. Essa situação é obra sua. Só cessa quando aspirações mais elevadas, o arrependimento, a vontade de melhorar-se, devolvem-lhe a liberdade.
2: Então você imagina um espírito que passou uma existência, não é, mergulhado nessas impressões materiais, desencarnou, não tem mais o corpo para captar e traduzir as informações às quais ele está habituado. Então ele se sente mesmo prisioneiro, porque ele não tem mais a possibilidade de ouvir, nem de ver, e os seus pensamentos o colocaram naquela restrição. É como se você não educa o seu ouvido para ouvir uma boa música, você vai ouvir uma música de mais qualidade, você ouve só som, né, não aprecia, né, como você não aperfeiçoar a sua visão para as belezas da natureza, você passa por milhares de árvores belíssimas, não viu nada, nada te disse, nada ao coração, à emoção. Então, o desencarnado, ele fica, como o André Luiz descreve, né, no caso dele, mergulhado numa névoa, né? Onde ele ouvia coisas e via passar algumas coisas sem clareza, né? Então, e alguns realmente se sentem como aprisionados num túmulo. Né?
1: E criação do próprio espírito, né?
2: É.
1: Somado à criação de outros espíritos na mesma faixa vibratória.
2: Sim.
1: E é por isso que a gente tem que ter muito cuidado com as coisas com as quais a gente está sempre envolvido e gosta de estar envolvido, né? Às vezes aqueles mesmos comentários, daquelas mesmas ideias, daqueles mesmos problemas, daqueles mesmos casos, né? E, não que a gente se isole do mundo e não se informe, mas com que objetivo, né? Às vezes a gente só é para se realimentar daquele tipo de informação e vibração, e não para ter a informação e procurar uma solução prática para aquilo.
2: Eu tenho assim, uma pessoa muito querida que é assim: oi, Luzia, bom dia. Ai, não aguento mais esse país. E começa.
1: Uhum.
2: Ok, não aguenta mais esse país? Sai do país.
1: Simples assim.
2: A pessoa já fez tudo que tinha para fazer nesse país. Não aguenta mais o país. Sai do país. Agora, se você der escuta, a pessoa pode passar o dia inteiro falando de todos os aspectos negativos do país, das pessoas do país, dos acontecimentos do país, e daquilo não sai. Você vê que é um túmulo, é uma prisão, né? É um novelo mesmo. E justamente vai estar, como você falou, vai estabelecendo umas sintonias e cada vez mergulha mais nesses conteúdos. Então, quando ele fala que o arrependimento é que vem tirar a criatura daquela condição, porque o arrependimento é uma outra forma de pensar. Então, André Luiz passou lá aqueles anos naquela névoa, naquela turbulência, e aí, de repente, ele resolve fazer uma prece. Não é assim, se não fizer a prece, não sai do sofrimento. É porque, no caso dele fazer a prece, mudou o padrão de pensamento, mudou o padrão vibratório, mudou a ação dele sobre aquele campo fluídico em que ele estava. Ele fala como se tivesse rasgado um véu e ele consegue ver a clareza que sempre esteve ali, né? Mas não esteve ali esperando ele rezar, né? Reza, infeliz, enquanto não rezar não sai daí, né? Não, é porque o padrão mental do próprio André Luiz o mantinha naquela obscuridade. Né? Então, é essa ação da vontade sobre o fluido, que já acontece enquanto encarnado, que se torna ainda mais intensa e perceptível ao desencarnado.
1: E Leon Denis prossegue: com efeito, se as paixões brutais, sensuais, perturbam e obscurecem o organismo fluídico, num sentido oposto, os pensamentos generosos, as nobres ações, afinam e dilatam os fluidos perispirituais. Sabemos que certas propriedades da natureza aumentam com seu grau de pureza. As experiências de Crux demonstraram que a rarefação dos átomos leva-os ao estado radiante. A matéria, nesse aspecto sutil, inflama-se, torna-se luminosa, imponderável. O mesmo acontece com a substância perispiritual, que é um grau ainda mais quintessenciado da matéria. Rarefazendo-se, ganha em flexibilidade, em sensibilidade. Seu poder de radiação, sua energia vibratória aumentam outro tanto e permitem escapar às atrações terrestres. O espírito entra, então, na posse de sentidos novos, com a ajuda dos quais poderá penetrar nos meios mais puros, comunicar-se com seres mais etéreos. Essas faculdades, esses sentidos, que franqueiam o acesso às regiões felizes, qualquer alma humana pode conquistá-los, desenvolvê-los, pois todas possuem deles os germens imperecíveis. nossas vidas sucessivas, cheias de labores e de esforços, não têm outro objetivo senão fazê-los eclodir em nós.
2: A analogia da semente, né?
1: É.
2: Eu me lembrei, assim, quando a minha filha fez aquela célebre experiência do caroço de feijão no algodão.
1: Uhum.
2: Há muito tempo que eu não vi aquilo, né? Quando ela teve que fazer, nós pegamos os feijõezinhos, botamos no algodão, no copinho, né? E no dia seguinte, a gente, depois que se arrumou, falei pra ela, ó, oh, pega lá. Vem ela com um negócio desse tamanho. Uma planta crescida desse tamanho. Eu fiquei tão maravilhada, assim, fiquei tão espantada, né? Como justamente aquele broto eclodiu, né? Explodiu de dentro do caroço, que é uma semente, né? O caroço do feijão é uma semente. Aquilo eclodiu. É espantoso. Então, você pensar, né, nas virtudes, nas qualidades, nas possibilidades que nós temos em nós, que só um pouquinho de água, um pouquinho de cuidado, uma acolhida mais propícia, né, pode fazer eclodir, sair daquele espírito embrutecido, aviltado, né, pelas suas próprias ações, uma coisa florescente, né? Uma coisa luminosa. Meu Adeni estava encantado com a descoberta da matéria radiante.
1: Deu para perceber nesse parágrafo.
2: Né? Radiante, com a matéria radiante. Porque foi a primeira vez que se viu alguma coisa visível, se tornar visível, saindo da matéria, né? A radiação. Então, ele ficou muito impressionado com isso, e o raio-x também, né? Foi um grande abalo na forma de pensar a matéria. Então, você tem a palavra átomo, que significa não divisível, né? Que hoje já se fala em supercordas, em matéria escura, enfim. A visão que se tem da matéria se expandiu tanto que se chega à conclusão que não existe mais matéria pelo próprio pensamento materialista. Né? Teriam que mudar a denominação de materialista para energicista, porque a matéria sumiu, né? Sumiu e se transformou em energia, porque a gente não tem outro nome, né, para denominar. O que acontece na intimidade do núcleo, todas aquelas partículas que aparecem e desaparecem, que são registradas no colisor de hádrons, dançando. Né? E é disso que é feito esses nossos corpos tão sólidos, né? Toda essa matéria tão sólida que a gente utiliza, né? As construções, a madeira. Está tudo vibrando, né? Vibrando alucinadamente, entrando e saindo de diversos planos energéticos. É um negócio que a gente tem dificuldade de acompanhar, mas que é a base para a gente entender o que acontece na desencarnação.
1: Exato, e eu acho muito interessante, porque é como uma proposta que ele faz, né? Olha, se você tem pensamentos ruins, eu já te disse o que vai acontecer. Mas, por outro lado, se você tiver outro tipo de pensamento, você pode ter acesso a determinados tipos de mundos, de energias, de sentimentos, que são muito bons. Né?
2: A gente fica pensando, tantos irmãos nossos em humanidade que estão vivendo mergulhados mesmo nas paixões mais brutais, né? Coisas que a gente tem dificuldade de aceitar como é que isso ainda existe, né? No campo da violência, no campo da sexualidade, no campo dos abusos de toda a natureza, né? Os abusos contra o próprio corpo, né? Os abusos de álcool,
1: os
2: drogas e aditivos e remédios para provocar isso e aquilo. Isso dá para antecipar um grande sofrimento para o espírito.
1: É.
2: Quando ele não tiver acesso mais a essas a essa forma de perceber o mundo estiver mergulhado nos seus pensamentos, né?
3: Uhum.
2: Não tem mais o anteparo da matéria. É viver direto aquilo que...
3: Muito mais intenso.
2: Muito mais. É.
3: Então, mas por outro lado, tem o mais intenso do bom, né?
2: O mais intenso do bom.
3: É, então eu acho isso interessante porque é essa proposta dele que às vezes a gente não quer abraçar essa ideia. É interessante, né? A gente está tão acostumado com outro tipo de sentimento... Que a gente é como se dissesse assim, ah, tudo bem, mas dá trabalho.
2: É.
3: Sabe, ah, mas é um esforço que eu vou ter que fazer. Mas já pensou se essa sementinha do feijão dissesse, ah, mas essa casca tá tão dura.
2: Eu não vou sair, lembrei, não. Eu não tenho intimidade com o evangelho da Bíblia, sim, né? Isso eu ouvi do Mário Cortella, né? Diz ele que está no Apocalipse de João. Deus vomitará os mornos. Deus vomitará os mornos, né? No nosso evangelho tem um espírito que fala isso, né? Os que são mornos,
3: isso,
2: econômicos, no sentir
3: isso,
2: a vida, né? No apreciar a vida, né? Os mornos. Então, é isso que você falou, fica ali, não chega a ser ruim,
3: isso,
2: mas também não é nada, né?
4: Ele vai e empurra, né?
2: Vai adiando.
4: Claro que ele, né, vai ter que ir, né?
2: Pois é. Imagina a sementinha do feijão, isso aqui é só um algodão, isso aqui não vai pra frente.
3: É.
2: Né?
3: É.
2: Então não tem sentido. Todo sentido do mundo, né? De proporcionar pra criança a visão daquele fenômeno e pra quem tá ali pra ver. Né? Uma coisa que muda o pensamento, que dá uma sensibilização, mesmo que não dê um pé de feijão.
3: Exato. Mesmo que depois você tenha que retirar dali para dar o prosseguimento, né? Mas o ponto de partida foi ali. Então, quantas vezes nós estamos em alguns ambientes que a gente diz, e não vai sair nada daqui.
2: É.
3: Mas às vezes é o ponto de partida.
2: Né? Nunca se sabe.
3: É.
2: Né? O que uma cabeça pensando diferente tem potencial de provocar no mundo, né?
3: Exato. Às vezes você despreza alguém ou o pensamento inicial de alguém, mas às vezes é dali que vai surgir uma coisa muito boa, né? Então, esse estímulo da gente buscar sempre é muito importante, eu acho muito importante. Lógico, tem momentos que a gente não está muito bem, que a gente não está muito animado, né? Como é que é? Desanimado, desiludido?
2: Desanimado, desiludido, decepcionado.
3: E decepcionado? Mas... A gente tem que entender.
2: Para o pessoal que está ouvindo aí, pode não entender, né? Isso foi da palestra de ontem no congresso da Sueli Calda Schubert, né?
3: Isso, congresso espírita Leão Denis, o primeiro congresso espírita Leão Denis.
2: Muito bom, fiquem ligados para não perder o próximo.
3: E em breve teremos o material também disponível na internet,
2: maravilha,
3: DVD, pendrive.
2: Maravilha.
3: Muito bom.
2: E ela falando do processo obsessivo, né? Em 3D. Desânimo, decepção e desilusão.
3: Isso.
2: Então a gente se engaja, né, num processo de crescimento. Até, não necessariamente uma tarefa na casa espírita. Às vezes um curso, não é? Uma possibilidade de um negócio. E aí acorda desanimado, e aí vai relaxando, né? Depois fica decepcionado porque tem lá alguém que não lhe é simpático, né? Algum ambiente que não é 100% confortável, já fica decepcionado. E depois fica desiludido porque criou umas expectativas fora da realidade em relação àquilo que está sendo oferecido, né? Fica pensando que ali vai ser um lugar de sucesso, de consagração, e é tudo aqui é um lugar de aprendizado só, né?
3: E às vezes é coisa simples, né? Um conserto simples na sua casa, que você tem que fazer. Aí o primeiro contato com um profissional, aí acaba dando errado. Aí você entra nesses days todos aí, e acaba sofrendo, não fazendo, quando na realidade, continua. Tenta outro, vê outro, prossegue com outro, né?
2: Bom, até porque o negócio na sua casa vai continuar não funcionando.
3: Exato.
2: Né? Assim como o negócio na sua cabeça também.
3: Isso.
2: Né?
3: Isso. Então é mais ou menos por aí. E é importante que a gente tenha sempre isso em mente, né? Porque senão a gente entra e aí o que que acontece? Por que que a Sueli falou da questão da obsessão, né? Uhum. É porque a gente, com esses sentimentos, a gente entra na faixa de outros que estão pensando igual e que vão cada vez mais estimular a gente a se manter naquele tipo de pensamento e de sentimento.
2: Uhum. Exatamente.
3: É. Então, vencer, vamos vencer.
2: Sim, vencermos a nós mesmos, né? E para isso temos a vontade aí, né? Tudo aquilo que está no caroço de feijão e que nos cabe apenas umedecer e proteger e acolher para que ecloda, né?
3: Ou seja, está ao nosso alcance, só nos resta utilizar.
2: Eu gostei muito dessa palavra eclodir.
3: É.
2: Né? Para essa questão do
4: eclodir em nós, né?
2: Dos potenciais, das potências da alma e o que elas podem, né, trabalhar.
3: Essa evolução paralela da matéria e do espírito, através da qual o ser conquista seus órgãos e suas faculdades, constrói-se e aumenta sem cessar. Mostra-nos ainda a solidariedade que religa as forças universais, o mundo das almas e o mundo dos corpos. Mostra-nos, sobretudo, que riquezas, que recursos profundos o ser pode criar para si através de um uso metódico e perseverante da vontade. Esta torna-se a força suprema. É a própria alma exercendo seu império sobre as potências inferiores.
2: É evolução paralela, né? O espírito se aperfeiçoando aperfeiçoa a matéria.
3: Uhum.
2: A matéria se aperfeiçoando dá mais condições de evolução para o espírito. Então, esse intercâmbio. Né?
3: Como o próprio mundo, né?
2: Sim, sim, mundo material.
3: É.
2: Então, hoje se vive mais, com mais qualidade de vida, com mais produtividade. Então, isso tudo é condição mais favorável que é criada para o espírito. E, por sua vez, isso foi propiciado pela evolução dos espíritos, né? Na ciência, nos hábitos de vida. Agora eu me lembrei, assim, a foto do casamento dos meus pais no civil. Então, meus pais, assim, os padrinhos, que eram a irmã dela lá, uma tia. Que gente feia.
3: É.
2: Né? Eles eram magrinhos, assim, franzinos, né? Puxa vida, dá pra você ver uma mudança, uma melhora em 100 anos. Em 50 anos. Né, na compleição material que os espíritos que vieram reencarnando já puderam encontrar com muito mais possibilidades de realização, de crescimento para o espírito que vão levar. Então, essa coisa é paralela mesmo, né? Ela corre. A gente vai num museu e aí lá tem a roupa das princesas, a carruagem das princesas. Gente, as pessoas eram pequenininhas. Né? Você pensa que aquela carruagem, uma pessoa de hoje em dia não cabe numa carruagem daquela.
4: Eles eram baixinhos.
2: Eram franzinos. Porque as condições de alimentação, de vacinas, de tratamento de doenças, a própria qualidade nutricional mesmo, de saneamento básico, tudo aquilo ia minando, né, a saúde. As pessoas não se desenvolviam como se desenvolvem hoje, as que têm acesso, né? Então, assim,
3: infelizmente,
2: no geral,
3: ainda tem alguns locais em que isso se...
2: Sim, claro. Mas você pensa ali, era a nobreza, eram os que tinham a melhor condição possível, né? Que sequer trabalhavam, não faziam nada. Eu li uma vez em algum lugar, falando sobre o dia seguinte da abolição, né? Alguns escravos e escravas abandonaram as fazendas, né? E as sinhazinhas ficaram lá, não sabiam nem tirar o pinico de dentro do quarto. Não sabiam se vestir, não sabiam fazer uma comida, não sabiam nada, né? Aquela dependência total. Então, mesmo esses que nem trabalhar não trabalhavam, diferentemente daqueles que trabalhavam duro, sem nenhuma proteção legal, sem horas, sem limitação, sem nada, né? Eram franzininhos, eram, assim, mirradinhos. Né? Então, essa evolução mesmo, os espíritos vão melhorando, vão produzindo corpos melhores, e corpos melhores dão mais condição aos espíritos. E vai nessa sequência.
3: O emprego que damos à nossa vontade, sozinho, regula nosso adiantamento, prepara nosso futuro, fortifica-nos ou debilita-nos. Não há nem acaso, nem fatalidade. Há leis. Utilizar, governar umas, observar outras, eis o segredo de toda grandeza e de toda elevação. Os resultados produzidos em torno de nós pela vontade já perturbam a imaginação das pessoas comuns e provocam a admiração dos sábios. Tudo isso, entretanto, é pouca coisa ao lado dos efeitos obtidos nos meios superiores, onde, ao comando do Espírito, todas as forças se combinam e entram em ação. E se nessa ordem de ideias elevássemos mais alto nossa atenção, não chegaríamos, por analogia, a entrever como a vontade divina, agindo sobre a matéria cósmica, pode formar os sóis, traçar as órbitas dos mundos, criar os universos?
2: Leon Denis era assim, não tinha limite para o pensamento, né? Ele ia desenvolvendo o pensamento filosófico, ia encadeando as ideias e chegava assim até a tentar entender o processo criativo divino.
3: Penetrar lá nos segredos da criação.
2: Até onde é possível, por que não? Então, se eu sou uma centelha divina e tudo que eu vejo à minha volta é resultado da vontade de espíritos como eu, né, que inventaram uns, organizaram outros, construíram outros, instalaram outros, né, aqui, por exemplo, no nosso estúdio, né, quanta coisa que a vontade, desde a vontade do Jailton de abrir esse espaço, das pessoas que se juntaram à vontade dele, aos que precisaram criar tudo isso que a gente está vendo aqui e que a gente usa, né, no meu caso, sem ter a menor ideia de como funciona. Né? Então, é o quê? A vontade atua sobre a matéria. E se a vontade do homem, que é tão menor, incomensuravelmente menor, atua sobre uma matéria grosseira como essa do nosso planeta e cria essas coisas tão admiráveis, imagina uma vontade poderosa, que a gente não tem nem como dimensionar, atuando sobre condições mais sutis de matéria. É mais ou menos isso.
3: E uma vontade efetivamente criadora, né? Porque a nossa é mais transformadora, né?
2: Mas é criadora também, né? Uhum. Por exemplo, não existia a possibilidade da gente estar se comunicando por essa ferramenta que a gente chama de internet antes que ela fosse inventada. Uhum. E para ela ser inventada, alguém teve que inventar a fibra ótica, alguém teve que inventar lá a utilização do silício, enfim. Porque, por exemplo, o Leonardo da Vinci tentou inventar o helicóptero, mas ainda não tinha inventado nem o combustível. Né? Nem os materiais necessários a uma resistência às pressões, nada disso, né? Então ficou no desenho.
3: Uhum.
2: Então, realmente, eu acho que a gente faz coisas realmente que não existiam, não. É uma visão, né?
3: Uhum, exato. E hoje, ficamos por aqui?
2: Sim.
3: Beleza. Semana que vem a gente continua desenvolvendo essa nossa vontade, nossa potência criadora também. Ok? Convidando a todos para se juntar a nós mais uma vez semana que vem. Grande abraço e até lá.

as nossas saudações às amigas, aos amigos aqui presentes e a todos que nos acompanham pela TVCI. De onde será que surge a natureza humana? De onde surgem os impulsos, os nossos comportamentos, a forma de ser, a forma de agir para com a vida? Será que os filósofos, os pensadores, têm respostas aos tipos de comportamento que abrangem a criatura humana? É certo que de todos os tempos, alguns deles tentaram responder questões profundas a respeito da criatura humana. Tentaram verificar de onde surgiam as ideias, as formas, as coisas, para tentar de alguma forma trazer respostas às nossas indagações. Antes de Cristo, o filósofo Platão pensou num mundo de ideias. Esse mundo funcionaria como um campo onde haveriam, de certa maneira, todas as formas iniciais. Os projetos seria como o pensamento divino moldando cada coisa. Então, se hoje, para dar um exemplo, nós vemos animais passeando como gatos, identificamos em cada um desses gatos elementos em comum e ali dizemos que se trata de um animal, o gato. Mas por trás desse animal, segundo a concepção platônica, haveria uma ideia, um projeto inicial modelando as formas por consequência. Assim também, de certa maneira, seria a criatura humana. Haveria, por certo, um molde humano trazendo e dando um elemento comum a cada um de nós, que estaria inscrito no mundo das ideias. E Justin Gardner, no livro O Mundo de Sofia, diz que Platão acreditava numa realidade autônoma por trás do mundo dos sentidos. A esta realidade, ele deu o nome de mundo das ideias. Nele estão as imagens padrão, as imagens primordiais, eternas e imutáveis que encontramos na natureza. Então, de certa forma, já vemos na filosofia essa busca por respostas da criatura humana. E nós continuamos a questionar: mas será que cada um dos nossos comportamentos tem um padrão específico? Será que para direcionar os esforços humanos teríamos também esses impulsos da natureza? É o que passou a estudar Carl Gustav Jung quando trata dos chamados arquétipos. Ele percebeu em seus pacientes e também na literatura que havia determinados temas comuns da vida humana. Por mais que tivéssemos e temos a nossa individualidade, determinadas trajetórias da vida humana parecem comuns a todas as pessoas. E estudando mais a fundo, ele verificou que esses mesmos temas se encontravam presentes nos mitos, nas lendas, nas fábulas, nos contos da antiguidade, retratando de certa forma o comportamento humano. E a esses padrões de comportamento humano, Jung iria denominar os arquétipos. A palavra não foi criada por Carl Gustav Jung. Ele a utilizou dos filósofos antigos também, mas ele desenvolveu a ideia a partir do comportamento psíquico. Ele aprofundou a ideia de arquétipo, trazendo para perto o padrão de comportamento da criatura humana. E dirá Joana de Ângeles em Vida, Desafios e Soluções: a palavra arquétipo se origina do grego arque, que significa o primeiro, e typon, que significa marca, cunho, modelo, sendo por isso mesmo as marcas ou modelos primordiais, iniciais, que constituem um arcabouço psicológico do indivíduo, facultando a identificação da criatura humana. Embora possa parecer simples essa descoberta, isso de certa maneira foi uma revolução.
Imaginemos os materialistas pensando que os seres humanos nasciam como se fossem uma folha em branco. Nasceríamos, como diziam, como se fôssemos uma tábula rasa, não tivéssemos nenhum tipo de conteúdo. Jung percebeu que não era assim. Ao nascermos, já trazíamos os conteúdos do inconsciente coletivo. Essas marcas primordiais, que significam o nosso arcabouço psicológico e dão uma constituição em comum a cada um de nós. Era por isso que ele percebia nos mitos, nas lendas, essas narrativas. No entanto, como faltava a Jung o elemento espiritual para perceber por que trazíamos informações do passado, ficou somente na ideia inicial, no projeto de aprofundar, sem que tenha efetivamente chegado às causas, às raízes de trazermos do passado nosso comportamento. Porque não poderíamos ter, não temos estrutura para tal, para ter informações de todos os períodos da humanidade vivenciados por todas as pessoas. O nosso inconsciente, por mais grandioso que seja, não teria capacidade de ter todas essas informações. Será que não se tratariam das informações das nossas próprias vidas, da nossa própria vivência enquanto espíritos imortais que somos, e fomos gravando a pouco e pouco essas informações que se traduzem em arquétipos? É o, de certa forma, o que traz Joana de Ângeles. Trazendo esse arcabouço inicial, ela diz que, de certa forma, saímos do pensamento divino. Somos criação divina. E esse impulso inicial da divindade é para que cada um de nós se torne pleno, que exerçamos a plenitude das nossas características. Por isso mesmo, temos um primeiro arquétipo, um arquétipo primordial, que é o self, que nos impulsiona à individuação. Então, quando verificarmos na literatura de Joana de Ângeles falar do arquétipo do self, esse self, ao mesmo tempo que ele é a totalidade do ser, ele é um impulso para a nossa plenitude. Não vemos isso no Livro dos Espíritos? Nos tornarmos almas puras, espíritos perfeitos, caminhar para a plenitude é o impulso inicial do self, que vai cumprindo a cada etapa a sua jornada e arquivando no inconsciente forças que dão impulso para que a nossa jornada se efetive. Jung irá dizer que os arquétipos são padrões herdados de comportamento. Assim como a nossa função biológico-fisiológica obedece a um padrão, e aí ele está falando nesse primeiro momento de instinto, porque o instinto está ligado ao corpo, o arquétipo, dirá Jung, é uma ordem biológica do nosso funcionamento mental. Então não é igual ao instinto, porque o instinto é orgânico e o arquétipo é psíquico. Funciona como uma energia impulsionadora. O instinto funciona tal qual uma fatalidade nos primeiros níveis da nossa evolução. Os arquétipos são tendências. É uma prontidão para atuar em determinados temas da vida. Às vezes nós vemos em jornais, e nos chama a atenção, relatos de pessoas que acharam crianças abandonadas. Recentemente foi divulgado um caso desses, onde um rapaz achou uma criança deixada no lixo. Qual é o nosso primeiro impulso ao escutar essa história? O que nós sentimos quando ouvimos esses relatos? E se fôssemos nós que achássemos uma criança abandonada, o que nós faríamos? Normalmente as pessoas ficam muito sensibilizadas,

à amorosidade, à alimentação, à nutrição, a dar guarida àquele que necessita de cuidados. Por isso que uma criança inspira tanta magia às vezes, e é curioso às vezes notar, quando saímos no shopping, e verificamos quando se aproxima uma criança. As pessoas fazem aquelas caras de bobos, de abestalhados, um pouco no bom sentido, e dão risadas, dão sorrisos, se tornam ingênuas, trazem à tona um aspecto que faz parte da natureza humana, mas que está escondido muitas vezes por trás da persona. E damos sorrisos, chamamos de meu benzinho, apertamos a bochecha da criança, muitas vezes motivados por esse impulso, que é um impulso de acolhimento da alma humana. E não nos damos conta que é a força do arquétipo nos impulsionando. Mas o arquétipo, ele não traz uma vivência específica para cada pessoa. Ele traz uma tendência. As vivências vão se tornando experiências que ficam arquivadas inicialmente em nosso inconsciente pessoal e ficam muitas vezes no campo dos complexos. Mas como vimos, os complexos estão atrelados, ligados aos arquétipos. E é nisso que a nossa vivência muitas vezes entra em conflito. Quando determinados temas da vida são acionados no campo da consciência, se eu não tenho ego estruturado para tal, vivo uma vida conflituosa. Quantas pessoas têm conflitos, ou porque não podem ser mães biológicas, ou porque exercem isso em tal intensidade na vida, que aquele arquétipo parece ser o único. E não sei se vocês já viram aquelas pessoas que querem ser mãe de todos. É a grande mãe, a mãezona. Mas podemos funcionar movidos apenas por uma energia da vida? Não, nosso processo de desenvolvimento deve ser desenvolver todas as partes. Por isso que temos que vivenciar também essas forças arquetípicas de forma equilibrada em nossa natureza. E Joana de Ângeles vem e complementa. O processo de reencarnação explica a presença dos arquétipos no ser humano, porque ele é herdeiro das suas próprias realizações através dos tempos, adquirindo em cada etapa valores e conhecimentos que permanecem armazenados nos refolhos do ser eterno que é. Então, logicamente, quando estávamos tratando da questão da maternidade, eu viverei a maternidade impulsionado pela força arquetípica que traz consigo as experiências do passado. Traz consigo as minhas próprias experiências espirituais vivenciadas nesse campo. Por isso que nós podemos nos conhecer e devemos impulsionar o autoconhecimento a partir desse processo. Como eu vivencio essas forças arquetípicas iniciais? Como eu vivencio a força da paternidade, da maternidade? Como lido com o meu processo de individuação, com a minha jornada heróica, a jornada na qual devo proceder à busca da minha própria identidade? Ou seja, como as forças arquetípicas encontram um campo da consciência, preparado ou despreparado para a jornada? Eu vivo conflitos nesse eixo entre o self, que é a totalidade, e o ego, que é o campo da consciência, ou as forças da minha própria natureza espiritual fluem de maneira tranquila, de maneira serena? É a partir dos conflitos que nós podemos verificar aonde esses impulsos vão encontrando resistência e trabalhar nessa resistência para perceber que isso faz parte da minha própria bagagem. Isso Jung não conseguia perceber porque ele não tinha consigo a percepção da reencarnação, que esclarece porque determinados temas da vida vão ficando mais densos, vão ficando mais complexos por conta de não termos liberado no passado, por conta de não termos entrado em sintonia com o equilíbrio no passado, e a nossa vida chama atenção para determinados temas. E é interessante como a própria questão arquetípica vai sendo trabalhada no

contos infantis. Hoje eu estava olhando alguns desses contos e percebi elementos incomuns em alguns deles. Por exemplo, se trouxermos à tona a história da Branca de Neve, da Cinderela, da Gata Borralheira e de alguns desses contos, como verificamos ali o tema da jornada feminina, onde aparece a madrasta má, onde aparece a bruxa, onde aparece o sono. Você vê que Branca de Neve e também a outra, que agora não me recordo, se me recordarem, por favor, tragam a Bela Adormecida, muito bem. A Branca de Neve e a Bela Adormecida passam por esse processo como se fosse a consciência de sono e são despertas pelo beijo do príncipe. Olha que coisa mais romântica, profunda. E hoje as mulheres saem atrás do príncipe encantado e dizem que só encontram sapos. Como disse uma amiga minha, uma conhecida, ela disse: olha, eu acho que esses arquétipos estão ao contrário. Porque antes, a princesa, ela beijava o sapo e ele virava príncipe. Hoje a gente beija o príncipe e daqui a uns momentos ele vira sapo. E o pior é que nós nos casamos com o sapo, ficamos com o sapo a vida inteira. E eu chamava a atenção, depois de sorrir, lógico, falava: talvez não sejam os arquétipos que estejam ao contrário. É porque nós não costumamos elaborar os nossos sapos, as nossas dificuldades, os nossos conflitos, e queremos uma coisa pronta. Queremos um outro mágico que surja e resolva toda a situação da nossa vida. Mas como o outro mágico não aparece num passe de mágicas, cada um tem que cumprir a sua própria jornada. Cada um tem que sair do estado de sono. Olha a Bela Adormecida e a Branca de Neve em sono. Cada um tem que ser desperto. E olha o símbolo do beijo. O beijo é a união. O beijo é a comunhão que eu faço com outro aspecto. No caso, traz o exemplo da polaridade masculino e feminino que se unem, como se fossem opostos. Consciente e inconsciente em união, que trazem o processo do despertar. E nós vemos que as crianças começam, desde muito cedo, a participar dessas tendências arquetípicas. Mas conto teria graça se não aparecesse a bruxa, se não aparecesse o lobo mau, se não aparecesse esses elementos que personificam a sombra densa? É a parte que a criança mais gosta. Quando fala do lobo mau, do bicho papão, e nós vemos que até canções infantis trazem esse retrato, e às vezes ficamos até espantados. Nossa, cantam isso para as crianças? Né? Que o bicho papão, que o lobo mau vai aparecer? É uma forma também da criança aprender a lidar com a própria sombra, com sua sombra densa. E você vê como isso aparece constantemente, esse arquétipo representativo do desconhecido, que nós chamamos de mal, mas em essência não é mal, é uma energia. Enquanto energia, deve ser canalizada para o nosso processo de crescimento. A distorção na consciência é que transforma as coisas em má. Eu vivenciar uma questão de forma destrutiva é que essa questão passa a ser sombria. Não a sua energia em si mesma, mas é a força da consciência que não se encontra ainda devidamente estruturada para lidar com essas tendências arquetípicas. E foi sendo escrita no self, através da longa jornada molecular, guiada pelo psiquismo superior, nela existente, em forma de princípio espiritual, toda a trajetória a percorrer, com infinitas possibilidades de crescimento e transcendência. E quando Joana traz esse conceito, ela fala um pouco dessa centelha divina em nós que nos impulsiona à autodescoberta. E isso vai sendo esculpido no self, como se nesse ser bruto que somos existisse uma força que traz também o próprio divino a ser desenvolvido. Certa feita, um estudioso, depois de se maravilhar com uma escultura de Michelangelo, chegou a ele e perguntou, depois de ver a obra Davi e ficar abismado com a beleza de Davi, ele perguntou: mas como é que você conseguiu fazer isso?
Como é que você conseguiu transformar essa pedra bruta nessa beleza de arte? E Michelangelo olhou para ele e disse, mas engraçado, é porque quando eu olhei para a pedra, eu vi que ali já existia Davi. Só fiz tirar os excessos. De certa forma, é o que acontece em nossa natureza. Existe também a força e a beleza de um Davi, de uma escultura belíssima, mas porque muitas vezes nos negamos ao trabalho de tirar da pedra bruta esses excessos que fazem parte da nossa natureza, achamos que talvez a obra não seja tão bela assim. Talvez a minha natureza não seja efetivamente divina e não reconhecemos esse arquétipo divino em nós. Um dos nomes que Jung vai chamar o self, que é o arquétipo da totalidade, ele chama de imago Dei, a palavra que quer dizer uma imagem de Deus. Nós temos uma imagem divina, uma imagem de Deus dentro de nós. E de certa forma, de uma forma simbólica, a própria Bíblia traz isso. Somos o reflexo de Deus, da imagem de Deus, criados à sua semelhança. É certo que não somos o Deus em sua totalidade, isso seria impossível. Mas temos um Deus interno que nos impulsiona também a essa perfeição relativa. E esse impulso é direcionado através do self, que em toda a sua jornada vai esculpindo, trabalhando esses caracteres para trazer à tona também a beleza da obra que nós somos. Muitas vezes, esses arquétipos surgem nos sonhos como imagens pré-existentes, liberando-se do inconsciente. No entanto, nem todos os símbolos são procedentes dos arquétipos, porque podem ter origem na própria energia do indivíduo, nas suas atuais fixações, conflitos. O arquétipo, ele traz a tendência. E muitas vezes nos sonhos aparecem conteúdos e as chamadas imagens arquetípicas. Mas nem todas as imagens que aparecem nos sonhos representam esses arquétipos, como é muito natural. Às vezes vamos dormir com uma preocupação imensa em determinados temas da vida humana. E isso permeia também o nosso estado onírico. Os sonhos trazem à tona conteúdos do nosso inconsciente pessoal, conteúdos que estão muito próximos ao campo da consciência, e algumas vezes também conteúdos arquetípicos. Se a minha vida é uma imensa preocupação, se eu ando numa carga de ansiedade tremenda, se eu não lido de forma saudável com os desejos, com os impulsos, e canalizo de forma puramente instintiva, é natural que esses elementos permeiem predominantemente os meus sonhos. Mas à medida que eu entro em contato com forças profundas da minha natureza, certos elementos arquetípicos vão sendo liberados. E eu posso trabalhar esses temas também. Então é comum, no consultório terapêutico, verificarmos sonhos mitológicos. As pessoas sonham, às vezes, como aconteceu com uma paciente, que sonhou que estava sendo sugada pela terra. Olha, eu me via num campo e de repente a terra se abria e eu era sugada para dentro da terra. E quando olhamos o mito de Deméter, Perséfone, é assim que acontece com a própria Perséfone, porque ela sai para os campos para pegar a flor de Narciso e de repente a terra se abre e ela é levada por Hades, o rei dos campos dos mortos, da terra dos mortos, é levada para ficar lá com ele, no inconsciente profundo, de maneira simbólica. Porque a profundeza da terra simboliza o inconsciente. Então, esses sonhos que alguns pacientes retratam, trazem um tema arquetípico, que é o mergulho no inconsciente. Ou então as pessoas sonham adentrando-se numa piscina, às vezes uma piscina muito tumultuada, um rio, e de certa forma também significa um mergulho no inconsciente profundo. Quando lidamos com as águas turvas, as correntezas fortes da nossa própria natureza, ali é um encontro com a sombra, um encontro com o desconhecido,
que cada um de nós tem que fazer é a jornada de encontro consigo mesmo. E Joana de Ângeles, ela dá um exemplo. Ela diz: se um indivíduo tem um sonho com um demônio, não significaria necessariamente que estivesse em contato com ele, mas com o arquétipo símbolo do mal que existe no inconsciente de todos os povos desde a sua origem e permanece através dos milênios. Olha um símbolo forte também que Joana de Ângeles apresenta, que é sonhar com forças demoníacas. E a pessoa diz e fica assustada de ter sonhado com assombração, de ter tido um pesadelo, e acha que seria talvez uma entidade espiritual, ou o próprio demônio, se acredita nessa força do mal. Não se trata necessariamente disso. Se trata às vezes desse impulso arquetípico para o mal, que aparece como força na consciência. E aí eu tenho que questionar: como estou lidando com o mal que existe em mim? Porque costumamos identificar muito fácil o mal que existe no outro, o mal que existe ao lado, o mal que existe no governo, o mal que existe na sociedade. Mas como esse mal que existe fora existe porque cada um de nós não trabalhou a própria natureza, eu preciso me questionar sobre esse encontro arquetípico com as forças do mal que habitam ainda em mim. Quando dizemos mal, não é que a força em si mesma seja mal. Mal é porque o seu direcionamento está sendo destrutivo para mim, para as pessoas que me cercam, para a sociedade como um todo. E eu preciso estruturar essa força para que ela se situe no campo da individuação, no campo do bem, no sentido de construir, no sentido de agregar. Então não se assustem quando sonharem com essas forças denominadas forças do mal. Perguntem a vocês, perguntemos a nós mesmos: o que ainda existe de mal em mim? Que tipo de energia destrutiva eu tenho que trabalhar em mim para que se transforme num bem? É dessa forma que nós fazemos a ponte com o nosso inconsciente profundo e vamos trabalhando todas essas tendências que fazem parte do nosso psiquismo profundo. E na condição de psicoterapeuta excepcional, Jesus utilizou-se dos símbolos, nobres arquétipos da época, a fim de imortalizar as suas propostas de saúde e bem-estar. Por que será que hoje, passados 2000 anos, as propostas de Jesus continuam válidas? Como é que será que alguém consegue, como ele conseguiu, entender a natureza humana tão a fundo, a ponto de nós lermos hoje páginas e ensinamentos do Evangelho e ali encontrarmos respostas para os nossos próprios conflitos? Somente alguém que conhecesse a fundo os arquétipos humanos. Somente alguém que conhecesse e conhece a alma humana como se estivesse revelada a própria luz da consciência. E conhecedor da alma humana, porque já havia cumprido o próprio trajeto de individuação, a trajetória heróica, ele sabia como ninguém desvelar o comportamento humano. E há 2000 anos já se antecipava a conflitos que nós continuamos vivendo. Por que andais ansiosos quanto ao que comer, ao que vestir? E aí trazia adiante um comportamento da criatura humana de se comportar de forma ansiosa. Falava do direcionamento dos tesouros internos que deveria buscar o reino dos céus em primeiro lugar, e não os tesouros, a aplicação nos tesouros que as traças corroem e que os ladrões podem roubar. E mais a fundo ainda, de maneira simbólica, utilizou-se das parábolas. Falando de maneira simbólica, Jesus se equiparava à linguagem do inconsciente, porque o inconsciente também fala de forma simbólica. Quantas vezes nós não entendemos nossos sonhos? Meu Deus, o que será que esse sonho quis dizer? Como chegam às vezes pacientes no consultório?
Ah, hoje eu sonhei, mas meu sonho não tem nem pé nem cabeça. E eu gosto é desses. Esses que são bons. Porque aí a gente tenta buscar onde é que está o pé, onde é que está a cabeça. E mesmo não entendendo por completo, porque é difícil esgotar a força de um símbolo, à medida que nós direcionamos um olhar atento, o ego vai se apercebendo de determinadas questões que o auxiliam na jornada. O simples fato, às vezes, de lembrar de um sonho pode me fazer prestar atenção qual é o padrão arquetípico que eu estou repetindo, que está vindo para próximo da consciência e eu não estou me dando conta, mesmo que não perceba o sonho por completo. Qual é a mensagem, de uma forma geral, que esse sonho quer me trazer? E se estivermos atentos, vamos percebendo determinados temas, muitas vezes repetidos. O inconsciente quer chamar a atenção, o self quer chamar a atenção, mas precisamos estar atentos, vigiar, já dizia Jesus. Vigiar é perceber o que acontece nesse campo da consciência, para que entre cada vez mais em sintonia com o inconsciente. Na parábola do filho pródigo, os arquétipos do bem e do mal, da sombra densa e suave, do ego e do self, conflitam-se, enfrentando-se. Jesus, ao narrar a parábola que ficou conhecida como a parábola do filho pródigo, não falava somente da ingratidão dos filhos que abandonam os pais, mas falava de uma jornada necessária a cada um de nós, que é conquistar a nossa própria essência. Partir para um país distante, muitas vezes significa enfrentar os desafios da vida, recolher aquela energia divina e começar a participar também dos embates existenciais. E nós vemos quanta dificuldade tem as pessoas hoje em dia de proceder à própria jornada. Quantos filhos que não conseguem sair de casa porque estão presos nessa jornada arquetípica. E vão passando o tempo, muitas vezes encontram desculpas. Ah, é porque eu tenho que cuidar do meu pai, tenho que cuidar da minha mãe. Mas vem cá, você não tem que cumprir também a sua tarefa? Isso não significa abandonar o pai ou a mãe no sentido de amá-los menos, mas de fazer a tarefa que a cada um cumpre, que é sair da dependência, que se torna algo doentio, e construir a própria autonomia. E hoje nós vemos como isso é necessário. Eu atendo jovens e percebo a dificuldade, às vezes, deles perceberem o momento de empreender essa jornada, de utilizarem os próprios recursos. E vejo também quantos pais e mães têm dificuldade de libertar seus filhos. E aí ficam presos como se fosse uma simbiose emocional e psíquica que nós chamamos de amor, chamamos de cuidado, mas que na maioria das vezes se tratam de conflitos, dificuldades íntimas de lidar com essa jornada heróica, de partir para um país distante. Porque todos nós temos que partir. Não é mudar de país, sair do Brasil e morar em outro lugar. Mas sair daquele conteúdo do coletivo, e muitas vezes a família funciona como esse coletivo que aprisiona, para criar e entrar em contato com a minha individualidade, com a minha identidade, o que é diferente de ser individualista. Não falamos de egoísmo, falamos de altruísmo no sentido mais pleno. Falamos de busca da identidade profunda para que eu possa ser eu mesmo, com os meus valores, com as minhas questões, com a minha identidade profunda que proporciona participar dessa jornada de uma forma saudável. A viagem para longe, prossegue Joana de Ângeles, é uma busca arquetípica do heroísmo, de conquista do desconhecido, de infinito. E já diria Carl Gustav Jung, o homem deve conectar-se a uma questão infinita, que significa nada mais, nada menos que o infinito de si mesmo, que são as inúmeras potencialidades que se encontram adormecidas, mas que por falta de um impulso na jornada, nós ficamos presos. Quais são as questões que me prendem ainda?
São as questões do trabalho, são as questões sociais, são as questões do relacionamento. Onde a minha jornada deve se iniciar? Saindo do coletivo, encontrando a individualidade em mim mesmo. Encontrando o divino que eu sou, para poder lidar com essa jornada de forma responsável. Mesmo que advenham conflitos, como veio para o filho pródigo, porque ele viveu a crise. O país onde ele se encontrava começou a ter carência. E ele se recordou do pai dele. Só que essa jornada de retorno já era sob uma nova condição, porque já havia consciência. E é isso que nós devemos buscar. A força da consciência, o desenvolvimento da consciência. É isso que esses impulsos arquetípicos querem nos trazer de mensagem, de lição. Conhecer cada vez mais os conteúdos que fazem parte da natureza humana, das forças que fazem parte de cada um de nós, mas conhecer também mais a fundo a minha individualidade. Certo, todos nós temos tendências arquetípicas que nos identificam, mas onde se encontra a minha identidade nisso tudo? Eu tenho que desenvolver o arquétipo da maternidade, da paternidade, mas isso significa simplesmente ser pai ou mãe biológico? Eu tenho que desenvolver o arquétipo do herói em mim, mas a minha jornada vai ser igual à jornada de outra pessoa? Cada um tem as suas próprias experiências. Cada um, através das encarnações, vai trazendo no arcabouço psicológico essa herança que deve ser trabalhada, que deve ser sintonizada, que deve ser harmonizada em si mesmo. As roupas limpas e novas, o novilho nutrido para a festa, são formidáveis arquétipos que se encontram em todos os mitos, particularmente no panteão grego, quando os deuses comungavam com os homens e banqueteavam-se. Olha a sabedoria de Jesus ao propor esses arquétipos, trazendo conteúdos conhecidos como esse banquete dos deuses. No mito de Prometeu encontramos também os deuses se banqueteando com os humanos, escolhendo as partes do alimento às quais iriam se servir. E esse encontro entre os deuses e o homem não significa o politeísmo, a existência de muitos deuses, mas que em nosso próprio inconsciente, na condição de arquétipo, encontramos essas tendências. Esses arquétipos desejam sintonizar-se com o campo da consciência. E no final dessa parábola, o pai promove o quê? O encontro entre o filho que ficou, que pode simbolizar de alguma forma a sombra, aquele que não faz a jornada, aquela parte nossa esquecida, não vivida, reprimida, e o filho que prosseguiu a jornada, que foi ao país distante e que tem que se encontrar com seu irmão. E o pai simbolizaria esse todo, a força arquetípica primordial, o self. De que forma lidamos com os nossos impulsos? De que forma lidamos com as nossas tendências arquetípicas? Quando vivemos determinados temas comuns da vida, de que forma eles nos influenciam? Vivenciando isso, poderemos nos encontrar um pouco mais a fundo com os chamados arquétipos, que são tendências. É difícil, às vezes, compreendermos a totalidade do alcance psicológico do arquétipo, porque só vemos os arquétipos através dos símbolos. Não vemos o arquétipo impresso em totalidade, vemos parte. Mas quando formos juntando as partes, como um grande espelho que se quebra, aos poucos vamos juntando a nossa própria natureza e lidando com esse tema, tão trabalhado na filosofia e que Platão já chamava atenção através do mundo das ideias, onde trazia a concepção original. E esse arquétipo, primeira marca, temos que trazer à tona que o primeiro arquétipo é o arquétipo divino em nós, o self. E quando conseguirmos sintonizar a nossa natureza, a nossa consciência, a esse arquétipo divino, estaremos empreendendo
a nossa jornada heróica que nos impulsiona ao autoencontro, ao encontro de si mesmo. Então hoje ficamos por aqui nas nossas reflexões, aguardando até o nosso próximo encontro.

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falamos a respeito do sofrimento. E a nossa aula de hoje é a respeito da libertação do sofrimento. Quem não deseja se libertar do sofrimento? Quem é que, atingido por uma dor física, moral, espiritual, não deseja empreender todos os esforços, todos os meios ao alcance, para levar a cabo o processo doloroso e difícil que muitas vezes nós passamos? E vimos em nosso primeiro encontro a respeito da temática que Siddhartha Gautama, Buda, trilhando o caminho da autoiluminação, descobriu que a realidade da vida era o sofrimento, a dor, a doença, a dificuldade, a morte. Esses caminhos passavam pela nossa trilha existencial e dele tínhamos que dar conta. Tínhamos que ter a lucidez da consciência para percebê-los em nossa estrada e escolher o caminho correto. Mas se o sofrimento era uma realidade, ele provinha de causas: o desejo, a cobiça, tudo que nos prendesse à realidade da matéria e nos afastasse da realidade do espírito, seriam causas a estabelecer o sofrimento em nossas vidas. Mas o próprio Siddhartha Gautama chegaria à conclusão: existe uma forma de trilhar o caminho da libertação do sofrimento. E ele nos apresenta o caminho óctuplo, 8 vertentes que, se seguidas por cada uma das pessoas, levaria à libertação do sofrimento. Analisando essa proposta de Siddhartha Gautama, Joana de Ângeles faz uma análise dessas 8 vertentes do caminho óctuplo que nos levam à libertação do sofrimento, conjugando o pensamento espírita com as doutrinas psicológicas. Ela analisa cada uma dessas propostas que chamaremos o caminho óctuplo da libertação do sofrimento. Na primeira delas, ela dirá: crer retamente. Crer retamente é direcionar o pensamento de forma positiva, edificante, firmando-o em propósitos saudáveis que favorecem a realização excelente dos postulados nos quais se crê. Muitas pessoas têm crença e o mundo vive com muitas crenças ao mesmo tempo. Mas é necessário questionar-se nesse momento: quais são as minhas crenças? Muitos dirão a respeito da sua religião, da sua confissão, da sua fé. Mas será que é isso exatamente que são as minhas crenças? As minhas crenças são aquelas que me sustentam nos momentos de desafio, nos momentos de dores, nos momentos de angústia. Isso, em última instância, é o que eu acredito. E muitas vezes esses momentos de dores nos tornam contraditórios com aquilo que dizemos crer, com aquilo que falamos, com aquilo que pensamos. Esses momentos mostram as nossas crenças efetivas. Por isso a proposta de Buda, analisada por Joana de Ângeles, se contrapõe: crer retamente. E o Espiritismo irá além: crer aliado à razão, aliado à consciência, aliado à luz do discernimento, para que possamos não somente crer, mas estabelecer uma crença saudável, uma crença que caminhe com um pensamento positivo, edificante, firmado em propósitos saudáveis. Crer retamente é a primeira dessas propostas. E cabe reflexionar como andam minhas crenças. Avaliemos nos nossos momentos de dores quais são os nossos pilares de sustentação. Que tipo de fé eu carrego quando tudo não vai muito bem ou vai mal, como costumamos dizer? Que tipo de sustentação eu tiro do íntimo do meu ser, da alma, nesses momentos em que a vida me desafia e a vida nos desafia tantas vezes? Por isso, crer retamente, estabelecer patamares positivos dessa crença, é o primeiro desses pilares para a libertação do sofrimento.
No segundo dos postulados do caminho óctuplo, Siddhartha Gautama propõe querer retamente, no que Joana de Ângeles elucida na obra Plenitude. Querer retamente propõe métodos compatíveis com os objetivos da crença anelada. Sem o uso dos meios correspondentes, as realizações perdem a qualidade de que se devem revestir. O que mesmo que eu quero para a minha existência? E quais os meios que utilizo para que esse querer se efetive? Porque muitas pessoas confundem, e aí até mesmo algumas propostas psicológicas trazem à tona dizendo, querer é poder. Realize tudo o que você deseja. E criam técnicas de persuasão que em muitos momentos são favoráveis, são positivas, mas aqui é uma instância além. Porque nos cabe perguntar acima de tudo, esse querer vem de onde? Em que lugar estão conectadas as forças, as fontes do meu querer? Porque se esse querer é do ego, está conectado somente a tudo aquilo que eu posso realizar em uma vida, mas que não se trata de uma realização mais ampla, esse querer ainda é superficial. O querer retamente pressupõe uma conexão maior com a alma, com o self, com o ser integral que nós somos, para direcionar esse querer de forma potente, com a energia positiva, mas voltada para meios que nos realizem plenamente. Quantas vezes nós queremos algo, mas esse algo, ele é temporário. Esse algo é ilusório. E mesmo que consigamos, porque muitas vezes realizamos os objetivos do ego, mas nos perguntamos, isso é satisfatório? Como aquele carro que eu desejo muito comprar um carro, e certa feita uma amiga minha me dizia isso, desejo muito ter aquele carro. E lutou, batalhou, trabalhou para conquistar, para comprar aquela máquina que ela tanto almejava. E conseguiu. Nada mais justo do que ficar feliz pela conquista. Mas passados apenas 2 meses, lá vinha ela com a queixa. Mas os impostos são muito caros. O seguro é caro demais do meu carro. As ruas não estão equipadas adequadamente para andar com minha máquina. Os buracos, as pessoas na rua, e nós vemos como um desejo que antes seria tudo o que ela almejaria, se transforma num transtorno, porque estava ainda associado ao ego. O ego pode ter o seu querer, o seu desejo, mas saibamos que isso tudo é muito transitório, e como é transitório, se a ele nos apegarmos, teremos o sofrimento. Por isso, Joana elucida, querer retamente é observar de onde provém esse querer e utilizar os meios adequados para consegui-lo. Porque se usamos meios antiéticos para alcançar os nossos desejos, estamos em conexão com a alma ou estamos nos perturbando mais ainda? Estamos nos afastando dessa essência que somos? E perdendo o contato com o self, nos transtornando e criando ainda mais sofrimento para as nossas próprias existências. Portanto, o querer propõe métodos compatíveis com a crença anelada. É certo querer, podemos desejar, e a força do pensamento, sem dúvida alguma, auxilia na consecução desses objetivos. Melhor será ainda quando homens e mulheres tiverem esses objetivos sintonizados com a essência, com o self que nós somos. A partir desse ponto, chegamos ao terceiro item, falar retamente. Quando se crê e se quer retamente, fala-se com a mesma qualidade de intenção. O falar retamente fomenta o progresso, desenvolvendo as aspirações que se exteriorizam em ideais de liberdade e amor. Quanta energia nós desperdiçamos com a nossa fala, levando a conversação de maneira equivocada,
levando a má notícia adiante, não fazendo a reflexão daquilo que ouvimos e sendo simples meios de transporte de muitas vezes daquilo que é considerado uma notícia nefasta. Isso porque mal utilizamos ainda o crivo da consciência. Basta olhar os telejornais. Quando acordamos, ligamos normalmente a televisão ou lemos um jornal, uma notícia, normalmente as notícias impactantes, negativas, nos chamam mais atenção. E logo recebemos aquela carga e levamos aos nossos ambientes de trabalho, ao círculo familiar, aquilo passa a ser parte do nosso convívio. E aquela energia que sai através do verbo, que poderia ser construtiva, torna-se meio de destruição. Porque a notícia negativa, ela mata a esperança, mata a alegria de viver. E quantas vezes, sem nos darmos conta, levamos adiante notícias que nem sabemos verdadeiras. É certo que o homem não deve se alienar do mundo em que vive, deve estar atento aos noticiários, aos jornais, mas deve ter sempre o crivo da razão, o crivo do discernimento, para saber filtrar aquilo que lhe vem e aquilo que também sai de sua boca, porque contamina o ambiente em que vive. Que tipo de verbo estou levando às pessoas que convivem comigo? A minha fala, ela é cheia de quê? De alegria? De esperança? Ou é cheia de queixas? Cheia de lamentações? Cheia de dores? Cheia de notícias amargas? Porque é isso que muitas vezes está presente no meu psiquismo. E se eu não elaboro através da consciência, através do discernimento, essa fala sai sem nenhuma conexão com algo mais profundo da alma. Como é fácil, às vezes, falar somente aquilo que ouviu. Como é difícil, mas é importante, refletir naquilo que falamos. Refletir na forma, não somente naquilo, mas na forma, porque uma verdade pode ser dita de várias formas. E às vezes as pessoas dizem, fulano precisa escutar umas verdades minhas. Mas eu não percebo e não me dou conta muitas vezes se eu também gostaria de ouvir as verdades que eu preciso da mesma forma que digo para os outros. Então muitas vezes essa fala está movida de uma entonação que leva emoções amargas, que leva, muitas vezes, o desequilíbrio adiante e fomenta cada vez mais esse estado de coisas que nós vemos. Ao invés da discussão, buscar o diálogo. Mesmo que seja para resolver um problema. O diálogo, sentar-se junto à pessoa, esclarecer, colocar as coisas às claras. E muitas vezes vemos isso nos relacionamentos. A falta do falar retamente vai criando lacunas, muitas vezes, que levam as relações à separação, ao divórcio, porque as pessoas deixam de se comunicar, de falar daquilo que o coração está cheio, mas de uma forma que o outro possa compreender. Porque quando essa fala sai de forma autoritária, sai na versão do poder, distanciada do amor. E como é bom quando a gente ouve uma boa palavra, uma boa música, alguém com uma conversação agradável, com a emoção que vibre nessa entonação, porque isso nos envolve, isso nos traz esperança à alma e falta muito isso no nosso dia a dia. E nós podemos ser esses intermediários. Nós que buscamos uma mensagem de alegria, e é interessante percebermos que evangelho, traduzido do grego, quer dizer boa nova. Boa nova. E como deve ser traduzida uma boa nova? Se não de alegria, se não de entusiasmo. E essa palavra também, entusiasmo, quer dizer pleno de Deus, entous. Esse Deus que devemos estar plenos e que deve sair através da nossa fala. Por isso essa reflexão é importante, porque essa mesma fala mal utilizada pode ser fonte de sofrimento, enquanto que o falar retamente pode exteriorizar
ideais de liberdade e de amor. Operar retamente é o passo seguinte, a quarta proposta do caminho óctuplo. Operar retamente é técnica de terapia preventiva quanto curadora para o sofrimento. Quem não atua errado não tem necessidade de repetir a experiência, refazer o caminho, ressarcir débitos. Tal ação, entretanto, começa nas pequenas decisões. Passamos do crer, passamos pela nossa fé, pelo nosso falar, por estabelecer um querer retamente e chegamos ao operar retamente. Levar adiante a ação correta, o empreender, que pode ser tanto técnica preventiva quanto curadora para o sofrimento. Quantas vezes temos que refazer as lições da vida? E assim também são os caminhos existenciais. Se não tivéssemos cometido aquele erro no passado, teríamos seguido por um caminho mais tranquilo. Mas aquele erro, aquele empecilho, aquela escolha indevida, foi resultado do sofrimento. Isso é muito natural, porque a vida nos traz a lei de ação e reação. Nos traz o retorno, somos hoje o resultado das nossas construções passadas e dessa existência até agora. Sabemos das nossas escolhas pelo resultado atual. Qual é o resultado atual? Qual é o resultado atual na minha consciência, nas minhas emoções? Fazendo o discernimento disso, eu posso projetar aquilo que desejo no futuro e começar a operar, a agir de maneira sintonizada, de maneira harmônica com os meus desejos. E quem é que vai discernir isso? A luz da nossa consciência, a nossa intuição, a nossa capacidade de pensar, de escolher entre o bem e o mal, capacidade que vamos adquirindo no caminhar das nossas reencarnações, quando a nossa inteligência vai sendo treinada, quando o nosso discernimento vai sendo mais equipado, quando as experiências negativas que já temos podem ser traduzidas em lições de vida. E isso também nos ensina a lidar com o sofrimento, porque o sofrimento é resultado desse operar de maneira equivocada. Bem, se eu agi daquela forma no passado e tive esse resultado, e se ele é negativo, certamente que minha ação deve ser consequentemente transformada a partir de agora. O meu operar deve ser mudado. Agora o que acontece é que muitas pessoas esperam um retorno imediato de tudo isso. E aí reclamam das religiões. Mas Cláudio, eu vou para o centro, eu oro, eu participo de doutrinária, participo de mediúnica, participo de desobsessão, participo de um monte de coisa. Mas minha vida não muda. Por que será que não muda? Porque muitas vezes os condicionamentos permanecem. Muitas vezes nós temos os vícios morais, os hábitos arraigados, como se fossem uma segunda natureza em nossa vida, e continuamos, mesmo participando de uma filosofia nova, de uma religião libertadora, de algo que proporcione uma renovação, continuamos com esses condicionamentos ainda por muito tempo. Imaginemos. Levamos tantas vidas construindo determinados condicionamentos. É lógico que uma escolha pode renovar esse caminho, mas há um tempo de adaptação. Há um tempo para que esse operar retamente comece a render os seus frutos. E esse meio tempo em que isso acontece se chama esperança. Esperança é a sabedoria de saber esperar. Não aquele que espera passivamente para que as coisas aconteçam, mas daquele que sabe esperar porque está agindo de maneira correta. Como eu estou agindo de maneira correta, eu irei esperar que as coisas melhorem. Eu irei esperar que tudo se transforme em nossa vida. Essa esperança passa a ser não mais uma esperança passiva, daquele que diz, eu espero que Deus faça tudo por mim.
ou espero que os bons espíritos resolvam meus problemas. Não que a gente faça isso no centro espírita, ninguém faz isso, não é? Ninguém espera que os bons espíritos resolvam de maneira mágica. E essa esperança, muitas vezes, nos coloca na condição de crianças. Mantemos o comportamento infantil de aguardar que os outros resolvam, mesmo que seja espiritualidade. E às vezes nada fazemos, não operamos retamente e queremos transformar a nossa existência. Enquanto que o operar retamente é técnica de terapia tanto preventiva quanto curadora para o sofrimento. E decidindo-se por operar retamente, chegamos ao quinto passo: viver retamente. As ações que se sucedem transformam-se no modus operandi de cada indivíduo, que aí passa a ter o seu modus vivendi. Quem age retamente, vive retamente. Viver de maneira correta. Viver colocando os nossos objetivos existenciais em tudo aquilo que possa realizar a nossa alma. Viver anelando metas saudáveis. E muitas vezes quando falamos do viver, e Joana estabelece uma boa ponte em vida, desafios e soluções, todos, ou a maioria de nós, deseja viver bem. E aí perguntamos às pessoas, o que é viver bem? Ah, é ter uma vida tranquila, é ter um bom salário, é ter uma boa casa, uma família boa, é ter um bom carro, um status que possa garantir que eu pague minhas contas no final do mês e ainda sobre um pouco para o mês seguinte. É dar uma boa escola para os meus filhos, garantir uma herança que dê para a minha família uma condição satisfatória de vida. E muitas vezes vamos elencando esse viver bem como uma vida pautada muito na consciência do ego. Uma vida que pode ser até mesmo uma vida condizente, uma vida ética, mas perguntamos, é uma vida profunda? É uma vida de ideais profundos que possa me transformar? Por isso Joana faz a ponte. O ideal não é somente buscar viver bem, no sentido de usufruir bens, no sentido egóico da palavra, mas bem viver. Bem viver que passa a ser uma meta existencial, passa a ser uma conduta de vida perante qualquer desafio. Eu passo a bem viver. Bem viver é saber que a vida tem um significado profundo, é saber que cada experiência traz uma lição para mim. Mesmo que seja uma experiência dolorosa, e muitos passamos por experiências dolorosas, fazem parte da vida, fazem parte das pessoas, faz parte do caminho existencial de cada um de nós, porque o ego precisa muitas vezes ser estimulado para saber sair da situação cômoda na qual se encontra. Muitas vezes esse viver bem traduz-se numa comodidade que vai levando à inação, que vai levando muitas vezes a pessoa a ficar estagnada, enquanto a vida é uma dinâmica profunda de mudanças. Como já dizia o filósofo Heráclito de Éfeso, o pensamento de Heráclito de Éfeso é traduzido muitas vezes da seguinte forma. Ele dizia, em outras palavras, que seria impossível um homem tomar banho no mesmo rio duas vezes. Por quê? Perguntaram a ele. Bem, porque quando pela segunda vez o homem for mergulhar no rio, esse homem não será mais o mesmo. Ele terá se transformado. E também o rio já não terá as mesmas águas, já terá modificado o seu volume, as margens desse rio serão diferentes e toda a sua contextura. Porque o nosso corpo vai se transformando numa dinâmica que mal percebemos. Vamos modificando as células do corpo numa velocidade impressionante. Para nos tornarmos adolescentes, o corpo infantil morre, entre aspas. Morre a criança que existe entre nós.
E do jovem morre também para que nasça o adulto e assim sucessivamente na vida, porque a vida é essa eterna dinâmica, a dinâmica de mudança. Então viver bem tem que se adaptar a essa dinâmica de mudança constante, existencial. Esse bem viver deve fazer parte do nosso cardápio do dia a dia para tudo o que enfrentamos.

vida encontra de nos despertar. Por isso, o viver retamente se transforma num modo de viver ou modus vivendi, como traz Joana de Ângeles. Passa a ser a nossa forma de encarar a vida que vai nos conduzindo à libertação do sofrimento. E aí chegamos num sexto ponto: esforçar-se retamente. Esforçar-se retamente é saber aplicar a capacidade dos seus recursos naquilo que propicia felicidade real, duradoura, sem as aflições dos prazeres fugídios que necessitam de repetir-se sem cessar, não lhes aplacando a sede, antes aumentando-a perturbadoramente. Esforçar-se retamente. Muitas vezes eu quero me esforçar para me libertar de um sofrimento. Utilizo todas as minhas forças. Mas se essas forças não são canalizadas de maneira correta, de maneira ideal, será um dispêndio de forças que me trará ainda mais sofrimento. Esforçar-se retamente, por isso, é buscar aplicar os recursos naquilo que traz a felicidade real. O que é que me traz a felicidade real? Certa feita eu conversava com uma amiga que me dizia que fizeram com ela uma brincadeira de muito mau gosto. Ela havia jogado na loteria e havia sido feito um bolão no trabalho. E aí chega, quando ela chega no trabalho, a notícia: ganhamos no bolão. E aí aquela algazarra, aquela festa que se fez, porque eles tinham acertado os números, e todos eles ganhariam uma boa quantidade de dinheiro. Mas depois de feita toda a festa, disseram que teria sido uma brincadeira. Não, é brincadeira, não ganhamos do bolão. E aí a frustração de não ter acertado aqueles números que muitas pessoas pensam que irão conduzir à felicidade plena. Alguns até fazem alguns objetivos meritórios. Ah, se eu ganhar na loteria, irei ajudar o centro. Irei dar muitas cestas básicas para as pessoas. Metade desse dinheiro, aí pensam melhor, bem, metade não. 40%, 30% e vão diminuindo até ficar uma quantidade bem exígua daquilo. Mas eu perguntei para essa minha amiga: mas quando você soube, num primeiro momento, que tinha ganho na loto, o que você sentiu? Alegria? Ela parou para pensar e disse: não, não foi alegria. Foi euforia. Porque no mesmo tempo que eu fiquei ansiosa, eufórica, eu comecei a pensar também: ah, meu Deus, meus parentes agora vão querer tudo, todos vão querer se aproximar de mim para pedir dinheiro, minha vida vai ser um inferno, vai ser uma dificuldade tremenda para lidar com essas pessoas e eu vou ser muito dura. E aí começou a pensar o que ela faria com o dinheiro, mas ela se deu conta que aquilo que pensava que ia ser a salvação, na verdade, ia trazer outros transtornos. Não que não se possa ganhar dinheiro e continuar uma pessoa nobre e feliz, mas é que antes é preciso ter sabedoria para lidar com os recursos que a vida coloca ao meu dispor. Isso que é o mais importante. Mesmo porque, à medida que nós nos capacitamos, a divindade vai colocando mais recursos às nossas mãos, para que saibamos distribuí-los, para que saibamos bem aplicá-los, para que utilizemos não somente para o nosso bem, mas para um bem coletivo também. Porque a humanidade cresce não somente individualmente, mas coletivamente. Então todos esses recursos também são transitórios. E aquilo que a gente pensa que irá se transformar na felicidade existencial, muitas vezes é o motivo de transtorno. Por isso que mais importante do que essa felicidade da ilusão é esforçar-se retamente. Para onde eu canalizo a minha energia? O meu esforço de vencer na vida, para onde mesmo que ele está sendo canalizado? O meu querer, a minha vontade, a minha força, para onde ela está sendo destinada? Porque esse objetivo tem que ser nobre.

tem que ser belo, tem que ser bom, para que possa trazer para a alma a sensação de que vale a pena todo o esforço, vale a pena. Vale a pena me dedicar, me esforçar, utilizar minhas forças, gastar tempo, o que chamamos de sacrifício. E a palavra sacrifício vem de sacro, ofício, um ofício santo. E esse sacrifício tem que ser nobre para que essas energias sejam utilizadas no esforçar-se retamente, que também é um dos passos para a libertação do sofrimento. E nesse caminho todo nós somos chamados a uma sétima proposta de pensar retamente. Pensar retamente faculta harmonia psicológica e sintonia com os benfeitores da humanidade, em cuja convivência psíquica se aurem energias benéficas propiciadoras da saúde, que vão atuar nas causas dos sofrimentos, alterando-lhes a vigência e os efeitos. E aí nós perguntamos, como andam os seus pensamentos? Para onde eles te levam no dia a dia? Porque muitas vezes não somos nós que conduzimos os pensamentos, mas eles que nos conduzem. E como muitas vezes eles estão envolvidos nas teias dos nossos complexos, dos nossos conflitos, das nossas dores, esse pensamento negativo vai se imiscuindo nas nossas células. Como já dizia o médico indiano radicado nos Estados Unidos, Deepak Chopra, somos as únicas criaturas na Terra que podemos mudar a nossa fisiologia a partir do que nós pensamos. Complementa ele, as nossas células estão a todo momento bisbilhotando os nossos pensamentos. Se as nossas células estão bisbilhotando os nossos pensamentos, o que essas células encontram quando vasculham a nossa energia mental? Que tipo de pensamento é um pensamento voltado de forma positiva, de forma harmônica? Ou esses pensamentos estão cheios também de energias deletérias, das nossas viciações mentais que levam adiante a doença, que levam à desarmonia, ao desequilíbrio, consequentemente ao pensamento, ao sofrimento. Conduzem ao sofrimento, porque pensar de maneira desequilibrada nos conduz a sofrer muito. Quantas vezes nós sofremos por antecipação por conta do pensamento? Temos o desafio, um encontro, uma prova que iremos fazer, algo que irá decidir algo importante para nós, uma reunião, e aí já começamos a pensar de forma negativa. Não vai dar certo. Ah, isso não vai dar certo, eu não vou conseguir. Eu, se fosse em outro tempo, se fosse em outras condições, e aí começamos a série de lamentações e queixas, pautadas numa baixa autoestima, pautadas nos nossos complexos, nas nossas dificuldades, quando o pensamento pode ser harmônico. Eu irei fazer o melhor que posso. Cheguei até aqui, irei dar conta, bem ou mal, irei tranquilo, de peito aberto, de mente aberta, porque o meu objetivo é nobre. E aí, a importância de ter os passos, todos aqueles passos já falados, para concretizar também no pensamento reto, no pensamento positivo, na postura de enfrentar os desafios. Bem, se a vida me coloca nessa situação, é porque eu posso enfrentá-la. Se a vida me traz isso, é porque eu posso conduzir da melhor maneira possível. Ir adiante com pensamento confiante, com pensamento trazendo uma conexão com a alma, o que muitas vezes não acontece. E aí a moderna psicologia já traz os ensinamentos, dizendo que nós temos em média 95 mil pensamentos por dia. Olha a quantidade absurda de conexões que nós fazemos. E a maioria desses pensamentos é um pensamento doentio. Por isso propõe Joana de Ângeles: quando sentir que o seu pensamento caminha pelas trilhas do negativismo, da desarmonia, da doença,
Substitua por uma onda saudável do pensamento. Substitua, e para isso é necessário estar vigilante. Não é à toa que Jesus já propunha: vigiai e orai. Vigiar é estar atento à onda da nossa emissão mental, para onde ela está sendo canalizada. Ele estar atento aos nossos pensamentos, porque pensamento é força que constrói ou que destrói. Se está destruindo, eu tenho que transformar. Se está construindo, prosseguir nessa linha para que harmonize emoção, sentimento, a alma em torno de um pensamento saudável. E por fim, a oitava proposta: meditar retamente. Se o indivíduo permitir-se olhar para dentro, todo ele se torna uma só ideia visual ao captar a luz divina. Igualmente, todo ele se fará luminoso e nenhum sofrimento perturbará, graças à aquisição da saúde integral. Somos acostumados a olhar para fora, a sermos almejados pelos nossos sentidos externos. Por isso, já dizia Carl Gustav Jung, quem olha para fora, sonha. Quem olha para dentro, desperta. Aprender a olhar para dentro de si mesmo, observando todo esse mundo radiante que existe dentro de nós e muitas vezes nos passa despercebido. Nessa vida que se torna uma vida cada vez mais intensa na nossa civilização atual, é necessário, cada vez mais urgente, reservar alguns momentos para reflexão, para meditação, para autoanálise, que possa envolver todos esses postulados e nos fazer reverter o caminho existencial que trilhamos. Reverter o sofrimento que se abate sobre nós e não perguntamos o significado dele. E isso existe dentro de nós, esse mundo radiante, esse significado profundo que deve ser buscado através desse olhar mais profundo. A civilização constrói cada vez mais sondas poderosas que viajam na Terra, que viajam na Lua, viajam pelos orbes, pelas galáxias, nos trazem imagens de países, continentes distantes, nos trazem imagens do outro lado do universo, dos buracos negros, dos quasars e de tantas outras maravilhas que existem. Isso é muito importante para o desenvolvimento da humanidade. Mas se esse mesmo homem não consegue voltar-se para olhar para dentro e perceber a maravilha de que é feito, perceber que o seu próprio corpo é também partícula do universo, permaneceremos perdidos na teia do sofrimento. Por isso, conclui Joana de Ângeles: quem medita, crê, quer, fala, opera, vive, esforça-se e pensa com retidão, adquire os valores indispensáveis à salvação. Nesse estágio, a pessoa doa-se e já não mais vive, sendo Cristo quem vive nela. Liberta-se, por fim, do sofrimento. Esses passos são algumas dicas, são algumas luzes trazidas da espiritualidade, dos ensinamentos milenares de Siddhartha Gautama, o Buda que trilhou o caminho da iluminação ou da individuação. E esse é um convite para que cada um de nós também trilhe a sua busca. Qual é o sofrimento que se abate em minha vida nos dias atuais? Qual é o significado que esse sofrimento me traz? Quais são suas causas? Não somente o porquê, mas o para quê ele existe em minha existência. De que forma eu posso minorá-lo, transformá-lo, vivê-lo de forma mais profunda, para que não mais precise dessas lições. E trilhando todos esses passos de uma crença, de uma meditação, de um pensar, de um agir, e todas as outras propostas
aneladas na consciência do Espírito, certamente estarei dando o rumo correto, certo, para que me liberte, enfim, do sofrimento, descobrindo nele um profundo significado existencial. Aguardamos vocês até o nosso próximo encontro, e abaixo fica o nosso e-mail com o convite. Mande as suas perguntas, as suas questões, e oportunamente teremos um programa para esclarecer todas as suas dúvidas. Uma semana de muita paz.

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1: Então voltamos falando sobre as preces para os espíritos sofredores, né, os espíritos que pedem prece. Nós estamos relembrando o estudo dos espíritos sofredores que está no céu e inferno, o nosso querido Pascoal Lavic, com o seu depoimento. Ele continua assim: se durante muito tempo meu espírito ficou errante com o meu corpo, é porque tinha que sofrer as consequências dos seus erros. Segui o caminho reto, se desejais que Deus retire rapidamente o vosso espírito do seu envoltório. Vivei no amor de Deus, orai, e a morte, tão horrível para tantos, será suave para vós, pois sabeis a vida que vos espera. E aí, mais adiante, ele vem dizendo que ele sucumbiu no mar, né? E que muito tempo ele ficou ali preso àquele corpo. E aí ele continua: eu me arrependo, espero que se dignem me perdoar. Foi no dia 6 de agosto que meu corpo foi encontrado. Eu era um pobre marinheiro e morri há muito tempo. Olha como ele novamente vai pedir a prece: orai por mim, Pascoal Lavic. E aí Kardec, né, fala para, pergunta a ele: onde fostes encontrado? Ele responde: perto de vós. E aí, o Jornal do Havre, de 11 de agosto de 1863, continha o seguinte artigo, do qual o médium não podia ter conhecimento: anunciamos que foi encontrado no dia 6 deste mês um resto de cadáver encalhado em Blevelin e Lavé. A cabeça, os braços e o busto foram arrancados. Entretanto, sua identidade pôde ser constatada pelos sapatos ainda presos aos pés. Reconheceu, assim, que era o corpo do pescador Lavic, que morreu no dia 11 de dezembro a bordo do barco Alerte, arrebatado diante de Trouville por uma grande onda. Lavic tinha 49 anos e nasceu em Calais. Foi a viúva do defunto que constatou a sua identidade. Então, ele morreu no dia 11 de dezembro, né? E ele deu 11 de dezembro, deixa eu ver, de 1863. Ele já tinha, em 9 de agosto de 1863, ele já tinha dado a comunicação. Vamos novamente ver essas datas, para que nós não se percamos. 11 de agosto de 1863 foi dada a morte, foi encontrado o corpo dele realmente. E aí no dia 12 de agosto, como se falasse desse acontecimento no centro onde esse espírito havia se manifestado pela primeira vez, ele se comunicou de novo, espontaneamente: sou realmente Pascoal Lavic e tenho necessidade da voz, das vossas preces. Mais uma vez ele enfatiza a necessidade de nós estarmos orando pelos espíritos sofredores. Podeis me fazer o bem, porque a prova que sofri foi terrível. A separação entre meu corpo e meu espírito só se realizou quando reconheci minhas faltas, e depois não se desligava dele inteiramente. Ele o seguia sobre o mar, o qual havia engolido. Então, nós podemos... Tem mais algum texto ele falando, mas eu vou deixar para que vocês possam procurar no livro O Céu e o Inferno. Inclusive, temos outros casos. Temos de Ferdinand Bertin. Temos outros casos muito interessantes no Céu e Inferno. Então, nós estamos vendo que, como diz o nosso Evangelho, né, nós estamos, no primeiro momento, quando fazemos a prece, ajudando esses espíritos para que eles possam realmente se arrepender e serem socorridos. Porque a proposta é essa: de nós chegarmos à situação do plano espiritual, às vezes nos deparamos com uma situação nada agradável, mas se nós recebemos essas preces dos nossos entes queridos, essas preces para os espíritos sofredores, nós não precisamos dar nome. Ao fazermos a prece, podemos fazer a prece e dizer: estou fazendo esta prece em favor aos espíritos sofredores que necessitam de prece. E com certeza essa prece vai ser endereçada para o local certo, porque afinal de contas, como nós também já vimos, nós estamos todos mergulhados no mesmo fluido. Então os espíritos vão estar, com certeza, levando as preces aonde ela se faz necessário. E aí, não podemos deixar de citar o nosso querido Livro dos Espíritos, aonde, no capítulo 2, na Lei de Adoração, Kardec pergunta aos espíritos, é a questão 664: Será útil orar pelos mortos e pelos espíritos sofredores? E neste caso, como nossas preces podem lhe proporcionar alívio e abreviar seus sofrimentos? Elas têm o poder de dobrar a justiça de Deus? E aí os espíritos respondem a Kardec. A prece não pode ter por efeito mudar os desígnios de Deus, mas a alma por quem se ora experimenta alívio, porque é um testemunho de interesses que se lhe dá e porque o infeliz sempre fica aliviado. Não foi o que vimos aqui com Pascoal Lavic? Quando encontra almas caridosas que se compadecem de suas dores. Por outro lado, através da prece, ele é incentivado ao arrependimento e ao desejo de fazer o que é necessário para ser feliz. É nesse sentido que se pode abreviar sua pena, se de sua parte ele auxilia com sua boa vontade. Esse desejo de melhorar-se, despertado pela prece, atrai para junto do espírito sofredor espíritos melhores que vêm esclarecê-lo, consolá-lo e dar-lhe esperança. Jesus orava pelas ovelhas desgarradas. Ele vos mostra desse modo que sereis culpados se não fizeres o mesmo pelos que necessitam. Então, o que, que os espíritos estão dizendo? Que é um dever nosso estarmos orando por esses espíritos. Até porque no céu e inferno percebemos que essas preces elas têm o seu valor e elas realmente ajudam os espíritos que se encontram nessa condição. Para isso, Kardec catalogou no céu e inferno várias situações de como nós, espíritos imortais, nos encontramos quando retornamos à pátria espiritual. Desde o espírito feliz até o espírito em expiação, ele vem colocando para nós. Então é muito interessante, e é a dica que vamos deixar para que vocês possam estudar, é consultar o céu e o inferno, para que vocês possam entender como isso funciona, principalmente nessa parte dos espíritos, dos espíritos sofredores. E mais uma vez, vamos então voltar ao nosso evangelho, quando lá no item 64, que é o item que nós estamos estudando, nós vamos falar sobre os bons espíritos, nos quais o bem é a única ocupação. Intercedei comigo pelo alívio deles. Isso está, perdão, no item 65, que é a prece em si. Ele diz, Deus, clemente e misericordioso, que a tua bondade se estenda sobre todos os espíritos que se recomendam às nossas preces, especialmente sobre a alma de... Podemos dar o nome, como também não precisamos dar o nome, já vimos disso. Bons espíritos, nos quais o bem é a única ocupação, intercedem comigo pelo alívio deles. Fazei luzir aos seus olhos um raio de esperança e que a divina luz os esclareça sobre as imperfeições que os afastam da morada dos bem-aventurados. Abri seus corações ao arrependimento e ao desejo de se depurarem e alcançarem seu adiantamento. Fazei-os compreender que por seus esforços eles podem abreviar o tempo de suas provações. Porque ninguém vai fazer o trabalho de casa por nós. Nós é que vamos mesmo ter que nos arrepender. Nós que vamos ter que tomar a consciência de nossos erros para nos melhorarmos. Mas a prece, ela serve como um impulso para que nós possamos fazer isso. E no item 66, ele vem dando uma outra sugestão de prece, aonde ele coloca logo no início assim, nós te pedimos, Senhor, que derrame sobre todos aqueles que sofrem, seja no espaço como espíritos errantes, seja em nós como espíritos encarnados, as graças do teu amor e da tua misericórdia. Por que espíritos errantes? Porque na erraticidade nós ficamos nesse período, quando retornamos à pátria espiritual e estamos aguardando uma nova oportunidade de reencarnarmos. Por isso somos chamados de espíritos errantes. E na realidade estamos fazendo o quê? Avaliando o que fizemos na nossa última encarnação, para nos preparar para uma nova prova. Para uma nova oportunidade. Então, sabemos agora qual a validade dessa prece, que nós possamos sempre nos lembrar dos nossos entes queridos, desses espíritos que foram esquecidos pelos seus familiares, mas também nos lembrar de pedir por nós mesmos que estamos encarnados em nossas provas, em nossas lutas, para que nós possamos nos sentir fortalecidos na coragem da fé de seguir adiante e fazer realmente o melhor nesta encarnação. que os bons espíritos nos amparem, nos sustentem nessa proposta e vamos continuar estudando o Evangelho para que nós possamos entender mais um pouquinho do que o Senhor Jesus trouxe para nós. Afinal, o Evangelho é o nosso manual de instrução. Agradeço a todos e até a próxima oportunidade.
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2: Queridos companheiros, retornamos então, dando continuidade. Hoje estamos estudando o livro Céu e Inferno, né? Nesse capítulo, que é o capítulo 10, o item 7, que estão falando dos demônios segundo a Igreja. E a gente observa, quando a gente fala de demônio, como a nossa mente já acaba criando determinadas imagens feias, né? Imagens pesadas, que às vezes vão nos deixando entristecidos e amedrontados. E as pessoas acabam tendo muito medo. E o medo não é uma coisa boa quando ela passa de um determinado limite. Temos que ter a confiança no Pai, no que é belo, no que é bom. Cultivarmos o que é bom, né? O que, como Leon Denis fala de uma maneira tão linda, temos que ir para frente, para o alto e cultivar o que é belo. Então, de ficar visualizando, tendo esses conceitos tão internalizados em nós, das coisas ruins, como o conceito do demônio, a gente deve deixar um pouquinho para lá, mas focar na luz, no que é bom e no que é belo, né? Evitar determinados filmes que trazem essas visões tão doentias e que às vezes nos fazem tão mal, física e emocionalmente e espiritualmente, porque em muitas situações acabamos nos ligando a essas imagens mentais que nos fazem de forma a desequilíbrios, a termos pesadelos, a termos determinadas situações que vão nos desagradando, né? E nos levando a uma situação bastante ruim. Mas quando a gente, dando continuidade, falando dos demônios, a gente vai ver que a doutrina espírita nos explica determinadas situações que fazem dissolver essas imagens ruins, né? Quando nos explica, através do livro dos médiuns e do livro dos espíritos, que nem anjos nem demônios são seres criados à parte da criação por Deus, né? Então somos todos criados simples e ignorantes. Todos os irmãos. Tão demônio, como a Igreja vai nos falar, que seriam seres criados para ser infinitamente maus desde o início, né? Esse seria o papel deles nessa conceituação. Nós vemos que não é assim. Somos criados todos por Deus, simples e ignorantes. E vamos na nossa caminhada evolutiva natural, que tem tantos criaturas que às vezes têm um comportamento inadequado, e até a gente fala, meu Deus, mas aquela criatura parece um demônio porque faz coisas ruins, mas não vai ser para sempre que ela vai ser ruim, né? Então, a nossa criação, nós vamos nesta caminhada de progresso, fomos todos criados simples e ignorantes. Natural que a Igreja não tenha esta conceituação, pelo estudo de não estudar como a doutrina espírita estuda, trazendo principalmente as informações do plano espiritual, dos espíritos superiores que vêm nos esclarecer. Então, muita gente tem a ideia de que o anjo e o demônio foram criados daquela forma. Como Deus é justo e bom, se ele não dá oportunidade do que é mal melhorar, e por que aquele já foi criado bom desde o início? Aonde estaria a justiça divina? Por isso que os benfeitores espirituais nos esclarecem que nem anjos e nem demônios são seres à parte da criação, mas são seres inteligentes, numa criação única por Deus, criados simples e ignorantes como todos nós. E vamos evoluindo, aprendendo, melhorando a cada dia. E aí essa ideias de demônio vão caindo por terra. Sim, temos espíritos que são cruéis, né, por estarem envoltos numa ignorância, mas isso vai acabar. Num dia, a ficha cai, a pessoa acorda para a vida, né? Quem faz o mal se sente mal, sofre. Ninguém faz o mal porque quer, porque gosta de fazer. É por ignorar o que é belo e o que é bom. E a gente vai ver que há espíritos em todos os graus do saber e da ignorância, de bondade e de maldade. Existem esses graus evolutivos que é individual de cada pessoa. Com o passar do tempo, ela vai evoluindo e esses conceitos de demônio vão acabando. Observamos, né? Lá no Livro dos Espíritos, vocês dando uma olhadinha, vocês vão encontrar a escala espírita, onde Kardec vem trazer característica dessa variada escala de espíritos na sua evolução e que muitos desses espíritos são chamados em outras religiões por demônio. Né? São exorcizados, são mandados embora, quando precisa de amor, de compreensão, envoltos naquela atmosfera, por não entender. Então, são criados e, às vezes, cultuados dentro daquela forma. Lá no Livro dos Espíritos, na pergunta 115, Kardec pergunta aos benfeitores espirituais, dos espíritos, uns terão sido criados bons e outros maus, que vai exatamente junto a esse questionamento da igreja, quando fala que o demônio foi criado mal e vai permanecer assim. Né? Então, Kardec pergunta isso aos benfeitores. Alguns espíritos terão sido criados bons e outros maus, como no caso dos anjos e os demônios, e os benfeitores respondem, Deus criou todos os espíritos simples e ignorantes. E vamos nesta caminhada. Então, a gente vai novamente colocando o respeito diante essas religiões que acreditam, até seitas que cultuam espíritos neste patamar evolutivo de ignorância, fazendo determinados pactos, né, de vibração mental e também, de alguma forma, colaborando para que aqueles irmãos permaneçam dentro daquele patamar evolutivo. Imagina que coisa ruim você viver, né, como o conceito que se traz de inferno, um lugar quente, horroroso, ficar para sempre naquela situação. Então, existem ainda, mas que aos poucos essas seitas vão sendo esclarecidas e a tendência em nosso planeta, que agora nessa caminhada para que a regeneração possa já estar totalmente implantada no nosso planeta, né? Com essa modificação nossa, que não é o planeta que muda, mas somos nós que mudamos e damos o tom de planeta de regeneração, esses seitas tendem ao final desaparecer, não temos mais o conceito de demônio. E aí Kardec também pergunta, na 116, se haverá espíritos que se conservem eternamente nas ordens inferiores, ou seja, fazendo mal para sempre. Os benfeitores falam, não, todos se tornarão perfeitos. Então, todo mundo vai mudar. Então, aquele, né, que se intitula demônio, é simplesmente um irmão, um espírito como nós, né, sendo que está desencarnado, que ainda está pela fieira do mal, mas que pode se modificar e um dia vai mudar. Vai mudar, não vai permanecer daquela forma como está. Também na pergunta 120, Kardec faz o grande questionamento, né? Como mencionamos agora, e ele diz assim, todos os espíritos passam pela fieira do mal para chegar ao bem? E os benfeitores falam, pela figueira do mal, não, mas pela fieira da ignorância. Então é isso. Então quando a igreja vai nos falar sobre os demônios, como esse ser eterno que provoca sofrimentos, que busca almas para que ele possa dominar, nós vemos que as coisas não são bem assim. Que há um esclarecimento dos benfeitores espirituais, que ninguém foi destinado a ficar no mal, porque senão iríamos contrariar a justiça de Deus e a bondade de Deus, que nos ampara e que nos consola. Na 121, Kardec também pergunta, por que que alguns espíritos seguiram o caminho do bem e outros do mal? A gente não para pensar, por quê? Que já vimos, somos criados simples e ignorantes. Mas por que que tem gente que vai pelo caminho do mal? Que é avisado, que todo mundo ajuda, mas aquele irmão prossegue naquilo, né? E os benfeitores falam, eles não têm o livre-arbítrio? Deus não os criou maus, criou os simples e ignorantes, isto é, tendo tanta aptidão para o bem quanto para o mal. Os que são maus, assim se tornam por vontade própria. E aí, como que temos que fortalecer a nossa vontade? Como Leon Denis nos explica tanto no livro No Problema do Ser e do Destino, onde temos que fortalecer a nossa vontade. Ser bom é ser feliz. Quanto mais possamos vibrar no bem e no bom, nós seremos mais felizes, porque estamos próximos à lei de Deus. E isso vai nos fazendo melhor a cada dia. Mas Kardec ainda, né, lembrando que o Livro dos Espíritos vem nos esclarecer muito, sempre ainda, lembrando o que foi dito no livro, que é o inferno sobre os demônios, e também antes, quando é perguntado sobre os anjos, Kardec, na 129, também faz esse lembrete, quando ele pergunta assim, os anjos hão percorrido todos os graus da escala? Então, ele já perguntou sobre os maus, e os bons, né? Foram criados bons ou percorreram a escala também da ignorância? E os benfeitores falam, percorreram todos os graus, mas de modo que havemos dito, uns aceitando sem murmurar suas missões, chegaram mais depressa ao final da escala, né? Essa final da perfeição. Então vimos, queridos irmãos, respeitamos as religiões que cultuam ainda, né? Mas na esperança de que um dia não vão mais acreditar em demônio, mas sim num Deus de amor e de bondade que tanto nos esclarece e que nos fortalece. Leiam a doutrina, leiam o livro Céu e Inferno, leiam o Evangelho segundo o Espiritismo e o Livro dos Espíritos, que irá tanto nos explicar. Muita paz a todos vocês e a gente se encontra numa outra oportunidade. Muita paz.
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3: Bom, meus amigos, agradecendo sempre em primeiro lugar a Jesus, né, aos nossos mentores, pela oportunidade de podermos estar aqui buscando esse conhecimento que hoje nos é trazido através de Leon Denis, que é, assim, também um grande estudioso, um grande pesquisador da doutrina espírita. E Leon Denis, ele vem somente, né, através dos seus estudos, clarear mais ainda para nós aquilo que Kardec já havia nos trazido lá na codificação. Então, hoje, nós estamos estudando com Leon Denis as manifestações depois da morte. Nas duas aulas passadas, nós estudamos o desprendimento, a exteriorização e as projeções telepáticas, isto é, até em estado de vigília, em estado acordado, né? Agora, nós vamos ver, né? Antes nós vimos a criatura ainda encarnado. Agora nós vamos ver, depois do desencarnado, se essas manifestações podem ocorrer e como é que elas ocorrem. Então, antes, né, o título é Manifestações Depois da Morte, isso seria o quê? As famosas aparições. Então, será que todos podem ver espíritos? Será que todos os espíritos podem se manifestar? Será que todos os espíritos podem aparecer a hora que quiserem, no momento que quiserem, ontem? São perguntas que a gente fica fazendo, né? Quando a gente aprende que somos espíritos imortais e que a nossa verdadeira vida é a vida de espírito, então a gente tem essa dúvida, tem esse questionamento, né? E aí a gente pensa logo nos nossos entes queridos que já se foram. Por que nós não vemos? Ou eles não querem aparecer para nós, ou nós não temos merecimento, ou eles não têm o merecimento de aparecer? São perguntas assim que ficam na nossa mente, né? Mas que a doutrina vem esclarecer bem para nós como é que é esse processo, quando, onde e como ele acontece. Então, nós temos como definição de aparição um conceito que nos é trazido pelo nosso amigo Paiano Júnior no Dicionário de Filosofia Espírita, onde ele traz assim, é um dicionário mesmo, né? Conceitos de termos, de nomes que nós usamos no meio espírita, na codificação, nos estudos espíritas. Então, a aparição, ele diz para nós que veio do latim apparitionem, e é fenômeno pelo qual os seres do mundo incorpóreo se manifestam à vista. Aparecimento de um espírito encarnado ou desencarnado. Uma aparição geralmente é também tangível, é equivalente a uma materialização. Difere de uma visão, que é mais um efeito psíquico da psicoscopia, ou seja, da vidência. As aparições têm se mostrado vaporosas, translúcidas, opacas ou luminosas, mas sempre com algum grau de tangibilidade. Não deve ser confundida com um certo grau de evidência apresentado por alguns médiuns, no qual a visão torna-se tangível apenas para eles. Então, o que que o Paiano... A gente está fazendo esses esclarecimentos aqui antes de entrarmos no texto propriamente dito, para refrescar a nossa memória a respeito de aparições, né? Então, o Paiano diz aqui para nós que é o aparecimento de um espírito encarnado ou desencarnado. E nós vimos até nas aulas passadas, aqui na semana passada, que um espírito, mesmo encarnado, ele pode, através da emancipação, sair do corpo enquanto dorme e se mostrar em algum lugar para alguma utilidade, com alguma razão útil. E aí ele vem dizendo que essa aparição, ela pode ser tangível, ou pode ser apenas uma visão. Quando ela é tangível, ela, se é necessário, né, o espírito se torna tangível, ou seja, nós que estamos vendo, podemos até tocá-lo, e vamos sentir ali a matéria. E nós vamos ver como isso acontece, por quê? E quando é apenas uma visão, seria assim relacionado à mediunidade que alguns têm de ver os espíritos. Aí eles estão vendo, só eles veem, não é uma materialização do espírito. Então, essa visão, ela não é normalmente tangível, a não ser que haja uma necessidade, ela vai se tornar tangível apenas para aqueles que estão vendo. Então, existem essas duas formas de espíritos, ou seja, aquelas almas que já saíram da matéria, que estão na espiritualidade, virem aparecer para nós. Então, esse é o primeiro ponto, a nossa dúvida está tirada, né? Podem aparecer, sim. Agora, nós vamos ver como. Quando no livro, no livro dos Espíritos, no capítulo 3, é outro ponto que a gente deve esclarecer importante, que ele diz, que ele fala, né, que Kardec fez um estudo sobre o retorno da vida corpórea à vida espiritual, e ele fala ali da alma após a morte. E a pergunta 149, Kardec diz assim, e que se transforma a alma no instante da morte? E a resposta dos espíritos, ela volta a ser espírito, ou seja, retorna ao mundo dos espíritos que ela havia deixado temporariamente. E Kardec pergunta, a alma conserva a sua individualidade após a morte? E essa resposta é importante para a gente entender as aparições. E a resposta dos espíritos, sim, e não a perde mais. Então, a partir do momento que fomos criados, somos individualidade, e essa individualidade vai ficar conosco para sempre. Como dizem os espíritos, o que seria né, seria ela se não conservasse essa individualidade. Não seríamos os espíritos imortais que temos aí a vida para sempre. Aí na 150A, ele pergunta, como que a alma constata sua individualidade se não tem mais o corpo material? E aí vem um ponto aqui importante que nós precisamos entender, conhecer, para podermos entender o processo da aparição. Porque como é que um espírito vai aparecer se ele não tem mais o corpo material? Se ele se tornou invisível, se tornou lá uma chama, como dizem os espíritos, como que ele vai aparecer para nós? E aí, essa pergunta, né, como é que essa individualidade é constatada? E os espíritos responderam, tem um fluido que lhe é próprio, que ele tira da atmosfera do seu planeta, e que representa a aparência da sua última encarnação. Então peraí, aqui a coisa já ficou melhor, não é? Já ficou mais claro. Então eu desencarno e tenho em volta de mim, do espírito, né, que habitava esse meu corpo, eu desencarnado, fora da matéria, eu vou ter um fluido que vai me envolver. Esse fluido é tirado da atmosfera do planeta que eu pertenço, que no nosso caso aqui é a Terra, e que representa, que ele sempre vai representar a aparência da última encarnação. E a isso nós chamamos de perispírito. Então, meus amigos, por conta desse perispírito, os espíritos podem aparecer, mesmo fora do corpo material. Então, somos envolvidos por esse elemento semimaterial que envolve, né, o espírito e que tem a aparência da última encarnação. Ou, como nós vamos ver também lá no livro dos médiuns, ele pode aparecer de outra maneira. Vai depender da necessidade e do motivo pelo qual ele está aparecendo. É? Se ele já tiver condições, já tiver o conhecimento para isso, ele modifica o seu perispírito. A gente tem um exemplo conhecidíssimo, que é do nosso querido Emmanuel, não é? Que depois de ter várias encarnações, né, nós sabemos que ele escolheu para se apresentar a Chico a figura, a aparência que ele tinha quando foi senador lá em Roma como Públio Lentulus. Essa história é conhecida. Então, já diante do seu grau evolutivo, diante do conhecimento que tinha das possibilidades que o perispírito apresenta, né, da capacidade do perispírito, Emmanuel escolheu aquela aparência. Nós sabemos que ele teve tantas outras encarnações aí com diferentes aparências, né? Mais um esclarecimentozinho para nós. Aqui na questão 152, Kardec perguntou aos espíritos, que prova podemos ter da individualidade da alma após a morte? Como é que eu vou saber que aquela alma é uma individualidade? E aí ele diz, não tendes esta prova pelas comunicações que obtendes? Se não estiverdes cegos, vereis. E se não estiverdes surdos, ouvireis. Pois frequentemente uma voz vos fala e vos revela a existência de um ser que está ao vosso redor. Então nós temos aí várias situações, vários exemplos de comunicação desses espíritos que já habitaram a matéria e aqui estão agora como desencarnados, como forma de espírito. Então eles, diante dessa condição, dessa individualidade que possuem, podem aparecer. E a gente vai constatar através da vidência ou até da audiência, como existem aí essas possibilidades de mediunidade. Né? Então, essa parte aqui ficou clara para nós podermos entender como é que o espírito se apresenta, como é que ele pode aparecer, como é, por que que ele pode se manifestar. Então, está aí, primeiro, porque ele é uma individualidade, segundo, ele possui um elemento que propicia essa aparição, que é o perispírito. Mas, para maiores esclarecimentos, nós temos nos médiuns, que eu não vou ler todos os capítulos, mas vou orientar aqui a vocês, que vem ali esclarecendo muito para nós isso, é na segunda parte, no capítulo 6, nós temos ali um trabalho feito por Kardec que tem como título Ensaio Teórico sobre as Aparições. É bom que a gente, estudando Léon Denis, leia também o livro dos médiuns para a gente ver que Léon Denis, como muitos falam aí, as pessoas, os do contras, né? Eu costumo chamar de os do contras, aqueles que gostam de criticar tudo, eles vêm dizendo, né? Muitos dizem que Léon Denis veio deturpar o que Kardec fez, que Léon Denis veio falar outras coisas, e a gente não vê isso. O que a gente tem que entender é que Léon Denis era um filósofo, um filósofo, um pensador, um livre pensador. Ele não foi o espírito responsável para nos trazer a codificação. Ele era um livre pensador que veio trazer e mostrar para nós, é como se fosse assim, confirmar tudo aquilo que Kardec já havia nos dito de uma maneira assim mais até, podemos dizer, mais detalhada. Então, a gente vê lá nesse texto do Livro dos Médiuns, Kardec falando tudo sobre as aparições. Como é que elas acontecem, como é o processo, por que elas acontecem, quando acontecem, não é? Espírito não pode ficar aparecendo de qualquer maneira porque quer. Não, tem que ter um objetivo. Na espiritualidade, a disciplina é muito grande. Não é como a bagunça que é aqui no mundo material, não. Essa bagunça que a gente faz, não. No mundo espiritual, há uma disciplina muito grande. Tudo é muito organizado. Tudo tem que ter um objetivo e tem que ter uma razão. Então, espíritos não vão aparecer porque querem. Hoje estou afim de ir lá visitar a Nina Mil na casa dela e vou aparecer para ela. Não. Você pode até ir, mas para quê? Com que objetivo? Qual a utilidade disso? Vai lá fazer o quê? Brincar, aparecer para brincar, para perturbar? Não. Né? Então, tudo tem uma razão. Até os espíritos zombeteiros, os espíritos brincalhões, que a gente sabe que faz, que gosta de fazer esse tipo de coisa, eles fazem, mas a gente sabe que tem a espiritualidade superior tomando conta disso. Eles têm a capacidade de fazer isso e aparecem, fazem, brincam e zombam com um objetivo, chamar a atenção de alguém ali onde ele está fazendo aquilo. Então, a gente sabe disso muito bem, porque a doutrina nos esclareceu. Ele não vai aparecer à toa. Tanto é que nem todos veem os espíritos. Eu, por exemplo, nunca vi espírito. Já ouço, né? Já tenho assim a mediunidade, não a vir propriamente dito, mas a intuição, né? Através do pensamento, aquilo que nós estudamos na aula passada. Mas de ver eu nunca vi. Já existem companheiros que têm a facilidade de ver, mas também não fica vendo espírito o tempo todo, não. Eu gosto muito de perguntar, de questionar quando eu encontro as pessoas que têm essa capacidade, qualquer capacidade mediúnica, né? Que é para a gente poder saber como é o processo. Então, eles não ficam vendo espírito assim a 3x2, não. Só vem quando tem uma necessidade. Né? Quando há necessidade do espírito aparecer para trazer alguma mensagem, para dar algum recado, por algum motivo. Né? Então, não é porque é médium vidente, nós temos, eu tenho uma pessoa que eu conheço aqui no Pautal, e que ele é de Minas Gerais. E é uma pessoa assim, ele é um médium vidente, né? Então, quando ele está aqui na sala, já aconteceu, ele mesmo me contou. Eu ainda falei para ele, ah, é muito engraçado isso, isso aí é falta de conhecimento da criatura, né? Então, a pessoa, conversando com ele, ele colocou que era vidente e tal, então a pessoa queria que ele visse lá um ente querido dela. Ele falou que não é assim, não é porque a gente quer ver. Não vou agora aqui me concentrar, vou ver fulano. Não, não é assim. Né? É como é aquilo que eu falei. O mundo espiritual é muito organizado. As coisas acontecem assim dentro de uma disciplina muito grande. Então, a respeito disso, nós fizemos essa introdução. Vamos aqui agora para o que Leon Denis vem dizendo para nós, que aí já fica mais fácil da gente compreender. Que Leon Denis, ele é sensacional e tem uma linguagem assim muito bonita, tá? Então ele diz para nós: acabamos de seguir no homem, o espírito do homem, através das diferentes fases do desprendimento. No capítulo anterior, somos ordinário, sono ordinário, sono magnético, sonambulismo, transmissão do pensamento, telepatia em todas as suas formas. Então foi isso que nós vimos nos dois últimos estudos que fizemos lá dessas manifestações. E aí ele diz, vimos a sua sensibilidade e os seus meios de percepção aumentarem na razão do afrouxamento dos laços que o prendem ao corpo. Ou seja, quanto mais vamos evoluindo, quanto mais vamos nos tornando mais espiritual, quanto mais nós vamos nos espiritualizando, esses laços, né, que nos prendem à matéria, vão se afrouxando. E esse afrouxamento nos dá condições da nossa sensibilidade, da nossa percepção aumentarem. Então a gente, quando vai se desvencilhando, né, da matéria, quando a gente vai se desvencilhando desse apego que a gente tem às coisas materiais e vamos trabalhando mais o espiritual, a gente vai aumentando esse grau de percepção e a gente começa a captar mais o mundo invisível, né? O mundo espiritual, o mundo incorpóreo. Então, ele que está dizendo aqui. Vamos agora, né? Ele falou do que fez nas aulas passadas, vamos agora ver no estado de liberdade absoluta. Então, a capacidade agora do espírito totalmente liberto, como ele diz, isto é, depois da morte, manifestando-se ao mesmo tempo física e intelectualmente aos seus amigos da Terra. Então agora nós vamos ver aqui, vimos a situação do encarnado, que tem essas possibilidades, agora vamos ver aqueles que já estão fora da matéria. Totalmente livres, sem nada impedindo, sem nada que o delimite, sem nada que o deixe preso a alguma coisa. É bom a gente esclarecer que nós estamos falando aqui de um modo geral, tá? Existem as exceções às regras. Isso aqui vai depender muito do estado em que nos encontramos, quando encarnado e quando desencarnamos. Aquela criaturinha lá, na ignorância, que ainda está apegado à matéria, é o que ele falou aqui, ó. Nós vamos aumentando a nossa capacidade conforme vamos nos desapegando da matéria. Então a gente tem que ter essa consciência, né? Então não é todo mundo que desencarna que vai ter a mesma situação, não. Todo mundo desencarna e vai continuar sendo a mesma coisa. Nós vimos ainda agora a individualidade. Todos desencarnam e continuam sendo a mesma coisa. Isso é que a gente tem como fator primordial. Agora, nem todos estão no mesmo...

processo diante da criatura encarnada, o processo é o mesmo para o desencarnado. A lei é a mesma. Né? Aquilo que causa a emancipação da alma, da criatura encarnada, no estado lá, no período que ela está em estado de sono, e ela se apresenta em outro lugar, e nós sabemos que isso é possível, nós estudamos aqui e vimos, e ela se apresenta em outro lugar, esse processo é o mesmo para aqueles que estão desencarnados, que já morreram, né, entre aspas, que já saíram da matéria. Então é bom que fique bem claro isso aqui, que não tem duas situações diferentes. E aí ele diz, a continuidade absoluta e graduação entre todos esses fatos, desvanecendo-se assim a noção de sobrenatural, que por muito tempo os tornou suspeitos à ciência. Então veja bem, esse conhecimento, esse estudo e esse conhecimento que a doutrina espírita nos trouxe, acabou com essa ideia de sobrenatural, ou seja, de que era algo extraordinário, de que era uma coisa inexplicável. O esclarecimento, lembrando aquilo que Jesus nos diz, né? Conheces a verdade e se torna liberto. Conhecereis a verdade e ela vos libertará. Então, a partir do momento que a gente tem esse conhecimento aqui, diante daquilo que eu li para vocês, aqui no Livro dos Médiuns está todo o processo, como acontece, nós já não vamos achar mais que é uma coisa extraordinária, que é um fenômeno do outro mundo, que é uma coisa, um sobrenatural. Não. Então, para nós, sobrenatural não existe, para nós espíritas. E aí ele diz, o antigo adágio, a natureza não dá saltos, verifica-se mais uma vez. A morte não é um salto. O que ele está querendo dizer com isso aqui? Ninguém se transforma pelo fato de morrer. Desencarnou, não há nenhum pulo aí. Ninguém vai virar anjo e ninguém vai virar diabinho. Continuamos o mesmo, o que somos. Ele diz, a morte é a separação e não a dissolução dos elementos que constituem o homem terrestre. É a passagem do mundo invisível ao mundo invisível. Então, simplesmente sair do mundo invisível, do mundo visível, e fiquei invisível. Nada em mim se modificou. Apenas o corpo material que eu me desvencilhei. É como se eu tivesse tirado apenas uma roupa. Mas a minha individualidade, a minha capacidade, as minhas conquistas, o que eu sou, o meu eu, continua o mesmo. Isso é muito importante a gente ter bem claro, porque muitos anos, por muitos e muitos séculos, nós aprendemos que quando morríamos, nos transformávamos. Né? Ou ficávamos anjinhos, íamos para o céu, ou, se tivéssemos sido pessoas más, íamos para o inferno e nos transformavam em diabinho, com chifrinho, com rabinho, com tridente ou outras coisas mais. Isso não é verdade, isso é ilusão. Isso foi criação do homem para amedrontar a humanidade, para impor as suas ideias. Então, o Leon Denis está passando isso aqui para a gente bem claro. A morte não é um salto, é a separação e não a dissolução dos elementos que constituem um homem terrestre. Eu continuo sendo eu, não vou modificar em nada. É a passagem do mundo visível ao mundo invisível, cuja delimitação é puramente arbitrária e devida simplesmente à imperfeição dos nossos sentidos. Ou seja, a imperfeição dos nossos sentidos, que ele diz aí, a limitação que os sentidos do corpo nos oferecem. Então, quando estamos aqui no corpo material, nós, espíritos, somos limitados. Nossa visão é limitada pelos órgãos da visão, nossa voz é limitada, nosso pensamento é limitado, nossos atos são limitados, somos presos à matéria. Quando ficamos livres da

0: essa matéria, não tem mais nada que nos limite. Tá? E aí ele diz, a vida de cada um de nós no além é o prolongamento natural e lógico da vida atual. O desenvolvimento da parte invisível do nosso ser. A concentração no domínio psíquico como no domínio físico. Então vamos continuar sendo o que nós somos, batalhando pelas mesmas coisas, pelos mesmos ideais, mesmo estando fora da matéria, mesmo estando fora do corpo material. Isso é muito importante que a gente tenha assim a conscientização e a certeza, porque vai nos ajudar quando chegar o momento do nosso desencarne. Não vamos sofrer decepções quando nos vermos lá no mundo espiritual como espíritos imortais e sendo a mesma coisa, sentindo a mesma coisa, tendo as mesmas vontades. Não vai ser uma decepção para nós, como a gente sabe que acontece com aqueles que assim não pensam. E aí então, Denis continua. Nas duas ordens de aparições, quer dos vivos exteriorizados, quer dos defuntos, é sempre como vimos a forma fluídica, o veículo da alma, reprodução ou, antes, esboço do corpo físico que se concretiza e se torna perceptível para os sensitivos. É aquilo que nós vimos lá. Né? É o perispírito, que nós vimos lá no Livro dos Espíritos, que eu li antes para vocês, que vai fazer com que esse espírito desencarnado passa a ser visto pelas aquelas pessoas que têm condições para isso. E ele diz, a ciência, depois dos trabalhos de Becquerel, de Curie, de Le Bon, etc., né, cientistas que estudaram isso, familiariza-se de dia para dia com os estados sutis e invisíveis da matéria. Numa palavra, com os fluidos utilizados pelos espíritos nas suas manifestações e que nós espíritas bem conhecemos. Nós espíritas sabemos disso, conhecemos bem, porque estudamos isso tudo, né? Estudamos fluido vital, estudamos fluido espiritual, estudamos o fluido do planeta, estudamos tudo isso lá no Livro dos Espíritos e no Livro dos Médiuns. Então, para nós, isso aqui não é uma coisa estranha. Nós temos noção disso, né? Aí ele diz, graças às descobertas recentes, a ciência pôs-se em contato com um mundo de elementos, de forças, de potências cuja existência nem sequer imaginava. Isso aqui, antes, né, da ciência, do progresso da ciência avançar naquele período, nessa década, né, nessa época, nos anos de 1800, 1700, né, não se tinha conhecimento de nada. Tudo era milagre, tudo era miraculoso, tudo era sobrenatural, tudo era mistério. Até que a ciência começou, né? As grandes descobertas foram acontecendo, os homens de ciência foram esclarecendo e descobrindo tudo isso que existe a nosso redor e que nós vivemos e que nós vivenciamos, pronto, deixou de ser mistério. E com a doutrina espírita esclarecendo mais ainda, se aprofundando mais, indo para o lado espiritual, aí é que acabou de completar mesmo aquela coisa do sobrenatural, do miraculoso. Então não é por isso que nós entendemos tudo, todos esses fenômenos que acontecem, que a doutrina nos esclarece e que é cientificamente comprovado. Não existe nada, nada de milagre, nada que Deus tenha criado que não possa ser realizado, estudado e analisado por todos nós de uma maneira lógica. Porque Deus não ia fazer nada ilusório, né? Que simplesmente para agradar a gregos e troianos. E aí ele diz, né? que, cuja existência nem sequer imaginava, e mostrou-se-lhe, afinal, a possibilidade de formas de existência durante muito tempo ignoradas. Então, a gente vê lá na Bíblia, quando a gente lê lá na Bíblia, né, as aparições dos Espíritos dando... trazendo comunicações, trazendo mensagens, então lá é tido como milagre. O anjo apareceu a Maria, né? Passe lá caminhando, é isso aí, um feijão vai brotar um ramo de feijões. Você não vai querer colher melancia num pé de feijão, não tem como, né? Então a ciência mostra aí, é uma coisa natural. É a lei natural agindo, que nós estamos mergulhados nela, vivenciando, e que não é nada de sobrenatural, não tem nada de milagre, não tem nada de espantoso como as pessoas querem fazer. Não existe isso. Isso seria a derrogação da própria lei. E Deus não ia fazer alguma coisa para derrogar a sua lei. Então, quando a gente vê lá o anjo, né, que é contado, o anjo apareceu a Maria para anunciar o nascimento de Jesus. Aí, no mês de dezembro, nós escutamos muito essa história. É um espírito que veio anunciar para ela, sim. Dizia para ela que ela ia ser, que tinha chegado a hora, porque isso ela já sabia, porque quando reencarnou, fez o seu planejamento, ela já reencarnou sabendo que seria a genitora daquele que seria o salvador do mundo, o Messias prometido, então ela já veio. Então veio o Espírito lembrar. E depois várias outras, na Bíblia a gente tem muito, mas lá é tido como milagre, como anjo. Como demônios disfarçados, né? De anjo, como muitos dizem também. Que a gente vê através do estudo, através do conhecimento, que não é nada demais, né? Fica, assim, tudo isso que nós percebemos, é muito claro aí a ciência nos mostrando. Basta que a gente queira se propor a buscar esse conhecimento. E aí ele continua dizendo, olha... Os sábios que estudaram o fenômeno espírita, o senhor William Crookes, o senhor Wallace, Daly Owen, Aksakoff, Lodge, Pergebier, Mills, etc., verificaram numerosos casos de aparições de pessoas mortas. O espírito Cat King, que durante 3 anos se materializou na casa do senhor William Crookes, membro da Academia Real de Londres, foi fotografado em 26 de março de 1874, na presença de um grupo de experimentadores. Então não foi uma coisa assim, apareceu, todo mundo vai acreditar. Não, foi uma coisa muito bem analisada, muito bem estudada, foi estudado como é que aquilo aconteceu, qual foi o processo. E aí, a gente quando lê lá o livro do Crookes, que vem falando desse trabalho que ele teve com o espírito de Kate King, tem conhecimento sobre isso. A gente não vai entrar aqui agora, que não é o caso, né? Então, estamos dando aqui um importante. E ele diz, sucedeu mesmo com os espíritos Abdullah e John King, fotografados por Aksakoff e outro estudioso desse processo, independente ali de religião, independente de religiosidade, é a ciência, é estudo científico. Aksakoff que fala lá no seu livro a respeito disso. O acadêmico Wallace e o Dr. Thompson obtiveram a fotografia espírita de suas respectivas mães, falecidas havia muitos anos. E isso tudo acontecia, era possível tirar as fotografias justamente para que esses homens de ciência pudessem estudar, analisar, observar e ver que aquilo ali não era uma coisa do outro mundo. Era uma coisa natural, pertencente ao nosso mundo. E aí ele diz para nós, né? Mires fala de 231 casos de aparições. Frederic Mears, né? Quem tiver a oportunidade de ler dele, a obra dele é importantíssima. É a Personalité Humaine. Ele vem contando as suas análises, né? As suas pesquisas. E ele diz, né? Ele fala de 231 casos de aparições de pessoas mortas. Cita alguns tirados dos fantasmas, né, que é uma obra que ele tem. É, assinalemos nesse número uma aparição anunciando uma morte iminente. Aí ele vem aqui dar um caso de aparição que tem lá no livro do Frederic Mears. E ele diz assim: um caixeiro viajante, homem muito positivo, teve certa manhã a visão de uma sua irmã que falecera havia 9 anos. Quando contou o fato à família, foi ouvido com incredulidade. Lógico, né? A gente, quando fala isso, ninguém acredita. Aí a pessoa diz logo: tá maluco, tá vendo fantasma, tá maluco. E em ceticismo. Mas, ao descrever a visão, mencionou a existência de uma arranhadura na face da irmã. Essa particularidade de tal maneira impressionou sua mãe que ela caiu desmaiada. Depois que voltou a si, contou que fora ela que, sem querer, fizera essa arranhadura na filha no momento em que a depunha no caixão. Vocês estão vendo? Então, quando a filha desencarnou e foi colocada no caixão, a mãe machucou a menina, né? Fez um arranhão, creio que sem querer, arranhou o rosto da menina. Então, quando o irmão diz que viu a irmã e com esse arranhão, a mãe se assusta porque sabia da existência desse arranhão, né? E que ela, em seguida, para disfarçá-la, cobrira-a com pó, de modo que ninguém no mundo estava a fato dessa particularidade. Então, ninguém viu o arranhão. Todo mundo, ninguém sabia disso. Só ela sabia. O sinal que seu filho vira, pois, prova a veracidade da visão. E ela viu nele, ao mesmo tempo, o anúncio de sua morte, que, efetivamente, sobreveio algumas semanas depois. Era a prova. E é isso que Denis coloca aqui numa nota de rodapé, o Luiz, quando ele diz assim, ó: há necessidade de fazer notar que o espírito quis aparecer com esse arranhão somente para dar, por esse meio, uma prova da sua identidade. Né? O mesmo se dá em muitos dos casos que se vão seguir, em que espíritos se mostraram com trajes ou atributos que constituíam outros tantos elementos de convicção para os persistentes. Então, veja bem, nós que temos entes queridos que já desencarnaram, se eles tiverem que aparecer para nós, eles terão que vir de maneira, com aqueles detalhes, com alguma peculiaridade que existia quando estavam vivos. E como é que eles produzem isso? É o que nós vemos lá no início, quando eu li para vocês lá. Através do perispírito, né? Dessa maleabilidade que o perispírito tem de se transformar e de se formar de acordo com a vontade do espírito. Lembra que eu falei para vocês que Emmanuel se apresenta a Chico como... se apresentou a Chico na aparência de... quando ele foi senador, o Públio Lentulus, mas ele teve outras aparências, né? Meu pai, se ele tivesse para mim, ele vai ter que vir na figura em que eu o conheci como pai, até com óculos. Por isso que a gente vê espíritos com instrumentos, com objetos, que são mesmo materializados para poderem ter credibilidade, senão ninguém acredita. Aqui, enquanto o rapaz não falou do arranhão no rosto da menina, ninguém acreditou, acharam que era doideira dele, né? Quando ele falou lá que ela tinha, e a mesma coisa acontece nas psicofonias. Os espíritos, quando vêm trazer mensagem através dos médios, através da psicografia, eles falam detalhes para que a pessoa identifique. Nós temos vários casos que aconteceram lá com Chico, não é? A Luísa coloca, ele pode aparecer como quiser por essa capacidade que o perispírito tem de ser maleável, então, de ser moldável. Vamos dizer assim, ele molda o perispírito e a capacidade que eles têm também de criar os objetos que a pessoa usa, né? Devemos ser citados igualmente os casos seguintes. E aí continua Leon Denis. Houve um mancebo que se comprometera, se morresse primeiro, a aparecer a uma donzela sem lhe causar grande susto. Apareceu, efetivamente, um ano depois, a irmã dela, no momento em que ia subir para uma carruagem. Peraí que eu perdi aqui, gente. O caso do senhor Tom, cuja imagem foi vista por 6 pessoas. O caso da senhora Fredley, que gostava de frequentar o cemitério e passear em volta da campa do marido, e aí foi vista 7 ou 8 horas depois do seu falecimento, por um jardineiro que ali passava. Esses aqui são casos que Denis está colocando aqui para nós, de que foram comprovados, né? O de um pai de família falecido em viagem, que apareceu a filha com um vestuário desconhecido que, depois de morto, os estranhos lhe haviam vestido. Falou-lhe de uma quantia que ela ignorava estar em seu poder. Olha só, é isso que eles vêm dizer. A exatidão desses 2 fatos foi reconhecida ulteriormente. O caso de Edwin Russell, que se fez visível ao seu mestre de capela com a preocupação das obrigações e compromissos contraídos durante a vida. E, finalmente, o caso de Robert Mackenzie, quando ainda o patrão ignorava sua morte, apareceu-lhe ele para desculpar-se de uma acusação de suicídio que pesava sobre sua memória. Foi reconhecida a falsidade dessa acusação por ter sido acidental a sua morte. Casos desse, né, que a gente conhece aí, até aqui no nosso, com o nosso Chico, né, a gente viu lá casos de que foram até absolvidos, a criatura lá foi absolvida em função de ter comprovado que não tinha sido uma coisa, um assassinato, mas sim um acidente. Nós vimos isso até no filme que foi feito aí da vida de Chico, né? Denis, na memória apresentada ao Congresso Internacional de Psicologia de Paris em 1900, o Dr. Paul Gibier, diretor do Instituto Pasteur de Nova York, fala das materializações de fantasmas obtidas por ele no seu próprio laboratório, na presença de muitas senhoras de sua família e dos preparadores que habitualmente o auxiliavam nos seus trabalhos de biologia. As ditas senhoras tinham especialmente o encargo de vigiar a médium, a senhora Salmon, despi-la antes da sessão para reexaminarem os vestidos, sempre pretos, ao passo que os fantasmas apareciam de branco. Por excesso de precaução, metiam a médium dentro de uma gaiola metálica fechada com cadeado e durante as sessões o Dr. Gibier não largava a chave, quer dizer, faziam tudo para não deixar nenhuma dúvida do fenômeno, não deixar nenhuma impressão que pudesse ter ali alguma fraude. Foi nessas coisas que se produziram à meia-luz formas numerosas, tais diferentes, desde aparições de crianças até fantasmas de alta estatura. A formação é gradual, opera-se à vista dos assistentes. As formas falam, passam de um lugar para o outro, apertam as mãos dos experimentadores. Interrogadas, dispôs Gibier, declaram todas ser entidades, pessoas que viveram na Terra, espíritos desencarnados, cuja missão é nos mostrar a existência de outra vida, ou seja, de que a morte não existe, né? A identidade de um desses espíritos foi estabelecida com precisão. A de uma entidade chamada Blanche, parenta falecida de duas senhoras que assistiam às sessões, as quais puderam abraçá-la repetidas vezes e conversar com ela em francês, língua ignorada da médium. Lembre-se que o Dr. Paul Gibier, ele fazia os trabalhos dele em Nova York. A médium não sabia falar o francês e apareceu lá falando francês fluentemente. No congresso espiritualista, continua Denis, realizado no mesmo ano em Paris, na sessão de 23 de setembro, o Dr. Bayol, senador das Bocas do Ródano, ex-governador de Dainomei, expunha verbalmente os fenômenos de aparição de que foi testemunha em Arles e Egles. O fantasma de Acela, donzela romana, cujo túmulo está em Arles, no antigo cemitério de Alice Campos, materializou-se ao ponto de deixar uma impressão do seu rosto em parafina fervente, não em talhe como se produzem habitualmente as moldagens, mas em relevo, o que seria impossível a qualquer ser vivo. Ela deixou, não foi entalhado, foi como se fosse o molde, né, do seu rosto, em parafina. Essas experiências, cercadas de todas as precauções necessárias, efetuaram-se na presença de personagens tais como o prefeito das Bocas de Ródano, o poeta Mistral, um general de divisão, médicos, advogados e etc. Então vocês vejam bem que esse processo, o Leon Denis está colocando aqui, ele vem falando do processo, e a gente vai continuar na semana que vem, ele vem falando aqui desse processo de aparição, que é uma coisa natural, que não é nenhum mistério, que não é nenhum fenômeno, que não é nenhum ato extraordinário, é uma coisa que pertence à lei, facilmente detectável por qualquer um que queira se propor a estudar isso. Não há nenhum demônio, não são nenhum diabos, não são nada do mal. São os espíritos, nossos amigos, nossos entes queridos, como disse Leon Denis aqui, que se aparecem, se apresentam para que a gente possa acreditar que a vida não é só isso que nós estamos aqui vendo. Que não é só esse lado material, que não é só isso que é visível, mas que existe sim um mundo superior a este, que é o verdadeiro mundo e que é o nosso verdadeiro estado. Nós estamos aqui nesse mundo material de passagem para fazermos um aprendizado e podermos entender o que é realmente essa vida de espírito imortal, que é o nosso destino, que é o nosso futuro. Então a gente está vendo aqui estudo. No livro dos médiuns, Kardec vem trazendo o processo todo detalhado, como eu falei aqui para vocês, lá no capítulo 6, onde ele fala justamente desse, tem lá o ensaio teórico sobre as aparições, e ele falando ali que as aparições mais comuns ocorrem durante o sono, pelos sonhos, e que são as visões, faz um trabalho todo. Como é que é esse processo, né? Que é através desse corpo que envolve o espírito, que esse processo acontece. As aparições, elas ocorrem no estado de vigília, quando o espírito está completamente liberto das faculdades, tem a liberdade de tudo, de poder agir. Então, eles apresentam-se, como diz Kardec aqui, geralmente com uma forma vaporosa e diáfana, e aparecem de várias maneiras, dependendo da situação, dependendo da necessidade. Então, é para a gente entender. Quando vemos, né, esses espíritos, a gente não se assustar. E nem condená-los, coitados, como diabos, como demônios, porque não são. Não são. Somos nós que vivemos aqui e que partimos para o mundo espiritual e que queremos vir trazer a mensagem para aqueles que aqui estão. Então, esses amigos, eles devem ser vistos com muito carinho, com muito amor por todos nós, porque eles estão ali nos ajudando, nos esclarecendo sobre o que é o nosso futuro. E se nós queremos um futuro tranquilo, se nós queremos um futuro em paz, é necessário que a gente tenha esse conhecimento, para quando sairmos da matéria, não ficarmos lá perdidos, né? Não ficarmos lá sem entender nada do que está acontecendo, ainda achando que estamos vivos, que estamos no corpo, como a gente sabe que infelizmente acontece com a maioria das criaturas que desencarnam, porque não tem esse conhecimento. Por isso que a doutrina espírita, ela coloca como prioridade o estudo, o conhecimento, segue ali literalmente o que Jesus nos disse lá quando nos mandou conhecer a verdade. E a cada dia que a gente vai estudando, a cada dia que a gente vai tendo esse conhecimento, a gente vai comprovando que é a mais pura verdade. Quanto mais conhecimentos nós vamos tendo, mais livres nós vamos ficando. A gente já não se prende a que isso é pecado, né? Porque tudo antes era pecado. Tudo que você fazia era pecado. Hoje a gente entende, através do esclarecimento que a doutrina vem nos trazer, que pecado não existe. Né? Não existe condenação, não existe julgamento, que Deus não condena ninguém, que Deus não julga ninguém, que Deus não pune ninguém. Ao contrário, Ele quer é a nossa felicidade. Ele quer que vivamos felizes, porque foi para isso que a gente foi criado. Então, a gente precisa ter esse conhecimento que Ele nos oferece, através desses espíritos que se propuseram a pesquisar, a estudar, a codificar, a colocar tudo no livro, aí, para a gente ter o conhecimento. Desses espíritos que se propõem a serem até ridicularizados, como por muitos, mas que se propõem a aparecerem para nos mostrar justamente esta verdade que é a nossa vida como espírito imortal. Que é isso o que nos espera, a felicidade total, né? Sermos espíritos felizes, puros lá como Jesus, porque Ele é o nosso guia e o nosso modelo. Então a gente precisa ter esse conhecimento para que a gente possa, desde agora, trabalhar todo esse conhecimento em prol de nós mesmos. Porque nós hoje, agora, nós estamos construindo o nosso futuro. E só vamos construir um futuro feliz se tivermos esse conhecimento. Daí a importância que a doutrina espírita coloca do estudo, do esclarecimento, para que a gente vá se libertando desse mundo material que não é o nosso verdadeiro mundo. Né? Bom, nosso tempo está ali já encerrando. A gente semana que vem ainda vai continuar com esse capítulo. Não terminou aqui, tá? Deni ainda vai nos esclarecer aqui mais pontos assim, importantes a esse respeito. E a gente está convidando para que todos voltem para estudarmos aqui essa obra de Leon Denis, que é assim maravilhosa. Né? Eu amo Leon Denis, amo Kardec, amo Leon Denis, porque ele vem nos esclarecer assim de maneira muito bonita e poética o que é a doutrina espírita. Um beijo no coração de todos, eu que agradeço, Luiz, e a presença de todos. Fiquem todos com Deus.
1: Boa tarde, irmãos e irmãs. Estamos aqui novamente reunidos nesta quarta-feira para mais um Evangelho da nossa Sociedade Espírita Luz e Caridade. E para iniciar, vamos ler a prece de Cáritas. Deus, nosso Pai, que tendes poder e bondade, dai força àqueles que passam pela aprovação, dai luz àqueles que procuram a verdade, pondo no coração do homem a compaixão e a caridade. Deus, dai ao viajor a estrela guia, ao aflito a consolação, ao doente o repouso. Pai, dai ao culpado o arrependimento, ao espírito a verdade, à criança o guia, ao órfão o pai. Senhor, que vossa bondade se estenda sobre tudo o que criastes, Piedade, Senhor, para aqueles que vós ainda não conhecem, esperança para aqueles que sofrem. Que vossa bondade permita os Espíritos Consoladores derramarem por toda parte a paz, a esperança e a fé. Deus, um raio, uma faísca do vosso amor pode abrasar a terra, deixar-nos beber nas fontes desta bondade fecunda e infinita. E todas as lágrimas secarão, todas as dores acalmar-se-ão. Um só coração, um só pensamento subirá até vós, como um grito de reconhecimento e de amor, como Moisés sobre as montanhas. Nós vós esperamos com os braços abertos. Ó bondade, ó beleza, ó perfeição, e queremos, de algum modo, alcançar a vossa misericórdia. Deus, dai-nos a força de ajudar o progresso, a fim de subirmos até vós. Dai-nos a caridade pura, dai-nos a fé e a razão. Dai-nos simplicidades que fará as nossas almas um espelho onde se refletirá a vossa santa imagem. Que assim seja.
2: Oi, pessoal, tudo bem? Vou fazer a leitura do item 18, Os Órfãos, do capítulo 13. Que a vossa mão esquerda não saiba o que dá a vossa mão direita. Meus irmãos, amai os órfãos. Se soubesseis quanto é triste ser só e abandonado, sobretudo na infância. Deus permite que haja órfãos para nos exortar a lhes servirmos de pais. Que divina caridade ajudar uma pobre criança abandonada, impedi-la de sofrer fome e frio, dirigir sua alma a fim de que não se perca no vício. Quem estende a mão à criança abandonada é agradável a Deus, porque compreende e pratica sua lei. Pensai também que, frequentemente, a criança que socorreis vos foi cara numa outra encarnação, e se pudesseis vos lembrar, não seria mais caridade, mas um dever. Assim, pois, meus amigos, todo sofredor é vosso irmão, e tem direito à vossa caridade. Não essa caridade que fere o coração, não essa esmola que queima a mão que a recebe, porque vossos óbulos frequentemente são bem amados. Quantas vezes eles seriam recusados se, em casa, a doença e a privação não os esperassem? Dai delicadamente, acrescentai ao benefício, o mais precioso de todos os benefícios, uma palavra, uma carícia, um sorriso amigo. Evitai esse ar de proteção que fere de novo o coração que sangra e pensai que, fazendo bem, trabalhais para vós e para os vossos.
3: Olá, meus queridos irmãos e irmãs do Grupo de Estudos do Evangelho das Quartas-Feiras. Esse estudo em áudio que fizemos há bastante tempo já. Hoje chegamos ao nosso 165º Evangelho em áudio. 165, que alegria, né, irmãos? Com a graça de Deus, a luz de Jesus e a grande colaboração de todos os nossos irmãos. Hoje sai então o capítulo 13, que a vossa mão esquerda não saiba o que dá a vossa mão direita. Item 18, os órfãos. Tivemos a colaboração na abertura com nossa irmã Serenita, a leitura do Evangelho com a nossa irmãzinha Laure. O comentário, faremos um pequeno comentário agora, e o encerramento será feito pela nossa irmã Alda. Então, sobre os órfãos, o que significa ser órfão? Órfão é aquele que perdeu o pai ou a mãe, ou ambos, necessitando, portanto, de proteção e cuidados dos adultos para se desenvolver. Muitas vezes, entretanto, encontramos órfãos de pais vivos, os quais não atuam com responsabilidade na criação do filho. Isso já só acontece muito, né? Por que Deus permite que haja órfãos? Para oferecer àqueles que encarnam nesta condição e aos que lhes estão vinculados a oportunidade de exercitar a fraternidade, resgatar débitos adquiridos em encarnações anteriores, enfrentar provações para exercitar a humildade e outras virtudes e servir de auxílio na provação de pais impedidos de procriar. Tudo ajuda, né? E como devemos proceder para com os órfãos? Devemos ampará-los na medida das nossas possibilidades, visitá-los e assisti-los com amor, bens materiais, palavras e gestos de conforto, adoção, etc. Qual o papel dos que eram chamados antigamente orfanatos, agora é casas de acolhimento, né? Então, os orfanatos, ou essas casas de acolhimento, existem com o objetivo de suprir a falta dos pais no atendimento às necessidades básicas dos órfãos. Para tanto, é fundamental a nossa participação através do apoio material e espiritual. Podem muitas vezes os órfãos estar ligados à nossa vida? Sim, muitas vezes são entes queridos de vidas passadas que vêm buscar nosso apoio para essas suas provações. E a forma pela qual ajudamos os órfãos é também considerada? Ajudar com uma vontade e por obrigação diminui o mérito da nossa ação. Melhor faz quem faz com alegria. Então pense bem, fazer com amor, fazer com alegria, com doação, com desprendimento, não por obrigação, aquela coisa forçada. E a criança, o jovem, ele sente. Né? Então, irmãos, esse é o comentário, como falamos, era um pequeno comentário. E agora vamos passar a nossa irmã Alda para fazer a irradiação e encerramento desse nosso evangelho de hoje. Fiquem todos na paz de Deus, banhados também pela luz de Jesus. Que assim seja.
4: Queridos irmãos, vamos neste momento elevar nosso pensamento a Deus, visualizando a figura do Mestre Jesus, convidando nossos anjos de guarda, nossos mentores espirituais, com nosso coração cheio de amor, de alegria, de paz, de bons pensamentos, para podermos irradiar. E através dos nossos bons sentimentos, vamos envolver nossas casas de muita luz. Essa luz é muito forte, vem nas mãos de Jesus, vem de todos aqueles que estão unidos nesse mesmo pensamento, estão vibrando nesta mesma energia. E essa luz deixa nossos corpos fortalecidos, energizados, e podemos assim irradiar para todos os trabalhadores da Sociedade Espírita Luz e Caridade, para a Palmeira das Missões, para todas as famílias, para que se sintam durante toda essa semana cheios de esperança e de muito amor no coração. Que a energia de Mãe Maria envolva todos nós, que possamos cada vez mais, através da boa vontade e o desejo de fazer o bem, poder realizar nossas tarefas diárias. Que todos permaneçam na paz e na harmonia de Jesus. Que assim seja.
5: Tarde a todos os irmãos e irmãs que fazem parte do estudo do Evangelho da Sociedade Espírita Luz e Caridade. Nesta tarde de hoje, eu, Lia Canizares, farei a abertura e, após o encerramento, que a nossa irmã Maria Antonieta Manfrim fará a leitura e o comentário do Evangelho. Então, para a abertura deste estudo de hoje, o item 52 do livro Sândalo, de Sergito de Souza Cavalcante. Conhece-te a ti mesmo. Entendamos, de uma vez por todas, que, para melhorarmos-nos, precisamos nos conhecer melhor. Uma das frases que notabilizou o grande filósofo ateniense Sócrates foi: conhece-te a ti mesmo. O autoconhecimento é fator importante para o nosso crescimento interior. A grande missão de Jesus foi, sem dúvida, ajudar-nos em nosso progresso moral e a estarmos em paz conosco e com nossos semelhantes. Entretanto, para que possamos melhorar, é indispensável conhecermos-nos e sabermos que essa é uma das tarefas mais difíceis, que requer sabedoria e esforço. Precisamos constantemente nos analisar melhor, procurando saber quais são nossas virtudes e defeitos, nossas possibilidades e limitações, e o que deve ou não ser mudado. com o próximo, por meio das relações, aprendamos a identificar nossas reações comportamentais e a discipliná-las. A maior dificuldade que temos em nos conhecer resulta de nosso egoísmo, pois usualmente preferimos um elogio falso a uma crítica construtiva. Nossa tendência é de assumirmos para nós o que é bom e atribuirmos aos outros o que é ruim. Fazemos muita questão de julgar e apontar erros alheios, mas não temos coragem de julgarmos-nos. Allan Kardec, na pergunta 919, em O Livro dos Espíritos, indaga qual o melhor meio para conhecer-se, e o Espírito Santo Agostinho nos ensina. Fazei o que eu fazia quando vivi na Terra. Ao fim de cada dia, interrogava minha consciência. Passava em revista o que havia feito e me perguntava a mim mesmo se não tinha faltado o cumprimento de algum dever e se alguém não teria motivos para se queixar de mim. Foi assim que cheguei a me conhecer e a ver o que em mim necessitava de reforma. Habituemos a fazer perguntas claras e precisas à nossa consciência e a seguir Jesus de Nazaré, que aconselhou amar o próximo como a nós mesmos e fazer aos outros o que gostaríamos que os outros nos fizessem. Que assim seja.
6: Boa tarde a todos. Sejam todos bem-vindos a mais um Evangelho. Hoje nós vamos ler o capítulo 11 do Evangelho segundo o Espiritismo, Amar o Próximo como a Si Mesmo, o item 3 e o 4. O título desse item é O Maior Mandamento. O Reino dos Céus é comparado a um rei que quis tomar conta aos seus servidores e, tendo começado a fazê-lo, se lhe apresentou um deles que lhe devia 10.000 talentos. Mas como ele não tinha os meios de lhe o restituir, seu senhor recomendou que o vendessem a ele, sua mulher e seus filhos, e tudo o que ele tinha para satisfazer a sua dívida. O servidor, lançando-se-lhe aos pés, suplicou-lhe, dizendo: Senhor, tende um pouco de paciência e eu lhe restituirei o total. Então o senhor desse servidor, tocado de compaixão, o deixou ir e remiu-lhe a dívida. Mas esse servidor, mal tendo saído, encontrando um dos seus companheiros que lhe devia 100 dinheiros, tomou-o pela garganta, quase sufocando-o e dizendo-lhe: Restitui-me o que deves. E o seu companheiro, lançando-se-lhe aos pés, suplicou-lhe, dizendo: Tende um pouco de paciência e eu vos restituirei o total. Mas ele não quis escutá-lo e, se indo, fê-lo colocar na prisão, para nela o ter até que lhe restituísse o que lhe devia. Os outros servidores, seus companheiros, vendo que se passava, extremamente aflitos, foram informar ao seu senhor de tudo o que havia ocorrido. Então o senhor, fazendo-o ouvir, lhe disse: Mau servidor, eu vos isentei de tudo o que me devíeis, porque me pedistes isso. Não seria preciso, pois, que tivesseis piedade do vosso companheiro como tive piedade de vós? E o senhor, encolerizado, o entregou às mãos dos carrascos, até que pagasse tudo o que lhe devia. É assim que meu Pai que está no céu vos tratará, se cada um não perdoar do fundo do coração ao seu irmão as faltas que lhe tiverem cometido. Evangelho de São Mateus, capítulo 18, versículo 23 a 35. Amar o próximo como a si mesmo, fazer para os outros o que quereríamos que os outros fizessem por nós, é a mais completa expressão da caridade, porque resume todos os deveres para com o próximo. Não se pode ter guia mais seguro a esse respeito que tomando por medida do que se deve fazer para os outros, o que se deseja para si. Com qual direito se exigiria dos semelhantes mais de bons procedimentos, de indulgência, de benevolência e de devotamento do que se os tem para com eles? A prática dessas máximas tende à destruição do egoísmo, quando os homens as tomarem por normas de sua conduta e por base de suas instituições, compreenderão a verdadeira fraternidade e farão reinar entre eles a paz e a justiça. Não haverá mais nem ódios, nem dissensões, mas união, concórdia e benevolência mútua. Que assim seja. Então essas são as palavras que estão no Evangelho segundo o Espiritismo, no capítulo 11. E é uma recomendação para o nosso dia a dia, para a nossa vivência pessoal e individual, para a nossa vivência em grupo na família, para a nossa vivência no nosso trabalho, na nossa vizinhança, em todos os grupos onde nós nos inserimos, em todas as situações que nós convivemos. Porque ele ainda destaca: não se pode ter guia mais seguro. Então, com essas recomendações, com essas orientações que o nosso mestre deixou, nós temos um porto firme onde nos ancorar, onde buscar sempre a orientação. E aí a gente reflete, pensa, já sabe, né? Nós já sabemos disso. Mas como nós estamos vivendo numa encarnação, diante de todos os desafios, às vezes a gente se depara com situações e nós acabamos esquecendo isso, tudo que a gente já sabe. Então, muito importante que a gente, cada evangelho, né, nos traz essas reflexões e faz com que a gente reviva esses conceitos, né, traga eles na linha de frente da nossa ação. Então, quando nós tratarmos os outros da mesma forma como nós gostamos de ser tratados, aí nós vamos estar agindo melhor. Ninguém gosta de ser julgado, ninguém gosta de ser criticado, ninguém gosta de ser tratado com dureza, com rispidez, com pouca tolerância. Todos nós queremos compreensão. Todos nós queremos benevolência. Todos nós queremos misericórdia. Todos nós queremos que haja um pouco mais de entendimento quando nós erramos. Nós queremos sempre uma segunda chance. Porque quando a gente se depara com atitudes infelizes, a nossa consciência começa a nos incomodar, no sentido em que ela nos aponta, nos mostra que aquilo não está bem, que aquilo não está correto. Então, todos nós queremos um espaço para redimir as nossas faltas. Então, essa lição de hoje, ela é tão importante que ele chega a dizer que quando nós praticarmos essas máximas, que são bons procedimentos com os semelhantes, indulgência, benevolência, ter devotamento para com os outros, nós vamos estar destruindo o egoísmo. Que durante toda a doutrina de Jesus, nós encontramos a questão do egoísmo como um dos maiores problemas que nós ainda temos que vencer. E nós encontramos ele não só no nosso coração, mas nas formas como nós nos relacionamos com os outros e nas nossas instituições também, nas nossas instituições familiares, escolares, laborais, de trabalho, nas instituições religiosas. As religiões ainda não conseguiram realizar o fim pelo qual elas existem, porque nós ainda temos esse tipo de sentimento entre nós. Então, quando nós tomarmos essas regras de indulgência, de benevolência, de devotamento para com os outros, ou seja, fazer aos outros o que eu gostaria que fizessem por mim, né? Por cada um de nós, nós vamos destruir toda a dificuldade. Quando a gente tomar isso como base para a nossa conduta pessoal e base para nosso relacionamento em todas as instituições. Então, nós devemos procurar pensar como que eu estou agindo. Isso nos remete a uma análise muito interior, muito íntima de cada um. Comigo mesmo, com as pessoas com as quais eu convivo e com as relações que eu tenho com os amigos, mesmo nos nossos grupos de estudo, que esse áudio se dirige a um grupo de trabalho, né, na Casa Espírita, e ele é divulgado para todos os estudantes, e cada pessoa que se sentir com vontade pode divulgar para outras também. Então ele faz a gente pensar: eu sou estudante da doutrina espírita, estou procurando melhorar, mas também eu preciso levar muito a sério essas orientações que esse capítulo 11 nos traz, no item 4 principalmente. Então esse é o recado de hoje, que nós possamos estar em paz com o nosso coração mais purificado. Porque enquanto nós tivermos esses sentimentos que não são tão bons lá dentro, nós estaremos em dificuldades. Então vamos limpar mais o nosso coração, retirar de dentro dele toda a impureza. E vamos ser mais compreensivos, porque nós estamos todos num caminho, num mesmo caminho. Todos, todos e todas, todos estamos no mesmo caminho. Uns já conseguiram vencer certas coisas, outros de nós ainda não. E todos nós estamos aqui para nos auxiliar. Então, todos nós chegaremos ao mesmo fim. Então, eu preciso ter a compreensão de que no momento que eu exijo do outro algo que ele não tem condições de fazer, ou estou julgando ele, eu deixo de aproveitar esse tempo para o meu melhoramento. Então, que nós tenhamos a coragem de nos olhar, de nos analisar, e que nós tenhamos sempre como norma da nossa conduta, em todos os momentos, essas orientações: ser benevolente, ter devotamento para com os outros, ter indulgência e muita compreensão. Que nós tenhamos um dia de muita paz, de muita tranquilidade, e que nós tenhamos também a coragem de realizar o que dentro de nós ainda é necessário. Que todos possamos ficar com a paz do nosso Mestre. Que assim seja.
5: Então, irmãos, após essas reflexões que fizemos do Evangelho de hoje, nos conectando a Deus, a Jesus e a espiritualidade maior, responsável pela nossa sociedade espírita Luz e Caridade, vamos nos imaginar no salão da nossa sociedade espírita, aquele círculo desse grupo de estudos do Evangelho. Vamos nos imaginar de mãos dadas, felizes por esse reencontro em pensamento. Vamos nos imaginar nos dando as mãos e, em meio ao nosso círculo, muita luz. Esta luz que emana dos nossos corações felizes por nos reencontrarmos. Essa luz de gratidão, de amor, de carinho, de fé, de esperança. Vamos imaginar estas luzes que saem dos nossos corações, partindo, saindo da nossa casa espírita, como feixes de luz, invadindo toda a nossa cidade, Palmeira das Missões, por todos os cantos, por todas as vilas, por todas as residências. Que essa luz se espalhe em nosso município, levando a fé, a esperança, a alegria a todos.

0: irá passar e que em breve nós nos reencontraremos para agradecer a Deus pela oportunidade que estamos tendo de refletir, de mudar alguns sentimentos, de mudar as nossas formas de agir, de pensar. Essa grande oportunidade que essa situação que estamos passando nos oferece. Então, muita gratidão a Deus, a Jesus, e que estes sentimentos possam ser levados a todos os cantos do nosso planeta Terra. Essa alegria, essa paz, essa esperança possa ficar conosco para que nós possamos serenar a nossa mente e o nosso coração. Nesse momento, a espiritualidade maior derrama sobre nós, em forma de passe, essas bênçãos, nos acalmando, nos dando força, fé e coragem para prosseguir. Agradecemos mais uma vez a Deus, a Jesus e a espiritualidade de luz pela oportunidade de hoje, da reflexão, do estudo do Evangelho, e que possamos nos reencontrar novamente na próxima quarta-feira para mais um estudo do Evangelho no Lar. Que assim seja.
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3: O legado de Paulo de Tarso ao cristianismo redivivo, reflexões sobre as cartas de Paulo adaptada ao movimento espírita atual. Nós trabalharemos o módulo 9, o compromisso com a fidelidade a Jesus. O que significa ser fiel a Jesus dentro da proposta da doutrina espírita, que é o Consolador Prometido. Todos nós que militamos no movimento espírita temos um compromisso maior, que é a divulgação da doutrina espírita, que tem como objetivo reviver o Evangelho de Jesus. E se tem como objetivo principal reviver o Evangelho de Jesus, é fundamental que nós tenhamos, né, que nós busquemos esse compromisso com a fidelidade a Jesus, sermos fiéis a essa proposta. Nós vamos começar a reflexão na Epístola aos Efésios, no capítulo 2, versículo 10, Paulo diz: porque somos feitura sua, criados em Cristo Jesus para as boas obras, as quais Deus preparou para que andássemos nelas. Então vejamos que Paulo, ele diz nesse versículo, dizendo que nós somos feitura sua, criados em Cristo Jesus para

as boas obras. Qual é o significado disso? Criados em Cristo Jesus. Vamos refletir juntos? Então, quando Jesus vem, ele vem fazer o quê? Nos trazer a verdade, né? Então, a partir do momento que ele veio diretamente como governador espiritual do nosso planeta, do nosso sistema solar, inclusive, antes ele tinha mandado mensageiros que trouxeram de forma indireta a sua mensagem. A partir do momento que ele veio em pessoa, todos nós fomos convidados a essa feitura, né? A nos comprometer com esse processo de desenvolvimento das boas obras, como Paulo diz. E aí ele conclui o versículo dizendo: as quais Deus preparou para que andássemos nelas. Então, quando Jesus vem, é porque a humanidade já tinha condições de nós assumirmos um compromisso com Jesus, ao comando de Deus, porque Deus é o Criador do Universo, Jesus é o governador do nosso sistema solar e mais diretamente da nossa Terra. Então, Deus nos preparou a humanidade a partir de todos os antecedentes que vieram antes de Jesus, Moisés, no Oriente, Krishna, Buda, Lao Tse, Confúcio, no Ocidente, Sócrates, Platão, muitos emissários do Cristo vieram anteriormente a ele preparar o terreno. São considerados precursores do próprio cristianismo, criando um ambiente propício na Terra para que Jesus viesse mais tarde e trouxesse de uma forma mais próxima de nós toda a verdade. E todos nós, a partir disso, somos convidados a uma fidelização a essa proposta de desenvolvimento das boas obras, a começar de nós mesmos, da nossa própria transformação interior. Em Colossenses, capítulo 3, versículo 17, ele diz: e quando fizerdes por palavras ou por obras, fazei tudo em nome do Senhor Jesus, dando por ele graças a Deus Pai. E aí, o que Paulo está querendo dizer aqui? Uma questão fundamental é trabalhar por palavras e por obras dentro de nós o nosso processo de transformação interior. Porque não basta falar de Jesus. É preciso sentir Jesus dentro de nós, Jesus enquanto o amor que ele representa, e todo o processo de transformação interior que acontece a partir disso. E principalmente, todas as vezes que nós tivermos em nome de Jesus, realizando alguma ação, ter plena consciência de que não somos nós, é Jesus através de nós. Quando ele diz, dando por ele graças a Deus Pai. Nas obras de Filomeno de Miranda, quando aborda a questão da obsessão, principalmente dentro do movimento espírita, o benfeitor coloca sempre que a maior parte dos processos obsessivos surge quando a pessoa começa a trabalhar para que ela apareça em detrimento do trabalho de Jesus. Porque os espíritos das sombras, os mistificadores, eles aproveitam exatamente o processo de vaidade de cada um, e nesse processo de vaidade começa a enaltecer o trabalhador, em detrimento do trabalho com Jesus. E nesse versículo ele fala da fidelidade de nós realizarmos as ações em nome de Jesus sempre. E todas as vezes que alguém se referir a um trabalho nosso, não é nosso, é Jesus que eles veem através de nós. E Paulo tinha muito claro isso, todas as vezes que alguém o elogiava, todas as vezes que alguém o agradecia de alguma
algum trabalho que ele fazia, ele sempre se reportava àquela obra a Jesus e não a ele, Paulo. Então ele é o grande exemplo para nós. Aquilo que nós temos falado desde o início deste curso. Paulo nunca colocava nas epístolas algo que ele não experimentava nele mesmo. Então ele vivenciava em si mesmo isso, né? Que é um grande exemplo para nós, né? Quando nós fizermos alguma ação que alguém reconhecer essa ação meritória, não é nossa, pertence a Jesus. Né? Jesus como modelo e guia. Claro que o ato de doar é nosso, mas, na verdade, o que a pessoa está vendo é Jesus em nós a partir daquele ato. Em Romanos, capítulo 8, versículo 9, Paulo diz: vós, porém, não estáis na carne, mas no Espírito, se é que o Espírito de Deus habita em vós. Mas se alguém não tem o Espírito de Cristo, esse tal não é dele. Primeira coisa ele diz: vós, porém, não estáis na carne, mas no Espírito, se é que o Espírito de Deus habita em vós. Dá a impressão que nem todo mundo é filho de Deus, ao pé da letra, né? Será que é isso que Paulo está querendo dizer aqui? Primeiro ele diz: porém não estáis na carne. Nós não estamos encarnados. Se estamos encarnados, estamos na carne. Agora, o que é carne para Paulo? Nesse sentido aqui. É estar encarnado, praticando o desamor, praticando ações que ele chama de pecado, que ele chama de estar na carne, não é? Todas as vezes que ele se refere ao pecado, ao estar na carne, é, em vez de cumprir a lei de amor, praticar o desamor. Se nós estamos praticando o desamor, o Espírito de Deus está habitando em nós? Se Deus é amor? Então é exatamente isso que ele está querendo dizer aqui, né? Quando nós, ao invés de ir ao encontro do amor, que Jesus é o modelo e guia, nós entramos no movimento de nos afastar das leis universais, que a lei do amor é a lei maior. Então nós nos afastamos da lei do amor. E aí ele diz: se alguém não tem o Espírito de Cristo, esse tal não é dele. Porque se Cristo, se Jesus está em ele, quando ele diz eu e o Pai somos um, no sentido de que ele está em plena sintonia com Deus, e se Deus é amor, Jesus também é amor, e se nós estamos no movimento contrário ao amor, nós não estamos nem com Deus, nem com Cristo. Isso significa que Deus e o Cristo se afastam de nós? Não. Né? Não, porque nós podemos nos afastar de Deus e de Jesus, do Cristo, mas o Cristo nunca se afasta de nós. Por quê? Por que que Deus e Jesus nunca se afastam de nós? Primeiro porque eles confiam que nós vamos nos modificar, né? Deus é onisciente e já nos vê como espírito puro, porque para Deus não existe futuro nem passado, só existe um eterno presente. E Jesus, como espírito também evoluído, ele tem uma certa onisciência, então ele sabe que nós vamos nos tornar espíritos puros. Mas não é por causa disso que é o principal fator. Qual é o principal fator? Na verdade, nós podemos até pelos nossos atos nos afastar de Deus e de Jesus. Mas nunca nos afastamos de fato. Por quê? Se nós somos criados imagem e semelhança de Deus, nós trazemos o quê? Joana de Anjos chama de Cristo interno, a essência divina que nós somos. Se nós somos uma essência divina, nós somos essencialmente amor. Então nós podemos, ao praticar o desamor, escolher as manifestações egóicas do desamor, nós não
aniquilamos a essência divina, porque não é possível aniquilar a essência divina. Agora, nós podemos abafar a essência divina em nós. Isso faz com que nós nos distanciemos de Deus e de Jesus. Mas eles nunca se distanciam de nós, porque eles agem diretamente na essência divina que nós somos. Tanto Deus age diretamente na essência divina, quanto o próprio Cristo também age. E mesmo que a pessoa não queira, é irresistível esse processo. Nós trazemos, como diz Joana de Ângeles também, o teotropismo. O tropismo em relação a Deus. Assim como a planta tem o chamado fototropismo, ela, se nós colocarmos uma planta nesse canto aqui, ela vai se dirigir para cá, que é do lado da janela, que é o fototropismo, nós também temos o teotropismo. Então, nós nunca nos afastamos de Deus nem do Cristo, porque trazemos um Cristo interno. Agora, podemos momentaneamente, usando mal nosso livre-arbítrio, abafar tudo isso dentro de nós. Ao abafar, o que acontece? Nós entramos nesse movimento de não ser do Cristo. Não ser do Cristo significa não praticar o amor que todos nós somos convidados. A partir do momento que Jesus vem e traz toda a lição, todos nós somos convidados a realizar isso dentro de nós. Continuemos. Em 8:10 ele diz: e se Cristo está em vós, o corpo, na verdade, está morto por causa do pecado, mas o Espírito vive por causa da justiça. E aí, o que ele está querendo dizer? Assim como os orientais, os discípulos de Buda, de Krishna, de Lao Tse, eles dizem da necessidade da morte para que haja um renascimento. Não a morte biológica, mas uma morte psicológica. Então, exatamente a mesma coisa que Paulo fala aqui. E se Cristo está em vós, o corpo, na verdade, está morto por causa do pecado. No sentido de que nós matamos em nós os nossos movimentos egóicos, puramente sensuais, para reviver em espírito por causa da justiça. A lei de a maior não é a lei de amor, justiça e caridade? Que é a décima lei lá do livro dos Espíritos, o décimo capítulo das leis morais. Então, quando nós nos encaminhamos na direção do amor, da justiça, nós vamos fazendo pequenas mortes e renascimento. Morte do ego que nós trazemos em nós e renascimento essencial. A essência vai ficando cada vez mais fortalecida. E se ela vai ficando mais fortalecida, o que vai acontecendo dentro de nós? O Cristo interno se fortalece. Se o Cristo interno se fortalece, o que vai se fortalecer também? A nossa fidelidade ao Cristo Jesus. Ao Cristo Jesus, que é o Espírito, que é o nosso modelo e guia. Então, é todo um processo que vai acontecendo gradualmente dentro de nós para que essa fidelidade cada vez maior vá acontecendo de uma forma natural, de uma forma em que nós vamos realizando o processo de transformação e sendo cada vez mais fiéis. No versículo 11, do mesmo capítulo, ele diz: e se o Espírito daquele que dos mortos ressuscitou a Jesus habita em vós, aquele que dos mortos ressuscitou a Cristo também vivificará o vosso corpo mortal pelo seu Espírito que em vós habita. E aí, o que ele está querendo dizer? Quando nós vemos ao pé da letra esse versículo, gera aquela crença de que o espírito, ou a pessoa morta, vai ressuscitar no fim dos tempos para o julgamento, né, que os nossos irmãos evangélicos de algumas denominações evangélicas acreditam. Mas é isso que Paulo está querendo realmente dizer aqui?
quando nós somos fiéis ao Cristo, o nosso corpo morre e ao mesmo tempo vivifica. Por que que vivifica? Porque nós vamos utilizar todas as nossas faculdades sensoriais na direção do bem, do bom, do belo, na direção do amor. E não no sensualismo puro e simples, quando nós estamos focados nas questões egóicas do ser. Então é o processo de nós cada vez canalizarmos as nossas energias para essa fidelidade maior àquilo que é próprio da nossa consciência. Então nós vamos vivificando. Então acontece exatamente isso, morte e vivificação. Morte e vivificação. Morte do corpo com tendência ao chamado pecado, com tendência à sensualidade, ao sensualismo, e o renascimento, essa vivificação do vosso, como ele diz, do vosso corpo mortal pelo seu espírito que em vós habita. Então nós vamos buscando cada vez mais as questões espirituais da vida, nos distanciando das questões sensuais. E se nós formos, por exemplo, nós estávamos falando da obsessão agora há pouco, as quatro legítimas verdades, exatamente a antítese disso, as legítimas verdades do Langmuir. O primeiro, sexo. O segundo, narcisismo, né, que é a vaidade. O terceiro, poder. E o quarto, dinheiro. Né? Todos voltados para as questões mais sensuais da vida. Então, quanto mais voltado para as questões sensuais, mais nós ficamos presos desses quatro, que ele chamou de legítimas verdades, que na verdade é um processo baseado nas próprias dificuldades do ser. Quando nós buscamos realizar aquilo que Paulo diz aqui, nós vamos vivificar cada vez mais as questões espirituais da vida, fazendo com que essas questões egóicas sejam, entre aspas, mortas. Na verdade, elas são transformadas. Pelo Espírito, nós buscamos a transformação das questões sensuais em questões espirituais. No versículo 12, ele diz: de maneira que, irmãos, somos devedores não à carne, para viver segundo a carne. E aí? Então aqui ele vem e reforça dizendo: se nós somos devedores, devedores de quê? Quando nós reencarnamos para quê? Não é saldar as nossas dívidas? Né? As dívidas que nós temos com o nosso passado espiritual, evoluindo para superar as dificuldades que nós trazemos, não é? Agora, como que nós vamos fazer isso? Vivendo conforme a carne ou agindo de forma diferente? Agindo de forma diferente. Então, como ele diz, de maneira que, irmãos, somos devedores, não à carne, para viver segundo a carne. Então, nós não reencarnamos para viver como se fôssemos animais, como se fôssemos seres puramente sensuais. Isso é próprio para o animal, não é próprio para o ser humano. E aí no próximo versículo ele diz: porque se viverdes segundo a carne, morrereis. Mas se pelo Espírito mortificardes as obras do corpo, vivereis. Então aqui ele conclui o raciocínio dizendo, né, que quando nós vivemos conforme a carne, nós morremos. Morremos de que forma? Nós morremos espiritualmente. Porque os objetivos maiores que nós reencarnamos não são realizados. E aí nós matamos o espiritual, a oportunidade reencarnatória de evolução naquele momento. Claro que vamos ter outras e outras oportunidades, mas nós, naquele momento, matamos a oportunidade. Agora, se ao contrário, nós vivenciarmos em espírito, mortificardes as obras do corpo. O que é mortificar as obras do corpo? A palavra mortificação, na maioria das vezes, era entendida de que forma? O
que é mortificar o corpo para a maioria das pessoas? Maltratar o corpo, né? Machucar o corpo. E daí que surgiu aquele cilício da pessoa se chicotear o corpo. Porque é uma interpretação ao pé da letra do que Paulo fala. Então, na verdade, mortificar o corpo não é machucar o corpo. É trabalhar para superar o sensualismo próprio do corpo, buscando as questões espirituais. Então, é um processo de autotransformação e não um processo de repressão, como a maioria das pessoas fazem. Quando reprime, mortifica, porque machuca. É aquela coisa do... Tenho que se machucar o corpo não vai ter desejos. Pura ilusão, porque o desejo não é do corpo, é do espírito. O sensualismo não é do corpo, é do espírito. Então não é machucando o corpo. É simplesmente buscando as questões espirituais para gradativamente transmutar aquilo que é próprio do corpo. Paulo está usando o corpo aqui, não o corpo de carne, mas o corpo enquanto reencarnação, processos de estarmos encarnados. Então nós somos convidados a morrer no corpo para renascer em espírito, a cada existência, e várias vezes em cada existência. Várias vezes nós somos convidados a isso. Esse é o processo de transformação. Quando nós realizamos isso, nós estamos sendo fiéis a Jesus. No versículo 14, ele diz: porque todos os que são guiados pelo Espírito de Deus, esses são filhos de Deus. O que ele está querendo dizer aqui? Quando nós estamos em sintonia com a nossa própria essência, o que vai acontecer dentro de nós? Nós vamos nos sentir filhos de Deus. Uma coisa é ser, ninguém deixa de ser filho de Deus. Desde o átomo primitivo até o anjo, todos são filhos de Deus. O animal também é filho de Deus, todos somos filhos de Deus. Essa condição ninguém tira de nós. Agora, sentir-se filhos de Deus somente para aqueles que buscam em espírito e verdade viver a lei de Deus dentro de si. Porque os que não fazem isso, apesar de continuar sendo filhos, não fazem a sintonia com a própria essência e muito menos com Deus. Deus está sempre em sintonia com ele, mas ele não está em sintonia com Deus e por isso não sente. Tem gente que chega a negar Deus, não apenas encarnado. A gente vê em reuniões mediúnicas espíritos desencarnados que já estão na realidade maior, negando Deus, exatamente por isso, porque eles não se sentem filhos de Deus, porque estão distanciados da lei de amor, estão distanciados da lei de justiça, da lei de amor, justiça e caridade. Exatamente isso que Paulo diz aqui nesse versículo. Vejamos no 8:15. Porque não recebestes o espírito de escravidão para outra vez estardes em temor, mas recebestes o espírito de adoção de filhos, pelo qual clamamos, Abba, Pai. O que ele está querendo dizer? Quando nós somos obrigados a crer, o que nós estamos sendo convidados? A ser escravos, né? Que tem gente que fala, você não é temente a Deus? E aí, às vezes, até baseado em Paulo, as pessoas dizem isso. O que é o temente? Temente é aquele que teme. Então, eu temo e eu vou me escravizar, porque se eu não me escravizar, o que vai acontecer? Eu vou ser punido, não é? O escravo que não cumpre com aquilo que está sendo pedido para ele, ele vai ser punido. Então, aquele que teme, aquele que tem um movimento não de amor a Deus, mas de temor a Deus, acaba sendo escravo. Agora, nós não somos convidados a isso. Quando ele diz, mas recebeste o espírito de adoção de filhos, pelo qual clamamos, Abba, Pai. Então, nós somos filhos de Deus. Quando Jesus, ele diz,
O filho fica para sempre na casa. O servo nem sempre está na casa, mas o filho fica para sempre. Porque o filho, ele se sente está em comunhão. Já o servo, o escravo, ele está servindo para não ser punido ou para ter algum benefício. O filho não, o filho está em comunhão o tempo todo. Então é o que Paulo vem aqui se referindo, né? O espírito de adoção de filhos, que é a nossa condição. Quando nós aceitamos de boa mente realizar essa fidelidade a Deus e fidelidade ao Cristo. No 8,16 ele diz: o mesmo Espírito testifica com o nosso espírito que somos filhos de Deus. E aí? Ele coloca Espírito com E maiúsculo e Espírito com E minúsculo. O que ele está querendo dizer? O Espírito com E maiúsculo é Deus, né? E o Espírito com E minúsculo é quem? Somos nós. Então, Deus Espírito testifica com o nosso Espírito, nós mesmos, que somos filhos de Deus. Então, é essa a nossa condição. Para realmente sentir essa condição, é necessário todo esse processo que nós estamos vendo até agora. Porque uma coisa é saber disso, outra coisa é sentir isso. É bem diferente, né? Então, é um processo de ir ao encontro do essencial em nós mesmos. Se nós vamos ao encontro do essencial, o processo acontece. Se nós não vamos ao encontro do essencial, nós, apesar de continuarmos sendo filhos de Deus, nós não sentimos essa condição. No 8,17 ele termina a reflexão. E se nós somos filhos, somos logo herdeiros também, herdeiros de Deus e co-herdeiros de Cristo. Se é certo que com Ele padecemos, para que também com Ele sejamos glorificados. Então aqui ele conclui o raciocínio em cima dessa questão da fidelidade a Jesus, né? Então, se nós somos filhos de Deus, nós somos herdeiros. Joana de Angeles, no livro Filho de Deus, ela fala: nós somos herdeiros do universo. Então, por quê? Porque somos filhos de Deus. E somos co-herdeiros de Cristo. Porque se Jesus Cristo é o Filho de Deus colocado para nos servir de modelo e guia, ele está em plena sintonia com o Pai. Se ele está em plena sintonia com o Pai, nós somos co-herdeiros dele também. E se nós, no trabalho com Jesus, nós padecemos ingratidão, nós padecemos uma série de coisas, também seremos glorificados a partir desse trabalho. Dá a impressão que ele está falando o oposto do que ele falou antes. Nós não vamos tudo entregar a Jesus, por que nós seremos glorificados? Então, essa glorificação não é enaltecer quem é o servidor de Jesus. É o sentimento de glória, de bem-estar, de harmonia, de alegria interior que nós passamos a ter quando somos fiéis a Jesus. Nesse processo, porque nós crescemos intimamente e o resultado é um regozijo, é uma alegria interior muito grande. Faz sentido, gente? Então é todo um processo para chegar na glória. Só que, infelizmente, a grande maioria entendeu essa glória com enaltecimento do servidor, e a maioria ainda busca o enaltecimento. A maioria cai no processo de fascinação dentro do movimento espírita exatamente porque querem a glória terrena, sem buscar a glória espiritual, divina. Tem até o caso do Ambrósio, que está no livro Tormentos da Obsessão, que os espíritos o hipnotizavam para buscar a glória. E ele acabou numa situação deplorável espiritualmente, porque ele buscava a glória terrena, a admiração dos outros.
e não o processo de glorificação pelo padecimento. Então, de uma certa forma, o nosso ego padece, padece no sentido de que ele muitas vezes tenta se reagir e a essência o contém, quantas vezes forem necessárias, até que nós sejamos glorificados, que nós sintamos plenamente dentro de nós sermos filhos de Deus, herdeiros do universo e co-herdeiros em Cristo. Em 1 Coríntios, capítulo 15, versículo 57, ele diz: mas graças a Deus que nos dá a vitória por nosso Senhor Jesus Cristo. Que vitória é essa? É a vitória sobre nós mesmos, essa transformação interior a partir do esforço que nós vamos fazendo. Então, graças a Deus que nos dá a vitória por nosso Senhor Jesus Cristo. Jesus é o dono de toda a realização. Agora, a vitória sobre nós mesmos é nossa. Quando nós somos fiéis no trabalho com Ele, nós vamos modificando a nós mesmos, nos transformando em pessoas melhores, que nos gera a glória, a vitória sobre nós mesmos, nesse próprio processo de transformação. No 15:58 ele diz: portanto, meus amados irmãos, sede firmes e constantes, sempre abundantes na obra do Senhor, sabendo que o vosso trabalho não é vão no Senhor. Muitas vezes não dá a impressão que o nosso trabalho é vão? Parece que é uma gota d'água num deserto tão grande. Parece que nós fazemos e surte muito pouco efeito. Agora, é vão de fato? Por que que não é vão de fato? Porque se nós estivermos firmes e constantes, como ele diz, sempre abundantes na obra do Senhor. Que abundância é essa? Que obra é essa? É a obra de dentro. A obra de fora é apenas meio. Agora, se tivermos abundantes na obra do Senhor, em tudo isso que nós vimos, do processo de transformação interior pela fidelidade a Jesus, aí sim, sabendo que o vosso trabalho não é vão no Senhor, porque está havendo a transformação interior. Mesmo que pouquíssimas pessoas fora aproveitem aquele trabalho. Mas nós estamos num processo de transformação. É essa verdadeira fidelidade a Jesus que nos cabe. É claro que sempre realizando ações que sejam úteis para que, mesmo que seja minimamente, se aproveite. Não é o que nós fazemos, é como nós fazemos. O que nós fazemos é a obra de fora. Como nós fazemos é a obra de dentro, que ele está falando aqui. Sempre abundantes na obra do Senhor, esse processo de transformação interior pelo trabalho. Jesus que nos ensina isso, quando ele diz: a cada um segundo as suas obras. E nós ainda, com raras exceções, entendemos essas obras com as construções materiais, com o número de cesta básica que a gente distribui, com o número de crianças evangelizadas, com o externo, e não com as obras internas que cada um cabe fazer, que ninguém faz por nós. Como ninguém faz por nós, são as obras que nos cabem verdadeiramente, que ninguém substitui. Continuemos. Em 2 Coríntios, ele diz, no capítulo 4, versículo 5: porque não nos pregamos a nós mesmos, mas a Cristo Jesus, o Senhor, e nós mesmos somos vossos servos por amor de Jesus. E aí? Aqui Paulo está falando exatamente o que o Romildo disse, é o espírito de João Batista. O que João Batista falava? Para que ele cresça, é necessário que eu diminua. E Jesus disse que dos nascidos de mulher,
João era o maior. Significa que dos espíritos ligados à Terra, ainda em evolução na Terra, fora ele, que Jesus, que não era um espírito ligado, que evoluía na Terra, porque já recebeu de Deus a missão de governar o planeta desde o nascimento do planeta, João era o espírito mais evoluído. Então, dos nascidos de mulher, João é maior. Não que Jesus não fosse nascido de mulher. Muita gente interpreta esse versículo ao pé da letra e fala que Jesus tinha um corpo diferente, porque ele não foi nascido de mulher. Na verdade, é uma interpretação equivocada ao pé da letra de algo que não é ao pé da letra. Os nascidos de mulher, no sentido de que aqueles que ainda estão evoluindo na Terra, porque João Batista havia sido Elias há 500 anos atrás, havia decapitado os sacerdotes e acabou gerando um karma negativo para ele, que ele saudou quando foi decapitado. Então ele é um espírito ainda voltado para a Terra, mas é o espírito mais evoluído. Se o espírito mais evoluído, ele fala que ele vai se diminuir para que Jesus cresça. Agora, o que é esperado de nós? Que nós nos enalteçamos para que apareçamos nós e não a mensagem de Jesus? Então, quando nós agimos assim, nós estamos agindo com infidelidade a Jesus. Se queremos realmente que as obras aconteçam em nós, a nossa transformação interior, é muito importante sermos servos com conhecimento que somos filhos de Deus, herdeiros de Deus e co-herdeiros do Cristo, mas servo, que é aquele que serve, mas tem a plena convicção de que é filho, mas está servindo por amor de Jesus. Aí sim, todo o processo vai acontecendo dentro de nós. No 4:6, ele diz: porque Deus, que disse que das trevas resplandecesse a luz, é quem resplandeceu em nossos corações para a iluminação do conhecimento da glória de Deus na face de Jesus Cristo. E aí? O que ele está querendo dizer? Quando ele diz: Deus, que disse que das trevas resplandecesse a luz, ele está se referindo à Gênese bíblica, né? Quando Deus disse que se faça a luz, e a luz se fez. É quem resplandeceu em nossos corações. Significa o quê? Que nós fomos criados em essência luminosa com Deus. Resplandecer é iluminar, não é? É quem resplandeceu em nossos corações para iluminação do conhecimento da glória de Deus. Por que que Deus criou os seres inteligentes do universo? Para iluminação do conhecimento da glória de Deus. Então ele criou o universo para quê? Por amor a nós e para que nós pudéssemos glorificá-lo. Glorificá-lo de que forma? Nós fomos criados simples e ignorantes e cada um tem um compromisso, que é evoluir até a plenitude. Dentro de uma linguagem kardeciana lá do Livro dos Espíritos, é o próprio processo de glorificação que ele está querendo dizer aqui, né? Então, do conhecimento, quando nós vamos adquirindo o conhecimento, o que nós estamos superando? A ignorância que nos caracteriza pelo conhecimento da glória de Deus na face de Jesus Cristo. Ele, como modelo e guia para a humanidade terrena, é o caminho, a verdade e a vida que nos conduz a esse processo todo. Vamos refletir sobre o significado de servir Jesus com alegria. Todo esse processo de glorificação é exatamente é sentir Jesus dentro de nós, que faz com que nós sintamos alegria de servir. Sem alegria de servir, não há o processo de glorificação. Por isso que é muito triste quando nós vemos pessoas no movimento espírita trabalhando por obrigação, como se fosse um escravo. Eu tenho que ir, porque senão o obsessor me pega. Eu tenho que fazer esse trabalho, porque senão eu vou para o umbral.
ou pior, vou para as trevas, né? E aí a pessoa se torna um escravo. E é possível você trabalhar com alegria, forçado, como se fosse um, naquela época medieval, que se colocava uma bola de ferro com uma corrente e a pessoa ali. E tem gente que nitidamente parece que está sendo forçado, como se fosse uma bola de ferro cheia de pontas e a pessoa carregando aquilo. No trabalho com Jesus, que deveria ser com Jesus, né? Temos muito isso ainda no movimento espírita, mas isso não tem nada a ver com a doutrina espírita. São formas equivocadas de entender a própria doutrina. Então, vejamos aqui que todo o processo de fidelização a Jesus é servir com alegria. Vejamos onde Paulo diz isso. Em Colossenses, capítulo 3, versículo 23, ele diz: e tudo quanto fizerdes, fazei-o de todo o coração, como ao Senhor e não aos homens. Como que nós vamos fazer de todo o coração? Servir com o coração é o esforço que nós fazemos a cada dia, mínimo que seja. Cada esforço já é o serviço com o coração. É claro que para chegar em 100%, você vai somando 1%, mais 1%, mais 1% até chegar em 100%. Né? Senão nós nunca vamos chegar em 100%. Agora, 1% que seja, já é servir com o coração. Desde que nós estejamos imbuídos desse processo todo que vimos anteriormente, nos sentirmos filhos de Deus, herdeiros de Deus e co-herdeiros de Cristo. Aí sim o processo vai acontecendo de uma forma espontânea dentro de nós e não forçada. Se nós estivermos servindo forçados, nós estamos servindo quem? De verdade. Eu estou servindo a mim mesmo. Não é uma barganha? E a gente faz barganha com Deus? Olha, eu vou fazer esse trabalho, mas o Senhor vê se fica bonzinho comigo. Me trata bem aí, porque me livra dos obsessores, me livra disso. Isso acontece de fato? Deus deixa de ser bom conosco em algum momento? Mesmo quando estamos empedernidos no mal, Deus deixa de ser bom conosco? Agora, se nós fizermos barganhas, eu vou servir para que o obsessor seja afastado, para que eu não vá para o umbral, para que eu isso, para que aquilo, para que eu não fique doente, para que eu... O que eu estou fazendo? Eu estou nesse movimento e tudo quando fizerdes, fazei de todo o coração, como ao Senhor e não aos homens. Eu estou nesse movimento? Eu estou fazendo uma barganha para ganhar alguma coisa em troca. A pessoa está tentando se auto-enganar, acreditando que se ela for boazinha, participando das atividades do movimento espírita, Deus vai ser bonzinho com ela também, vai livrá-la de tudo quanto é mal. Mas é um processo egóico de auto-engano, porque não é dessa forma. É a transformação interior, é a glorificação que nós vimos agora há pouco. Né? Tudo que nós fazemos fora é consequência daquilo que nós fazemos dentro. Então é exatamente quando ele diz adquirido de todo o coração participando, o coração sentindo aquilo que se faz. Então não vai, eu não vou porque senão... Eu não vou porque a presidente me convocou, eu me sinto obrigado porque a presidente me convocou. Porque fulano falou e eu estou com vergonha, porque onde já se viu não fazer. Isso tudo é escravidão. E se é escravidão, o coração não participa. É aquilo que nós vimos agora há pouco. O coração não participa. Se o coração não participa, nós estamos tentando servir a dois senhores. Não se pode servir a dois senhores, já ensinou Jesus, né? No capítulo 3, versículo 24, ele diz: sabendo que recebereis do Senhor o galardão da herança, porque a Cristo o Senhor servis.
O que ele está querendo dizer? Tem muita gente que pensa que, né, que depois que a gente desencarna, passou a vida inteira servindo, nós vamos receber o galardão, uma coroa no mundo espiritual. Tem gente do movimento espírita acha que quando terminar, vai para nosso lar, os benfeitores vão receber a pessoa de braços abertos. Muitos de nós temos essa ilusão de que vamos fazendo coisas e aí vamos ter as benesses do mundo espiritual antes, durante e depois da nossa desencarnação. Agora, se não no movimento real é esse: sabendo que recebereis do Senhor o galardão da herança, porque a Cristo o Senhor servis. É possível servir Jesus verdadeiramente, o Cristo, o Senhor, com barganhas? Eu vou fazer porque aí eu vou ter. Mesmo que seja minimamente, se eu faço já para receber as benesses, o processo é de escravidão. Não é de coração, como ele diz no versículo anterior. Então é um processo que vai acontecendo dentro de nós. E aí tudo mais é consequência. Não é causa, é consequência. Eu não vou ser atendido no mundo espiritual porque eu fiz muita coisa. Eu só estarei bem porque eu realizei essas ações dentro de mim. Aí sim. Se eu realizei dentro de mim, é uma questão só de mudança de plano. O galardão é dentro, é interior. Não é um benefício que a gente vai receber fora. A paz de consciência, o senso de dever cumprido, que é o galardão da herança. Nós não somos co-herdeiros de Cristo? Para quê? O Cristo é exemplo de quê? De amor, né? De amor, de justiça. E se somos co-herdeiros dele, qual que é a nossa herança? Amor e justiça. Se não for construída dentro de nós, como que vai vir de fora para dentro? Se não for construída dentro, não, ela não é possível vir de fora para dentro. No 3:25 ele diz: mas quem fizer agravo, receberá o agravo que fizer, pois não há acepção de pessoas. E aí? Agravo é você fazer coisas equivocadas. Então, se as nossas atitudes são atitudes que geram mal, esse mal retorna para nós. Da mesma forma que o bem retorna para nós quando nós agimos no bem. Em Filipenses, capítulo 4, versículo 4, ele diz: alegrai-vos sempre no Senhor. Outra vez digo, alegrai-vos. Então aqui ele fala diretamente do servir Jesus com amor e alegria. Se nós realmente estivermos nesse movimento de filhos, herdeiros de Deus e co-herdeiros de Cristo, realizando isso dentro de nós, nós vamos sempre servir com alegria. E aí não precisa de ninguém nos mandar, ninguém implorar para nós, para realizar uma tarefa X ou Y. Nós vamos buscar servir com alegria. Nós vamos sempre estar dispostos, predispostos ao trabalho. É um processo que nos alimenta interiormente. E se nos alimenta interiormente, alguém precisa nos forçar a dar comida, dar o alimento da alma, né? Ninguém precisaria nos forçar a receber a comida. Aqueles que se sentem filhos de Deus, herdeiros de Deus e co-herdeiros do Cristo, estão trabalhando pela glorificação. E ao trabalhar pela glorificação, isso gera alegria, gera regozijo. E isso alimenta. E quando nós não estamos numa atividade que alimenta, nós vamos sentir falta, naturalmente, desse alimento, que é o alimento maior da alma. Então vai depender de cada um. Como que eu estou na tarefa? Eu estou nesse movimento de alegria, de regozijo? Ou eu estou no movimento de que eu vou porque senão? A escravidão sempre vai ter o senão.
Eu faço porque senão vai haver uma sanção. E como eu não quero essa sanção, eu faço barganha com Deus, né? Então, mesmo que a pessoa nem tenha consciência disso, às vezes o processo é tão subconsciente que a pessoa nem se dá conta, na verdade, disso. É, mas ela está fazendo no movimento de encontrar um benefício pela ação que está realizando. Quando isso acontece, não há essa alegria, não há esse regozijo. Por isso é que a gente vê muito no movimento espírita as pessoas reclamando enormemente das tarefas que fazem. Não realizam aquilo com prazer, com alegria, de alimentando com a tarefa. O caminho de uma pessoa que está nessa situação do escravo é fazer isso que o Paulo orienta, que nós vimos em todos os versículos anteriores, o processo de buscar a glorificação, buscar a consciência da tarefa. Eu estou consciente de que essa tarefa, servir Jesus, servir na seara de Jesus, melhor dizendo, é um processo de construção de um novo eu, uma construção de uma nova pessoa, de uma pessoa que está num processo de glorificação, de transformação interior pelas obras que realiza dentro de si. Então, esse processo de autoconsciência faz com que a pessoa se liberte do processo da escravidão, que é aquele movimento de servir simplesmente para não ter sanções X, Y, Z. O repertório é variado, conforme cada pessoa. É um processo de puramente sensualista, enquanto que o processo de glorificação é o do reviver o espírito dentro de si. Então, todos nós somos convidados a realizar essa ação. O resultado da fidelidade a Jesus. Então, em 2 Coríntios, Paulo, no capítulo 3, versículo 16, ele diz: mas quando se converterem ao Senhor, então o véu se tirará. Que véu é esse? O auto-engano. Então, quando nós vimos para cá e fazemos coisas para, num processo de barganha, o que nós estamos fazendo? Auto-engano. Tentando nos iludir. Às vezes ficamos nesse processo 30, 40, 50 anos, a existência inteira. E só vamos perceber que estamos no auto-engano depois que desencarnamos. Quando nós nos convertermos de verdade, o que acontece? O auto-engano é transmutado, ele desaparece. O véu se tirará. Então, porque o auto-engano é o movimento de um véu. A gente não enxerga a realidade. Nós vamos enxergar a realidade de que forma? Distorcida, deformada. Quando o véu se tira, nós vamos ver a realidade face a face, né? E a realidade face a face faz com que nós realmente desfoquemos de fora para focar dentro, na transformação interior. E as obras de fora são consequências das obras de dentro. Então, o movimento da criatura está consciente de que este é o melhor caminho. Não é porque alguém me convidou, porque alguém falou para mim, porque alguém me convocou, porque eu tenho que fazer, porque eu tenho que fazer a caridade. Não é nada por causa nada disso, mas porque eu estou consciente que esse é o melhor caminho. Aí eu me converto. Me converto em quê? Filho de Deus, herdeiro do universo, co-herdeiro do Cristo. Isso que é a conversão, o movimento da intimidade da criatura, que ela sai da posição de escravo para se tornar realmente filho. No 3,17 ele diz: ora, o Senhor é Espírito, e onde está o Espírito do Senhor, aí há liberdade. Olha que fantástico. É o que nós acabamos de falar. Servir é servir com liberdade. Ninguém me obriga a nada. Quando nós entramos no processo de obrigação, é o puro auto-engano. Nós colocamos um véu escuro na nossa frente e não enxergamos um passo
um metro na frente do nariz. Ora, o Senhor é Espírito, e o Espírito sopra onde quer, disse Jesus. E onde está o Espírito do Senhor, aí há liberdade. O trabalho de Jesus sem liberdade.

transformados de glória em glória. Culmina com o que é a glória? É a transformação interior que vai acontecendo gradativamente, que vai acontecendo aos poucos, quando nós vamos, nesse processo de autotransformação, tomando cada vez mais consciência de nós mesmos, do nosso processo de evolução. Então, transformados de glória em glória, na mesma imagem, como pelo Espírito do Senhor. Então, nós vamos crescendo por isso, por esse processo de transformação gradativa do nosso ser. Em 2 Coríntios, no capítulo 5, versículo 10, ele diz: porque todos devemos comparecer ante o tribunal de Cristo, para que cada um receba segundo o que tiver feito por meio do corpo, ou bem ou mal. E aí? Significa que depois que desencarnar vai ter um tribunal para nos julgar o que nós fizemos de bem e de mal? Isso tudo acontece na nossa própria consciência. Então, que tribunal de Cristo é esse? É todos nós, desde aquele primeiro versículo que nós estudamos, a partir do momento que Jesus lançou toda a verdade no mundo, só não busca essa verdade quem não quer, quem está ainda na indolência. Então, nós trazemos na nossa consciência, questão 621A do Livro dos Espíritos. Onde está escrita a lei de Deus? Resposta: na consciência. E aí, na 621A, o que Kardec pergunta? Se está na consciência, por que Deus envia os emissários dele para relembrar a sua lei? Porque nós a esquecemos. Então Deus envia os seus emissários para que nos relembrar a sua lei. Porque nós pervertemos a nossa consciência. Porque lá na questão 115, quando fala que o Espírito é criado simples e ignorante, e cada um tem, Deus deu uma missão que é nos aproximar dele, é dito que alguns aceitam submissos à meta que lhe foi assinada e outros só o fazem murmurando. Então, somos nós aqueles que fazemos murmurando. Depois de nos rebelar contra a lei divina, foi necessário que alguém viesse para nos relembrar. Então, nas três revelações, Moisés veio relembrar através dos 10 mandamentos. Depois Jesus veio relembrar novamente e nós esquecemos tudo de novo. E aí veio o Espiritismo para relembrar tudo de novo. E muita gente está fazendo questão de esquecer tudo de novo. E aí vai, né? Então nós, agora na consciência, nós temos o tribunal que vai dar a cada um aquilo que fizemos, bem ou mal. Na 5:17, ele diz: assim que se alguém está em Cristo, nova criatura é. As coisas velhas já passaram, eis que tudo se fez novo. Então, aqui ele coloca de forma explícita, né? Quando realmente nós somos fiéis ao Cristo, se estamos em Cristo de verdade, nós somos novas criaturas, novas pessoas. Deixamos as coisas velhas para viver coisas novas. E tudo se faz novo. O resultado da fidelidade a Jesus de Paulo de Tarso. O que acontece com Paulo de Tarso por ser fiel a Jesus da forma como ele foi? Em Gálatas, capítulo 6, versículo 17, ele diz: desde agora, ninguém me inquiete, porque trago no meu corpo as marcas do Senhor Jesus. Só alguém muito fiel pode dizer com autoridade isso. E ele realmente tinha e teve autoridade para dizer isso, né? Desde agora, ninguém me inquiete, porque trago no meu corpo as marcas do Senhor Jesus. Ele que foi o perseguidor de Jesus, um dos mais ferrenhos, depois se torna as marcas vivas de Jesus no seu apostolado durante 30 anos. E agora, para concluir, nós vamos estudar

0: um trechinho do Paulo Estevão, já exatamente o final do Paulo Estevão, a partir da decapitação de Paulo. O resultado de tudo isso, da fidelidade de servir a Jesus, quando ele, nesse processo de glorificação interna, alcança a glória também que veio de fora ao encontro dele, pelo fato de ser realmente o trabalhador fiel. Então, em Paulo Estevão, nas páginas 594 a 599. Ao chegar no local indicado, o sequaze tigelino desembainhou a espada, mas nesse instante tremeu-lhe a mão, fixando a vítima e falou-lhe em tom quase imperceptível. Então, aqui há cenas antes do sacrifício de Paulo pela espada, a mando de Nero. Ele disse: lastimo ter sido designado para este feito, e intimamente não posso deixar de lamentar-vos. Paulo de Tarso, erguendo a fronte quanto lhe era possível, respondeu sem hesitar: não sou digno de lástima. Tende antes compaixão de vós mesmos, porquanto morro cumprindo deveres sagrados em função de vida eterna, enquanto que vós ainda não podeis fugir às obrigações grosseiras da vida transitória. Chorai por vós, sim, porque eu partirei buscando o Senhor da paz e da verdade, que dá vida ao mundo, ao passo que vós, terminada a vossa tarefa de sangue, tereis de voltar à hedionda convivência dos mandantes de crimes tenebrosos de vossa época. O algoz continuava a fitá-lo com assombro e Paulo, notando a tremura com que ele empunhava a espada, concitou resoluto: não tremais, cumpri vosso dever até ao fim. Um golpe violento fendeu-lhe a garganta, seccionando quase inteiramente a velha cabeça que se nevara aos sofrimentos do mundo. Paulo de Tarso caiu redondamente sem articular uma palavra. O corpo quebrado embolou-se no solo como um despojo horrendo e inútil. O sangue jorrava em golfões nas últimas contrações da agonia rápida, enquanto a expedição regressava penosamente, muda, dentro da luz matinal e triunfante. O valoroso discípulo do Evangelho sentia a angústia das derradeiras repercussões físicas, mas aos poucos experimentava uma sensação branda de alívio reparador. Mãos carinhosas e solícitas pareciam tocá-lo de leve, como se arrancassem tão só, nesse contato divino, as terríveis impressões dos seus amargurosos padecimentos. Tomado de surpresa, verificou que o transportavam a local distante e pensou que amigos generosos desejavam assisti-lo em lugar mais conveniente, para que lhe não faltasse a doce consolação da morte tranquila. Depois de alguns minutos, as dores haviam desaparecido por completo. Guardando a impressão de permanecer à sombra de alguma árvore frondosa e amiga, experimentava a carícia das brisas matinais que passavam em lufadas frescas. Tentou levantar-se, abriu os olhos, identificar a paisagem. Impossível. Sentia-se fraco, qual convalescente de moléstia prolongada e gravíssima. Reuniu as energias mentais como lhe foi possível e orou suplicando a Jesus permitisse o esclarecimento de sua alma naquela nova situação. Sobretudo, a falta de visão deixava-o submerso em angustiosa expectativa. Recordou os dias de Damasco, quando a cegueira lhe invadira os olhos de pecador, ofuscados pela luz gloriosa do Mestre. Lembrou o carinho fraternal de Ananias e chorou ao influxo daquelas singulares reminiscências. Depois de grande esforço, conseguiu levantar-se e refletiu que o homem precisava servir a Deus, ainda que tateasse em densas trevas. Foi aí que ouviu passos de alguém que se aproximava de leve. Ocorreu-lhe subitamente o dia inesquecível em que fora visitado pelo emissário do Cristo na pensão de Judas. Quem sois? Perguntou, como fizera outrora naquele lance inovidável. Irmão Paulo, começou a dizer o recém-chegado. Mas o apóstolo dos gentios, identificando aquela voz bem amada, interrompeu-lhe a palavra, bradando com júbilo inexprimível: Ananias, Ananias! E caiu de joelhos em pranto convulsivo. Sim, sou eu, disse a veneranda entidade, pousando a mão luminosa na sua fronte. Um dia Jesus mandou que te restituísse a visão, para que pudesses conhecer o caminho áspero dos teus discípulos, e hoje, Paulo, concedeu-me a dita de abrir-te os olhos para a contemplação da vida eterna. Levanta-te, já venceste os últimos inimigos, alcançastes a coroa da vida, atingiste novos planos da redenção. O apóstolo levantou-se, afogado em lágrimas de jubilosa gratidão, enquanto Ananias, pousando a destra nos seus olhos apagados, exclamou com carinho: Vê novamente em nome de Jesus. Desde a revelação de Damasco, dedicaste os olhos ao serviço de Cristo. Contempla agora as belezas da vida eterna, para que possamos partir ao encontro do Mestre amado. Então o devotado trabalhador do Evangelho reconheceu as maravilhas que Deus reserva aos seus cooperadores no mundo cheio de sombras. Tomado de espanto, identificou a paisagem que o rodeava. Não longe estavam as catacumbas da Via Ápia. Misteriosas forças o haviam afastado do quadro triste em que se decompunham os despojos sangrentos. Sentiu-se jovem e feliz. Compreendia agora a grandeza do corpo espiritual no ambiente estranho aos organismos da terra. Suas mãos estavam sem rugas, a epiderme sem cicatrizes. Tinha a impressão de haver sorvido o misterioso elixir da juventude. Uma túnica de alvura resplandecente envolvia-o em graciosas ondulações. Mal despertava do seu deslumbramento quando alguém lhe bateu levemente no ombro. Era Gamaliel, que lhe trazia um ósculo fraternal. Paulo de Tarso sentiu-se o mais ditoso dos seres. Abraçando-se ao velho mestre e a Ananias, num só gesto de ternura, exclamava entre lágrimas: Só Jesus me poderia conceder alegria igual. Mal não acabara de o dizer, começaram a chegar velhos companheiros de lutas terrenas, amigos de outros tempos, irmãos desvelados que lhe vinham trazer as boas-vindas ao transpor os umbrais da eternidade. Os deslumbramentos do apóstolo sucediam-se ininterruptos, como se ficassem em Roma à sua espera. Todos os mártires das festividades da véspera chegaram cantando nas proximidades das catacumbas. Todos queriam abraçar o generoso discípulo, oscular-lhe as mãos. Nesse ínterim, dando impressão de nascerem maravilhosas fontes do mais além, ouviu-se uma cariciosa melodia acompanhada de vozes argentinas que deviam ser angélicas. Surpreendido com a beleza da composição, intraduzível na linguagem humana, Paulo ouvia o venerando amigo de Damasco que explicava solícito: Este é o hino dos prisioneiros libertados. Observando-lhe a intensa comoção, Ananias perguntou qual o seu primeiro desejo na esfera dos redimidos. Paulo de Tarso intimamente recordou Abigail e os anelos sagrados do coração, como aconteceria a qualquer ser humano, mas integrado no ministério divino, que manda esquecer os caprichos mais singelos e sem trair a gratidão à misericórdia do Cristo, respondeu comovidamente: Meu primeiro desejo seria rever Jerusalém, onde pratiquei tantos males, e ali orar a Jesus para ofertar-lhe o meu agradecimento. Tão depressa disse, e a luminosa assembleia se punha em movimento. Assombrado com o poder da volitação, Paulo observava que as distâncias nada representavam agora para as suas possibilidades espirituais. De mais alto continuavam fluindo harmonias de sublimada beleza. Eram hinos que exaltavam a ventura dos trabalhadores triunfantes e a misericórdia das bênçãos do Todo-Poderoso. Paulo desejava imprimir à divina excursão o sabor de suas reminiscências. Para esse fim, o grupo seguiu ao longo da Via Ápia até Arícia, de onde se desviou em direção a Putzolis, em cuja igreja se deteve em preces por alguns minutos de ventura inigualável. Daí a caravana espiritual demandou a ilha de Malta, transportando-se em seguida para o Peloponeso, onde Paulo se extasiou na contemplação de Corinto, dando curso a recordações carinhosas e doces. Inflamados de entusiasmo fraternal, os componentes da caravana acompanhavam o valoroso discípulo no caminho das sagradas lembranças que lhe vibravam no coração. Atenas, Tessalônica, Filipes, Neápolis, Troade e Éfeso foram pontos nos quais o apóstolo estacionara demoradamente, orando com lágrimas de gratidão ao Altíssimo. Atravessadas as zonas da Panfilia e da Cilícia, entraram na Palestina, tomados de júbilo e sagrado respeito. Em todos os caminhos incorporavam-se emissários e trabalhadores do Cristo. Paulo não conseguia avaliar a alegria da chegada a Jerusalém sob o prodigioso azul do crepúsculo. Obedecendo ao alvitre de Ananias, reuniram-se no cimo do Calvário e ali cantaram hinos de esperanças e de luz. Lembrando os erros do passado amarguroso, Paulo de Tarso ajoelhou-se e levou a Jesus fervorosa súplica. Os companheiros remidos recolheram-se ao êxtase, enquanto ele, transfigurado, em pranto, procurava exprimir a mensagem de gratidão ao Divino Mestre. Desenhou-se então, na tela do infinito, um quadro de beleza singular. Como se houvesse rasgado a imensurável umbela azul, surgiu na amplidão do espaço uma senda luminosa e três vultos que se aproximavam radiantes. O Mestre estava no centro, conservando Estevão à direita e Abigail ao lado do coração. Lágrimas abundantes perolavam-lhe o rosto também transfigurado. Abigail e Estevão adiantaram-se. Ela tomou-lhe delicadamente as mãos no assomo de ternura, enquanto Estevão o abraçava com efusão. Paulo quis lançar-se nos braços dos dois irmãos de Corinto, beijar-lhes as mãos no seu arrobo de ventura. Mas qual a criança dócil que tudo devesse ao Mestre dedicado e bom, procurou o olhar de Jesus para sentir-lhe a aprovação. O Mestre sorriu indulgente e carinhoso e falou: Sim, Paulo, sê feliz. Vem agora a meus braços, pois é da vontade de meu Pai que os verdugos e os mártires se reúnam para sempre no meu reino. Essa passagem aqui é belíssima, né? Porque a partir do momento que nós realmente nos convertemos, não importa o passado, né? Não importa os erros cometidos no passado, o que importa é o vir a ser. E aqui Paulo, Jesus diz a Paulo exatamente isso. O passado de verdugo pouco importava. O que importava é o presente do mártir, é aquele momento, né? Então, no reino dos céus não existem nem verdugos nem mártires. Existem pessoas redimidas pelo processo da própria conversão à glória de Deus. E assim unidos, ditosos, os fiéis trabalhadores do Evangelho da Redenção seguiram as pegadas do Cristo em demanda às esferas da verdade e da luz. Todos nós somos convidados, como nos diz Jesus na parábola dos trabalhadores de última hora, são muitos os convidados, poucos os escolhidos. Como Paulo de Tarso um dia foi convidado, ele foi convidado na estrada de Damasco, todos nós somos convidados dia a dia. Dia a dia a seguir Jesus, a realmente sermos instrumentos dele nessa renovação, que Paulo de Tarso é o grande exemplo para todos nós. Muita paz a todos.
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2: Seguindo o nosso estudo sobre a obra Gênese, nós entraremos no capítulo da introdução. É interessante a gente lembrar que da última conversa que tivemos, trabalhamos o escrito de São Luís a respeito da obra e da necessidade de ser atualizado e amadurecida a ideia de Kardec para que viesse a termo essa obra. Então a gente vai lendo item por item aqui para poder entender um pouquinho como que é o processo, né, dessa a sistemática da obra Gênesis. Esta nova obra é mais um passo adiante nas consequências e aplicações do Espiritismo. Como seu título indica, ela tem por objetivo o estudo de três pontos diferentemente interpretados e comentados até o presente: a Gênese, os milagres e as predições, nas suas relações com as novas leis que emanam da observação dos fenômenos espíritas. Então, a gente vê que o primeiro ponto a ser abordado nessa obra, como falado na aula anterior, é sobre a Gênese, ou seja, o início de todas as coisas, o processo de criação divino e como que se deu esse processo e a evolução do espírito imortal no planeta Terra. Os milagres, aquilo que Jesus veio trazer para nós sobre as nossas possibilidades através da evolução do espírito, e as predições, aquilo em que alguns espíritos tinham a possibilidade de vislumbrar como um futuro no nosso planeta Terra, nossa geração nova, como seriam novos espíritos, né, que reencarnassem aqui, e as relações com as novas leis que emanam da observação dos fenômenos espíritas. Enfim, Jesus trouxe muitas coisas para nós, muitos milagres, que não eram explicados. E por isso até mesmo que tinha o nome de milagres. E a gente vê que a doutrina espírita traz isso de uma forma muito clara, muito sistematizada, né? E é o que a gente vai começar a trabalhar. O segundo parágrafo e a gente lê. Dois elementos, ou se quiserem, duas forças, regem o universo. O elemento espiritual e o elemento material. Da ação simultânea desses dois princípios, nascem os fenômenos especiais que são naturalmente inexplicáveis, se não considerarmos um dos dois exatamente como a formação da água seria inexplicável se deixássemos de levar em conta um de seus dois elementos constituintes, o oxigênio e o hidrogênio. Ou seja, como é que foi essa grande ruptura entre a ciência e a religião? A ciência não via a parte espiritual, e a religião não via o desenvolvimento da ciência. A doutrina espírita vem justamente unir esses dois elementos, né? Como ele fala aqui na introdução, o elemento espiritual e o elemento material. Como que você explica, por exemplo, os milagres? A conversão de água em vinho, enfim, o que quer que seja que Jesus tivesse feito, as curas, porque existia um elemento material, um elemento fluídico, a qual houve a manipulação. Por isso que a gente vê que fica fácil desse entendimento. Qualquer uma das duas partes, ou a ciência ou a religião, se não se unir ao seu oposto, vamos dizer assim, ao outro elemento, que está na Trindade Universal, dito pela doutrina espírita, princípio espiritual, princípio material e, acima de tudo, Deus, Pai de todas as coisas, a gente não tem como explicar aquilo que Jesus veio trazer para nós. Seguindo, a gente vê no terceiro parágrafo. O Espiritismo demonstrando a existência do mundo espiritual e suas relações com o mundo material dá a solução de uma infinidade de fenômenos incompreendidos e considerados, por isso mesmo como inadmissíveis por certa classe de pensadores. Esses fatos existem em grande quantidade nas escrituras, e é pelo desconhecimento da lei que os rege que os comentadores dos dois campos opostos, girando incessantemente no mesmo círculo de ideias, uns considerando os dados positivos da ciência, outros os do princípio espiritual, não puderam chegar a uma solução racional. Justamente isso que a gente acabou de falar, que é a cisão entre a religião e entre a ciência. Sendo que essa cisão, cada um está olhando apenas o seu aspecto. Então, como que eu vou explicar, por exemplo, a questão de Adão, se eu não percebo a evolução das... Se eu percebo, se a ciência fala de evolução das espécies, e a gente vê que não é possível, pela história de Adão, ter um casal primordial, Adão e Eva, dando origem a filho e depois a família. Geneticamente, isso é impossível. Só que, se você olhar a abordagem que a doutrina espírita traz, tanto de que, historicamente, aquela região era muito pequena, circunscrita àquela região lá da Palestina, né? Lá do Éden, e que eles não sabiam de outros povos, ou pela teoria dos anjos decaídos, em que os espíritos, que já não tinham mais como continuar em seus planetas de origem devido à sua vibração, foram convidados a virem para o planeta Terra, começar a habitar e ensinar aqueles primeiros autóctones, né, os espíritos primitivos que aqui habitavam, se a gente não vê essas duas abordagens, a gente não consegue entender essa história de Adão e Eva. E desse momento surge o que? Uma ruptura entre a ciência e a religião. Ou o mundo sendo feito em 7 dias, que na realidade, se a gente colocar as 7 eras geológicas que passaram, né, que a gente tem na ciência, a gente percebe nitidamente, fecha-se um ciclo, começa-se outro. E que, por intuição, Moisés veio falando dos 7 dias. Seguindo aqui o que nos fala a introdução, essa solução está na ação recíproca do espírito e da matéria. Ela retira, é verdade, da maioria desses fatos, a característica sobrenatural. Porém, o que vale mais? Admiti-los como resultantes da lei da natureza ou rejeitá-los completamente? Sua rejeição absoluta leva consigo a própria base da instituição, enquanto que a sua admissão nesse título, não suprimindo mais do que os acessórios, deixa a base intacta. Eis porque o Espiritismo conduz tantas pessoas para a crença de verdades que até pouco tempo consideravam como utopias. Como que a gente acabou de falar, né, de Adão e Eva? Ah, como é que pode Adão e Eva ter 3 filhos, um matar o outro, Caim matar Abel, ou Abel matar Caim? Caim matar Abel, sei lá, um matar o outro, ir para fora e voltar casado. Como é que pode ser, então, só Adão e Eva? Então, ele fala justamente disso. A gente tira o véu da letra e você fica preso apenas ao conteúdo, à mensagem que nos traz o Antigo Testamento. Seguindo aqui no nosso texto, diz assim: portanto, esta obra é, como dissemos, um complemento das aplicações do Espiritismo, sob um ponto de vista especial. Sua documentação estava pronta, ou pelo menos elaborada, há muito tempo, mas o momento de publicá-la ainda não havia chegado. Era preciso inicialmente que as ideias que deviam constituir a sua base chegassem à maturidade, e além disso levar em consideração a oportunidade das circunstâncias. O Espiritismo não tem nem mistérios e nem teorias secretas. Nele tudo deve ser dito às claras, a fim de que cada um possa julgá-lo com conhecimento de causa. Mas cada coisa deve vir a seu tempo, para vir seguramente. Então, a gente, lembrando, né, da nossa aula passada, a gente vê justamente a comunicação de São Luís. Era necessário que tivesse o amadurecimento das obras básicas, onde tinha A mediunidade, né, a relação com a espiritualidade superior, através das psicografias, das psicofonias, eram mais atuantes, tinha um volume muito maior. A gente vê o Evangelho, Livro dos Espíritos, que Kardec pergunta e os espíritos respondem. O Evangelho é a mesma coisa, a gente vê a espiritualidade muito, demonstrando muito intensamente o trabalho de entendimento do próprio Evangelho, e como a gente vê na Gênesis, já é Kardec. Depois de todo esse trabalho que ele teve, de codificação, de catalogação das ideias, enfim, de organização do pensamento, por tudo aquilo que ele estudou, ele pega e transforma a Gênesis naquele amadurecimento de tudo que foi trazido pela espiritualidade. E aí já é Kardec, como codificador, trabalhando essas ideias, unindo ao pensamento científico da época e trazendo para a gente, como positivista que ele era, a união da ciência com a religião, tirando esse grande hiato, né, esse grande fosso entre esses dois aspectos, o aspecto religioso e o aspecto científico. Então, a gente refletindo sobre isso, sobre a importância da obra de juntar ciência e religião, a gente vai fazer um pequeno intervalo e a gente volta, depois do intervalo, para continuar trabalhando em cima da introdução do livro A Gênese.
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3: Olá, meus irmãos. Nós damos continuidade agora ao estudo de A Gênese, os milagres e as predições segundo o Espiritismo. Estamos hoje iniciando aqui o raciocínio em torno da natureza divina que Kardec coloca no capítulo 2. Que ele estuda Deus, e dos itens 8 a 19 desse capítulo 2, nós vamos compreender um pouco mais do pensamento espírita acerca do Pai, acerca de Deus. Kardec começa dizendo que ao homem da terra não é dado ainda a possibilidade de sondar a natureza íntima de Deus, ou seja, nós não conseguimos compreender que seja Deus. E é com muita humildade que nós procuramos avaliar a impossibilidade humana de entrar nesse tipo de raciocínio. Nós não temos nenhum problema, enquanto espíritas, ou não deveríamos ter, em assumir nossas limitações. E o ser humano da Terra não pode ainda compreender efetivamente Deus. No entanto, Kardec faz um raciocínio muito interessante, nos mostrando talvez aquilo que nós possamos fazer. Ele diz assim: falta-nos ainda o sentido, que só se adquire pela completa depuração do Espírito, sentido para entender Deus. Mas, se o homem não pode penetrar na essência de Deus, tendo como premissa a sua existência, pode, pelo raciocínio, chegar a conhecer-lhe os atributos necessários, uma vez que, reconhecendo que ele não pode absolutamente ser, sem deixar de ser Deus, deduz daí o que ele deve ser. Olha que interessante. Para Deus ser Deus, ele não pode deixar de ser algumas coisas. Então é por um exercício profundamente filosófico que a doutrina espírita procura compreender Deus. De modo que Allan Kardec, desde lá o Livro dos Espíritos, já está muito preocupado em nomear muito bem as coisas. Por exemplo, na primeira pergunta do Livro dos Espíritos, Kardec questiona: que é Deus? Ele não diz nem poderia dizer o que é Deus, porque ele estaria coisificando, ele estaria dizendo que Deus é alguma coisa. Ele não poderia também perguntar quem é Deus, porque ele estaria personificando o Pai, e nós não temos condição de avaliar. Por isso ele pergunta: que é Deus? E os Espíritos, quando respondem que é uma natureza suprema, que é a causa de todas as coisas, ficam ainda no campo filosófico. Isso porque nós não temos condição de avaliar de maneira íntima a natureza de Deus. Mas aí Kardec faz uma abordagem muito interessante na pergunta 10 do Livro dos Espíritos, que ele está desdobrando aqui. Por que que nós não compreendemos? Porque nos falta inteligência? Não exatamente, mas porque nos falta um sentido. Sentido que só vai se desenvolver conforme nós estivermos caminhando mais e melhor nos rumos do crescimento espiritual, do progresso. Então, na verdade, nós não compreendemos tão bem Deus assim, porque não temos ainda as virtudes desenvolvidas necessárias para que galguemos um posto na escala espírita que nos permita compreendê-lo. Então, nós vamos ficando, por enquanto, com os atributos de Deus. Kardec diz assim: sem o conhecimento dos atributos de Deus, seria impossível compreender a obra da criação. É o ponto de partida de todas as crenças religiosas. E é por não terem se reportado a esses atributos, como ao farol capaz de orientá-las, que a maioria das religiões errou em seus dogmas. Olha que interessante que Kardec fala. É preciso observar a natureza. Para não nos equivocarmos nos dogmas, é preciso que observemos a natureza. As que não atribuíram a Deus a onipotência, por exemplo, imaginaram vários deuses. As que não lhe atribuíram a soberana bondade, fizeram dele um Deus ciumento, colérico, parcial e vingativo. E aí Kardec passa a estudar conosco cada um dos atributos de Deus. E é isso que faremos também. Deus é a suprema e soberana inteligência. A inteligência do homem é limitada, uma vez que ele não pode fazer nem compreender tudo o que existe. A de Deus abrange o infinito, tem que ser infinita. Então Kardec diz isso com muita clareza. A inteligência de Deus tem que ser a maior, porque se qualquer outra inteligência pudesse superar a de Deus, então essa inteligência seria Deus. Então nós temos que avaliar, para não nos perdermos em raciocínios muito viajantes, por assim dizer, nós temos que nos concentrar na ideia de que a harmonia universal, e isso a natureza nos mostra, ela é um sinal da onipotência de Deus. É um sinal também da soberana inteligência. As coisas funcionam exatamente da mesma maneira sempre. Esse quadro de harmonia, ele evidencia que há um Deus só. E evidencia, então, que há uma inteligência superior a todas as outras. Um outro ponto também, de bastante exercício filosófico, para que compreendamos, é a eternidade de Deus. O dicionário, ele vai nos mostrar uma pequena diferença entre a palavra eterno e a palavra imortal. Imortais, todos nós somos criaturas de Deus, que tivemos um início, mas não teremos um fim. Somos criaturas imortais, portanto, fomos criadas num dado momento e continuaremos existindo para sempre. Enquanto que a palavra eterno dá a entender aquele que não tem início e não tem fim. Então, só Deus é eterno. Deus não tem início e não tem fim. É o que Kardec diz aqui. Deus é eterno, isto é, não teve começo e não terá fim. Se tivesse tido princípio, teria saído do nada. Ora, não sendo nada coisa alguma pode produzir. Ou então, teria sido criado por outro ser anterior. E, nesse caso, este ser é que seria Deus. Então, olha que interessante. Se Deus foi criado por alguém, então ele não é Deus. Ele é um filho do outro Deus. E de Deus em Deus, a gente sempre chegaria a um primeiro. Então, o raciocínio espírita é que Deus não teve começo. Como explicar isso? Como avaliar isso? Aí nós caímos naquela limitação. Nós avaliamos o que não dá para Deus deixar de ser para que lá fora no mundo a harmonia se mantenha. E a eternidade é uma delas. Agora, procurar sondar a intimidade desse entendimento, desse raciocínio, ainda não nos é possível. Depois ele diz, Deus é imutável. Se ele estivesse sujeito a mudanças, as leis que regem o universo não teriam nenhuma estabilidade. Então, Deus não pensa de um jeito hoje e de outro jeito amanhã. De modo que, por exemplo, nós vamos avaliar que às vezes falamos de maneira errada. Por exemplo, quando dizemos assim, por que que Deus está querendo que seja assim? Na verdade, Deus não muda suas decisões sobre a nossa vida diariamente. A lei de Deus é estável. A lei de Deus é imutável. Então, se nós, por exemplo, pelas vias da reencarnação, planejamos determinadas circunstâncias para a nossa vida, então elas vão acontecer daquele jeito, dentro de uma programação, que só pode se mudar, só pode se reorientar pelo livre-arbítrio do próprio homem. Então, Deus não está olhando para cada criatura humana e tomando decisões diárias, temporais. Na verdade, Deus estabeleceu uma lei que nos dá uma certa liberdade, um certo limite, e nós vamos construindo a nossa vida dentro daquele limite que a lei de Deus apresenta. Então, Deus não é um pai que muda de opinião e que trabalha com castigos e recompensas. A lei de Deus é. A lei de Deus não está. Há uma diferença também que Leon Denis gosta de pronunciar para nós. Deus e a sua lei são. Realmente Deus é. Nós e as nossas leis estamos. A lei humana é uma coisa hoje e amanhã muda. Mas a lei de Deus, ela é. É para sempre. Deus é também imaterial, isto é, a sua natureza difere de tudo o que chamamos de matéria. De outra forma, não seria imutável, pois estaria sujeito às transformações da matéria. Então, olha que interessante, Deus não pode ser matéria, mas Deus também não é espírito. Então, a doutrina espírita vai avaliar conosco que Deus, espírito e matéria são os três elementos universais. Deus não pode ser matéria, e Deus também não é um espírito, porque senão ele não teria criado os espíritos, né? Outros seriam os deuses. Então vamos com calma entendendo que Deus é soberana inteligência, Deus é imutável e Deus é imaterial. A natureza de Deus não pode se misturar com a natureza das coisas que hoje estão e amanhã não mais, que hoje estão e passam. Então, a partir de agora, os atributos de Deus vão sendo mais bem compreendidos e nós vamos entendendo que Deus não pode deixar de ser. É a argumentação que Kardec vai elaborando aqui conosco.
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4: A passagem seguinte, objeto do nosso estudo, intitula-se O Fermento dos Fariseus. E está narrada no Evangelho de Mateus, no capítulo 16. Conta Mateus que quando os discípulos passaram para o outro lado do lago, esqueceram-se de levar pão. E Jesus lhes disse: olhai e acautelai-vos do fermento dos fariseus e dos saduceus. Pelo que eles conversavam entre si, dizendo: é porque não trouxemos pão. E Jesus, percebendo isso, lhes disse: por que conversais entre vós por não terdes pão, homens de pouca fé? Não compreendeis ainda, nem vos lembrais dos 5 pães para os 5.000 e de quantos cestos levantastes? Nem dos 7 pães para os 4.000 e de quantas alcofas levantastes? Como não compreendeis que não vos falei a respeito de pães, mas guardai-vos do fermento dos fariseus e dos saduceus? Então eles entenderam que Jesus não dissera que se guardassem do fermento dos pães materiais, mas da doutrina dos fariseus e dos saduceus. Essa é a narrativa que consta no Evangelho de Mateus. Então, Jesus deixa claro, conforme está aqui na narrativa de Mateus, que não se tratava de pães materiais na passagem que ficou conhecida como a multiplicação de pães. Tanto que ele lembra, nessa passagem, ele lembra aos discípulos, que eles se precavessem, se preservassem do fermento dos fariseus e dos saduceus, dizendo expressamente que não se tratava de pão material a que ele se referia. Então, ele diz: como não compreendestes que não era de pão que eu vos falava, quando vos dizia que vos preservasse do fermento dos fariseus? Então, o fermento dos fariseus e dos saduceus a que Jesus se referia não era o fermento material que é utilizado para a confecção do pão. Eram os seus ensinamentos, as doutrinas que os fariseus e os saduceus pregavam e que eram desprovidos de conteúdo moral, pois apenas eles se preocupavam com as aparências exteriores, se preocupavam com discursos inflamados, se preocupavam em chamar a atenção do povo para suas palavras, mas essas palavras não eram acompanhadas do devido comportamento, do devido padrão de vida que eles deveriam levar para poderem ter autoridade para transmitir aquele ensinamento. Então, o pão em questão a que Jesus se referia era o pão espiritual, ou seja, os ensinamentos morais que ele trazia e que foram capazes de alimentar aquela multidão e que estão aí até hoje servindo de alimento para os espíritos, levando o progresso à humanidade terrena. Era esse fermento dos fariseus, eram os ensinamentos que essa classe dominante da sociedade judaica exercia sobre aquele povo. E Kardec continua citando um episódio seguinte, que intitulou O Pão do Céu, que está no Evangelho de João, no capítulo 6. Conta João: no dia seguinte, o povo que permanecera do outro lado do mar notou que lá não chegara outra barca e que Jesus não entrara na que seus discípulos tomaram, que os discípulos haviam partido sós, e como tinham chegado depois outras barcas de Tiberíades, perto do lugar onde o Senhor, após render graças, os alimentara com 5 pães, verificaram por fim que Jesus não estava lá, tampouco seus discípulos. Entraram naquelas barcas e foram para Cafarnaum, em busca de Jesus. E tendo-o encontrado, além do mar, disseram-lhe: Mestre, quando vieste para cá? Jesus lhe respondeu: em verdade, vos digo que me procurais, não por causa dos milagres que vistes, mas porque vos dei pão a comer e ficastes saciados. Trabalhais por ter não o alimento que perece, mas o que dura para a vida eterna, e o que o Filho do Homem vos dará, porque foi ele que Deus, o Pai, imprimiu o selo e seu caráter. Perguntaram-lhes então eles: que devemos fazer para produzir obras de Deus? Respondeu-lhes Jesus: a obra de Deus é que creais naquele que ele enviou. Perguntaram-lhe então: que milagre operarás para que nos faça crer? Que farás de extraordinário? Nossos pais comeram o maná do deserto, conforme está escrito. Ele lhes deu de comer, referindo-se a Moisés, o pão do céu. Jesus lhe respondeu: em verdade, vos digo que Moisés não vos deu o pão do céu. Meu Pai é quem vos dá o verdadeiro pão do céu, porquanto o pão de Deus é aquele que desceu do céu e que dá vida ao mundo. Disseram eles então: Senhor, dá-nos sempre desse pão. E Jesus lhe respondeu: eu sou o pão da vida. Aquele que vem a mim não terá fome, e aquele que em mim crê não terá sede. Mas eu já vos disse: vós me tendes visto e não credes. Em verdade vos digo, aquele que crê em mim tem a vida eterna. Eu sou o pão da vida. Vossos pais comeram o maná do deserto e morreram. Aqui está o pão que desceu do céu, a fim de que quem dele coma não morra. Essa é a narrativa de Mateus. Então, nessa passagem, Jesus também, mais uma vez, reafirma que não se tratava, ele não falava de um pão material, quando operou aquela passagem conhecida como a multiplicação de pães. Se houvesse ocorrido realmente, materialmente, a multiplicação dos pães, aqueles homens teriam ficado fortemente impressionados, porque essa multiplicação, além de serem um fato extraordinário, os beneficiaria. No entanto, eles demonstraram que não ficaram nem um pouco impressionados com o fato, tanto que pediram a Jesus um milagre para que pudessem crer nele. Então, o que Jesus fazia era extremamente simples. Ele não se afastava das leis da natureza. As próprias curas não revelavam nada de extraordinário. Era a operação, a manipulação do magnetismo que ele dominava inteiramente como espírito puro que já naquela época era. Então, o pão do céu era uma linguagem simbólica usada por Jesus, pois aqueles homens de natureza rude, eles somente compreendiam as coisas materiais. Eles não sabiam fazer essas distinções sutis como são necessárias para que possamos compreender os ensinamentos de natureza espiritual. Então, para eles, como eles disseram, o maná do deserto que alimentara os seus antepassados, conforme consta no Antigo Testamento de Moisés, eles consideravam o verdadeiro pão do céu, mas era um pão material que alimentou, então, os seus antepassados. E Jesus afirma que o pão do céu a que ele se referia como sendo o alimento que não perece e que se conserva para a vida eterna é a sua palavra. É o pão que desceu do céu e dá a vida ao mundo. É o seu ensinamento moral, não o pão material. É o elemento espiritual de que aqueles homens necessitavam para poderem progredir, para poderem continuar evoluindo. Por isso, ele afirmou: trabalhai não por conseguir o alimento que perece, mas pelo que se conserva para a vida eterna, e que o Filho do Homem vos dará. Ou seja, o importante são os ensinamentos morais, são os valores espirituais, porque os valores materiais, as coisas materiais, elas são perecíveis, elas não têm, não são permanentes, duráveis, como são os valores espirituais. Esses sim, uma vez conquistados, nós não perderemos jamais, nos alimentará para sempre, como disse Jesus.
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Prosseguindo o nosso estudo reflexivo das obras de Allan Kardec do Evangelho de Jesus, estamos trabalhando o módulo 4, a influência dos Espíritos em nossas vidas. No encontro de hoje, nós trabalharemos a indução ao mal pelos Espíritos imperfeitos. O objetivo é refletir sobre as causas da indução ao mal que os espíritos imperfeitos realizam sobre os encarnados. Vamos inicialmente meditar sobre o tema, vamos fechar os olhos. Para meditar sobre a recepção de indução ao mal que recebemos dos espíritos imperfeitos. Entre em contato com você mesmo em essência, buscando sentir-se um espírito imortal encarnado, interagindo com outros espíritos imortais, encarnados e desencarnados, muitos deles bons e outros imperfeitos. Qual o grau de consciência que você tem das induções mentais que recebe dos espíritos imperfeitos?

Você se deixa induzir ou resiste às induções malévolas? Deixe fluir os seus pensamentos e sentimentos, evitando qualquer mascaramento num processo de auto-engano. Seja verdadeiro, verdadeira com você, analisando-se com autenticidade.

Lentamente vamos retornando ao estado de vigília para as nossas reflexões doutrinárias. Vamos começar as nossas reflexões com a questão 465 de O Livro dos Espíritos. Allan Kardec pergunta: com que fim os espíritos imperfeitos nos induzem ao mal? Para que sofrais como eles sofrem. Vejamos que na questão 465, os benfeitores respondem que os espíritos imperfeitos que agem no mal, eles sofrem e, por sofrerem, eles querem que os outros também sofram. Então é tão sofredor aquele que é assediado por um processo obsessivo quanto o próprio obsessor.

que essa pessoa que está feliz se torne infeliz. Então, por isso, essa indução ao mal por parte dos espíritos imperfeitos. Então, a pessoa que está de bem com a vida, está em paz, está em harmonia, elas, sem querer, estão fazendo com que muitos espíritos a invejem. Espíritos encarnados e desencarnados. Como os desencarnados são invisíveis a nós, eles têm mais possibilidades de agir para nos derrubar. Então, usando uma metáfora, eles se encontram sofrendo caídos. Aqueles que estão caminhando, eles querem derrubar para que estejam caídos junto com eles. Isso não diminui o sofrimento deles, mas é uma pessoa feliz a menos para que eles invejem. Esse é a grande, o grande objetivo dos espíritos inferiores de um modo geral. Desde aqueles mais empedernidos no mal até aqueles que são inimigos nossos do passado por ter alguma querela, alguma coisa do passado em relação a nós. O objetivo é de produzir o máximo de infelicidade possível. Na questão B, Kardec pergunta: de que natureza é o sofrimento que procuram infringir aos outros? Os que resultam de ser de ordem inferior à criatura e de estar afastada de Deus. Então, o que eles vão fomentar em nós? Todos os meios, todas as situações que nos afastam de Deus, que nos afastam de tudo aquilo que nós vimos no primeiro módulo do nosso estudo reflexivo, que nos afastam dos atributos divinos e das próprias virtudes que nos conectam a Deus. Quanto mais eles conseguirem fazer isso, mais sofrimento nós teremos, e aí eles se sentem, entre aspas, bem, né? Na verdade, não é um bem-estar, porque ninguém sentirá bem-estar com o sofrimento do outro, mas eles experimentam um prazer mórbido de produzir essa infelicidade. Vejamos em O Evangelho Segundo o Espiritismo, no capítulo 5, item 23, uma mensagem de Fénelon que fala sobre os tormentos voluntários. E aí ele fala de duas questões que geram os chamados tormentos voluntários. Haverá maiores tormentos do que os que derivam da inveja e do ciúme? Para o invejoso e o ciumento não há repouso. Estão perpetuamente febricitantes. O que não tem e os outros possuem lhes causa insônias. Dão-lhes vertigens os êxitos de seus rivais. Toda emulação para eles se resume em eclipsar os que lhes estão próximos. Toda alegria em excitar nos que se lhes assemelham pela insensatez a raiva do ciúme que os devora. Pobres insensatos, com efeito que não imaginam sequer que amanhã talvez terão de largar todas essas frioleiras cuja cobiça lhes envenena a vida. Então vejamos, aqui ele está falando mais dos encarnados. Mas o fato do espírito desencarnar, ele continua tendo os mesmos sentimentos que nutria quando estava encarnado. Então a inveja, juntamente com o ciúme, que é a sua irmã gêmea, são esses sentimentos que, como Fénelon diz, não deixa que a pessoa repouse. Para o invejoso, o mínimo de
felicidade, de alegria, de bem-estar.

0: que o outro tem e ele não tem é motivo para que ele se sinta a pior das pessoas e deseje não o que é do outro, porque muita gente pensa que inveja é querer o do outro. Não é. Na verdade, inveja é querer que o outro não tenha, para que se iguale à própria pessoa que não tem. E aí, tudo vai fazer com que, todo esse movimento faz com que a pessoa busque derrubar o outro, fazer com que o outro não tenha, perca aquilo que ela não tem. No caso do espírito desencarnado, são o sentimento de alegria, de bem-estar, de felicidade. Então, quanto mais a pessoa desenvolve esses sentimentos, mais assédio, inclusive, vai ter dos espíritos para que elas percam aquilo que eles não têm. Podemos perceber que o invejoso sofre muito, quer esteja encarnado ou desencarnado. Quando estamos sob a ação de um espírito imperfeito, que nos induz ao mal, para que sejamos infelizes como ele o é, quais leis divinas e que virtudes somos convidados a cumprir e praticar? É aí, pergunta para vocês. Vejamos, né? É por inveja que os espíritos fomentam, induzem ao mal, para que nós, praticando o mal, como eles, percamos a alegria de viver, percamos o interesse pela vida, percamos a felicidade já conquistada, a felicidade relativa já conquistada, que nós percamos tudo isso, né? Quando nós estamos sob uma ação desse tipo, quais leis divinas e que virtudes somos convidados a cumprir e praticar? Discernimento. Discernimento é uma virtude que tem a ver com qual lei divina?
1: Liberdade.
0: Lei de liberdade. Não? Quem mais? Compaixão. Por quê? Realmente é um sentimento muito importante. Por quê? Nós vimos que o espírito que induz ao mal sofre tanto ou mais do que o próprio encarnado que eles induzem ao mal. Então, alguém que sofre deve merecer de nós que sentimento? Compaixão. Há uma tendência do encarnado na Terra, quando passa por processos obsessivos, começar a sentir ódio do obsessor, ou querer rejeitá-lo, pedindo para Deus tirar o espírito de próximo dela, né, que os benfeitores arranquem o espírito, levem ele embora. E são poucos aqueles que têm o movimento de sentir compaixão do espírito obsessor. Porque, como nós vimos agora há pouco, ele sofre muito e necessita da nossa compaixão. A compaixão, ela diz respeito a qual lei divina? Lei de amor, justiça e caridade, exatamente. Então, vamos ver aqui as respostas, vocês já deram, né? As leis são de amor, justiça e caridade, de liberdade, de discernimento, também existe essa lei, tá, que também nós somos convidados a cumprir, de solidariedade e de compaixão. Essas são as leis divinas e as virtudes: amor, caridade, discernimento, fé, também ninguém colocou, mas fé é importante, solidariedade, compaixão e gratidão. Por que fé e gratidão? Como ninguém colocou isso, fé serve para quê? A conexão profunda com Deus. Porque conectados com Deus, o que que nós fazemos? O que que acontece quando nós conectamos com Deus? Nós somos co-criadores e aí, o que que acontece? Nós vamos nos beneficiar e beneficiar também o espírito que está assediando, né? Ambos recebem os influxos salutares da nossa oração, né, dos nossos bons pensamentos e gratidão. Sermos gratos por um processo obsessivo, não é esquisito isso? É esquisito ou é pertinente? Por que que é pertinente? É o que foi colocado. A gratidão, ela existe como um recurso que nós utilizamos de aprendizado. Então, o processo obsessivo serve para que nós nos tornemos pessoas mais experientes, mais amorosas, mais busquemos fazer esforços para nos equilibrar, para aprender a discernir. Acontece tudo isso, né? Então é um convite. Claro que ninguém faz isso por querer, só pelo desejo, mas por um esforço. Então, quando nós adquirimos tudo isso, nós estamos evoluindo. Então, sermos gratos àquela oportunidade evolutiva que o processo do assédio faculta. Isso é por isso que Allan Kardec fala no capítulo do Evangelho sobre a oração, que devemos orar pelos inimigos. Na verdade, não é Allan Kardec que disse isso, foi o próprio Cristo, né? Nós vamos ver um texto que ele recomenda isso, né? Mais por final do nosso encontro de hoje, nós vamos trabalhar diretamente esse amor aos inimigos, essa oração aos inimigos. E a gratidão tem a ver com isso, sim. Na questão 466, Kardec pergunta: por que permite Deus que espíritos nos excitem ao mal? É uma pergunta muito lógica, né? Se existe o assédio, é claro que esse assédio só vai acontecer pela permissão divina. Então, por que que permite Deus? Vejamos. Os espíritos imperfeitos são instrumentos próprios a pôr em prova a fé e a constância dos homens na prática do bem. Como espírito que és, tens que progredir na ciência do infinito. Daí o passares pelas provas do mal para chegares ao bem. A nossa missão consiste em te colocarmos no bom caminho. Então, a resposta é muito clara, né? Por que que Deus permite? Porque esses espíritos acabam sendo instrumentos para que nós possamos desenvolver as virtudes que nós acabamos de refletir aqui agora. Então, com o assédio, né, nós passamos pelas provas do mal para chegar ao bem. Não que a gente precise do mal, mas como existe a lei de liberdade, o ser humano, quer encarnado, quer desencarnado, pode passar pelo mal. Ao passar pelo mal, ele passa por uma experiência e aprende que esse caminho não é o caminho ideal para ninguém, porque ele vai gerar para a pessoa todo as consequências do próprio mal. A constância, a pergunta é se a constância é a mesma coisa que perseverança. Exatamente. É a perseverança na prática do bem. Porque só vamos nos libertar do processo da influência espiritual perseverando no bem, né? Então, fé e perseverança no bem, duas virtudes importantes. E aqui no final da resposta, os benfeitores colocam uma coisa muito importante. A nossa missão, de que ele está falando aqui? De quem eles estão falando? Estão falando deles próprios, dos espíritos superiores. Então, aquilo que nós estamos vendo desde o primeiro encontro. Existem os espíritos superiores o tempo todo fomentando o bem. Existem os espíritos imperfeitos também o tempo todo fomentando o mal. Cabe a nós discernir que caminho nós queremos seguir. Então, quando eles dizem, a nossa missão consiste em te colocarmos no bom caminho, eles não vão, como nós vimos, nos induzir ao bom caminho. Eles vão sugerir o bom caminho. Então, quando nós vimos na questão 459, no nosso encontro passado, se os espíritos superiores dirigem a nossa vida, nós vimos o quê? Que não. Quem tem o movimento de dirigir e induzir são os espíritos imperfeitos. Os espíritos superiores, eles sempre sugerirão, orientarão. Agora, vai depender da nossa liberdade de escolha seguir esse caminho ou não. Desde que sobre ti atuam influências más, é que as atraís desejando o mal. Porquanto os espíritos inferiores correm a te auxiliar no mal, logo que desejes praticá-lo. Só quando queiras o mal podem eles ajudar-te para a prática do mal. Se fores propenso ao assassínio, terás em torno de ti uma nuvem de espíritos a te alimentarem no íntimo esse pendor. Mas outros também te cercarão, esforçando-se por te influenciarem para o bem, o que restabelece o equilíbrio da balança e te deixa senhor dos teus atos. Então, o que nós acabamos de comentar, né? Existem as duas forças, os espíritos superiores buscando nos orientar, nos influenciar para o bem, e os espíritos imperfeitos nos induzindo ao mal. Mas por que que eles induzem? Porque encontram em nós um desejo do mal, uma propensão ao mal. Se não houver, não poderão fazer nada. É assim, aqui é um comentário de Kardec, é assim que Deus confia à nossa consciência a escolha do caminho que devamos seguir e a liberdade de ceder a uma ou outra das influências contrárias que se exercem sobre nós. Então, muito claro, né, quando Kardec comenta a questão da consciência. É o esforço consciencial de seguir por um caminho ou pelo outro, que só depende de nós, né, e não dos espíritos desencarnados, para que nós não entremos na autoilusão de que eles é que são responsáveis por tudo. Na verdade, existe uma corresponsabilidade, uma parte nossa, uma parte deles. A maior parte, inclusive, é nossa, como Kardec acaba, comenta aqui. Na questão 467, Kardec pergunta: pode o homem eximir-se da influência dos espíritos que procuram arrastá-lo ao mal? Então tem a ver com o anterior. Podemos nos libertar dessa influência que nos arrasta ao mal? Pode, visto que tais espíritos só se apegam aos que, pelos seus desejos, os chamam, ou aos que, pelos seus pensamentos, os atraem. Então, somos nós é que damos todas as condições para que os espíritos nos assediem, né, pelos nossos desejos e pelos nossos pensamentos. Na questão 468, renunciam às suas tentativas os espíritos cuja influência a vontade do homem repele? Então, se nós resistirmos sempre ao assédio, eles vão desistir de nos assediar? Vejamos. Que querias que fizesse? Quando nada conseguem, abandono o campo. Entretanto, ficam à espreita de um momento propício, como o gato que tocaia o rato. Então, se fizermos os esforços, como foi colocado na questão anterior, constância na prática do bem, eles desistem. Mas eles não desistem de nos assediar. Eles desistem da ação direta, porque não está adiantando nada. E aí o que eles vão fazer? Vão ficar observando. Espreita como gato que tocai o rato. Deu sopa? Bom, já foi. Né? Então, como que é isso do ponto de vista espiritual? Vamos aprofundar um pouco mais. Não é simplesmente um processo de lá para cá. Depende do que em nós. O discernimento é para que nós evitemos. E o que, quando temos a matriz em nós, o que vai acontecer? Quando eles nos pegam de alguma forma, o que eles vão aproveitar? As nossas propensões. Então, qualquer propensão, qualquer descuido num processo de invigilância, porque por isso que Jesus diz: vigia e ora para não cairdes em tentação. Vigilância não é de vez em quando, é sempre. Por isso eles colocam constância na prática do bem, né, na questão anterior. Então, essa constância na prática do bem é exatamente essa vigilância o tempo inteiro. Qualquer vacilo da nossa parte, nós caímos na tocaia. No caso do Máscara de Ferro, que é um espírito que assediou Divaldo durante mais de 30 anos. Né? Existem muitos Máscaras de Ferro por aí. Né? Não é só Divaldo que tem o espírito que assedia. Todos nós, de modo geral, temos espíritos que nos assediam. Quer sejam inimigos particulares nossos, quer sejam inimigos da doutrina espírita, mas vão nos assediar. Por isso que nós dizemos que influência espiritual deles nunca cessa. Agora, se deixar influenciar, vai depender de nós. Então, o tempo todo, há influência no sentido de que, pelo menos, a espreita de alguma brecha para penetrar em nós, como o gato tocai o rato. Deu brecha, ele vai lá e bom. Né? Então, o tempo todo eles vão ficar à espreita, esperando uma brecha que seja para penetrar. Por isso, todo cuidado para a vigilância e a oração, como forma de orientação evangélica, é imprescindível. A pergunta é se todas as ações que nós realizamos passa pelo nosso pensamento, e é pelo pensamento que os espíritos nos assediam, exatamente. Por isso que Jesus coloca: vigia, ora para não cair em tentação. Vigilância em quê? Vigilância em torno dos nossos pensamentos, porque são os pensamentos que evocam sentimentos que vão produzir ações. Se nós vigiarmos no nascidouro o pensamento, nós vamos evitar as ações equivocadas lá na ponta. E aí, claro, eles não terão como nos assediar. Não quer dizer que a gente vá ter só pensamentos positivos, perfeitos, maravilhosos o tempo todo. Isso não é possível no nosso nível evolutivo. Agora, a vigilância, pensou de uma forma deturpada, desequilibrada, correção do pensamento, né? Quantas vezes forem necessárias. Na questão 469, Kardec pergunta: por que meio podemos neutralizar a influência dos maus espíritos? Vejamos que é uma pergunta aplicativa de cunho reflexivo. De que forma nós podemos neutralizar a influência dos maus espíritos? É o que Kardec está perguntando. Praticando o bem e pondo em Deus toda a vossa confiança, repelireis a influência dos espíritos inferiores e aniquilareis o império que desejam ter sobre vós. Guardai-vos de atender às sugestões dos espíritos que vos suscitam maus pensamentos, que sopram a discórdia entre vós outros e que vos insufram as paixões más. Desconfiai especialmente dos que vos exaltam o orgulho, pois que esses vos assaltam pelo lado fraco. E essa a razão porque Jesus, na oração dominical, vos ensinou a dizer: Senhor, não nos deixes cair em tentação, mas livra-nos do mal. Então aqui os benfeitores colocam uma série de questões importantes. Vejamos. Primeira coisa, a prática do bem. É aquela constância, a perseverança na prática do bem, da fé e da prática do bem que nós acabamos de ver agora há pouco. Pondo em Deus toda a vossa confiança. Então, se Deus é o Criador de todos nós e nos criou a todos, sem exceção, para a felicidade, Ele quer tanto a nossa felicidade quanto dos espíritos imperfeitos que assediam. Então, nós, quando nós fazemos isso, nós nos tornamos um dínamo de coisas boas, não apenas para nós, mas para os espíritos também, os espíritos que nos assediam. Então, por isso que ele diz aqui: aniquilareis o império que desejam ter sobre vós. Porque se tivermos o tempo todo sendo vigilantes, essa energia da oração, da fé, da constância no bem, praticamente neutraliza todo e qualquer assédio para o mal. Aí depois eles dizem aqui, da desconfiança, especialmente dos que vos exaltam o orgulho. Todo sentimento egoico, especialmente orgulho, egoísmo, vão ser exaltados pelos espíritos imperfeitos. Para quê? Para que nós possamos entrar nesse movimento, que são as brechas que eles precisam para nos assediar com mais intensidade. E aqui, por último, eles falam sobre a oração do Pai Nosso, né, que tem a ver com a frase que falamos agora há pouco: vigia, ora, para não cair em tentação. Então, solicitar de Deus ajuda para não cair em tentação, mas essa solicitação não deve ser unilateral. Eu peço para Deus me livrar das tentações, mas eu mesmo não faço esforços para me libertar. É preciso que os esforços sejam coadjuvem à ajuda divina sempre. Se ele está falando da influenciação sutil e da fascinação, na verdade de todos os tipos de influência espirituais. O que vai variar é o grau dessas influências, que nós vamos ver nos próximos encontros. E, claro, quanto mais intenso é esse processo, maior vai ser a necessidade da pessoa fazer esforços no bem para se libertar. Na questão 470, Kardec pergunta: os espíritos que ao mal procuram induzir-nos e que põem assim em prova nossa firmeza no bem, procedem desse modo cumprindo missão? E se assim é, cabe-lhes alguma responsabilidade? Vejamos, essa questão é muito significativa, porque muita gente confunde a questão de que o mal, se o mal nos ajuda a chegar ao bem, então aqueles que fazem o mal estão cumprindo uma missão divina. Muitos têm esse raciocínio. Tem gente que até no movimento espírita fala: se alguém foi assassinado, é porque pela lei de causa e efeito ele devia. Então alguém veio para assassiná-lo. Né? Como se esse tipo de questão existisse. Vejamos a resposta que eles dão aqui. A nenhum espírito é dada a missão de praticar o mal. Vejam, nenhum. Seja encarnado, seja desencarnado, ninguém tem a missão de praticar o mal. Aquele que o faz, fala por conta própria, sujeitando-se, portanto, às consequências. pode Deus permitir-lhe que assim proceda para vos experimentar. Nunca, porém, lhe determina tal procedimento. Compete-vos, pois, repeli-lo. Então vejamos, a resposta é muito importante e significativa. Ninguém tem a missão de fazer o mal. Mas por que que Deus permite? Nós já vimos agora há pouco que é para que nós tenhamos a persistência, a perseverança no bem. Agora, se existe a permissão, é que existe uma lei. Que lei é essa? A lei de permissão, juntamente com a qual a lei de liberdade. Então são duas leis regendo essa questão: a lei de liberdade e a lei de permissão. Então Deus permite porque no mal nós vamos aprender as experiências ligadas a esse assédio mal. Agora, qual é o nosso compromisso? Repelir o mal e nos envolver pelo bem. Então nós temos aqui nessa questão algumas reflexões para fazermos. Reflitamos sobre o mecanismo da lei de permissão na questão da indução ao mal por parte dos espíritos imperfeitos. Quando Deus permite que esses espíritos usem o seu livre-arbítrio para praticar o mal e atuem para nos experimentar, temos duas questões a serem refletidas. Uma com relação ao espírito indutor e outra com relação ao espírito encarnado ou desencarnado que recebe a indução. Como nós estamos trabalhando a obsessão clássica, que é do desencarnado para o encarnado, nós vamos ater a essa questão. Então vejamos essas duas reflexões. Aquele que faz o mal, que não deveria fazê-lo, mas faz, existe uma lei, a lei de permissão, que permite que ele use outra lei, que é a lei de liberdade, para praticar esse mal, né? Como nós acabamos de ver. Então vejamos, quando o espírito toma a decisão de induzir outro ao mal, ele tenta se contrapor à lei de amor, justiça e caridade. Toda ação má, exatamente dentro de uma visão profunda, é uma ação contra essa lei, lei de amor, justiça e caridade. Ao praticar essa ação má, entra em ação a lei de causa e efeito, que fará com que todo o mal que ele praticou retorne para ele, como um processo reeducativo doloroso para proteger o espírito de suas próprias ações. Faz sentido isso, gente? Muitas vezes, muita gente diz que a lei de causa e efeito é uma lei punitiva. Fez, paga, sofre, como se ela tivesse ligada à lei de talião, olho por olho, dente por dente. Na verdade, a lei de causa e efeito é uma lei eminentemente educativa e não punitiva. Vejamos, vamos refletir aqui juntos. Quando a pessoa pratica o mal, esse mal faz o outro sofrer, não faz? Não é o que nós vimos bem no início? O espírito que assedia o outro para o mal, ele o faz por inveja, porque ele não suporta ver pessoas felizes. Então, encontrando uma pessoa feliz, ele vai praticar o mal para que essa pessoa se torne infeliz, como ele também o é. Então, ele sabe que ao praticar o mal, ele está gerando a infelicidade do outro. Existe a lei de permissão e a lei de liberdade. Ele é livre para fazer isso? É. Desde que a liberdade dele não ultrapasse certas questões. Que questões são essas? Interferir na liberdade do outro? Não, porque o processo obsessivo, ele, às vezes, chega a uma constrição do tipo da subjugação, que ele, praticamente, o outro fica quase anulado à sua vontade. Não é isso. Na verdade, tem a ver com a própria lei de causa e efeito e a lei de progresso. Tá? A lei de causa e efeito significa o quê? Que todo efeito tem uma causa. Quando um espírito nos assedia o mal, é porque, dentro de uma da lei de causa e efeito, o que, que já aconteceu antes disso? Tem uma causa. E qual é a causa? O mal, que aquele que hoje está recebendo o mal fez no passado. Seja para esse mesmo espírito, seja para um outro. Não importa. Nesse caso, não importa por quê. Quando nós praticamos o mal, nós ferimos o quê? Outra pessoa? Nós ferimos a nossa própria consciência. Então, se nós ferimos a nossa própria consciência, né, o que, que acontece? A lei de causa e efeito, como é uma lei educativa ou reeducativa, todo mal que nós praticamos em algum momento retorna para nós. E um outro espírito pode ser o instrumento desse mal, né? Pode ser um outro espírito ou pode ser até as próprias conjunturas, por exemplo. Por exemplo, uma pessoa que assassinou alguém, ela pode ser assassinada ou ela pode, por exemplo, desencarnar num acidente e ter as ferragens do carro, por exemplo, de um carro penetrando no corpo dela. É semelhante à facada que ela pode ter dado em outras pessoas no passado. Ou surge uma doença que ela pode ter os mesmos efeitos do assassínio cometido. Né? Ninguém precisa fazer o mal para alguém sofrer as consequências mediante a lei de causa e efeito. Né? Agora, se há alguém fazendo o mal, o que, que acontece na outra ponta? Na outra ponta, há um convite ao resgate. Um convite. Porque as leis divinas, elas não nos obrigam a cumpri-las. Elas nos convidam. Elas nos convidam. Então, se a outra pessoa que está recebendo esse mal age com resignação, com amor, com compaixão, o que, que ela fez? Resgata o débito. Daqui a pouco nós vamos pegar um texto evangélico e vamos aprofundar um pouco mais isso. Mas voltando a quem praticou. Então, no caso individual, é a lei de causa e efeito que é o fator que vai permitir ou não. As leis divinas, elas se somam. Então, nós temos a lei de permissão, a lei de causa e efeito. É possível que a lei de permissão seja acionada quando não há causa a ser resgatada? Não. Aí Deus não permite. No próprio livro dos Espíritos tem várias questões que os benfeitores dizem declaradamente. Deus não o permitiria. Então existe a lei de permissão. A lei de permissão está intimamente ligada à lei de causa e efeito. Havendo uma causa a ser resgatada, há permissão para que aquilo aconteça. Isso do ponto de vista individual. E do ponto de vista coletivo, qual lei que é acionada? Além da de causa e efeito, né, que também rege a coletividade, qual outra lei?
1: Progresso.
0: Lei de progresso. Por que que espíritos empedernidos no mal estão sendo exilados da Terra? Porque eles não podem impedir a lei do progresso. Deus não permite. Então chega um momento que eles são... O que, que vai acontecer com o livre-arbítrio? Ele é absoluto? Vejamos que a lei de liberdade, como todas as leis são solidárias entre si, a lei de liberdade só vai poder... se valer, né? Nós podemos nos valer dela desde que ela não ultrapasse as causas e os efeitos e a lei do progresso coletivo. Ficou claro isso, gente? Isso é muito importante, porque muitas vezes as pessoas falam coisas no movimento espírita como se as leis competissem umas com as outras. As leis divinas são solidárias sempre. Quando uma vai interferir para que outra não aconteça, não é possível. Então a liberdade, ela não é, nunca será absoluta. O espírito é livre de agir no mal enquanto ele não ultrapassa outra lei. Na hora que ele for ultrapassar, entra em ação a lei de permissão. Deus não permitindo que aconteça aquilo que vai extrapolar as próprias leis. Pergunta no caso de, por exemplo, um acidente aéreo, e que pessoas que estavam para embarcar naquele avião, de repente acontece alguma coisa e a pessoa não embarca, porque dentro da lei de causa e efeito não havia uma causa para uma desencarnação daquele tipo. Deus, que é onisciente, onipresente e onipotente, não permite que ninguém passe por um efeito se não há uma causa determinando esse efeito. Nesse último avião que caiu da TAM, tinha uma pessoa que ela pediu para a secretária dela marcar no voo que caiu. A secretária errou e marcou no voo seguinte. Ela ficou até com raiva da secretária, porque ela queria chegar mais cedo na cidade. O que aconteceu? Depois ela pediu perdão. Teve uma outra pessoa que o nome dele sumiu do sistema. Sumiu do sistema, não tinha o nome dele, e ele estava com a passagem marcada e tudo mais, e sumiu do sistema. Então são situações que acontecem, que parecem ser milagre. Na verdade, é a lei de permissão e a lei de causa e efeito. Se não há na conta da vida daquela pessoa uma desencarnação de um acidente aéreo, não vai acontecer. E quando há, não adianta nem não entrar no avião. Tem gente que nunca viajou de avião porque morre de medo do acidente aéreo. O avião cai em cima da casa dele. Como aconteceu já várias aqui, teve aquele primeiro da TAM que caiu em cima de um bairro populoso lá em São Paulo e tudo mais. Muita gente desencarnou sem nunca ter entrado no avião. Se entra a questão da moratória, a moratória já é uma questão de acordo com a lei de misericórdia e a própria lei de progresso, uma ampliação, e são outros mecanismos que regem, que nós vamos ver num outro módulo do nosso curso. É aí que a Emmanuel diz que há injustiças, mas não há injustiçados, sim. A injustiça é feita pelo egoísmo humano. Agora, aquele que passa por uma injustiça não é injustiçado, porque admitir que alguém seja injustiçado é admitir que Deus não é onisciente, onipotente, onipresente. Que Deus cochila e permite que pessoas inocentes sofram. Então, aquele que a gente pensa que é inocente, de inocente não tem nada. Ele está resgatando um débito. Então, voltemos aqui. A lei de causa e efeito é esse processo reeducativo. O que vai acontecer com o espírito que assediou o outro para praticar o mal? O que vai acontecer com esse mal? Cedo ou tarde, o mal volta para ele. O que nós vamos ver agora... Conforme a lei do progresso, cedo ou tarde, o espírito cai em si e percebe todo o mal que praticou e se submete à lei de reparação para que possa praticar todo o bem para anular o mal praticado. Então, por isso que Deus permite. O mal retorna para ele, ao sentir todo o sofrimento que ele quis causar ao outro, não apenas é ao outro, mas a ele também, cedo ou tarde ele cai em si e percebe que esse caminho do mal não vale a pena. Aí ele entra na... se submete à lei de reparação. Uma excelente pergunta. Como conciliar a questão da lei de causa e efeito com as experiências que nós temos na vida? Existem dois tipos de experiências: as experiências expiatórias e as experiências provacionais. As expiatórias são um resultado direto da lei de causa e efeito. Só que as expiatórias são efeito e não causa, tá? Então, por exemplo, uma pessoa nasce cega. Isso é o quê? Uma expiação. É uma expiação, né? É um convite à expiação, porque se ela vai expiar ou não vai depender da docilidade frente àquela situação. Aquilo é uma experiência desafio? Nascer cego? É ou não é? É. É uma experiência desafio. Extremamente desafiador, inclusive. Mas ela é o quê? Efeito de uma causa. Que causa é essa? A anterior. Essa causa de nascer cega hoje é porque ela, em algum momento, ou ela cegou alguém, ou foi instrumento, mandou cegar, ou alguma coisa ela fez para subtrair a visão de alguém. Então, na expiação, ela é convidada a se reeducar pela dor, porque ela não soube se conduzir pelo amor, tá? No caso das provações, as provações, elas são experimentação para o espírito, se conduzir em direção ao bem e ao amor, tá? Então ela entra no quê? No efeito ou na causa? Dentro da lei de causa e efeito. As provações são causa. São causa de quê? De efeitos benéficos quando nós nos movimentamos de uma forma equilibrada. Movimentou de uma forma equilibrada frente àquelas provações, agiu no bem, buscou praticar a lei de amor, justiça e caridade, o que, que vai acontecer com os efeitos? Vão ser benéficos, né? Então, houve o que para o espírito? Ele precisa da dor para evoluir? Ele precisa de exercitar o amor. Então, aquele exercício que ele antes ignorava, mas que ele escolheu o caminho do bem, vai servir para quê? Para ele. Evoluir. Mas evoluir pelo amor. Se em vez de praticar o bem, ele vai lá e cega alguém numa encarnação que ele deveria praticar o bem, o que, que vai acontecer com ele? Ele vai ser convidado a uma encarnação que vai nascer cego. É o caso do Camilo Castelo Branco, né? E aí, naquela condição de cegueira, ele pode ou não expiar o débito. O Camilo Castelo Branco, que redigiu o livro Memórias de um Suicida, ele não expiou. Ele passou pela cegueira. Como ele se suicidou, ele vai necessitar reencarnar e ficar cego novamente. Isso ele diz textualmente lá na obra. Então, é exatamente assim que os mecanismos de causa e efeito vão se fazendo. Pelas provações ou pelas expiações. O primeiro mecanismo que Deus utiliza conosco é o amor. No segundo momento vem a dor, tá? Então, por exemplo, um assunto que está muito em voga hoje, né? Questão sexual. Por que que existe inversão sexual? Porque se existe inversão sexual hoje, é porque houve um abuso ontem. É um processo eminentemente expiatório para o espírito, né? Abusou, usou mal. Se usou mal, vai faltar. Da mesma forma, abusou da visão, destruiu a visão do outro, numa outra existência, ele vai faltar aquilo que ele abusou. Na sexualidade é a mesma coisa, né? Em qualquer área do ser, de atuação do ser humano, o que, que vai acontecer? Todas as vezes que nós abusamos, nós não deveríamos abusar, não é? Aí nós caímos no mecanismo expiatório, por efeito das causas que nós mesmos praticamos. Ficou claro, Adina? A diferença da lei de causa e efeito para olho por olho, dente por dente. A lei de Talião, que na verdade não é uma lei divina, é uma lei instituída por Moisés no tempo antigo, né? Ela tem lá na Bíblia, inclusive. Não leva em consideração uma outra lei, que é a lei de misericórdia. A lei de causa e efeito não é uma lei punitiva, é uma lei reeducativa. A lei de Talião, ela é punitiva e não há misericórdia. Se a pessoa, por exemplo, fez isso, tem que necessariamente sofrer aquilo, né? Na lei de causa e efeito, como as leis se somam, não se competem, existe uma outra lei que é a lei de misericórdia. Então, o que, que a lei de misericórdia faz? Jamais olho por olho, dente por dente. Não existe isso na lei divina. Por exemplo, o caso do Camilo do Castelo Branco, que nós falamos agora há pouco. Ele ficou cego só aos 60 e poucos anos. E ele tinha cegado o rival dele na encarnação anterior, como inquisidor católico, porque ele apaixonou pela esposa, apesar de padre e tudo mais. Ele apaixonou pela esposa do rival, cegou esse rival com, devia ter uns 30 e poucos anos. E essa pessoa, não aguentando, acabou se suicidando. Então ele tinha tudo aquilo na conta da vida dele. Pela lei de Talião, o que que aconteceria? Na mesma idade que ele cegou, ele vai lá e ele sofre sem apelação nenhuma. Isso é a lei de Talião, que não é uma lei divina. Na lei de causa e efeito, como a lei de misericórdia, existem atenuantes e agravantes que vão fazer com que a pessoa passe tudo o que é possível fazer para amenizar o sofrimento do espírito é feito. Isso no próprio livro de Memórias do Suicida, mesmo quando ele suicida, que ele comete o crime mais hediondo perante a lei divina, os benfeitores colocam lá que tudo que é possível fazer para amenizar o sofrimento do espírito é feito. Pela lei de Talião, tudo que é possível fazer para que ele sofra é feito. Essa é a grande diferença de uma lei para de uma lei divina para uma lei humana. A lei de Talião é humana. Então, levanta e fala de Jesus. Deus não quer a morte do pecador, mas a morte do pecado. Exatamente, que tem a ver com a lei de causa e efeito e a lei de misericórdia. Havendo a mudança do espírito, as atenuantes vão sempre acontecer na vida dele. Então, lei de Talião não existe dentro da evolução do espírito imortal. Continuemos aqui. Por isso, mesmo escolhendo o mal, o espírito, ao passar por essa experiência, aprende que esse caminho é equivocado. Como somos criados simples e ignorantes, ao utilizar a lei de liberdade para escolher fazer o mal, envereda pela fieira que não deveria, pois por consciência adentrar. Aquilo que nós vimos agora há pouco. O mal existe, mas nós devemos resistir por consciência, é o que Kardec comenta. Nesse momento, a lei de permissão é acionada, pois mesmo esse mal será utilizado mais tarde pelo espírito para chegar ao bem, pois já não ignorará que fazer o mal gera sofrimentos, não apenas para o outro, mas para ele também. Então, por que que Deus permite? Porque na ponta de cá tem alguém devedor da lei, né? Da lei de amor, justiça e caridade, e aí a lei de causa e efeito se faz para educar. Da ponta de cá, do que está fazendo mal, ele está, mesmo escolhendo o mal, ele está praticando uma ação que gera uma experiência. Porque esse mal que ele praticar vai voltar para ele. E quando voltar, ele aprende que não se deve fazer o mal. Por isso Deus permite. Vemos, portanto, na permissão divina a prática dos atributos da onipotência, da onipresença e da onisciência divina, que tudo conduz para o bem, mesmo quando o ser humano teima em afrontar a lei maior, a de amor, justiça e caridade. Então, no final, o que vai resultar de tudo isso é apenas o bem. Se fosse do mal produzir cada vez mais mal, não haveria permissão divina. Então há por causa desses acontecimentos posteriores ao processo todo. O mal é uma opção para o espírito que gerará para ele sofrimentos até que resolva por seguir o caminho do bem, como Jesus ensina na parábola dos dois filhos. Ao ir para terras longínquas, o filho pródigo produz o mal. Ao cair em si, ele percebe que deve voltar à casa do pai. Ao voltar, ele entra na expiação do mau uso do livre-arbítrio, já sabendo o caminho de volta. Isto é, já tendo passado por aquela senda, adquire a experiência de que aquele caminho é equivocado e somente o bem é que traz felicidade. Então, essa parábola, principalmente essa fase do filho pródigo, vai para terras longínquas, que simboliza essa escolha do caminho equivocado, do caminho do mal. Quando ele cai em si, que é o processo que vai acontecer com todos os espíritos, ele lembra que na casa do pai há abundância de amor. E aí, o que ele faz? Retorna para casa. Então, esse retorno é o próprio processo expiatório. Porque ele enveredou por um caminho que não deveria ter enveredado. Adquiriu uma experiência e aí retorna para reparar os débitos perante a própria consciência, expiando aquilo que não deveria ter feito. Mas tudo isso serve de experiência para o espírito imortal. Como as leis divinas não competem entre si, a lei de permissão está intimamente conectada à lei de liberdade e de progresso. Quando o espírito, pelo uso do livre-arbítrio, entra em um movimento de impedir a lei de progresso, Deus não o permite, e o livre-arbítrio é momentânea e parcialmente cerceado, fazendo com que o espírito experimente os efeitos das causas desamorosas que praticou. Exemplo de uma situação desse tipo são os exílios planetários que nós já comentamos, né? Então, não há nunca competição das leis. Então, qualquer ação que vá, por exemplo, colocar em xeque uma outra lei, o usufruto de uma lei, colocar em xeque outra lei, a lei de permissão entra em ação, não havendo a permissão para o espírito agir daquela maneira, seja individual, seja coletivo. Então, por exemplo, existe um processo obsessivo. O espírito vai às vias de fato para tentar, por exemplo, matar a pessoa, a partir do processo obsessivo. Se não houver, dentro da lei de causa e efeito, a causa que permita aquele efeito, o próprio processo obsessivo é cerceado. Ivone Pereira coloca um caso de um espírito que tinha sido uma freira e que se tornou obsessor de um outro espírito. E ela pedido a ela que faça uma intercessão. E ela já tinha recebido uma orientação de Dr. Bezerra de Menezes para nunca frequentar o manicômio, pela característica da mediunidade dela. Só que ela tentou driblar a orientação do Dr. Bezerra. Ela falou o seguinte: bom, ele não falou que era para eu ir fora do corpo. Então ela desdobrou do corpo, como ela tinha uma facilidade de desdobramento consciente. Ela desdobrou do corpo e foi até o manicômio. E a freira, percebendo, a freira inclusive tinha uma cara de caveira no lugar, segundo a Ivone Pereira, percebeu que ela era encarnada, médium, e que estava ali para auxiliar o enfermo. Saiu disparada para tentar pegá-la. E ela voltou correndo para o corpo. Felizmente, segundo ela, ela voltou a tempo e o espírito não a pegou. Depois, o Dr. Bezerra de Menezes disse que se ele tivesse pego,

momentos do débito que aquela pessoa tinha com ela. E na hora que cessaram os débitos, a providência divina interveio e cerceou parcialmente o livre-arbítrio do espírito. Por isso que nunca vai haver inocente verdadeiramente. Né? Quando a conta está maior do que a dívida, isso não existe na lei divina. A lei de permissão entra em ação e o espírito é cerceado, é claro que parcialmente, porque ele vai poder fazer outras coisas, mas aquilo ele é impedido de fazer. Se a lei de misericórdia beneficia tanto o espírito que quitou a dívida quanto o obsessor, sim. Porque a lei de permissão, juntamente com a lei de misericórdia, vai impedir que o espírito contraia débitos muito graves perante a própria consciência. E aí está sendo protegido não que, não apenas a suposta vítima de hoje, mas também o algoz. Se eleva a sua consciência, tem a possibilidade de ajudar o outro, sim. Às vezes o espírito obsessor, ele se percebe que estava praticando um erro e se torna um benfeitor da pessoa. No livro Sexo e Destino tem um caso muito interessante, é o caso do Moreira, que de obsessor ele passou a ser protetor da pessoa que ele obsidiava. Esse é o caso da mudança do obsessor. Mas a maioria das vezes não é o obsessor que muda, é o próprio encarnado que muda, que melhora, e aí quando ele melhora, se há afinidade, uma afinidade no sentido de que aquela pessoa, o espírito que está obsidiando, quer permanecer com ele, o outro necessita elevar-se também. Vamos ver agora o que, que acontece com a questão dos encarnados. Os encarnados que sofrem o assédio dos espíritos imperfeitos são convidados a seguir as orientações de Jesus para darmos a outra face. Está anotado em Mateus capítulo 5, versículos 39 a 47. Então, o que, que Jesus coloca? Que nós, quando sofremos algo de alguém, isso serve para encarnados e desencarnados, que nós demos a outra face. Vejamos as orientações dele diretamente. Eu, porém, vos digo que não resistais ao mal, mas se qualquer te bater na face direita, oferece-lhe também a outra. O que Jesus está ensinando aqui, gente? A gente toma pancada dos outros? Hã? O que, que ele está ensinando? O que, que é dar a outra face? Aquele que está fazendo mal para nós façamos o bem. Em se tratando de processo obsessivo, o que, que é fazer o bem ao obsessor? Orar por ele, que mais? Sentir compaixão por ele. Desejar que ele se torne uma pessoa cada vez melhor, mais equilibrada, mais harmonizada. Né? Então, é isso que nós devemos ter, esses sentimentos que devemos ter pelos espíritos obsessores. Que poucos que sofrem o assédio têm, porque a maioria se enche de ódio pelo espírito, deseja que ele seja levado, que ele suma da vida dela. Então, em vez de dar a outra face, a pessoa repete os mesmos erros praticados no passado. Porque se esse espírito está vinculado a ela de alguma maneira, porque no passado ela foi algoz dele, né, em outras existências, e agora ela continua energeticamente na mesma postura. Então, fundamental no processo obsessivo é dar a outra face. Não resistamos ao mal. Dar a outra face oferecendo todo o sentimento de amor, de afetividade pelo obsessor. Isso significa o quê? É orar por ele, sentir compaixão.

0: compaixão por ele, desejar coisas boas para ele, que ele mude, que ele melhore, que ele se torne uma pessoa feliz. Com essa energia, nós vamos realmente atender a nossa necessidade e a necessidade dele. Tá? No versículo 40, Jesus diz: e ao que quiser pleitear contigo e tirar-te a vestimenta, larga-lhe também a capa. É uma continuidade do versículo anterior, né? Dar o melhor de nós para aquele que quer tirar alguma coisa de nós. Se ele quer nos tirar a felicidade, oremos para que ele seja feliz. E se qualquer te obrigar a caminhar uma milha, vai com ele duas. Nova questão que Jesus fala da concessão, no sentido de não é conceder ao espírito aquilo que ele quer fazer. Não é se entregar ao processo obsessivo isso aqui. É oferecer o melhor para o espírito, o melhor de nós mesmos para ele ou eles. Dá a quem te pedir e não te desvies daquele que quiser que lhe emprestes. Mesmo sentido. Ouviste que foi dito: amarás o teu próximo e aborrecerás o teu inimigo. Essa é a lei de Italião que foi colocada, né? Sempre fazer o mal para quem faz o mal para a gente. Agora, o que que Jesus recomenda? Eu, porém, vos digo: amai a vossos inimigos, bendizei os que vos maldizem, fazei bem aos que vos odeiam e orai pelos que vos maltratam e vos perseguem. Então, quer as pessoas estejam no corpo ou fora do corpo, é essa postura do cristão. É essa postura que realmente faz com que nós nos libertemos do assédio espiritual e auxiliemos o espírito a se melhorar, né? Bendizei os que vos maldizem, fazei bem os que vos odeiem, orai pelos que vos maltratam e vos perseguem. Quer estejam no corpo ou fora do corpo. Para que sejais filhos do Pai que está nos céus, porque faz com que o sol se levante sobre maus e bons e a chuva desça sobre justos e injustos. Para Deus não há diferença entre os seus filhos. Todos, obsidiados e obsessores, têm o mesmo valor, têm o mesmo amor do Criador. Quer estejamos fazendo mal, quer estejamos fazendo bem. É o que Jesus diz aqui. O sol se levanta sobre maus e bons e a chuva desça sobre justos e injustos. Porque para Deus, que é onisciente, quem nós somos? Todos, sem exceção. Anjos, né? Porque Deus é onisciente, o estado angelical é o nosso futuro. É futuro para nós, mas para Deus já é presente. Pois se amardes os que vos amam, que galardão tereis? Não fazem os publicanos também o mesmo? Se a gente amar só os benfeitores espirituais, amar os anjos de guarda, qualquer pessoa faz isso. Agora, se amarmos os espíritos obsessores nesse sentido, de orar por eles, de desejar que eles sejam felizes e tudo mais, esse é o compromisso do cristão. E se saudades unicamente os vossos irmãos, que fazeis demais? Não fazem os publicanos também assim? Sede vós, pois, perfeitos, como é perfeito o vosso Pai que está nos céus. Então, aqui Jesus recomenda, por que fazer tudo isso? O atributo que engloba todos os demais atributos do Criador é a perfeição. Jesus está recomendando que nós sejamos perfeitos, igualzinho Deus? Não, porque isso não é possível. Deus é absoluto, nós não podemos igualar ao absoluto. Mas o grande compromisso consciencial que nós temos é de desenvolver os atributos divinos em nossas vidas. Quando nós estudamos isso no nosso primeiro módulo, a presença amorosa de Deus em nossas vidas, nós estudamos os atributos divinos e o esforço que nós devemos fazer para trazer esses atributos para dentro das nossas vidas, baseado exatamente nesse versículo do Evangelho. Então, quando Jesus nos convida a isso, e a influência espiritual é um recurso que a vida nos oferece para desenvolver esses atributos divinos. Então, quando nós oramos pelo um espírito que nos quer mal, o que nós estamos fazendo? Que atributo divino nós estamos desenvolvendo em nós mesmos? Compaixão é a virtude. Qual o atributo divino que nós estamos desenvolvendo em nós mesmos? Soberanamente justo e bom. Deus é soberanamente justo e bom. Nós somos convidados a desenvolver de forma relativa a bondade e a justiça. Então é justo que nós sejamos amáveis e caridosos com os espíritos obsessores? Então, lei de amor, justiça e caridade que nós estamos cumprindo e desenvolvendo em nós o atributo da soberana justiça e bondade dentro das nossas possibilidades como aprendizes da vida, até nos tornarmos um espírito crístico que já tem essa virtude, esse atributo divino de forma relativa, como Jesus tem em relação à humanidade, que ele é o modelo e guia. Somos, portanto, convidados a exercitar as leis de cooperação e de compaixão para com os inimigos desencarnados. Única forma de nos libertarmos do assédio espiritual obsessivo, pois estaremos desenvolvendo virtudes muito significativas como a cooperação, a compaixão e o discernimento, trabalhando pela nossa individuação, praticando os atributos divinos em nós mesmos. Dessa forma, o processo obsessivo culminará com a evolução de todos os envolvidos. É por isso que Deus o permite. Então, todas as vezes que nós nos defrontarmos com uma permissão divina, nós vamos estar envolvidos exatamente pelo processo evolutivo de todos os envolvidos. Por isso que acontece todo esse mal, né, que a gente vê no mundo de hoje. Parece que não vai ter um paradeiro nisso, mas tudo isso que está acontecendo com o objetivo de um bem maior, porque o que está acontecendo é a humanidade como um todo cansada de tudo isso que tem se vivido, né? Então, esse cansaço do mal, o próprio Cristo diz, né? Vinde a mim todos vós que estáis aflitos e sobrecarregados. Cansou coletivamente do mal, já que individualmente está todo mundo cansado, aí a humanidade vai desejar ansiosamente pelo bem, desejar ansiosamente pela regeneração do planeta. Por isso que Deus permite todo esse mal, que tanto na dimensão física quanto na dimensão espiritual. Tá? Levanta que esse mal já está impedindo a lei do progresso, ainda não está. Né? Porque se tivesse, Deus teria cochilado. Então, no momento de transição, Jesus coloca no Evangelho de Mateus que esses tempos seriam abreviados por causa dos escolhidos, porque senão nenhuma carne se salvaria. Significando que se for deixar do jeito como está, aí o ser humano vai destruir o planeta. E aí todo mundo vai desencarnar e aí sim vão ter inocentes. Porque tem muita gente que não merece desencarnar de uma hecatombe nuclear ou de um processo assim. Então, o que, que vai acontecer? Está sendo feito os exílios em massa dos espíritos que querem fomentar o mal. Aí sim, eles não poderão impedir o progresso da humanidade como um todo. Então, exílios em massa, outros missionários espirituais estão reencarnando do planeta, tudo isso para abreviar esses momentos de iniquidade que nós estamos vivendo, em que o mal está chegando ao seu auge e, segundo Jesus, nunca mais haverá esse mal no futuro. Se os exilados são semelhantes exilados de Capela, sim, sim. São os exílios planetários que acontecem periodicamente nos mundos quando eles mudam de estágio evolutivo. O planeta é ligado à Capela, que é um sol, esteve há milhares de anos atrás nesse nível que a Terra está vivendo hoje. Expiações e provas para regeneração. Então, os espíritos vieram se exilar aqui na Terra. Agora está acontecendo da Terra ser promovida para a regeneração. E aí os espíritos empedernidos, o mal daqui, vão para um planeta mais adequado. Se o mal maior entra essas manifestações, essa dos quebra-quebra que está tendo, de uma certa forma, tudo aquilo que a humanidade está vivendo de iniquidades, né, tem a ver com esse mal coletivo. Todos os conflitos, sejam conflitos civis dos países, conflitos entre nações, os ditadores que não querem ceder nem um pouquinho para que os países que eles governam, a mão de ferro, sejam libertados, tudo isso faz parte. Mas é aquela questão, só faz parte enquanto os efeitos não forem superiores às causas. Na hora que os efeitos forem superiores à causa, vai haver um basta. E na hora que também a lei do progresso for cerceada, não vai ser possível, aí há um basta. Isso está vindo no nível individual e, claro, a soma dos indivíduos forma o coletivo. Tá? São leis que ninguém pode impedir de serem de existir. Por isso os exílios, espíritos dos mais malévolos, muitos deles que praticam mal desde do instante que entraram no reino nominal e que estão sendo exilados. Não é pela vontade deles. Se fosse pelo livre arbítrio deles, eles nunca sairiam daqui, como nunca teriam saído de Capela. Então, chega um momento que há um basta e o livre-arbítrio é cerceado momentaneamente e eles vão adquiri-lo depois num outro ambiente já propício a eles.
1: Bom,
0: se é possível espíritos que vieram de Capela serem exilados de novo para um planeta primitivo, sim, depende do espírito. Porque a maioria, segundo Emmanuel, no livro A Caminho da Luz, já voltou, mas muitos permanecem aqui. E muitos permanecem ainda empedernidos do mal. Vão ser exilados novamente. Né? E vão ser quantas vezes for necessário até que resolvam por fazer o bem. Vamos fazer a nossa avaliação reflexiva. Feche os olhos, entre em contato com você mesmo em essência, buscando sentir o conteúdo estudado neste encontro. O que você entendeu do conteúdo que se aplique à sua vida?

conteúdo estudado mudou a forma como você entende o processo obsessivo? Caso positivo, que mudança foi essa?

deste encontro, refletimos sobre como os espíritos imperfeitos nos induzem ao mal e as leis divinas que permitem esse processo. A partir das leis, somos convidados a desenvolver o discernimento, a cooperação, a compaixão e outras virtudes. Como você se sente desenvolvendo essas virtudes? Como é para você realizar esforços para desenvolvê-las?

Como você sente a sua vida aplicando o conteúdo estudado? Você sente que ele pode melhorar a sua vida em sua busca de autotransformação e nas suas atividades na prática do bem?

Sinta-se agora um espírito imortal que traz em si mesmo a determinação divina de evoluir até a perfeição relativa, pelo conhecimento pleno e cumprimento das leis divinas, pela prática das virtudes e pela busca da unidade com Deus. Mergulhe profundamente nessa verdade espiritual. Sinta, veja se desenvolvendo todas as virtudes essenciais da vida ao longo do tempo, buscando o poder real em si mesmo, sentindo a presença amorosa do seu mentor espiritual,

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1: Dando continuidade ao estudo do capítulo 7º da segunda parte do nosso Livro dos Espíritos, na questão 374 e 375, que se refere ao retorno à vida corporal, vamos primeiramente meditar sobre o nosso Evangelho, o porquê do Evangelho, o porquê que Jesus nos trouxe como método de vida, como uma bula, para nós termos aonde buscar alguma coisa quando as perturbações ou as situações que atormentam os nossos pensamentos são muito próximos da nossa cabeça, de nós, e a gente precisa raciocinar sobre as nossas atitudes, o que nos leva sempre a termos que dar uma repaginada nas nossas ações, nos nossos pensamentos. Disse-nos Chico Xavier uma vez que é necessário que a gente trabalhe a nossa humildade, porque ele diz que é muito sem juízo aquele que não tem humildade. Vai muito mais além. Ele diz que até antes do planeta Terra, o Evangelho já existia no universo. Na estrela Sirius, é lei o perdão, e o perdão está dentro do Evangelho. Então, o nosso Evangelho remonta muito antes da criação do nosso planeta. Então, a gente fica analisando, se essa bula veio antes, é para que nós precisássemos tomar posse desse conhecimento e sabermos o porquê da nossa vida corporal no planeta Terra. Um planeta que começou primitivo e conseguimos vir até o provas e expiações, que hoje nos dá uma liberdade de raciocínio mais amplo sobre a questão do universo, sobre a questão do dia a dia, sobre as questões do sofrimento, que é o que trata o nosso estudo de hoje, falando dessas questões da criatura, que ela precisa ter méritos e, às vezes, por utilizar demais a inteligência, numa outra encarnação, até por uma questão de freio, nasce num corpo que venha trazer as dificuldades de vida para poder ela pensar. Por que é que eu sou ou tenho dificuldades no meu corpo, tenho essas lesões no meu corpo e não posso ser normal igual aos outros? Então, a gente esteve analisando isso, meditando sobre Chico Xavier, a falta de juízo, aquele que não tem humildade. Então, a gente fica pensando. A Bíblia Sagrada já fala no Provérbios de Salomão sobre a palavra, sobre o silêncio. Ela dá um metal raro à palavra e mais raro ainda sobre o silêncio. E fala sobre a gentileza, a afabilidade e a doçura. Então, tudo isso vem trazer para nós uma ideia de treinamento. A gente precisa falar com mais doçura, com mais equilíbrio, treinar isso. O nosso altivo, o nosso presidente da Casa Espírita, Leon Denis, a qual frequentamos, já lá se vão 33 anos, ele sempre nos dizia que tudo aquilo que a gente tem dificuldade de fazer, se nós praticarmos isso 10 vezes, a gente começa a criar na nossa mente um costume que vai se tornar um hábito que depois vai fazer parte das nossas atitudes e ações. Esse é o treinamento. Né? Uma menina uma vez pergunta para nós assim: Edson, se eu fizer a caridade sem vontade de fazer, eu não estou sendo hipócrita? E eu disse para ela: olha, eu não tenho nenhum conhecimento ainda sobre isso, mas sou a favor de que se deva fazer, mesmo sem vontade, porque vai criar um hábito em nós, pelo que nós aprendemos com o altivo. E fomos ao Dr. Erma. E a resposta dele foi até um pouco engraçada. Ele disse assim: mesmo com hipocrisia, faça. Depois torna-se um hábito. Então nós descobrimos que tudo aquilo que é bom repetindo, a gente acaba tendo como aquisição para a nossa alma. Por que que eu estou falando isso? Porque a gente vai falar de um segundo tópico, que é a reencarnação, que é a oportunidade de correção espiritual que nós temos dado por Deus. É uma lei. Às vezes encontramos no caminho amigos que dizem assim, eu não quero mais reencarnar nessa terra. Fala até de forma jocosa. Mas a gente fica pensando, ele está brincando com coisas reais. Porque a gente sabe que é uma lei. A gente não pode aprender tudo numa encarnação só. E só repetindo as idas e vindas, é que nós vamos amadurecendo o nosso espírito. E se tivermos vontade maior, lógico, a gente vai andar um pouco mais depressa. Basta a gente descobrir o fio da meada. Por que é que eu repito reencarnação? Porque ainda não consegui curar mazelas. Então, esse detalhe da reencarnação é importante. Nós temos amigos espíritas que não acreditam em reencarnação ou têm dúvidas. Basta que pratique dentro da casa espírita um trabalho chamado desobsessão. Na desobsessão nós vemos ali personalidades que se espantam com a posição deles mesmos. A gente não vai discernir aqui ou discutir desobsessão, que não é a nossa meta aqui nesse trabalho. Mas é muito importante porque a gente vê personalidades que tiveram atitudes do lado de cá. Infantis, vamos colocar assim, atitudes não precisas que os levaram ao sofrimento. E se a gente não tiver essa mensagem de sofrimento deles, que por aqui passaram e trouxeram para nós essas informações, a gente não vai ter a veracidade do Evangelho. Então a coisa é muito... A formação do trabalho, da obra divina é tão bem feita, que se nós quisermos buscar respostas para as nossas dificuldades, a gente encontra na doutrina espírita, que é uma doutrina de revelações. Então a gente está trazendo aqui o estudo sobre as criaturas que tiveram dificuldades quando encarnadas, por exemplo, na 374. O idiota no estado de espírito tem consciência de seu estado mental? E responde o espírito a Kardec. Sim, muito frequentemente ele compreende que as correntes que dificultam seu voo são uma prova e uma expiação. Então, está explicado aqui que fora da matéria, a tua vida se clarifica mais, porque você não tem um corpo que embota a caminhada do teu pensamento. Mas fora da matéria, você raciocina com mais clarividência, você vê o porquê dos teus sofrimentos. E aí, quando eu digo que a reencarnação é a oportunidade de correção espiritual, é porque você retorna. E isso existe um plano. Não é retornar de qualquer maneira. Existe uma forma de você vir. É um plano de trabalho para a tua reencarnação, que é muito bonito. Porque você participa disso se você tiver amadurecimento. Mesmo que você não tenha, também é elaborado um plano para você poder vir e tirar proveito da sua encarnação. Mas, se você... já tem um certo amadurecimento, você participa, você vê aonde você pode pedir um pouco mais, ou dizer, olha, está pesado para mim, mas você faz parte desse projeto. E você vem numa família pré-escolhida, que vão te receber como filho, ou vem numa família difícil também, tudo é possível. Né? Vem numa família até que no início eles vão te amar, mas depois podem até te rejeitar. Porque aí vai depender do estado espiritual que você tenha, ou de cada um. Né? Então, vem assim com essas dificuldades ou facilidades para não atrapalhar o teu progresso espiritual. Aí, a gente se lembra de um cientista que ele veio com um problema, e esse problema... ele veio se difundindo durante a vida dele e depois ele ficou, vamos colocar a palavra assim, hemiplégico. Ele não podia se movimentar no corpo, mas ele pensava e falava. E era um gênio. Era o grande Stephen Hawking. Esse gênio, para mim, ele era portador da esclerose lateral amiotrófica, uma doença terrível. Mas ele precisava. Ele veio ter essa doença depois de um certo tempo, até porque ele precisava escolher o caminho dele. Ele precisava saber o que fazer da sua vida. E depois a gente dá continuidade, porque o nosso tempo nesse momento está escasso, e vamos para o nosso intervalo.
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2: Olá, queridos amigos de Ideal Espírita, nossos votos de muita paz. Nós vamos dar prosseguimento ao nosso estudo de O Livro dos Espíritos, avaliando o capítulo 2 da primeira parte, das perguntas 29 a 31, onde Kardec estuda as propriedades da matéria. Nós vemos ao nosso redor, a tudo que nos acompanha na nossa vida de encarnado, nós vemos uma variedade enorme de circunstâncias e coisas materiais que nos chamam a atenção. E a todo momento nós pensamos que coisas são essas, como elas são feitas, de que forma elas passam a existir. Para avaliar essas questões do ponto de vista estritamente material, nós vamos tentar retornar algumas questões na questão 27, na qual os espíritos respondem a Kardec que existem três elementos fundamentais no universo: Deus, espírito e matéria. É aquilo que nós chamamos de trindade universal. Tudo aquilo que não é espírito nem Deus é matéria. Então vamos tentar avaliar dessa forma a matéria. E voltando um pouquinho antes, na questão 22, os espíritos respondem assim a uma indagação de Kardec: a matéria é o laço que prende o espírito. É um instrumento do qual ele se serve e sobre o qual, ao mesmo tempo, exerce a sua influência. Então, vamos tentar avaliar a matéria do ponto de vista das questões que Kardec fez. A matéria é, ao mesmo tempo, tudo aquilo que não é espírito e que não é Deus, ou seja, não é o Criador, e é tudo aquilo que exerce alguma influência no espírito. Certo? Bom, para a gente tentar compreender desde que ponto houveram essas investigações a respeito da matéria, nós vamos definir aqui um breve contexto histórico. Por volta do século V a.C., na Grécia, um grupo de filósofos, em especial filósofos da natureza, que se dedicavam a investigar as legalidades naturais, começaram a pensar e começaram a tentar avaliar de que forma as coisas eram feitas, essas coisas que nós dizemos materiais, da onde elas surgiram, da onde elas vieram, certo? O primeiro desses filósofos que começou a pensar essas questões foi Tales de Mileto, que viveu aproximadamente no século VI a.C. Ele pensava que a origem de tudo era água. Bom, provavelmente ele viajou ao Egito e começou a perceber que após as cheias do Nilo surgiam rãs, surgiam vermes na terra. Então, de alguma forma, ele pensava que a vida surgia da água. Algum tempo depois, um filósofo chamado Anaxímenes, também de Mileto, acreditava que o ar, ao contrário da água, era a fonte de toda a vida. O ar, que ele chamava de sopro, era nada mais era do que o início de tudo aquilo que se existia. A água era o ar condensado, o fogo era o ar rarefeito, e a terra era a água condensada. Alguns séculos depois, um filósofo também de Mileto, Empédocles, acreditava no ar, na água, na terra e no fogo como os elementos primordiais da criação. Para ele não existia apenas um elemento primordial, mas sim quatro elementos primordiais que, combinados em misturas separadas, em misturas diferentes, combinavam tudo aquilo que dava origem a tudo que nós vemos. Ele pensava de uma forma bastante simples, como nós poderíamos pensar hoje numa paleta de um pintor. Um pintor, ele tem à disposição dele três cores primárias, que a partir dessa mistura dentre essas cores primárias, ele consegue desenvolver toda aquela gama de paleta de pintura que ele vai desenvolver o trabalho artístico. Aristóteles, depois de muito tempo, também continuava a pensar dessa forma, que toda a vida e que toda a matéria-prima existente no nosso planeta era originária desses quatro elementos fundamentais que eles chamavam de raízes. Mas foi aproximadamente entre o século IV e o século III a.C. que um filósofo chamado Demócrito apareceu com uma teoria e com um pensamento completamente diferente daquilo que se tinha antes. Demócrito acreditava que as coisas eram feitas de pequenas partículas, pequenas pedrinhas, como ele chamava, minúsculas, eternas e imutáveis, a qual ele chamou átomo, que do grego significa indivisível. Essas pedrinhas, essas partículas, a qual ele acreditava, tinham formas variadas, e a combinação entre essas formas variadas, essas pedrinhas que ele chamava átomo, davam origem a tudo aquilo que nós conhecemos hoje. Para fazer uma analogia bastante concreta sobre isso, nós podemos pensar sobre um brinquedo muito popular na nossa época, que é o Lego. Nós podemos imaginar que tudo aquilo que se forma são pequenas pedrinhas de Lego que, combinadas, indivisíveis e impermeáveis, dão origem a tudo aquilo que nós vemos. Um brinquedo de Lego hoje pode ser um castelo, amanhã ele pode ser um carro ou pode ser um navio. E assim, Demócrito acreditava que era formada a vida. Mas ao contrário dos outros, ele também achava que a alma era feita desses mesmos átomos. Os átomos que compunham o nosso corpo também compunham a nossa alma. Os átomos da alma tinham uma forma peculiar, uma forma arredondada, e fazia deles um pouco voláteis. Então, no momento da morte, esses átomos se dispersavam pela natureza e davam formas a outras almas. Podemos perceber, portanto, que não havia uma ideia de manutenção da existência da alma após a morte. Não havia uma ideia de individualidade da alma. Hoje em dia, nós também continuamos pensando e acreditamos na existência desses átomos. Foi provado cientificamente, ao longo de vários séculos de estudos, a existência desses átomos que vão formar os mais variados tipos de materiais. Através dos trabalhos do cientista russo Dmitry Mendeleev, nós conseguimos avaliar a existência de diversos átomos que são classificados em diversas categorias que nós chamamos das categorias periódicas. Os átomos são catalogados pela química em 105 elementos químicos, 92 deles naturais e os outros deles são sintetizados em laboratório. A partir desses 105 elementos básicos, nós conseguimos dar origem a tudo aquilo que existe ao nosso redor. Esses átomos que a ciência avaliou, que a química conseguiu perceber, eles também são divisíveis. Existem subpartículas menores que o próprio átomo e que existem. Essas partículas são o que nós chamamos de elétron, próton e nêutron, cada um deles com um tipo de carga diferente. Também conseguimos avaliar, com o aprofundamento dos estudos em física, que essas partículas também podem ser divididas em partículas muito menores. Ou seja, a todo momento nós conseguimos perceber que existe uma divisão desse elemento primordial, desse elemento que dá origem a tudo aquilo que nós conhecemos, mas ao mesmo tempo nós sempre continuamos dividindo aquilo que seria indivisível. O átomo, como disse Demócrito, que era indivisível, na verdade não é. E todas essas subpartículas que existem no interior de um átomo também são divisíveis. Então, a definição de matéria pela ciência começou a ficar complicada. Começamos a avaliar energia e matéria, começamos a criar laços, vínculos entre esses dois conceitos físicos que são, em princípio, complexos de se definir. Então, no século XIX, Kardec faz uma pergunta aos espíritos e começa a avaliar a origem dessa matéria e quais são as propriedades que essa matéria possui. Na pergunta 29 de O Livro dos Espíritos, ele pergunta: a ponderabilidade é um atributo essencial da matéria? Ou seja, voltando à definição física, matéria é tudo aquilo que ocupa lugar no espaço e tem uma massa definida. Kardec pergunta: matéria é tudo aquilo que tem massa? E os espíritos respondem: da matéria como entendeis, sim. Não, porém, da matéria considerada como fluido universal. A matéria etérea e sutil que forma esse fluido é imponderável para vós, mas nem por isso deixa de ser um princípio da vossa matéria pesada. Ou seja, a partir daí os espíritos começam a desvendar a Kardec que essa matéria que nós entendemos como aquilo que ocupa um lugar no espaço e tem uma massa definida, pode ser uma coisa diferente que não tem propriamente matéria. Ora, é fácil entender que essas subpartículas que acabamos de falar há pouco, elas também não têm massa. Algumas dessas subpartículas que os físicos encontraram há alguns anos em suas pesquisas também não têm massa. Eles tentam a todo momento compreender de que forma essas partículas ganham, adquirem massa para formar todas as matérias. Então, aprofundando o que Kardec pergunta, ele pergunta aos espíritos: a matéria é formada de um único ou de vários elementos? A resposta dos espíritos é categórica: um único elemento primitivo. Os corpos que considerais como simples não são verdadeiros elementos, porém transformações da matéria primitiva. Ou seja, nós aproximadamente 2.500 anos tentamos compreender as essências da matéria ao nosso redor. Tentamos compreender qual é a origem dessa matéria. E a todo momento nós entendemos que existe um ponto em que essa matéria não pode ser mais dividida. E os espíritos são categóricos. Existe sim um elemento primordial que dá origem a tudo aquilo que nós vemos. São as variações desses elementos é que vão dar origem às categorias diversas de materiais. Nós vamos fazer um pequeno intervalo e já voltamos.
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Vamos refletir sobre o significado das provas e expiações em nossas vidas, de modo a que possamos utilizá-las para a nossa evolução. Inicialmente, vamos meditar sobre o tema, fechando os olhos, entre em contato com você mesmo em essência, buscando sentir-se um espírito imortal, filho de Deus, aprendiz da vida, capaz de fazer escolhas para utilizar as provas e expiações como instrumentos de evolução. Como é para você pensar em seu livre-arbítrio e na responsabilidade que lhe cabe pelas suas escolhas? Como você sente essa realidade? Você tem feito as escolhas com base nas leis divinas em sua consciência, buscando seguir o caminho do bem? Deixe os seus pensamentos e sentimentos fluírem, evitando qualquer mascaramento num processo de auto-engano. Seja verdadeiro, verdadeira com você, analisando-se com autenticidade.

Gradualmente vamos retornando ao estado de vigília para a reflexão doutrinária. Nos nossos encontros anteriores, nós estamos trabalhando a questão das provas e no último encontro que tivemos com o estudo reflexivo das obras de Kardec, estudamos como se acontecem as expiações. Neste encontro, nós continuaremos trabalhando a questão de como funcionam as expiações e também as provas, porque não dá para separar uma da outra. A separação é apenas didática. Nós vamos adentrar agora no estudo do Evangelho segundo o Espiritismo, no capítulo 5, o item 3. Um capítulo bastante reflexivo que Kardec aborda a justiça das aflições. Esse capítulo, capítulo 5, se intitula Bem-aventurados aflitos. Ele tem como base as chamadas bem-aventuranças proferidas no chamado Sermão do Monte por Jesus. E Jesus começa o Sermão do Monte dizendo dos bem-aventurados os aflitos, bem-aventurados os pobres de espíritos, bem-aventurados aqueles que sofrem perseguição em nome dele, e são várias as bem-aventuranças. Uma delas é ele fala bem-aventurados aflitos. Vamos refletir, antes de começar no texto de Allan Kardec, do Evangelho segundo o Espiritismo, sobre essa palavra, bem-aventurado os aflitos. Quando nós observamos essa palavra, o que normalmente nós nos remetemos? O Lieb está dizendo que o aflito é bem-aventurado, é aquele que percebe já a razão pelo qual ele está passando pela aflição. Vejamos, para ser bem-aventurados, o que é necessário? A palavra bem-aventurados ainda é vista de forma passiva pela maioria das pessoas. Basta sofrer, pronto, nós já vamos ter um lugar no céu nos esperando. Somos bem-aventurados por termos sofrido. É assim que funciona? É assim que nós temos refletido? Não. Então isso que o Lieb falou é bastante pertinente. Bem-aventurado é aquele que está no movimento venturoso, segundo o mentor Honório. O que é um movimento venturoso? A ventura é algo que gera satisfação, que gera alegria interior, que gera um estado de bem-estar. Isso é ventura. Então Jesus, quando fala bem-aventurado, ele está nos convidando a uma ação, não a sermos passivos diante da aflição, diante da perseguição, diante da injustiça. Jamais um espírito crístico nos convidaria a uma postura sem sentido, simplesmente sofrendo uma situação sem uma razão de ser em relação àquela situação. Concordam? Então vejamos, bem-aventurados significa, num nível mais profundo, no movimento em direção à ventura. Qual seria o movimento em direção à ventura daquele que está passando por uma aflição? Por exemplo, uma expiação. Nós vimos no nosso encontro passado que as expiações são provas que Deus nos envia quando nós nos afastamos da lei de amor, justiça e caridade. Nós vimos que toda expiação é uma prova, nem toda prova é uma expiação. A expiação surge quando nós fazemos o quê?
Somos submissos às leis ou somos rebeldes? Murmuramos em relação às leis. Quando nós murmuramos, num segundo momento, as expiações surgem para que nós voltemos e nos tornemos submissos às leis. Então, quando Jesus diz, bem-aventurados os aflitos, que tipo de aflito ele está convidando? Ele está convidando a um processo de não murmurar em relação à aflição. Um processo de espiar e provar verdadeiro. Quando é que nós espiamos e provamos de forma verdadeira? Quando nós colocamos o amor sobre a dor. Quando nós aprendemos com a dor. Exatamente. Como aprendemos e o aprendizado vai, é exatamente o movimento de receber a dor com amor. E aí, nós, ao receber a dor com amor, nós vamos fazer o que com essa aflição? Ela se torna o que para nós? Um grande instrumento de reeducação. Então o espírito que se afastou do amor entra em aflição, toma consciência de que a aflição é um afastamento da lei de amor, justiça e caridade, e amorosamente utiliza daquela aflição, daquela expiação para evoluir e crescer, se tornando uma pessoa melhor. Então é esse aflito que é o bem-aventurado. Não é qualquer aflito, é aquele que está realmente utilizando das aflições para evoluir. Então, dentro das leis que nós estamos trabalhando, lei de liberdade, lei de responsabilidade, lei de causa e efeito, é aquele que usa da sua liberdade com responsabilidade, fazendo com que as consequências dos atos passados sejam bem utilizados agora com o objetivo de evoluir e crescer. Isso no caso das expiações, porque a expiação já não tem mais como a gente se libertar dela a não ser dessa forma. Nas provações, nós podemos escolher agir amorosamente e já aproveitar para nos educar desde a primeira vez, sem necessidade de reeducação. O processo de expiação, como nós vimos no nosso encontro passado, ele sempre será um convite à reeducação do espírito que não utilizou da lei de liberdade, do seu livre-arbítrio, para se educar desde a primeira vez. Normalmente o espírito repete muitas vezes o processo de rebeldia para que entre na expiação. Nós vimos naquela questão do Livro dos Espíritos que fala que Deus não apressa a expiação. Então nós vamos ter várias oportunidades para evoluir pelo amor. Como nós recusamos todas elas, aí vem a dor para que expiemos. Nesse momento, o que nós podemos fazer quando vem a dor? Podemos agir sem murmurar e aí nós vamos ser bem-aventurados. E se nós escolhermos outra coisa? Quando vem a dor, nós murmuramos mais ainda. Porque se já murmurávamos com amor, agora que vem a dor, o que é mais comum? Continuar murmurando, continuar revoltado perante a própria lei de amor, justiça e caridade. Nesse caso, o que acontece conosco? Então o espírito, em vez de se tornar um bem-aventurado com a aflição, ele próprio se amaldiçoa, ele cria um processo perverso para si mesmo, um processo em que ele acaba por sofrer muito mais do que deveria. Porque, na verdade, a dor, quando nós somos submissos à lei de amor, justiça e caridade, ela não vai gerar sofrimento propriamente.
mas vai gerar uma reeducação do espírito. Mas o espírito rebelde, ele torna esse processo extremamente perverso, exatamente pelo desamor. Então, essa é a característica daquele que não se coloca como um bem-aventurado. Aquele que está em marcha, em movimento venturoso, no movimento de realmente conexão com as leis divinas,

século XIX para a linguagem do século XXI, como nós temos estudado. Porque Kardec fala de pecado, fala de punição, e nós sabemos que tudo isso, na verdade, foi uma transição entre a visão mais medieval da justiça divina e uma visão mais moderna, que na verdade, dentro do conceito, o conceito é pleno. A forma do conceito, que são as palavras, ainda traz uma forma ainda do século XIX, né, que no século XXI não é própria. No século XX, os benfeitores já ressignificaram isso. Os espíritos superiores que se comunicaram, principalmente Emmanuel, Joana de Ângeles, Honório e outros, no século XX e XXI, têm se comunicado sem colocar a palavra punição, a palavra pecado, a palavra castigo, nada disso é colocado pelos benfeitores modernamente. Então, com esse cuidado, vamos adentrar no pensamento kardeciano, que é profundamente reflexivo. Somente na vida futura pode efetivar-se as compensações que Jesus promete aos aflitos da terra. Sem a certeza do futuro, estas máximas seriam um contrassenso, mais ainda, seriam um engodo. Mesmo com essa certeza, dificilmente se compreende a conveniência de sofrer para ser feliz. Dizem, para se ter maior mérito. Mas então pergunta-se, por que sofrem uns mais do que outros? Então vejamos, Kardec começa falando da bem-aventurança que nós já acabamos de comentar. Bem-aventurados aflitos, porque deles é o reino dos céus. Vamos aprofundar um pouco mais aqui no pensamento kardeciano. Quando Kardec fala da vida futura, quando ele diz somente na vida futura podem efetivar-se as compensações que Jesus promete aos aflitos da terra, quando começa a vida futura? Aqui e agora. Por quê? Vejamos. Jesus diz, bem-aventurados os aflitos, porque deles é o reino dos céus. O que nós temos estudado sobre o significado do reino dos céus? O que significa reino dos céus? Quando Jesus diz, buscai o reino de Deus, o reino dos céus, que é a mesma coisa, e a sua justiça, e tudo mais lhe será acrescentado. De que ele está falando? Das leis divinas, que mais? Hã? Das leis divinas da nossa consciência, que mais? E das virtudes do espírito imortal. Então vejamos. Bem-aventurados os aflitos, porque dele é o reino dos céus. Kardec, ao falar da vida futura, do que ele está falando? Propriamente, de um processo de expectativa da vida futura ou de uma construção da vida futura? Construção da vida futura. Por quê? Se nós levarmos em consideração a passividade, basta que eu esteja aflito para que eu tenha o reino dos céus, como muita gente pensa, seria um convite a quê? Jesus estaria fazendo um convite a quê? A preguiça, ao menor esforço, né? Ou nenhum esforço, como gosta a maioria. E simplesmente, quanto mais sofrimento, melhor, né? Porque aí já vou lá para o sétimo céu, não vou nem para o primeiro. Não tem, as pessoas não dizem que são sete céus? Na verdade, é uma mitologia. Já vai lá para o sétimo, como um foguete. Quanto mais sofrimento, melhor. Então seria

0: é um processo de simplesmente focar no sofrimento. Então, se o sofrimento gerasse esse reino dos céus de forma passiva, quem causa sofrimento seria um benfeitor, não seria? Um ritre da vida seria uma coisa maravilhosa, porque quanta gente sofreu na mão desse homem. Então, tudo que ele fez seria uma benfeitoria. Então, vejamos que essa proposta nada tem de passiva, porque iria justificar o injustificável. Iria justificar o passivo que vai evoluir, vai para o reino dos céus simplesmente de uma forma expectante, passiva, e do causador de sofrimento, que seria um benfeitor, porque ajudaria aquele outro a ir mais rápido para o reino dos céus. Trazendo da alegoria para a vida real, reino dos céus não tem nada a ver com o céu hipotético, com o céu teológico, como muita gente ainda pensa, ou ainda hoje. O céu teológico, aquele céu que tem lá o velhinho, que é Deus, que tem anjinhos tocando harpa, que tem, que mais? É, uva para a gente comer, da melhor qualidade. Isso é o céu dos chamados cristãos, né? Que é o céu judaico-cristão. O céu dos muçulmanos tem outro tipo de conotação. O céu de outras religiões é diferente. Mas na cultura judaico-cristã, o céu é esse. Aquele velhinho cheio de anjos, tocando harpa, e a gente vai ficar comendo uva lá até enjoar, né? Porque só tem isso para fazer, ouvir harpa e chupar uva. Imagina, por toda a eternidade, sem fazer nada, seria um suplício eterno. Esse é o céu teológico, mitológico, que não tem nada a ver com a proposta de Jesus. Então nós acabamos de ver que o reino dos céus é exatamente a conexão com as leis divinas, a justiça divina, que são as suas leis, o desenvolvimento de virtudes dentro de nós. Então, se na vida futura nós vamos obter as recompensas, como diz Kardec, pelas aflições, quando começou essa recompensa? Aqui e agora. Por quê? Quanto mais virtudes nós vamos desenvolvendo, o que vai acontecer com as aflições? Elas diminuem, elas tomam outro sentido. Qualquer aflição vai ser bem-vinda no sentido de que nós estamos reparando débitos perante a nossa consciência. Todo o processo de expiação é um convite dentro de que lei? Hã? Ele está ligado à lei de causa e efeito, mas uma outra lei também. Ligado à lei de justiça também, mas uma outra lei específica. Hã? Está ligado à lei de responsabilidade também. Hã? Lei da reparação. A lei da reparação se dá em três etapas. Nós já vimos aqui: arrependimento, expiação e reparação. Então, quando o espírito ele faz esforços para receber as situações aflitivas, fazendo exercícios para conectar com as leis divinas na sua consciência e desenvolver virtudes, o que ele está fazendo? Expiando. Vamos recordar o conceito de expiação? O que significa expiação? O prefixo ex significa extrair, pia, pureza. Ação para extrair a pureza. Então, expiação é extrair a pureza. A pureza está onde? Na essência divina que somos, na essência de amor que somos. Então, extrair a pureza é aprofundar no sentimento de amor. Que amor é esse? Qual que é o mais significativo e mais importante? O alto amor, né? O amor a si mesmo. Ninguém consegue expiar se não fizeram um esforço grande de alto amor. Porque é isso que vai fazer com que nós nos tornemos bem-aventurados. Aí Kardec começa a dizer que não faz sentido a gente sofrer para ser feliz. É verdade, não é? Imagina, Deus que é todo amor, quanto mais sofrimento, mais você vai ser feliz. Será que essa proposta seria divina? Jamais. Né? Aí a pergunta que Kardec faz também é muito lógica. Por que sofrem uns mais do que os outros? Hã? Porque uns murmuram, outros não. Passa por isso também, mas é mais profundo ainda. Vamos seguir que a gente vai entender melhor. Por que nascem uns na miséria e outros na opulência, sem coisa alguma haverem feito que justifique essas posições? Então, outra pergunta muito interessante e inteligente. Muitos nascem na miséria e outros na opulência. Por que disso? Porque uns nada conseguem, ao passo que a outros tudo parece sorrir? Todavia, o que ainda menos se compreende é que os bens e os males sejam tão desigualmente repartidos entre o vício e a virtude, e que os homens virtuosos sofram ao lado dos maus que prosperam. A fé no futuro pode consolar e infundir paciência, mas não explica essas anomalias que parecem desmentir a justiça de Deus. Então, num mundo de contraste como o nosso, em que há uma minoria que detém muita riqueza, inclusive muita riqueza desviada de recursos públicos, como nós vemos no nosso país, desviada do suor e do sangue de muitas pessoas que faltam o necessário para que outras vivam numa abastança enorme. Por que, se Deus é amor, é soberanamente justo e bom, é onisciente, onipresente, onipotente, por que que ele permite tudo isso? Porque estamos num mundo de provas e expiações? Então é por causa do mundo, não é por causa de nós? Não confundamos a causa com o efeito. O fato do nosso mundo ser de provas e expiações é efeito. Efeito do quê? Dos habitantes que fazem o mundo. Não é a terra que é simplesmente assim, porque é assim. Porque nós, habitantes, estamos num processo de provas e expiações. Mas por que tanto contraste? Vamos continuar para entender melhor. Vejamos que Kardec está fazendo aqui perguntas bastante reflexivas. Quando as pessoas falam que nós estamos inventando estudo reflexivo, aqui Kardec está fazendo um estudo profundamente reflexivo. Basta ter olhos e ver. Não está fazendo? Ele está fazendo perguntas com base na realidade, na prática diária de todos nós. São perguntas que filósofos de todas as épocas têm feito ao longo da história da humanidade. E poucos aqueles que souberam responder essas perguntas. São perguntas que quase todas as pessoas fazem diariamente. Pode fazer de forma um pouco diferente dessas. Mas por que de tanto sofrimento? Por que? Qual é o sentido da vida assim, dessa forma que temos aqui? Muitas pessoas, inclusive, vão à descrença, negam Deus totalmente, exatamente por causa desses contrastes. Mas por que que negam Deus? Porque são poucos aqueles que vão fundo para compreender o sentido de tudo isso. A maioria fica focada nos dogmas religiosos. E os dogmas religiosos estão centrados em quê? Na lei natural ou naquilo que os homens, com suas idiosincrasias, com seus costumes, criaram? está focado naquilo que os homens criaram para manipular a consciência nas várias religiões. E essas concepções religiosas dogmáticas, para as pessoas que pensam, que refletem, acabam levando muita gente ao ateísmo, muita gente a duvidar de tudo que é espiritual, exatamente por causa dos dogmas. Kardec logo em seguida vai adentrar nos dogmas, vejamos aqui. Entretanto, desde que admita a existência de Deus, ninguém o pode conceber sem o infinito das perfeições. Ele necessariamente tem todo o poder, toda a justiça, toda a bondade, sem o que não seria Deus. Se é soberanamente bom e justo, não pode agir caprichosamente nem com parcialidade. É esse o conceito que a doutrina espírita tem de Deus. Deus é todo poderoso, toda justiça, toda bondade, né? E jamais age com imparcialidade, com parcialidade, melhor dizendo, ele é sempre imparcial e nunca caprichoso. Não, eu vou escolher esse aqui para sofrer e esse aqui para ser feliz. Se Deus fizesse isso, ele não seria toda justiça e toda bondade. Por que escolheu eu e não o meu vizinho, né, para sofrer? Pensaria aquele que está passando por um sofrimento, ele pode pensar isso. Porque na visão dogmática religiosa, o que, que os dogmáticos religiosos que não aceitam a reencarnação dizem? Exatamente isso. Deus escolheu você para sofrer. Mas por que, que escolheu eu e não fulano de tal, que é tão mal? E eu que busco ser bom, Deus me escolheu para sofrer. E fulano de tal, que é tão mal, passa por situações de ausência total de sofrimento. Kardec, nesses textos que nós vamos estudar hoje e no próximo encontro, provavelmente, ele aborda exatamente isso. Logo, as vicissitudes da vida derivam de uma causa. E pois que Deus é justo, justa há de ser essa causa. Isso de que cada um deve bem compenetrar-se. Por meio dos ensinos de Jesus, Deus pôs os homens na direção dessa causa. E hoje, julgando-os suficientemente maduros para compreendê-la, lhes revela completamente a aludida causa por meio do Espiritismo, isto é, pela palavra dos Espíritos. Então aqui Kardec está falando de quê? Esse parágrafo aqui do item 3, de que ele está falando? Da lei de causa e efeito. Da lei de causa e efeito, por quê? A lei de causa e efeito está intimamente ligada a que lei? Lei de liberdade? Está também, mas ela não, a intimidade dela é com outra lei. Hã? A lei de justiça, ou a dimensão justiça da lei maior, né? Por isso ele diz, Deus é justo, justa há de ser essa causa. Então a dimensão justiça da lei de maior determina que tudo seja justo. Não há nada que seja injusto. Se nós não conseguimos ver a justiça, significa o quê? Está acontecendo o quê? Quando nós não conseguimos ver nas coisas à nossa volta a justiça, significa o quê? Que está acontecendo o quê? Que nós estamos num processo de ignorância em relação às leis. Hoje, depois de mais de 150 anos de doutrina espírita, justifica permanecer nessa ignorância? Não justifica mais, por isso que Kardec fala. A humanidade, ele está falando num texto do século XIX, a humanidade já madura para compreender as leis, compreender os ensinamentos de Jesus que conforme a questão 627 de O Livro dos Espíritos, os espíritos superiores vieram para tornar explícita aquilo que Jesus falou de forma alegórica. Então, aqueles de nós, que é a grande parte da humanidade, inclusive dentro do próprio movimento espírita, que permanece ignorante, está fazendo o quê consigo mesmo? Está murmurando, né? Essa ignorância gera o estado de rebeldia, que é o murmúrio, de você não se conectar com as leis divinas da consciência. Então isso é muito sério. Quando os benfeitores na questão 627 dizem que eles vieram, os espíritos superiores estão nas nossas vidas para nos explicar as leis divinas, para que nós possamos respeitá-las e vivenciá-las, é muito séria essa questão. E tem a ver com isso aqui que nós acabamos de refletir. A revelação que o Espiritismo nos gera, nos permite acessar por meio das palavras dos Espíritos, como diz Kardec. Então nós temos um manancial muito grande de ensinamentos. Para quê? Para que nós possamos refletir profundamente e superar definitivamente a ignorância. Não há efeito sem causa. Toda causa é eminentemente justa. Se eu em algum momento estou vendo injustiça, é porque eu não estou adentrando profundamente nas causas. E aí eu vejo injustiça onde não deveria estar vendo injustiça, por ignorância. Mas a maior ignorância qual é? Aquela do desconhecimento, de não ter acesso, ou a ignorância de ter acesso e não adentrar no conhecimento profundo? Essa é a pior. As duas são ruins, né? Porque hoje ninguém pode alegar ignorância, a não ser aqueles países totalmente fechados, que existem ainda muito na Terra. Nós estamos falando da realidade no Brasil. Quem é que poderia alegar no Brasil, hoje, que desconhece algo chamado Espiritismo? É aquilo que nós estamos falando. A pessoa tem a oportunidade de deixar de ser ignorante, mas continua sendo ignorante por preguiça moral. Isso acontece fora do movimento espírita. Agora, o que é pior? Acontece com aqueles que estão dentro do movimento espírita. Permanecem imaturos porque não se dispõem a amadurecer. Os espíritos superiores vão nos provocar o amadurecimento, produzir de alguma maneira o amadurecimento, ou eles vão nos convidar sempre a amadurecer? Eles nos convidam sempre, é o que Kardec está colocando aqui. Se nós estivermos suficientemente maduros, nós vamos compreender todas as orientações dos Espíritos, os ensinos de Jesus, que esses Espíritos superiores vêm para nos explicitar, e vamos seguir numa direção muito mais justa. Nós vamos agora adentrar no capítulo 5 do Evangelho, nos itens 6 a 10. Vamos começar e vamos terminar no nosso próximo encontro. Os itens 4 e 5 nós já estudamos, as causas atuais das aflições. Nós vimos que as causas atuais das aflições são processos de reprovação às provas. Nós reencarnamos, trazemos as provas. As provas são as experiências de desafio da vida. E por rebeldia, o que que nós fazemos? Nós nos recusamos a aproveitar as experiências de desafio para transformá-las em experiências de aprendizado. Podemos criar muita dor com isso? muita dor. Essas dores são inevitáveis? Não. Por que que não são inevitáveis? Porque se nós utilizarmos as provas para trabalhar nas experiências aprendizado, o que vai acontecer? Nós vamos evoluir gradualmente e não vamos sofrer. É essa a primeira forma que Deus se utiliza para a nossa melhoria. Quando nós não acolhemos as provas, nós murmuramos e aí nós vamos criar as aflições atuais, que são as dores reprovacionais. Existem as dores expiatórias, que são das causas anteriores, e as dores reprovacionais, que são resultado da forma como nós estamos lidando nesta encarnação. Se, antes de adentrarmos o conteúdo que vamos trabalhar, se na nossa vida, num planeta como o nosso, é um misto de expiações e provas, o que podemos aventar de possibilidades para esta existência no sentido das aflições? Que existem aflições inevitáveis, existem aflições evitáveis. Se nós formos espíritos mais dóceis, o que pode acontecer? As provações, nós vamos passar por elas tranquilamente. E as expiações, o que vai acontecer conosco? Com base em tudo que nós já refletimos hoje, nós entraremos num processo amoroso de colocar o amor sobre a dor e suavizaremos as expiações. Vejamos que as expiações não têm como ser impedidas. Elas podem ser suavizadas. Então, quem está num processo de expiação, e praticamente não há quem não esteja na Terra num processo de expiação, salvo muito, poucas exceções, pode suavizar as expiações. E pode, no caso das provações, fazer esforços para aprender com todas elas e não passar pela dor reprovacional. Então nós vimos a dor reprovacional nos encontros anteriores. Hoje vamos trabalhar a dor expiatória, que provém das causas anteriores, de outras existências. Aquilo que aconteceu em outras existências, nós não temos como mudar. Então, toda a consequência dos atos de outras existências, nós não temos como mudar. O que nós temos utilizando a lei de liberdade e a lei de responsabilidade? O que nós podemos, utilizando a lei de liberdade e de responsabilidade, com base na lei de causa e efeito? Podemos suavizar, exatamente. Então, utilizar da nossa liberdade de escolha para receber todas as aflições das expiações com mansidão e humildade. Então entra três virtudes. Já falei duas, qual é a outra? Quais as quatro virtudes que vão nos auxiliar a tornar suave as nossas expiações? Amor, de que tipo? Auto-amor, o que mais? Está faltando mais uma? Sentimento de aprendiz, exatamente. Então, auto-amor, sentimento de aprendiz, mansidão e humildade. Porque aí, o que acontece? Quando a aflição expiatória vem, nós acolhemos a aflição para aprender com ela, e não para blasfemar frente à vida, para nos rebelar frente à vida. É o que Kardec vai abordar aqui nesses textos que trabalharemos a partir de agora. Mas se há males nesta vida cuja causa primária é o homem, outros há também aos quais, pelo menos na aparência, ele é completamente estranho, e que parece atingi-lo como por fatalidade. Tal, por exemplo, a perda de entes queridos e a dos que são o amparo da família. Tais ainda os acidentes que nenhuma previsão poderia impedir, os reveses da fortuna, que frustram todas as precauções aconselhadas pela prudência, os flagelos naturais, as enfermidades de nascença, sobretudo as que tiram a tantos infelizes os meios de ganhar a vida pelo trabalho, as deformidades, a idiotia, o cretinismo, etc. Os que nascem nessas condições certamente nada hão feito na existência atual para merecer, sem compensação, tão triste sorte que não podiam evitar, que são impotentes para mudar por si mesmos e que os põem à mercê da comiseração pública. Então vamos voltar aqui para refletir o que Kardec está abordando nesse parágrafo. Então nós temos uma série de circunstâncias que, na aparência, como diz Kardec, são situações fatais que a pessoa não tem como mudar. Se a vida fosse apenas uma só, como dizem os religiosos dogmáticos, os cristãos dogmáticos, que dizem que Deus cria o espírito junto com o corpo. Então, quando alguns dizem que Deus cria o espírito na hora da concepção, outros na hora do nascimento. Mas, junto com o corpo, seja na concepção, seja no nascimento, aquele é um espírito, entre aspas, zero quilômetro. Nunca viveu antes, não tem nenhuma experiência de vida e vai ser criado por Deus para vir ao mundo. Só que Deus coloca ele num corpo débil, de um débil mental, com uma debilidade mental, um problema sério no cérebro, que esse espírito vai ocupar um corpo danificado. Deus coloca uma criatura que ele acabou de criar para nascer lá num lugarejo miserável da África, que não tem, às vezes, a mínima condição de vida biológica, quanto mais outras condições. Falta água, falta comida, falta tudo. E coloca uma outra pessoa na mesma condição para nascer num país riquíssimo como os Estados Unidos, que só de comida se joga fora diariamente toneladas e toneladas. Seria uma fatalidade isso? Seria uma fatalidade profundamente injusta, se assim fosse. Por isso que Kardec diz aqui, parece atingir como por uma fatalidade. A pessoa não fez nada para merecer aquilo. Então, se ela não fez nada para merecer aquilo, de onde que está vindo? De Deus. Deus é que é um homem, um ser extremamente maquiavélico que vai lá. Não, esse aqui vai passar muito bem, comer de tudo que tem de melhor. Esse aqui vai passar fome, esse aqui vai ser extremamente inteligente, esse aqui vai ser débil mental. Imaginemos Deus escolhendo cada pessoa para passar por uma situação de prazer ou de dor, simplesmente pela escolha dele. É outra concepção. Ah, porque os pais merecem o castigo. Então, porque os pais merecem o castigo, o filho vai ser castigado junto? Porque quem é que está sendo castigado? É o pai ou o filho? Se o filho nasce idiota, entre aspas, se houvesse castigo, seria um castigo para o filho. O pai sofre junto, mas seria muito mais para o filho, não concordam? Então, não faz sentido. Então, Kardec relata aqui flagelos naturais. Tem gente que nasce em Cuiabá, nem enchente tem mais, depois que fizeram a represa aqui do Manso, não tem mais enchente, não tem furacão, não tem uma série de flagelos naturais nós não temos. No máximo uma inundaçãozinha quando chove demais, mas é muito raro aqui. Aí outra pessoa nasce lá numa ilha da Polinésia, que tem furacão, tufão, tem tudo que... Até as ilhas estão sendo ameaçadas de serem submersas no mar. E aí? Então Deus escolheu, nos escolheu para nascer aqui em Cuiabá ou para viver aqui em Cuiabá de uma forma muito sem flagelos naturais, e outras pessoas para viver com flagelos naturais, como o pessoal lá da Flórida, que morre de medo de um furacãozinho, né? O pessoal lá está nos assistindo agora. Então, de vez em quando, vem uns furacões que levam, arrebata até a casa das pessoas lá. Ou os tornados, que também são muito comuns lá naquela região. Os Estados Unidos, como praticamente todo, tem. Então, enfermidades de nascença. Outra situação, a pessoa nasce com uma doença genética. Então, Deus escolheu aquela pessoa para ter a doença genética. Deformidades, um nasce todo aleijado, todo torto, todo com o corpo deformado. A idiotia, o cretinismo. Então, os que nascem nessas condições, diz Kardec, certamente nada um feito na existência atual para merecer aquilo. Porque elas já nascem assim, no caso das enfermidades de nascença, nascem naquele lugar que tem flagelos naturais quase constantes. Podemos dizer, mas a pessoa que nasce num lugar, ela pode mudar para o outro. Não é tão fácil assim, mas pode. Mas se todo mundo que nascesse num lugar onde tem flagelos naturais mudasse para os outros lugares, faltaria espaço para todo mundo. Então não é dessa forma simplista que se resolve o problema. Vamos ver a causa do problema. Por que, pois, seres tão desgraçados, enquanto ao lado deles, sob o mesmo teto, na mesma família, outros são favorecidos de todos os modos? Vejamos que são perguntas muito reflexivas que Kardec está fazendo. Que dizer, enfim, dessas crianças que morrem em tenra idade e da vida só conhecem sofrimentos? Então, do ponto de vista da justiça, se não houvesse uma causa anterior, seria profundamente injusto. Como diz Kardec, às vezes na mesma família, um nasce débil mental e o outro nasce super inteligente. Não acontece na mesma família? Acontece. Crianças que têm, com 3, 2, 3, 4 anos ou menos, têm cânceres devoradores, gera problemas sérios e vão à desencarnação depois de 2, 3 ou um pouco mais de anos, em profundo sofrimento. Por que disso tudo? Problemas são esses que ainda nenhuma filosofia pôde resolver. Anomalias que nenhuma religião pôde justificar, e que seriam a negação da bondade, da justiça e da providência de Deus, se se verificasse a hipótese de ser criada a alma ao mesmo tempo que o corpo, e de estar a sua sorte irrevogavelmente determinada após a permanência de alguns instantes na Terra. Então vejamos a lógica que Kardec vai fazendo a abordagem dos conceitos. Então nenhuma filosofia conseguiu resolver essa questão desses contrastes que nós temos no nosso planeta. As religiões dogmáticas, elas, em vez de esclarecer, acaba gerando mais confusão. Inclusive nos próprios dirigentes dessas religiões, aqueles que são mais conscientes, eles ficam sem ação. Recentemente, conversando com um líder religioso, ele perguntando coisas bem básicas sobre a justiça divina, que a religião dele não sabe explicar, e uma pessoa, um cristão de verdade, né, mas que diante de muitas situações do cotidiano, do dia a dia, fica sem palavras até para consolar os fiéis daquela religião. Isso acontece nas religiões cristãs, dogmáticas, que dizem que Deus cria a alma ao mesmo tempo que o corpo. São espíritos completamente novos. Só vão ter essa existência, nunca mais terão outra, nunca tiveram outra e estão ali. E quando é uma situação de sofrimento, como explicar para uma pessoa que há bondade e justiça naquele sofrimento que ela está passando? Como explicar para uma mãe de uma criança de 3 anos com câncer terminal que é justo o que ela está passando, que é justo aquilo que o filho dela está passando, se nós apenas aceitarmos essa ideia de que Deus criou aquela criança para sofrer, porque ele gosta muito daquela criança? Faz sentido? Vejamos que são questões que não consolam, porque não fogem à lógica e ao bom senso. É isso que Kardec está dizendo aqui. Tem as questões várias dogmáticas, mas relacionadas a essas questões da justiça divina, são muito graves as afirmações dogmáticas, porque elas, ao invés de colocar Deus como soberanamente justo e bom, coloca ele como um ser extremamente injusto, parcial, que escolhe uns para serem felizes e outros para sofrer. Já a explicação que os benfeitores, que os espíritos superiores deram com base na própria orientação de Jesus, é muito clara. Que fizeram essas almas que acabam de sair das mãos do Criador para se verem neste mundo abraços com tantas misérias e para merecerem no futuro uma recompensa, uma punição qualquer, visto que não hão podido praticar nem o bem nem o mal? Então, o espírito que ocupou o corpo de um idiota a existência inteira, ele não fez nem o bem nem o mal e passou a vida toda sofrendo. Qual é o sentido disso? Todavia, por virtude do axioma segundo o qual todo efeito tem uma causa, tais misérias são efeitos que hão de ter uma causa. E desde que se admita um Deus justo, essa causa também há de ser justa. Ora, ao efeito precedendo sempre a causa, se esta não se encontra na vida atual, há de ser anterior a essa vida, isto é, há de estar numa existência precedente. Então vejamos de que leis que Kardec está abordando aqui, gente. Quais leis que ele está... Lei de causa e efeito, que mais? Lei de justiça, que mais? Lei de reparação, que mais? Vamos enxergar as leis no texto. A lei da reencarnação. Então, diretamente essas leis. Lei de amor, justiça e caridade, lei de causa e efeito, lei da reparação, lei da reencarnação. Tá? Então, são as leis que Deus se utiliza para que aquele que sofre, sofre porque existe uma causa profunda para esse sofrimento. Nunca vai ser um capricho de Deus, uma escolha divina, mas é uma escolha de quem? Do próprio Espírito. Foi o Espírito que escolheu praticar ações que ele não gostaria que fosse feito a si. Então, por exemplo, o idiota de hoje, que nasce com uma debilidade mental, o que ocasiona esse tipo de expiação? Nós vamos ver um caso da Revista Espírita, provavelmente no nosso próximo encontro, que aborda um caso de idiotia. O que o espírito dessa, nesse tipo de expiação pode ter, só com base nas leis, não precisa nem conhecer o caso, depois nós vamos estudar o caso, mas sem conhecer ainda, o que, que nós podemos inferir pela lógica, pelo bom senso? Que ele usou mal a inteligência, né? Então ele, uma pessoa que utiliza da inteligência, que é um... A inteligência é o quê? Do espírito? Um atributo do espírito. Então a inteligência é um atributo do espírito. Quem é que ofereceu esse atributo para o espírito?
1: Deus.
0: Deus que nos oferece todos os atributos como uma dádiva. O atributo de pensar, de sentir, da vontade, são atributos que Deus nos ofereceu gratuitamente, sem nós não termos mérito ainda. O desenvolvimento desses atributos e a utilização desses atributos vai depender de quê? De nós. Fazermos o quê? Conectar com as leis divinas na nossa consciência. Então, se nós estivermos conectados sempre com a lei de amor, justiça e caridade, o que nós vamos fazer com o atributo da inteligência? Com o ato de saber pensar? O que nós vamos fazer? Sempre um bom uso. Nós nunca vamos utilizar da nossa inteligência para ferir alguém, para fazer mal a alguém. Já a pessoa que não está conectada com a lei de amor, justiça e caridade, o que ela pode fazer com a inteligência? Praticar maldades que são atos que ela não gostaria que fizessem com ela. Quando o espírito cai em si, percebe essa realidade, o que ele pede? Consciente ou subconscientemente? Ele pede a reparação. Esse pedido pode ser consciente ou subconsciente, mas ele clama por reparação. É aí que entra as expiações. Nós vamos ver bem claro isso nos próximos textos aqui de Kardec. Por outro lado, não podendo Deus punir alguém pelo bem que fez, nem pelo mal que não fez, se somos punidos é que fizemos o mal. Se esse mal não o fizemos na presente vida, tê-lo-emos feito noutra. É uma alternativa que ninguém pode fugir, em que a lógica decide de que parte se acha a justiça de Deus. Então, de que Kardec está falando aqui? Sim, do funcionamento das leis e qual a principal lei? Lei de causa e efeito, que pede o quê?
1: Reparação.
0: Então ele está falando exatamente aqui da reparação, que o espírito pede, consciente ou subconsciente, que Kardec chamou aqui de quê? Na linguagem do século XIX... Punição. A punição está lá no livro Céu e Inferno. O Céu e Inferno, no capítulo que fala das penalidades da vida futura, diz que o processo de reparação começa no arrependimento, passa pela expiação e aí vai até a reparação. Porque o perdão não é uma graça, mas uma anulação. Então, tem a ver com isso que nós acabamos de ver aqui agora. Se nós fazemos o mal, agimos contrariamente à lei de amor, justiça e caridade, numa existência, na existência anterior, vamos supor, o que a nossa consciência pede? E como que é o processo de reparação completo? Arrependimento, expiação e reparação. Vamos recordar? Nós vimos isso em outro modo, mas tem tudo a ver com esse modo que estamos falando. Como se dá o arrependimento? O arrependimento é um ato de quê? De reconhecimento perante a lei de amor, justiça e caridade, que agiu de forma injusta, de forma desamorosa, injusta, descaridosa. Então o espírito que reconhece isso ou é levado a entender isso Porque quando o processo é subconsciente, o que, que acontece com o espírito? O que, que os espíritos superiores fazem com os espíritos desencarnados quando eles estão subconscientes dos atos deles? Hã? Ele reencarna compulsoriamente? Se houver a chance deles fazerem um processo de que a pessoa se torne consciente, eles fazem isso ou não fazem? Pela lei de misericórdia, o que, que eles vão fazer? Vão fazer todos os esforços para que a pessoa se torne consciente. Eles vão explicar, vão mostrar as encarnações anteriores, o que, que aconteceu, como aconteceu. Não é assim que funciona? Nós não vimos isso na lei da reencarnação? Que o processo da reencarnação é bastante complexo e todo um trabalho é feito? Isso é o processo de conscientização. O espírito que estava subconsciente vai se tornar mais consciente. Se ele se torna mais consciente, ele pode fazer boas escolhas. Então ele se arrepende. E aí o que, que ele pede? Arrependeu, depois já vai para a reparação? A lei total é de reparação. Ele vai para a expiação, é o que nós estamos estudando. Depois da expiação, que ele vai ser convidado a reparar. Ou na mesma encarnação, se houver possibilidade. Porque se o espírito nasce débil mental, ele vai poder reparar alguma coisa? Não. Se ele nasce numa situação de miséria extrema, ele vai ter condições de reparar alguma coisa? Não. Ele vai precisar de novo da riqueza para poder reparar. Vai ser uma prova e vai ser para ele uma tentação muito grande de reincidir nos erros passados. Se nós precisamos de duas encarnações para reparar uma falta, pois muitas vezes precisamos de 10, 20, até mais. Duas é muito pouco. É possível em alguns casos especiais da pessoa expiar e reparar numa mesma existência. Um grande exemplo dentro da área mediúnica é Ivone Pereira. Ivone Pereira era para reencarnar numa expiação em que ela teria uma debilidade mental devido aos suicídios passados. Então ela renasceria num corpo deformado, numa situação que só serviria para ela. O mentor dela colocou uma alternativa. Ela poderia reencarnar com corpo normal, desde que ela se dispusesse à tarefa mediúnica. E uma tarefa mediúnica que não seria fácil, seria extremamente sacrificial. Pediria dela muito esforço, muita dedicação, muito suor e muita lágrima. Ela optou pela segunda escolha. E graças a Deus ela se optou por isso, porque hoje nós estamos falando dela. Porque se ela optasse pela que seria mais fácil, que seria a expiação dolorosa, ninguém a conheceria no movimento espírita hoje, porque ela teria uma encarnação que só serviria para ela expiar, para depois de uma outra encarnação vir a reparar. Ela transformou uma encarnação expiatória numa grande fonte de reparação. Isso acontece? Acontece com almas resolutas. Espíritos resolutos podem passar por expiações e provas reparadoras ao mesmo tempo. A grande maioria, quando ainda falta resolução, expia primeiro para depois, numa outra oportunidade, já com mais fôlego, com mais possibilidades, vir a reparar. Então, voltando aqui. O espírito, ele pede, de uma forma consciente ou subconsciente. Se ele não se torna consciente, ele permanece subconsciente, como que esse pedido? Ele não tomou consciência de que ele deve reparar, se arrepender, expiar e reparar, dentro da lei da reparação. Como que acontece? Uma reencarnação compulsória? Mais ou menos. Funcionaria pela lei da atração? Não. Qual a lei que impulsiona os espíritos? Lei do progresso. Há intrinsecamente em nós o convite divino ao progresso. E o espírito que traz isso em si mesmo, lá no íntimo, às vezes ele não se dá conta, mas os benfeitores dão conta, sabem que está acontecendo isso. Um anseio, um movimento na direção do progresso. E aí ele é trazido à reencarnação, que não seria propriamente compulsória no sentido de que ele vai obrigado àquilo. Ele pede, sem palavras, a reparação. Deu para entender isso, gente? Quando é que um espírito pede, por exemplo, o exílio planetário? Vejamos, os espíritos que estão sendo exilados, eles estão indo voluntariamente? Consciencialmente eles estão indo? Não, eles estão sendo levados de uma certa forma alheia à vontade deles. Não é contra a vontade, mas alheio. Mas lá no íntimo do espírito, no âmago, na essência dele, o que ele está pedindo? Punição? Ele está pedindo progresso. E se ele permanecer na Terra, o que acontece com esses espíritos se ele permanecer na Terra? Ele não progride. Por quê? Porque ele vai continuar num planeta de regeneração fazendo mal. Então, veja, esse pedido é de que tipo? Consciente ou subconsciente? Subconsciente. Então, subconscientemente, o espírito está pedindo reparação do débito passado dele. Ele ainda não está arrependido, mas ele já está pedindo reparação. As possibilidades de, ao reencarnar num planeta que a natureza ainda está hostil, que o processo de evolução ainda é muito materializado, muito bruto, e a saudade dos amores que vão permanecer da Terra, pode auxiliar o espírito a se arrepender mais rápido ou não? Deu para entender como que funciona a lógica divina? A punição no exílio, então? Não. Como nunca há punição em nenhuma situação. O que há é o espírito pedindo reparação dos seus débitos. Pedindo reparação de forma subconsciente ou consciente. Acontece de forma consciente naqueles que já estão arrependidos. Aí o arrependido, ele mesmo pede. Eu quero reparar. Muita gente vai ser exilada dessa forma. A pessoa que não puder continuar aqui, mas arrependido dos erros praticados, vão pedir o exílio para poder reparar com mais facilidade do que permanecer num planeta que já vai estar numa outra condição diferente da deles. Mas a grande parte está indo de forma subconsciente, pela vontade não iriam, porque ainda não desenvolveram a vontade, ainda não trabalharam a vontade para conectá-la com a lei divina, ainda estão mais focados nos desejos. Os desejos são mais egóicos e menos de trabalho efetivo na direção do bem. O Romildo pergunta se esse é um anseio que o espírito tem de ser feliz. É um pedido para o progresso? É exatamente isso. Esse anseio pela felicidade é um anseio que vem de onde? Da nossa consciência. De onde na nossa consciência? Vamos lembrar da resposta da questão 115. Da meta assinada na nossa consciência. Lembro na questão 115 fala de uma meta assinada na consciência, em que nós trazemos essa meta, que é de conhecer a verdade para nos aproximarmos de Deus. Nesse conhecimento nós vamos adquirir a pura e eterna felicidade. Então, passando pelas provas, nós vamos gradualmente na direção dessa meta. Quando o espírito ainda está preguiçoso em relação às leis e às virtudes, o que vai acontecer com a meta? Desaparece? ou ela permanece convidando o Espírito? Ela permanece convidando o Espírito.

isso, seja na Terra, seja num outro planeta, para que ele possa apressar o processo do arrependimento, para de posterior expiação e posterior reparação. Porque ele anseia por isso, lá no nível subconsciente, e aí ele é colocado no meio propício. Vejamos que nós fizemos um aprofundamento bastante significativo nas falas de Kardec, que tem tudo a ver com as leis que nós estamos trabalhando em conjunto com outras leis. Lei de liberdade, de responsabilidade, de causa e efeito. É muito importante compreender as leis dentro desse mecanismo, as leis de forma global, para que, conhecendo as leis de forma global, nós possamos aí, com esse conhecimento, nos libertar. É isso que ensina Jesus: conhecereis a verdade vos libertará. Então, se nós fazemos esforços nessa direção, a verdade se tornando patrimônio da nossa vida, vai nos libertando gradualmente. Vamos para a nossa avaliação reflexiva agora. Vamos fechar os olhos. Entre em contato com você mesmo em essência, buscando sentir o conteúdo estudado neste encontro. O que você entendeu do conteúdo que se aplique à sua vida?

O conteúdo estudado mudou a forma como você entende as expiações. Caso positivo, que mudança foi essa?

Neste encontro, refletimos sobre o significado das expiações em nossas vidas, sobre o bom uso do livre-arbítrio para que possamos nos responsabilizar pela própria felicidade. Como você se sente em relação às suas escolhas nas várias experiências de desafio que tem devido ao seu gênero de provas e expiações? Você as tem utilizado para a sua evolução?

Como você sente a sua vida aplicando todo o conteúdo estudado? Você sente que ele pode melhorar a sua vida em sua busca de autotransformação e nas suas atividades na prática do bem?

Sinta-se agora um espírito imortal que traz em si mesmo a determinação divina de evoluir até a perfeição relativa, pelo conhecimento pleno e cumprimento das leis divinas, pela prática.

das virtudes e pela busca da unidade com Deus. Mergulhe profundamente nessa verdade espiritual. Sinta, veja-se cumprindo as leis divinas e desenvolvendo todas as virtudes essenciais da vida ao longo do tempo, sentindo plenamente o objetivo pelo qual você está reencarnado, dádiva para que você conquiste a perfeição.

0: Boa noite, meus amigos e minhas amigas. É uma alegria muito grande poder estar com vocês mais uma vez para realizarmos o Prece pela Vida. A sua tela, ela tem dois quadros. O quadro da esquerda estou eu, Joelma, uma mulher de pele negra, cabelos curtos, cacheados e crespos. Uso óculos de aro de metal bem fino. Estou usando uma bata preta com algumas estampas esverdeadas. Atrás de mim, uma parede branca com uma parte de um móvel de madeira. Do lado direito da tela, nós temos Sirley, nossa intérprete de Libras, uma mulher de pele branca. Cabelos pretos, lisos, na altura dos ombros. Sirley usa uma camisa preta para facilitar a visualização dos sinais e atrás dela uma parede também branca. Vamos então iniciar o nosso momento, lembrando a todos de colocarem a água para ser fluidificada, para que nesse momento nós possamos aproveitar o carinho, o cuidado dos amigos espirituais com todos nós. Então coloque o seu copo, a sua jarra, a sua garrafa, da forma que achar melhor. Mas aproveite deste momento, né, onde todos nós, sem exceção, seremos beneficiados. Nós vamos então começar as nossas reflexões de hoje. Eu vou ler para vocês o texto, né, do livro Episódios Diários, pelo espírito Joana de Ângeles, psicografia de Divaldo Pereira Franco. Nós vamos falar do capítulo 9, que fala da ação da bondade. A cobrança da gratidão diminui o valor da dádiva. O bem não tem preço, pois que a semelhança do amor igualmente não tem limite. Quando se faz algo meritório em favor do próximo, aguardando recompensa, eis que se apaga a qualidade da ação, em favor do interesse pessoal grandemente pernicioso. O sol aquece e mantém o planeta sem qualquer exigência. A chuva abençoa o solo e o preserva rico em nome do Criador, sustentando os seres. E se repete em períodos ritmados, não pedindo nada. O ar, que é a razão da vida, existe em tão harmonioso equilíbrio e discrição que raramente as criaturas se dão conta da sua imprescindibilidade. Faze o bem com alegria, e no ato de realizá-lo, fruirás a sua recompensa. Ajuda a todos com naturalidade, como dever que te impões a favor de ti mesmo, e te aureolarás de paz. Se estabeleces qualquer condição para ajudar, desmereces a tua ação, empalidecendo-lhe o valor. Une-te ao exército anônimo dos heróis da bondade. Ninguém te saberá o nome, no entanto, o pensamento dos beneficiados sintonizará com a tua generosidade, estabelecendo pontes de ligação e segurança para a harmonia do mundo. Os que se destacam na ação comunitária e são aplaudidos, desculpa, homenageados, sabem que sem as mãos desconhecidas que os ajudam, coisa alguma poderiam reproduzir. Assim, os benfeitores verdadeiros são os da retaguarda e não os que brilham nos veículos da comunicação. Aproveita o teu dia e vai semeando auxílios, esparzindo bondade de que esteja rica a tua vida, e provarás o licor da alegria na taça da felicidade de servir. Eu peço desculpas, né? Uma crise aqui de tosse, que às vezes a gente não consegue controlar. Mas vamos aqui refletir juntos sobre essa orientação de Joana de Ângeles. Ela está nos falando que nós precisamos ter ações bondosas, que nós precisamos ser bons, ser solidários, fraternos, em todos os momentos. Porque nós vamos percebendo que a vida, o Criador, nos dá recursos que às vezes nós nem percebemos, e recursos que não são cobrados de nenhum de nós. Nós temos o sol que nos aquece, nós temos o ar que respiramos, e como diz a própria Joana de Ângeles, nós nem percebemos. Nós só damos falta se tivermos alguma situação de falta de ar. Mas o respirar é tão natural que nós esquecemos que o ar, bênção divina, está à nossa volta. E é esse pensamento de doarmos, de darmos sem esperar retribuição, da mesma forma que nós recebemos da vida, é que Joana de Ângeles está nos convidando hoje. Porque ela diz que quando se faz algo meritório em favor do próximo, aguardando recompensa, eis que se apaga a qualidade da ação, em favor do interesse pessoal, grandemente pernicioso. Nós precisamos, meus amigos e minhas amigas, fazer o melhor ao nosso alcance, sem esperar retribuição, sem esperar um mínimo agradecimento que seja. Porque Joana de Ângeles vai nos dizer que o interesse pessoal numa ação, numa atitude que a gente faça, isso é pernicioso, porque demonstra interesse. E muitas das vezes vai alimentar o nosso orgulho, a nossa vaidade. Por isso que nós temos a orientação sábia do Evangelho, que a tua mão direita não veja o que a esquerda faça. Ou seja, ajudemos sim, sem alarde, ajudemos a todos aqueles que nos procurarem, mesmo que não sejam afetos. Mesmo e principalmente se forem desafetos. Porque se um desafeto chegar ao ponto de nos pedir auxílio, ele está se envolvendo na humildade, diminuindo seu orgulho e pedindo auxílio. E nós precisamos estar prontos a ajudar, meus amigos. Não só as pessoas que nós não conhecemos e que às vezes batem na nossa porta. Não só as pessoas que nós não conhecemos, que às vezes, principalmente nesse mês de janeiro, passaram por tantas dificuldades com relação às enchentes e às chuvas. Mas precisamos ser fraternos e solidários com as pessoas mais próximas a nós, mesmo que nós não nos simpatizemos com elas. Porque Joana, de Ângeles nos diz que se nós estabelecermos qualquer condição para ajudar, nós vamos desmerecer a ação e vamos empalidecer este valor. Ou seja, nós não devemos estabelecer condições para ajudar. É um esforço? Com certeza. Porque muitas das vezes nós buscamos na nossa imperfeição momentos de alimentar o nosso orgulho. Mas é uma batalha diária que nós precisamos travar na nossa intimidade. E ajudar ao outro sem estabelecer qualquer condição de ajuda. Não importa se a pessoa é alguém que eu conheço, ou que eu não conheço, que eu gosto, ou que eu não gosto. Não importa o que a pessoa vai fazer com aquele pedido, com aquela doação que eu faço. O importante é dar. O importante é fazer a sua parte. O importante é mantermos a nossa consciência tranquila, realizando as orientações que Jesus nos dá, fazendo a caridade, porque fora da caridade não há salvação. Fora do amor, meus amigos e minhas amigas, não há salvação. E é por isso que Jesus, nosso Mestre, precisa estar sempre envolvido nas nossas ações, nos nossos movimentos, nas nossas atitudes no dia a dia. Joana de Ângeles fecha esse texto dizendo: para aproveitar o dia e ir semeando auxílios, esfazendo bondade, de que esteja rica a tua vida, e provarás o licor da alegria na taça da felicidade de servir. Joana de Ângelo nos diz, sabiamente, que se nós aproveitarmos o nosso dia semeando auxílios, esparzindo ou espalhando bondade, nós vamos trazer para a nossa vida as melhores vibrações de alegria, de gratidão e de serenidade. Porque nós colhemos sabiamente o que plantamos. E com certeza, quanto mais semearmos bondade, quanto mais semearmos amor, quanto mais semearmos solidariedade, mais esse amor, mais essa bondade, mais essa solidariedade retornará para todos nós, pela própria lei de afinidade que rege todo o universo. Com essas reflexões, nós vamos então convidar a todos para serenar os corações e unirmos os nossos pensamentos no momento da prece. Jesus, amado Mestre, estamos, Senhor, rogando mais uma vez o teu amparo. Confiante, Senhor, mais uma vez na tua proteção, no teu cuidado com toda a humanidade, com todas as suas ovelhas. Pedimos a ti, Senhor, que neste momento permita a Maria Santíssima e todos os trabalhadores espirituais que a auxiliam, que possam nesse momento envolver a cada lar em vibrações de amor, de saúde, de harmonia, de esperança. Que os nossos amigos espirituais possam, neste momento, fluidificar todas as águas, trazendo reequilíbrio físico e perispiritual para todos nós que necessitamos tanto, Senhor, do teu amor. Que Maria Santíssima, com seu coração maternal, possa envolver a todos os nossos irmãos adoecidos nos hospitais, a todos os nossos irmãos que ainda experienciam o Covid-19. Olhe por todos eles, olhe por todos os familiares desses irmãos, olhe, Senhor, por toda a humanidade. Confiantes, amado Mestre, no teu carinho, confiantes no amparo maternal de Maria de Nazaré, nós estamos encerrando o nosso programa e pedindo a ti, Senhor, que abençoe os amigos espirituais que nos envolvem neste momento. Que abençoe esses amigos espirituais que nos visitam, que fluidificam as nossas águas, que nos intuem e que nos fortalecem nos momentos de alegria e nos momentos de dificuldade da vida. Seja com todos nós, Senhor, hoje e sempre. Que assim seja. Queridos amigos, queridas amigas, agradecemos a presença virtual de todos. Agradecemos as vibrações amorosas e que Jesus possa fortalecer a todos nós na nossa caminhada, no nosso aprendizado. Convidamos a todos para que esteja conosco amanhã, novamente às 18 horas, no programa Prece pela Vida, um programa diário, para que possamos vibrar em favor da humanidade, em favor de nós mesmos, em favor dos nossos familiares e de todos aqueles que necessitam. Muita gratidão a todos pela presença. E convidamos a vocês para estarem também conosco no programa Pro Dia Nascer Feliz, que é um programa diário às 6 horas da manhã. Um programa estruturado com muito carinho para que seu dia comece feliz E o seu dia com certeza vai começar feliz, envolvido e embalado nas orientações de Jesus e nas orientações da espiritualidade maior. Compartilhem, divulguem e estejam conosco nesses dois momentos. Agradecemos imensamente a companhia de todos. Que tenham uma boa noite e fiquem todos com Deus.
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Vamos para a terceira parte desse tema. O objetivo é refletir sobre a essência fundamental das leis de liberdade, de responsabilidade e causa e de causa e efeito. Vamos, como de hábito, começar com a nossa reflexão inicial. Feche os olhos, entre em contato com você mesmo em essência, buscando sentir-se um espírito imortal, filho de Deus, aprendiz da vida, capaz de fazer escolhas e responsável pelas consequências de todas elas. Como é para você pensar em seu livre-arbítrio e na responsabilidade que lhe cabe pelas suas escolhas?

como você sente essa realidade. Deixe os seus pensamentos e sentimentos fluírem, evitando qualquer mascaramento num processo de auto-engano. Seja verdadeiro, verdadeira com você, analisando-se com autenticidade.

0: Gradualmente vamos retornando ao estado de vigília para a reflexão doutrinária. No nosso encontro passado, nós trabalhamos a questão do espírito criado simples e ignorante, e que passa na sua infância espiritual pela fieira da ignorância, e que na fieira da ignorância, nessa fase, o seu livre-arbítrio é muito pequeno, de modo que o espírito é tutelado pelos espíritos superiores a ele, e nessa tutela ele evolui em inteligência, em capacidade, até alcançar uma condição jamais hábil, de modo que ele passa a ter um livre-arbítrio maior. E somente a partir dessa primeira infância espiritual, usando a infância como uma metáfora, é que o espírito vai ter a liberdade de escolha entre o mal e o bem. A questão 115, Kardec pergunta se Deus cria os espíritos bons ou maus, e a resposta é que ele cria os espíritos simples e ignorantes, e que cada um dispõe do livre-arbítrio para fazer as escolhas. Nós devemos entender esse simples ignorante já no reino nominal, depois dessa primeira fase da tutela, em que o espírito vai optar por seguir as leis na sua consciência ou se ser insubmisso a elas, murmurar, como está o termo lá da questão 115 do Livro dos Espíritos. Então nós vamos dar continuidade adentrando na essência dessa liberdade de escolha que o espírito vai cada vez mais adquirindo, chegando no momento em que ele tem a plena capacidade de discernir entre o bem e o mal. Plena capacidade de discernir. Se ele vai exercitar o discernimento ou não, vai depender sempre dele. Então, começamos no nosso encontro de hoje com a questão 127 do Livro dos Espíritos. Os espíritos são criados iguais quanto às faculdades intelectuais? São criados iguais, porém, não sabendo de onde vem, preciso é que o livre-arbítrio siga seu curso. Eles progridem mais ou menos rapidamente em inteligência como em moralidade. Então vejamos, vamos refletir sobre essa questão. Tem vários pontos a serem refletidos. Primeiro ponto, que lei que os benfeitores estão falando aqui? Lei de igualdade. Né? A lei de igualdade, não sabendo de onde vem. O que significa isso, não sabendo de onde vem? Está expressando exatamente a ignorância do espírito. Ele está ainda numa fase que ele não tem uma noção muito grande de quem ele é, de onde ele vem. E aí eles colocam que é preciso que o livre-arbítrio siga o seu curso. Então aqui eles estão falando de que fase do espírito? Quando nessa fase de transição, que ele deixa aquela tutela mais próxima, aquela tutela praticamente total que ocorre com o espírito na primeira infância espiritual. Porque aí, a partir daí, ele vai, o livre-arbítrio vai seguir o seu curso. E nesse processo de seguir o curso do livre-arbítrio, o que vai acontecer? Ele vai progredir de duas formas: inteligência e moral. E isso vai depender do quê? A lei do progresso depende de qual lei? Do trabalho, o que mais? Se eles progredem mais ou menos rapidamente, significa o quê? O uso do quê? O uso da lei de liberdade para ir numa direção ou em outra. Em direção do progresso, desenvolvendo a inteligência em conjunto com a moralidade, ou não. Então a lei de liberdade vai, em conjunto com a lei do trabalho, gerar o progresso do espírito. Aqui já é um comentário de Allan Kardec. Os espíritos que desde o princípio seguem o caminho do bem, nem por isso são espíritos perfeitos. Não têm, é certo, maus pendores, mas precisam adquirir a experiência e os conhecimentos indispensáveis para alcançar a perfeição. Podemos compará-los a crianças que, seja qual for a bondade de seus instintos naturais, necessitam de se desenvolver e esclarecer, e que não passam sem transição da infância à madureza. O que nós podemos tirar aqui dessa explicação de Allan Kardec? Vejamos, quando nós estudamos que o espírito não é criado nem bom nem mal, mas simples e ignorante, e que tem a liberdade de escolha entre o bem e o mal, aqui eles falam que os espíritos que desde o princípio seguem o caminho do bem. Que princípio é esse que Kardec está falando aqui? Do momento que ele deixa de ser tutelado, né, Lorena? Então ele deixa de ser tutelado para fazer as escolhas. E Kardec fala depois: não tenha certo maus pendores. O que seriam esses maus pendores do espírito? Se ele acabou de sair da ignorância total, ele está agora num processo mais simples, continua ignorante, mas ele tem uma simplicidade, mas já tem uma habilidade de escolha. Que maus pendores são esses que Kardec está dizendo aqui? As influências externas podem aguçar no espírito não algo que provém de Deus. Provém de quê? Esses maus pendores significam o quê? Uma escolha do espírito que segue naquela direção, sendo estimulado, incentivado por aqueles espíritos que já têm esses maus pendores. De que forma? O que nós vimos no nosso encontro passado? Quem são esses espíritos que tentam aqueles mais simples e ignorantes? Os que foram exilados de outro planeta. Então eles trazem os maus pendores com eles. E aí o que eles vão fazer com os demais? Vão tentar os demais. Então o mau pendor está vindo de onde? Não é um defeito de fabricação, né? Porque dá a impressão, se ele é simples e ignorante, como que ele tem maus pendores? Se todos, nós acabamos de ver que todos são criados iguais. Esses maus pendores é o quê? Os demais, os mais inteligentes e pouco moralizados, vêm e estimulam. O espírito, ele pode fazer essas escolhas entre permanecer com seu anjo de guarda, com seus orientadores mais sábios, ou seguir esses...
1: Não tem
0: matriz ainda. Mas a partir das primeiras escolhas que ele faz numa direção equivocada, ele passa a ter as matrizes? Aí ele passa a ter as matrizes. Num primeiro momento, ele não é tão responsável por isso. Quem é mais responsável é o outro mais inteligente. Mas ele passa a ser corresponsável, dentro da lei de responsabilidade, por ceder, como nós vimos no nosso encontro anterior, ceder a essa pressão do mal que vem do espírito mais inteligente. Então, aquele que escolhe o caminho do bem, o que que ele fez? Qual é a diferença dele para o outro? Ele utilizou do livre-arbítrio, de que forma? Ele usou do livre-arbítrio com mais consciência e aí ele não fez escolhas equivocadas. O que que vai acontecer com ele? Ele não desenvolve as tendências, essas matrizes que o Nestor falou. Ele não desenvolve as matrizes equivocadas. Por isso que o espírito passa pela fieira da ignorância, nunca pela fieira do mal. Passar pela fieira do mal é fruto da escolha do espírito. Agora, o fato dele escolher o bem vai gerar o que para ele? O que vai mudar para esses espíritos que escolhem sempre o bem? Ele vai pular etapas? Não. Por isso que Kardec diz, não é por causa disso que eles já são espíritos perfeitos. Eles são espíritos que vão passar necessitam passar por todas as experiências, pelas encarnações, até alcançar a perfeição como todo mundo. Se não fosse assim, o que não haveria? Nem justiça, nem igualdade, né? Não haveria justiça nem igualdade dentro da lei divina. Então aí Kardec faz a comparação como nós estamos fazendo, a comparação com a infância. Podemos compará-los à criança, seja qual for a bondade de seus instintos naturais, necessitam de se desenvolver, esclarecer e que não passam sem transição da infância à madureza. Então essas escolhas não fazem desses espíritos sábios, fazem espíritos já simples, mas buscando desenvolver o bem dentro de si mesmo. Simplesmente assim como há homens que são bons e outros que são maus desde a infância, também há espíritos que são bons ou maus desde a origem. Com a diferença capital de que a criança tem instintos já inteiramente formados, enquanto que o espírito, ao formar-se, não é nem bom nem mal. Tem todas as tendências e toma uma ou outra direção por efeito do seu livre-arbítrio. Nesse parágrafo, dá a impressão que Kardec está se contradizendo ou não? O que ele quis dizer quando ele diz há espíritos que são bons ou maus desde a origem? Depois ele fala que ao formar-se o espírito não é nem bom nem mau. Não está havendo uma contradição aqui? Se uns são maus desde a origem, depois ele não é nem bom nem mau. Por que que aqui há uma aparente contradição? Não há contradição. Então o começo que ele está falando aqui é o que a Lorena acabou de dizer. Não é o começo do instante que ele entra no reino nominal. É preciso que a gente leia as entrelinhas das respostas ou dos comentários de Allan Kardec. Não é o momento que ele adentra o reino nominal. É o momento que ele deixa de ser tutelado. Então uns seguem o bem, outros seguem o mal. É por isso que ele diz, são bons ou maus desde a origem do livre-arbítrio que faz com que o espírito siga um caminho ou outro. Agora, ao formar-se, de que ele está falando aqui? Ele diz aqui, a criança tem instintos já inteiramente formados, enquanto que o espírito ao formar-se não é nem bom nem mal. De que ele está falando aqui? Na qual criação? Onde que começa a criação? Ele está falando aqui já da fase hominal, porque ele usa espírito com E maiúsculo. Se ele usasse espírito com E minúsculo, como está no Livro dos Espíritos, é o princípio inteligente lá no átomo, como fala a questão 540 de O Livro dos Espíritos. Como aqui é espírito com E maiúsculo, ele está falando do instante que o espírito adentra o reino nominal. Então, nessa formação aqui, ele não é nem bom nem mal. Tem as tendências. E depois ele vai tomar a direção, quando chega lá na condição de já não ser mais tutelado, porque enquanto ele é tutelado, ele só vai tomar que direção? Do bem. Porque imaginemos um espírito superior encaminhando para o mal, né? Isso é coisa de espíritos imperfeitos e não de espíritos superiores. Então ele vai ser orientado ao bem, mas chega um momento que o livre-arbítrio necessita seguir o seu curso, como nós vimos na resposta dos benfeitores. Agora, diante disso tudo, nós acabamos de fazer uma reflexão bastante profunda nesses três encontros anteriores sobre a origem do livre-arbítrio. Lá no âmago da origem do livre-arbítrio e da prática efetiva da lei de liberdade. Agora, uma pergunta que nós fazemos para a nossa reflexão. Qual é o elemento que norteia o espírito diante de suas tendências? Porque acabamos de ver Allan Kardec dizendo que o espírito traz as suas tendências. Ele está falando em que fase do espírito? No momento que ele já tem o livre-arbítrio. Porque no primeiro momento que ele está na fieira da ignorância, ele é neutro praticamente. Ele é um espírito que acabou de sair do reino animal e está no reino nominal para desenvolver inteligência, para desenvolver os rudimentos de uma capacidade intelectual, para depois desenvolver a capacidade intelecto-moral, já depois dessa primeira infância espiritual. Então, qual vai ser o elemento? Vamos voltar aqui nas tendências que Kardec fala, que no final desse comentário ele fala: tem todas as tendências e tomam uma outra direção por efeito do seu livre arbítrio. Qual que é a tendência, então, nessa fase? O que, que diz a questão 115? Vamos lembrar? Deus criou todos os espíritos simples e ignorantes, e cada um tem uma missão de conhecer a verdade para que nós nos aproximemos de Deus. E aí depois e nesse conhecimento nós vamos adquirir a pura e eterna felicidade. E o que, que os benfeitores falam sobre essa missão que o espírito traz? Uns acolhem submissos à missão, né, submetem à missão, e outros murmuram. Então, qual a tendência que Kardec está falando aí? A tendência à submissão ou à insurgência, ao murmúrio, em relação a quê? Às leis divinas. Agora a pergunta, já que nós vimos que tem essas duas tendências, se submeter ou não se submeter, qual é o elemento que norteia o espírito diante dessas tendências, de suas tendências? As leis divinas, exatamente, são as leis divinas. Vamos ver uma questão que aborda isso. É a questão 614 do Livro dos Espíritos. Kardec pergunta: que se deve entender por lei natural? O que é lei natural? é a lei de Deus, né? Vamos ver a resposta. A lei natural é a lei de Deus. É a única verdadeira para a felicidade do homem. Indica-lhe o que deve fazer ou deixar de fazer. E ele só é infeliz quando dela se afasta. Vejamos, tem vários elementos aqui para trabalharmos. Então, qual é o elemento que norteia o espírito? A lei natural. E a lei natural, o que ela é? A única verdadeira para a felicidade do homem. E nós temos o que em relação a essa lei? Se a lei mostra o que deve e o que não deve ser feito, não haveria? Existe uma lei que nos obriga a seguir as leis? Então, o que nós podemos entender com essa fala aqui? Indica-lhe o que deve fazer ou deixar de fazer. E ele só é infeliz quando dela se afasta. Lieb está dizendo que ela é um convite. Convite a quê? O discernimento é a virtude que ajuda a isso, mas não é o discernimento. É o convite à submissão às leis. Convite a fazer escolhas, né, gente? Não é? Por quê? O que os benfeitores dizem aqui no final da resposta? Então podemos afastar das leis? Podemos. Então é uma escolha se afastar das leis? Assim como é uma escolha submeter-se às leis? Então tudo depende do quê? Do livre-arbítrio. Do exercício do livre-arbítrio. Quando nós usamos bem o livre-arbítrio, o que acontece? Qual outra lei? Usar bem a lei do livre-arbítrio. Aí entra aquilo que a Antônia falou agora há pouco, o exercício da virtude do discernimento. Se nós exercitamos a virtude do discernimento, o que vai acontecer? Fazemos boas escolhas e vamos ter como consequência, pela lei de causa e efeito, a felicidade. Por isso que eles dizem, é a única verdadeira para a felicidade do homem. Então, se usamos bem o livre-arbítrio, resultado, felicidade. Se nós usamos o livre-arbítrio para nos afastar da lei, o que acontece? Também, mau uso do livre-arbítrio, consequência, infelicidade. Então vejamos que nós estamos fazendo uma reflexão acerca do livre-arbítrio, das escolhas que o espírito faz a cada momento. Isso, essa escolha é só na origem ou é o tempo todo? O tempo todo. Se o espírito pode gozar da felicidade relativa, claro, se ele faz boas escolhas, o que vai acontecer com ele? Quando o espírito faz boas escolhas, ele vai sentir o contentamento, a satisfação das boas escolhas que fez, não é verdade? Da mesma forma, quando o espírito faz más escolhas, ele vai sentir o quê? O peso, a angústia, toda a perturbação dessa má escolha, desse afastamento das leis. Que parábola que Jesus aborda é isso, gente? Do afastamento e da submissão. Mais diretamente, porque várias parábolas ele aborda isso. Na parábola dos dois filhos, o afastamento é ir para terras longínquas. Quando o espírito vai para terras longínquas, o que acontece? Esse afastamento da lei divina gera para ele uma grande o quê? Na parábola, não tô... Uma grande o quê, gente? Lembram? Uma grande fome. Houve naquelas terras uma grande fome. Ele começa a padecer necessidades. Essas necessidades significam o quê? Exatamente a infelicidade de se afastar das leis divinas. Afastou-se das leis divinas, infelicidade em maior ou menor intensidade. Essa infelicidade pode alcançar um auge muito intensa, como é colocado na parábola, a ponto de não ter a comida dos porcos para se alimentar. E ninguém lhe dava nada. Por que que ninguém dava nada a ele? É possível alguém se aproximar das leis divinas por nós? Vejamos, a felicidade e a proximidade das leis divinas. Como que alguém vai poder se aproximar das leis divinas por nós, nos dando isso? Então, o vazio interior, o vazio existencial, ninguém pode suprir a não ser nós mesmos. Por quê? Ao se afastar, quem é que vai retornar às leis? Somente nós. Por isso que a volta para casa é um processo individual e intransferível. Na parábola, o que significa voltar para casa? Se ele se afastou, o que ele é convidado consciencialmente? A voltar para casa, a se aproximar das leis. Onde que estão as leis? Na casa do Pai. A casa do Pai simboliza a essência divina, a consciência da criatura. Então, onde estão as leis? Na consciência. Então, quando ele volta para casa, ele se aproxima das leis que já estão na sua consciência. Então, a gente vê que... por que que nós estamos citando o Evangelho? Tudo Jesus já falou lá no Evangelho. O que que os benfeitores estão fazendo aqui no Livro dos Espíritos? O que eles fizeram no século XIX? Eles relembraram as palavras de Jesus sem metáforas. Porque a parábola do filho pródigo, da primeira parte da parábola, está toda aqui na questão 614. O livre-arbítrio do espírito, que ele sabe o que deve ou não deve fazer, está na sua consciência, mas mesmo assim ele se vê tentado a fazer aquilo que ele não, que ele deveria deixar de fazer, ir para terras longínquas, né, e viver dissolutamente, dissolvendo os bens que o Pai oferece a ele. E ele, nesse processo, se torna profundamente infeliz. Ao perceber essa infelicidade, o que que ele faz? Ele cai em si e lembra que na casa do Pai havia abundância. A casa do Pai, das leis que ele havia se afastado. E aí, ao cair em si, sabendo que ele estava fora da lei, que ele estava num processo de se afastar da lei, das leis, ele resolve por e seguir a lei. Que lei que ele usou para fazer isso? Lei do livre-arbítrio, lei de liberdade. Porque ele poderia ficar caído, reclamando da vida e se queixando? Poderia. Passando fome, ele poderia continuar. Mas ele usa a lei de liberdade para fazer o quê? Uma boa escolha, usando o discernimento para focar naquilo que ele devia e de fato fez, daquilo que ele deve fazer. Então ele percebeu que ele não deveria ter feito aquilo que ele fez, mas ele já tinha feito. Ao perceber isso, ele volta para a casa do Pai. O que que tem isso a ver com a nossa vida, gente? Diariamente nós podemos fazer essa avaliação que o filho pródigo, porque vejamos, Jesus está falando de questões existenciais na parábola, não está? Essas questões existenciais podem ser trazidas também para o nível circunstancial ou não? Podem. Então, nas várias circunstâncias do dia a dia, uma escolha que nos gera mal-estar, infelicidade, o que que somos convidados? Fizemos alguma escolha que nos gerou infelicidade. O que que somos convidados? Está no texto. É óbvio, está no texto. Deixar de fazer, simples assim. Eu fiz uma escolha que me gerou infelicidade. O que que eu devo? Deixar de fazer. Quando eu reflito que eu devo deixar de fazer, o que que eu sou convidado? Basta deixar de fazer? Veja, o filho pródigo, quando percebe todo o erro praticado, ele deixou de fazer aquilo que ele estava fazendo. E aí, o que, que ele fez? Ele retornou à casa do pai. Então ele foca no quê? Qual é a lei que está aqui, que ninguém falou ainda? Lei do dever. Porque, veja, indica-lhe o que deve fazer. Então, lei do dever. Ele se afastou pelo mau uso do livre-arbítrio. O bom uso do livre-arbítrio o conecta com a lei do dever, que tem a ver com a lei de misericórdia. Agora, a lei de misericórdia é aquela que é a lei que dá chance ao espírito, mas não faz ele acionar a lei do dever. Veja, a lei de misericórdia acolhe a todos. Se ele vai praticar o dever naquele momento ou muito mais tarde, depende dele, do livre-arbítrio. Mas a misericórdia acontece, como diz Jesus, para justos e injustos. A lei do dever só para aqueles que se resolvem por conectar com a lei de justiça, não é? A lei do dever não está intimamente ligada com a lei de justiça. Como que um injusto pode praticar a lei do dever? A lei de misericórdia acolhe todos, justos e injustos. Mas a lei do dever, ela é acolhida somente pelos justos. Somente aquele que está no movimento de justiça, amor e caridade é que vai acolher a lei do dever. Enquanto não sintonizarmos com esse movimento, nós vamos deixar o dever para depois. E ao deixar o dever para depois, o que, que acontece? Infelicidade. Infelicidade. Então não há alternativa para ser feliz. Por isso que ele fala aqui. É a única verdadeira para a felicidade do homem. Questão 619. A todos os homens facultou Deus os meios de conhecerem sua lei? Todos podem conhecê-la, mas nem todos a compreendem. Os homens de bem e os que se decidem a investigá-la são os que melhor a compreendem. Todos, entretanto, a compreenderão um dia, porquanto forçoso é que o progresso se efetue. Por que que todos podem conhecer a lei de Deus? Porque ela está na consciência, é uma lei natural. Se é uma lei, nós acabamos de ver na questão 614 que a lei divina é a lei natural. Dá para conhecer algo que não é natural? Para não conhecer, melhor dizendo.

somatória de gases. Somente aquele que estuda a química, a física, que vai entender isso. Não é verdade? Então todos nós estamos envolvidos pelas leis físicas, biológicas e morais. Aí eles falam: os homens de bem e os que se decidem a investigá-la. O que, que é essa investigação que nós somos, que eles estão convidados, eles falam que nós somos convidados a fazer? Estudar as leis. Estudar as leis? Sim, estudar as leis. As leis morais é o que nós estamos fazendo já há quase 3 anos do estudo reflexivo. Estudar as leis, para quê? Para compreendê-la. E se nós compreendemos como funcionam as leis, o que vai acontecer? A chance de nós sermos felizes aumenta ou diminui? Aumenta. Porque a chance de nós fazermos aquilo que devemos e não aquilo que deveríamos deixar de fazer será muito melhor, maiores quando nós compreendemos as leis. Então, quando nós fazemos as ligações entre uma lei e outra, refletimos profundamente sobre elas e trazemos essas leis para as nossas vidas, nós estamos investigando as leis. Da mesma forma que nós podemos investigar uma ciência, qualquer ciência na Terra, e aprender sobre elas, nós podemos investigar as leis morais. Mas dá uma preguiça, né, para investigar as leis morais? Não dá? Às vezes a ciência humana, a gente vai lá com toda a vontade de investigar. Por quê? Porque vai dar graninha no final do mês, né? Mas as leis morais, que a gente só ganha uma tal de felicidade, para quê, né? A felicidade é de menor importância, não é? As leis físicas, biológicas, materiais são mais interessantes, porque aí a gente ganha um dinheirinho com elas, conhecendo. Não é uma inversão de valores que nós fazemos? Se as leis que nos vão gerar a pura e eterna felicidade, a gente coloca em segundo plano. E dá de estudar as leis mais materiais que vão nos gerar, né? O profissional do direito estuda as leis do país. O profissional da engenharia estuda as leis matemáticas e físicas para dominar bem o ramo. O médico, o biólogo, vai estudar as leis biológicas. O nutricionista estuda as leis biológicas, da nutrição, de tudo. O que mais? Tem várias profissões que nós vamos estudando as leis para adquirir aquilo que é importante, mas é secundário. As leis morais, são poucos aqueles que se dispõem a investigar. Vamos fazer uma pergunta: o que é mais complexo para investigar e compreender profundamente? As leis materiais ou as leis morais? As leis morais. Porque as materiais são processos que, uma vez entendendo, você já tem o domínio sobre elas. São complexas também, mas são leis que regem o mundo material, então elas são muito menos profundas do que as leis morais. Por que que as leis morais são mais complexas e é necessário maior investimento para investigá-las? Elas dizem respeito a quê? A nossa conduta. E a conduta depende apenas da lei? Ou depende de mais questões? A partir do momento que nós investigamos as leis e as compreendemos, o que vamos sendo convidados naturalmente a realizar? Cumprir. E como que é cumprir as leis? Desenvolvendo as virtudes essenciais da vida. Por isso que a maioria das pessoas foge das leis, não é? Das leis morais, porque é bastante trabalhoso e não gera grana nenhuma, né? Só a felicidade, mas

felicidade é muito pouco. O cofre não fica cheio, né? O que importa é as leis materiais, porque essas que vão dar dinheiro no final do mês, né? Encheu a carteira, a bolsa de dinheiro. Então, muito importante refletirmos sobre isso. Agora, os benfeitores colocam uma coisa muito alentadora no final da resposta. O que, que eles falam aqui? De que lei que eles estão falando? Lei do progresso. O progresso pode ser detido? Não. Mas ele pode ser obstaculizado? Pode. Tanto o progresso individual quanto coletivo, né? Quem é que nos bloqueia o progresso de um modo geral? Nós mesmos. Nós mesmos é que bloqueamos o progresso. Os homens de bem e os que se decidem a investigá-la. Os homens de bem já são os espíritos superiores, aqueles que já investigaram e hoje já têm um domínio sobre as leis, né? Então eles já conhecem as leis. E os que se decidem são aqueles que querem se tornar homens de bem. Quando Kardec fala das leis naturais, ele está perguntando sobre um todo ou sobre as leis morais? O que nós podemos entender daí? Há uma divisão das leis naturais? Não, é um todo só. Existem as que regem o mundo físico e as que regem o mundo moral. A divisão é apenas didática. Há um todo a ser trabalhado. Porque se nós não formos respeitar a lei de gravidade, o que acontece? Eu vou subir aqui em cima da teto da federação e vou voar. Essa lei de gravidade não está com nada, não vou respeitá-la. Não vai funcionar. As leis morais a gente pode até desrespeitar. Um a gente vai esborrachar o corpo, o outro a gente esborracha o espírito, né? De uma certa forma. E se enche de infelicidade. Questão 621. Onde está escrita a lei de Deus? Na casa do Pai. Na consciência. Quando nós estamos falando da parábola, agora eu vou inverter. Na consciência, né? Por isso que não tem como fugir delas. Mas a gente se afasta deliberadamente, mas cedo ou tarde a gente vai voltar para a casa do Pai. Visto que o homem traz em sua consciência a lei de Deus, que necessidade havia de lhe ser ela revelada? Hã? Qual que é a necessidade dela ser revelada se ela já está na nossa consciência? Nós esquecemos deliberadamente as leis. Ele a esquecera e desprezara. Quis então Deus lhe fosse lembrado. Quando é que nós esquecemos e desprezamos as leis? Quando nós fazemos escolhas para seguir o mal. Não é? Porque quando nós fazemos escolhas para seguir o bem, o que nós estamos fazendo? Nós estamos cumprindo as leis e elas não nos afastamos delas. Permanecemos consciencialmente cumprindo. Agora, quando nós fazemos pela assédio espiritual dos espíritos mais inteligentes, mas ainda pouco moralizados, nós escolhemos seguir o caminho do mal, o que nós fazemos? Esquecemos e desprezamos. Especialmente que lei? Lei de amor, justiça e caridade, a lei maior, né? Dessa gera todo desprezo a outras. Agora vamos estudar para finalizar essa primeira parte desse módulo. Um texto de Agênese muito interessante, que Kardec aborda algumas questões que vão sedimentar o nosso conhecimento. Está no capítulo 3 de Agênese, itens 6 e 7. Deus promulgou leis plenas de sabedoria, tendo por único objetivo o bem. Em si mesmo, encontra o homem tudo o que lhe é necessário para cumpri-las. A consciência lhe traça a rota. A lei divina lhe está gravada no coração. E ao demais, Deus lhe lembra constantemente por intermédio de seus messias e profetas, de todos os espíritos encarnados que trazem a missão de o esclarecer,
moralizar e melhorar. E nesses últimos tempos, pela multidão dos espíritos desencarnados que se manifestam em toda parte. Então vamos refletir aqui o texto, que ele é muito, muito significativo. Então Kardec vem falando das leis plenas de sabedoria, cujo objetivo é o bem, como nós vimos no Livro dos Espíritos, levar o espírito à plena felicidade. Esse é o grande objetivo das leis. Aí Kardec fala que em si mesmo encontra o homem tudo o que lhe é necessário para cumpri-las. Se tudo o que é necessário para cumprir as leis já está em nós mesmos, por que que a maioria de nós ainda vive descumprindo as leis? Pelo egoísmo? É, o culto ao ego está envolvido, mas tem mais coisa. Pelas más escolhas que vão gerar as más tendências. Veja, primeiramente surgem as escolhas. As tendências vão ser alimentadas pelas escolhas. Porque se não houvesse as escolhas, de quem seria a responsabilidade? De Deus. E a responsabilidade é nossa. Mau uso da lei de liberdade, responsabilidade sobre esse mau uso e as consequências desse mau uso. Boas escolhas, bom uso da lei de liberdade, boas tendências e todas as consequências dessas boas escolhas. E aí Kardec diz que a consciência lhe traça a rota. Que rota que é essa que ele está falando aqui? O propósito existencial, né? O propósito existencial não é a rota que nós trazemos. A diretriz, rota é a diretriz, juntamente com, aqui o Kardec está falando do espírito em qualquer situação ou do espírito encarnado. O espírito encarnado, ele escreveu para espíritos encarnados, não para desencarnados. O que nós temos, além do propósito existencial, o que nós temos? Que serve de rota, a programação existencial. Então nós temos um programa existencial e um propósito existencial. O programa existencial diz respeito a todas as áreas da nossa vida. E o propósito é o quê? A virtude, ou as virtudes, pode ser mais do que uma, que é a principal ou as principais que vão servir de diretriz. É para isso que nós renascemos. Então, isso está onde? O programa e o propósito estão onde? Na consciência. Por isso é que a consciência lhe traça a rota. Aí eles vêm, Kardec diz e diz o seguinte: a lei divina lhe está gravada no coração. Ué, mas não era no cérebro? A consciência, a gente sempre fala assim, né? Mostra o cérebro. Por que que a consciência está gravada, a lei divina está gravada no coração? Não é do pensar as leis? Está ligado o quê? Ao sentimento. É possível vivenciar as leis sem senti-las no coração? Por isso que muita gente sabe das leis, e poucos aqueles que sentem as leis e cumprem as leis. Para cumprir é preciso sentir profundamente no coração o programa e o propósito. Qual é o meu programa existencial? Qual é o meu propósito existencial? Refletindo profundamente sobre isso, nós temos o roteiro que nós traçamos quando? Antes de reencarnar. Quando nós estamos encarnados, qual é a maneira eficaz de sintonizar com esse roteiro? Sentindo no coração, sentindo essa necessidade no coração. Porque se nós não sentirmos, o que vai acontecer? Ah, já ouvi falar de um tal de propósito existencial, mas não quero saber disso não, nessa encarnação. Eu achei interessante a teoria, mas é teoria. Tem gente que fala assim, que pensa assim. Bem,
Ah, tem um tal de programa existencial, mas a maioria não dá conta mesmo, então eu sou mais um. Quem que fala isso ou quem pensa isso? Às vezes a gente não fala, né? Mas pensa, pensa. São aqueles que ainda não sentiram as leis no coração, não sintonizaram profundamente com a lei no coração. E aí a consciência pode até gritar para a pessoa, ela manda a consciência fazer o quê? Cala a boca, fica quieta aí no seu canto, que eu quero mais é outras coisas. E aí Kardec fala de todos dos messias, como Jesus, que veio nos ensinar, os profetas da antiguidade, dos espíritos encarnados, que trazem a missão de esclarecer, e sobretudo dos espíritos desencarnados, que se manifestam em toda parte. Os benfeitores do projeto Espiritizar, que têm nos ensinado a entender as leis divinas dessa forma, fazem parte dessa equipe ou não? Porque em 30 e poucos anos de Espiritismo, assim, fazendo um depoimento bem pessoal, o estudo das leis divinas, como os benfeitores do projeto Espiritizar têm nos ensinado, da forma como têm nos ensinado, em 30 anos o que nós não aprendemos, o que temos aprendido nesses últimos anos com essa forma reflexiva de trazer as leis para dentro das nossas vidas. Porque aquele estudo intelectualizado das leis não movimenta o coração. Agora, quando nós adentramos numa reflexão profunda, trazendo para as nossas vidas, nós vamos fazer isso que Kardec diz aqui. A lei que já está gravada no coração, a gente desperta para ela. E aí só sobra esse roteiro seguro que já está na nossa consciência, formado pelo programa existencial e pelo propósito existencial. As mensagens do Honório no livro Dias Felizes, no livro Voz da Alerta, aborda exatamente isso, e as orientações que eles nos têm passado, não só o Honório, mas vários outros, de como fazer esse movimento de ir ao coração. Quanto mais nós investigamos as leis dessa maneira, mais nós vamos senti-las no coração, e aí sim vivenciaremos. Se é possível continuar firme no propósito existencial, mesmo havendo mudança do programa existencial, sim. Porque o programa, o propósito é desenvolver uma, duas, no máximo três virtudes. O propósito. Ela está, o propósito está intimamente ligado ao programa, mas há reprogramações também. Ao longo da vida a gente vai trabalhando, vai aprendendo, vai errando, e podem acontecer reprogramações, e o propósito continua o mesmo. Depende da pessoa, dos esforços que ela faz para desenvolver essa virtude ou essas virtudes dentro do programa. Agora, quanto mais fidelidade ao programa, maiores as chances de desenvolver o propósito. Porque se nós não formos fiéis ao programa, e o programa foi traçado juntamente com os nossos mentores espirituais, se nós não formos fiéis ao programa, as chances de não cumprir o propósito serão bem maiores. Porque o programa é muito bem definido para que nós cumpramos o propósito. Ele não está atrelado totalmente ao outro, o propósito ao programa. Ele está vinculado, o programa é o grande elemento facilitador. Então, se nós temos no programa uma série de questões que são as provas e as expiações, para que servem as provas e as expiações nas nossas vidas? Para que nós desenvolvamos as virtudes, exatamente. É para que desenvolvamos as virtudes. E a virtude principal é a virtude do propósito, que vão juntamente com outras virtudes, porque elas são solidárias, elas se somam, elas vão sendo desenvolvidas por esse programa muito bem traçado. Todos nós trazemos programas muito bem traçados, projetados pelos benfeitores espirituais.
Agora Kardec fala uma coisa muito importante aqui. Se o homem se conformasse rigorosamente com as leis divinas, não há duvidar de que se pouparia os mais agudos males e viveria ditoso na terra. Se assim procede, é por virtude do seu livre-arbítrio. Sofre então as consequências do seu proceder. De que Kardec está tratando aqui, gente? Das escolhas. O que é conformar-se rigorosamente com as leis divinas? É a gente se conformar com a vida? Veja, a palavra conformação tem um duplo sentido. Essa conformação de, eu vou ficar conformado aqui. É isso que ele está falando? Não. Conformar-se é agir em conformidade, né? Com as leis divinas realmente sendo trazidas efetivamente na nossa consciência e nos nossos corações. Quando nós... fidelidade, tem a ver com a fidelidade que Lacordaire acabou de falar. Então, quando nós somos fiéis às leis, o que poderia acontecer conosco? Nós nos pouparíamos aos mais agudos males e viveríamos ditosos na Terra. Ué, mas não é um planeta de expiações e provas? Como que nós vamos viver ditosos num planeta de expiações e provas? Na sua relatividade. O que é esse ditoso? Ditoso é feliz, né? O que é essa felicidade? Tem a ver com que virtude? Leveza e suavidade, que mais está faltando uma. Contentamento. Então, você vai viver mesmo com as provas e as expiações, nós vamos poupar males que vão gerar leveza, suavidade e contentamento, que vai cada vez mais gerar felicidade relativa possível num planeta como a Terra, para que um dia nós sejamos plenamente felizes. Mas é possível sim, com todas as aflições, com todas as experiências, desafio próprio de um planeta de expiações e provas, nós sentirmos tudo isso. Somente vai acontecer quando? Quando nós fazemos bom uso do livre-arbítrio. Agora, se nós nos afastamos das leis divinas, nós não somos fiéis a elas, o que vai acontecer? As consequências, que representam a infelicidade para o espírito. Então, lei de liberdade, lei de responsabilidade, lei de causa e efeito. Aí Kardec diz: entretanto, Deus, todo bondade, pôs o remédio ao lado do mal. Isto é, faz que do próprio mal saia o remédio. O momento chega em que o excesso do mal moral se torna intolerável e impõe ao homem a necessidade de mudar de vida. Instruído pela experiência, ele se sente compelido a procurar no bem o remédio, sempre por efeito do seu livre-arbítrio. De que Kardec está falando aqui? Lei de causa e efeito, basicamente, não é? Por quê? Deus, que é todo bondade, pôs o remédio ao lado do mal. Qual que é o remédio do mal? O sofrimento que é gerado pelo mal. Porque, quando ele diz aqui, um momento chega em que o excesso do mal moral se torna intolerável e impõe ao homem necessidade de mudar de vida. O que é esse intolerável? É o sofrimento, que na parábola do filho pródigo é simbolizado com o quê? Com aquele momento que ele chega no auge do sofrimento, que nem comida de porcos ele tinha para comer, né? Numa outra parábola, que é a parábola da grande ceia. Na parábola da grande ceia, fala de três servos. Um que vem, convida os convidados a participar da ceia do Senhor. As pessoas simplesmente
ignora o servo, dizendo que tem outras coisas mais importantes, tem o dinheiro para ganhar, tem outro que tem as terras para cuidar, coisas bem materiais, que agora há pouco nós utilizamos da questão, quando falamos das leis materiais, que muita gente cuida porque dá dinheiro, enquanto que as leis morais poucos cuidam. Então tem a ver com o primeiro servo, né? O primeiro servo é o quê? O amor. Quando não aceitamos o convite do primeiro servo, vem o segundo servo. O segundo servo convida os coxos, mancos, cegos, surdos, mudos, mendigos. O que que o segundo servo representa? A dor expiatória, né? A dor expiatória ainda não chegou no excesso do mal moral. Depois vem o terceiro servo, e aqueles que recusam o convite, vem o terceiro servo e vai lá nos atalhos, que Jesus usa a palavra atalho, e força-os a ir à grande ceia. Quem é o terceiro servo? O sofrimento. Então esse processo intolerável, o que significa? Esse sofrimento intolerável. O que faz o sofrimento? Jesus usa uma palavra, força. Por que que o sofrimento força? Aqui o Kardec usa o termo impõe, porque ele torna intolerável, o termo que Kardec usa aqui, insuportável. Não foi o que aconteceu com o filho pródigo? Ele desperta para o bom uso do livre-arbítrio somente quando ele cai em si primeiro, antes de passar, de não ter nem as bolotas que os porcos comiam. Só depois dele não ter nem a comida dos porcos para comer, que ele cai em si, que ele faz bom uso do livre-arbítrio. Então aquele sofrimento intolerável para o espírito o impõe a necessidade de mudar de vida. Foi somente aí, naquele momento, que o terceiro servo, unindo uma parábola com a outra, o terceiro servo vem e impõe a ele uma mudança. Ele poderia continuar faminto e reclamando da vida? Poderia. Até que acontecesse o quê? Até se cansar. Chegaria um momento que... Porque esse intolerável é igual para todo mundo? Tem gente que uma dorzinha intolerável, tem gente que aguenta uma bigorna caindo na cabeça dele e ele ainda está lá. Não, não doeu muito, não. Porque o intolerável é individual, né? Então a pessoa pode ficar lá ruminando lama de porcos e não ter nem a comida dos porcos para comer, e tá, até que chega o momento que é o fundo do poço dessa pessoa. Mas sempre vai haver um momento intolerável para todos nós. O que que acontece? Instruído pela experiência, ele se sente compelido a procurar no bem o remédio. Não foi o que aconteceu com o filho pródigo? Ele passou pela experiência da escassez, do sofrimento acerbo. Aí ele lembra que na casa do pai havia abundância de pão. E aí sim, ele percebe a realidade, cai em si e volta para casa buscando no bem o remédio. Agora, sempre por efeito do quê? Do livre-arbítrio. Ninguém vai obrigar. Esse forçar aí não é obrigar o espírito. É a passar pela experiência para que o espírito possa, cansado de sofrer nesse processo intolerável, seguir em direção ao bem. Quando toma o melhor caminho, é por sua vontade e porque reconheceu os inconvenientes do outro. A necessidade, pois, o constrange a melhorar-se moralmente para ser mais feliz, do mesmo modo que o constrangeu a melhorar as condições materiais da sua existência.
Então aqui nós temos o quê? Vontade. Não foi o que o filho pródigo teve? Vontade de voltar à casa do pai, porque ele lembrou que na casa do pai havia abundância. Então vontade é o quê? É virtude? É o quê? É um atributo do Espírito, juntamente com o pensamento, o sentimento e a vontade, que forma a nossa energia mental. Então, pela vontade, o que que o Espírito faz? Ele exercitou o que aqui? Discernimento. Discernimento é o quê? Virtude. Virtude é o quê? Sentimento. Então ele fez uma reflexão, exercitou a virtude do discernimento, reconheceu os inconvenientes do caminho que estava, e aí o que que ele fez? Seguiu. Voltando lá à questão 614, o que que ele reconheceu? Aquilo que ele devia deixar de fazer, para focar naquilo que ele deve fazer. Então, exatamente esse é o processo que acontece com o Espírito nessa questão do uso do livre-arbítrio. Eu reconheço por experiência que este caminho é um caminho equivocado que eu devo deixar de fazer. E percebo pela experiência que esse caminho é o que eu devo fazer. Então, uns me gera infelicidade, outro me gera felicidade. E aí o Espírito, na essência do livre-arbítrio, ele faz as escolhas por meio, utilizando da sua vontade para fazer boas escolhas. E aí ele se torna feliz, porque o progresso, a evolução é o quê? Uma lei divina. Então nós concluímos essa primeira etapa do estudo deste módulo, que é a essência das leis de liberdade, responsabilidade, causa e efeito, que nós trabalhamos a essência dessas três leis em conjunto, uma com a outra, formando um todo sólido, que, claro, perpassa por outras leis, como a lei de igualdade, de progresso, do trabalho, mas que a essência nós trabalhamos, porque essa separação das leis divinas é só didática, para que a gente dê ênfase a uma ou mais delas. Todas elas estão envolvidas, como nós vimos nesses três primeiros encontros deste módulo. Nós continuaremos já trabalhando outros elementos também da lei de liberdade. Aí nós vamos trabalhar de uma forma mais prática os vários elementos que trabalhamos agora. Vamos trabalhar gênero de provas, como que se delineia o gênero de provas, como que isso vai impactar no processo de provações, das expiações. Então todos os detalhes nós vamos trabalhar neste módulo, tá? Dessas três leis. Vamos fazer a nossa reflexão. Feche os olhos, entre em contato com você mesmo em essência, buscando sentir o conteúdo estudado neste encontro. O que você entendeu do conteúdo que se aplique à sua vida?

Busque neste momento fazer uma avaliação de todas as questões que você é convidado pela vida a deixar de fazer, porque você sente as leis divinas que você está investigando, sente no seu coração e você se sente impelido a deixar de fazer. Avalie-se amorosamente dentro da lei de amor, justiça e caridade. E avalie aquilo que você deve fazer dentro dos princípios da lei de liberdade e da lei do dever.

Sinta-se agora um espírito imortal que traz em si mesmo a determinação divina de evoluir até a perfeição relativa, pelo conhecimento pleno e cumprimento das leis divinas, pela prática das virtudes e pela busca da unidade com Deus. Mergulhe profundamente nessa verdade espiritual. Sinta, veja-se cumprindo as leis divinas e desenvolvendo todas as virtudes essenciais da vida ao longo do tempo, sentindo plenamente o objetivo pelo qual você está reencarnado, dádiva para que você conquiste a perfeição.

Agora roguemos a Deus, a Jesus, nosso modelo e guia, as forças necessárias para que possamos cada vez mais exercitar o discernimento, fazendo bom uso do nosso livre-arbítrio. Conectemos efetivamente aquilo que devemos fazer, superando aquilo que devemos deixar de fazer. Mestre amigo, ampare-nos, Senhor, o nosso ideal de autotransformação. Se conosco, para que possamos prosseguir conscientes do caminho a ser cumprido, das boas escolhas que a cada momento somos convidados a realizar, que possamos sempre avaliar, refletir antes de decidir, para podermos, sempre que possível, fazer as boas escolhas. Fortaleça-nos, Senhor, para no caso de fazermos uma má escolha, que possamos aprender com essa experiência e seguirmos avante. Grato pela oportunidade, que possamos cada vez mais prosseguir nesse caminho, o caminho que conduz ao bem. Se conosco nesse ideal, ampare-nos hoje e sempre. Que assim seja.

Boa noite. Vamos começar então nosso sétimo módulo, Gigantes da Alma. Bem, a mentora Joana de Ângeles, quando começa a fazer a abordagem dos Gigantes da Alma, ela vai fazer todo o seu estudo com base também no estudo de Miriam Lopes. Mas, como o próprio olhar do Espiritismo possibilita, ela vai ampliar um pouco mais essa análise, essa abordagem. Então, para começar a nossa abordagem, Joana propõe que todos nós possamos analisar, avaliar, no caso, e reflexionar quanto às necessidades de valorização. O que vem a ser a necessidade de valorização? Então, Joana, em Um Ser Consciente, no capítulo 5, ela vai colocar que os destrutivos gigantes da alma, que exteriorizam os tormentos e a imaturidade do ego, de alguma forma, refletem um fenômeno psicológico, às vezes de procedência inconsciente, noutras ocasiões habilmente estabelecido, que é a necessidade da sua valorização. Os adolescentes normalmente costumam usar esse termo, quando encontram algum amigo ou algum companheiro, e vai dizer que tem necessidade de valorização, necessidade de aparecer. Quando nós falamos com relação ao ego, e, claro, associando aos destrutivos, como Joana chama, gigantes da alma, o que nós estamos aqui observando é que aquele ego imaturo, aquele ego que na sua estrutura ainda está muito preso às questões infantis e egocêntricas, egoicas, ele ainda vai, de alguma forma, buscar uma exacerbação, o que vai provocar no indivíduo uma necessidade exagerada de chamar a atenção ou de ser o centro da atenção. Seja isso de uma forma saudável, vamos dizer, positiva, ou de uma forma negativa. Como seria uma forma positiva? Aquela pessoa que, por algum motivo, que busca um trabalho, ela vai chamar a atenção, mas isso é no momento em que ela faz algo bom para o coletivo, quando ela está fazendo algo bom para a família. Mas que na intenção daquilo existe uma necessidade de ser valorizada. E de que forma negativa? Com todos os gigantes da alma. Então, quando Joana começa essa abordagem, o que nos chama a atenção é que muitas vezes, por trás de atitudes valorosas vistas por nós, por atitudes também ditas positivas, pode existir ali, por detrás daquela ação, daquela atitude, um gigante atuando em nossa alma. Porque esse ego que está nesse processo de valorização excessiva, de necessidade de reconhecimento, ele vai estar o tempo todo atuando ainda no egocentrismo, o que vai nos ligar na persona, o que faz com que a sombra cada vez mais ganhe uma dimensão e faça com que aquela pessoa se torne cega diante das suas próprias atitudes. Então, quando nós pensamos, e depois do módulo de emoções e sentimentos, nós começamos também a avaliar a importância de um olhar mais profundo também naquilo que está por detrás das minhas atitudes. E quando nós falamos do ego e pensamos nessa necessidade de valorização, surge em nós uma necessidade, me repetindo, de nos perguntarmos quais são as nossas verdadeiras intenções. O que reside por detrás das minhas melhores intenções? Bem, então continuando, Joana vai além. O ego que sente necessidade de valorização, de reconhecimento, sem o contributo do self em consonância, utiliza-se dos estímulos negativos e agressivos para compensar-se, sejam quais forem os resultados. O importante para o seu momento não é a qualidade da resposta estimuladora, mas a sua presença no proscênio onde se considera ausente. E aí, Joana vai chamando a atenção que esse ego, que ainda precisa da valorização, do reconhecimento,
ele nem sempre vai estar ligado ao self, né, na sua atitude. Então, nós poderemos pensar um exemplo disso. Quantas vezes o comportamento humilde é orgulhoso? Né? Quantas vezes nós nos vestimos de uma roupa de bondade, de caridade, e o que está por detrás de todo esse movimento é um movimento egoísta, é um movimento, é um ato de poder, de controle. Então, essa é a forma negativa, são os estímulos negativos que vão estar fazendo com que aquele ego faça ainda um movimento de valorização. Um exemplo disso. Imagine uma situação onde uma pessoa que tem um complexo de poder exacerbado, controlador, e dirige uma empresa ou uma família, está à frente de um trabalho na família. E essa pessoa, pela necessidade de reconhecimento do trabalho, por questões também de complexos e de sua história familiar, sua história de vida, essa pessoa gera em torno de si, sejam com os filhos ou com os funcionários, relação de dependência. Então, nunca dá autoridade suficiente aos funcionários, ou nunca dá liberdade ou autonomia suficiente aos filhos. E sempre, na empresa a gente às vezes vê isso com mais facilidade, sempre é necessário naquele lugar onde se encontra. Mesmo que essa pessoa, e na maioria das vezes, se queixa do excesso de atividades que precisa fazer. Então reclama e sofre e a pressão sobe, a pressão desce, passa mal, mas sempre está ali, envolvido em tudo. Então há uma necessidade nessa pessoa, nesse ego, de ser reconhecido. E por isso eu crio relações de dependência e reclamo que as pessoas são dependentes de mim. Então, nesse exemplo, a gente consegue perceber o que vem a ser essa necessidade de valorização. O que está por detrás dessa necessidade, provavelmente, é um desses gigantes. E aí entra o orgulho. Toda vez que essa pessoa é desafiada, vai aparecer um outro gigante, a raiva, a ira. Muitas vezes essa pessoa não cede o espaço por medo, e aí todos esses gigantes que vão aparecendo também. Por isso que a mentora vai começar, né, o olhar com relação aos gigantes da alma, chamando a nossa atenção que esses gigantes não surgem de uma hora para outra, mas que eles são decorrentes de uma necessidade ainda de ser valorizado, de ser reconhecido. E tudo isso nos remete sempre ao mesmo ponto. Se eu não me conheço o suficiente, se eu não reconheço em mim mesma o meu valor, eu vou estar buscando isso todo o tempo fora. Eu preciso que alguém reconheça o meu valor, seja porque o meu ato é grandioso, seja porque eu uso algo que chame a atenção, e todo o tempo eu vou estar vivendo para o externo, para um processo exterior. E aí o meu ego se exacerba, dando lugar à única manifestação que é da persona. Então, Joana vai continuar no mesmo capítulo. Quando o self assoma e governa o ser, os estímulos são sempre positivos, mesmo que tenham origem negativa ou agressiva, porque exteriorizam-se o bem-estar que ele é próprio. E aí a gente percebe uma mudança na atitude, no comportamento dessa pessoa. Quando o self em que está no comando, quando esse ego já compreende que ele não é o dono da casa, mas sim o mordomo, independente do estímulo externo que venha, a reação ou a ação disso, né, melhor dizendo, vai ser sempre positiva. Porque essa pessoa está sendo conduzida pelo self. No decorrer das nossas apresentações dos gigantes, isso vai ficando mais claro, né, como é essa troca. Porque muitas vezes nós vamos pensar como uma atitude que é originalmente negativa pode se transformar em algo positivo. Como eu posso imaginar, por exemplo, que a inveja possa se transformar em uma manifestação positiva se a inveja é, na maioria das vezes e no olhar de todos nós, negativa. Mas o que Joana vai chamar a atenção é que esta pessoa, esse indivíduo que começa a fazer um processo de autotransformação,
de autoconhecimento e que não se deixa mais guiar pelo self, pelo ego, e sim pelo self, mesmo que essas emoções, mesmo que esses sentimentos surjam, vai ter uma resposta agora positiva e não mais uma resposta negativa, porque quem está no comando não é o self, não é o ego, e sim o self. Mas, já que estamos falando desses gigantes, e quando a gente pensa em gigante, pensa, claro, né, vai pensar no tamanho e na dimensão disso, nós vamos começar com aquele que não existe na casa espírita, espírita não tem isso, né, que é a inveja. A inveja que é antiga e tão antiga quanto o próprio homem. Porque se nós estivermos pensando, quando será que surgiu, né, tudo isso, e nós já conversamos aqui, já falamos dos arquétipos, e para surpresa talvez de alguns de vocês, a inveja é arquetípica. E se a inveja é arquetípica, todos nós temos uma tendência a sentir, a ter a inveja, né? Mesmo que alguém diga que não tem, e aí eu vou lembrar em Jung, que Jung vai dizer que o problema e o perigo não é ter os complexos ou ter os conteúdos sombrios. É quando nós negamos que os temos, porque aí é que eles tomam conta da nossa vida. Então é melhor todo mundo pensar na inveja, né? Na minha inveja, e ver o tamanho para poder cuidar dela. Mas a inveja, ela já tem uma aparição, né, em um dos livros mais antigos, podemos dizer assim, ou provavelmente o mais lido, que é na própria Bíblia Sagrada. E lá nós temos um ato de inveja, porque no mito da criação, onde Adão e Eva casam e procriam, não sei se casam, na época acho que não tinha casamento, né, mas se unem e procriam, tem dois meninos. Né? Dois filhos, Caim e Abel, e todo mundo sabe dessa história. E Caim, porque estava muito incomodado com as virtudes de Abel, porque Deus gostava mais de Abel, Eva gostava mais de... Todo mundo gostava mais de Abel, né? As três pessoas que existiam no paraíso e Deus. Então Caim, tomado de inveja, mata Abel. E aí a inveja já aparece como esse conteúdo extremamente negativo do ser humano, que marca o ser humano com o ato cruel do assassinato. Na própria Bíblia, continuando, também tem um outro momento de inveja, que é Lúcifer. Né? Lúcifer tem inveja do amor que Deus tem pelos homens. E por conta disso ele cria uma guerra nos céus, e ele é expulso de lá e aí vai habitar os infernos. E aí a inveja começa no nosso primeiro contato, né, nesse olhar do homem, vendo a inveja sempre como um conteúdo extremamente negativo. E como tudo que é negativo que está em nós, nós o negamos. Então é muito difícil, eu diria quase raro, alguém dizer com toda a tranquilidade que tem inveja. Eu sou uma pessoa invejosa, né? As pessoas não vão dizer isso. Mas pesquisando no dicionário Aurélio, né, fui procurar o pai dos menos inteligentes, e lá tem bem claro que a inveja é desgosto ou pesar pelo bem ou felicidade de outrem. Desejo violento de possuir o bem alheio. E isso é inveja, né? Aurélio vai dizer, no dicionário vai estar lá bem claro, que é um desgosto, é um pesar pelo bem que o outro tem, que o outro possui. Eu quero, eu desejo violentamente possuir o que o outro tem. Então a inveja, que a primeiro momento nós percebemos ser arquetípica, existe em nós. E quando Joana vai chamar a atenção que é a valorização exagerada do ego que vai possibilitar a aparição dos gigantes da alma, nós começamos a pensar que um ego que necessita extremamente de ser valorizado, de ser reconhecido, é muito provável que esse gigante apareça, a inveja. Por quê? Porque toda vez que alguém mostre uma qualidade ou possua algo que para mim, que estou buscando ser valorizada,
pareça chamar mais atenção do que eu chamo, eu vou ter o quê? Pesar, desgosto, desejo de possuir aquilo para mim. Porque se eu acho que o outro está tendo a atenção que eu acredito que eu mereço, então eu vou querer aquilo para mim. E aí começa a relação da inveja, né? Esse relacionamento do invejoso com o invejado. Bem, e aí Joana vai dizer que ao invés de empenhar-se na autovalorização, o paciente da inveja lamenta o triunfo alheio e não luta pelo seu. Egocêntrico, não saiu da infância psicológica e pretende ser o único centro de atenção, credor de todos os cultos e referências. E aí a gente pode perceber bem o movimento infantil, né? O comportamento de um ego altamente infantil. Então, ao invés de se empenhar na sua autovalorização, e aqui nós já começamos a ter um primeiro ponto de como trabalhar a inveja. A inveja, ela vai aparecer tanto maior quanto for o meu grau de desvalorização. Quanto menos eu reconheço em mim o meu valor, quanto menor for a minha autoestima, quanto menor for o meu autoamor, maior vai ser a possibilidade de que a minha inveja apareça. Por que isso? Vamos voltando nos conceitos. Nós, lá no comecinho da nossa formação, como pessoa, como gente, no início dos nossos relacionamentos, estamos aprendendo a ser uma pessoa que agrada os nossos pais. Nesse aprender a ser essa pessoa agradável aos nossos pais, partes nossas são rejeitadas por nós, porque os nossos pais, por algum motivo, não as aceitam. E aí quem começa a surgir? A persona. Então, nessa construção da persona, onde eu saio da minha casa, vou para a escola, vou para o trabalho, começo a me relacionar com as pessoas, a necessidade natural do ser humano de fazer parte de um grupo faz com que muitas vezes eu busque ser o que eu não sou, para agradar ao outro. E nesse processo que essa persona pode tomar uma proporção muito grande na minha vida, ganho uma valorização maior, porque é agradável estar fazendo parte daquele grupo, eu corro o risco de me tornar uma pessoa muito invejosa. Porque toda vez que eu reconhecer no outro aquilo que eu acredito ser de valor, eu vou então querer possuir. Então, o que vai acontecer no processo da inveja, que a gente vai perceber, é que o meu valor sempre vai estar em algum lugar onde eu não estou. Imagine uma situação, eu vou contar um caso de alguns anos atrás, de vizinha. Sabe que vizinha não tem inveja da outra vizinha, isso não acontece, né? Então, é um caso fictício. A vizinha tinha uma geladeira que gelava, porque a função da geladeira é gelar. Então, a geladeira dela gelava. E a outra vizinha também tinha uma geladeira que gelava, mas que estava muito velhinha. A outra vizinha da geladeira velhinha comprou uma geladeira. Mas ela comprou a geladeira. A geladeira dançava, rebolava, lavava os pratos, fazia tudo. Era top de linha. E aí a outra vizinha, que tinha uma geladeira que estava boa, gelando, ficou tomada de inveja. E então começou a falar mal da geladeira da vizinha. E pior do que isso, falou mal da vizinha. Porque a vizinha agora era uma pessoa extremamente antipática, porque tinha a geladeira que ela queria ter. Então ela ficou, claro, mulher não vai perturbar o juízo do marido quando quer as coisas, né? Então ela ficou conversando com o marido, dialogando com o marido, até que o marido não aguentou mais e comprou a geladeira. Igual, porque tem que ser igual à da vizinha. E agora que ela tem a geladeira,

dia, a moda muda todo dia. Então, quando nós estamos presos a todas essas questões, como Joana vai chamar a atenção, eu fico egocêntrico. Todo o tempo a minha vida vai girar em torno das questões pequenas do ego. Então, o meu valor é o carro que eu tenho, o meu valor é o perfume que eu uso, o meu valor é o lugar que eu moro. E toda vez que qualquer outra pessoa esteja alcançando isso que eu acredito ser valoroso, essa pessoa passa a ser agora o meu alvo de inveja. E dependendo do meu temperamento, dos meus complexos, essa ação ou reação à pessoa vai ser menor ou maior em grau de agressividade ou até mesmo de violência. Bem, então o vídeo... Lá atrás, porque naquela época também as pessoas não eram invejosas, ele vai dizer que a inveja habita no fundo de um vale, onde jamais se vê o sol. E Ovídio, quando ele vai descrever isso, ele está falando, ele está mostrando como ele percebia o invejoso, né? Então, a inveja está naquele lugar onde o sol não aparece, onde não há vida, onde não há luz. Nenhum vento o atravessa, porque é sufocante. É assim que o invejoso fica, sufocado, né? Ali reinam a tristeza e o frio. Jamais se acende o fogo. Há sempre trevas espessas. Assiste com despeito aos sucessos dos homens. E este espetáculo a corrói. Ao dilacerar os outros, ela se dilacera a si mesma. E este é seu suplício. Quando nós pensamos na questão da inveja, e quando a pessoa se deixa tomar pela inveja, ser consumido pela inveja, todo o tempo, como Joana chamou a atenção na frase inicial, essa pessoa deixa de viver a própria vida. E a grande perda, nesse momento, é que a pessoa... se desconecta do seu potencial criativo, do seu potencial criador, que também é um arquétipo. É como se nós pudéssemos pensar que no meio de uma imensidão de possibilidades, vamos imaginar um shopping, onde você pode chegar ali naquele lugar e pegar qualquer coisa está ali a seu dispor. Mas como eu sou invejosa, eu quero exatamente aquilo que a outra pessoa pegou. Então eu tenho milhares de opções, mas eu sofro, eu me destruo, eu vou me corroendo por dentro porque eu quero exatamente aquilo que a outra pessoa já pegou e que eu não tenho mais como pegar para mim. Então essa é a grande perda quando a gente se deixa envolver pela inveja. A gente perde a conexão com o nosso potencial de construir uma vida nova, de construir uma vida digna. Porque o que é que vai acontecendo aqui? Como eu fico presa na persona, presa nas questões do ego, eu não consigo atender ao chamado do self. Então, tudo aquilo que pode acontecer de novo, todas as intuições, tudo que vem do self, eu não consigo me conectar. E aí a vida vai passando, né, no seu rio, no seu ciclo natural, E eu desconectada não consigo completar nem realizar as questões grandiosas da vida. Bem, mas aí Joana continua. Insidiosa, a inveja é resultado da indisciplina mental e moral, que não considera a vida como patrimônio divino para todos, senão para si apenas. E aí quando Joana começa a chamar atenção, primeiro para a indisciplina mental, ela está falando aqui dos nossos pensamentos, né? Que eu me deixo dominar pelo aquele pensamento, muitas vezes repetitivo, e que me leva o tempo todo a pensar no desejo de querer ter ou de possuir aquilo que não é meu. Segundo, indisciplina moral. E aí ela vai chamando a nossa atenção para o egoísmo. Porque quando eu acredito que o outro não tem direito de ter o que eu quero ter, então, eu começo a entrar no processo não só do egocentrismo, mas também agora do egoísmo. Então, nós vamos percebendo aqui que a minha necessidade de reconhecimento e de valorização

questão que me prende a tudo isso também é sequela ou consequência das minhas questões morais, do meu egoísmo, do meu orgulho, que eu não trabalho. E por conta disso, eu não vou querer que o outro também seja beneficiado, porque só eu sou digno de merecer aquilo. E aí nós vemos, muitas vezes, o comportamento, né, do excesso de lamentação, do excesso de queixas, o excesso de reclamação, porque a pessoa fica indignada com a condição que está vivendo e que muitas vezes, por detrás, pode ter um comportamento invejoso. Por que comigo e não com fulano? Quer dizer, o mal pode acontecer com o outro, mas comigo não. Né? Por que eu não mereço ter? E parece muito, muitas vezes, um comportamento da própria criança, que não compreende por que não pode ter aquele brinquedo, por que não pode sair naquele determinado horário. Então, nós vamos, muitas vezes, levando a vida de uma forma extremamente infantil, se relacionando com Deus e com os outros também de forma infantil, querendo todo o tempo ser beneficiado. Até nas nossas preces e nos desejos que temos, muitas vezes, na relação com os espíritos, nós temos esse comportamento. Né? Porque eu quero ter, mas eu não me preocupo se o meu desejo vai prejudicar uma outra pessoa. Isso não importa. O importa é o que eu quero, é o que eu desejo. Então, a inveja descarrega correntes mentais prejudiciais dirigidas às suas vítimas, que somente as alcançam se estiverem em sintonia, porém, cujos danos ocorrem no fulcro gerador, perturbando-lhe a atividade, o comportamento. E é muito interessante Joana chamar a atenção aqui, porque ela vai dizer bem, a inveja, e aí nós voltamos àquela frase anterior, quando ela vai chamar a atenção para a qualidade dos nossos pensamentos. Então, a inveja, por conta do pensamento, ela vai descarregar energia ao objeto invejoso, à pessoa que é invejada, que só vai receber isso se estiver na mesma sintonia. E às vezes eu acho interessante o comentário, né? E a pessoa dizer assim, ah, eu não vou para tal lugar ou eu não vou falar porque as pessoas têm muita inveja de mim. E eu sempre me pergunto por que que a pessoa acha que ela é objeto de inveja. Porque se a pessoa acha que ela é invejada, provavelmente ela é orgulhosa. Né? Então, eu sou tão orgulhosa, eu sou tão valorosa que as pessoas morrem de inveja de mim. Então, essa pessoa que está nesse ponto, provavelmente ela vai receber a sintonia do invejoso, aquele pensamento que chega até ela. E aí, Joana continua, né? Que o prejuízo maior, caso o pensamento chegue ou não chegue, o prejuízo maior é naquele que é gerador da inveja. Esse fica com todo o seu comportamento altamente perturbado. E aí nós começamos a pensar nos filhos da inveja. Eu fiquei me perguntando quantos filhos a inveja deve ter. E aí me lembrei de alguns, mas tem um que eu acredito ser o filho primogênito e predileto da inveja, que também é uma coisa que não acontece. Eu vou falar, mas você sabe que eu falo coisas que não são nem sempre, né, reais na nossa vida, que é a fofoca. A fofoca é filha da inveja. Por que a fofoca é filha da inveja? Eu preciso diminuir o outro, eu preciso defamar o outro, destruir a imagem daquele que é o meu objeto de inveja. Quando eu faço isso, mesmo que eu não convença os outros, mas a mim, convence. Então, aquela pessoa não é mais digna de receber aquilo que eu acredito e que eu gostaria de ter para mim. E quando nós vamos aprofundando nas questões psicológicas, por detrás da inveja também residem muitos complexos. E um deles é o complexo de poder. A minha necessidade de estar no poder. A minha ânsia de poder que vai tirar de mim a capacidade de perceber o valor do outro. Por isso Jung chamava a nossa atenção que quando há ânsia de poder, ali não reside o amor. Porque o amor é esse sentimento que favorece, que possibilita
que eu possa olhar para o outro e reconhecer nele todos os seus valores. O que não quer dizer que reconhecer o valor do outro tira ou diminui o meu valor, porque o valor é pessoal. Né? Então, aí a gente volta para a questão da necessidade de se conhecer. Se eu, de fato, busco me conhecer, se eu, de fato, percebo a pessoa que sou e busco os meus valores, eu não preciso tirar, entre aspas, o valor do outro para poder me sentir mais confortável, para me sentir melhor. Então, Joana vai sugerir a terapia da inveja. A terapia para a inveja consiste inicialmente na cuidadosa reflexão do eu profundo em torno da sua destinação grandiosa, perceber esse filho de Deus. Né? A partir do momento em que eu me conecto de novo com Deus, e aí nós voltamos para aquela primeira frase, quando eu me conecto com o self, eu percebo e reconheço automaticamente o valor que tenho já por ser filho de Deus. Né? Bem, no futuro, avaliando os recursos de que dispõe e considerando que a sua realidade é única, individual, não podendo ser medida nem comparada com outros, com outras, em razão do processo de evolução de cada um. Né? Então, um ponto de cura, de tratamento, vamos usar melhor a palavra, para a inveja é perceber que cada um de nós somos uma individualidade e que não temos como nos comparar ao outro. Uma das coisas que causa a inveja é já na infância, quando as crianças são comparadas. Né? Fulaninho é melhor do que você, fulaninho é mais inteligente do que você. E isso faz com que a criança sempre esteja se buscando em outro lugar, né? Sempre se comparando. Então, Joana vai chamar a atenção para que você perceba que, como filho de Deus, você está destinado à perfeição. E isso já é muito grande e importante para todos nós. Né? Essa conexão com Deus. Segundo, não tem como comparar um ser com outro por conta da sua história de vida. Não tem como eu dimensionar o que é qualidade ou defeito em uma pessoa sem conhecer toda a sua história. Então, não adianta eu desejar o que o outro possui, porque talvez na história de vida dessa pessoa, ela já tenha méritos para possuir aquilo, e falando em questões materiais, aquilo que eu desejo e que eu ainda não tenho, por ter desprezado, por não soube fazer o uso necessário no momento, ou por não ter ainda oportunidade. E muitas vezes, né, a dificuldade de percepção do ego, pela limitação de visão do ego, nós não nos damos conta que um bem material muito grande poderia fazer com que eu perdesse toda a minha existência, porque os complexos que tenho, né, o mau hábito, as questões morais que ainda precisam ser trabalhadas, colocariam toda a minha existência a perder. E a misericórdia divina é tão grande que não me permite possuir o que eu gostaria de possuir. Então é nesse processo de conexão com Deus que o self começa a entrar em ação, e essa inveja, que é arquetípica, que vai aparecer na nossa vida, pode tomar uma nova dimensão e me conduzir para um processo de crescimento. Se nós pensarmos que, na maioria das vezes, o que a inveja faz e deseja são questões materiais e que estão ligadas ao ego ou de promoção da imagem, e se pensarmos que, será que se eu começar a desejar ardentemente ser igual ao outro na sua bondade, na sua verdadeira humildade, né, na sua simplicidade, será que a minha inveja não começaria aí a ser positiva? Será que se eu começar a querer ser tão bom quanto aquele outro que faz a ação de caridade, de beneficência, será que o self não começaria a atuar na minha vida de uma outra forma, possibilitando a mim agora uma transformação na pessoa que sou e me ajudaria a sair do egocentrismo e sair do meu egoísmo? Então essa é a proposta que a gente também vai percebendo, que esse gigante da alma também pode
né, se transformar. E aí, como Miriam Lopes vai trazer, ele vai dizer assim: só o amor, que é um outro gigante da alma, é capaz de derrotar, de diminuir todos os outros gigantes. É quando eu começo também a me permitir entrar num processo de amorosidade, primeiro comigo, me amando, reconhecendo em mim os meus valores, mesmo que ainda pequenos, eu posso começar a transformar tudo isso em algo positivo e favorável sempre ao meu crescimento. Bem, então nós vamos pensando e refletindo. Eu vou deixar vocês com a questão da inveja, medindo, né? Toda vez agora que eu olhar aquela pessoa e dizer assim: olha, mas que coisa interessante. Mas sem o desejo do ego, mas sim com a vontade do self, né? Essa vontade da mudança, da modificação, do comprometimento com a vida, do comprometimento com Deus, com o compromisso com o nosso processo consciente de individuação. Até a próxima aula e boa noite.

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